0: política, na vida. Ninguém é soberano. Você não é soberano nem em relação ao seu pai e sua mãe. Seu pai e sua mãe estão aí inscritos em você. Ou Freud não teria razão de ser e ele tem. Você não é soberano em relação à língua, você não é soberano em relação à cultura, você não é soberano... Não, você tem um monte de condicionantes. Agora, você pode, de Kant, filósofo, a Sartre, outro filósofo, você pode fazer de você algo diferente daquilo que fizeram de você.
1: Momento cultural.
0: Ou na formulação do Sartre, não importa o que fizeram de você, mas o que você fará do que fizeram de você. Pode. Às vezes consegue, às vezes não. Mas as marcas, as cicatrizes estão sempre lá. Então, esse negócio de soberania, ninguém é soberano. Você não é soberano em relação a nada. Você trabalha com outras pessoas. Você não é soberano no seu trabalho. Ainda bem. Ninguém é. Imagina, faz à vontade, não conversa com ninguém, tá? Eu mesmo, sou soberano aqui no programa, arruma o vídeo pra mim, errei, não dá, não quero saber. Apoia o vídeo aí, agora eu quero o vídeo. Eu tenho os limites da realidade. Olha o Beniza mesmo, poderiam ser bem mais inteligentes se não fosse eu. Mentira. O que, que é? Soberania é soberania entre países. Quando ele fala isso, devolver a soberania, nós estamos num momento que os Estados Unidos tomaram o petróleo da Venezuela. A Venezuela hoje tem artigos espalhados mundo afora. A Venezuela hoje virou uma colônia do mundo contemporâneo. Colônia dos Estados Unidos. Colônia fornecedora de uma commodity de petróleo. O Trump tomou o petróleo da Venezuela e ainda o fez de uma maneira muito particular. Pode ver que ele não está enchendo o saco dos bolivarianos que restaram lá, não. Vai ficando por aí. Vocês dão petróleo, reprime o povo, que isso não é problema meu. O Eduardo elogiou o que o Trump fez. O Flávio mesmo, que foi lá no CEPAC, no dia 28 de março, e prometeu as terras raras para eles, ou não prometeu? Prometeu no documento de 84 páginas, na carta que enviou ao Marco Rubio. Não, a questão do crime e da soberania são questões absolutamente diferentes. E as ideias dele para o combate ao crime se misturam com um projeto autoritário, tirânico de poder. Não é assim porque eu quero, é assim porque é salvador. Não venham dizer que vocês não sabem. Ele está afirmando, ele está falando. Esse não é mais o Flávio da mulher dele. Ai, o meu Bolsonaro moderado. Ai, o Bolsonaro vacinado. Não é não. Esse é o Bolsonaro, Bolsonaro. Esse Bolsonaro vocês conhecem, tanto é que estão retomando as coisas da campanha do pai. Ah, eu não sabia que ele ia ser assim, porque muita gente depois do Bolsonaro falou, as instituições cuidam dele. Cuidaram? Ele tentou dar golpe. Ele tentou, sim, a saída moderada. Não estava rolando. Veio o Duda Lima, marqueteiro, falou, moderado uma ova, é estilo Eduardo, nós vamos pra porrada. Tem moderação, não. Aí um pedaço da Faria Lima, Lula, o populismo, o não sei o quê. Então vamos ficar com o populismo carcerário. Sai encarcerando todo mundo. Como esse é o Salvador que ele elogia, não tem habeas corpus. Esse é o Salvador que ele elogia, está prendendo crianças de 14 anos, decretando prisão perpétua. Esse é o Salvador que ele elogia, tem prisões extrajudiciais feitas por milícias do Estado. Isso é o que ele está elogiando. E recebendo esse cara aqui. É isso que ele está elogiando. Oh, mas olha, os homicídios caíram. Não, os homicídios caíram, os praticados pelas gangues. E os homicídios praticados pelo Estado, que agora é a única gangue que tem lá. O que o Bukele fez foi unificar as gangues. Esse é o ponto. E é isso que ele está prometendo. Não venham dizer que vocês não sabem. Estão com todos os números aí. Não é? É, eu imagino aumentar os presos em 500... Digamos que aumentasse os presos em 500 mil, nós teremos 1 milhão e 400 mil presos. Passaríamos a ser a segunda população per capita em preso. E para quem gosta de falar mal da China, vai, um dadozinho, vale o bene. A China tem a segunda população carcerária do mundo.
2: Sim.
0: Mas a China tem a segunda população do mundo, né?
2: Sim, também.
0: Sabe que lugar a China está em presos por 100 mil? Centésimo, décimo, quinto. Tem 114 países que prendem mais do que a China. Em que lugar estão os Estados Unidos? Sexto. Se a gente considerar que a Samoa americana também são os Estados Unidos. Aí, então, eles estão em quarto. Aquele exemplo de democracia. Né? Opinião todo mundo tem. Muito especialmente as erradas. Agora, informação é que é preciso para sustentar a opinião. O Brasil prende muito e prende mal. Mais da metade dos presos está em situação irregular. Irregular. E alimenta o crime organizado, porque serve de mão de obra para o crime organizado. Não sei se o Flávio vai pedir auxílio depois para o Rodrigo Bacelar. Fala, escuta, me conta como funciona o Comando Vermelho, só para eu saber, já que a gente é chapa. Ou era, pelo menos, né, Flávio? Ou não era? Certamente não vai me processar por isso, dizendo que é chapa, senão tem o vídeo, né, que a gente já exibiu aqui, lembra aquele encontro em Angra dos Reis?
2: Sim.
0: 4 de julho, maior papo, como disse a pessoa que estava filmando, maior resenha, não é isso? Esse uso desta palavra que me irrita, né? Ah, que isso, gente. Tá dito. E Duda Lima, é isso aí. Veio pra botar o candidato no lugar dele. Tá certo você. É um candidato de extrema direita, tem que se apresentar como extremista de direita. Ponto. Que é o que ele é. E quando ele fala isso, está dizendo o que é. Não é o fofo de que a mulher fala, o vacinado. Esse candidato não é vacinado. Né? Isso não tem vacina aí, não. Isso é hidrofobia ideológica. Defender uma tirania que prende sem autorização judicial, que manda milícias para fazer isso, Toffoli suspende a campanha de Renan Santos do Missão. Vamos lá.
3: O ministro Dias Toffoli, do Tribunal Superior Eleitoral, suspendeu a campanha de Renan Santos do Missão à presidência. Segundo o magistrado, a medida se dá devido à existência de 16 canais do postulante ao Planalto nas redes sociais, que só foram reportados 12 dias depois do registro da candidatura. O ato viola resoluções que determinam a obrigação de informar os perfis no momento da solicitação. Além da suspensão da propaganda eleitoral da chapa nos perfis não informados à Justiça Eleitoral, Toffoli também suspendeu repasses do fundo eleitoral à candidatura e o direito de Renan de participar de debates em rádio, televisão, podcasts e outros meios de comunicação. O postulante também não pode criar novos perfis e nem postar em perfis de terceiros. Segundo o ministro do STF e do TSE, há indícios de ilicitudes e omissão estratégica dos perfis no registro da chapa presidencial.
0: Vamos lá, a reação do Renan, depois eu falo tudo, vai.
2: Em um vídeo divulgado pela campanha após a decisão de Toffoli, Renan Santos afirmou que vai acionar o TSE contra a medida do ministro. O candidato do Missão alegou ser alvo de perseguição por ter organizado atos contra Dias Toffoli, principalmente em São Paulo. A gente vai acompanhar o que ele disse.
4: Não há nada a se fazer. Como minhas redes serão apagadas, essa aqui será talvez a última lembrança que vocês têm de todo o trabalho que nós fizemos ao longo do último ano, desenvolvendo ideias para defender o Brasil. Aqui, eu estou gravando vídeo nesse lugar, é basicamente o almoxarifado, onde a gente vendia os nossos livros com propostas, em que a gente entregava os produtos que basicamente financiaram a pré-campanha e agora a nossa campanha. Primeiro, eu quero agradecer a todo mundo que está lutando com a gente. A gente vai continuar lutando e a gente vai ir ao TSE para derrubar essa decisão absolutamente injusta e ilegal. A decisão é ilegal. A decisão é persecutória. Curiosamente, eu convoquei também 4 manifestações nesse último ano contra o senhor Dias Toffoli, contra o envolvimento não apenas dele, mas de todas essas pessoas no escândalo do Banco Master. As manifestações tomaram as ruas de São Paulo 4 vezes. O nome do Dias Toffoli foi mencionado e cartazes foram feitos todas essas vezes. Eu tô pagando o preço por ter defendido o que eu defendi. Eu sei o que aconteceu. Falar que minhas redes foram suspensas porque eu estou abusando do poder econômico por conta de um problema técnico que centenas de outros candidatos, que são milhares, também tiveram durante o registro das candidaturas, chega a ser absurdo.
0: Ó, eu não vou entrar no mérito, ele tá associando a decisão, ele disse que houve um problema técnico, que eles entregaram depois, pelo que entendi, o que tinha que entregar lá das redes, mas de qualquer modo entregaram. Não conheço o processo no detalhe, portanto não vou ser judicioso sobre se procede, não procede. Eu acho que, de qualquer modo, a justiça eleitoral precisa se estruturar para que isso tudo seja feito mais cedo. Né? Está tudo muito em cima. Tanto é que amanhã, começou hoje a análise agora da candidatura do Lula, do Flávio, do Romeu Zema, e nós estamos aí a 40 dias da eleição. Então está menos de 40 dias, está tudo muito em cima. Né? Acho que precisa haver uma reestruturação. Agora, o que eu vou falar é objetivo. Isto que eu vou dizer agora é objetivo. Essa decisão, definitivamente, o Lula não tem razão nenhuma para comemorar isso, por exemplo. Não tem. Se alguém tem motivo para comemorar, é o Flávio. Entendam, o fato dele ter motivo para comemorar não o coloca na raiz da decisão. Evidentemente. Mas o interesse objetivo aí, vale o bem, é dele.
2: Sim.
0: Isa. Porque o Renan é um candidato, obviamente, de direita. Né? Em muitos aspectos, à direita do próprio Flávio. Ele, por exemplo, se opõe claramente ao fim da 6x1, o Flávio não tem coragem, ele foge do debate. Né? E que no campo da direita criticava Flávio Bolsonaro. Tanto é que o Flávio chegou a choramingar. Ah, a direita ficou xingando a gente aí e tal. Não é? E evidentemente diminui, em tese, né? Diminui a visibilidade do Renan, do Missão, e diminui a visibilidade da crítica. A ser mantida essa posição. Eles recorreram. Hã? Eu só falo isso porque alguns tolos vão dizer, ah, Lula indicou o Toffoli. Eu diria que a relação ali não é exatamente assim, tão boa como a minha relação com o Vólio Bene, por exemplo. Não é. Vólio não é. Não é mesmo. Hã? Não há interesse objetivo nenhum do Lula nisso. O que você tem aí é uma diminuição do potencial de críticas ao Flávio. Reinaldo, você está sugerindo que o Dias Toffoli está atuando em favor do Flávio, eventualmente por ser bastante amigo do André Mendonça? Não. Não estou. Até porque quando eu quero, eu falo. Agora, que isso interessa ao Flávio Bolsonaro interessa. E é preciso que se tenha clareza disso. Tem um amigo que me informou aqui que a gente está na liderança nas TVs. Agradeço a aceitação. Ficaram com saudade de mim 2 dias, vale bem, de nós todos juntos. E fico feliz. Eu não sei se é verdade, mas segundo um amigo que acompanha isso, é. Então, que fique claro esse negócio. Quem está aplaudindo essa decisão do Toffoli não é o Lula. Quem está aplaudindo essa decisão do Toffoli é o Flávio Bolsonaro. O Renan atribui uma vingança do Toffoli porque ele liderou movimentos contra o Toffoli quando surgiu o negócio lá do Taiaiá, do Resort, não sei o quê. O ministro alegou ali razões técnicas. Vamos ver o recurso. Os demais ministros vão julgar. Agora, eu acho que é uma boa chance também de o TSE, nós precisamos repensar esse calendário. É fundamental haver justiça eleitoral no Brasil. A justiça eleitoral no Brasil nos levou de um golpista. A justiça eleitoral no Brasil, que alguns tontos criticam, é um dos grandes avanços que nós temos aqui, institucional. Está aqui, ó, tem bibliografia, como sempre, as coisas que eu falo. Como as democracias, como salvar a democracia, dos mesmos autores de Como as Democracias Morrem. Steve Levitsky e o Ziblatt, o Daniel Ziblatt. No prefácio da edição brasileira, eles falam da importância da justiça eleitoral. Justiça eleitoral que tornou o Bolsonaro inelegível. E que nos Estados Unidos, não existindo, tem lá um golpista que se candidatou e se elegeu. Agora, essa justiça eleitoral, ela precisa, eu acho que precisa pensar melhor calendários, prazos, etc. Eu, sinceramente, não gosto da ideia de um problema de registro de rede tirar um candidato, independentemente do que eu penso da postulação do Renan. E eu não gosto daquelas ideias, eu repudio aquelas ideias. E todo mundo sabe. Agora, que o Flávio está comemorando, tá. Porque cessa as críticas à direita. Ele passa a ter crítica agora só à esquerda. E um outro que está aparecendo por aí, eu não sei o crítico do que ele é exatamente. Na verdade, nós já vamos ver daqui a pouco. Então, fique este registro, antes que venham falar coisas que não procedem. A extrema-direita flaviana está vivendo um gozo verdadeiro ali, porque chegaram até a falar em porrada. O Flávio, o Eduardo Chau falou que tinha vontade da porrada na turma da missão. Porque, insisto, não tenho simpatia. Mas Flávio está feliz. TSE suspende peça do PT contra Flávio. O partido recorre.
3: A ministra Sheila Arânia, do Tribunal Superior Eleitoral, suspendeu ainda ontem uma propaganda feita pela campanha reeleição do presidente Lula, que lista acusações contra Flávio Bolsonaro. A peça, intitulada Conheça o Currículo de Flávio Bolsonaro, diz que o candidato foi funcionário fantasma, denunciado por lavagem de dinheiro e organização criminosa no escândalo da Rachadinha, e flagrado pela Polícia Federal pedindo 134 milhões de reais no escândalo do Banco Master. Ao recorrer contra a propaganda, a campanha do PL afirmou que Flávio nunca respondeu a procedimento relacionado à suspeita de que ele teria sido funcionário fantasma. Também disse que não há condenação contra ele no caso da Rachadinha e que a denúncia oferecida pelo Ministério Público foi arquivada pelo Tribunal de Justiça do Rio de Janeiro. Sobre o caso Master, a campanha do senador disse que a expressão flagrado pela Polícia Federal é tecnicamente incorreta, pois não houve situação de flagrante delito. Ao decidir sobre o caso, em liminar, Sheila Arânia disse que o conteúdo divulgado extrapola os limites da crítica política admissível.
0: O PT disse: acatamos a liminar da Justiça Eleitoral, que determinou a retirada do ar do material audiovisual que apresenta o currículo e tal, e vão estudar, vão recorrer, pedir reconsideração. A Estela Aranha foi ali para o significado estrito das palavras. Eu não tenho nada contra, não, viu? O significado estrito das palavras, desde que valha para todo mundo. Ah! O negócio do Intercept, o Flávio... Vamos lembrar na forma de música? Vamos lembrar na forma de música? Tem aí na forma de música, sim, não tem? Sim, só pra sim. Gente saber, porque a gente, nós somos stanislavskianos aqui, gostamos de tocar as lagoas de emoção. Então vai.

0: Então vamos lá. É, isso aí na forma da fala do Flávio, isso aí foi um flagrante? Não foi um flagrante, né? Porque não foi a polícia que flagrou. É, ele foi denunciado, não chegou a ser denunciado no caso da rachadinha em sentido técnico, até porque o caso saiu da primeira instância, ele pediu foro especial, depois acabou não havendo a denúncia formal do Ministério Público, então não foi denunciado. Aí a Estela disse, os advogados dele foram espertos, foram ali, vamos no sentido técnico das palavras. E a Estela Aranha foi ali, acabou. E hoje, no TSE, quem é que decide essas coisas? Tira do ar, não tira do ar? O Nunes Marques, o Mendonça, que sempre decide contra o PT, né, Mendonça? E a Estela Aranha. O Mendonça vai ser rigoroso como ele foi, como ela foi? Ele tem sido rigoroso? Quando? Não adianta. As pessoas têm direito às próprias opiniões, mas não têm direito aos próprios fatos. Quando num vídeo de inteligência artificial o senhor Flávio Bolsonaro conduzindo um helicóptero, claro, tudo inteligência artificial, ao lado de Jair, bombardeia embarcações do PCC e do Comando Vermelho, acho que o Flávio se certificou que primeiro o Bacelar não estava lá, né, Vale Bene? Falou assim, Bacelar, você está aí? Não, não estou. Então tá, então eu vou bombardear. Aí bombardeia, aí aparece a embarcação do PT, associando o PT, narcotráfico, etc. O PT pediu para tirar do ar, o Mendonça não quis. Ele disse que era liberdade de expressão. Eu noto que as questões sobre as quais... As questões nas quais o PT tocou aqui são todas verdadeiras. Houve ali um problema de rigor à palavra e a ministra concedeu. É, de fato, não é. Não foi denúncia, não foi não sei o quê. Os fatos aconteceram. Assim como um vídeo do Lindbergh Farias associando o Flávio ao Adriano da Nóbrega e a milícia, aí foi retirado do ar, pelo Mendonça. Pretestando lá a resolução sobre inteligência artificial, embora o fato fosse verdadeiro. Então eu quero saber, vai ser assim? Vai ser assim com todo mundo ou vai ser assim com o PT? Olha como você é petista, eu... Eu estou perguntando, por que é que o Mendonça não tirou aquele vídeo do ar? E agora, Estela Aranha, insisto, eu sou em muitos aspectos literalista mesmo na lei. Eu tenho até amigos advogados que reclamam disso. Se eu fosse um juiz, eu jamais decidiria, Vale Bene, o que se chama contra legem. Quer dizer, contra a letra da lei é explícita. Ah, foi denúncia? Não foi. Foi, não sei o que, não foi. Então tira. Mas peraí, o negócio do PT. E o que você está dizendo contra o Lula? E aí? Eu sou claro nessas coisas. E continuo a agradecer a vocês a posição que a gente está. Porque aí o PT também resolveu recorrer. Vamos ver qual vai ser a decisão. Porque, olha, eu tenho visto coisas da campanha que são do arco da velha, né? TSE e os recursos, o PT e os recursos do TSE contra Flávio, Caiado, Zema, vamos lá, vai.
1: A Federação Brasil da Esperança, composta por PT, PV e PCdoB, apresentou um conjunto de ações no TSE contra adversários do presidente Lula na eleição presidencial. Os partidos que integram a campanha reeleição apontaram informações falsas, uso de inteligência artificial, ofensas e até abuso de poder por parte de candidatos na festa do Peão de Barretos de 2026. Foram 4 representações no total que têm como alvos os presidenciáveis. Flávio Bolsonaro, do PL, Ronaldo Caiado, do PSD e Romeu Zema, do Novo, além do vereador de São Paulo, Lucas Pavanato, do PL, entre outros. No caso da festa de Barretos, no interior de São Paulo, A ação diz que a chapa do PL usou estrutura profissional de som, luz e reuniu 60 mil pessoas em um showmício disfarçado, custeado e patrocinado por empresas privadas e órgãos estatais. O ato, segundo a federação, configuraria financiamento empresarial indevido. Como a gente falou aqui, em Barretos, ao lado do governador de São Paulo, Tarcísio de Freitas, Flávio Bolsonaro disse ao público que todos que acreditam em Deus sabem que o agronegócio é o coração do país e se declarou o futuro presidente do Brasil.
0: E mais, e aí no show do Gustavo Lima, o negócio Lula ladrão e a Ana Castela, né, que é musa de um amigo meu, você acredita nisso, Isa?
2: É. Não acredito.
0: É, musa de um amigo meu.
2: Ele tem quantos anos? 15?
0: Fazendo 22. Oi?
2: Ele tem quantos anos? 15?
0: Ah, não, já tem mais de 30.
2: Olha
0: só. E ela, e ela fez 22. Aquela, sabe aquela que canta aquela música? Você sabe o que eu sou? Como é que é? Eu sempre falei que eu sou. Olha onde eu tô.

0: teve transmissão ao vivo de xingamento, essa coisa toda. Showmício, proibido. Está em tudo quanto é lugar. Vamos ver o que o TSE vai fazer. Não, eu, para mim, sendo isonômico, tá tudo certo. Tá tudo certo. Senão a coisa começa a ficar desigual. E agora vamos para um mistério. Um espectro ronda. Um espectro ronda a história da humanidade, hein? O espectro ronda a Europa. O espectro do comunismo. Não, isso é lá no Manifesto Comunista. Não! Um espectro ronda a eleição. Augusto Cury. Ih! Olha. Já falei, né? Vai sair o livro do professor Delfim. Reinaldo. Milagre é acontecimento sem causa. Eu não comandei milagre econômico, tinha causa. A Fé está fazendo o livro dele. Abraço para a família. A gente se dava bem. Atlas Intel Bloomberg. Lula com boa margem. E o caso Cury também ali, vai.
1: A Atlas Bloomberg divulgou hoje uma pesquisa eleitoral que mostra Lula com 43,4% das intenções de voto no primeiro turno, contra 33,7% de Flávio. No levantamento anterior, Lula registrava 45% das intenções de voto e Flávio 36%. Augusto Cury, do Avante, agora está na terceira posição, com 7,8% após sair de 1,6% na pesquisa passada. Renan Santos, do Missão, tem 7,6% em quarto. E Ronaldo Caiado, do PSD, está em quinto com 3,3%. Outros candidatos somaram menos de 2%.
0: Vejam vocês que tem um salto aí, né? O Augusto Cury, que ninguém nem entendeu direito por quê. Eu já vou falar. Rei, não foi por causa da entrevista dele para a Globo, mas por que que ele teria saltado de tanta pataquada dita ali? Eu vou confessar uma

0: baixo, o Augusto Cury 6,2 para cima, o Renan Santos só 0,2, manteve, o Ronaldo Caiado 3,3, ganhou 0,2, o Pablo Marçal está com 1,9, não será candidato, e o Romeu Zema caiu 1,8, o Romeu Zema já está com 1, aí, que é o... Não, eu acho até excessivo. Agora, vem cá, por que que o Cury será, hein? O que que está acontecendo? Mas vamos dar segundo turno, que depois a gente tem outra pesquisa e eu quero fazer umas considerações aqui. Vai lá.
1: No segundo turno, Lula aparece com 47,1% das intenções de voto em um eventual confronto com o senador Flávio Bolsonaro, que registra 42,6%. Neste cenário, 10,3% dos entrevistados disseram votar em branco ou nulo ou não souberam responder. A diferença entre Lula e Flávio recuou de 6,3 para 4,5 pontos, uma oscilação acima da margem de erro. Foram ouvidas 5.014 pessoas em todo o país entre 25 e 30 de agosto, com margem de erro de 1 ponto percentual para mais ou para menos, e nível de confiança de 95%, levantamento registrado no TSE com o protocolo BR-07972 de 2026.
0: Olha, tá, os números forem esses, está excelente para o Lula, considerando o conjunto da obra. Só se fala vazamento industriado todo dia, organizado, envolvendo a coisa do Lulinha. Todo santo dia tem vazamento, não existe sigilo nesse inquérito. Existe sigilo no inquérito do Dark Horse, nesse não existe. Ou se está usando a Polícia Federal, ou se está usando o STF... para fazer esse vazamento, qualquer coisa é muito ruim. Foi pós-entrevista, uma entrevista que o Lula deu, em que 10 minutos ficaram falando de Lulinha, em que não se perguntou nada, cada um faça a entrevista que quiser e eu também tenho o direito de falar o que eu quiser. Não se perguntou nada sobre soberania, sobre Estados Unidos, sobre nada, como se isso não tivesse importância. Insisto, cada um fale o que quiser. Vai, Flávio, dar uma entrevista... atribui ao presidente o que não aconteceu, não é corrigido, porque aquela conversa, ah, o presidente do Banco Central novo vai assumir, você vai ver e tal, aquilo não aconteceu. Um, dois, teria de lembrar que foi esse presidente do Banco Central que botou o Banco Master no pau. Então, saiu barato. Até se for isso, né? Enfim, os números... tem cenários de segundo turno, com Flávio nós já demos, Lula Caiado 46,6 a 41, Lula Zema 47 a 40,7, Lula Renan Santos 47,5 a 26. E Lula Cury no segundo turno não foi feito aqui. Nexus, cenário inalterado na ponta e tome Cury de novo. Né? Lula... vai para 39, era 41 na semana passada. Flávio, 33, era 37. Olha aqui quem caiu no primeiro turno, tá? Cury, para 11, de 2 foi para 11. Ronaldo Caiado, 5,5. Renan Santos, 3,3. Zema, tinha 3, foi para 1. Samara Martins, 1, tá? Olha, olha aqui. Aí, segundo turno. Lula 46, tinha 46, Flávio Bolsonaro 45, era 45, não mudou. Né? Ronaldo Caiado, 45, 44 para o Lula. Romeu Zema, 46 a 41 para o Lula. Renan Santos, 47 a 38. E Lula Cury não foi feito. Bom, qual é o evento aí? A gente tem a pesquisa Nexus, está praticamente no segundo turno, está igual, no primeiro turno. Tem a disparada do Cury, que também está sendo captada na pesquisa Nexus, na pesquisa Altas Intel. Então agora eu volto a Delfim. Sim, antes que eu chegue a Delfim, tem a estranha explicação do vice do Cury. Vai, quem é que me fala da estranha explicação do vice do Cury? Vai.
2: A arrancada de Augusto Cury do Avante nas duas pesquisas que citamos foi recebida com euforia na campanha do candidato. Ao Globo, o ex-deputado Júlio Delgado, candidato a vice-presidente na chapa de Cury, arriscou uma explicação para o desempenho. Ele disse, ele, se referindo a Cury, já tinha 8 milhões de seguidores nas redes sociais. Agora as pessoas começaram a perceber que o escritor Augusto Cury é o candidato Augusto Cury. Nem tudo tem explicação técnica. Às vezes a coisa pode ter um fator sobrenatural. Para Delgado, psiquiatra e best-seller de autoajuda, está se beneficiando de uma estafa com a polarização entre Lula e Flávio.
0: Isso é uma besteirada. Ó, desculpa. Milagre, acontecimento sem causa. Não é o caso. Fenômeno. o acontecimento.

0: lá na etimologia mais antiga, grega, aquilo que brilha.
1: Momento
0: Como nós.
1: cultural.
0: Mas eu quero saber o milagre da multiplicação dele de seguidores no Instagram. Por que que tanta gente que tem paginazinha com 50 mil, 60 mil pessoas, o cara fala de culinária, de repente fala do Cury. O cara fala de marcenaria, de repente começa a falar do Cury. A outra fala de flor, de repente começa a falar do Cury. Outra fala de espinhela caída, de repente começa a falar do Cury. Tem um ecossistema aí. Tem um ecossistema aí. E segundo me contou um passarinho, ele está tendo instruções de Pablo Marçal, que conhece esse ecossistema. Pablo Marçal, que atua para Flávio Bolsonaro. Atua para Flávio Bolsonaro. Lá? E já confessou isso. E já confessou isso. Desculpem. Milagre. Para quem acredita, é raro. Eu sou cristão, todo mundo sabe. Daí que eu tenho certa dificuldade de acreditar em certas igrejas que fazem por dia mais milagres do que fez Cristo a vida inteira, né, Valeu Bene? A não ser que eles sejam melhores do que Cristo.
2: Sim.
0: Acho que não. Ou é um fenômeno. Agora, fenômeno quando começa esse evento, aí não, não. Aí tem alguma coisa estranha. Diante do estranho, cabe investigar. Quero investigar o que está acontecendo. Não, sabe o que é, Reinaldo? É que as ideias dele são muito sedutoras. Eu juro, eu estava numa jornada de pesquisa, como vocês sabem, né, meninos? Eu vendo aquilo, eu dizia, a sensação mais escancarada da vergonha alheia, dizendo: Meu Deus do céu, se é comigo eu me enterro. Aquela hora que a entrevistadora fez uma pergunta e contestou uma tosca, disse: Não, retira, tira essa. Pronto, não, não quero mais essa proposta que eu fiz, já não vai ter mais. Não, não. É inacreditável. Ele ficou multimilionário vendendo aquilo. Mas até aí. Todo dia, como diz a velha frase, um espertalhão, um otário saem de casa e eles fazem negócio. Estou falando em tese, estou falando que é espertalhão. Agora, quando é na esfera eleitoral, quando nós estamos lidando com partidos políticos, nós estamos lidando com eleição, aí não venham me dizer que aquela entrevista seduziu alguém. Com o quê? Com qual proposta? Nem o fazer a humanidade grande outra vez. Quando? No Império Romano, Valeu Bene, expectativa de vida de 37 anos? Acho que não. Hein? Que é Segunda Guerra, Primeira Guerra? Quando? Durante a peste, Idade Média? Nunca a humanidade viveu tanto. Há algo de estranho aí. Isso não houver, Vale Bene, de repente é um milagre, né? Ou o fenômeno, ele mesmo. É isso aí.
1: Impor

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0: Agora 9 horas e 43 minutos, 9h43 é o que marca o horário de Brasília. Seja muito bem-vindo, à programação Pandilhos FM nesta segunda-feira, 31 de agosto de 2026. Eu sou o Lucas Belotti, sigo por aqui na sua companhia durante as últimas horas, já também no comando do Pandilhos na área, mas não sem antes te convocar, te convidar a participar da programação Pandilhos FM no 11 999 5925. E também daqui a pouquinho no Bandidos na Área, no nosso canal, no YouTube. Vamos à atualização dos principais destaques do dia antes da virada de chave para o futebol e para os demais esportes. O candidato à presidência da República, Renan Santos, afirma que as restrições impostas à campanha dele representam uma inflexão autoritária nos tribunais. Essa fala ocorreu durante uma coletiva em São Paulo nessa segunda-feira, depois do ministro Dias Toffoli do Tribunal Superior Eleitoral decidir restringir a campanha digital do candidato do Missão. Renan Santos chamou de decisão monocrática absurda e disse que vai recorrer de tudo isso. Mais detalhes chegam de Brasília. Fala, Leandro Aslan.
1: O ministro do Tribunal Superior Eleitoral, Dias Toffoli, suspende parte da campanha eleitoral do candidato Renan Santos do Missão. Com isso, ele fica impedido de publicar propaganda eleitoral em canais não informados à Justiça Eleitoral, mas pode seguir com os conteúdos no site e perfil no X declarados ao TSE. Renan está ainda proibido de participar de debates e de receber repasses do fundo eleitoral. O candidato do Missão nega qualquer irregularidade no registro da candidatura.
0: Em outros destaques desta segunda-feira, o governo federal propôs destinar 44 bilhões e 800 milhões de reais para emendas parlamentares no ano que vem. O valor está no projeto de lei de orçamento para o próximo ano, que foi enviado hoje ao Congresso Nacional. Isso representa um aumento de 4 bilhões de reais em relação ao que foi proposto em 2026. Saque internacional agora, uma autoridade forense da Colômbia confirma a morte de 4 menores de idade durante bombardeios ordenados pelo presidente Abelardo de la Espriecha. A informação é da agência France Press. Os ataques aéreos atingiram acampamentos da guerrilha ELN e de dissidentes das FARC em áreas de floresta na fronteira com a Venezuela. O líder colombiano defendeu as ações das Forças Armadas e responsabilizou os grupos criminosos pelo recrutamento forçado de jovens como o que chamou de escudos humanos. As operações militares já somam pelo menos 26 mortos desde o início do governo de Abelardo. As organizações de direitos humanos alertaram para a vulnerabilidade de crianças em regiões com baixa presença do Estado e também com alto índice de violência. 9h46, agora em 30 segundos, a gente abre o espaço para o futebol e para os destaques do esporte aqui no Band News na área dessa segunda-feira.
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0: 9:47, 9:47 é o que tá marcando agora o horário de Brasília. Seja muito bem-vindo, muito bem-vinda à programação Band News FM nesta segunda-feira, o último dia de agosto de 2026, 31. Amanhã já é dia 1º de setembro. Vamos juntos até a meia-noite. Eu, Lucas Belotti, te faço companhia nessa faixa horária, mas durante o Band News na área até às 11 horas da noite, falando exclusivamente dos destaques do esporte do mundo do futebol. Lembrando que você pode sempre participar da programação Band News FM. 11-999-592-100. 11-999-592-100. Ou no nosso canal de contato também via chat do YouTube, youtube.com/radiobandnewsfm. Tá aberto o chat para você participar. Pode só mandar a sua mensagem para lá e ajudar a construir a programação Band News FM nesta segunda-feira, pós-rodada de Campeonato Brasileiro, pré-rodada de quartas de final da Copa do Brasil e data também marcada pelo anúncio da aposentadoria de Lionel Messi da seleção argentina. Quem vai me ajudar a discutir tudo isso é ele, o comentarista Band News FM. Tudo bem, Berna? Boa noite.
1: Tudo bom, Belotti? Boa noite a você, a quem nos acompanha na Band News FM. Vamos nessa. Sabe que você me deu um susto, né, rapaz?
0: Pô, por quê?
1: Você falou, estamos juntos até a meia-noite.
0: Não, calma,
1: eu estou pronto para isso, embora assuntos não faltem.
0: Não, né? Definitivamente não. Tem bola rolando, inclusive, pelo Campeonato Brasileiro agora, né? Encerramento, de fato, da rodada. Finalzinho de jogo, 42 minutos do segundo tempo, Remo e Coritiba. 2-2. Resultado que é importante para as equipes que estão brigando lá na parte de baixo da tabela. Resultado bom para Inter, para Grêmio, para Santos, para São Paulo, para essa galera que está tentando se livrar.
1: Para o Vasco.
0: Para o Vasco. E venceu na rodada. Uma rodada em que as equipes lá de baixo venceram, né? Exceção ao Remo aí, que tá na briga, ainda não conseguiu vencer. O Mirassol também não conseguiu somar 3 pontos nessa rodada. Mas vai ficando da seguinte maneira a tabela, ó. Você, torcedor, pega a caneta, pega o papel, porque as próximas rodadas vão ser importantes pra sua equipe. Estamos entrando na reta final do Campeonato Brasileiro. Faltam poucos jogos, né? Pra alguns times faltam 13, pra outros times faltam 14 jogos. Enfim, depende. Mas tabela do Campeonato Brasileiro agora. Tem o Remo voltando à penúltima colocação, que era do Vasco no início da rodada. O Inter também caiu posições, foi para 18º. E o Vasco completa a zona de rebaixamento, 17º. Tudo isso pode mudar se o Remo fizer um golzinho lá, em Belém, no Pará, no Mangueirão. E aí, fora da zona, mas na beira dela, estão Mirassol com 25, Grêmio com 28, Santos e Vitória com 29, Botafogo e São Paulo com 30. Passar a régua aí, né, Berné? A galera que tá brigando contra o rebaixamento. Corinthians pra cima, beleza, né?
1: Eu acho que sim. É, nesse momento, o Vasco abre a zona do rebaixamento com 25 pontos, né? Mas é um Vasco que tá melhorando sob o comando do Pedro Emanuel e se aproveitou de uma questão envolvendo o Cruzeiro no final de semana. O Vasco enfrentou um time majoritariamente reserva da Raposa, porque o Cruzeiro vinha numa batida de jogo com a equipe principal contra o Flamengo pela Libertadores, jogo com a equipe principal contra o Flamengo no Campeonato Brasileiro, jogo com a equipe principal contra o Atlético Mineiro na Copa do Brasil, e aí uma questão envolvendo, nesse momento, um time reserva no último sábado, majoritariamente reserva, né? Alguns jogadores titulares, poucos entraram em campo, na derrota por 3-1 para o Vasco em São Januário. Me parece que é um trabalho bem ok do Pedro Manuel, em que pese o fato de ter tomado ali umas sapecadas do Santos e do Corinthians.
0: Ô, Bernardo, a gente já tinha discutido essa parte física do Cruzeiro, né, que seria necessário.
1: Corinthians não, desculpa, do Palmeiras.
0: Do Palmeiras. A gente já tinha discutido a parte física, que seria muito importante também pro Cruzeiro nessa reta final. Enfim, tem o clássico contra o Atlético Mineiro amanhã, né? Então era até meio compreensível de que o time fosse poupado contra o Vasco. Mas isso, o trabalho do Pedro Emanuel, às vezes, me parece que é um trabalho que tem muito mais desempenho do que resultado. E, invariavelmente, vai aparecer o resultado, como apareceu no fim de semana.
1: É, exatamente. Assim, você pega mesmo os jogos em que o Vasco apanhou do Santos e do Palmeiras, os primeiros tempos do Vasco foram muito bons. Muito
0: bons.
1: E aí, contra o Palmeiras, por exemplo, houve um lapso ali de 11 minutos, o time tomou 3 gols, contra o Santos a mesma coisa, só que um período um pouco maior.
0: Bom, a gente vai colocar na nossa discussão também o comentarista Band News FM, Mauro Betting, que vai participar da nossa análise junto comigo, com o Bernardo Ramos, dessa rodada no Campeonato Brasileiro. A gente falou lá da parte de baixo, Mauro, dessa briga para tentar se manter na Série A do Campeonato Brasileiro. Mas lá em cima a rodada foi mais uma vez de alternância, se não de posições, da distância entre Palmeiras e Flamengo. Boa noite para você, amigo.
2: Boa noite, companheiros Belotti, boa noite, Bernardão, boa noite, torcedor da Band News FM. Você sabe que até é muito Uma polêmica essa questão de chances, né? De estatística, de chance de ser rebaixado, de chance de chegar a Libertadores, a Sul-Americana, chance de ser campeão, né? São critérios, mas critérios matemáticos, né? Então, um dos critérios está dando aí 55% de chance ao Flamengo e 45% ao Palmeiras. Mas como se o Palmeiras tem um jogo, terá um ponto a mais mesmo se o Flamengo vencer, como deverá vencer a equipe do Mirassol na quarta-feira. Esse jogo, gente, esse jogo a gente fala dessa partida que está faltando desde antes da Copa do Mundo. Quando a gente discutia aqui na Band News FM se o Neymar vai para a Copa ou não vai, né? A gente já falava desse jogo, que enfim, aleluia, assim, o asterisco vai ser definido, deve se definir a favor do Flamengo. Mas assim, e sempre lembrando que essas estatísticas, elas mudam bastante. Aquela recuperação fantástica do São Paulo em 2008, do tricampeonato nacional com o Muricy, depois de perder na primeira rodada do retorno para o Grêmio, então no Olímpico, para o Grêmio do Celso Roth, o São Paulo do Muricy tinha 1% de chance de ser campeão e foi. Eu não lembro exatamente qual era a porcentagem, mas era menos que isso quando no Brasileiro de 23 o Palmeiras estava a 14 pontos do grande líder Botafogo e faltando 11 rodadas apenas. Né? Num jogo, vocês lembram o jogo no Nilton Santos, aos 37 da segunda etapa estava 3-1 para o Botafogo, era o Tiquinho Soares fazer aquele gol, seria 4-1, não fez. Aí em 16 minutos e 31 segundos o Palmeiras virou o jogo, virou história naqueles 4-3 fantásticos no Rio. Então tudo muda bastante. O que não muda é que é Flamengo e Palmeiras lá em cima e com mais chance para o Flamengo. Até na dúvida, é só ver o golaço que o Flamengo fez ontem, o terceiro contra o Botafogo, e o que é a dificuldade, o suador que o Palmeiras teve para só empatar contra uma das piores equipes do campeonato, embora a zaga para o Palmeiras que o Mirassol. Então lá em cima é Flamengo ou Palmeiras, nesse momento eu acho que é nessa ordem, já pensei diferente. Isso muda a cada jogo, mas pelo desempenho, pelas possibilidades do Flamengo e pelos reforços que vão chegando na Gávea, eu sou mais Flamengo do que Palmeiras. E na turma de baixo, fora a Chape, que está condenada, né? Embora comece a mostrar alguma recuperação, mas está condenada pela matemática e pelo futebol que não mostrou nos últimos jogos, está todo mundo fazendo força para ser rebaixado, né? Embora eu veja nessa turma que está mal um viés de alta para o Vasco, mas o Vasco tem aquela coisa, tem três frentes, atrapalha, como o próprio Palmeiras se atrapalha e o Flamengo também se recupera quando ficou aqueles 10 dias sem jogar, forçado e forçosamente pela eliminação para mim precoce do Flamengo na Copa do Brasil, aí com a qualidade e quantidade de opções o time se acertou e vai muito bem, obrigado. Tô dizendo que é pro próprio Santos sair de tudo, o Vasco sair de tudo, o Palmeiras sair de tudo, não, né? Porque tem uma hora que você tem que ficar, mas que evidentemente essa tríplice jornada pesa, não resta dúvida.
0: É, e o gol do Coritiba consumado agora no último lance, lá no Mangueirão, então definitivamente, né, o Remo vai continuar na vice-lanterna do campeonato, agora não mais com aqueles 24 pontos, com 23. Ou seja, Santos, 4 pontos do Z4 nessa rodada. Vitória também. O Grêmio tá a 3 pontos do Z4. São Paulo já conseguiu abrir 5, assim como o Botafogo. É um respiro importante, estamos falando de duas rodadas. Agora, o Bernal, o Mauro falava sobre essa distância entre Palmeiras e Flamengo também, pra gente pular pra parte de cima. Depois da Copa do Mundo, Palmeiras ganhou 2 jogos, empatou 2 e perdeu 2 dos 6 que fez. Ou seja, o Flamengo teve 4 oportunidades, desde a Copa do Mundo, do fim dela, para diminuir a distância para o Palmeiras. E por isso agora ela está nesse jogo a menos aí. E muda um pouco a perspectiva que a gente tinha pré-Copa, onde parecia que o Palmeiras era grande favorito mesmo para conquistar o Brasileirão, né?
1: É um dos favoritos, o Palmeiras. Eu concordo com o Mauro. Acho que nesse momento, as coisas no futebol brasileiro mudam rapidamente, né? Mas neste momento, não é, me parece, uma questão apenas matemática, e sim de desempenho também. O desempenho do Flamengo é melhor do que o do Palmeiras, né? Embora o Flamengo seja um time que oscile bastante. Você pega o jogo de ontem contra o Botafogo, o Flamengo fez um primeiro tempo espetacular e mais uma vez perdeu o rendimento na segunda etapa, né? A gente pode discutir aqui o porquê disso, mas fato é que o primeiro tempo terminou 1-0 para o Flamengo, poderia ter sido 3-4, né? Tamanha a superioridade dos comandados de Leonardo Jardim. Agora, Samuelino tá jogando demais, cara. Né? O Samuelino ontem, inclusive no segundo tempo, virou um centroavante quando o Pedro sai para a entrada do Everton Cebolinha e atua como tal, né? Então ele é um jogador que chega ao Flamengo para ser um ponta esquerda, jogava dessa forma com o Felipe Luiz, chega Leonardo Jardim e muda o posicionamento do Samuelino. Ele não fica mais confinado, tal qual o Robson Cruzoé, isolado na ponta esquerda. Não, ele sai da ponta, faz associações com o Arrascaeta e com o Pedro, e aí ganha o time do Flamengo. Não estou dizendo aqui que que o trabalho do Leonardo Jardim seja melhor do que o do Felipe Luiz. Não me parece ser o caso. Mas se tem um jogador que melhorou muito sob a batuta do técnico venezuelano, radicado em Portugal, Leonardo Jardim, ele nasceu em Barcelona, na Venezuela, seja um desempenho espetacular.
0: E se antes da Copa, né, Mauro, a gente falava do Flamengo, do Arrascaeta, do Pedro, hoje definitivamente é o Flamengo do Samuel Lino.
2: É, Belotti, é interessante isso que o Bernardo lembrou, mais um fator dessas irregularidades do futebol brasileiro. O Galvão, você é lindo, maravilhoso, mas fica aqui, Galvão.
0: O Galvão também
2: de todas as casas, maravilhoso, mas deixa essa belíssima homenagem da seleção brasileira pro 100 gols do Galvão. Eu achei que eu tinha tirado o Galvão, nada, fica tranquilo, mas assim... o Samu Lino é aquela coisa, né? Quando ele chega, ok, eu achei que foi uma ótima contratação do Flamengo pós-Copa do Mundo de Clubes, tal, entrou muito bem, aí teve uma queda, que eu diria até mesmo assustadora de produção, começou a ser até um exemplo de má contratação, que não é o caso, e aí o jogo vira, né? E hoje tem sido o melhor jogador da administração, Leonardo Jardim, para não dizer o melhor rubro-negro. O Arrascaeta ainda, talvez pela questão física, não está tão bem, o Pedro segue muito bem, o Flamengo como um todo muito bem, o Samuel Lino é o cara que decidiu os 3-0 de ontem e tem sido o melhor jogador do Flamengo. Então, nessa inconstância e irregularidade, é um exemplo. Pô, quando você tem que ir o dinheiro para contratar, como o Flamengo está trazendo aí dois reforços que eu entendo bastante interessantes, e pode recuperar o Samuel Lino. Por isso que um pouquinho de paz, não vou exigir muita, né? Não só no campo de futebol, na vida, né? Cada vez menos a gente tem menos paciência para qualquer coisa, né? Um pouquinho de paciência, porque quando se tem um jogador do nível do Samuel Lino, a gente via no Atlético de Madrid que tinha esse potencial, dá um tempinho. Né? E a coisa, e o Flamengo está tão bem que até eventualmente o Emerson Royal faz boas partidas, que era outro cara meio que demonizado pela torcida rubro-negra, até pela própria bola. Então você vê, as coisas vão mudando. Né? Caso do Corinthians, por exemplo, o Pedro Raul segue mal.
0: Esse não tem, eu acho que nem
1: deu. Esse não tem jeito.
0: Nem
1: esse
0: deu
1: não
0: salvo, tem jeito. Raul, tadinho. Pelo menos ele é bonito e tal, ele consegue.
2: Não, mas lindíssimo! Lindíssimo, Pedro Raul. Um dos mais bonitos do futebol brasileiro, não tenho dúvida, mas...
0: É, vocês dois são a prova de que é possível ser bonito e competente também no que faz, né? Não é necessariamente ser só
2: muito
0: bonito.
2: Obrigado, Belotti. Eu não vou pagar o café. O Bernardo é. Agora, este aqui que você fala...
1: Vocês vão abusar.
2: Saudade do rádio sem imagens, amigos. Saudade do rádio sem imagens.
0: É, ajudava a gente. Agora, a gente falou da parte boa, né? Pelo menos da parte do Flamengo que tem a comemorar com o Samuel Lino. Do outro lado, Mauro, Bernardo, Palmeiras tem a lamentar individualmente. Ontem o Abel citou nominalmente o Vitor Roque, que realmente depois dessa última lesão e consequentemente depois da Copa, é um jogador quase que irreconhecível se a gente for comparar com principalmente o ano passado. Primeiro semestre ele estava machucado também, né?
2: Tava, assim, desde aquela lesão contra o Jacuipense, desculpa, eu já me atrapalho com a palavra, e Jacuipense é uma palavra que complica, toda vez me complico. Desde aquela lesão não é mais o mesmo, o que não significa dizer que no próximo jogo não seja, né? Muita gente criticou o Abel, e tem como se criticar, né? Muitas coisas que o Abel fala ao microfone, sobretudo chuta os microfones ali do lado do gramado. Mas a crítica, a análise, para mim, perfeita em relação ao desempenho do Vitor Roque. A questão é saber, nominalmente, se é um caso de jogar nas feras, né? Mas, enfim, porque estamos falando do Tigrinho, e embora... ele seja ainda muito jovem mesmo, ele já é bastante rodado pelo Cruzeiro, Atlético Paranaense, Barcelona, Betis, Palmeiras, agora seleção brasileira também, já rodou bastante. Então assim, e de uma hora para outra é meio como o Flamengo, até pelo nível que teve o Vitor Roque, pode desembestar como o Flaco Lopes se mantém muito bem, embora ele todo o Palmeiras ontem não foi bem Mirassol, o Flaco Lopes. Mas o Vitor Roque é impressionante, né? Ele não tá levando aquelas jogadas de arrasto que ele faz e não tá conseguindo, tá tropeçando na bola, não tá legal. Mas se você lembrar, o início dele no Palmeiras também não foi bom. Demorou para fazer gol, demorou para jogar bem. Aí eu estou me fiando no retrospecto, no histórico do Vitor Roque. Confesso que uma torcidinha, uma torcidaça pessoalmente, né? Mas enfim, mas o Palmeiras, pena. Se o Vitor Roque em condições legais, né? O Flaco ainda muito bem, mas o Vitor Roque não estando bem. E o time continua naquela tese que eu tenho, que ninguém joga tão mal, tão bem, ou tão bem, tão mal quanto o time do Abel. O Vitor Roque faz com que o Palmeiras fique aí com essas dificuldades, não só para fazer gols, mas também para criar. O Palmeiras segue criando pouco e jogando pouco pelo potencial que tem.
0: E aí, ô Berna, o Abel realmente tem muitos desfalques, né? Eu acho que dessa vez nem é, enfim, invariavelmente desculpa do Abel, ele quase não consegue montar o time titular, perdeu o Alan, tem gente no departamento médico. O quanto também dá pra colocar nessa conta? Porque, por exemplo, antes do Vitor Roque voltar, tinha o Ramon Sousa que fazia gol adoidado. Tava vivendo talvez a melhor fase dele com a camisa do Palmeiras. Se machucou também. Então agora, né, é um Abel que não tem os jogadores importantes bem e não tem quem colocar no banco também.
1: Se você olhar, se a gente for analisar o banco de reservas, né, Mauro, do Palmeiras ontem, Kelvin, Evangelista e Heitor foram os três que entraram. Marcelo Lomba, goleiro, André Lucas, Bruno Fux, Luiz Pacheco, Larson, Eric Beler, Kelvin Felipe, Emiliano Martins e Bilong, cara. Não tem ninguém que mude jogo aqui, não.
0: Não.
1: Então, assim, é claro que um Palmeiras que perde desempenho é capaz ainda de fazer um grande jogo, para mim, o melhor do ano, como foi a partida contra o Santos no meio da semana passada, né? Um jogaço do Palmeiras, uma baita, uma senhora atuação de almanaque mesmo, para olhar e falar, esse time pode ganhar alguma coisa nessa temporada. Mas é um time que não consegue manter a regularidade. E claro, a partir do momento em que perde áreas, e aí o técnico Abel Ferreira coloca ali pelo lado direito o Felipe Anderson, que não jogou nada, um jogador ainda que não mostrou a que veio, né, no time do Palmeiras, e pelo lado esquerdo jogou o Arthur, que não fez um bom jogo. O Piquerez é mais jogador do que o Arthur, embora a fase do Piquerez não seja das melhores ainda, tá? E aí perdeu o Alan, cara, entra o Maurício. Maurício tá jogando bem? Tá. Ontem jogou mais pelo lado esquerdo. Mas o Alan, pra mim, era o segundo melhor jogador desse time do Palmeiras, só atrás do Flaco Lopes. Jogador diferenciado, que permitia ao Abel fazer um esquema com três zagueiros e tê-lo como um ala pelo lado direito. O Alan tem essa possibilidade. Jogar como um ala, como um ponta, até como um lateral, vai em caso de emergência, com o Palmeiras precisando do resultado. Então o Palmeiras perde muito em termos de possibilidades durante o jogo com essas ausências. A do Alan, já definitiva, anunciado hoje pelo Manchester City, todo mundo sabia disso, mas Piquerez e Arias, principalmente o colombiano, fazem muita falta.
0: E aí, Mauro, a gente teve essas saídas, né? E os desfalques também, você falou, o Flamengo trouxe dois jogadores jovens agora, né, para tentar fazer essa parte do elenco com a saída do Gonzalo Plata. Talvez seja o momento do Palmeiras, diante do que tem pela temporada, três frentes, também buscar uma solução, porque o que tem não vai servir muito pro Abel, né?
2: Até porque o Alan era um jogador de mercado, se sabia da possibilidade dele sair, mas em algum momento se achou que não ia ter mais negócio, né? E evidentemente, por mais que o Palmeiras tenha dinheiro, não tem nesse momento tanta liquidez assim, seria uma aposta até, não vou dizer que arriscada, depende de quem você vai apostar também, né? Eu gostei muito dessas contratações do Flamengo de agora. Ah, mas não estão. Ainda não dá para saber, gente. Não dá para saber se você contratasse o Messi com 27 anos, aliás, Messi que anunciou que se imaginava que não joga mais pela Argentina, pode não estar certo, né? Enfim, a gente acabou de falar do caso Samulino, que era uma aposta legal, cara, mas legal, não estava legal, agora está jogando, né? Mas o Alan, isso tudo que falou o Bernardo, né? Ele era artilheiro do Palmeiras no Sub-17. Mas não era considerado um cara assim para chegar e vir. Tanto é que ele entra no outro ano como um super volante, né? Que ele foi sendo recuado. Mas daí começa a voltar assim, um cara aberto para a direita, como ponta, como ala, eventualmente como lateral. E um jogador muito versátil e muita qualidade, né? Mais uma dessas crias da academia que já renderam mais de R$1 bilhão desde a chegada de uma das maiores contratações da história do Palmeiras, que é o João Paulo Sampaio, lá em março de 2015. Mas seu Alan não tá legal, até porque quando joga com lateral, saindo a três ou ficando uma linha de quatro atrás, é o Giai. Quando joga o Giai, o torcedor quer o Kelvin. Quando joga o Kelvin, quer o Giai. Acho que até o momento é mais pro Giai. Nessa alternativa de três, com o Felipe Anderson, que já fez alguns momentos uma ala pela direita, o Felipe Anderson precisa ser aquele jogador que não foi desde que chegou ao Palmeiras. Eu achei uma baita contratação à época. E essas coisas do futebol, e sobretudo do brasileiro, de um cara que era o jogador mais assíduo nas cinco principais ligas europeias, ele não consegue ter uma sequência, né? E quando a tem, não consegue jogar tão bem, que é uma coisa meio maluca. Mas ele é um jogador que pode vir a ser importante, pode ter esse boom, essa virada de chave. Agora, quando vai? Isso eu não sei, né? Como também a gente não sabe, outro jogador que a gente é obrigado a citar, porque está no elenco, embora sempre lesionado, só esse ano foram cinco lesões, que é o Paulinho. Com o Paulinho em campo e com o Paulinho em ritmo, é evidente ser um outro Palmeiras que não está conseguindo ser.
0: E a gente nem sabe quando e se é que vai estar à disposição, pelo menos nessa temporada, o Paulinho, que vem de lesões recorrentes, né? A última uma lesão muscular. 10 horas e 7 minutos. Ô, Mauro, um dos seus 436 empregos te chamam. Brincadeira à parte. Valeu, Mauro. Vou me despedir de você, porque amanhã, daqui o quê? 10 horas, você tá de volta aí na programação da Band News FM. Um abraço.
2: Tamo, não, 7h40 estamos de volta aqui, mas é sempre um privilégio estar na Band News FM, ainda mais com craques como vocês, e homens bonitos, né? Como o Bernardo e simpáticos como o Luca.
0: É. Eu fico no nota 6 ali. O Bernardo é nosso Pedro Raul competente. É uma mistura, Deus, de Pedro
2: não,
0: Raul.
2: Não, o Bernardo é legal. Não, eu concordo com a sua nota 6 de 0 a 20.
0: Tá justo. Valeu, Mauro. Um abraço.
1: Valeu, Mauro.
2: Tchau, gente. Até amanhã.
0: 10h07, para as notícias da sua cidade e da sua região agora.
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0: De volta agora na programação local do Band News na área para falar da novidade do Santos, que poucos dias depois de pagar o transfer ban com a ajuda da empresa do pai do Neymar, anunciou a primeira contratação dessa janela de meio do ano. Trata-se do volante Arthur, de 30 anos, ex-atleta da seleção brasileira, campeão da Libertadores no Grêmio e com passagens por Barcelona e Juventus da Itália, como, enfim, a primeira prateleira que esteve no futebol europeu. Jogador experiente, Berna, que chega para entregar um elenco do Santos, integrar um elenco do Santos já muito experiente também. Qualidade técnica tem o Arthur. Eu acho que a grande dúvida fica pela parte física mesmo.
1: É, e tem a questão financeira que não pode ficar de lado, né? O Santos é um clube que passa por um momento gravíssimo financeiro e segue contratando, né? O Arthur tá chegando, o Rodinei tá vindo também, lateral tem direito.
0: Emerson Palmieri ainda.
1: Emerson Palmieri, lateral esquerdo, né? Que tava no Olympique de Marselha, né? É, cara, o Santos segue contratando como se não houvesse amanhã, né? É, isso tem que ser dito. Passado por isto, Cara, o negócio do Arthur é muito misterioso, porque ele jogou muito pelo Grêmio em 2017. É, acabou se machucando ali na reta final da temporada. Se eu não me engano, ele não jogou a final contra o Lanús.
0: Acho que não joga.
1: O jogo da Argentina em La Fortaleza. E tampouco a partida contra o Real Madrid no Mundial, né? E depois ele sai, vai pro Barcelona, não joga nada no Barcelona, foi pra Juventus, não jogou nada na Juventus. Foi pro Liverpool fazer o que eu não sei.
0: Dizem uma das piores contratações da história da Premier League, né?
1: É, se você exato. Lá, tá, né? E aí ele vem ao Grêmio, emprestado pela Juventus, e consegue jogar bem. Há uma questão fundamental ali. O Grêmio do Luiz Castro marcava zona. Já o Santos do Cuca marca individual, perseguições mais longas. Isso demanda um preparo físico muito importante, muito bem apurado. Não sei se esse cara é o Arthur. Com a bola no pé, sem dúvida, é um jogador técnico. Mas não sei se fisicamente ele vai conseguir entregar no time do Santos, não.
0: E ainda tem a questão de que ele não está à disposição para o jogo contra a Copa do Brasil, da Copa do Brasil contra o Palmeiras, né? Não que fosse mudar grande coisa. Enfim, o Santos precisa de um milagre nessa quarta-feira. Mas o Arthur atuou 90 minutos com a camisa do Grêmio, então pelo regulamento da Copa do Brasil, tá fora, pode estrear, quem sabe, no fim de semana contra o Internacional. Esse jogo será no domingo, 4 da tarde, lá no Beira-Rio, duelo decisivo direto do Santos, para quem sabe, enfim, ganhar umas posições e respirar aliviado na tabela do Campeonato Brasileiro, depois de já ter tido um pouquinho desse alívio, pelo menos na vitória contra o Corinthians, o primeiro clássico que o Peixe conseguiu triunfar sobre um rival aqui do estado de São Paulo. Santos, 14º colocado, 29 pontos, 4 acima do Vasco, que por enquanto abre o Z4 do Brasileiro. 10 e 14, atenção, rede.
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8: Dez horas e 16 minutos na viradinha do relógio, agora para 10 horas e 17 minutos. A partir de agora na Band News FM, a gente segue junto no Daio, no youtube.com/radiobandnewsfm e também no nosso aplicativo Band Play. Quem nos acompanha especialmente pelas Fast TVs, as TVs inteligentes, acaba se desligando nesse momento para acompanhar o debate dos candidatos ao Senado na Paraíba, com a condução da equipe da TV Band lá em João Pessoa. Então você que está nas Fast TVs, nas TVs inteligentes, a partir desse momento vai acompanhar o debate dos candidatos ao Senado pela Paraíba, debate conduzido pela nossa equipe no estado do Nordeste. Nos demais canais você segue com a programação Band News FM. Para os nossos ouvintes de João Pessoa no dial do rádio, aí a transmissão já está com esquenta comandada pela nossa equipe também, lá da Band News FM, João Pessoa. Você com a gente aqui na Band News FM.
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8: Bom, 10 horas e 17 minutos, 10 e 17, seguimos juntos aqui no Dial nas demais plataformas, depois da separação das TVs inteligentes. Bernardo Ramos, olhando aqui a tabela de classificação, tem muito mais coisa em jogo no Campeonato Brasileiro do que o título e a queda ou a tentativa de permanecer, no fim das contas, na Série A, né? Mas há um clube que eu gostaria de passar em uma página separada com você, que é o Sport Clube Corinthians Paulista.
9: Hein? Opa!
8: Time que acumulou 3 derrotas consecutivas no Campeonato Nacional. Nesse meio tempo, ganhou do Rosário.
9: Uma delas para os reservas do Cruzeiro.
8: Exatamente, em casa. Duas em casa, né? Uma para os reservas do Cruzeiro, uma para o Santos, briga contra o rebaixamento, e uma para o Coritiba, que faz uma ótima campanha. Hoje ganhou mais uma. Coritiba é o
9: sétimo. Grande trabalho colocado do Fernando Seabra.
8: Mais um, né? Parece, viu, Berna, que depois da Copa do Mundo, para além dos resultados, o desempenho do Corinthians caiu demais. E é um time que faz gol praticamente só de bola parada. Os últimos foram todos assim. Ou bola aérea, sendo uma bola parada. Contra o Internacional, os dois gols assim. Contra o Rosário, fez gol assim. Contra o Coritiba, o gol do desconto foi assim. E em alguns outros jogos, nem sequer marca, né? Em alguns outros jogos, nem sequer marca. Parece um momento de oscilação do Corinthians, que, de novo, a gente tirou aqui da briga contra o rebaixamento, mas pode ficar mais um ano nesse marasmo se não reagir, porque não tem garantia nenhuma que vai ganhar a Libertadores, já não tá mais na Copa do Brasil, e se quiser disputar a Libertadores de novo no ano que vem, vai ter que reagir no Campeonato Brasileiro e chegar pelo menos ali entre os 5, 6.
9: Ou ganhar a Libertadores esse ano, que eu acho improvável.
8: Exatamente, Copa do Brasil já foi, né?
9: É, vamos lá, o Corinthians cruzou 36 bolas sobre a área do Santos ontem, com apenas 8, um índice de acerto de 22%. Muito pouco.
8: Muito.
9: É, assim, é normal quando o time tem um lateral direito como o Mateuzinho, por exemplo, né? Que não é um cara de jogadas. É um cara de chegar à linha de fundo, fazer um cruzamento, ou então centralizar e fazer um cruzamento que busque a área, alguém de frente para cabecear para trás e o outro jogador fazer um gol, como foi o gol do Gabriel Paulista na Supercopa, né? Sim. Aquela vitória do Corinthians por 2-0. É, eu acho muito pouco. E se a gente for olhar para o conceito do que é o dinizismo, se é que existe essa coisa, não é muito aquilo que a gente está acostumado a ver nos times do Fernando Diniz. Fernando Diniz é um técnico que gosta muito da aglomeração de jogadores para um determinado setor do campo. Não vou falar aqui sobre saidinha, me parece ser uma análise até meio rasa e tal. Mas, por exemplo, nos times do Fernando Diniz, há sempre movimentação constante dos jogadores e um agrupamento deles em um setor do campo, tá? É, eu não tô vendo isso no Corinthians, inversões de jogo, para que agrupar tanta gente de um lado? Para atrair marcação, ainda mais um time como o Santos, que a gente já falou que faz marcações individuais, né? Para tentar uma inversão de jogo, coisa que o Corinthians já fez com muita qualidade com seus laterais. Bidu pelo lado esquerdo, Mateuzinho pelo lado direito. Mas me parece muito pouco o que o Corinthians vem jogando hoje, diante de bons jogadores que tem. Agora, ontem, particularmente, o Memphis fez uma partida horrorosa. Muito abaixo. O jogo do Corinthians foi muito ruim. Criou uma grande oportunidade com o Matheus Bidu no início do jogo, em que ele finaliza pra fora. Foi pra fora, né?
8: Foi.
9: É, e só, cara. De resto, o que fez o Fernando Diniz até pra continuar cruzando bola sobre a área? Empilhou atacantes. Pedro Raul, Guinegão.
8: Primeiro jogo com quatro atacantes, né?
9: É, mas...
8: Memphis ainda tava em campo.
9: Memphis tava em campo. Caio César também, né?
8: Caio César também. Quatro atacantes.
9: É. E aí ele tirou uma partida bizonha do Alan, mais uma, né?
8: Ele tem altos e baixos, só que os muito mais baixos do que altos, né?
9: É, o Alan nunca mais vai ser aquele jogador do Atlético Mineiro.
8: Nunca.
9: Né? Não vai acontecer.
8: E o Rodrigo Garro, hein?
9: Foi mal ontem.
8: Já faz um tempo que o Garro tá muito mal. É,
9: ele vem alternando boas, até que alguns bons jogos, mas assim, aquele Garro de quando chegou o Corinthians, esse jogador não existe mais. Esse jogador não existe, faz tempo, aliás. Aí sim, concordo com você. Rodrigo Garro não está jogando bem. Agora, ontem ele foi mal. Mas ele teve algumas boas partidas. Quando o Rosário Central jogou bem, num trabalho de marcação muito forte, né? Fechando ali o lado. Coisa que é difícil imaginar. Naquele jogo contra o Palmeiras, no ano passado. Foi no ano passado ou nesse ano? Nesse ano, né? 2-0. 0-0, perdão.
8: 0-0 foi nesse ano. Foi o primeiro jogo do Diniz em Itaquera.
9: É, exatamente. 0-0 com dois jogadores expulsos e tal. O que fez o Garro? Fechou o lado, né? E conseguiu fazer bem esse trabalho. É, ele vai ter que se sacrificar quando o Yuri Alberto voltar. O Corinthians claramente sente falta do Yuri Alberto. A questão do Yuri Alberto é que espera-se mais de um jogador que não sei se vai entregar aquilo que se aguarda. Ele tem 8 gols em 32 jogos. Dá uma média de um gol a cada 4 partidas. É muito pouco também. É.
8: Na temporada não estava bem realmente antes da lesão. E Yuri vai ter que, enfim, retomar essa condição física, né? Mas deve estar à disposição para o jogo contra a Chapecoense.
9: No próximo domingo, né?
8: E aí provavelmente vai ter uma dosagem, porque a expectativa é de que ele esteja, se não 100%, mas totalmente à disposição para o jogo contra o Estudiantes. Na quarta-feira, sem ser essa semana.
9: É fundamental que ele volte. É fundamental. Primeiro jogo é em La Plata.
8: Né? O primeiro jogo é em La Plata, na quarta-feira. E aí, na semana seguinte, no dia 16, a gente tem o jogo de volta em Itaquera.
9: Time dos Estudiantes, que é melhor do que o do Rosário Central.
8: Deve dar mais trabalho ao Corinthians. 10h23, a gente vai falar mais do Timão em outros âmbitos, como, por exemplo, a política. Na programação local. Espaço aberto aí para as notícias da sua cidade e da sua região.
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4: Dez horas e 26 minutos, 10h26, falei sobre novidades no âmbito político, porque está marcada, enfim, a eleição no Corinthians. Será no dia 28 de novembro de 2026, um sábado, portanto, seguindo os ritos tradicionais do pleito, né? Pode votar quem tem mais de 18 anos, pelo menos 5 anos de contribuição dentro do sistema do quadro associativo e, no máximo, 2 meses de atraso a contar ali pelo período às vésperas da eleição presidencial, que não tem ainda nenhum candidato com chapas confirmadas. Alguns já declararam que pretendem se candidatar. O próprio presidente Osmar Stable está escondendo o jogo, não disse exatamente, mas aí restam, para além da intenção, né, a composição das chapas e esse negócio político para saber quem será o vice, quem será o segundo vice, primeiro e segundo vice, para a composição das chapas, que podem ser aí devidamente protocoladas e oficializadas nos próximos dias, mas já temos a data da eleição, 28 de novembro de 2026, lá no ginásio Vlamir Marques, o ginásio principal do Parque São Jorge, na região do Tatuapé, na zona leste da cidade de São Paulo, das 9 da manhã às 5 horas da tarde. Duas alterações ou pontos importantes do pleito desse ano, né, em um documento a qual a reportagem nossa teve acesso. Primeiro deles, se o Corinthians chegar na final da Libertadores, marcada para o dia 28 de novembro, aí a eleição vai ser adiada, por óbvio, e vai para o dia 5 de dezembro, o sábado seguinte. E o segundo é de que o clube fala que vai fazer uma análise para verificar a possibilidade técnica e financeira de instalar urnas eletrônicas. Se não, aí vai seguir com o sistema manual, você anota no papelzinho qual que é o candidato que você quer que seja presidente do Corinthians, e depois há a contabilização dos votos. Então, 28 de novembro, se o Corinthians chegar na final da Libertadores, no dia 5 de dezembro, eleições para o próximo triênio, 2027, com o mandato sendo assumido a partir do dia 4 de janeiro, 2028 e também 2029. 10 horas e 28 minutos no horário de Brasília. 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
7: Boa noite, a dupla.
8: Opa, noite, boa noite, Maravilha.
7: O Palmeiras não jogando bom futebol de novo, ficou no empate por 1-1 ontem contra o Mirassol fora de casa. E com o resultado, Palmeiras chegou a 52 pontos e a vantagem para o Flamengo, que é o segundo colocado, caiu para 4 pontos, mas o time carioca tem um jogo a menos da competição. Verdão foi apático, sem criatividade, e o time pecou nas chances de finalizações que teve durante a partida. O Verdão volta a jogar quarta-feira contra o Santos na Vila Belmiro, pelo jogo de volta das quartas de final da Copa do Brasil. E pode até perder por 2 gols de diferença que avança na competição, porque no jogo de ida, jogando na sua arena semana passada, venceu uma partida por 3-0. No clássico paulista pelo Brasileirão, o Santos venceu ontem o Corinthians por 1-0 em Itaquera e Neymar foi o destaque da partida. Timão chegou à sua terceira derrota seguida no Brasileirão e o Santos quebrou um tabu de 15 anos sem vencer o Corinthians como visitante no Campeonato Brasileiro. O Santos teve ontem a sua primeira vitória em um clássico na temporada. São Paulo, depois de 10 jogos sem vencer no Brasileirão, venceu o Bragantino por 2-1 no último sábado no Morumbi. Tricolor jogou melhor e mereceu uma vitória. E para fechar, o Atlético Mineiro enfrenta o Cruzeiro amanhã às 21h30 na Arena MRV pelo jogo de volta das quartas de final da Copa do Brasil. No jogo de ida no Mineirão, a partida terminou empatada por 1-1. Quem vencer no tempo normal avança para as semifinais. e empate por qualquer placar, a decisão da vaga será decidida nos pênaltis. Os dois times terão força máxima para esse jogo decisivo. Dito tudo isso, eu diria, nesta segunda-feira à noite, eu quero é mais.
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10:31, pouco mais de 10:30 no horário de Brasília. A gente estava discutindo aqui as brigas, especialmente o Corinthians, que está nem em uma nem em outra. Mas interessante observar também nessa tabela do Campeonato Brasileiro, agora com a rodada devidamente encerrada, 25 do Campeonato Nacional, essa briga por Libertadores, Berno. Coritiba, com a vitória hoje, passou ou repassou o Atlético Mineiro, chegou a 37 pontos, é o sétimo colocado. Aí tem essa briga aí, Bragantino 35, Galo 36, Coritiba 37, Cruzeiro 39 e a galera que hoje, para além de Palmeiras e Flamengo, também tá indo à liberta. Bahia 40, é o quinto, então iria para pré-Libertadores. Fluminense e Atlético Paranaense que fizeram um jogo mais interessante desse fim de semana, 3x3 ali nas posições de 3 pro Furacão e 4 pro Tricolor. São dois times interessantes de observar no Campeonato Brasileiro.

0: Mas são duas equipes boas, cara. 3x3, o jogo das 11 horas da manhã. Tirando esses pormenores, né? Que não são tão pormenores assim. O erro de arbitragem e duas falhas do Santos. Um bom jogo.
1: E aí são duas equipes que hoje estariam na próxima Libertadores da América, repito. Bahia, Cruzeiro, Coritiba, Atlético Mineiro e Bragantino. Dá pra botar... Não sei se eu botaria o Bragantino. Vai, do Atlético Mineiro, Coritiba, Cruzeiro e Bahia, brigando ainda por essas vagas aí na Libertadores?
0: Acho que dá, acho que dá. O Bahia teve um bom resultado ontem diante do Internacional, né? Um jogo bem equilibrado. O Bahia sofre com muitas oscilações também, mas é um time mais competitivo do que o Internacional.
1: Boa, né? Por muito. O Bahia faz muitos gols e sofre
0: muitos gols. Sofre muitos gols também. O que mais nós temos aí desses que você falou? Cruzeiro. Bom, o Cruzeiro agora mais de olho na Libertadores da América, né?
1: Na Copa do Brasil.
0: Na Copa do Brasil, desculpa. A Libertadores foi eliminado pelo Flamengo. Como eu disse no destaque inicial, lá quando a gente falava sobre o Vasco, em algum momento ia ter de abrir mão do time titular, né? Não dava pra vir naquela batida o tempo todo. Optou que fosse no jogo contra o Vasco da Gama e acabou se dando mal em São Januário.
1: Porque perdeu essa posição exatamente pro Bahia, que ultrapassou o Cruzeiro e jogou a Raposa pra sexta colocação. Coritiba é isso, né?
0: Coritiba em sétimo.
1: Coritiba,
0: né?
1: Em sétimo.
0: Grande trabalho do Fernando Seabra, sem o Josué. Mais uma vez não esteve entre os titulares no jogo realizado há pouco no Mangueirão. Vitória sobre o Remo, né? Num local difícil, de ambiente muito
1: Coritiba
0: hostil.
1: Coritiba é um visitante surpreendente nesse, campeonato.
0: Exato. Fez um grande jogo contra o São Paulo também. O Jaci saiu machucado nesse jogo. A dupla de zaga é muito boa, formada pelo Thiago Coser e pelo Jaci. Dois bons jogadores. Jaci que jogava como meio campista no Operário de Ponta Grossa.
1: O nosso ouvinte Kiko Zamansky, torcedor fanático do Coxa, colocou aqui que o Jaci é o melhor zagueiro do Brasil.
0: Eu acho uma das melhores duplas de zaga do futebol brasileiro, essa do Coritiba.
1: Jogador mais experiente, o Jaci, né? E o Thiago Coser, que é um jogador mais jovem, aí tem menos de 25
0: anos. Piado Couto, né?
1: E cria das categorias de base. 37 pontos tem o Coritiba. E o Galo em franca ascensão no Campeonato Brasileiro. Também dá pra botar nessa briga, tá hoje a 4 pontos atrás do Bahia, né? E o Galo tem um jogo a menos ainda do que toda essa garotada que eu falei aí. Tem 24, mas é menos do que os 25 de Coritiba, de Cruzeiro, de Bahia. E o Galo do Barba Domingues, que parece estar atingindo o seu auge.
0: Ótimo trabalho de um técnico que não tem problema nenhum em fechar o time. Deixa eu até procurar aqui no ranking de posse de bola. Imagino eu que o time do Barba Domingues tem um índice muito baixo de posse de bola, tá? Deixa eu ver aqui, tô puxando. O Fluminense é o time que tem mais a posse, o Flamengo é o segundo, o Atlético Mineiro é o 13º.
1: Você está entre os piores, né?
0: Então, é um time que dá a bola ao adversário, é uma estratégia, tá atrás do Mirassol, por exemplo, nesse quesito, né? Dá a bola ao adversário e acho que no jogo contra o Cruzeiro vai ser assim, mesmo jogando amanhã na Arena MRV. Vai dar a bola ao Cruzeiro e usar transições rápidas, né? Com Coelho, por exemplo. Ele tem um centroavante, né? Um jogador que faz um pivô muito bom, que é o Cassierra, né? Se não joga o Cassierra, joga o Renier, que marcou gol, inclusive, na vitória desse final de semana.
1: Sim.
0: Né? Renier, revelado pelo Flamengo, foi pro Real Madrid e tal, não deu certo na Europa, acabou sendo contratado pelo Atlético Mineiro. O Renier não é um centroavante, né, o Belotti?
1: Nunca foi, né?
0: Ele é um ponta de lança, né? Não sei se é um segundo atacante, tampouco. Mas vem sendo utilizado pelo Eduardo Domingues como uma espécie de centroavante quando o Cassierra não joga.
1: E a gente vai projetar daqui a pouquinho também esse clássico entre Cruzeiro e Atlético Mineiro amanhã para definir o primeiro semifinalista do Brasileirão. Nesse meio aí eu falei que eu não vou colocar o Bragantino, né, Berna? Não é pessoalmente por achar que é um time que nunca tem ambição para nada, apesar de eu ter esse sentimento às vezes.
0: Mas você tem razão.
1: É um time pós-Copa, ganhou um jogo, né? Fez um jogo patético contra o São Paulo aqui no Morumbi.
0: Foi o melhor jogo do São Paulo em muito tempo, também muito por causa da atuação ridícula do Red Bull Bragantino, né? Um time que jogava quase num 4-2-4, né? Com o Lucas Barbosa saindo do meio, se destacando mais, se deslocando mais pelo lado direito. E sobre o São Paulo, eu gostei muito da atuação do Arthur. Jogou muito bem. São Paulo num 3-4-2-1. Arthur pelo lado direito, Luciano um pouco pelo lado esquerdo. nessa linha de dois atrás do centroavante Gustavo Santana.

0: se machucou, né?
1: Se machucou, saiu cedo do jogo, né? Deu lugar ao André Silva.
0: O que mostra que o Calleri não tinha tanta condição assim de jogo.
1: É, ele realmente não tinha condição, porque nem mesmo nessa situação ele entrou, né?
0: É. É,
1: e o André Silva vive uma fase bem complicada. Mas sobre o São Paulo, já que você deu esse pitaco, parece que os melhores jogos com o Dorival são nesse esquema de três zagueiros. Não faz mais sentido. Ele vou tentar adotar um 4-4-2 agora, né?
0: É, o São Paulo jogou com três zagueiros. Domingo Duarte, mais uma vez, muito bem na partida.
1: Acho que foi a primeira vez que o Dorival atuou com três zagueiros de origem, né? Porque ele tinha trabalhado com o Nilton nessa função.
0: É, naquele jogo contra o Bolívar, lá na altitude, né? O Nilton jogou pelo lado direito. É, ele jogou com Domingos Duarte, Arboleda e Sabino. Buta e Iago jogaram bem. Como alas, né?
1: Sim.
0: O Buta tá melhor do que o Lucas Ramon. O
1: Lucas Ramon entrou e falhou no gol, né?
0: É, quase que ele foi em cima dele, né?
1: Ele vai tentar subir, depois deixa o espaço nas costas e aí vem o cruzamento do lado. Mas parece...
0: Você achou que foi pênalti no Luciano?
1: Eu não acho que foi muito pênalti, não. É, mas assim, dá pra dar.
0: Eu acho que foi pênalti.
1: É, eu acho que foi pênalti. É, inclusive pênalti pra intervenção de VAR, enfim. Não é aquele pênalti escandaloso, mas não precisa ser, né? Ao contato ali, o Luciano claramente valoriza, mas o jogador também não é obrigado a ficar de pé, sentiu o contato, tentar seguir na jogada, ele achou que o melhor era cair e conseguiu cavar esse pênalti que abriu o caminho do São Paulo, que agora vai ter pela frente o próprio Atlético Mineiro, que a gente discutia há pouco, o Galo, e amanhã enfrenta o Cruzeiro, já a gente vai falar mais sobre isso antes, mais um espaço para as notícias da sua cidade e da sua região.
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6: Agora 10 horas e 42 minutos. Na virada para 10 e 43 daqui a pouquinho no relógio, um pitaco sobre o São Paulo ainda, o Bernardo Ramos, porque eu vejo os torcedores são paulinos em dúvida em relação às prioridades, né? Vitória contra o Bragantino aliviou as coisas no Campeonato Brasileiro. São Paulo é o 11º e tem um jogo a menos do que a galera. Pode passar o Corinthians se vencer esse jogo atrasado contra o Santos, que ainda não tem data. E vai ter o Boca Juniors pela Copa Sul-Americana. De alguma maneira, essa vitória contra o Bragantino pode mudar um pouquinho essa trajetória ou realmente essa Copa Sul-Americana tem que ficar em segundo plano?
7: Eu acho que tem que ficar em segundo plano, mas vamos lá, cara. Jogo de quartas de final, um confronto com o Boca Juniors. É óbvio que terá um apelo maior, a mobilização vai ser muito grande, né? E o Boca não vai ter o Tomás Aranda, né?
6: É o cracaço do time.
7: Quebrou a perna, 19 anos de idade, então só volta na próxima temporada. Eu não sei se o Paredes, deixa eu checar aqui, terá condições de enfrentar o São Paulo. Ele tinha sofrido uma lesão.
6: Eu sei que o Merentiel fez um golaço nessa rodada do Campeonato Argentino, que é uma
7: contra o Lanús. Não, foi o Belmonte que fez o gol, vitória por 1-0.
6: Ah, então foi alguma rodada anterior, foi contra o Racing, perdão, na outra rodada.
7: Empate, né?
6: Isso.
7: Então, o Paredes entrou no jogo contra o Lanús, no lugar do Domenech.
6: Então já pode estar à disposição,
7: então pode,
6: né,
7: estar à disposição.
6: Em outro jogo contra o Vélez ainda e depois só contra o São Paulo.
7: Contra o São Paulo, né?
6: Bom, vamos ver qual que vai ser a estratégia do Dorival, porque ele tem um jogo contra o Atlético Mineiro no sábado, né? Boca Juniors, mais precisamente, vamos ver essa questão do descanso. O Boca vai jogar nessa quarta-feira e depois vai ter um jogo no domingo.
7: É, o Boca joga na quarta-feira contra o Racing, né?
6: Na quarta contra o Vélez.
7: Contra o Vélez, desculpa.
6: 9h15.
7: Domingo, Gimnasia Mendoza.
6: É, 5 da tarde. Esse jogo o Boca deve ir com as reservas, né?
7: É.
6: Imagino eu.
7: São Paulo vai jogar no sábado,
6: São Paulo vai jogar no sábado, um dia antes.
7: Na terça-feira tem o jogo da Bomboneira.
6: E o Boca não tem a viagem, né? Enfim, só de Mendoza de volta, mas talvez alguns jogadores não nem entrem em campo.
7: Aí no meio do caminho o Boca vai enfrentar o Central Córdoba.
6: E o São Paulo Palmeiras.
7: E o São Paulo Palmeiras.
6: Então o Santos tem uma diferença
7: no
6: também.
7: No Allianz.
6: Né?
7: No antigo Allianz.
6: Agora
7: na Arena do Palmeiras.
6: Enfim. Vai ter uma diferença muito grande de também dificuldade dos adversários. A ver qual que vai ser a estratégia do Dorival. Rotacionar o time contra o Atlético Mineiro, ir com força máxima e viajar com o que dá pra Argentina. Tudo isso tá na cabeça do treinador. São Paulo retoma amanhã só os treinos.
7: Lembrando
6: depois
7: que o jogo contra o Atlético é no Morumbi.
6: É no Morumbi. Então aí depois tem a viagem pra Argentina e o jogo da volta no Morumbi.
7: Dois jogos seguidos no Morumbi, né?
6: É. Tem contra o Palmeiras no meio, né? Dois jogos seguidos. Ah, agora. Foram dois jogos seguidos no Morumbi.
7: Porque Bragantino e Atlético Mineiro. De 4 jogos, 3 no Morumbi.
6: E aí vai ter mais
7: Curitiba,
6: um jogo.
7: Curitiba, Bragantino e Atlético Mineiro.
6: E aí vai ter mais jogos no estado de São Paulo agora, né? Porque vai ter o Atlético Mineiro, aí vai pra Argentina, mas joga depois no estado de São Paulo contra o Palmeiras, na cidade de São Paulo.
7: Depois contra o Boca Juniors.
6: Mais uma vez, vai ser um tempo menor de viagem. Para a gente destacar que ir para Buenos Aires é muito mais perto do que para Belém, por exemplo, do que para o Nordeste do país.
7: 2 horas e meia de voo.
6: É uma viagem bem mais tranquila, a depender até de alguns duelos que você tem nacionais. 10h45, atenção, rede.
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0: 10h47, quase na viradinha do relógio para 10h48, antes tarde do que nunca, Bernardo Ramos. A CBF, enfim, destrinchou as próximas rodadas. Próximas que eu digo, sem ser essa outra já, tá?
1: Sim.
0: Que é a 27ª, também já destrinchou 28ª, 29ª e 30ª rodada no Brasileirão. Vamos começar por essa próxima, vai ter jogo na sexta-feira, 9 da noite, simplesmente um Atletiba. Sexta-feira, 9 da noite, um Atletiba,
1: mas
0: é
1: sacanagem. Mas não nessa sexta-feira.
0: Na outra, dia 11 de setembro, né? É a próxima rodada, que engloba entre sexta e segunda. Então, um jogo isolado na sexta-feira, um clássico Atletiba, 9 horas da noite. O mando é do Coxa, então vai ser no Couto Pereira. E aí, sábado, a gente vai ter a maioria dos jogos, com só 2 jogos no domingo. Outra curiosidade, né? Esse é o fim de semana entre as partidas de Sul-Americana e Libertadores. Isso. Então, pro torcedor também se localizar, as equipes aqui citadas que estão no meio de Libertadores e Sul-Americana vão ter essa partida entre a ida e a volta. Atlético Mineiro e Fluminense no sábado, 4 da tarde, na Arena MRV. Grêmio e Vasco também no sábado, às 4 da tarde, mas na Arena do Grêmio. Chapecoense e Inter, 5 da tarde do sábado, na Arena Condá. O clássico entre Palmeiras e São Paulo, no sábado, 6h30 da noite, na casa do Palmeiras. Botafogo e Bragantino também no sábado, 8h30, no Rio de Janeiro. E fechando o sábado, Santos e Cruzeiro, às 9 da noite. Talvez a CBF tenha feito isso aqui pra, enfim, dar o descanso para as partidas de volta, né? Porque só o Flamengo joga no domingo, que é o único brasileiro, Flamengo e Corinthians, né? São os únicos, o Flamengo é o único brasileiro que joga nas quintas, nas competições continentais. O Corinthians joga nas quartas, mas às 9h30 da noite. É o jogo das 5h30 da tarde, esse citado, o clássico das multidões. Flamengo e Corinthians. 4 da tarde, um jogo único, Mirassol e Vitória no Maião. Esses são os únicos 2 jogos do domingo, porque na segunda rodada termina lá na Fonte Nova para Bahia e Remo. Então essa rodada do fim de semana que vem, sem ser esse próximo, tá bom?
1: Boa.
0: Fim de semana dos dias 12 e 13, com partidas também no dia 11, sexta-feira, e no dia 14, segunda-feira. O CBF depois também destrinchou as partidas da 28ª rodada do Campeonato Brasileiro, da 29ª também devidamente destrinchadas. 28ª rodada vai ser entre os dias 19 de setembro, sábado, e dia 20 de setembro, domingo, todos os jogos entre sábado e domingo. A 29ª rodada, depois das semanas de Copa Libertadores e Sul-Americana, volta a ser no meio de semana, né? Entre quarta-feira, dia 7, e quinta-feira, dia 8 de outubro, já. Porque vai ser depois da data FIFA também. Então a gente tem a data FIFA entre as rodadas 28 e 29. E a 30ª rodada já entre os dias 10 e 12 de outubro, um sábado e uma segunda-feira, os próximos embates do Campeonato Brasileiro. Bom, Bernardo Ramos, a gente prometeu um pitaco, quer dizer, eu prometi, né? Então eu vou ter que cumprir.
1: Sobre
0: o jogo de amanhã, Atlético Mineiro e Cruzeiro, definição do primeiro semifinalista da Copa do Brasil. Você já falou sobre o Galo, espera a equipe do Barba Domingues mais reativa.
1: Caio Jorge liberado pra jogar, tá?
0: Isso, chegou até a ter uma denúncia de homicídio, né?
1: É.
0: Da defesa do Galo. Mas que foi
1: apenas advertido.
0: Foi ao STJD por conta daquela entrada no Juan, né, que acabou, enfim, tirando o jogador por protocolo de concussão. O Juan tá liberado pra jogar agora.
1: Isso.
0: A partida de volta também cumpre-se 5 dias, passaram-se 7, então tá tudo bem. O Juan tá liberado pra jogar. E pelo lado do Cruzeiro, será que aquele confronto contra o Flamengo ensinou alguma coisa em relação ao jogo de volta? Porque é o mesmo contexto, né? Não ganha em casa.
1: Cara, mesmo o jogo sendo na casa do Galo, eu acho que o Cruzeiro vai ser um time que vai propor mais o jogo.
0: Imagino. Diferentemente do que foi contra o Flamengo, né?
1: Diferentemente do que aconteceu contra o Flamengo. Vamos lá. O Galo, como a gente disse anteriormente, é um time que gosta menos da bola, né? Joga com 3 zagueiros, com o Natanael sendo esse jogador pelo lado direito, Juan, Vitor Hugo, né? O Vitor Hugo estará apto a jogar, não o zagueiro, mas o meio
0: campista. Eu diria que o zagueiro, para a sorte do Atlético Mineiro, seria não, né? Porque ele está realmente muito mal. Vou verificar a situação do volante Vitor, que é um jogador importantíssimo para esse Atlético
1: Mineiro.
0: Ele joga
1: um meio campista, né, Belotti, nesse time do Barba Domingues, mais à frente até.
0: É.
1: Vamos dar uma olhada aqui para a gente passar a informação direitinho.
0: Eu tô vendo, inclusive, a informação dos nossos colegas do GE, né, que o Everson segue como dúvida.
1: Trauma
0: no pé esquerdo. É. Ele já não teve em campo na partida contra o Vitória, né?
1: Isso.
0: No fim de semana. Mas ainda é dúvida. O Galo não divulgou nenhuma atualização sobre o tratamento dele. E eles colocam, inclusive, o zagueiro Juan Tressoldi também como uma incógnita, porque apesar da liberação do protocolo de concussão, ele, enfim, ainda não tem as devidas condições. Léo Duarte, Lianco e Igor Gomes são os outros desfalques. Vitor Hugo é aguardado entre os titulares.
1: É, deve jogar. É, então, seria Gabriel Delfim ou Everson, Alan Franco, Juan, Vitor Hugo e Lodi, Castanho, né?
0: Ex-River.
1: É, ex-River Plate, Maicon, Fred, que jogou bem, Bernard, Coelho e Cassierra, sendo o Bernard e o Coelho atuando atrás do Cassierra.
0: Essa é a expectativa, então, do Atlético Mineiro, que tem a dúvida do Everson, goleiro ídolo da equipe, que ainda se recupera dessa lesão que o tirou, inclusive, da partida contra o Vitória, e a presença do Juan, zagueiro que também é uma incógnita, deve jogar, se ele não reunir as condições, o Vitão, né, garoto da base do Clube Atlético Mineiro, que jogou a partida de ida, entrou, na verdade, na partida de ida, quando o Juan acabou deixando o campo lesionado. Agora 10 horas e 53, viradinha do relógio 10 e 54, espaço para as notícias da sua cidade e da sua região.

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1: Horas e 55 minutos na viradinha do relógio para 10h56. Tem novidade lá em Limeira, na terra do Silva Júnior, porque a SAF da Inter de Limeira foi aprovada. A gente lembra, né, que enfim veio à tona, o grupo de investidores conta com Ronaldo e Roberto Carlos, pentacampeões do mundo, e que fazem parte desse grupo de investidores. Então foi aprovada a SAF da Inter de Limeira, 80% das ações. Uma votação que foi acachapante, mas não foi unânime, por conta de um senhor. 53 votos favoráveis e um contrário. Parabéns ao cara que foi contrário à SAF na Inter de Limeira. Quer dizer, deve ter suas motivações, né? Mas não deixa a gente dizer que foi uma votação unânime, portanto. 80% das compras da SAF, investimentos que podem chegar até R$ 454 milhões de reais diluídos em 10 anos. Digo, pode chegar até porque é uma projeção financeira. E aí, para chegar até lá, tudo tem que ser cumprido devidamente dentro do rito da SAF, né? Então, as questões esportivas, as evoluções em relação ao valor da empresa, ao que está conseguindo conquistar também no âmbito financeiro de volta os investidores. Principal meta esportiva dessa SAF é levar a Inter de Limeira à Série A do Campeonato Brasileiro em até 8 anos, hein? Vamos ver se vai conseguir devolver a equipe de Limeira à primeira divisão do Campeonato Nacional. Ainda não é oficial que a Inter vai se tornar SAF, porque resta uma etapa burocrática da história com a assinatura das partes e a elaboração de um estatuto, além de outros processos dentro do rito estatutário, para que isso possa passar a valer. A expectativa é de que a partir do início do ano que vem, portanto, a gente tenha a Inter de Limeira como SAF. E entre os investidores estão Ronaldo e Roberto Carlos, são parte desse grupo aí, e comprou 80% das ações da SAF da Inter de Limeira. Mais uma SAF no futebol paulista, hein? Já temos a Portuguesa agora, que é uma equipe tradicional, num passado recente, e agora a Inter de Limeira também como sociedade anônima do futebol. 10 horas e 58 minutos, 10 e 58 no horário de Brasília. Já a gente volta a reunir a Rede Band News FM aqui na programação, no Dial do Rádio e nas demais plataformas.
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1: Dia 58, antes da gente reunir a rede, né? Juventus da Moca é SAF também, lembra o Luiz Felipe, sim. Uma bagunça a SAF da Juventus lá, né? Tem algumas questões que a gente trouxe recentemente na programação Band News FM. Mas sim, a Juventus da Moca, ou o Juventus da Moca, a Juventus é da Itália. Exato. O Juventus da Moca, que está na Série A do Campeonato Paulista do ano que vem, é SAF também. Vai ser mais uma na elite, né? Ao lado da Portuguesa, outro time tradicionalista, dispensa apresentações. Valeu, amigo. Luiz Felipe mandou mensagem pra cá. Agora sim, atenção, Rede 1059.
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1: Dia 59, faltam segundos para as 11 em ponto no horário de Brasília. Eu falei que seguia até a meia-noite, Bernardo Ramos, mas vou te liberar. Vou me despedir de você. Você volta amanhã.
3: Eu não estava preparado para tal.
1: Volta amanhã cedo na programação Band News FM, 10h40.
3: Por volta de 10h50.
1: Com margem de erro de 10 minutos para mais ou para menos.
3: No Band News São Paulo.
1: E no Band News na área também à noite.
3: Estaremos juntos.
1: Fechado. Eu, Lucas Bilotti, sigo na companhia de você, ouvinte, até a meia-noite com a atualização dos principais destaques do dia. Tchau, gente.
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1: Agora 11 horas e 2 minutos, 11 e 2 é o que marca o horário de Brasília. Seguimos juntos na programação Band News FM, eu, Lucas Belotti, você ouvinte até a meia-noite, com a atualização dos principais destaques do dia. Últimos minutos da segunda-feira, 31 de agosto de 2026.

0: O candidato à presidência, Renan Santos, afirma que as restrições impostas à campanha dele representam uma inflexão autoritária nos tribunais. Fala ocorreu em uma coletiva em São Paulo nesta segunda-feira, depois do ministro Dias Toffoli do Tribunal Superior Eleitoral decidir restringir a campanha digital do candidato do Missão. Renan Santos chamou de decisão monocrática absurda e disse que vai recorrer dessa determinação. Leandro Aslan, de Brasília, tem mais informações para a gente. Fala, Leandro.
1: O ministro do Tribunal Superior Eleitoral, Dias Toffoli, suspende parte da campanha eleitoral do candidato Renan Santos do Missão. Com isso, ele fica impedido de publicar propaganda eleitoral em canais não informados à Justiça Eleitoral, mas pode seguir com os conteúdos no site e perfil no X declarados ao TSE. Renan está ainda proibido de participar de debates e de receber repasses do fundo eleitoral. O candidato do Missão nega qualquer irregularidade no registro da candidatura.
0: Nos outros destaques do dia, Brasil e Estados Unidos retomam um diálogo sobre as relações comerciais entre os dois países. O Márcio Rocha tem mais informações.
2: Novas reuniões técnicas serão realizadas nos próximos dias, depois que o ministro do Desenvolvimento, Indústria, Comércio e Serviços, Márcio Elias Rosa, conversou com o representante do comércio dos Estados Unidos, Jamieson Greer. A reunião foi virtual e, para o Brasil, a conversa mostrou que o Palácio do Planalto e a Casa Branca voltaram à mesa de negociação para discutir o tarifaço imposto sobre os produtos brasileiros. Em nota conjunta, os Ministérios do Desenvolvimento e das Relações Exteriores disseram estar abertos ao diálogo com as autoridades americanas, em linha com os históricos laços de amizade e de comércio mutuamente benéfico que marcam as relações entre os dois países. Reiteraram novamente que não concordam com as medidas unilaterais impostas e indicaram mais uma vez que as justificativas apresentadas pela Casa Branca não correspondem às efetivas práticas brasileiras.
0: O ministro Alexandre de Moraes do STF marca o julgamento do caso que investiga a atuação do deputado federal licenciado Eduardo Bolsonaro do PL nos Estados Unidos para o plenário virtual da corte. O julgamento vai acontecer entre os dias 11 e 18 de setembro. O processo, a gente lembra, trata da possível prática dos crimes de coação, obstrução da investigação e abolição violenta do Estado Democrático de Direito. Eduardo Bolsonaro e o jornalista Paulo Figueiredo respondem por articularem ações junto ao governo dos Estados Unidos com o objetivo de intervir nos processos contra Jair Bolsonaro aqui no Brasil. O caso vai ser julgado pela primeira turma da corte e é formada por, além de Alexandre de Moraes, Flávio Dino, Cristiano Zanin e Carmen Lúcia. Nos destaques internacionais agora, uma autoridade forense da Colômbia confirma a morte de 4 menores de idade durante bombardeios ordenados pelo presidente Abelardo de la Espriella. A informação é da agência France Press. Os ataques aéreos atingiram acampamentos da guerrilha ELN e também de dissidentes das Farc, em áreas de floresta e na região da fronteira com a Venezuela. O líder colombiano defendeu as ações das Forças Armadas e responsabilizou os grupos criminosos pelo recrutamento forçado desses jovens e o chamou de escudos humanos, essas organizações. As operações militares já somam pelo menos 26 mortos desde o início do governo. As organizações de direitos humanos já alertaram para a vulnerabilidade dessas crianças em regiões com baixa presença do Estado e, consequentemente, com altos índices de violência. Bom, agora 11 horas e 6 minutos, a gente vai trazer mais informações do esporte mesmo após o Band News na área, porque é hora de falar do mercado da bola do Flamengo. Maria Rita Nader.
3: O atacante Joaquim Freitas já está no Rio de Janeiro. O jogador desembarcou na manhã desta segunda-feira no aeroporto do Galeão, na zona norte da capital fluminense, para se apresentar e assinar o contrato com o Flamengo. O argentino, 19 anos, chega do River Plate e será mais um reforço rubro-negro, assim como Anthony Valencia, que chegou neste domingo. Valencia vem com o objetivo de substituir Plata, vendido ao Dinamo de Moscou nos últimos dias. Neste domingo, o clube carioca venceu o Botafogo por 3-0 no Maracanã, com 2 gols de Samuel Lino e Carrascal. O próximo jogo será contra o Mirassol na próxima quarta-feira pelo Campeonato Brasileiro.
0: Agora 11 horas e 6 minutos no horário de Brasília, viradinha para 11:07.
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0: Canal Livre dessa semana recebe um dos maestros brasileiros de maior prestígio na atualidade, reconhecido internacionalmente pela sua liderança artística e também pela excelência técnica. Trata-se de Roberto Minczuk. Ele nasceu em uma família de músicos, começou a estudar os instrumentos ainda aos 5 anos de idade. Atualmente é o regente titular da Orquestra Sinfônica Municipal de São Paulo e também da Filarmônica do Novo México, nos Estados Unidos. No programa desta semana, Roberto falou um pouco sobre a nova e audaciosa superprodução da Orquestra Sinfônica Paulistana, a ópera Dom Carlo, de Giuseppe Verdi. Participam como entrevistadores os jornalistas Fernando Mitre, Gibes Manioto e a editora-chefe do Canal Arte 1, a Gisele Cato. A apresentação é sempre dele, Rodolfo Schneider. Acompanhe.
6: Boa noite. Nosso convidado de hoje já regeu mais de 100 orquestras diferentes ao redor do mundo. Filho de um sargento da polícia, apaixonado por música clássica, que comandava o coral da PM, ele entrou na escola de música aos 9 anos. E aos 13, foi contratado para ser o primeiro trompista da Orquestra Sinfônica Municipal. Nos últimos anos, se dividiu entre os concertos de obras clássicas e as óperas encenadas no Teatro Municipal, em São Paulo. O Canal Livre de hoje recebe o maestro Roberto Minczuk. Calma, que eu já vou te perguntar se eu falei errado, se eu pronunciei certinho seu sobrenome, Roberto. Deixa eu só apresentar meus companheiros aqui de bancada, jornalistas Fernando Mitre, Gibes Manioto e a nossa Gisele Cato, nossa diretora do Canal Arte 1. Daqui a pouco eu vou exibir um trechinho de um documentário que a gente fez no Arte 1, justamente sobre a biografia do Roberto. Tá correto o sobrenome? Eu falei uma bobagem aqui.
7: Não, Rodolfo, tá muito, muito próximo. Né?
6: Próximo, é isso.
7: Porque se você quiser ser minucioso, é Minczuk, né? Minczuk. Toda vez que você tem o CZ nos idiomas eslavos, é o Tchuk, né?
6: E a origem Tchuk. É...
7: Ucraniana.
6: Ucraniana.
7: Então, os meus avós são ucranianos e poloneses.
6: E você tem quantos irmãos?
7: Eu tenho 7 irmãos, 5 irmãs e mais 2 irmãos.
6: Todos, por influência do pai, foram aos poucos se envolvendo e apaixonados por música?
7: Todos estudaram música, Rodolfo, todos. E dos 8, 4 se tornaram músicos profissionais. 2 irmãos são músicos da OSESP e uma irmã é cantora do coro da OSESP.
6: Deixa, antes do Mitre, o Giba e a Gisele entrarem aqui com as perguntas, a gente separou um trecho desse documentário, mostrando um pouco da vida, da história do Roberto Minczuk.
7: Perfeito.
6: Ufa, vai, solta aí.
8: E tem muitas vantagens em envelhecer, principalmente para um maestro, principalmente para um pai, principalmente para um professor, né? Então, o que eu digo aos meus filhos, que já estão grandes, o que eu digo aos meus alunos, com quem eu também trabalho com muito amor e com muita dedicação, é que eles façam o que eles de fato amam na vida, né? Que eles abracem essa paixão, né? E que eles invistam suas vidas nisso, porque isso de fato é o que vale a pena, é o que vai estar com você o tempo inteiro. Então, para quem é apaixonado por música, é um universo inesgotável. Você sempre vai ter o que aprender, sempre terá o que aprimorar. Não importa quantas vezes você tenha regido a Aida de Verdi ou a Quinta Sinfonia de Beethoven, cada vez que você depara com aquela partitura, sempre tem diamantes, sempre tem joias que você vai descobrir, que você vai poder explorar, que você vai poder trazer brilho para aquela partitura. Então, você se dedicar de corpo e alma por aquilo que você de fato é apaixonado, eu acho que é uma das coisas que mais vale a pena na vida.
6: Gi, aproveita que você se envolveu nessa produção e toma que a batuta é sua.
9: Ah, então tá, eu vou pegar carona. Prazer, uma honra estar aqui, maestro.
7: Prazer
9: é meu. A gente estava aqui no começo aquecendo e falando o quanto a música e a matemática têm a ver. E já ouvi você falando muito desse rigor, dessa precisão que um músico de orquestra precisa ter. Mas, ao mesmo tempo, eu fico pensando, e você falou também, do quanto a maturidade cai bem para um maestro, diferentemente de outras profissões, a gente sofre um pouquinho com a idade, mas enfim, para um maestro é isso, você ganha essa musculatura da experiência para interpretar, para acessar essas camadas das obras. E aí eu fico pensando o quanto tem de rigor, de precisão, de matemática na vida de um músico de orquestra e o quanto tem dessa liberdade e dessa, enfim, desse respiro e dessa experiência que é um pouco subjetiva e que a gente precisa colocar mesmo na hora de um concerto.
7: Olha, costuma dizer que a música é como uma linguagem, aliás, é uma linguagem, então, se você faz um paralelo da música com a língua portuguesa, então você, como a pessoa que interpreta, que fala, o discurso musical é muito parecido com o discurso da oratória. Então, primeiro, o rigor vem da perfeição, da gramática, da formação das frases e de tudo aquilo que são regras, certo? Para que o discurso seja bonito. E depois vem a poesia, né? Vem como você declama, como você interpreta aquilo que você vai exprimir, aquilo que você vai enfatizar no seu discurso. Então, uma sinfonia tem isso, tem esse discurso onde você conta uma história, você narra um acontecimento. E, então, aí você precisa desse lado da interpretação, da articulação, dos acentos, da poesia, falar mais suave, falar com mais veemência. Então, é isso que precisa para a música. O rigor, começa com o rigor, porque tem que ser preciso. Claro. Né? E depois você passa para a poesia.
10: Agora, o poeta também busca a música. Porque a melopeia, que é uma forma de poesia elevadíssima, são sons articulatórios e acústicos das palavras transformadas em poesia. E isso aí se encontra de novo com a música.
7: Com certeza. E eu tenho regido muita ópera. E com a ópera você tem a música e o texto. Muitas vezes eu estou falando com os músicos na hora de tocar uma música sem texto, uma sinfonia de Beethoven, uma obra de Villa-Lobos sem o texto, eu falo assim... Imagine que você está pronunciando cada palavra, que você tem que tocar as notas, cada uma, como se tivesse uma sílaba para cada nota. E aí ele entende que ele não pode passar pelas notas, simplesmente ele tem que pronunciar cada uma delas. E com os cantores eu faço o contrário. Falo com eles, imagine que você está cantando como se você estivesse tocando um piano, que você precisa digitar perfeitamente cada nota e você tem que cantar de forma instrumental. E, então, essas coisas se combinam na música, o texto e as notas.
11: O maestro tem que dar vida à partitura e tem diferença, região, uma orquestra americana, uma alemã, uma italiana, uma brasileira?
7: Olha, tem algumas diferenças, mas a essência é a mesma. Eu nunca me esqueço quando eu fui reger no Japão a primeira vez, eu justamente estava regendo Villa-Lobos, as baquenas brasileiras, com a Filarmônica de Tóquio. E eles, assim, foi a orquestra mais disciplinada que eu já vi na minha vida, claro.
10: Japonês.
7: Sim, aquele silêncio ensurdecedor na hora do ensaio. E eles tocavam tecnicamente tudo perfeitamente, mesmo porque eles já tinham ouvido as minhas gravações. Então, de uma certa forma, a música é a mesma, eles leem a partitura, eles vão tocar as mesmas notas, as mesmas articulações, porém... eles precisam entender um pouco mais do que é aquilo, aquela angústia da música, a melancolia da música brasileira, que não é uma coisa natural para um artista japonês, né? Porque eles são muito práticos, eles são muito concisos, eles são, né, de fato, eles são mais intelectuais nesse sentido, né? E o artista brasileiro é pura paixão, é alma, é emoção, enfim. Então você tem essas diferenças das culturas, né? Estou regendo em diferentes países, dependendo do repertório. Por exemplo, a música francesa de Claude Debussy ou de Maurice Ravel, ela precisa de uma... Ela é uma música que precisa de uma sensibilidade, é uma música que tem pianíssimos, onde você não pode ter pressão na nota. Né? O músico que toca um violino, ele não pode pressionar muito, tem que ser uma coisa mais superficial, no bom sentido, para você ter essa transparência sonora. né, esse efeito como se fosse um quadro impressionista de Monet. Né, a música do Debussy é isso. Então não são traços rígidos.
10: Agora,
7: né, não é tão figurativo. Agora, já a música de Johannes Brahms, ela precisa dessa densidade. Né? Então você precisa conseguir trazer isso para as orquestras, dependendo do repertório que você está interpretando.
10: Agora, a convivência de um maestro como você com alguns criadores me chama muita atenção. Há pouco tempo eu vi uma entrevista sua em que você disse que ali, dos três, Beethoven, Bach e Mozart, se você tiver que tomar um porre com um deles, você vai escolher o Beethoven. Se bem que eu acho que o Mozart seria um companheiro melhor para uma farra, né? Mas eu queria saber, você e o Beethoven num bar, como é que seria?
7: Olha, primeiro que eu teria curiosidade de entender a obra dele, como é que ele pensou naquele esquerdo da Sinfonia Heroica, que tem as três trompas, que são praticamente trompas de caça, né? De onde ele tirou essa ideia? Enfim, acho que eu teria tanta coisa para perguntar para Ludwig van Beethoven, que seria
10: um rock pesado.
7: Ele é o inventor do heavy metal, né? Acho que eu gostaria de mostrar para ele o que virou o heavy metal hoje em dia. E ele provavelmente ia adorar aquela potência, né? Uma que ele ia conseguir com certeza ouvir, né? Porque ele teria volume suficiente até para o Beethoven ouvir. Mas adoraria conversar com todos eles, né? Acho que o Beethoven, ele, dos três, Bach, Mozart e Beethoven, ele é o que está mais próximo de nós e justamente foi quem coloca uma filosofia humanista de vida na música. Bach, a música dele é tão perfeita, ele escreveu mais de 1000 obras e até os exercícios que ele compôs para os alunos dele são obras-primas que você apresenta num concerto, de tão lindas e perfeitas que elas são. Mozart já não tem essa perfeição. Tem obras de Mozart quando ele era muito novo, que não são obras-primas, são obras que você nem faz nas primeiras sinfonias. O Beethoven, porém, ele tem uma música que fala diretamente ao ser humano, ao homem moderno, né? Ele defendia os ideais da Revolução Francesa, né? Então, ele foi grande fã de Napoleão, para quem ele dedicou a Sinfonia Heroica, e depois que Napoleão se autodeclara imperador, ele rasga a dedicatória, ele fica furioso com Napoleão, e depois ele faz uma homenagem ao Wellington, a Batalha de Wellington, ao general que derrotou Napoleão. Enfim, os ideais da Revolução Francesa, ele levava essa bandeira, tanto que a Marselhesa sempre foi inspiração para o Beethoven. E no segundo movimento da Quinta Sinfonia, então ele sempre tinha.
10: E a Marselhesa nasceu de um tenente, né?
7: Pois é.
10: Que não era um grande
12: maestro,
10: criador.
12: A gente separou você regendo Beethoven.
7: Opa.
12: Exatamente. Qual é, Sérgio? A Sinfonia Heroica que a gente separou? Sinfonia Heroica, citada agora.
7: Uma das minhas preferidas.
12: Então, por favor, coloca aí pra gente ver.

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2: O Rafael de Sá, nosso ouvinte, escreve fazendo uma pergunta extremamente importante. Ele quer saber, Manu, se você pudesse escolher um único animal, qual seria para você o animal mais importante de uma floresta? Pois é, Rafael, eu amei a sua pergunta, justamente porque ela me dá a oportunidade de fazer a resposta. Então, se eu tivesse que escolher um único animal, eu não teria como escolher. Sabe por quê? Porque uma floresta, ela não funciona como uma coleção de espécies independentes. Ela funciona como uma rede de relações. Então, vamos lá, vamos imaginar. Uma árvore produz flores, um inseto visita as flores e transporta o pólen. Depois, essa árvore produz frutos, um pássaro come o fruto, voa para outro lugar e elimina as sementes. A semente germina. Nas folhas dessa nova planta vivem pequenos insetos. Esses insetos servem de alimento para outros animais. Quando folhas, frutos, animais morrem, fungos, bactérias e inúmeros pequenos organismos participam da decomposição e os nutrientes voltam ao solo e serão utilizados novamente pelas plantas. Agora, coloque predadores nessa história, controlando populações, animais cavando solo, outros dispersando sementes, outros polinizando. Percebe? Nós gostamos de procurar protagonistas. A onça, o elefante, a baleia, a águia. Mas ecossistemas não são construídos apenas por protagonistas. Às vezes, um pequeno inseto que quase ninguém percebe realiza um dos serviços ecológicos mais fundamentais. É por isso que perder biodiversidade é tão preocupante. Imagine uma rede de pesca. Tá? Você pode romper um fio e ela continuar funcionando. Pode romper outro e outro, mas chega um momento, menino, em que a estrutura começa a perder totalmente a sua integridade. Com os ecossistemas acontece algo parecido. Então, se alguém me perguntar qual é o animal mais importante da floresta, eu quero te dizer, Rafael, não é um animal, mas é a relação entre eles. Porque biodiversidade não significa simplesmente ter muitas espécies. Biodiversidade é ter uma rede viva de relações funcionando. Espero que eu tenha te respondido. Participe também da nossa coluna enviando sua dúvida para elbicho@bandnewsfm.com.br ou então pelo meu Instagram, Manu Carsten. 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

0: Seguimos juntos na programação Band News FM com a atualização dos principais destaques do dia. O governo federal projeta um saldo positivo nas contas públicas para o ano que vem. Estimativa consta do projeto orçamentário que foi entregue pela equipe econômica ao Congresso. Mais detalhes com o repórter Márcio Rocha.
1: O governo federal acredita que vai registrar um superávit nas contas públicas no ano que vem, de acordo com o projeto de lei orçamentária anual apresentado pelos Ministérios da Fazenda e do Planejamento e Orçamento. A ideia é que o saldo entre receitas e despesas seja positivo e atinja cerca de 18 bilhões de reais. Entre várias propostas, o governo propõe também que o valor do salário mínimo para 2027 seja de R$ 1.741, cerca de R$ 120 a mais do que o valor atual, um reajuste de 7,4%. A meta fiscal proposta é um resultado positivo de 0,5% do Produto Interno Bruto, o que é equivalente a cerca de R$ 73 bilhões. Já os servidores públicos vão ter um reajuste limitado em 2027.
0: Dois jogadores de futebol profissional entram na mira da polícia por uma suspeita de envolvimento com crimes de tráfico de armas. Quem conta mais é o Adson Ramos.
2: Trocas de mensagens encontradas no celular de um suspeito de tentativa de homicídio cometida em 2024 levaram a polícia do Espírito Santo a investigar dois jogadores profissionais. David Correia, conhecido como DVD, atacante do Vasco, e Rainer Monjardim, atleta do Santos, emprestado para o Vila Nova de Goiânia. A polícia achou no aparelho conversas entre os atletas e um grupo criminoso auto-intitulado A Tropa. Segundo as investigações, a organização teria vínculos com uma facção carioca responsável pelo tráfico interestadual de drogas e armas. Além disso, os investigadores descobriram que os jogadores tinham uma relação de amizade antiga com um dos chefes do tráfico de drogas no Espírito Santo. Também foram encontrados recibos de transações bancárias.
0: O ministro Bruno Dantas, do Tribunal de Contas da União, vai renunciar ao cargo para trabalhar na iniciativa privada. O senador Rodrigo Pacheco, do PSB de Minas Gerais, deve ser o indicado para essa vaga. O parlamentar mineiro tem o apoio do presidente do Senado, Davi Alcolumbre. A gente volta a falar do âmbito da segurança pública. Uma operação leva vacinação, na verdade de saúde, né? Uma operação leva vacinação a comunidades de difícil acesso na Amazônia Legal. Quem traz mais informações para a gente é a Liva Maciel.
3: Uma nova fase da Operação Gota leva a vacinação a 20 aldeias indígenas da Amazônia Legal. A ação segue até 6 de setembro e atende comunidades do Dirceu, Amapá e Norte do Pará, onde o acesso das equipes de saúde é feito exclusivamente por via aérea. Os indígenas recebem acesso a todas as vacinas previstas no Calendário Nacional de Vacinação do SUS. A operação é realizada pelo Ministério da Saúde, por meio das Secretarias de Saúde Indígena e de Vigilância em Saúde e Ambiente, em parceria com a Força Aérea Brasileira.
0: Os outros destaques dessa segunda-feira, agora falando de futebol. O Superior Tribunal de Justiça Desportivo, STJD, aplica apenas uma advertência ao atacante Caio Jorge por uma falta cometida no zagueiro Juan do Atlético Mineiro no clássico da semana passada. Matheus Hermógenes tem mais informações.
4: Caio Jorge está liberado para enfrentar o Atlético pelo jogo de volta das quartas de final da Copa do Brasil nesta terça-feira, na Arena MRV. É o que decidiu o STJD em audiência online na manhã desta segunda-feira. O atacante cruzeirense havia sido denunciado pela Procuradoria Desportiva após um lance no primeiro minuto do primeiro clássico, válido pelo mata-mata nacional. Caio Jorge era acusado de ter armado uma cama de gato para o zagueiro atleticano Juan Tressoldi, que caiu com o pescoço no chão e foi encaminhado ao hospital, ficando suspenso do jogo contra o Vitória no final de semana, pelo protocolo de concussão adotado pela CBF. O atacante da Raposa teve 5-1 pela pena de uma partida de suspensão, convertida em advertência, incluindo os votos do relator e do presidente da comissão disciplinar. O único voto divergente foi pela condenação do jogador a 3 partidas de suspensão.
0: Roberto Minczuk já regeu 115 orquestras internacionais, entre elas a Filarmônica de Nova York e também a de Londres. Maestro é regente titular da Orquestra Sinfônica Municipal de São Paulo e também da Filarmônica do Novo México, nos Estados Unidos. Em mais um bloco do Canal Livre dessa semana, ele conta como o aprendizado de música muda a vida de crianças pobres da periferia e responde por que ele acha que o Brasil tem menos espaço do que deveria no cenário internacional da música erudita. Participam como entrevistadores os jornalistas Fernando Mitri, Giba Ismanioto e também a editora-chefe do canal Arte 1, a Gisele Cato. A apresentação é de Rodolfo Schneider.
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6: Ô, maestro, pega essa sua batuta que você trouxe. Bonita aqui, você deixou até uma com mitre, ó. Faz um movimento pra gente, explica, porque o leigo às vezes acha que aqueles movimentos ali são muito mais teatrais, aleatórios, não significam nada. Explica pra gente o que, que significa cada um deles.
7: Olha, a gente costuma dizer que a mão direita do maestro é a mão da razão, é a mão da matemática. Então é preciso, é o tempo, né? É a marcação do tempo. Um, dois, três, quatro, é matemática, né? Uma semínima equivale a duas colcheias, que equivalem a quatro semicolcheias. Duas semínimas, né? São dois tempos que a nota é a mínima. Um, dois, então é pá! Você tem que saber exatamente a hora que você ataca e a hora que você corta. Então, o músico tem que tocar uma nota que é um dó e é uma mínima, né? A mínima tem dois tempos, então ele conta

0: ética e a mão direita é essa mão mais, digamos, do rigor.
1: Agora, Roberto, aconteceu de você errar ali alguma coisa na hora e o pessoal te acompanhar?
2: Aí vem uma coceira, um tique, um troço, vai um gesto ali errado.
0: Já me aconteceu, gente, de eu estar regendo e a batuta
1: escapuliu,
0: bateu na estante e foi pro chão. Né? E fico sem batuta. E você não precisa, de fato. A batuta foi feita como uma extensão da mão do maestro. Né? Então, a orquestra começou a ficar muito grande. Na orquestra de Bach, era uma orquestra pequena. A orquestra de Mozart foi aumentando. A orquestra de Mendelssohn foi maior. Quando chegou na orquestra de Gustav Mahler, né, que já é uma orquestra pode ser de 200 músicos, né? Mas como o Mendelssohn foi um dos primeiros a usar batuta, né? Porque a orquestra já chegou a um número de 70, 80, 90 músicos. Então, para ele conseguir enxergar a orquestra, quando se você tem o coro e orquestra, você vai facilmente você terá 200 pessoas.
2: Era isso que eu ia te perguntar, porque a gente viu ali que você estava sem batuta.
0: Sim.
2: E eu pesquisei que a batuta. Eu, na minha ignorância, achava até que a batuta tinha um padrão e um tamanho certo.
0: Não.
2: Assim. E não, a batuta varia de tamanho, varia até de material, né? Pode ser madeira, fibra de vidro.
0: Sim.
2: Aí eu fiquei muito à vontade de saber quantas batutas você tem. E se você tem batutas especiais para ocasiões.
1: Sorte.
2: Batuta da sorte.
0: Eu tenho. E às vezes eu gosto de reger sem batuta. Essa sinfonia eu gosto de reger ela sem batuta, porque um dos meus mentores, o maestro Kurt Masur, ele regia sem batuta. Ele começou a reger sem batuta devido a um acidente, né, que ele teve, que ele perdeu parte do ele não podia mais segurar uma batuta, né? O maestro João Carlos Martins rege sem batuta. Então você pode reger sem batuta. Então a batuta é uma extensão para que os músicos que estão mais distantes tenham mais facilidade para reger. Mas eu estava com a minha batuta regendo, né, e bati e caiu no chão. Né? Tanto que, desde aquele dia, eu sempre levo uma batuta reserva no bolso. Né? Então, caiu a minha batuta, eu imediatamente tiro a batuta do bolso e continuo regendo, como se nada tivesse acontecido. Né? Mas, enfim, a batuta é justamente algo que você, quando é mais jovem, você começa com uma batuta grande porque você quer se impor, aquela coisa toda. As minhas batutas estão cada vez menores. Tem um maestro, Valery Gergiev, um maestro russo, que ele rege com um palito de dentes, gente.
3: Agora, uma orquestra ideal teria o quê? 200 participantes?
0: Olha, uma sinfonia de Mozart, você precisa de 40 músicos, não mais do que isso.
3: Porque a nossa sinfonia tem, parece que a nossa orquestra tem 100.
0: A orquestra, exatamente. A Orquestra Sinfônica do Teatro Municipal de São Paulo é uma orquestra que hoje conta com aproximadamente 100 músicos. Ela precisaria ter 118 músicos, algumas das posições estão abertas. Né? A Orquestra Sinfônica da USESP tem, enfim, por volta de 120 músicos, que é um número...
3: Isso atende qualquer partitura, qualquer...
0: Isso atende. Algumas vezes você vai usar menos músicos e às vezes você vai usar até mais músicos, como a 8ª Sinfonia de Gustav Mahler, que é a Sinfonia dos Mil. Por que é a dos Mil? Porque idealmente você precisaria ter 1000 músicos no palco entre coralistas e músicos da orquestra.
4: Maestro, o João Carlos Martins, o especial dele é o Bach, porque desde os 8 anos ele tocava Bach. O seu amigo Masur é o Beethoven. E o senhor?
0: Olha, justamente, o Masur, ele era o Beethoven, mas ele regia de tudo. Regia Shostakovich, ele regia Bernstein, ele regia Bach, as Paixões, segundo São Mateus, segundo São João. E os músicos, os maestros, nos últimos 30, 20 anos, eles estavam se colocando muito em caixas específicas, o que não acontecia com os maestros da geração anterior, com Herbert von Karajan, Eugene Ormandy, o próprio Leonard Bernstein. Eles regiam todo o repertório, desde a música barroca até a música contemporânea. E o que eu acho que é fundamental. Então, eu gosto de reger todo tipo de repertório, desde a música, desde Monteverdi até músicas encomendadas e contemporâneas. Então, eu não me coloco dentro de uma caixa, digamos. Né? Há quem diga que a ópera que eu melhor regi foi a última.

0: que foi Tristão e Isolda de Wagner, né? Que de fato é considerada um Monte Everest para um maestro, né? Ela tem 5 horas de duração
1: E essa é a partitura?
0: e eu até trouxe a partitura porque o Teatro Municipal não teve uma produção desde 1978, foram 48 anos sem, e finalmente a gente pôde programar, né? E são 441 páginas, mas
2: Mas
0: assim.
2: era um sonho, um objetivo seu, você vinha perseguindo há 10 anos, né? E
0: Sim.
2: assim, ok, Tristão e Isolda, eu acho que a gente nem precisa falar, é a ópera do Wagner, né? É a principal, a obra-prima dele, né? Super disruptiva, muito importante na história. Mas eu queria te ouvir pessoalmente, assim, o que te toca tanto? Porque eu já li tanto, assim, tem maestro que infartou.
0: Sim.
2: Regendo, né? Tristão e Isolda, tem muita história. São 5 horas e você ficou 10 anos atrás desse sonho.
0: Com certeza. Eu, na verdade, eu era garoto e as minhas aulas de música aconteciam no Teatro Municipal, porque o meu professor tocava na Orquestra do Teatro. Então, toda segunda e quinta-feira, 7:30 da manhã, eu estava lá para ter aula de trompa. E eu tinha 11 anos quando eles fizeram pela última vez, 1978, façam as contas aí, né? E eu ouvi Tristão, Isolda, fiquei impactado por essa música, que de fato é uma música assim. Ela é uma música que te absorve de tal forma, né? Porque ela é muito intensa musicalmente, mentalmente, fisicamente, né? Então, ela te absorve. O Wagner, ele toma conta de você de um jeito, né? Que aquilo ali enfim, te paralisa, né? Te deixa em estado assim, enfim, quase como se você tivesse num transe, né? E ele cria musicalmente, ele faz isso de propósito, as repetições que ele usa, os temas que ele usa, a inconclusão do acorde de Tristão, né? Porque, enfim, ele introduz algo que não existia na música antes, que é harmonicamente um acorde que não se resolve. Só se resolve depois das 5 horas da ópera, né? Então ele consegue manipular, né, e cativar tanto o músico como o ouvinte. Então são todas essas coisas que fazem dessa obra uma das obras mais difíceis que existem. Começando pelos personagens principais, né, que eles cantam. O dueto de Tristão e Isolda no segundo ato leva 40 minutos, gente, pensa. Né? Enfim, então ele leva até as últimas consequências musicais, emocionais. O Wagner é quem ele inventou Hollywood, né?
2: É,
0: Ele
2: muito
0: foi
2: de cinema ali, né?
0: quem decidiu que o teatro tinha que ser absolutamente escuro, que você não poderia ter outra coisa senão o foco no palco, né? E o conceito do Gesamtkunstwerk, que é a arte total, a música, a dança, o canto, enfim. A iluminação, a interpretação, o drama, o teatro, tudo isso junto, né? Isso resulta, anos mais tarde, no que a gente conhece hoje como Hollywood. O
3: Mas de
0: maestro.
3: todos, deixa eu só, Giba, puxar, porque ele falou da experiência dele com a trompa desde de jovem, né? E poucos escolhem esse caminho. E no documentário que a gente fez no Arte 1, a gente conta um pouco de como que foi essa iniciação, por que que a escolha também disso. A gente vai colocar para depois ouvir o Roberto, porque dessa escolha como maestro lá atrás, para aprender, para se aproximar tanto do instrumento, enfim, entender um pouco mais desse caminho. Vamos lá.
0: Trompa é considerado um dos instrumentos mais difíceis, né? Até no Guinness, o livro dos recordes mundiais, ele coloca a trompa e o oboé como os instrumentos mais difíceis. E meu pai fez questão, então, que eu tocasse trompa, que meu irmão tocasse oboé. Meu irmão Arcádio, que é o primeiro oboé da Orquestra Sinfônica do Estado de São Paulo. Mas também existem várias piadas sobre a trompa também. Dizem que a trompa é um instrumento divino, né? Por quê? Porque o músico toca, mas só Deus sabe o que vai sair. Na verdade, ela requer, de fato, muito estudo, e é dos instrumentos mais desafiadores, de toda a orquestra.
3: Você ainda toca, maestro?
0: Não. Eu, assim que comecei a reger, eu parei de tocar. E foi uma coisa acertada que eu fiz, porque todos se lembram de mim tocando muito bem. É, então é aquele tipo de você saber quando você pendura.
1: Sabe a hora de parar, né?
2: Agora, assim,
1: agora o que me chama muita atenção é o seguinte: um menino de 14 anos, trompista, já em Nova York.
0: Pois é.
1: 14 anos. E com 13 já era o titular aqui da nossa orquestra. Como é que foi? Como é que aconteceu isso? 13 anos.
0: Aqui, eu comecei 14 muito anos cedo. Em Nova York. Comecei muito cedo enfim, tive a sorte, o privilégio de poder me desenvolver também muito cedo, né? Então, eu, com 13 anos, já tocava a primeira trompa no Teatro Municipal. Fiz concurso público, inclusive, tem ali o Diário Oficial e tudo. Mas eu, uma vez, fui assistir um ensaio da OSESP, onde o meu irmão tocava, né? Eu tinha 13 e tocava no teatro, meu irmão Arcádio. Tocava oboé já aos 17 anos na OSESP. E muitas vezes eu saía do teatro e ia para o Teatro Cultura Artística ouvir o ensaio da OSESP, né? Que era regida pelo maestro Eliasar de Carvalho. Um dia eu chego lá para assistir o ensaio e tinha um maestro estrangeiro regendo, e eu pergunto quem é esse maestro que está regendo. Eles me falam: esse aqui é o compositor Peter Manning, presidente da Juilliard School. E eu tinha ouvido falar da Juilliard School. E eu já tinha...
1: Era, né, um nome mágico naquele momento.
0: Eu tinha orado, eu já tinha pedido a Deus para que um dia eu pudesse estudar nessa escola. Quando eu tinha 12 anos de idade, eu vi uma reportagem na revista Manchete, que falava da Quinta Avenida de Nova York, e tinha uma foto de uma violinista tocando na Quinta Avenida. E ali no rodapé dizia: uma aluna da famosa Juilliard School. Eu nunca tinha ouvido assim. Não, mas eu pensei: meu Deus, deve ser uma escola fabulosa. E orei ali. Falei: se eu tivesse a oportunidade um dia de estudar. 2 anos mais tarde, eu entro nesse ensaio e me falam que é o presidente da Juilliard School. Então, acabou o ensaio, eu pedi para uma pessoa que falava inglês, falei assim: por favor, preciso falar com esse maestro. Fui, muita cara de pau, falei: olha, meu nome é Roberto Mintiu, que eu sou trompista e eu quero estudar na Juilliard School. Aí ele... né, falou assim: vem amanhã depois do ensaio, você vai fazer uma audição. E imediatamente eu liguei para o meu pianista, acompanhador, saímos, né, o dia inteiro. No dia seguinte eu chego para fazer a audição, e ele me ouviu. Eu toquei o concerto de Richard Strauss para trompa. Ele, depois do primeiro movimento, depois de 7 minutos, ele me interrompeu. Falou: as aulas começam daqui a 2 meses, você está preparado? Eu falei:
2: nossa,
0: estou.
2: Coisa
0: e, né, fui, nem falei com os meus pais, nem nada. A sorte de sermos 8 filhos também, né? Porque tem outros 7 para ficar em casa.
3: Para chamar atenção, né?
0: E fui para Nova York e foi uma bênção isso.
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10: Agora 11 horas e 48 minutos, viradinha para 11h49. Seguimos juntos na programação Band News FM com a atualização dos principais destaques do dia. Vamos a Brasília, a votação da medida provisória que acaba com a chamada taxa das blusinhas é adiada para esta terça-feira. Em uma análise, em uma comissão mista do Congresso, o texto precisa ser votado pelo colegiado antes de ir para os plenários da Câmara e posteriormente do Senado. Márcio Rocha tem mais informações.
11: A medida provisória que trata da chamada taxa das blusinhas só deve ser analisada e votada na comissão mista instalada para discutir o assunto nesta terça-feira. Existia a expectativa de que tudo fosse resolvido em um dia apenas, mas por falta de acordo, a tramitação acabou adiada. O texto foi apresentado aos membros do colegiado e trouxe mudanças em relação ao que foi enviado pelo Palácio do Planalto. Agora, para medir os impactos principalmente no setor industrial, a proposta traz dispositivos para que uma avaliação periódica sobre a ausência dessa tributação seja feita. O anúncio das mudanças na medida provisória, que perde validade no dia 8 de setembro, foi feito depois de uma reunião envolvendo vários integrantes do governo.
10: A Marinha alerta para a possibilidade de fortes ventos entre esta terça e quarta-feira no litoral dos estados de Santa Catarina, Paraná, São Paulo e Rio de Janeiro. Rajadas podem chegar até 65 km por hora. A ventania é motivada pela passagem de uma frente fria na faixa litorânea dessa região. Ainda falando sobre o tempo, moradores de diversas cidades do Rio Grande do Sul contabilizam os prejuízos após as fortes chuvas desse fim de semana. Quem conta mais é o Henrique Tanja.
12: Temporais causaram estragos em quase 50 municípios do Rio Grande do Sul. Segundo a Defesa Civil, mais de 80 pessoas tiveram que deixar as residências após os temporais do final de semana. Foram 3 mortes em decorrência dos eventos climáticos, 2 no Rio Grande do Sul e 1 em Santa Catarina. Em Arroio Grande, um homem de 72 anos morreu após o carro em que estava ser arrastado pela água. Na sexta-feira, uma criança de 8 anos já havia perdido a vida depois de uma árvore cair sobre a residência onde ela estava em Porto Alegre.
10: Destaque internacional agora. O primeiro-ministro da Espanha acusa redes da Rússia e de Israel de espalhar informação ou desinformação sobre as regras migratórias no país. Segundo Pedro Sanches, a campanha enganosa nas redes sociais provocou a corrida de mais de 72 mil migrantes vindos do Marrocos rumo ao território de Ceuta. O chefe do governo espanhol descartou o envolvimento de autoridades ou de autoridades marroquinas e defendeu ainda a cooperação entre os dois países para conter a crise na fronteira. As investigações europeias apontam que a ação buscou desestabilizar o bloco comunitário devido ao posicionamento do gabinete de Madrid nas guerras da Ucrânia e da invasão em Gaza. Os registros oficiais confirmam a morte de pelo menos 100 pessoas durante essas tentativas de travessia a nado registradas ainda no fim do mês de julho. Agora 11 horas e 52 minutos, 11h52. Em 2 minutos a gente volta para trazer para você o último bloco do Canal Livre deste fim de semana.
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10: Agora sim, como prometido, você confere o terceiro e último bloco do Canal Livre desta semana, programa que recebe um dos maestros brasileiros de maior prestígio na atualidade, reconhecido internacionalmente pela sua liderança artística e também pela excelência técnica. Trata-se do Roberto Mikzuk, que fala da trajetória dele, da vida também, em uma roda de conversa com os jornalistas Fernando Mitre e Gibes Manioto, além da editora-chefe do canal Arte 1 do Grupo Bandeirantes, a Gisele Cato. A apresentação é dele, Rodolfo Schneider. Fique agora com o último bloco do programa Canal Livre.
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15: Voltamos com o Canal Livre essa noite, recebendo o maestro Roberto Mikzuk aqui no nosso programa. Maestro, como que a gente consegue? A gente fez, por exemplo, uma vez um evento de final de ano no Rio de Janeiro, Grupo Bandeirante, com a Orquestra Sinfônica da Petrobras, no Teatro Municipal, e eles conseguiam ali juntar também a música clássica, ao mesmo tempo com músicas assim populares da MPB brasileira. E foi uma grande festa, né? O povo juntando um pouco disso, o povo se divertindo bastante. Como é que você entende também um pouco essa relação da música clássica? E a gente falava, inclusive, outro dia com o maestro João Carlos Martins sobre esse assunto, num projeto que a Band tem, com essa música que se aproxima cada vez mais, que às vezes, muitas vezes, são oriundas da própria música clássica e se aproximam um pouco da vida das pessoas, né? Você falava agora há pouco de Beethoven como quase um precursor do heavy metal, por exemplo. Sim.
0: Rodolfo, eu sempre digo que a gente não precisa ser entendido de música clássica para gostar. Eu faço esse paralelo com a gastronomia. A minha esposa, Valéria, é chefe de cozinha. E assim, às vezes eu não entendo as técnicas que estão sendo usadas e exatamente os ingredientes e tudo que vai naquela receita, mas é só você saborear, né? Você,
1: eu pensei no vinho.
0: Você, exatamente, o vinho é a mesma coisa. E você vai gostar ou você não vai gostar,
1: é isso,
0: né? Mas a música é como a comida, você não precisa, é uma das coisas mais naturais que existem, né? Você ouve, você vai gostar ou você não vai gostar, você não precisa ser um entendido para gostar de música clássica. E ela é acessível às crianças, né, que são inteligentíssimas. Então eu já fiz concertos didáticos para crianças tocando Bruckner, tocando Wagner, claro, tocando Villa-Lobos, e eles são abertos, eles são curiosos. Por exemplo, o som de Bruckner é o som que criou a música dos filmes de ficção científica. Aquela música que te transporta, né, para além daquilo que você enxerga, do mundo natural. Sabe, Bruckner que criou essa... Então eu fazia esse paralelo, você ouve Bruckner, depois você ouve a música de E.T., de John Williams. E claro que John Williams, um gênio da música, ele é um grande estudioso, formado pela Juilliard também. Ele conheceu a música de Wagner, de Strauss e todos os que o influenciaram, de Prokofiev. E evidentemente que você traz essa música para a música do cinema. A gente convive com a música clássica em todos os momentos. Os videogames que os nossos jovens, que a garotada joga, as trilhas são gravadas por orquestras sinfônicas, com coro, e é baseado em ópera, né? Então, eu assim, você não precisa facilitar para o público, né? Porque quando ela é bem feita, né, a gente costuma dizer que tem dois tipos de música, a música boa e a música ruim, claro, né? Porque você tem sertanejo muito bom, você tem sertanejo que é ruim, você tem samba bom e samba que não é tão bom, né? A mesma coisa, você tem música clássica boa, e música clássica que não é. Aquilo que tem qualidade vai encantar, eu acho. Agora, não existe nada de errado em você fazer ali a junção, né, da música popular e da música... E você ter, você acompanhar grandes cantores da MPB. Eu mesmo tive o privilégio de trabalhar com a Gal Costa, com o Caetano Veloso, com o Djavan, com o Paralamas do Sucesso, com o Legião. Já abriu o Festival Rock in Rio duas vezes, né? Inclusive abri com o Richard Strauss e com a Quinta de Beethoven, que é heavy metal. Mas fizemos também com Legião Urbana, né? Então isso foi um encontro muito bacana. E eu acho que isso é muito válido, desde que tenha, né, essa qualidade que a gente precisa.
1: Você levou uma orquestra do Rio para o Morro, logo depois da ocupação. Sim. Lá.
0: Fizemos isso, Mitre. E foi uma das experiências mais lindas que eu tive na minha vida, né? Quando teve um ano depois da pacificação ali do Morro do Alemão, do Complexo do Alemão, nós fomos com a Orquestra Sinfônica Brasileira e fizemos a Nona Sinfonia de Beethoven, ali no Complexo do Alemão, num campo, né, onde eles fazem esses espetáculos. E foi emocionante de ver as famílias com seus filhos, eles vinham, nos abraçavam, adoraram ouvir uma orquestra sinfônica, ouvir a música de Beethoven. Incrível, isso. Então, as pessoas estão ávidas. Você sabe que teve uma pesquisa recente que disse que o público jovem brasileiro está entre o público um dos mais interessados em música clássica no mundo hoje em dia. Isso é uma pesquisa feita, né? Então eu estou muito feliz.
1: Para o projeto da Band, isso é uma informação importantíssima.
2: Aliás, a gente não fala mais música erudita. Música erudita já dá um distanciamento, né?
0: Essa palavra erudita,
2: ela faz um serviço bem grande, não faz?
0: Eu acho, né? Porque eu uso música clássica. Né? Erudita é uma palavra, por exemplo, em inglês é classical music, né? Não tem essa palavra erudito, sabe, no alemão ou
1: em outro. Clássico tecnicamente significa uma época. O clássico não resolve, o erudito não faz bem.
2: O erudito dá esse distanciamento, né?
16: Eu, como estou numa fase jovem, eu estou gostando muito de música eletrônica depois dessa idade. E lá fora existe uma junção muito grande a eletrônica com orquestras. Sim. E é impressionante como lota estádios, lota cidades inteiras. Vão para isso.
0: Com certeza. Com certeza, tem muita gente que vai pela primeira vez. Sim. Num espetáculo desses e depois se encanta e vai assistir um concerto sinfônico. Claro. Né? E isso é super válido.
1: Agora, essa abertura do público brasileiro, principalmente dos jovens, para a música, vamos chamar de clássica, mereceria uma atenção maior à produção nacional. Né? Nós temos alguns nomes que não são conhecidos. Eu sempre falo do padre José Maurício Nunes. Sim. Garcia, que é uma glória nacional, mas não é conhecido. É pouco tocado. É um nome barroco de altíssimo. Se ele fosse alemão, todo mundo ia tocar o padre.
0: Você tocou num ponto fundamental. Por exemplo, a Finlândia tem o Jean Sibelius, esse ícone que está hoje entre uma das melhores orquestras do mundo, uma das melhores salas do mundo, uma orquestra que viaja com turnês internacionais todos os anos, uma orquestra que grava, né, sem parar. Enfim, isso depois alavancou todas as outras orquestras do Brasil. Depois a gente teve o surgimento da Filarmônica de Minas Gerais. Todas começaram a pagar melhor, enfim, ou boa parte delas. Por quê? Porque, enfim, você começa a agitar o mercado, né? E isso foi muito, muito importante, né, para você poder... Agora, vejam só. A orquestra New World Symphony em Miami, que é uma orquestra jovem, ela tem um orçamento maior do que a OSESP, que é a maior da América Latina. Então, vocês imaginem, a gente precisa de investimento. Tudo, na verdade, claro, demanda um investimento.
2: Cultura e arte nem entra na pauta, a gente está aí às vésperas de eleição, né? A gente não está na discussão.
1: Mas eu acho que há comparações mais humilhantes. Eu acho que a Venezuela está à frente do Brasil em verbas oficiais para a música.
0: Sim, durante muitas décadas esteve com o projeto El Sistema, né, que é um projeto nacional que nos deu músicos como Dudamel e com muitos outros que saíram desse projeto e que hoje ocupam postos chaves no mundo todo. Né?
3: O maestro,
15: O senhor se apresentou em Nova York, Londres, falou do Japão. Qual foi o lugar do mundo onde o senhor se apresentou, o senhor regeu e mais te impressionou? E me conta por quê. E a segunda, às vezes não dá para falar japonês, não dá para falar mandarim, mas a música, a linguagem da música, ela é a mesma. É, chegar num lugar onde, por exemplo, não sei se no Japão você conseguia se comunicar, talvez em inglês, mas eventualmente tem um problema de língua, essa linguagem da música de quem está como maestro fazendo o seu trabalho à frente de uma orquestra, ele é o mesmo?
0: Sim, olha, a música é universal, né? Então, já esse ponto de partida é fundamental.
15: Os movimentos são os mesmos.
0: O gesto do maestro já diz tudo, né? Agora, evidentemente que hoje as orquestras todas falam inglês, né? São fluentes e inglês é o idioma que mais se fala no mundo. O Japão, essa experiência foi fantástica. Na Coreia também, na Nova Zelândia, enfim, as orquestras europeias, a BBC de Londres, que eu pude reger, a Filarmônica de Londres, a Orquestra da Rádio France, em Paris. Agora, a minha experiência à frente da Filarmônica de Nova York, porque eu também fui maestro associado da Filarmônica de Nova York. Então, trabalhei durante muitos anos com eles, e o meu primeiro concerto, a minha estreia com eles, foi justamente no Central Park, no concerto ao ar livre, para 90 mil pessoas.
15: Nossa, né? Isso mais foi, do que o Maracanã lotado. Uhum.
0: Foi emocionante.
16: 29 anos?
0: Fui em 98, eu tinha 30 anos de idade, e fiz no meu programa, eu fiz uma obra do brasileiro, do Lorenzo Fernandes, o Batuque. Fiz também a Serenata de Tchaikovsky e fiz a Oitava Sinfonia de Dvorak. E levo esse concerto na memória. Depois regi vários outros, inclusive, lá mesmo. Mas esse concerto foi uma emoção muito grande.
16: Muito bom. Então, aquele menino de 11 anos que o pai disse, você vai, não tenho dúvidas, você vai ser maestro. O senhor imaginava tudo isso?
0: Não imaginava.
1: Ele previu que você
0: meu
1: seria
0: pai,
1: maestro?
0: Meu pai, né? Ele me incumbiu.
1: De ser maestro.
0: Ele virou para mim um dia no ensaio, na orquestra da nossa igreja, e ele falou assim, você se prepare, porque você será o maestro, você vai assumir. Né? E ele decidiu praticamente, né? Eu não sabia, mas meu pai estava me preparando
2: seus
0: desde...
2: Seus irmãos têm razão, né? Se é o preferido, deve ser bem difícil. Um almoço de domingo, viu? Porque seus irmãos
1: mas eu acho
2: têm
1: que
2: certeza.
1: A impressão que eu tenho é que ele conquistou essa coisa de ser preferido.
2: Essa posição, né?
0: Sim, mas eu também me espelhei muito, né? Porque depois que eu saí do Brasil, eu lembro do meu pai, horas incansáveis, escrevendo os arranjos... para dar orquestra da igreja, para o coro. E a minha primeira orquestra foi também numa igreja lá nos Estados Unidos, onde eu comecei a dar aula de música e escrever a música, fazer os arranjos, lembrando da memória do meu pai. Então, eu acho que teve esse vínculo também, né? Não fiquei aqui o suficiente para enfrentar os anos de briga com ele, sabe?
15: Maestro,
0: tive essa sorte.
15: Qual é a comparação que o senhor faz quando começou a ir para fora, tipo aos 30 anos e hoje? Eu digo em respeito à música brasileira. Como enxergam o Brasil, a música clássica brasileira? O que você percebe quando você vai para fora e conversa com os músicos?
0: Olha, a gente esperava que o Brasil pudesse avançar mais, né? Eu acho que na música eu esperava que ele pudesse ter avançado mais do que avançou. Eu acho que teve muito avanço, mas a gente... Enfim, eu não estou vendo ainda uma geração de pianistas como João Carlos Martins, como foi Nelson Freire, como foi Guiomar Novaes, como foi a Cristina Ortiz. Né? Ainda a gente não está vendo despontar... dos novos talentos. Temos talentos maravilhosos, mas eu acho que eles vão precisar de oportunidades para poder, enfim, desenvolver.
15: Quem é o Michuque jovem hoje? Você enxerga alguns
0: talentos? Tem gente muito talentosa, né? a gente sempre descobre aí prodígios, mas enfim, o maestro não nasce maestro, né? Você tem que ser um instrumentista, um excelente músico, ter essa experiência de tocar numa orquestra, de desenvolver, né? Então, isso é o que nós estamos tentando fazer, que nós estamos fazendo no Festival de Campos do Jordão, né? Oferecendo as bolsas de estudos, observando quem são esses talentos. O próprio João Carlos faz isso o tempo inteiro, ele revela e dá oportunidade para novos regentes, né? Regerem a sua orquestra. anteontem mesmo, ele me ligou, porque ele estava na casa dele com um pianista exuberante, fantástico. Ele colocou em vídeo e falou assim: Roberto, olha esse garoto tocando, né? E foi impressionante o talento. Então a gente fica emocionado quando a gente vê esses novos talentos. É, agora, enfim, eles precisam dessa oportunidade. E ir à ópera, né, trabalhando com ópera nos últimos 10 anos, eu vejo... A ópera é o que existe de mais complicado na música clássica. Porque a ópera, primeiro, né, um garoto de 13 anos não pode cantar ópera, né, fazer um papel importante como eu fiz como trompista. Né? Por quê? Verdade. Porque o próprio desenvolvimento da voz, tá ele acontece mais voz, tarde. É. E depois, a ópera, você precisa de oportunidade, né? Você precisa de mais escolas, você precisa de mais produções, né? E ela envolve... Você imagina que um cantor de ópera, ele, além de toda a parte musical, ele precisa cantar em todos os idiomas. Ele precisa cantar perfeitamente em italiano, em alemão, em francês, em português, evidentemente, em espanhol, em russo, né? Nas óperas russas, em tcheco. E, assim, demanda toda essa cultura, esse aprendizado, e ele tem que decorar. Você imagina que a gente tem uma ópera de 4 horas de duração, como é Dom Carlo, e todos os solistas têm que ter as partes decoradas, todo o coro de 80 cantores tem que ter tudo decorado em italiano. E fora isso, você tem que se concentrar em cantar, em atuar, em fazer toda essa movimentação cênica. Né? Então, ela demanda, né, algo que demanda muito tempo para você chegar nesse ponto. E ópera é caro. Ópera é mais caro. Você tem que confeccionar os figurinos, você tem que a iluminação, o cenário, né? Tudo isso. Você tem que ter direção técnica, o diretor de luz, você tem que ter, enfim, o diretor cênico, o coreógrafo. É, então, isso aumenta o custo, mas vale a pena, precisa desse investimento.
17: Maestro, infelizmente, nosso tempo chegou ao fim, mas eu queria muito lhe agradecer e torcer que o senhor consiga continuar nessa evolução e trazendo tantos espetáculos brilhantes aí pela frente.
3: Maestro, um grande abraço.
0: Muito obrigado a vocês.
17: Agradecer ao Mitre, ao Giba, a Gisele Cato também e principalmente a você de casa pela audiência no Canal Livre essa semana com o maestro Roberto Minchuk. Até semana que vem aqui no nosso programa. Uma boa semana para você. Tchau, tchau.

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3: Agora 00:12 pelo horário de Brasília. Bom dia para você que acompanha a Band News FM já nessa madrugada de terça, 1º de setembro de 2026. Eu, Stephanie Toso, já tô por aqui. Te faço companhia e claro que aguardo a sua companhia, a sua participação ao longo dessa madrugada pelo nosso WhatsApp no 11 999 592 100. Sigo por aqui na atualização dos principais destaques do noticiário do Brasil e do mundo, já para você começar o dia informado e atualizado aqui com a gente. Vamos nessa, gente? Nos próximos minutos, já fazendo um giro pelos principais destaques do dia. O Senado deve votar amanhã no plenário o projeto de lei do marco legal de minerais críticos. O texto estabelece uma política nacional para a exploração de terras raras e minerais estratégicos. Se aprovado, o texto vai garantir exploração e industrialização dos produtos no Brasil. Esses materiais viraram objeto de disputa mundial devido à importância para o desenvolvimento tecnológico e energético. Hoje, o país está diante de uma oportunidade estratégica de transformar uma das maiores reservas do mundo em uma nova cadeia de produção e tecnologia. A avaliação é da presidente do Conselho da Associação de Minerais Críticos, Marisa César, entrevistada na Band News TV. Ela defende a criação de um ambiente favorável para que o Brasil possa aproveitar essa janela sem criar obstáculos que afastem investimentos.
4: Ela torna um grande holofote a partir do momento que ela vira um tema geopolítico. Por que geopolítico? Nós começamos a ter um certo conflito entre Estados Unidos e China, e não podemos esquecer que China, ela detém 80% do refino da mineração e 90% do refino de minerais críticos e 90% do que falamos do refino específico de terras raras. O que, que quer dizer isso? Hoje nós temos no Brasil, nós temos apenas cerca de 28% da nossa base identificada pelo Serviço Geológico Brasileiro.
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3: O grupo Bandeirantes de Comunicação segue com a campanha A Band Não Se Cala para denunciar casos de violência contra a mulher no Brasil. Em Minas Gerais, a justiça julga mais 2 casos de feminicídio. Informações que chegam com a repórter Josiele Lemos.
5: 2 casos de violência contra mulheres cometidos neste ano avançam na Justiça de Minas. Em Belo Horizonte, o sargento da PM Eduardo Abner Pereira de Oliveira virou réu nesta segunda-feira, acusado de matar a capitã Michele Leão Azevedo. O crime aconteceu em 20 de julho. Segundo o Ministério Público, Michele foi agredida e asfixiada após uma crise de ciúmes. O militar continua preso. Em Brumadinho, Silvanildo Amâncio de Araújo também virou réu por tentativa de feminicídio contra a ex-companheira Ana Cláudia Rodrigues. O crime aconteceu em 25 de maio, na Serra do Rola Moça. Ele é acusado de jogar a mulher de um penhasco. Ana Cláudia ficou cerca de 24 horas desaparecida, até ser encontrada ferida em uma área de mata. Silvanildo foi preso no dia seguinte e confessou o ataque. Ele responde ainda por outros crimes, como estupro, sequestro e tortura.
3: No noticiário internacional, os presidentes da Rússia, Vladimir Putin, e do Irã, Masoud Pezeshkian, se reúnem hoje na região da Ásia Central, encontro que ocorre na cúpula da Organização de Cooperação de Xangai. Ontem, os líderes Xi Jinping, da China, e Putin tiveram uma reunião bilateral para tratar da criação de uma ordem mundial alternativa à influência dos Estados Unidos e de aliados ocidentais. Os dois chefes de Estado também tratam da guerra na Ucrânia e de formas para ampliar acordos econômicos e políticos entre as nações integrantes do bloco. O primeiro-ministro da Índia, Narendra Modi, também participa do evento. E no destaque do esporte, o Bahia retoma os treinos, visando o jogo contra o Bragantino no próximo sábado em Bragança Paulista. Fala aí, João Marcos Moura.
6: Depois de vencer o Internacional por 3-2 e emendar o segundo triunfo seguido no Brasileirão, o Bahia já se prepara para o próximo desafio. O esquadrão chegou aos 40 pontos, retomou a quinta posição e alcançou 9 jogos consecutivos sem perder. Agora o foco está no confronto com o Bragantino, no sábado, às 4 da tarde, fora de casa. A partida será mais uma oportunidade para o tricolor manter a boa sequência na competição e continuar firme na parte de cima da tabela.

0: Agora, meia-noite, 18 minutos, pelo horário de Brasília. Começou o mês de setembro, hein, gente? Hoje já tem alerta para temporal de novo no sul do país. E aqui no sudeste, São Paulo já fica com o tempo bem mais carregado. Já acionar o pessoal da Climatempo para trazer o panorama completo para essa terça-feira aqui no país.
1: Nesta terça-feira, uma nova frente fria muda o tempo entre o sul e o sudeste do país. No estado do Rio Grande do Sul e também em áreas de Santa Catarina, a chuva começa a perder força, depois de vários dias de bastante instabilidade, embora alguma pancada possa ocorrer de forma bastante isolada. O maior alerta passa a ser o estado de São Paulo. A frente fria encontra uma atmosfera bem quente e favorece chuva forte e temporais, com pacote completo, raios, rajadas de vento e até mesmo possível queda de granizo. As instabilidades também avançam para o Rio de Janeiro, Sul e outras áreas de Minas Gerais, além de partes do estado de Mato Grosso do Sul e Goiás. No Nordeste, o tempo segue quente e seco no interior, com chuva isolada na faixa litorânea. Já no norte do país, as pancadas mais fortes seguem concentradas no Amazonas. Vitor Takau, da Climatempo.
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0: Agora, meia-noite 21, a colunista da Band News FM, Ayana Freitas, cita um levantamento que revela como o uso de canetas emagrecedoras está afetando o varejo. Ela conversou com Eduardo Frumento e Eduardo Barão.
4: Ah, rapaz, essa moda, entre aspas, né, da caneta emagrecedora está gerando reações em diferentes ambientes, né? A gente chegou a falar já faz um tempinho que aqui em Nova York, por exemplo, em alguns restaurantes você tem ali no cardápio de um prato monjauro, né? O pessoal vai lá e come muito menos, é bem menorzinho, que é o que aquela pessoa que está passando por esse tratamento aguenta. A nossa Ayana Freitas, que acompanha de perto essas mudanças no mercado, tem mais detalhes pra gente sobre o que essas canetas emagrecedoras estão provocando por aí, né, Ayana?
5: Por aqui e pelo mundo inteiro, né? Vou falar aqui de algumas características que a gente tem percebido no mercado brasileiro, mas que com certeza estão reverberando aí também mundo afora. Porque essas canetas, de fato, estão mudando não só o que as pessoas comem, mas a forma como as lojas estão se organizando, como a indústria está determinando, por exemplo, inovação em produto, né? Até as embalagens são feitas agora de outra maneira por conta desse mercado. Uma pesquisa da Nielsen IQ coloca os medicamentos GLP-1 entre as novas despesas que estão disputando espaço no consumo aí do consumidor, né? Do consumo tradicional. Hoje, só para se ter uma ideia, só 5% dos lares brasileiros tem alguém que usa esse medicamento, esse tipo de medicamento, né? Mas entre as pessoas que usam, 6 em cada 10 dizem que tiveram que despriorizar, entre aspas, outros gastos para acomodar o gasto com o tratamento. Então, deixaram de gastar com alguns produtos ou serviços para acomodar os gastos com as próprias canetas e com a readequação dos hábitos alimentares, né? Então, a pessoa pode gastar menos em algumas categorias, mas não necessariamente ela deixa de consumir no total, só está readequando ali o seu consumo. O que tem perdido espaço, né? A gente já falou aqui também algumas vezes, álcool, por exemplo, né? Produtos com álcool, produtos que são aqueles que a gente chama de indulgência, né? Salgadinho, biscoito, enfim, ultraprocessados, aquele que dá um prazer, aqueles que dão um prazer imediato logo que a gente consome, que são muito saborosos, aquela sobremesa maravilhosa. E algumas categorias, obviamente, que tem um preço mais elevado também, já que a gente está falando de adequação de cesta, de compra de carrinho, né? O que está ganhando mais espaço? Proteína. A gente falou também aqui recentemente sobre essa onda de proteinização do mercado, né? De maneira geral, tem produtos dos mais diversos com proteína adicionada. Alimentos frescos também estão ganhando bastante relevância. Então, tem um lado bom, né? O consumidor ele está consumindo menos, mas ele está buscando produtos que têm mais qualidade, enfim, que têm um valor nutricional maior, buscando mais proteína, buscando mais fibra, buscando mais alimento fresco, como eu acabei de falar, buscando produtos funcionais, por exemplo, né? E as mudanças que a gente está vendo, então, nas empresas, o que, que isso está tá ocasionando, né, nas empresas? A indústria, por exemplo, então, tanto de produtos já considerados saudáveis, quanto indústria de biscoito, indústria de iogurte, as mais diversas, estão destacando cada vez mais proteína nas embalagens ou reformulando os produtos para adicionar proteína. Então, os produtos que já tinham proteína na composição, as empresas estão muitas vezes mudando a embalagem para destacar essa característica, destacar mais, né? Para o consumidor ver logo que olhar para a embalagem. E os que tinham alguma quantidade menor ou que nem tinham, estão adicionando, reformulando, a indústria está reformulando para adicionar a proteína, enfim, esse componente, né? Supermercado e farmácia estão repensando o que eles estão oferecendo, então sortimento de loja mesmo, né? Como colocar esse produto na prateleira, por exemplo, né? Até onde, estando na prateleira, onde vai ficar esse setor do supermercado, da farmácia dentro da loja para chamar a atenção do consumidor? Tem um caso bem recente da associação, a Farmarcas, é uma associação de farmácias independentes aqui no Brasil, né? Não reúne grandes redes de farmácia, mas reúne uma imensidão de farmácias independentes Brasil afora. E eles acabaram de criar, estão testando numa dessas redes, uma categoria de emagrecimento. Então tem lá na farmácia, cuidado, sei lá, com a pele, cuidado com o cabelo, medicamento, sei lá, dor de cabeça. E tem agora emagrecimento também. O que tem ali nessas prateleiras, né? Whey, creatina, vitamina, suplementação, quem usa produto para nutrição esportiva, enfim. Produtos que são complementares na vida de quem está usando essas canetas. A proposta é justamente, já que as farmácias já vendem as canetas, né? Além de vender as canetas, oferecer produtos que estão relacionados à perda de peso, atividade física, autocuidado de maneira geral. Supermercado. Tem supermercado, vários supermercados, na verdade, inauguraram também zonas específicas, regiões específicas, espaço, viver bem, é o caso da rede Carrefour, por exemplo, com ambiente para produtos com foco em saudabilidade, em bem-estar, em performance também. Dalben Supermercados, que é uma rede do interior de São Paulo, também anotou ali uma área de bem-estar, espaço de bem-estar, reúne suplemento, reúne produto de autocuidado, e aí vai de tudo, né? Desde prática esportiva até um ritual de banho, enfim, também de autocuidado ali para prazer mesmo no dia a dia, né? Mercado Online Shopper criou também uma categoria específica, e essa chama GLP-1 mesmo. Tem ali produtos que são feitos com massas diferentes, por exemplo, não de trigo, produtos que são prebióticos, vitaminas, enfim, uma infinidade de produtos aí, e criaram essa categoria, eles criaram essa categoria, inclusive, porque esses produtos já tiveram uma alta de 75% nas vendas em janeiro desse ano, comparado com julho do ano passado. Enfim, a gente está vendo uma readequação, não só do consumo, né, de quem está usando as canetas emagrecedoras, mas também do próprio varejo, da própria indústria, para fazer frente aí a essa nova demanda, a esse novo hábito mesmo de compra dos consumidores.
6: Ayana, a gente está falando de uma readequação das empresas e também dos consumidores, mas a gente já consegue saber setores que são mais, os setores que são mais prejudicados e aqueles menos prejudicados, aqueles que até porventura podem estar ganhando alguma coisa com essa mudança do consumo? Você elencou aí essas alterações que estão sendo feitas em mercado, farmácia, justamente para não perder mercado. Mas a gente já tem, assim, algumas indústrias que, porventura, já tenham detectado maiores perdas do que ganhos com essas canetas emagrecedoras?
5: As pesquisas falam muito disso, né? E a gente está vendo até alguma movimentação ou outra aí na indústria também, nesse sentido, quem está faturando menos, por exemplo, revendo portfólio, né? O caso de cervejas, por exemplo, né? Cerveja, as pessoas estão evitando consumir álcool, isso vem diante das canetas emagrecedoras, os jovens também estão evitando, estão apostando mais, então, a indústria está apostando mais em cervejas funcionais, cervejas que tem ou não tem álcool, ou não tem também glúten, por exemplo, né? Tem algumas outras atribuições ali para atrair esse consumidor. De maneira geral, o que as pesquisas dizem é que perdem espaço, né? Digamos assim, ou passam a ter um espaço menor na cesta de compras. Produtos, então, com álcool, né? Cervejas e outros produtos, snacks, por exemplo, esses salgadinhos, esses pequenos prazeres do dia a dia ali, né, lanchinhos e tudo mais, biscoitos, que são biscoito que tem muito açúcar, por exemplo, né, até chocolate, as pessoas estão consumindo menos, quando a gente está falando especialmente de quem está usando essas canetas, né. Por outro lado, ganham espaço aí, como eu comentei, produtos que têm alguma característica que ajuda no funcionamento do organismo, produtos mais saudáveis, produtos mais naturais, mais frescos, né, enfim, essa é a tendência geral, digamos assim, né. Acho que muito em breve a gente vai conseguir dar exemplos bem práticos, assim, de mercados que sofreram mais e menos com essa onda aí da GLP-1, das canetas emagrecedoras.
4: Aqui há uma discussão muito grande sobre isso, né? Afinal de contas, digamos que a alimentação americana não é uma das mais saudáveis do mundo, muito pelo contrário, né? Então, essas grandes redes de fast food estão em polvorosa. O americano paga pouco para comer porque come, enfim, o que se come em lanchonete, em rede de fast food e tudo mais. E com essas canetas, a procura por esses restaurantes, por essas lanchonetes, tem diminuído. Então já é algo muito perceptível aqui no dia a dia do americano, algo que está levando a discussões importantes aqui e tudo mais, porque digamos que essa alimentação em grandes quantidades, alimentação de comida que está distante de ser a mais saudável, sempre foi um pouco da mola propulsora desse setor nos Estados Unidos. Com as canetas emagrecedoras, a alimentação muda completamente, né? A quantidade diminui radicalmente, e por isso esse tipo de debate está rolando por aqui, porque está afetando a economia, apesar de trazer um benefício muito grande para a saúde dessas pessoas. Muito bem, Ayana Freitas com o assunto do momento, volta na próxima semana conversando com a gente. Grande beijo, ótima semana, Ayana.
5: Beijos, até.
0: Meia-noite 31 pelo horário de Brasília. Na sequência, vem aí a reprodução do Jornal da Noite na nossa programação.
7: Oi, Thaís. Oi, Felipe. Excelente noite a vocês, todo mundo que está acompanhando o Jornal da Noite. Prisão que aconteceu hoje no Rio de Janeiro. E o Terceiro Comando Puro, que segue treinando criminosos para o monitoramento com drones. A gente teve acesso a essas imagens que mostram o monitoramento do traficante preso. Ele ganhava R$1.500 para fazer exatamente isso. Olhar lá do alto, através dos drones, a movimentação da polícia, mas também dos criminosos rivais. Ele assumiu tudo depois que a polícia fez uma operação e encontrou esse criminoso no bairro Pantanal, em Duque de Caxias, na Baixada Fluminense, operando o drone. O que a polícia afirma é que ele foi contratado por um traficante que segue foragido, conhecido como o Flamengo. É aquele mesmo criminoso que na semana passada foi avisado pela polícia que seria dele uma casa muito luxuosa no Complexo de Israel. O Flamengo segue foragido, ele é braço direito de Peixão, Álvaro Malaquias, o chefe do TCP, e também estavam contratando criminosos para monitorar por drones. A gente lembra que foi essa facção criminosa a primeira a utilizar esse tipo de equipamento para fazer monitoramento, mas também para jogar granadas artesanais nos rivais. Isso começou no Quitungo há 2 anos. Volto com vocês.
8: Marcos Sadoc, direto do Rio. A emoção dos passageiros do avião da Latam que derrapou na pista no aeroporto de Cascavel, no Paraná. A repórter Ellen Santos acompanhou de perto.
9: A notícia de que o avião que veio de Guarulhos com destino ao aeroporto de Cascavel saiu da pista deixou familiares apreensivos. Sem nenhuma informação por parte da empresa responsável, as notícias foram chegando por meio dos próprios passageiros. O momento trouxe um misto de emoções.
10: A gente ficou meio desesperado, né? Coração mesmo batendo forte.
11: A gente não sabia que o avião tinha passado da pista. Nós fomos ver agora lá do andar de cima.
9: Depois dos momentos de tensão vividos pelos passageiros durante o pouso aqui no aeroporto de Cascavel, eles ainda tiveram mais um desafio na hora do desembarque, porque o aeroporto ele não conta com um veículo para transportar as pessoas até aqui. Então algumas vieram a pé para conseguir encontrar os seus familiares. Com exclusividade, o repórter cinematográfico Davi Ferreira registrou o momento da saída dos passageiros e a caminhada deles pela pista. Aos poucos, os passageiros

0: vidro quebrado, celular roubado e conta bancária zerada. Mais uma motorista foi vítima da quadrilha que espalha o medo pelo trânsito de São Paulo. A gangue do quebra-vidro.
1: Oi Felipe, Thaís, uma ótima noite a todos. Olha, mais um caso, mais uma vítima da gangue do quebra-vidro na capital paulista. Criminosos que estão espalhados por toda a cidade de São Paulo e que fazem exatamente isso, agem dessa maneira, quebram o vidro dos carros para pegar principalmente o aparelho celular. A gente vai acompanhar as imagens, as câmeras do carro da Tabata Lenk, que é influenciadora digital. Ela estava passando pela Avenida Presidente Tancredo Neves, que é uma avenida movimentada e visada pelos bandidos na zona sul de São Paulo, quando aconteceu isso aí. Olha, considerando o momento que os criminosos chegam na moto, até a fuga com o aparelho, a gente está falando aí de uma ação que não levou nem 5 segundos. Foi tudo muito rápido. A Tabata disse que teve dificuldade para entender o que estava acontecendo, mas dá para ver na imagem que logo na sequência, quando passa o susto e ela entende o que aconteceu, ela chora desesperadamente. Eu conversei com a influenciadora digital hoje e ela falou sobre o prejuízo de algo em torno de R$ 9.000, considerando o vidro quebrado, o aparelho levado e também a conta bancária que foi invadida e foi realizada uma transferência de R$ 2.000. Vamos ouvir.
2: O celular eu tinha acabado de comprar a parcela em 12 vezes e não tinha pago nem a segunda parcela ainda.
1: Essas imagens já estão com a polícia, que procura por esses dois criminosos. Agora, é importante reforçar o alerta de especialistas. Muita gente não registra a ocorrência quando é vítima de um furto ou roubo, principalmente pelo celular. É aquela sensação de, não vai dar em nada. E olha, não é bem por aí. De acordo com especialistas, o boletim de ocorrência pode sim ajudar. No caso do celular, é fundamental colocar no boletim o número do e-mail. Ele funciona como o chassi do celular. Com esse e-mail, a polícia consegue bloquear o uso do aparelho e, principalmente, caso encontre o criminoso, caso recupere o aparelho, é com o número do e-mail que o celular volta para o seu proprietário. Volto com vocês.
3: Igor Calian, obrigado. Um tenente-coronel da PM foi preso suspeito de participar de um esquema de segurança privada para diretores da Transwolf, empresa de ônibus, investigada por ligações com o PCC. José Henrique Martins Flores se entregou no fim de semana e foi levado para o presídio da corporação. Segundo o Ministério Público, ele administrava empresas laranja para emitir notas fiscais dos serviços. Outros 3 policiais já estão detidos, incluindo um capitão que recrutava os agentes. A Transwolf nega a relação com o crime organizado e a defesa do oficial não se manifestou.
0: 2 pessoas morreram e outras 20 estão desaparecidas depois de inundações repentinas que atingiram os cânions nos Estados Unidos. Vamos então conversar com a nossa editora de assuntos internacionais, a Marina Cid, que tem os detalhes. Marina, boa noite para você.
4: Boa noite, Thaís. Boa noite, Felipe. As imagens são realmente impressionantes. Essa inundação aconteceu no Parque Nacional do Grand Canyon, que fica no estado americano do Arizona. A água desceu pelos cânions com força e levou tudo que tinha pela frente. Lama, troncos, pedras, destroços. Foi tudo parar dentro do Rio Colorado. Alguns turistas tiveram que ser retirados de helicóptero. Agora, o que muita gente pode se perguntar é como é que um parque que fica no meio de um deserto, ou seja, numa região seca, pode sofrer com enchentes devastadoras. Meteorologistas explicam que regiões de cânions podem ter elevação súbita no nível da água dos rios próximos, mesmo se a chuva não cair por lá. O que foi o que aconteceu dessa vez? Choveu muito no norte do estado do Arizona e toda a água desembocou nos cânions. Equipes de resgate agora correm contra o tempo para achar esses cerca de 20 desaparecidos. E autoridades alertam que há previsão de mais chuva forte durante a semana. Eu volto com vocês.
3: Obrigado, Marina. Depois de semanas de relativa trégua, Estados Unidos e Irã voltaram a trocar ataques, aumentando novamente a tensão no Oriente Médio. O barril do petróleo subiu cerca de 3% para $90.
0: Vídeos divulgados pela Guarda Revolucionária do Irã mostram o disparo de dezenas de mísseis balísticos. Os alvos eram bases militares dos Estados Unidos na Jordânia. Segundo os americanos, as munições foram interceptadas e não há registro de vítimas. A ofensiva foi uma retaliação a um bombardeio dos Estados Unidos contra a ilha de Larak, no Estreito de Hormuz, que deixou 2 mortos e vários feridos. Logo após esse ataque, o presidente Donald Trump publicou um vídeo feito por inteligência artificial que simula um intenso ataque contra Kark, outra importante ilha iraniana.
5: Essa nova escalada vem após...

0: O governo Trump mudar a estratégia e defender novas sanções econômicas, além de sufocar os acordos comerciais do Irã com outros países. Sem ter um prazo para aplicar as punições, o presidente renovou as ameaças contra os iranianos. Em uma entrevista à Fox News, Trump afirmou que os Estados Unidos vão atingir o Irã com força e disse que haverá uma resposta aos ataques contra as forças americanas e seus aliados. Mas no Departamento de Defesa, um novo alerta foi feito. Segundo o jornal Washington Post, líderes militares disseram ao secretário Pete Hegseth que a manutenção do conflito contra o Irã é insustentável e prejudica a presença de tropas americanas na Europa e no Oceano Pacífico. Também nesta segunda-feira, os presidentes de Rússia e China, principais potências do Oriente, voltaram a defender o fortalecimento das relações entre os países. Vladimir Putin e Xi Jinping se reuniram às vésperas de uma cúpula internacional no Quirguistão, conhecida por fazer um contraponto à influência mundial dos Estados Unidos.
1: Uma mulher matou uma outra mulher a facadas na Times Square, um dos principais pontos turísticos de Nova York. Ela chegou a atingir também um idoso que está internado em estado grave. A suspeita ameaçava pessoas com duas facas. Uma hora ela começou a girar os objetos com as mãos e foi em direção aos policiais, que mandaram ela largar essas facas. Ela não obedeceu a ordem e os tasers que os agentes usaram nela não foram suficientes para pará-la. Os policiais, então, atiraram na mulher. Ela caiu no chão e foi algemada. Segundo a polícia, ela morreu logo depois.
2: Veja a seguir no Jornal da Noite. Presidente do Senado, Davi Alcolumbre, indica o senador Rodrigo Pacheco para o Tribunal de Contas da União.
1: Brasil e Estados Unidos retomaram as negociações sobre o tarifaço americano e a gente conta tudo já já.
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6: Meia-noite e 45 minutos pelo horário de Brasília. Em instantes, vem aí na nossa programação o segundo bloco do Jornal da Noite. Rapidinho, já desejar bom dia pro Greco que tá por aqui. O Fernando Gomes, também sintonizado e comentando que já tá chovendo ali no Jardim Ângela. Falou que raios, trovões. É, gente, seguimos de olho, tá? Na previsão do tempo ao longo dessa madrugada aqui por São Paulo, porque tem risco pra temporal. Vem aí o segundo bloco do Jornal da Noite. Vai mandando a sua mensagem, o seu alô, no 11 999 592 100, WhatsApp da Band News FM, que continua aberto por aqui nessa madrugada. Eu, Stephanie Toso, sigo por aqui respondendo você, ouvinte.
2: Um acidente impressionante na Colômbia terminou com um motociclista dentro de um ônibus. Câmeras de segurança gravaram o momento em que o piloto bateu na lateral do coletivo. A porta do transporte público estava aberta, o que evitou um choque direto na lataria do veículo. O homem foi arremessado para o interior do ônibus e caiu entre os bancos. Apesar da gravidade da batida, ele conseguiu se levantar e fugiu a pé. As autoridades buscaram o homem em hospitais da região, mas ele não foi localizado. A moto foi apreendida como veículo abandonado.
1: Foi divulgada nesta segunda a nova pesquisa BTG Nexus com as intenções de voto para presidente nas eleições de outubro.
15: Lula aparece com 39% e Flávio Bolsonaro com 33%. Augusto Cury saiu de 2% no levantamento feito há uma semana e subiu para 11%. Na sequência, Ronaldo Caiado tem 5%, Renan Santos 3%, Romeu Zema 1%. Os demais candidatos somam 3%. No segundo turno, Lula tem 46% e Flávio Bolsonaro 45%. Empate técnico dentro da margem de erro de 2 pontos. Percentuais. Em outro cenário, mais um empate técnico. Lula tem 45% e Ronaldo Caiado 44%. Por fim, Lula tem 47% e Renan Santos 38%. Não foram pesquisados cenários de segundo turno com Augusto Cury. As duas pesquisas completas estão disponíveis no site band.com.br.
2: O presidente Lula se reuniu agora à noite com empresários e banqueiros em uma tentativa de diminuir o distanciamento com o setor produtivo.
16: Lula se reuniu pela manhã com integrantes da campanha para discutir as estratégias e gravar conteúdo para a propaganda eleitoral. À tarde, aqui no Palácio do Planalto, Lula assinou 2 decretos em acenos voltados especialmente para os jovens. Um deles trata da venda e transferência de ingressos de shows e outros eventos, além do combate ao cambismo digital. O segundo decreto regulamenta a distribuição gratuita de água em eventos culturais.
17: O que é essa tão falada, propalada e criticada democracia? É a garantia que as pessoas têm, das mais comuns às mais importantes, de fazer com que os seus direitos sejam levados em conta pelo Estado.
16: Agora à noite, Lula recebeu empresários e banqueiros em um jantar no Palácio da Alvorada. É uma tentativa de melhorar a relação com diferentes segmentos da economia em meio à disputa eleitoral com o candidato do PL, Flávio Bolsonaro. No encontro, o presidente sinalizou ao grupo um compromisso maior com o ajuste fiscal e a manutenção do arcabouço fiscal em um eventual novo mandato. O presidente espera que as votações desta semana, no último esforço concentrado do Congresso antes das eleições, tenham um impacto positivo na campanha à reeleição. Entre as propostas estão o fim da jornada de trabalho 6x1 e do imposto sobre compras internacionais de até 50 dólares, além da votação da PEC da Segurança, que permite a coordenação do governo federal na área da segurança pública.
1: Flávio Bolsonaro viajou nesta segunda ao Mato Grosso. O candidato do PL defendeu maior autonomia para que povos indígenas desenvolvam atividades econômicas em suas terras.
18: Flávio Bolsonaro foi ao Mato Grosso de olho em um setor fundamental para a economia brasileira e para a campanha à presidência, o agronegócio. Gravou propaganda eleitoral, se reuniu com produtores e ouviu queixas sobre a alta dos juros e a burocracia para conseguir crédito rural. Também visitou uma aldeia da etnia Aliti Pareci. Uma das propostas do plano de governo é facilitar a produção em terras indígenas por meio de legislação específica a ser votada aqui no Congresso. Mais de 15% da área total do Brasil é reservada às etnias. E a avaliação é que se trata de um potencial pouco explorado. Os indígenas pediram um fundo garantidor federal, já que não podem usar as terras como garantia para financiamentos. Com isso, tem dificuldade para conseguir máquinas e insumos, como fertilizantes e sementes.
19: Os políticos não podem atrapalhar o desenvolvimento dos povos indígenas, gente, porque olha as riquezas que Deus deu. Eles estão aqui em cima de um subsolo que deve ser muito rico. Mas só que essa riqueza não é transformada em riqueza para os povos indígenas ou para a população brasileira.
18: Outro eixo estratégico da campanha é a segurança pública. Ontem, Flávio se reuniu com Gustavo Villatoro, ministro da Justiça de El Salvador. O país governado por Nayib Bukele é citado como modelo pelo candidato do PL por reduzir drasticamente os homicídios no país, promovendo o aumento da política de encarceramento e de combate a facções criminosas, em meio a críticas internacionais sobre prisões em massa sem mandado judicial. Amanhã, Flávio deve passar o dia em Brasília, em agenda do mandato de senador. Vai negociar a posição do PL diante da possibilidade de votação do fim da escala 6x1, proposta defendida pelo adversário Lula.
1: E vamos ver agora como foi o dia dos outros candidatos à presidência. Renan Santos do Missão teve sua campanha suspensa por uma decisão do TSE.
20: A decisão suspende uma parte da propaganda digital, bloqueia repasses e gastos do fundo eleitoral e impede a participação de Renan em debates. A medida foi motivada por irregularidades na comunicação à Justiça Eleitoral sobre os perfis da campanha nas redes sociais. A decisão, no entanto, não suspende a candidatura. O partido tem 24 horas para explicar quando os perfis começaram a ser usados e informar outras contas ligadas à campanha. Renan Santos chamou a decisão de perseguição e disse que ela seria uma reação às críticas do partido à relação de Toffoli com Daniel Vorcaro, dono do Banco Master.
21: E um sistema novo que foi implementado não deveria servir de subterfúgio para que um juiz saia caçando candidaturas como ele está fazendo, porque o que ele está fazendo comigo é uma cassação branca da minha candidatura.
20: Augusto Cury cumpriu agendas em Curitiba. O candidato do Avante comemorou os resultados de pesquisas eleitorais que apontam seu crescimento na disputa pelo Palácio do Planalto. Ele atribuiu o avanço à maior exposição, iniciada após o debate presidencial na Band.
17: Toda pesquisa hoje foi surpreendente, todo mundo me ligando, todo mundo cumprimentando, mas honestamente dizendo, eu recebi com muita humildade. O que aconteceu foi uma revolução totalmente silenciosa a partir do primeiro debate. Então não tem robô, tem o quê? Tem milhões de pessoas que estão entendendo que o Brasil tem que ser pacificado.
20: Ronaldo Caiado, do PSD, participou em São Paulo de encontros com representantes de montadoras de veículos e da construção civil. Ao comentar os novos levantamentos de intenção de voto, o ex-governador de Goiás disse que o cenário ainda pode mudar até a eleição.
3: Isso mostra o quê? Que a população brasileira não quer mais esse nem-nem. É nem Lula e nem Flávio. A população brasileira começou a movimentar agora para buscar um candidato do segundo pelotão. Essa é a realidade, isso é animador. Ou seja, já não está mais aquele quadro consolidado, como algumas pesquisas tentavam demonstrar para o Brasil.
2: O atual cenário eleitoral com a nova pesquisa divulgada nesta segunda-feira. Veja no comentário de Fernando Mitri.
4: Quando fui buscar o Nanico Augusto Cury no portão da Band para convencê-lo a entrar no debate, o que nossa obstinada chefe de reportagem Val Leonel já começava a fazer puxando-lhe pelo braço, eu não imaginava mais do que uma modesta participação no confronto de candidatos. Mas veio muito mais do que isso. Na primeira pesquisa, depois do debate, Cury chegou a 11 pontos, subindo 9 em pouquíssimos dias. E abrindo uma nova perspectiva nas análises dessa campanha, levando diretamente para a espera das novas pesquisas. E ainda mais depois dessa decisão inusitada do ministro Toffoli, suspendendo parte da campanha de Renan Santos. Mais espaço para Augusto Cury ou mais atenção ou destaque para Renan? Vamos ver as próximas pesquisas. Entre várias considerações sobre Cury, inclusive o apoio de Pablo Marçal e sua força na internet, ou a hipótese do voo de galinha, a primeira ideia provocada por esses surpreendentes 11% é de uma reação à polarização e troca de acusações que invadem o ambiente político no Brasil e que já desagradam muita gente. Thaís Felipe.
1: Obrigada. Informação das últimas horas. O presidente do Senado, Davi Alcolumbre, indicou o senador Rodrigo Pacheco para o Tribunal de Contas da União. O decreto foi publicado agora à noite. A vaga foi aberta com a saída antecipada do ministro Bruno Dantas. Pacheco passará por uma sabatina na Comissão de Assuntos Econômicos e depois por votação no plenário do Senado. A expectativa é que o nome seja analisado nesta quarta-feira.
2: Na hora de preparar as refeições, o que é mais econômico? A fritadeira elétrica ou o forno tradicional? O Luciano Dias foi atrás da resposta para ajudar você a aliviar as contas de casa no fim do mês.
22: Fritadeira elétrica, forno convencional. Quem sabe usar os dois ao mesmo tempo. A Maria pensa em praticidade na casa dela.
23: Se eu preciso de pequena quantidade, a fritadeira elétrica. Uma, duas ou três vezes. Com produtos diferentes. No forno, eu uso ele demais, quando eu tenho que fazer uma produção maior.
22: É preciso ter estratégia pensando também na economia. Algumas dicas. Segundo especialistas, a fritadeira elétrica tende a ser mais vantajosa para pequenas porções e receitas rápidas, por aquecer mais rápido e dispensar pré-aquecimento longo. O custo estimado varia entre 30 centavos e 80 centavos, dependendo da potência e tempo ligado. Já o forno a gás costuma ser mais eficiente em preparos maiores, com o custo podendo variar entre R$ 1,60 e R$ 3,60.
24: O consumidor tenta equilibrar economia e eficiência. A conta final vai depender de alguns fatores, como o tempo de uso, potência do aparelho e frequência de preparo ao longo do mês.
25: Tem que acompanhar a evolução dos gastos, tem que acompanhar os efeitos das decisões que eu estou tomando. O que, que a gente pode fazer, por exemplo, descongelar os alimentos em temperatura ambiente, você usa a energia do próprio tempo e não vai precisar nem de energia elétrica, nem de gás para descongelar aquele alimento.
2: Brasil e Estados Unidos retomaram as negociações sobre o tarifaço americano. Vamos a Brasília, Natália Paz tem todas as informações. Boa noite, Natália.
26: Boa noite, Felipe, a vocês e a todos. A reunião de pouco mais de meia hora foi entre o ministro de Indústria e Comércio, Márcio Elias Rosa, o chanceler Mauro Vieira e o representante comercial americano, Jamison Greer. há otimismo do lado brasileiro com a retomada das negociações. Esse encontro foi agendado depois de uma ligação telefônica entre os presidentes Lula e Trump. Segundo o governo, sinaliza que a equipe americana foi orientada a avançar com um acordo. Na conversa, os ministros brasileiros rebateram novamente os argumentos colocados para impor as tarifas, citaram queda no desmatamento e defenderam o PIX como patrimônio nacional. Agora as equipes técnicas vão se reunir na semana que vem e os ministros devem voltar a se falar no fim de setembro para uma nova rodada de negociações. É com vocês.
1: Obrigada pelas informações. E olha, a gente segue ainda acompanhando a situação muito preocupante. No destaque internacional dessa semana, a situação da avalanche no Nepal. O trabalho, né, do Corpo de Bombeiros e das autoridades que atuam nesses resgates continua de uma forma muito intensa. A gente fala principalmente agora de um foco nas usinas elétricas da região. Há um grupo de pessoas ainda naquela região e o trabalho fica ainda mais difícil porque toda essa lama começa a ficar dura, dificultando muito o trabalho de quem está ali naquela região. A gente vai falar muito sobre isso aqui no Jornal da Noite, mas algumas praças do Grupo Bandeirantes ficam agora também com o Band Eleições. Boa noite para vocês e você que fica com a gente. Boa noite, está começando o Band Eleições. Há pouco mais de um mês do primeiro turno e 3 dias depois do início da propaganda obrigatória, vamos discutir a evolução das campanhas e as novidades nas pesquisas. Me acompanham para essa análise o jornalista Fernando Mitre e os cientistas políticos Murilo Hidalgo e Fernando Schiller. Boa noite a todos. Início de uma semana movimentado na corrida eleitoral, TSE, em decisão do ministro Dias Toffoli, determinou a suspensão da campanha digital do candidato Renan Santos do Missão. Mitre, alguns falam de excesso, de uma decisão monocrática, outros falam que poderia caber uma decisão, desde que valesse só para as redes que não estavam cadastradas. Como é que você enxerga essa decisão?
5: Eu me surpreendi, porque de fato eu concordo com essa segunda opinião. Se você tem perfis que não foram declarados e deveriam ter sido, tira os perfis da campanha do candidato. Agora, tirar o candidato, entendeu? E ainda expandir a decisão para o fundo partidário e ainda expandir a decisão para entrevistas e debate, eu não entendi. Agora, isso vai para o plenário, uma decisão monocrática, não sei se o plenário vai ser solidário com a decisão do Toffoli, mas eu fiquei surpreendido.
8: Vamos lá, né? Eu concordo inteiramente com o Mitre, eu conversei com alguns especialistas jurídicos, né? A opinião média era mais ou menos o seguinte, quer dizer, para a suspensão das contas, o poder do juiz é imediato, se justificaria, né? E obviamente tem que ter isonomia, né? Todas as candidaturas que têm o mesmo problema têm que ser tratadas igualmente, né? Isonomia. Agora, quando você proíbe o candidato, no meio da campanha, participar de debates, proíbe o candidato fazer atividades de campanha, conversar com as pessoas, fazer eventos de campanha, no meio da campanha, isso é irrecuperável. Nós estamos há um pouco mais de um mês da campanha eleitoral, cada dia é decisivo. Obviamente, teria que, no mínimo, na minha visão, quer dizer, na visão dos especialistas que eu conversei, primeiro, ouvir o Ministério Público Eleitoral, e tomar uma decisão no plenário rápida, né? Porque o tempo urge. Então, uma decisão monocrática nesse momento que atinge toda a campanha, quer dizer, e pode inclusive dar um efeito rebote, porque acaba tornando o candidato uma vítima do processo. Né?
5: É uma hipótese.
8: Isso tudo é ruim para a campanha.
1: E né? Ele já joga nessa linha, né, Schiller, quando ele fala de ser um candidato disruptivo, de ser o candidato da internet, e agora vai se colocar nessa posição. Já falou de censura.
8: Com razão, né? Ele quer dizer, não vai se esperar do Renan Santos outra atitude, né? Mas, digamos assim, é tudo errado nesse ponto. Quer dizer, a campanha eleitoral, quer dizer, você suspender uma campanha eleitoral monocraticamente, com uma decisão assim, cautelar, em função de algumas contas regulares, a mim parece falta de proporcionalidade.
1: Hidalgo, é isso, não tem como ganhar esse tempo perdido, né? Porque a gente está falando de um primeiro turno rápido, a gente tem pouco tempo agora para as eleições e qualquer tempo, sem esse debate aberto, sem a possibilidade de entrevistas, é tempo perdido.
9: Com certeza, nesse momento, se for mantida a decisão do ministro, a campanha do candidato indo para frente fica muito difícil, porque como é que ele faz campanha? Como que ele se movimenta a partir de amanhã? Muito difícil. E é que nem o Chu falou, é uma corrida contra o tempo. Cada dia é um dia menos. A eleição está se aproximando. Você vê outros candidatos da terceira opção, né, da terceira via, ganhando terreno. E para ele é um tempo muito precioso que vai ter um abalo. Outra coisa é como o eleitorado vai ver se isso não dá força também para os senadores contra o sistema, contra a STF, se eles também não vão crescer um pouco em cima disso. Porque a grande preocupação que a gente tem em relação a essas medidas do TSE e STF, como que o eleitorado vai ver se não cresce o discurso antes, né?
0: Esse é um ponto
5: esse é um ponto importante nessa campanha. Olhar para o Senado, para a nova formação do Senado, é um ponto fundamental. Ali pode acontecer muita coisa. Um novo perfil do Senado ali pode mexer muito, inclusive, na relação com o Supremo. E uma decisão como essa é evidente, que chama crítica, né? A crítica já está aí.
8: Aí tem vários complicadores, né? Primeiro, né, o MBL, que é a origem do Missão, foi extremamente duro com o ministro Dias Toffoli.
5: Houve
8: manifestações públicas, comício, tudo, quer dizer, na crítica, a questão do resort, então vamos lá. No mínimo, o ministro tem um problema político, quer dizer, pelo menos, né, tem uma conexão política evidente com a crítica feita pelo MBL. Quer dizer, poderia se reservar, assim, não digo a prerrogativa, mas a atitude de fazer a consulta ao Ministério Público, a fazer a suspensão das contas, a remeter ao plenário, quer dizer, então isso, obviamente, alimenta. Hoje, nas redes sociais, a partir da tarde, elas estavam inundadas de crítica TSE.
5: Não tem dúvida.
0: E a defesa fala disso, né,
5: Mito? A lembrança da crítica do Renan Santos ao STF está agora ligada a essa decisão. Pode ser que não tenha sido, mas na prática acaba sendo. A declaração do Renan, aliás, é meio absurda. Não cumprir decisões do Supremo. Imagina um presidente da República que não cumpre decisões do Supremo. Agora, nada disso justifica uma reação, se é que foi uma reação a isso. Mas fica parecendo que foi. Eu não acredito, mas fica parecendo que foi.
0: Dá argumento para essa ideia da perseguição, né? Da perseguição política, da perseguição do tribunal. Claro. E quando o Schiller falou de um ponto que eu acho que é fundamental, não optar por uma decisão no plenário. Você já se resguarda, né? E cria esse mal-estar que a gente está vendo hoje, né?
5: Esse é o problema, né? As decisões monocráticas no Brasil impressionante o exagero, o abuso da decisão monocrática.
8: Olha, eu sempre aprendi que decisões judiciais em plena campanha eleitoral, o tempo é muito rápido. Elas precisam ser tomadas com muita firmeza, não é? pelo pleno, pela instância máxima, e muito rapidamente. Não é? Vamos lá, nós temos aí, a decisão foi anunciada hoje, então a gente tem amanhã, depois vamos ver como é que o TSE vai reagir.
0: Agora, Hidalgo, quando a gente olha para esse cenário, o Schiller falou, olha, nas redes sociais só se falava disso, né? Se falava do Dias Toffoli, dessa repercussão com o Renan, e muitas pessoas já falando assim, acabaram com a possibilidade do Renan, porque acabaram com dias de campanha. Não é bem assim, né?
9: Não é bem assim, vamos esperar o pleno, porque o pleno vai julgar. Os outros ministros vão julgar. Aí, a partir dessa decisão, se for mantida, realmente a campanha do Renan Santos fica muito comprometida. Porque como que ele faz campanha? Ele não tem mais como fazer campanha. Ele não vai participar de debate, ele não pode dar entrevista. Ele não pode
5: usar o dinheiro do fundo
9: partidário, não pode fazer live, não pode fazer nada. Então, ele praticamente acaba a campanha dele, né? Então, vamos esperar as próximas horas para ver qual vai ser a decisão da corte, né?
5: Agora, foi um dia em que os personagens fora da polarização cresceram no noticiário, né? Porque o Augusto Cury, com esse resultado na pesquisa, né, de 11 pontos, ele subiu de 2 pontos para 11.
0: Esse é o ponto que eu ia puxar agora, Mitre. Você já viu alguma mudança tão significativa em um período tão curto?
5: Não, em pouquíssimos dias eu nunca vi, ainda mais considerando um candidato. Eu, quando fui lá no portão da Band convocar o Cury para o debate, eu fui atrás de um nanico, de um candidato nanico, que agora tem 11 pontos. Isso é uma surpresa total.
0: A gente está vendo a pesquisa agora, olha, que o Mitre citou, falando exatamente, e a curva fica muito nítida, né?
5: Olha,
0: a gente vê lá, de 2 para 11%.
5: Olha,
0: o Augusto Cury nessa terceira colocação, o Lula aparece com 39% nessa última, Flávio Bolsonaro com 33%, e chama atenção aí na sequência, Ronaldo Caiado, 5%, Renan Santos, 3%, Romeu Zema ali a gente também vê.
8: Posso fazer uma pergunta para o Murilo aqui? Vou dar uma entrevistadora aqui. O Murilo já viu um fenômeno como este, quer dizer, em tão poucos dias, aquela curva ali ascendente, tão rápida, um candidato no início de uma campanha.
0: A gente está falando de 24 para 31, olha, né?
9: É surpreendente e eu te digo que foi um crescimento de quarta para cá. Quer dizer, é um crescimento de 4 dias, certo? Ao meu ver, ele ainda vai crescer mais essa semana. Essa semana ele vai crescer, por quê? Porque agora todo mundo começa a prestar atenção nele.
5: Claro, a expectativa das próximas pesquisas cresceu.
9: Por quê? Quantas entrevistas ele vai dar esses dias? Entrevistas que não daria. Claro. Quer dizer, hoje ele é a figura mais comentada, provavelmente, das eleições. E tem um detalhe nas pesquisas que a gente está fazendo, o crescimento dele em todas as regiões do país. Ele não está crescendo, um exemplo, no estado de São Paulo ou no estado de Pernambuco.
5: No Brasil inteiro.
9: No Brasil inteiro, uniforme. Quer dizer,
5: agora, com um detalhe que não é detalhe. Ele foi muito bem no debate. Ele foi bem no debate da Band. Ele teve ali uma posição que agrada muito a uma área do eleitorado, que eu acho que é uma área crescente, que não está suportando conviver com essa polarização desse jeito.
0: E não tinha, né, esse conhecimento de debate público, né? Era um palestrante famoso, isso, mas não tinha a questão do cronometrar o tempo, de reagir rapidamente, isso, ao adversário. E isso faz muita diferença, Schiller, quando o eleitor olha para aquele candidato e vê uma certa segurança ali para lidar com a situação.
5: É, no artigo do Schiller, para o Estadão, seu artigo vai exatamente nesse ponto.
8: Né? É, exatamente. Eu acho que os candidatos escolhem o público para o qual desejam falar, não é? Então, muitas vezes a gente analisa um candidato, a gente acha que ele não foi bem, mas não foi bem para o nosso target, como diz na comunicação, para o nosso target, né? Para o nosso perfil, ele não foi bem. Não é? Agora, para um eleitor, um eleitor que, primeiro, ele está indeciso, mais independente ou mais indiferente, está cansado da polarização. Vamos lá, não dá para ser a terceira via alternativa à polarização e adotar os mesmos métodos da parte polarizada, ou das duas partes polarizadas. Né, que é o problema do Renan Santos. Renan Santos diz, sou politicamente independente da direita e da esquerda, do Bolsonaro e do Lula. Só que a maneira de falar, o jeito, a forma, e a forma é muito importante na política, a estética, é muito parecida, né? É polarizada,
5: é
8: agressiva. Né? Quando o Cury disse no debate, né, foi isso que eu fiz no meu artigo lá, ele disse assim, olha, Renan, você tem até boas ideias, mas você é muito agressivo, a sua agressividade me assombra. Você tem que ter argumento, porque a democracia é o espaço do argumento. Se você destrói o outro, você destrói a capacidade dele ter opinião, de argumentar, e a beleza da democracia se desfaz. Aí ele sintetizou. Eu até brinquei, dizendo assim, será que o Brasil precisa de um presidente? Um terapeuta, né? O Brasil, na polarização, um terapeuta do Brasil. Ele fez uma análise, não é só do Renan, ele fez uma análise do Brasil ali.
5: Oi.
8: Não estou entrando no mérito, quer dizer, tem gente que gosta, tem gente que não gosta. Mesmo depois, na entrevista que ele fez à Rede Globo, de novo, o jornalista pode não ter gostado. Mas ele não estava falando para os jornalistas, ele estava falando para um público diferente. O Cury, ele cresceu em três eleitorados, basicamente. Ele cresceu jovens, muito fortemente jovens.
9: Exatamente.
8: Ele cresceu em quem tem público universitário, público de maior instrução, e cresceu em maior renda, mais de 5 salários mínimos. Esses segmentos que ele cresceu, segmentos de opinião.
9: Vale lembrar que ele é um dos escritores mais lidos do Brasil.
5: Muito.
9: E os livros dele é de autoajuda. Então, quem compra o livro dele, certo? É porque já conhece e tem um apreço por ele. E eu acho que o grande outro mérito que ele ganhou aqui no debate da Band foi o fato das pessoas também saberem que ele é candidato a presidente. Ele ganhou visibilidade aqui também, certo? Isso também eu acho que ajudou muito. E ele dando entrevistas, eu não tenho dúvida que a próxima semana ainda é dele e ele ainda vai crescer.
5: Agora, o forte dele, o que ele representa mesmo, é essa posição fora da polarização, que, como o professor Schiller disse, não é a posição dos outros que continuam ali disputando, não estão no top da pesquisa, continuam disputando, mas eles se assemelham mais ao discurso da direita, todos eles. O Cury não, o Cury está no meio, o Cury é o moderador ali, é o moderado.
0: E Mitre, ele falou sobre isso, né? A coordenação dele de campanha, conversando com a imprensa, até nos bastidores, falava isso. Olha, a gente queria furar essa bolha da polarização e chegar nesses indecisos e nesses moderados.
5: Claro.
0: E o trabalho até agora parece que deu resultado, né, Chico?
8: Olha, mas vamos lá, né? Eu gosto muito de analisar a sequência de pesquisa. Então, obviamente, tem uma sinalização clara, tanto na Atlas, que saiu hoje, né? Como nexos, não é? Vamos lembrar, a Atlas fez o campo, né, a pesquisa propriamente, até dia 28. Né? A Nexus foi até dia 30. Então pegou uma curva. Né? Você tem o Cury Tempera de 8 ali na Atlas, foi a 11. Então, eles dizem que é muito rápido esse processo. Né? Então, assim, a questão é sustentar. Ele tem pouco tempo de televisão, não, é? Não tem horário, né? Horário gratuito, não tem fundão eleitoral. Então, assim, é uma campanha que precisa muito da internet, né? Precisa muito de influenciadores, etc. Mas como diz o Murilo, agora você vai ter tem um processo meio natural. Né? Muita gente vai botar cara, ficou animada, ficou entusiasmada. Então, vai começar a acreditar um pouco. Mas é uma tarefa duríssima, né? É
5: claro. Agora, a pesquisa Atlas, então, terminou dia 28. O campo terminou dia 28. A BTG foi até dia 30. Significa ali 2 dias a mais. E teve, nesse momento, a entrevista da Globo, que pegou um pouquinho da entrevista da pesquisa BTG. Esses 2 dias podem, talvez, explicar a diferença da Atlas para a BTG, de 7,6 do Cury, que tem na primeira pesquisa, para 11 dessa outra. Em 2 dias, ele... É claro que não dá para comparar métodos e pesquisas diferentes e tal, mas essa diferença pode se explicar por esses 2 dias.
9: Exatamente. E uma coisa que pode fazer ele crescer ainda mais são os motivos do voto que a gente tem em nossas pesquisas do Flávio e do Lula. 60% dos motivos desses eleitores é para o outro não ganhar. Quer dizer, não há uma empolgação natural. Então, quando surge uma terceira opção,
5: isso,
9: certo? Ele pode se aproveitar disso. Agora, basta saber também, né, qual vai ser o desempenho dele agora, porque ele vai ser mais cobrado, vai ser mais indagado,
5: claro.
9: Agora ele vai ter que falar mais.
5: Claro.
9: Então, vamos ver se isso também vai ajudar ou vai atrapalhá-lo.
0: A gente vai para uma rápida pausa aqui no Band Eleições e a gente volta daqui a pouco. Não sai daí, não.
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0: Agora 1:17 pelo horário de Brasília. Em instantes vem aí o segundo e último bloco do Band Eleições dessa terça-feira. Eu, Stephanie Toso, sigo por aqui de olho nas mensagens e muitos dos nossos ouvintes acordados falando da chuva que cai nesse momento aqui em São Paulo. Realmente, gente, temporal provocado aí pela aproximação da frente fria. Ar ainda muito abafado, então tem atenção redobrada nessas próximas horas. Inclusive, cidade de São Paulo já pode registrar alguns pontos de alagamentos durante essa madrugada. Tem cautela, hoje tem virada no tempo, expectativa para nós aqui na capital paulista, que a nossa máxima não passe aí dos 22 graus. Então, depois de vários dias de muito calor, temperatura reduz com a passagem dessa frente fria. E o mês de setembro, que começa hoje, já começa com destaque aí para essa queda mais expressiva, para muita chuva entre hoje, terça, e amanhã, quarta, aqui pelo estado de São Paulo, com cautela também para os municípios do interior e para o litoral sul. O João Carlos já apareceu por aqui, desejando um bom dia, falando que em Santo Amaro chove também. Muita chuva na região de Itapetininga, tem ouvinte falando que está chovendo por agora em Itapecerica da Serra, com relâmpago, com trovão também. Então seguimos por aqui de olho, atualizando para você nas próximas horas, nos próximos minutos, também a tendência para essa terça-feira. Na sequência, vem aí o segundo bloco do Band Eleições na nossa programação.
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2: Estamos de volta com o Band Eleições e seguimos por aqui analisando os fatos dessa última semana. E estávamos falando das pesquisas eleitorais. E o Murilo Hidalgo estava ali conversando, explicando sobre como é que ficaria essa tendência, né? E desse fenômeno da última semana envolvendo Augusto Cury pulando de 2 para 11%. É um fenômeno que você, pela sua experiência, acredita que se mantenha? Porque agora expõe o Augusto Cury. Agora todo mundo quer falar dele, né?
3: Como eu falei, eu vejo que nessa semana e no começo da outra, a tendência é que ele ainda cresça. Agora as pessoas vão prestar mais atenção nele, ele vai ter que falar mais sobre o plano econômico, sobre segurança, sobre saúde. Também vai se observar se ele está preparado e não vira uma decepção. Também os adversários vão levantar a vida dele. A partir de agora nós vamos saber também se ele vai ter problemas ou não.
4: Então, a cobrança vem agora.
3: A cobrança vem agora.
5: Olha, eu vou... Talvez uma decepção um pouquinho, né? Nós todos, ou minha pelo menos, ou sei lá, as pessoas não estão muito preocupadas com propostas, né? Propostas, assim, digamos, objetivas, que tem alguma tecnicidade, né? O que parece que vigora nas eleições, tempo rápido, internet, os mesmos debates, etc., são flashes, assim, são, né, maneiras. Você tem, assim, qual é a tendência? O que ele transmite? Que o Cury está transmitindo fundamentalmente uma maneira de entender a política. Uma maneira de entender o poder, uma maneira de entender o cenário. Então, ele diz, é quase como se uma psicologia do processo, né? Tem muita agressividade, desse jeito não vai, o Brasil precisa de um outro caminho, uma outra linguagem na política, uma outra maneira de lidar com o problema da política. Agora, se vai fazer a reforma da Previdência, a pergunta que alguns jornalistas fazem, né? Mas o que o senhor vai fazer na Previdência? Qual é a alíquota? Qual é a idade mínima? Como é que vai ser? Bom, não é por aí. A discussão, as pessoas não estão preocupadas em saber exatamente qual vai ser a idade mínima, o que ele vai mudar no indexador, salário mínimo e tal, dos benefícios. Porque é uma discussão técnica, no fundo, insossa. Quer dizer, a maneira de se comportar, de se relacionar com a questão da política, acho que está valendo muito mais. Agora, uma observação rápida para tocar no... A pesquisa Nexus, na verdade, ela mostrou uma queda de uma abertura de 5 pontos entre aprovação e desaprovação do governo. Isso é um dado muito relevante. Então, a aprovação do Lula, ela caiu 2 e a desaprovação subiu 2. Então, ela foi de 1 para 5 a diferença. Isso é um dado ruim para o governo. Né? É. E na pesquisa Atlas tem um problema, porque ali tem um erro na pesquisa Atlas. Eu vou dizer para vocês que tem um erro na pesquisa Atlas. O Lula aparece 14 pontos na frente do Flávio na região sul do Brasil. Na região sul do Brasil. Isso pode afetar a distribuição total dos votos. Então o Lula aparece 5, 6 pontos na frente, 4.
4: Isso aparece ali no primeiro turno, a diferença é de 10
5: exatamente,
4: pontos.
5: Exatamente.
4: Né? É muito grande.
5: Nenhuma pesquisa, nenhum momento da campanha eleitoral mostrou o Lula na frente do Flávio na região sul, ainda mais 14 pontos. Acho que o Instituto tem que dar uma revisada nisso.
3: É, uma coisa que eu gostaria de comentar, se voltarmos a 2 anos atrás, o Pablo Marçal, quando ele vem para o primeiro debate da Band, ele também. Ele era muito conhecido, mas politicamente não. E ele tem um salto aqui. O Augusto Cury também, não tenho dúvida que ele teve um salto aqui. Agora, isso que o Júlio falou, ele também não vai precisar também, porque hoje, como ele falou, são flashes. Eu acho que o menos hoje para ele é mais, certo? Eu acho que o momento que ele está vivendo, eu acho que essa terceira opção pode fazer com que ele cresça. E se ele crescer nessa semana, se ele chegar acima de 15 pontos, ao meu ver, ele passa a ser muito competitivo e temos que observar bem essa candidatura. Porque, como eu te falei, existe uma rejeição muito grande, tanto a Lula quanto a Flávio Bolsonaro.
4: Agora, a bandeira dele é muito boa, é muito positiva e é única. Ele é o único candidato que, de fato, pode ser ponderado ali entre as bolhas e entre os radicais de um lado e de outro.
2: É. Você acompanhou aqui fora ele fazendo uma live com o Pablo Marçal, citado pelo Hidalgo. Sim. E aí, que tem um perfil completamente diferente, mas até muito mais parecido com o Renan Santos. Nesse caso, essa espécie de assessoria, né, de um suporte, não pode acabar atrapalhando essa imagem que você falou de moderado?
4: A imagem, certamente, se de fato chegar muito perto. Agora, na internet, o Pablo pode ajudar. E eu não tenho nenhuma dúvida de que ele deve ter ajudado, porque, olha, você ganhar 2,5 milhões de seguidores em 72 horas, isso é muito difícil.
5: Agora, exatamente. Agora, cá entre nós, né? Quer dizer, para você ser a terceira via, você tem sempre o espaço no Brasil, na América Latina atual, para o chamado antissistema. É, para você ser um antissistema, quer dizer, porque as pessoas estão cansadas, porque é um cansaço, a política é cansativa, é tóxica. Bom, tem problemas que não se resolvem, etc. Então, a ideia do antissistema é uma ideia sedutora. Né? Mas para você ser o antissistema, você não pode ser um político. Né? Por exemplo, o PSD, num certo momento, teve essa opção entre uma candidatura como a do Caiado, quer dizer, que é um candidato que vem pelo campo da direita, né? Então não é bem uma terceira via, ele seria uma alternativa dentro de uma
4: isso
5: via.
4: Isso, é alternativa de direita.
5: Exatamente, alternativa no campo da direita. O Eduardo Leite, ele se propõe exatamente ser uma alternativa no centro.
4: Seria diferente.
5: Seria um pouco diferente, mas Eduardo Leite é um político profissional. Né? O Augusto Cury, ele reúne essas duas características. Né? Ele está no centro político, então ele faz a crítica dos ambos os lados, e não é um político. Então ele vem de fora, sempre. Ele é um escritor, ele é um psiquiatra. Né? Ele é um palestrante. Então, vamos lá, é um empresário. Então isso dá para ele um certo charme que ele conseguiu encaixar de alguma hora. Agora, tem um outro dado na pesquisa, que eu acho que gosto de ler essas coisas da pesquisa. Quando faz a simulação do segundo turno, 46% dos votos do Augusto Cury vão para o Flávio, 23% para o Lula. Então, o voto do Augusto Cury, nesse momento, está vindo mais no campo da direita do que no campo da esquerda.
2: Agora, Mitre, cadê o Caiado nessa história, né? Porque ele falava de uma possibilidade de chegar a esses 2 dígitos, mas não chegou, não bateu nem perto.
4: Ali. O Caiado, até agora, ele não conseguiu dar aquele primeiro passo para atingir 8, 9, 10 pontos, que era a expectativa do começo da campanha dele. Olha, ele não está conseguindo.
3: E eu vejo que ficou muito difícil, tanto para Caiado quanto para Romeu Zema.
4: Sim, agora ficou.
3: E pro Renan.
4: O Zema desapareceu, né? Cadê o Zema?
3: Exatamente. Por quê? Porque o Augusto Cury sobe no momento certo. Quer dizer, os próximos 10 dias é do Augusto Cury.
4: Exatamente. Certo? Essa é a hora do terceiro candidato estar subindo. E subiu o Cury.
2: E o Zema que perdeu essa oportunidade, eu lembro do Schiller falando aqui no Band de Eleições, de mostrar o partido, de divulgar a ideia. Zema, ele que estava fazendo isso, perdeu a oportunidade no debate.
4: O Zema não deu para entender a ausência dele no debate e também é muito difícil avaliar o Zema desde o começo. Ele teve aquele primeiro confronto com o STF, foi um sucesso na televisão, mas não significou nada nas pesquisas, não é?
5: Mas cá entre nós, o eleitor que é alguém antissistema, que está insatisfeito com a polarização, vai escolher o Zema, vai escolher o Caiado, que são candidatos que estão posicionados, ou o próprio Renan
4: Santos. Tem jeito de polarização também.
5: São alternativas dentro da polarização. A única alternativa, eu não estou aqui entrando no mérito, cada um escolhe o que quiser, claro. Mas vamos lá. A única alternativa fora da polarização, pelo estilo, pela origem, pelo discurso, pela estética, pela maneira como está se colocando, é o Augusto Cury.
4: É o Augusto Cury. Essa foi a atitude, porque a atitude em política também é mais importante, às vezes, do que os conteúdos. A atitude do Cury foi exatamente essa. Uma atitude absolutamente harmoniosa com a posição de quem não está suportando tanta agressividade nessa campanha, tanta polarização. Foi isso que ele fez.
2: É uma leitura de momento. Tem um minutinho para encerrar, e aí eu queria ouvir vocês escolhem aí quem vai falar. Mudou o jeito radicalmente de fazer política? Quem faz política, por exemplo, como o Caiado, né, que tenta ali conversar, falar de uma forma mais leve, tende a ficar para trás?
5: Olha, eu acho que a campanha está nos mostrando que existe esse espaço. Só vou dar um dado aqui. Numa das entrevistas do Cury essa semana, em vez de falar da previdência, da alíquota, do indexador, ele falou, fez uma homenagem a Tolstói, fez uma homenagem a Gandhi. Né? Os jornalistas disseram, mas o que tem a ver com a eleição presidencial? E, eventualmente, muitos eleitores no Brasil estão...
4: Ele disse que é um pacifista.
5: Exatamente.
4: E ele é mesmo.
5: Eventualmente, se sensibiliza mais gente que está fora dos polos, está menos prestando atenção, menos na política, do que falar na alíquota da previdência.
2: E vamos ver as cenas dos próximos capítulos. O Band de Eleições de hoje vai chegando ao fim.

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0: 1:31 pelo horário de Brasília, ponto final no Band Eleições dessa madrugada de terça. Toda a rede Band News reunida nessas próximas horas. Eu, Stephanie Toso, sigo por aqui até às 7 na atualização do noticiário, nos principais destaques do dia. E claro que contando com a sua participação, com seu alô, a sua mensagem no 11 999 592 100. O Fábio do Jaçanã já chegou por aqui, falou: bom dia, Stephanie, quanto tempo, hein? Realmente, fazia tempo que você não mandava mensagem pra cá. Ele falou: tô na escuta aqui, boa chuva, hein, pra você e pros ouvintes. Olha, gente, chove muito nesse momento aqui pelo estado de São Paulo. A maior concentração de volume está entre a região metropolitana, Grande São Paulo e os municípios do interior. Então, região ali de Lençóis Paulistas, está com temporal por agora, muita chuva em Botucatu, chove também em Itatinga, Itapetininga, em Sorocaba. Aqui na capital paulista, chuva está bem mais concentrada, com maior volume entre as zonas oeste e norte da cidade, mas chove nesse momento também na zona sul, aquele combo completo, tá? É chuva que vem acompanhada por raio, chuva que vem acompanhada por trovão, tá chamando muita atenção de todo mundo. É quase que aquela carinha da primavera. Tá dando as caras porque tem passagem de frente fria. Nós tivemos aí, né, dias muito, muito quentes aqui por São Paulo. Um início de madrugada extremamente abafado. E aí isso tá colaborando para essa formação de grandes instabilidades. Hoje é aquele dia que tem atenção redobrada, tá? Tem previsão de chuva durante toda a terça. E é aquela chuva que aperta em vários momentos, então... Pra você que tá puxando o plantão, né, vai voltar pra casa ali por volta de 5, 6 horas da manhã, tem atenção redobrada, porque pode ter essa chuva de novo concentrada no período da manhã. E pra galera que vai sair de casa pra trabalhar, hoje é aquele dia com sapato fechado, guarda-chuva na bolsa, não vai ter como escapar muito, não. Vamos nessa, gente, tocando os outros destaques por aqui?
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0: O colunista político e âncora da Band News FM, Carlos Andreasa, avalia que o debate presidencial na Band serviu para projetar a candidatura de Augusto Cury, do Avante, à presidência da República. O candidato apareceu em terceiro lugar nas intenções de voto, segundo duas pesquisas eleitorais que foram divulgadas ontem. Sobre o assunto, Andreasa conversou com Carla Bigato, Sheila Magalhães e Luiz Megali.
2: Hora de conversar com Carlos Andreasa. Andreasa, estávamos mais cedo conjecturando sobre o que teria levado Augusto Cury a dar esse salto impressionante. Segundo essas duas pesquisas, em uma delas ele passou de 2 para 11 pontos. É algo fenomenal. Só a presença do debate, me parece, não explica tal salto, né? Outros dois candidatos também compareceram. Augusto Cury não teve um desempenho fenomenal, nada.

0: digital. Então são suportes diferentes e há diferença, portanto, em função disso. E eu acho importante a gente esperar também, pensando numa amostra mais ampla e com metodologias diferentes, pesquisas de campo mesmo, presenciais. Acho que também é um pulso importante a termos aqui. A minha hipótese para esse crescimento de Augusto Cury, e eu não sei se é um crescimento sustentável, eu não consigo projetar ainda, me parece derivar, sim, em primeiro lugar, do fato de ele ter se tornado conhecido, e para isso o debate terá ajudado. Ele passou a ser reconhecido, associado àquele Cury, autor de livros, o escritor Augusto Cury é o candidato. Acho que o conhecimento é importante. E acho que a partir do debate, mesmo sem ter uma participação brilhante, né, mesmo sem ter pautado o debate, talvez mesmo em função disso, ele acabou se distinguindo, Megali. Eu acho que o Augusto Cury vendeu, e acho que a intenção dele é essa, ele fala muito em escuta, né? Vamos escutar, temos de escutar, ele faz o trocadilho do Cury com cura. Eu acho que ele vende uma ideia de ponderação. E nesse caso ele seria um outsider... no discurso, porque se nós pensarmos no debate, o debate se organizou, por exemplo, e o debate público está nesse lugar, né? O debate público se organiza entre ou em função de Lula e de Flávio Bolsonaro, de Lula e de Bolsonaro, né? Mais amplamente falando, Jair Bolsonaro, do bolsonarismo. E todos os outros candidatos, e o debate foi muito claro a esse respeito, todos os outros candidatos que são de direita se organizam em função de Flávio Bolsonaro, em primeiro lugar, de modo a se distinguir deles, mas todos eles têm alguma relação com esse universo bolsonarista. Ou porque querem se afastar, ou porque querem mostrar que não são aquilo, ou porque já estiveram próximos e não são mais próximos. É assim, serve para o Romeu Zema, serve para o Ronaldo Caiado, serve para o Renan Santos. E aí isso passa uma ideia de sistema, né? É vencer Flávio Bolsonaro à direita para poder vencer Lula, em função do que todo o resto se organiza, né? São várias camadas de organização. Quem não tem lugar nisso? Quem não tem lugar no que se chama de polarização e engessamento é o Augusto Cury. Você não vai saber dizer qual é o lugar dele, não é alguém fácil de identificar ideologicamente, mas certamente é alguém que exercitou no debate, inclusive em determinado momento no debate, acho que é o momento chave da participação do Augusto Cury, quando ele, logo depois de uma fala do Renan Santos, ele vem e diz, você é muito agressivo, é um tom que me assusta. Eu acho que essa talvez seja a chave para a venda de Augusto Cury, como uma espécie de moderado num ambiente, eu não gosto dessa expressão, mas eu vou usar, num ambiente radicalizado, num ambiente em que todo mundo é conhecido e se organiza em função das forças que já são conhecidas há muito tempo, de repente aparece um cara que simplesmente não tem nada a ver com isso. Então, me parece que as duas coisas se combinam. Se torna conhecido, aproveita a oportunidade que tem, logo depois vem a campanha na televisão, começou no dia 28, né? E a pesquisa contempla isso, e ele tem tempo de televisão, dos seus 36 segundos, e se torna conhecido e se distingue um pouco disso. Talvez seja uma espécie de manifestação do que seria o centro, sabe? Aquele eleitor, eu não sei se é sustentável, da forma como a eleição vai, a forma como as coisas são sendo chamadas e a antecipação do segundo turno no primeiro, talvez isso não seja duradouro. Mas me parece que é uma acomodação de um voto cansado dessa disputa que está aí há muito tempo. Eu acho que é uma hipótese para a gente considerar, Luiz Megali.
1: Bom, a literatura política no Brasil mostra que essas subidas muito bruscas tendem a durar um pouquinho. Dificilmente a pessoa ganha 9 pontos numa pesquisa e vai cair na próxima. A tendência é que esse impulso dure um pouquinho mais. E eu fico muito curioso sobre quais serão as atitudes da campanha de Flávio, principalmente, né? O Flávio, acredito, tende a perder mais votos para Cury do que Lula, até porque o Cury se apresenta... Ok, autoajuda serve para a esquerda e para a direita, mas o Cury se apresenta como um antipetista. Então, acho difícil que roube muitos votos de Lula, mas parece ter roubado alguns de Flávio. Flávio vai começar a mirar em Augusto Cury a partir de agora, e Augusto Cury deixará de lado o antipetismo e passará a mirar parte da sua munição em direção à campanha de Flávio? Estou muito curioso para ver os próximos números.
2: Curioso
1: para ver os próximos números e quais serão, como é que isso vai afetar, né? as estratégias de campanha nesse último mês. Diga lá, Andreasa, rapidinho, que a gente

0: Tá atrasadíssimo.
1: Sim, ele é o primeiro candidato, fora Lula e Flávio, que chega numa pesquisa na casa dos dois dígitos.
0: É, e não é que partiu de 8 e passou para 10. Partiu de 2 e chegou em 11. Isso é muita coisa, gente. É um salto muito grande para uma semana só. 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

0: 1:43 pelo horário de Brasília, mais uma vez gerando os destaques aqui na Band News FM, indo direto aos assuntos em Brasília. A votação da medida provisória, que acaba com a chamada taxa das blusinhas, é adiada para hoje. Em uma análise em uma comissão mista no Congresso, o texto precisa ser votado pelo colegiado antes de ir para o plenário da Câmara e do Senado. Quem explica é o repórter Márcio Rocha.
1: A medida provisória que trata da chamada taxa das blusinhas só deve ser analisada e votada na comissão mista instalada para discutir o assunto nesta terça-feira. Existia a expectativa de que tudo fosse resolvido em um dia apenas, mas por falta de acordo, a tramitação acabou adiada. O texto foi apresentado aos membros do colegiado e trouxe mudanças em relação ao que foi enviado pelo Palácio do Planalto. Agora, para medir os impactos, principalmente no setor industrial, a proposta traz dispositivos para que uma avaliação periódica sobre a ausência dessa tributação seja feita. O anúncio das mudanças na medida provisória, que perde validade no dia 8 de setembro, foi feito depois de uma reunião envolvendo vários integrantes do governo.
0: Nos outros assuntos, moradores de diversas cidades do Rio Grande do Sul contabilizam prejuízos depois das fortes chuvas do fim de semana. Quem conta é o Henrique Tanger.
2: Temporais causaram estragos em quase 50 municípios do Rio Grande do Sul. Segundo a Defesa Civil, mais de 80 pessoas tiveram que deixar as residências após os temporais do final de semana. Foram 3 mortes em decorrência dos eventos climáticos, 2 no Rio Grande do Sul e 1 em Santa Catarina. Em Arroio Grande, um homem de 72 anos morreu após o carro em que estava ser arrastado pela água. Na sexta-feira, uma criança de 8 anos já havia perdido a vida depois de uma árvore cair sobre a residência onde ela estava, em Porto Alegre.
0: No noticiário internacional, o primeiro-ministro da Espanha acusa redes da Rússia e de Israel de espalhar desinformação sobre as regras migratórias do país. Segundo Pedro Chances, a campanha enganosa nas redes sociais provocou a corrida de mais de 72 mil migrantes vindos do Marrocos rumo ao território de Ceuta. O chefe de governo espanhol descartou o envolvimento de autoridades marroquinas e defendeu a cooperação entre os dois países para conter a crise na fronteira. As investigações europeias apontam que a ação buscou desestabilizar o bloco comunitário, isso devido ao posicionamento do gabinete de Madrid nas guerras da Ucrânia e de Gaza. Os registros oficiais confirmam a morte de pelo menos 100 pessoas durante as tentativas de travessia a nado que foram registradas no fim de julho. E no esporte, o Coritiba supera o Remo fora de casa pelo último jogo da 25ª rodada do Campeonato Brasileiro. Com todos os gols saindo no segundo tempo, a equipe paranaense bateu o adversário por 3-2 em Belém nessa segunda. O atacante Pedro Rocha marcou o gol decisivo a favor dos visitantes contra o ex-clube dele. O triunfo elevou a série invicta do Coxa para 4 partidas da 7ª posição com 37 pontos. O elenco do Leão da Amazônia permanece na penúltima colocação da tabela com 23 pontos somados. Os dois clubes retornam aos gramados no domingo pela 26ª rodada da Série A.
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0: O relator no Senado da proposta que pode pôr fim à escala 6x1 afirma que a medida deve ser votada amanhã na Comissão de Constituição e Justiça. Informação que foi apurada pela colunista da Band News FM, Mônica Bergamo. Sobre o assunto, ela conversou com Carla Bigato, Sheila Magalhães e Luiz Megali.
4: Hora de conversar com Mônica Bergamo. Nosso assunto é o possível fim da escala 6x1. O governo está fazendo um esforço tremendo para que isso seja votado antes da eleição. E esta pode ser a semana. O que você colheu de informações de bastidores para a gente, Mônica?
5: É isso. A grande batalha nessa semana vai se dar em torno dessa proposta do fim da jornada 6x1. Né? O governo, como você disse, está pressionando muito pela aprovação. Já conseguiu um acordo com o presidente da Câmara dos Deputados, Hugo Mota, para que ela seja aprovada. Né? E também com o presidente do Senado, Davi Alcolumbre. Mas há muitas pedras no caminho, o Megali. O senador Flávio Bolsonaro, por exemplo, não está se comprometendo a votar a favor dessa proposta, está articulando uma proposta alternativa, ele e os aliados dele. E eu conversei agora há pouco com o senador Omar Aziz, que é o relator da proposta no Senado. Ele disse que vai colocar o texto para votar na Comissão de Constituição e Justiça na quarta-feira e que aí o pau vai quebrar mesmo. Segundo ele, a estratégia da oposição ao governo, Lula, não é derrubar, derrotar a matéria, votar contra, mas sim adiar, protelar, ganhar tempo para que o Lula não possa ter esse trunfo eleitoral nas mãos. Então, ele falou para mim que foram apresentadas mais de 20 emendas ao projeto Megali para serem votadas na quarta-feira. Ele diz acreditar que algum senador pode pedir vista, ou seja, mais tempo para fazer análise do texto, né? Mas ele disse também acreditar que justamente porque a gente está em período eleitoral, no fim do dia a proposta acaba passando na quarta-feira mesmo na CCJ, porque a pressão da opinião pública, na avaliação dele, né, e me parece pertinente, a pressão da opinião pública em ano eleitoral conta muito, e o senador que se expuser contra uma medida que é popular, pode ser questionado do ponto de vista técnico, como é que faz, como é que não faz, como é que vai ser com as empresas, com as pequenas empresas, mas é popular do ponto de vista do trabalhador, né? Então, o senador que se expuser contra ela pode se queimar nas urnas, né? E o que diz o senador Omar Aziz é isso, ele lembra que são 32 senadores tentando a reeleição e outros tantos concorrendo aos cargos. Agora, Megali, depois... concorrendo a outros cargos. Agora, Megali, depois que ela for aprovada na CCJ, ela precisa ir para o plenário do Senado. No plenário do Senado, ela precisa ser lida em 5 sessões seguidas, ou seja, é bastante tempo, ainda mais num período eleitoral em que os senadores vão estar fora de Brasília. Agora, seria necessário um acordo entre os parlamentares para reduzir e pular essa etapa e votar de uma vez ainda nessa semana. Portanto, vai ser uma batalha mesmo, Megali, e o senador Flávio e os aliados dele têm esse desafio, né, de adiar a proposta, ou seja, derrotar nesse momento a proposta, sem parecer que está derrotando, né? E, bom, enfim, é isso. Se ela for aprovada do jeito que está, em 2 meses, a partir da sanção, as empresas vão ter que reduzir a jornada de 44 horas semanais para 42 horas e já dá 2 dias de folga para o trabalhador. Em um ano, reduzir para 40 horas semanais. Vamos ver, a pressão está grande, Megali. Vamos ver qual vai ser o resultado na quarta-feira. Vai ser essa batalha campal aí que nós vamos assistir.
4: Ô, Mônica, eu me lembro da época em que... Lembro que nada acontecia em Brasília no segundo semestre de um ano eleitoral? Ah, agora acabou o ano, nada mais vai ser votado, agora é campanha... Nos últimos anos de eleição, a gente tem tido aprovação de medidas muito importantes, todas elas muito populares, e pode chamar de populista, se quiser, mas, de fato, medidas que têm aderência popular, né? Fim da taxa das blusinhas, fim da escala 6x1 em 2022, a PEC Kamikaze, que foi aprovada no Congresso, gerou a criação do Vale Gás, né? Aumento do Auxílio Brasil para R$600, auxílio para caminhoneiro, para taxista, compensação pro etanol. Então, me parece que os governos perceberam que o segundo semestre pode ser uma época frutífera para tentar emplacar pautas com aderência popular, porque não tem deputado que não queira, que tenha coragem de votar contra. Se for a votação, Mônica, passa com todos os votos, praticamente, mesmo aqueles que advogaram contra, né, a proposta do fim da escala 6x1, votaram a favor. Isso aconteceu recentemente, qual foi mesmo a votação em que foi do até o Nicolas Ferreira, que estava fazendo campanha contra, votou a favor, qual foi mesmo? Agora eu me esqueci.
6: Também. Mas é que tinha muito apelo popular e também que eles não...
5: Não era 6x1 mesmo, não, na Câmara?
6: Não era.
4: Eu acho que era 6x1 na Câmara, hein?
6: Será?
4: Eu tô achando que era. Era sim. Na Câmara dos Deputados, né? Todo mundo votou a favor. 100%. Aliás, teve um único abnegado lá que votou contra. Mas todos os demais, inclusive aqueles que advogaram contra, votaram a
5: 472
4: favor.
5: 472 votos, né? A favor.
4: Aí
5: parece que foi esse o resultado.
4: Várias abstenções e um voto contra.
5: Câmara aprova em 2 turnos fim da escala 6x1, com jornada máxima de 40 horas semanais, 461 votos a favor, 19 contra. Primeiro turno, 472 votos a favor e 22 contra. É isso que você diz, Megali. Quer dizer, por mais que se discuta, na hora que vai para o voto, ninguém quer colocar o seu voto do lado contrário, né? Vamos ver aqui, tem voto por voto, se o Nicolas votou...
4: Ele votou a favor. Votou a favor, depois disse que ele sabe jogar o jogo, uma fala bastante reveladora, né? Do que significam essas convicções desses políticos aí na hora que o calo aperta no próprio sapato. ou no próprio pé. Mônica Bergamo volta com outros assuntos sempre exclusivos amanhã. Boa semana para nós, Mônica.
5: Votou sim, é isso mesmo.
6: É isso.
4: Votou a favor. Se viu numa situação constrangedora ali, tentou explicar, não explicou nada. Mas não foi só ele, né? É que ele era a voz mais estridente, mais potente, né, contra o projeto. Aí na hora que foi colocado em votação, foi lá e meteu sim, sem medo.
5: É.
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0: O candidato do Avante à presidência da República, o escritor Augusto Cury, cresce nas pesquisas de intenção de voto. Detalhes na conversa do professor Fernando Schiller com Humberto Ferretti e Larissa Biscaia.
6: Segunda-feira, você já sabe, é dia de conversar com o nosso cientista político, colunista aqui da Band News FM, o Fernando Schiller. Schiller, duas pesquisas eleitorais saindo hoje e Augusto Cury, que até então estava lá na casa do 1-2%, vindo de uma forma até silenciosa, avança, tá? Do nada, em terceiro lugar na corrida eleitoral. Seria essa a tal da terceira via, hein, Schiller?
7: Olha, é cedo para dizer. Né? Tem aí um sinalzinho de terceira via, de viabilidade, mas cedo para dizer. A gente tem que ter uma sequência de pesquisas, né? Pode ter muito erro. Só para dar um dado para vocês. Saíram duas pesquisas hoje, tá? Uma é da Atlas e outra é a pesquisa Nexus. Né? Na pesquisa, a pesquisa Atlas, ela tem uma abrangência maior, são mais de 5 mil questionários. Ela foi feita entre 22 e 28, agora do mês passado, né, de agosto. Agora, a pesquisa Nexus, ela vai até dia 30, 28 a 30. Então, ela pega um movimento já mais um pouco recente. Isso faz muita diferença numa campanha que está iniciando, que está bombando, que tem tanto o debate da Band como as entrevistas que a Globo fez e as pessoas estão começando a prestar mais atenção, até porque teve início do horário eleitoral. Então isso faz, dois dias faz diferença. Na pesquisa Atlas, o Cury ele está em terceiro, mas empatado com o Renan Santos, 7,8%, e na pesquisa Nexus ele vai a 11%. Né? Olha, me cobrem aqui, acho que vai ter um ajuste aí nas próximas pesquisas, a não ser que o Cury realmente vire um fenômeno impressionante. A impressão é que, vamos lá, a pesquisa mostra um retrato, é que eu acho que algumas lições a gente pode ter. Né? Primeira delas é analisar com cuidado microdados. Tá? No caso da pesquisa Atlas, me chamou muita atenção, preste bem atenção nossos ouvintes aqui, porque é um detalhe importante de pesquisa. Quando mostra lá a preferência nas regiões, o Lula aparece 14 pontos na frente do Flávio na região sul, na pesquisa Atlas. Tá? Vamos lá, se a gente analisar dado por dado, região sul são três estados, Rio Grande do Sul, Santa Catarina e Paraná. Em nenhuma pesquisa, Lula aparece na frente do Flávio, tanto no Rio Grande do Sul, como no Santa Catarina e como no Paraná. Então, seria um milagre da agregação. Quer dizer, de uma semana para outra, Lula teria disparado na região sul. E o Renan Santos aparece com 11% na região sul. Na minha opinião, isso é apenas uma análise externa, não é? Acho que existe uma suspeita de inconsistência nesses dados. Tá? Estou falando suspeita de inconsistência, com muito cuidado aqui, porque obviamente a gente respeita o Instituto, respeita a metodologia, mas a mim parece um pouco estranho. Eu analiso pesquisa há décadas. Né? Quando a gente vê um número que é completamente, vamos dizer, fora da curva, é preciso analisar com cuidado, porque obviamente você pode ter um erro estatístico, você pode ter algum erro na amostragem, algum problema no levantamento, a pesquisa é feita por meio eletrônico, eventualmente pode ter algum problema na condução da pesquisa. Não é má fé, não é nenhuma acusação, mas vamos lá, né? Você imaginar que o Lula tenha disparado a tal ponto de estar 14 pontos na frente do Flávio em simulação de primeiro turno na região sul, né? É realmente impressionante isso. Então, obviamente, pode ter aí um desvio. No caso, o que as pesquisas mostram que vão lá, que tem mais, aparentemente, mais consistência? Quer dizer, o Cury ele cresce entre o eleitorado, majoritariamente entre o eleitorado no campo da direita. Né? Então ele tira um pouco de voto do Flávio, ele entra muito no eleitorado do Renan Santos, porque é a maior faixa de eleitores do Cury pela pesquisa Nexus, vem do eleitorado até 24 anos, depois até 35 anos, então é um eleitorado jovem, né? Mais escolarizado, não é? Mais escolarizado, jovem e de maior renda. Então ele pega um eleitorado que, de novo, né, eventualmente é mais urbano, tá mais desconfiado, está um pouco cansado com a polarização. Ele entrou com esse discurso, que eu acho que ficou muito bem, um discurso mais moderado, mais, né, realmente propondo uma ideia de terceira via. Quando você propõe uma ideia de terceira via, não adianta mimetizar os extremos, os polos, né? O Renan Santos, por exemplo, a gente comentou várias vezes aqui, ele se coloca como uma alternativa às duas pontas, mas esteticamente ele se parece muito com um lado e o outro, quer dizer, com a mesma lógica da agressividade, etc. E nesse sentido, acho que a grande frase da semana passada foi aquela do Augusto Cury, no debate da Band, quando ele olhou para o Renan Santos com um ar assim, meio paternal, meio de consultório de psicólogo, né? Ou de professor, e disse: olha, Renan, você até tem boas ideias, mas você é muito agressivo, né? A sua agressividade me assombra. E isso marcou, virou meme, etc. Só para ter uma ideia, uma das consultorias digitais que eu costumo trabalhar e que pego, né, analiso dados, etc., mostrou que o Cury tinha menos de 0,5% das menções na internet aos candidatos. Ele pulou, dias depois, para pouco mais de 13%. Então ele explodiu nas redes sociais, ele foi um candidato, ficou batendo com os mais buscados depois do debate, né? Isso mostra, vamos deixar claro aqui, a importância do debate. O erro do Zema, Zema afundou literalmente, já estava mal, agora por essas pesquisas ele piorou mais ainda. Está disputando agora com a candidata que ninguém praticamente conhece, da Ação Popular, se não me engano, enfim, está na rabeira da corrida, né? E, aliás, eu brinquei até, viu, Larissa e Ferretti, o Cury tem que agradecer ao nosso querido diretor Fernando Mitre, né, que convenceu ele a participar do debate, porque ele chegou na porta, lá nos portões da Band, todo mundo acompanhou isso, ele fez uma live, inclusive, estava em dúvida se ia participar ou não, tinha decidido não participar, depois de uma conversa com o nosso diretor de jornalismo, resolveu participar. Então, ele ganhou uma dimensão política que ele nunca teve. Ele tem 70 livros publicados, né? Então, obviamente, é um psiquiatra brasileiro de grande relevância, você pode gostar dele ou não. Muita gente diz que é autoajuda, muita gente diz isso ou aquilo, mas é um grande palestrante, é um grande escritor, é um best-seller, é respeitado, né? Tem uma mensagem que eu acho que faz uma espécie de psiquiatria ou uma espécie de terapia da política brasileira, né? Eu até brinquei, aliás, escutei essa observação de um colega meu dizendo assim: será que o Brasil precisa de um presidente ou de um terapeuta? Talvez a gente precise de um terapeuta na presidência, né? Então, Augusto Cury, ele se coloca nessa linha e não é por acaso, né? Então, vamos lá, se veio para ficar ou não, é difícil saber. Agora, tem alguns, um último detalhe que eu acho interessante: quando você vai na simulação de segundo turno, o Flávio continua literalmente empatado com Lula ou Lula com Flávio. Então dá um ponto de diferença, que é basicamente margem de erro, né? Ou quase um empate numérico. Quando a pesquisa pergunta os eleitores do Cury quem vão votar no segundo turno, ou eventual segundo turno, dá 46 para o Flávio e 23 para o Lula. Então é um eleitorado que majoritariamente tende a migrar para o campo da direita. Então é melhor que o Flávio trate bem os eleitores do Cury, né? Porque vai precisar deles eventualmente daqui a pouco mais de um mês, né? Isso se o Cury não tiver no segundo turno, tudo pode acontecer a partir de agora.
6: Aquela história, né, Schiller? Em um segundo tudo pode mudar. Você relembrou bem, falou: olha, o Cury tinha que agradecer o Fernando Mitre por participar do debate. Eu estava na cobertura do debate com a equipe da Band News FM. O Cury chegou a entrar com o carro aqui na Band, ficou dentro do carro, voltou com o carro para fora da emissora, ficou lá na frente, falou que estava em protesto, entrou aqui fazendo uma live e depois acabou participando. Vamos ver, são novos contornos que vão se formando aí na nossa... Não dá para dizer reta final, né? Tem um mês inteiro de campanha pela frente. Mas a gente vai se aproximando das eleições e novos nomes vão ganhando protagonismo. Vamos ver se vai ganhar tração efetivamente nas urnas. Valeu, viu, Schiller? Boa semana. Quinta-feira a gente volta a conversar por aqui.
7: Valeu, pessoal. Boa semana para vocês. Um abraço.
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0: Duas horas, quatro minutos pelo horário de Brasília. Na sequência vem aí a reprise do É da Coisa com Reinaldo Azevedo, que voltou à nossa programação. Eu, Stephanie Toso, volto daqui a pouquinho na atualização dos destaques. Também tem reprise hoje do Band News na área, trazendo os principais destaques esportivos para você. Então não sai daí, vai mandando sua mensagem no 11 999 592 100. Tem chuva também no seu caminho? Manda para cá, tá, gente? Vai relatando, vai informando, isso ajuda um ao outro. Eu, Stephanie Toso, sigo por aqui de olho também nos radares, principalmente para os ouvintes de São Paulo, porque a situação está muito complicada nessa madrugada, só que nas próximas horas essa chuva também pode atingir sul de Minas e sul do Rio. Então seguimos por aqui com cautela. Vamos que vamos!
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0: Começa agora para todo o Brasil mais uma edição de O É da Coisa. E se a coisa parece confusa, atrapalhada, vem para cá que a gente desconfunde, desatrapalha. Milhões de pessoas acompanham o programa pelo Tayo, pela Band News TV, LG Channels, TCL Channel, Samsung TV Plus, canal 2043. E claro, Valeu Bem, Isabela, boa noite.
1: Boa noite.
0: Lá da caverna do Inhudo, centro irradiador de todas as verdades universais que a humanidade precisa saber, ou pelo menos discutir. E a gente começa com Geleia Geral, do glorioso Gilberto Gil e Torquato Neto, do disco Panis et Circenses, de 1968, Tropicália Panis et Circenses. E não, nesse disco não tem a música Tropicália, é bom que fique claro. Né? Geleia Geral, enfim, a música que é o espírito, talvez a síntese do que foi o tropicalismo, a mistura de todas as influências, a tentativa de captar o Brasil, que funde modernidade e atraso, e enfim. Está aí até hoje, e de certo modo todos os países também são um pouco isso, né? A gente olha os Estados Unidos, aquela potência, e não sei o que tem de atraso ali, Valeu Bem, Isabela, a começar do atraso institucional, a começar do atraso no sistema de votação. Então, na verdade, os países não avançam sempre do mesmo modo, né? Arcaísmos e modernidades vão se juntando e muitas vezes a modernidade serve ao arcaísmo, que é o que está acontecendo, por exemplo, com as redes sociais, né? As redes sociais só existem porque, no fim das contas, Valeu Bem e Isabela, a matemática existe. Sem ela, não teria, né? E sem o desenvolvimento matemático, e não obstante, a gente tem ali as redes sociais sendo usadas para instruir as pessoas a mamar na teta da vaca. O que, Reinaldo? Eu estou fazendo uma espécie de metáfora barra metonímia. Né? O Kennedy Jr., lá, o vagabundo que é o secretário de saúde dos Estados Unidos, ele não quer, ele acha que as pessoas não precisam tomar vacina. Basta, Valeu Bem, tomar leite cru de vaca. E aí a pessoa sara. Uhum. Né? E isso é veiculado onde? Nas redes sociais do seu Zuckerberg, entre outros. Né? Então você tem o topo do desenvolvimento com o topo do atraso, em todos os sentidos. Os países enfrentam isso, a gente também enfrenta muita coisa hoje. Sim, o Dias Toffoli suspendeu a campanha do Renan Santos, nós já vamos falar disso já já. Inclusive quem deve estar comemorando, e não é o presidente Lula. Quem? Não, já falo, já dou a pista. Quem está comemorando é o Flávio. Não estou dizendo que foi feito por isso, mas quem está comemorando é ele. O Lula não tem razão para comemorar. Já falo já. Tem o Cury, disparou. Valeu Bem! Isa.
2: Oi.
0: Tem gente que acha que entende o que o Cury fala.
2: Que dom.
0: É, um dom. Mas está saindo um livro novo sobre o Delfim Neto, com quem eu tinha uma excelente relação. A USP está fazendo um livro sobre o Delfim Neto. E o Delfim Neto dizia assim: Reinaldo, o milagre é o acontecimento sem causa. ou o Cury é um milagre ou é um fenômeno? Você sabe que fenômeno, na origem mais antiga de fenômeno, lá no grego, é aquilo que brilha. Nós, Valeu Bem e Isabela, por exemplo, somos fenômenos.
2: Sim.
0: Brilhamos. Eu brilho de tão branco. Quase transparente. Será que tem fenômeno? Nós vamos pensar tudo isso. Mas eu quero começar por Flávio, o extremista, e a tirania com encarceramento. Eu comentei hoje de manhã na rádio e na TV e falei muito isso quando o Bolsonaro era candidato, o pai. Não me venham falar que vocês não sabem o que ele quer. Não me venham falar depois que vocês não sabem o que ele queria, caso vença. Ele está dizendo o que ele quer. Ele está sendo explícito. A campanha dele mudou. O Duda Lima falou assim, que Esse negócio de Bolsonaro moderado, só para alguns colunistas ficarem felizes e se sentirem menos culpados por fazer a defesa do Flávio, né? Não tem essa, não. Quem quiser tem que levar o pacote todo. Nesse sentido, o Eduardo é sincero, por exemplo. Estou falando do Eduardo mesmo. Ele quer o irmão nessa pegada aí. Nós não tem essa de moderado. Moderado, nem Michele a gente... Nem de Michele a gente quer saber. Mas a gente chama até a Michele de esquerdista. Imagina. A Michele de esquerdista. Nosso negócio não é moderação, não. E aí, veio aqui um ministro do Nayib Bukele, aquele tarado. Né? E a gente tem aí algumas considerações do Flávio. Eu quero fazer algumas contas com vocês, como sempre, né? Eu fui monitor de matemática, né? Sim. Matemática, física e química. É. E aí nós vamos fazer contas também, para saber do que o Flávio está falando. Vamos lá, vai.
1: O senador e candidato à presidência pelo PL, Flávio Bolsonaro, afirmou que o Brasil tem poucos presos e que, se eleito, vai se inspirar no governo de El Salvador, de Nayib Bukele, para o combate ao crime organizado. Essas declarações foram dadas no domingo, depois do candidato se reunir com o ministro de Justiça e Segurança Pública salvadorenho, Gustavo Villatoro. No encontro, que durou cerca de uma hora e foi realizado em um hotel de São Paulo, Flávio ouviu as experiências do governo Bukele na segurança pública. Participaram da reunião o candidato ao governo do Paraná, Sérgio Moro, e os candidatos ao Senado por São Paulo, André do Prado e Guilherme de Ritchie. No encontro, Moro chegou a dizer que, se eleito, pretende construir um presídio de segurança máxima no Paraná e batizá-lo em homenagem a El Salvador. Em declaração à imprensa após essa reunião, Flávio falou que vai se inspirar no sistema prisional de Bukele.
3: É uma reunião bastante proveitosa. O ministro da Justiça de El Salvador, Gustavo Villatoro, que foi ali o responsável, junto com o presidente Bukele, por implementar um dos maiores e mais eficazes resgates de soberania e devolver a segurança pública para o povo deles, o povo salvadorenho. Então é uma experiência que obviamente é possível que seja inspiradora para nós aqui no Brasil. E como está no nosso plano de governo, a linha vai ser de endurecimento da legislação penal, construção de vagas e presídios, e para que a população tenha seu primeiro e mais soberano direito, que é o direito de ir e vir, é o direito à sua segurança pública. Ele destacou a importância de termos senadores e deputados alinhados com o presidente da República, para que possam fazer as alterações legais que são necessárias, como já começou a fazer o nosso candidato ao Senado aqui, Oderrit, enquanto relator do projeto antifacção. Tem pouco preso no Brasil, tinha que ser mais. Só não tem mais porque a legislação é frouxa. Então, por isso, nós vamos criar mais 500 mil de vagas em presídio.
0: Vamos lá. Deveria ter mais... O Brasil tem poucos presos no Brasil. Não, o Brasil tem 960 mil presos. Entre o sistema prisional e mais as delegacias. Mais da metade em situação irregular. Porque são pobres e tão pretos, e pretos e tão pobres não tem nem advogado. Então nós temos a terceira população carcerária do mundo. A primeira é a norte-americana, a segunda é a chinesa, a terceira é a população carcerária do Brasil. 960 mil presos. Nós prendemos muito e prendemos mal. Isto sim. Vamos botar números. Ah, mas a gente... Vamos ver os presos por 100 mil habitantes? Mas com o maior prazer. Eu adoro esse debate. O país que mais prende no mundo por 100 mil habitantes hoje, justamente, é o Salvador. 1.971 presos por 100 mil habitantes. É um escândalo. O Brasil tem 448. O Brasil está em 12º lugar entre os países que mais prendem por 100 mil habitantes. Viu como está longe? Não, não seja idiota. Não seja burro. Vai estudar. O que eu falo sempre. O país que mais prende é o Salvador. Hoje é uma ditadura. O segundo país que mais prende é Cuba. Uma ditadura. Aliás, uma ditadura de esquerda. O terceiro país, estou falando por 100 mil habitantes, é o Turcomenistão. Uma ditadura. O quarto é Ruanda. Uma ditadura. O quinto é Samoa Americana, uma ilhota, uma possessão dos Estados Unidos, que adota a mesma política de encarceramento dos Estados Unidos. O sexto são justamente os Estados Unidos, um país que pratica encarceramento em massa. Sétimo é Tonga, também uma ditadura. Oitavo é Guam, também uma ilha possessão americana, que usa a mesma política dos Estados Unidos. O nono, Ilhas Virgens Americanas, que também usa a mesma coisa dos Estados Unidos. E aí sim, democracias. Décimo, Panamá. 11, Bahamas. 1.400 e pouco, uma coisinha assim. E 12º, Brasil. Como vocês veem aqui, os países que têm encarceramento em massa são ditaduras ou têm a política equivocada dos Estados Unidos. Mas o problema aí, né, isso eu estou ficando agora no número de presos. Se for a mesma política do Bukele, o El Salvador tem 1.971 presos por 100 mil habitantes, o Brasil tem 448. Se a gente usar a mesma proporção de El Salvador, nós teremos mais de 4 milhões de presos no Brasil. Mais de 4 milhões. Tem de multiplicar por 4,3 o atual número de presos no Brasil. Imagina o poder que as facções não ganhariam com isso. Ah, mas o Flávio quer ser o fortão das antifacção. Tá bom. Eu vou ter que discutir, eu vou ter que lembrar. Eu vou ter que lembrar que amigo de faccionado era ele. Quem era amigo do Rodrigo Bacelar, é amigo do Rodrigo Bacelar, quadro do Comando Vermelho, que está em presídio de segurança máxima, é ele. Eles se encontraram dia 4 de julho em Angra dos Reis. Era o candidato dele ao governo do Rio. Ele teve dificuldade de montar chapa no Rio, porque quem não está preso será. Que homem terrível antifacção é esse? Aquele que premiou Adriano da Nóbrega? É isso? E aí ele disse, o Villatoro me aconselhou, precisa ter maioria de senadores para poder mudar as leis. Sim, eles fizeram uma maioria parlamentar lá. E atropelaram a Suprema Corte, o correspondente ao STF de lá, destituíram juízes e estabeleceram a eleição, a reeleição sem limites para o Bukele. Essa é a democracia. Sabe o que aconteceu em El Salvador de verdade? E o mundo hoje já sabe? De fato, Vólio Bene, de fato, Isa, as facções, eles quebraram a perna das facções. Só tem uma facção hoje. É a facção do terrorismo de Estado. Inclusive contra opositores. Esse é o modelo. Esse é o modelo que o Flávio considera virtuoso. E, finalmente, soberania não é metáfora. Soberania não é figura de linguagem. Soberania é soberania. Soberania você usa na relação entre países. Até porque na vida privada, na vida social, na vida política, na vida... Ninguém é soberano. Você não é soberano nem em relação a seu pai e sua mãe. Seu pai e sua mãe estão aí inscritos em você. Ou Freud não teria razão de ser e ele tem. Você não é soberano em relação à língua, você não é soberano em relação à cultura, você não é soberano... Não, você tem um monte de condicionantes. Agora, você pode, de Kant, filósofo, a Sartre, outro filósofo, você pode fazer de você algo diferente daquilo que fizeram de você.
4: Momento cultural.
0: Ou na formulação do Sartre, não importa o que fizeram de você, mas o que você fará do que fizeram de você. Pode. Às vezes consegue, às vezes não. Mas as marcas, as cicatrizes estão sempre lá. Então, esse negócio de soberania, ninguém é soberano. Você não é soberano em relação a nada. Você trabalha com outras pessoas. Você não é soberano no seu trabalho. Ainda bem. Ninguém é. Imagina, faz à vontade, não conversa com ninguém, tá? Eu mesmo, sou soberano aqui no programa, arruma o vídeo pra mim, ei, rei, não dá, não quero saber. Apoia o vídeo aí, agora eu quero o vídeo. Eu tenho os limites da realidade. Olha o Beni Isa mesmo. Poderiam ser bem mais inteligentes se não fosse eu. Mentira. O que é? Soberania é soberania entre países. Quando ele fala isso, devolver a soberania, nós estamos no momento que os Estados Unidos tomaram o petróleo da Venezuela. A Venezuela hoje, em artigos espalhados mundo afora, a Venezuela hoje virou uma colônia do mundo contemporâneo. Colônia dos Estados Unidos. Colônia fornecedora de uma commodity, de petróleo. O Trump tomou o petróleo da Venezuela. E ainda o fez de uma maneira muito particular. Pode ver que ele não está enchendo o saco dos bolivarianos que restaram lá, não. Ah, vai ficando por aí. Vocês dão petróleo, reprime o povo, que isso não é problema meu. O Eduardo elogiou o que o Trump fez. O Flávio mesmo, que foi lá no CEPAC, no dia 28 de março, e prometeu as terras raras para eles, ou não prometeu? Prometeu no documento de 84 páginas, na carta que enviou ao Marco Rubio? Não. A questão do crime e da soberania são questões absolutamente diferentes. E as ideias dele para o combate ao crime se misturam com um projeto autoritário, tirânico de poder. Não é assim porque eu quero, é assim porque é, assim porque é salvador. Não venham dizer que vocês não sabem. Ele está afirmando, ele está falando. Esse não é mais o Flávio da mulher dele. Ai, o meu Bolsonaro moderado. Ai, o Bolsonaro vacinado. Não é não. Esse é o Bolsonaro, Bolsonaro. Esse Bolsonaro vocês conhecem. Tanto é que estão retomando as coisas da campanha do pai. Ah, eu não sabia que ele ia ser assim, porque muita gente depois do Bolsonaro falou, as instituições cuidam dele. Cuidaram? Ele tentou dar golpe. Ele tentou, sim, a saída moderada. Não estava rolando. Veio o Duda Lima, marqueteiro, falou, moderado uma ova, é estilo Eduardo, nós vamos pra porrada. Tem moderação, não. Aí um pedaço da Faria Lima, oh, Lula, o populismo, o não sei o quê. Então vamos ficar com o populismo carcerário. Sai encarcerando todo mundo. Como esse é o salvador que ele elogia, não tem habeas corpus. Esse é o salvador que ele elogia, está prendendo crianças de 14 anos, decretando prisão perpétua. Esse é o salvador que ele elogia, tem prisões extrajudiciais feitas por milícias do Estado. Isso é o que ele está elogiando. E recebendo esse cara aqui. É isso que ele está elogiando. Oh, mas olha, os homicídios caíram. Não, os homicídios caíram, os praticados pelas gangues. E os homicídios praticados pelo Estado, que agora é a única gangue que tem lá. O que o Bukele fez foi unificar as gangues. Esse é o ponto. E é isso que ele está prometendo. Não venham dizer que vocês não sabem. Estão com todos os números aí. Não é? Eu imagino aumentar os presos em 500... Digamos que aumentasse os presos em 500 mil, nós teremos 1 milhão e 400 mil presos. Passaríamos a ser a segunda população per capita em preso. E para quem gosta de falar mal da China, vai, um dadozinho, vale o bene. A China tem a segunda população carcerária do mundo.
1: Sim.
0: Mas a China tem a segunda população do mundo, né?
1: Sim, também.
0: Sabe que lugar a China está em presos por 100 mil? Centésimo, décimo, quinto. Tem 114 países que prendem mais do que a China. Em que lugar estão os Estados Unidos? Sexto. Se a gente considerar que a Samoa americana também são os Estados Unidos, aí então eles estão em quarto. Aquele exemplo de democracia. Né? Opinião todo mundo tem. Muito especialmente as erradas. Agora, informação é que é preciso para sustentar a opinião. O Brasil prende muito e prende mal. Mais da metade dos presos está em situação irregular. Irregular. E alimenta o crime organizado, que serve de mão de obra para o crime organizado. Não sei se o Flávio vai pedir auxílio depois para o Rodrigo Bacelar. Falei, escuta, me conta como funciona o Comando Vermelho, só para eu saber, já que a gente é chapa. Ou era, pelo menos, né, Flávio? Ou não era. Certamente não vai me processar por isso, dizendo que é chapa. Senão, tem o vídeo, né, que a gente já exibiu aqui. Lembra aquele encontro em Angra dos Reis?
1: Sim.
0: 4 de julho. Maior papo, como disse a pessoa que estava filmando, maior resenha. Não é isso? Esse uso desta palavra que me irrita. Né? Ah, que isso, gente. Tá dito, tá dito. E Duda Lima, é isso aí. Veio para botar o candidato no lugar dele. Tá certo você. É um candidato de extrema direita, tem que se apresentar como extremista de direita. Ponto. Que é o que ele é. E quando ele fala isso, está dizendo o que é. Não é o fofo de que a mulher fala, o vacinado. Esse candidato não é vacinado. Né? Isso não tem vacina aí, não. Isso é hidrofobia ideológica. Defender uma tirania que prende sem autorização judicial, que manda milícias para fazer isso? Toffoli suspende a campanha de Renan Santos do Missão. Vamos lá.
2: O ministro Dias Toffoli, do Tribunal Superior Eleitoral, suspendeu a campanha de Renan Santos do Missão à presidência. Segundo o magistrado, a medida se dá devido à existência de 16 canais do postulante ao Planalto nas redes sociais, que só foram reportados 12 dias depois do registro da candidatura. O ato viola resoluções que determinam a obrigação de informar os perfis no momento da solicitação. Além da suspensão da propaganda eleitoral da chapa nos perfis não informados à Justiça Eleitoral, Toffoli também suspendeu repasses do fundo eleitoral à candidatura e o direito de Renan de participar de debates em rádio, televisão, podcasts e outros meios de comunicação. O postulante também não pode criar novos perfis e nem postar em perfis de terceiros. Segundo o ministro do STF e do TSE, há indícios de ilicitudes e omissão estratégica dos perfis no registro da chapa presidencial.
0: Vamos lá, a reação do Renan, depois eu falo tudo, vai.
1: Em um vídeo divulgado pela campanha após a decisão de Toffoli, Renan Santos afirmou que vai acionar o TSE contra a medida do ministro. O candidato do Missão alegou ser alvo de perseguição por ter organizado atos contra Dias Toffoli, principalmente em São Paulo. A gente vai acompanhar o que ele disse.
5: Não há nada a se fazer. Como minhas redes serão apagadas, essa aqui será talvez a última lembrança que vocês têm de todo o trabalho que nós fizemos ao longo do último ano, desenvolvendo ideias para defender o Brasil. Aqui, eu estou gravando um vídeo nesse lugar, é basicamente o almoxarifado, onde a gente vendia os nossos livros com propostas, em que a gente entregava os produtos que basicamente financiaram a pré-campanha e agora a nossa campanha. Primeiro, eu quero agradecer a todo mundo que está lutando com a gente. A gente vai continuar lutando e a gente vai ir ao TSE para derrubar essa decisão absolutamente injusta e ilegal. A decisão é ilegal. A decisão é persecutória. Curiosamente, eu convoquei também quatro manifestações acusações nesse último ano contra o senhor Dias Toffoli, contra o envolvimento não apenas dele, mas de todas essas pessoas no escândalo do Banco Master. As manifestações tomaram as ruas de São Paulo 4 vezes. O nome do Dias Toffoli foi mencionado e cartazes foram feitos todas essas vezes. Eu tô pagando o preço por ter defendido o que eu defendi. Eu sei o que aconteceu. Falar que minhas redes foram suspensas porque eu estou abusando do poder econômico por conta de um problema técnico que centenas de outros candidatos, que são milhares, também tiveram durante o registro das candidaturas, chega a ser absurdo.
0: Ó, eu não vou entrar no mérito. Ele tá associando a decisão. Ele disse que houve um problema técnico, que eles entregaram depois, pelo que entendi, o que tinha que entregar lá das redes, mas de qualquer modo entregaram. Não conheço o processo no detalhe, portanto não vou ser judicioso sobre se procede, não procede. Eu acho que de qualquer modo a justiça eleitoral precisa se estruturar para que isso tudo seja feito mais cedo, né? Está tudo muito em cima. Tanto é que amanhã, começou hoje a análise agora da candidatura do Lula, do Flávio, do Romeu Zema, e nós estamos aí a 40 dias da eleição. Então está menos de 40 dias, está tudo muito em cima, né? Acho que precisa haver uma reestruturação. Agora, o que eu vou falar é objetivo. Isto que eu vou dizer agora é objetivo. Essa decisão, definitivamente, o Lula não tem razão nenhuma para comemorar isso, por exemplo. Não tem. Se alguém tem motivo para comemorar, é o Flávio. Entendam, o fato dele ter motivo para comemorar não o coloca na raiz da decisão. Evidentemente. Mas o interesse objetivo aí, vale o bem, é dele. Isa, porque o Renan é um candidato, obviamente, de direita, né? Em muitos aspectos à direita do próprio Flávio. Ele, por exemplo, se opõe claramente ao fim da 6x1, o Flávio não tem coragem, ele foge.

posição, eles recorreram. Né? Eu só falo isso porque alguns tolos vão dizer: ah, Lula indicou o Toffoli, o Toffoli. Eu diria que a relação ali não é exatamente assim, tão boa como a minha relação com o Vólio Beni, por exemplo. Né? Não é. Né? Vólio não é. Não é mesmo. Né? Então, não. Não há interesse objetivo nenhum do Lula nisso. O que você tem aí é uma diminuição do potencial de críticas ao Flávio. Reinaldo, você está sugerindo que o Dias Toffoli está atuando em favor do Flávio, eventualmente por ser bastante amigo do André Mendonça? Não. Não estou. Até porque quando eu quero, eu falo. Agora, que isso interessa ao Flávio Bolsonaro, interessa. E é preciso que se tenha clareza disso. Né? Tem um amigo que me informou aqui que a gente está na liderança nas TVs. Agradeço a aceitação. Tá. Ficaram com saudade de mim 2 dias, vale bem, de nós todos juntos, né? E fico feliz. Eu não sei se é verdade, mas segundo um amigo que acompanha isso, é, né? Então que fique claro esse negócio. Quem está aplaudindo essa decisão do Toffoli não é o Lula. Quem está aplaudindo essa decisão do Toffoli é o Flávio Bolsonaro. O Renan atribui uma vingança do Toffoli porque ele liderou movimentos contra o Toffoli quando surgiu o negócio lá do Tayayá, do resort, não sei o quê. O ministro alegou ali razões técnicas. Vamos ver o recurso, os demais ministros vão julgar. Né? Agora, eu acho que é uma boa chance também de o TSE, nós precisamos repensar esse calendário. É fundamental haver justiça eleitoral no Brasil. A justiça eleitoral no Brasil nos levou de um golpista. A justiça eleitoral no Brasil, que alguns tontos criticam, é um dos grandes avanços que nós temos aqui. Institucional. Tá aqui, ó, tem bibliografia, como sempre as coisas que eu falo, né? Como as democracias, como salvar a democracia, os dos mesmos autores de como as democracias morrem. E Steve Levitsky e o Ziblatt, e o Daniel Ziblatt. No prefácio da edição brasileira, eles falam da importância da justiça eleitoral. Justiça eleitoral que tornou o Bolsonaro inelegível. E que nos Estados Unidos, não existindo, tem lá um golpista que se candidatou e se elegeu. Agora, essa justiça eleitoral, ela precisa, eu acho que precisa pensar melhor calendários, prazos, etc. Né? Eu, sinceramente, não gosto da ideia de um problema de registro de rede tirar um candidato, independentemente do que eu penso da postulação do Renan. E eu não gosto daquelas ideias, eu repudio aquelas ideias. E todo mundo sabe. E todo mundo sabe. Agora, que o Flávio está comemorando, tá. Porque cessa as críticas à direita. Ele passa a ter crítica agora só à esquerda. E um outro que está aparecendo por aí, eu não sei o crítico do que ele é exatamente. Na verdade, né, nós já vamos ver daqui a pouco. Então, fique este registro. Né? Antes que venham falar coisas que não procedem. Né? A extrema-direita flaviana está vivendo um gozo verdadeiro ali. Né? Porque chegaram até a falar em porrada. Né? O Eduardo já falou que tinha vontade da porrada na turma da missão. Porque, insisto, não tenho simpatia.

0: Mas Flávio está feliz. TSE suspende peça do PT contra Flávio. O partido recorre.
1: A ministra Sheila Arânia, do Tribunal Superior Eleitoral, suspendeu ainda ontem uma propaganda feita pela campanha reeleição do presidente Lula, que lista acusações contra Flávio Bolsonaro. A peça, intitulada Conheça o Currículo de Flávio Bolsonaro, diz que o candidato foi funcionário fantasma, denunciado por lavagem de dinheiro e organização criminosa no escândalo da Rachadinha, e flagrado pela Polícia Federal pedindo 134 milhões de reais no escândalo do Banco Master. Ao recorrer contra a propaganda, a campanha do PL afirmou que Flávio nunca respondeu a procedimento relacionado à suspeita de que ele teria sido funcionário fantasma. Também disse que não há condenação contra ele no caso da Rachadinha e que a denúncia oferecida pelo Ministério Público foi arquivada pelo Tribunal de Justiça do Rio de Janeiro. Sobre o caso Master, a campanha do senador disse que a expressão flagrado pela Polícia Federal é tecnicamente incorreta, pois não houve situação de flagrante delito. Ao decidir sobre o caso, em liminar, Sheila Arânia disse que o conteúdo divulgado extrapola os limites da crítica política admissível.
0: O PT disse: acatamos a liminar da Justiça Eleitoral, que determinou a retirada do ar do material audiovisual que apresenta o currículo e tal, e vão estudar, vão recorrer, pedir reconsideração. A Sheila Arânia foi ali para o significado estrito das palavras. Eu não tenho nada contra, não, viu? O significado estrito das palavras, desde que valha para todo mundo. O negócio do Intercept, o Flávio... Vamos lembrar na forma de música? Vamos lembrar na forma de música? Tem aí na forma de música, sim, não tem? Sim, só para a gente saber, porque nós somos stanislavskianos aqui, gostamos de tocar as lagoas de emoção. Então vai.

0: Então vamos lá. Isso aí na forma da fala do Flávio, isso aí foi um flagrante? Não foi um flagrante, né? Porque não foi a polícia que flagrou. Ele foi denunciado, não chegou a ser denunciado no caso da rachadinha em sentido técnico, até porque o caso saiu da primeira instância, ele pediu foro especial, depois acabou não havendo a denúncia formal do Ministério Público, então não foi denunciado. Aí a Estela disse, os advogados dele foram espertos, foram ali, vamos no sentido técnico das palavras. E a Estela Aranha foi ali, acabou. E hoje, no TSE, quem é que decide essas coisas? Tira do ar, não tira do ar? O Nunes Marques, o Mendonça, que sempre decide contra o PT, né, Mendonça? E a Estela Aranha. O Mendonça vai ser rigoroso como ele foi, como ela foi? Ele tem sido rigoroso? Quando? Não adianta, as pessoas têm direito às próprias opiniões, mas não têm direito aos próprios fatos. Quando num vídeo de inteligência artificial, o senhor Flávio Bolsonaro conduzindo um helicóptero, claro, tudo inteligência artificial, ao lado de Jair, bombardeia embarcações do PCC e do Comando Vermelho, acho que o Flávio se certificou que primeiro o Bacelar não estava lá, né, Vale Bene? Falou assim, Bacelar, você está aí? Não, não estou. Então tá, então eu vou bombardear. Aí bombardeia, aí aparece a embarcação do PT, associando o PT, narcotráfico, etc. O PT pediu para tirar do ar, o Mendonça não quis. Ele disse que era liberdade de expressão. Eu noto que as questões sobre as quais... As questões nas quais o PT tocou aqui são todas verdadeiras. Houve ali um problema de rigor à palavra e a ministra concedeu. De fato, não é. Não foi denúncia, não foi não sei o quê. Os fatos aconteceram. Assim como um vídeo do Lindbergh Farias associando o Flávio ao Adriano da Nóbrega e a milícia, aí foi retirado do ar, pelo Mendonça. Pretestando lá a resolução sobre inteligência artificial, embora o fato fosse verdadeiro. Então eu quero saber, vai ser assim com todo mundo ou vai ser assim com o PT? Olha como você é petista, eu? Eu estou perguntando, por que é que o Mendonça não tirou aquele vídeo do ar? E agora, Estela Aranha? Insisto, eu sou em muitos aspectos literalista mesmo na lei. Eu tenho até amigos advogados que reclamam disso. Se eu fosse um juiz, eu jamais decidiria, Vale Bene, o que se chama contra legem. Quer dizer, contra a letra da lei explícita. Foi denúncia? Não foi. Foi não sei o que? Não foi. Então tira. Mas peraí, o negócio do PT. E o que você está dizendo contra o Lula? E aí? Eu sou claro nessas coisas. E continuo a agradecer a vocês a posição que a gente está. Porque aí o PT também resolveu recorrer. Vamos ver qual vai ser a decisão. Porque, olha, eu tenho visto coisas da campanha que são do arco da velha. TSE e os recursos, o PT e os recursos do TSE contra Flávio, Caiado, Zema. Vamos lá. Vai.
1: A Federação Brasil da Esperança, composta por PT, PV e PCdoB, apresentou um conjunto de ações no TSE contra adversários do presidente Lula na eleição presidencial. Os partidos que integram a campanha reeleição apontaram informações falsas, uso de inteligência artificial, ofensas e até abuso de poder por parte de candidatos na festa do Peão de Barretos de 2026. Foram 4 representações no total, que têm como alvos os presidenciáveis: Flávio Bolsonaro, do PL, Ronaldo Caiado, do PSD, e Romeu Zema, do Novo, além do vereador de São Paulo, Lucas Pavanato, do PL, entre outros. No caso da festa de Barretos, no interior de São Paulo, A ação diz que a chapa do PL usou estrutura profissional de som, luz e reuniu 60 mil pessoas em um showmício disfarçado, custeado e patrocinado por empresas privadas e órgãos estatais. O ato, segundo a federação, configuraria financiamento empresarial indevido. Como a gente falou aqui, em Barretos, ao lado do governador de São Paulo, Tarcísio de Freitas, Flávio Bolsonaro disse ao público que todos que acreditam em Deus sabem que o agronegócio é o coração do país e se declarou o futuro presidente do Brasil.
0: E mais, e aí no show do Gustavo Lima, o negócio Lula ladrão e a Ana Castela, né, que é musa de um amigo meu, você acredita nisso, Isa?
2: Eu não acredito.
0: É, musa de um amigo meu.
2: Ele tem quantos anos? 15?
0: Fazendo 22. Oi?
2: Ele tem quantos anos? 15?
0: Ah, não, já tem mais de 30.
2: Olha
0: acho que tem. E ela, e ela fez 22, aquela, sabe aquela que canta aquela música, você sabe o que eu sou, como é que é? Eu sempre falei que eu sou, olha onde eu tô,

0: teve transmissão ao vivo de xingamento, essa coisa toda. Showmício, proibido. Tá em tudo quanto é lugar. Vamos ver o que o TSE vai fazer. Não, eu, para mim, sendo isonômico, tá tudo certo. Tá tudo certo. Senão a coisa começa a ficar desigual. E agora vamos para um mistério. Um espectro ronda. Um espectro ronda a história da humanidade, hein? O espectro ronda a Europa. O espectro do comunismo. Não, isso é lá no Manifesto Comunista. Não! Um espectro ronda a eleição. Augusto Cury. Ih! Ah, olha, olha. Já falei, né? Vai sair o livro do professor Delfim. Reinaldo! Reinaldo! Milagre é acontecimento sem causa. Eu não comandei milagre econômico, tinha causa. A Fé está fazendo o livro dele. Abraço para a família. A gente se dava bem. Atlas Intel Bloomberg. Lula com boa margem. E o caso Cury também ali, vai.
1: A Atlas Bloomberg divulgou hoje uma pesquisa eleitoral que mostra Lula com 43,4% das intenções de voto no primeiro turno, contra 33,7% de Flávio. No levantamento anterior, Lula registrava 45% das intenções de voto e Flávio 36%. Augusto Cury, do Avante, agora está na terceira posição, com 7,8% após sair de 1,6% na pesquisa passada. Renan Santos, do Missão, tem 7,6% em quarto. E Ronaldo Caiado, do PSD, está em quinto com 3,3%. Outros candidatos somaram menos de 2%.
0: Vejam vocês que tem um salto aí, né? O Augusto Cury, que ninguém nem entendeu direito por quê. Eu já vou falar. Rei, não foi por causa da entrevista dele para Globo, mas por que que ele teria saltado de tanta pataquada dita ali? Eu vou confessar uma coisa para vocês, é o seguinte, eu nunca tinha ouvido falar desse cara. Ai, Reinaldo, não tinha, eu não estou falando isso por snobismo, como eu nunca tinha ouvido falar do Pablo Marçal antes dele levar as pessoas lá para o monte e quase matar todo mundo de frio. Eu nem sabia da existência deles. Porque eu não uso a rede para isso. Agora, tá aí, e vamos ver outra pesquisa em que o Cury, de novo, né? Então vamos lá. Em relação ao mês passado, Lula variou 1,5 para baixo, o Flávio Bolsonaro 2,1 para baixo, o Augusto Cury 6,2 para cima, o Renan Santos só 0,2, manteve, o Ronaldo Caiado 3,3, ganhou 0,2. O Pablo Marçal está com 1,9, não será candidato. E o Romeu Zema caiu 1,8. O Romeu Zema já está com 1 aí, que é o... Não, eu acho até excessivo. Agora vem cá, por que que o Cury será, hein? O que que está acontecendo? Mas vamos dar segundo turno, que depois a gente tem outra pesquisa e eu quero fazer umas considerações aqui. Vai lá.
2: No segundo turno, Lula aparece com 47,1% das intenções de voto em um eventual confronto com o senador Flávio Bolsonaro, que registra 42,6%. Neste cenário, 10,3% dos entrevistados disseram votar em branco ou nulo ou não souberam responder. A diferença entre Lula e Flávio recuou de 6,3 para 4,5 pontos, uma oscilação acima da margem de erro. Foram ouvidas 5.014 pessoas em todo o país entre 25 e 30 de agosto, com margem de erro de 1 ponto percentual para mais ou para menos e nível de confiança de 95%, levantamento registrado no TSE com o protocolo BR-07972 de 2026.
0: Olha, os números forem esses, tá excelente para o Lula, considerando o conjunto da obra. Só se fala vazamento industriado todo dia, organizado, envolvendo a coisa do Lulinha. Todo santo dia tem vazamento, não existe sigilo nesse inquérito. Existe sigilo no inquérito do Dark Horse, nesse não existe. Ou se está usando a Polícia Federal, ou se está usando o STF... para fazer esse vazamento, qualquer coisa é muito ruim. Foi pós-entrevista, uma entrevista que o Lula deu em que 10 minutos ficaram falando de Lulinha, em que não se perguntou nada, cada um faça a entrevista que quiser e eu também tenho o direito de falar o que eu quiser. Não se perguntou nada sobre soberania, sobre Estados Unidos, sobre nada, como se isso não tivesse importância. Insisto, cada um fale o que quiser. Vai Flávio dar uma entrevista, atribui ao presidente o que não aconteceu, não é corrigido, porque aquela conversa, ah, o presidente do Banco Central novo vai assumir, você vai ver e tal, aquilo não aconteceu. Dois, teria de lembrar que foi esse presidente do Banco Central que botou o Banco Master no pau. Então, saiu barato. Até se for isso, né? Enfim, os números. Tem cenários de segundo turno, com Flávio nós já demos, Lula Caiado 46,6 a 41, Lula Zema 47 a 40,7, Lula Renan Santos 47,5 a 26. E Lula Cury no segundo turno não foi feito aqui. Nexus, cenário inalterado na ponta e tome Cury de novo. Né? Lula vai de 39, vai para 39, era 41 na semana passada. Flávio, 33, era 37. Olha aqui quem caiu no primeiro turno, tá? Cury para 11, de 2 foi para 11. Ronaldo Caiado, 5,5. Renan Santos, 3,3. Zema. Tinha 3, foi para 1. Samara Martins, 1, tá. Olha aqui. Aí, segundo turno, Lula 46, tinha 46. Flávio Bolsonaro 45, era 45, não mudou. Né? Ronaldo Caiado, 45, 44 para o Lula. Romeu Zema, 46 a 41 para o Lula. Renan Santos, 47 a 38. E Lula Cury não foi feito. Bom, qual é o evento aí? A gente tem a pesquisa Nexus, está praticamente no segundo turno, está igual. No primeiro turno tem a disparada do Cury, que também está sendo captada na pesquisa Nexus, na pesquisa Altas Intel. Então agora eu volto a Delfim. Sim, antes que eu chegue a Delfim, tem a estranha explicação do vice do Cury. Vai, quem é que me fala da estranha explicação do vice do Cury? Vai.
1: A arrancada de Augusto Cury do Avante nas duas pesquisas que citamos foi recebida com euforia na campanha do candidato. Ao Globo, o ex-deputado Júlio Delgado, candidato a vice-presidente na chapa de Cury, arriscou uma explicação para o desempenho. Ele disse, ele, se referindo a Cury, já tinha 8 milhões de seguidores nas redes sociais. Agora as pessoas começaram a perceber que o escritor Augusto Cury é o candidato Augusto Cury. Nem tudo tem explicação técnica. Às vezes a coisa pode ter um fator sobrenatural. Para Delgado, psiquiatra e best-seller de autoajuda, está se beneficiando de uma estafa com a polarização entre Lula e Flávio.
0: Isso é uma besteirada. Ó, desculpa. Milagre, acontecimento sem causa. Não é o caso. Fenômeno. O acontecimento. Lá na etimologia mais antiga, grega, aquilo que brilha.
3: Momento.
0: Como nós.
3: Cultural.
0: Mas eu quero saber o milagre da multiplicação dele de seguidores no Instagram. Por que que tanta gente que tem paginazinha com 50 mil, 60 mil pessoas, o cara fala de culinária, de repente fala do Cury. O cara fala de marcenaria, de repente começa a falar do Cury. A outra fala de flor, de repente começa a falar do Cury. A outra fala de espinhela caída, de repente começa a falar do Cury. Tem um ecossistema aí. Tem um ecossistema aí. E segundo me contou um passarinho, ele está tendo instruções de Pablo Marçal, que conhece esse ecossistema. Pablo Marçal, que atua para Flávio Bolsonaro. Atua para Flávio Bolsonaro. Né? E já confessou isso. E já confessou isso. Desculpem. Milagre para quem acredita é raro. Eu sou cristão, todo mundo sabe. Daí que eu tenha certa dificuldade de acreditar em certas igrejas que fazem por dia mais milagres do que fez Cristo a vida inteira, né, Valeu Bene? A não ser que eles sejam melhores do que Cristo.
2: Sim.
0: Acho que não. Ou é um fenômeno. Agora, fenômeno quando começa esse evento, aí não, não. Aí tem alguma coisa estranha. É, diante do estranho, cabe investigar. Cabe investigar o que está acontecendo. Não é? Não, sabe o que é, Reinaldo? É que as ideias deles são muito sedutoras. Eu juro, eu estava numa jornada de pesquisa, como vocês sabem, né, meninos?
1: Uhum.
0: Eu vendo aquilo, eu dizia, a sensação mais escancarada da vergonha alheia, dizendo, meu Deus do céu, se é comigo eu me enterro. Aquela hora que a entrevistadora fez uma pergunta e contestou uma tosca, eu disse, não, retira, tira essa, pronto, não quero mais essa proposta que eu fiz, já não vai ter mais. Não, não. É inacreditável, ele ficou multimilionário vendendo aquilo. Mas até aí, todo dia, como diz a velha frase, um espertalhão, um otário saem de casa e eles fazem negócio. Estou falando em tese, estou falando que é espertalhão. Agora, quando é na esfera eleitoral, quando nós estamos lidando com partidos políticos, nós estamos lidando com eleição, aí não venham me dizer que aquela entrevista seduziu alguém. Com o quê? Com qual proposta? Nem o fazer a humanidade grande outra vez. Quando? No Império Romano, vale bem a expectativa de vida de 37 anos? Acho que não. Hein? Que é Segunda Guerra, Primeira Guerra? Quando? Durante a peste, Idade Média? Nunca a humanidade viveu tanto. Há algo de estranho aí. Isso não houver, vale bem, de repente é um milagre, né?
2: Sim.
0: Ou o fenômeno, ele mesmo. É isso aí.
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0: Muito bem, Isa, Valeu Bene, e as brusinhas? Vocês estão comprando brusinha? Não estão comprando brusinha. Quero saber o seguinte, estão ou não estão?
1: Não.
2: Fim de mês, né?
1: É,
2: não dá pra comprar
1: deixa
2: nada.
1: Virar a fatura do cartão.
0: O que nós temos aí? Vai lá.
2: A comissão mista do Congresso, que analisa a medida provisória que põe fim à taxa das blusinhas, adiou a votação que estava prevista para hoje do relatório que encerra a cobrança de 20% nas compras internacionais de até 50 dólares. A sessão será retomada amanhã às 10 da manhã. A MP perde a validade no dia 8 de setembro, precisa ser aprovada até o final dessa semana. Para isso, é necessário que o texto seja votado no colegiado, no plenário da Câmara e também no do Senado. O presidente da comissão é o deputado federal Reginaldo Lopes, do PT, enquanto a relatoria é da senadora Leila Barros, do PDT. Segundo o Reginaldo, a orientação do governo é manter o texto original da MP enviado pelo Executivo para conseguir aprovar a proposta.
0: É, eu vi, e nós vamos falar disso também quando chegar na 6x1, né, do fim da 6x1. Ah, o governo pensa nisso para fazer campanha eleitoral. Gente, vai bem.
2: Oi.
0: Ô, Isa, se eu fosse médico, eu ia gostar de medicina. Eu podia até não gostar muito de alguns pacientes, tipo House, sabe?
1: Uhum.
0: Dr. House, que eu adoro, eu fico revendo aquilo. As 6 primeiras temporadas, depois fica chato, entraram numa vibe estranha. Eu mesmo sou um paciente chato, assim, quando sou. Porque eu sou pentelho mesmo, eu fico lá enchendo o saco dos médicos. Eu quero saber tudo, dou opinião, vale bem. Mas de medicina, eu gosto de médico, eu gosto de medicina. E eu vejo hoje que tem um monte de analista político que odeia a política. É contra a política. Nenhum político presta, é tudo uma merda. Vai brincar de outra coisa. Meu Deus do céu, vai brincar de casinha, vai brincar de médico. Ora. O que é? Quer dizer que, então, tem a proposta do fim da blusinha, não poderia apresentar, ou do negócio da 6x1? O Lula vai querer se aproveitar, não me diga. Eu sou contra a proposta inconstitucional, por exemplo. A medida, a PEC dos combustíveis do governo Bolsonaro era inconstitucional. O Supremo não teve o que fazer porque seria risco de convulsão. Tanto era que depois o Gilmar teve que negociar com os governadores, né, a compensação aos estados, que aquilo era ilegal. Agora, a coisa sendo legal, vá para a luta política. Vai. Quem não quiser que aprove, que vote contra. E faça o debate. Agora, censurar um político por fazer política, aí não. Aí não pode. Isso vale para todo mundo. Negócio é 6x1. O Flávio é contra. Ah, fala que é contra, explica. Não pode fugir. Você acha que vai ser ruim? Diz que vai ser ruim, explica porque você é contra. E o que tem a história dos 6 meses aí?
1: Reginaldo Lopes e Leila Barros afirmaram que o Congresso e o governo avaliarão periodicamente os impactos da isenção do tributo nas empresas brasileiras, de modo a verificar a necessidade de oferecer alguma compensação ao setor. A princípio, esses efeitos devem ser avaliados a cada 3 meses e depois a cada 6, segundo informaram os dois hoje à imprensa. A decisão foi comunicada após reunião com técnicos do governo Lula no Palácio do Planalto. A partir daí, a ideia é que o governo apresente um novo projeto de mitigação de eventuais impactos para os setores afetados.
0: Em princípio pode afetar, mas há uma superestimação desse troço aí. Até porque tem um monte de coisa que chega aqui a um preço que aqui nem se consegue produzir, não é bem assim. E de fato há uma falta de isonomia, né, com aqueles que viajam e têm o direito de passar no free shop depois e ter uma taxa, e tem um poder de compra de isenção bem mais alto do que isso. Precisa ver. Tendo impacto, se vê se alguma compensação é necessária. Mas acho que isso tende a ser superestimado. Isto sim, isso aí.
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0: Muito bem, estamos de volta. O Trump chamou o André Esteves para conversar. André Esteves me ligou, falou, quer ir comigo? O rei falou, eu tô muito ocupado. Não vou não. Vai.
2: O banqueiro André Esteves, dono do BTG Pactual, se reuniu com o presidente dos Estados Unidos, Donald Trump, na tarde do último sábado nos Estados Unidos. O encontro, segundo apurou a coluna de Igor Gadelha do Metrópolis, durou 45 minutos e ocorreu no Trump National Golf Club, nos arredores de Washington, D.C. Esteves fez questão de informar previamente o Palácio do Planalto sobre sua reunião com Trump, que contou ainda com a presença de Suzy Wiles, chefe de gabinete do presidente americano. Durante a conversa, Trump colheu impressões sobre o desenvolvimento do Brasil e da América Latina e as possibilidades do país nas áreas de energia, minerais raros e data center. Esteves já voltou ao Brasil. Hoje à noite, ele participará de um jantar com o presidente Lula e outros empresários e banqueiros em Brasília.
0: Um convite feito pelo Trump, a presença da Suzy Wiles indica a importância desse encontro, evidentemente importante. O André conversou, comunicou, pelo que se apurou, ao Lula, que estava indo, porque, é claro, ele é líder de uma empresa privada, mas quando se fala com o presidente dos Estados Unidos, entende-se que isso tem um impacto também aqui. Vai conversar com o presidente Lula hoje, é bom que converse. É bom que converse. Ele tem interlocução no mundo inteiro. É excelente que assim seja. E o Lula janta com empresários hoje. Vamos lá.
1: Depois do jantar de Flávio Bolsonaro com nomes do mercado financeiro na última quinta em São Paulo, Lula convidou um grupo restrito de representantes do PIB para o encontro hoje em Brasília, incluindo André Esteves. Também confirmaram presença no jantar, segundo o Globo. Figuras como os irmãos Joesley e Wesley Batista, da holding JF, José Seripieri Júnior, dono da Amil, Luiz Carlos Trabuco, presidente do Conselho de Administração do Bradesco, e Rubens Ometo, da COSAN. A reunião foi articulada pelo ministro da Fazenda, Dário Durigan, e pelo presidente do PT, Edinho Silva. De acordo com a reportagem, o jantar já estava marcado há dias. Integrantes da campanha de Lula negam que a ocasião sirva como resposta ao encontro promovido por Flávio na semana passada.
0: Já estava mesmo marcado. Enfim, olha, os empresários têm algumas críticas ao governo. É importante que o presidente Lula ouça, né? A chance dele ser reeleito, eu acho que ele ainda é favorito, é grande, são grandes as chances de ser reeleito e, portanto, tem de manter a interlocução. Assim como retomou a interlocução com a cúpula do Congresso. É fundamental que essa conversa exista, né? Governo retoma negociação sobre tarifaço. Vai lá.
2: Os ministros Mauro Vieira, das Relações Exteriores, e Márcio Elias Rosa, do Desenvolvimento, Indústria, Comércio e Serviços, se reuniram hoje de maneira virtual com o representante de comércio dos Estados Unidos, Jameson Greer. A conversa retomou as negociações sobre o tarifaço americano contra produtos brasileiros. A reunião foi organizada após a ligação entre os presidentes do Brasil, Lula, e dos Estados Unidos, Donald Trump, ainda no dia 21 de agosto. Segundo nota do governo brasileiro, os ministros reafirmaram que o país está aberto ao diálogo com as autoridades americanas. Vieira e Elias Rosa reforçaram que o Palácio do Planalto não concorda com as medidas unilaterais impostas pela Casa Branca. As partes concordaram de agendar uma nova reunião, ainda sem data, para avaliar o progresso alcançado nas tratativas bilaterais e nas conversas técnicas, que serão realizadas nas próximas semanas. O governo brasileiro deixou claro que seguirá perseguindo um acordo equilibrado e mutuamente benéfico com Washington. Após a reunião, Elias Rosa deu uma declaração à imprensa e disse o seguinte:
5: reunião de retomada do diálogo, reunião de retomada da negociação. Obviamente, nós não avançamos em nenhum ponto de negociação sobre setores, sobre ofertas, sobre conteúdo. Foi uma... Primeiro, deixar muito claro que o Brasil não aceita as tarifas que foram impostas em julho último. Elas são indevidas, elas são injustas, elas são descabidas, por todos aqueles argumentos que já foram apresentados. Nós ressaltamos, por exemplo, a questão do desmatamento. O Brasil vem apresentando quedas significativas no desmatamento ilegal ano a ano, assim como também falamos da questão do PIX. O PIX é um patrimônio do Brasil, mais de 80% dos brasileiros utilizam, não há possibilidade de negociarmos o funcionamento do PIX. A reunião só foi possível graças à conversa direta do presidente Lula com o presidente Trump. Nós deixamos claro, eu mesmo reiterei, o propósito do presidente Lula para que nós, de fato, verdadeiramente, trabalhemos para que haja um acordo mais abrangente possível.
0: E a conversa ainda do ministro, reconhecemos ambos que estamos diante de um novo cenário, de novas bases para trabalharmos para esse acordo. Ele, Jameson Greer, nos disse, o presidente Trump orientou e ordenou que dialogássemos para um acordo. Então as coisas estão avançando, teve a conversa com o André Esteves, é positivo, é assim que tem de ser, é assim que as coisas têm de caminhar. E o vice-presidente Geraldo Alckmin, né, tem a fórmula, né, que é o ganha-ganha. Vamos ouvir o Alckmin falando. Vai, põe o vídeo direto.
6: Nós não vamos sair da mesa de negociação. Essa é a orientação do presidente Lula. A conversa dele com o presidente Trump foi muito positiva. E hoje tem uma conversa do ministro da Indústria, Comércio e Serviço, Márcio Elias Rosa, com o embaixador Greer, do USTR. Não tem tema proibido. Não tem tema proibido. Então, todos os temas tarifários e não tarifários podem e devem ser colocados. Nós temos tudo para ir para um ganha-ganha. O maior parceiro comercial do Brasil é a China. É quem mais compra os produtos brasileiros. Mas quem mais compra manufatura, produto industrial, é os Estados Unidos. E é o maior investidor no Brasil. Tem quase 4 mil empresas. General Motors tem mais de 100 anos no Brasil. Então precisamos ir para um ganha-ganha. Esse é o esforço e é isso que o governo está empenhado.
0: E é isso que nós fazemos aqui neste programa permanentemente, o ganha-ganha. Porque a gente ganha quando você nos acompanha, e muito bem, graças a Deus. E você está, ganha alguma coisinha, né? Quando menos a simpatia dessas duas pessoas lindas do estúdio. É isso aí.
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0: O Ô, Bonitos, por que que o Tarcísio não foi no negócio lá no encontro do Frávio com a Faria Lima? O que que aconteceu?
1: Ele furou. Tarcísio de Freitas não esteve presente no encontro de Flávio Bolsonaro com banqueiros na semana passada, o jornal Globo. Então questionou o governador paulista sobre a agenda e naquela altura ele respondeu que não iria porque tinha um compromisso na cidade de Francisco Morato, ao qual não podia deixar de comparecer. Tarcísio ainda afirmou que usaria o ato para levar o nome de Flávio para mais lugares. O governador, no entanto, não foi a Francisco Morato. Segundo o Globo, ele desistiu do compromisso de última hora porque participou de gravações até a noite da quinta-feira, quando ocorreu o jantar de Flávio. Segundo a reportagem, participantes do evento relataram que o governador nem chegou a ser convidado para o jantar. Como informou o colunista Lauro Jardim, o encontro foi oferecido por Marcelo Caiati em sua casa, em São Paulo, e reuniu alguns dos maiores banqueiros do país, além de pelo menos 10 empresários.
0: Gente, não convidaram o governador? Vai, Beni, vou lá beber uísque com ele de novo, porque ele tá em solidão. Né? Mais tarde, no momento não posso. Isso aí.
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0: Fachin se reúne com o delegado-geral da Polícia Federal, o excelente Andrei Rodrigues, e o fator André Mendonça. Vamos lá.
2: O presidente do Supremo Tribunal Federal, ministro Edson Fachin, tem agendada nesta segunda uma reunião com o diretor-geral da Polícia Federal, Andrei Rodrigues. O encontro estava marcado para hoje à tarde no Conselho Nacional de Justiça. Não há informação até o momento se de fato a reunião ocorreu. Essa agenda foi organizada em meio ao desgaste entre a cúpula da PF e o ministro do STF, André Mendonça, principalmente por causa dos atritos envolvendo o caso Lulinha e o inquérito sobre as fraudes no INSS. O ministro é relator dessas investigações na corte e adotou medidas que provocaram reação negativa da corporação. Como a gente já falou aqui, entre os pontos de atrito estão determinações de Mendonça relacionadas à manutenção das equipes responsáveis pelas investigações e ao envio de documentos integrais das apurações ao seu gabinete. A cúpula da PF avalia que algumas das medidas representam microgestão e extrapolam o papel de supervisão judicial do ministro.
0: Não só extrapolam, como são ilegais. Como são ilegais. É que ele foi eleito o santo, todo o resto não presta. É, parece que ele próprio se tem um pouco nessa conta. É ilegal. Juiz não coordena a investigação. Né? E também tem uma matéria dizendo que o presidente Lula está meio insatisfeito, acho que alas da PF estão vazando coisas do Lula. Bom, que existe um vazamento industrial, existe. Isso todo dia tem um pouco. E eu só quero saber se isso realmente parte da PF. O que tem de certo... E não adianta, assim como eu digo, decisão do Toffoli interessa ao Flávio, e interessa, no que diz respeito ao Renan Santos, eu tenho que dizer aqui o seguinte, os dois inquéritos sobre o Lulinha que estão com Mendonça são uma peneira, e o inquérito do Dark Horse, que também está com Mendonça, aí é um túmulo hermeticamente fechado. Isso é objetivo. Assim como o ministro atua um pouco em torno dele, atua na imprensa, assim, né? Ninguém é sério a não ser ele. Todos os outros, aí vai dar palestra, os outros querem enriquecer, ele não. Mas ele tem contratos com órgãos públicos, empresas privadas. Vamos colocar essa bola no chão, não é mesmo? Isso aí.
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0: Muito bem, estamos de volta. Vamos voltar um pouquinho aí à questão de Renan Santos e decisão do Toffoli. Dois ministros teriam dito que bem acharam a decisão um pouco estranha. Eu confesso que achei também, insisto, independentemente do que eu pense, do mérito das postulações e das afirmações do Renan. Vai se usar o mesmo rigor com todo mundo. O Flávio não tem nenhuma página não registrada. E esse é o momento de verificar? Bom, vamos lá, o que tem aí, vai.
1: A decisão do ministro Dias Toffoli, que atingiu a campanha eleitoral de Renan Santos, foi alvo de críticas dentro do próprio Tribunal Superior Eleitoral, com magistrados defendendo que o debate seja levado ao plenário da corte. Segundo a Folha, pelo menos dois integrantes do TSE consideraram que o ponto central da decisão, perfis em redes sociais não informados dentro do prazo, deveria ser analisado no âmbito de ações sobre propaganda ilegal ou abusos dos meios de comunicação, e não no processo que trata do registro da candidatura. Toffoli, porém, tem uma visão diferente, de que suspeitas de fraude e de falsidade ideológica são razões suficientes para uma decisão cautelar. De acordo com o interlocutor do ministro, como ele exerceu o poder de polícia que é conferido à Justiça Eleitoral, não há necessidade de levar a decisão a referendo.
0: Deveria levar. Pode levar. Se quiser, pode levar. Deveria levar. Deveria ouvir os pares. Uma decisão que tem essa importância, sim. Né? Porque senão aí realmente complica. Né? A justiça eleitoral é importante demais para ser tratada com essa ligeireza. Lembrando sempre. Né? A esquerda não tem nada a comemorar aí. O único que tem a comemorar é o Flávio. Porque perde, insisto, a crítica que recebia pela direita. Ministro Toffoli, submeta a decisão a seus pares? Por que não? Pensou se o senhor encontra agora alguma página não registrada do Flávio e aí o senhor decide caçar a candidatura do Flávio? Imagina o trauma que não seria, né? Submete, vai. Se endossarem, feito. Vamos nessa? Acho que até o André Mendonça concorda com o senhor. Desculpa, concorda comigo. É isso aí. Vai. Fim da 6x1. Comissão do Senado vota nesta semana. É isso?
1: A Comissão de Constituição e Justiça do Senado deve votar na quarta a PEC, que acaba com a escala de trabalho 6x1. A proposta é considerada uma das principais bandeiras de Lula na eleição deste ano, e o avanço do projeto ocorre após o chefe do Planalto se reunir com os presidentes do Senado, Davi Alcolumbre, e da Câmara, Hugo Mota, na última semana. A aprovação da PEC na CCJ é um passo necessário antes de a proposta ser analisada no plenário. O texto atual, aprovado pela Câmara, prevê prazos específicos, começando 60 dias após o projeto ser aprovado no Congresso. O atual O limite de horas trabalhadas por semana, de 44, será reduzido em duas etapas. O primeiro, para 42 horas, 60 dias após a aprovação da PEC. Depois, somente após 14 meses da promulgação do texto, o limite será reduzido para 40 horas.
0: E o Alckmin falou sobre isso também, vai.
2: O vice-presidente da República vê chances de a PEC sobre o fim da escala 6x1 ser votada no plenário do Senado ainda nessa semana. O vice-presidente se manifestou hoje durante o evento. Foi no Macro Day do Banco BTG Pactual em São Paulo e a gente vai conferir o que disse Geraldo Alckmin.
6: Há uma tendência natural no mundo de redução de jornada, porque a tecnologia permite você fazer mais com menos gente. Então é natural que haja uma redução da jornada. Os casos específicos, a lei vai disciplinar. Mas acredito que deva votar provavelmente essa semana. É possível. Você sabe que Congresso é sempre não muito previsível, mas é possível, sim.
0: E aí, o Flávio, ele não quer falar contra 6x1. Então ele driblou a questão, deu um jeito ali. Fala em liberdade. Vai, vamos direto para as aspas dele. Onde é que ele falou isso? Ele falou.
2: Vou descobrir.
0: Falou nas redes. Vai, o que ele falou? Vai, vamos para as aspas.
1: Ele falou em entrevista à Record, diz o seguinte: o que a gente está defendendo é a liberdade. Você vai ter todos os seus direitos trabalhistas garantidos, como estão na Constituição, mas vai trabalhar quantas horas você quiser, você vai montar a sua escala de trabalho. Essa é a alternativa que nós vamos oferecer, que é a liberdade para o trabalhador escolher a sua jornada de trabalho.
0: não quer falar contra. Deixa só dizer uma coisa. Aí, eu já disse, as pessoas têm o direito de ter as opiniões que quiserem e tal. Esse negócio de contratar por hora significaria, na prática, acabar, inclusive, com o domingo remunerado. Não só não teria 5 por 2, como seria, inclusive, o fim da 6 por 1. Mas fim da 6 por 1 seria, na prática, 7 por 7. É um raciocínio puramente matemático. Você paga por hora, acabou. Quantas horas trabalhou? Isso. Então ganha por isso e fim de papo. Hã? Que fale com clareza. Não, ninguém é obrigado a ser a favor. Obviamente não é obrigado a ser a favor. Né? Durigan, no evento do BTG, disse: nós temos que fazer avançar uma agenda olhando para essa... Tem que olhar para cumprimento da meta fiscal e sim... disse que é preciso reduzir a taxa de juros, que o Brasil está preocupado com a trajetória da dívida. E o Esteves, o André Esteves, falou neste evento do BTG Pactual sobre o peso da taxa de juros. Né? Vamos botar o vídeo dele aí, vai lá.
7: Onde a gente tem uma oportunidade de ouro, que é levar o Brasil para juros civilizados. Né? Nós estamos com juros de 14% e a gente pode ter juros de 7%. E para isso... não tem nada de errado, nós não somos condenados por sermos brasileiros a viver nesse ambiente. E esse é um ambiente muito hostil para a atividade econômica. É ruim para as empresas, todos os setores, para a indústria, para o varejo, para o empreendedorismo, para os bancos. Essa ideia de que esse juro alto é bom para os bancos, não é, né? Não é muito ruim. Então, a gente tem uma enorme oportunidade. A economia brasileira está arrumada, né? Vários dos critérios que a gente não estava arrumado ao longo dos últimos 30 anos. Mas tem um item que ainda está fora do lugar. O crescimento da dívida pública no Brasil está muito alto, muito forte, muito rápido. A gente precisa tratar desse tema.
0: Eu acho muito boa a fala pelo seguinte, porque sim, a dívida é um problema, mas o André reconhece ao mesmo tempo que tem muita coisa que estava fora do lugar e que agora está no lugar. O que alguns aí se negam a ver. Considerando que é quem é chamado para conversar com as pessoas com quem é chamado a conversar, acho que é algo a se prestar atenção. Não é isso? Beijo. Viva a geleia geral do bem. É isso aí.

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1: Três e 32 pelo horário de Brasília. Mais uma vez, bom dia para você que está sintonizado nessa madrugada chuvosa aqui em São Paulo. Muita gente acordada reclamando, falando que está acordando com barulho da chuva, com trovão, com vento. É, gente, a situação complicou um pouco mais. Tem passagem de frente fria hoje e é aquele dia que aqui para São Paulo, para o Rio de Janeiro, para o sul de Minas, tem toda aquela atenção porque é a chuva que pode trazer volume bem significativo. Então, para você que daqui a pouquinho vai começar a acordar, trabalhar, aquele dia do sapato fechado, não vai dar para escapar muito, não. Atenção redobrada também com estradas nesse quase nosso quase final de madrugada e durante o início da terça-feira, tá? Então, pela região metropolitana de São Paulo e nos municípios do interior também. Nesse momento, ó, agora 3h33, a chuva mais pesada mesmo está concentrada ainda sobre região de São Carlos, Botucatu, Presidente Prudente, tá subindo ali para a cidade de Ribeirão Preto, divisa com o sul de Minas. Então, nas próximas horas, região ali de Divinolândia pode trazer alguns volumes mais significativos, assim como Mococa, São Simão e o próprio município de Ribeirão Preto. Então, tem essa cautela. Estava e ainda está extremamente abafado, né? Estávamos aí com muito calor nos últimos dias, temperatura muito alta, e aí isso favoreceu essa formação de instabilidade, tá? Tendo todo aquele contraste térmico aqui por São Paulo. E aí tem atenção também para Rio de Janeiro, porque o tempo começa a mudar hoje ao longo da tarde, com risco também para alguns temporais. Enquanto isso, chuva começa a diminuir lá no sul do país, região sul que enfrentou aí últimos dias com tempo bem carregado, principalmente Rio Grande do Sul. Para hoje, pelo menos, não tem alerta, mas tem friaca, tá? A temperatura vai caindo aos poucos. Tarde e noite de hoje, bem gelada para Porto Alegre também. Ó, o nosso ouvinte, o João Carlos, está mandando mensagem para cá. Falou assim que essa chuva tá dando sono, ele que tá puxando aí plantão também, trabalhando, é complicado, né? Chuvinha, frio também, aí a situação fica um pouquinho mais chata, né, pra nós. Daqui a pouquinho você vai pra casa e consegue descansar. Hoje é aquele dia que pelo menos, pra gente que dorme à tarde, não tem aquele calorão insuportável. Nos últimos dias precisei de ventilador, umidificador, foi um combo completo aí pra conseguir dormir tranquila. Mas vamos que vamos. Ó, agora 3h34, na sequência vem aí o Band News na área, na nossa programação. Eu, Stephanie Toso, volto daqui a pouquinho com a atualização do noticiário.
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Seja muito bem-vindo, muito bem-vinda à programação Band News FM nesta segunda-feira, o último dia de agosto de 2026, 31. Amanhã já é dia 1º de setembro. Vamos juntos? E eu, Lucas Belotti, te faço companhia nessa faixa horária.

0: Argentina. Quem vai me ajudar a discutir tudo isso é ele, o comentarista Band News FM. Tudo bem, Berna? Boa noite.
1: Tudo bom, Belotti? Boa noite a você, a quem nos acompanha na Band News FM. Vamos nessa. Sabe que você me deu um susto, né, rapaz?
0: Pô, por quê?
1: Você falou, estamos juntos até a meia-noite.
0: Não, calma, eu...
1: Não estou pronto para isso, embora assuntos não faltem.
0: Não, né? Definitivamente não. Tem bola rolando, inclusive, pelo Campeonato Brasileiro agora, né? Encerramento, de fato, da rodada. Finalzinho de jogo, 42 minutos do segundo tempo, Remo e Coritiba. 2x2. Resultado que é importante para as equipes que estão brigando lá na parte de baixo da tabela. Resultado bom para Inter, para Grêmio, para Santos, para São Paulo, para essa galera que está tentando se livrar.
1: Para o Vasco.
0: Para o Vasco, que venceu na rodada. Uma rodada em que as equipes lá de baixo venceram, né? Exceção ao Remo aí, que está na briga ainda, não conseguiu vencer. O Mirassol também não conseguiu somar 3 pontos nessa rodada. Mas vai ficando da seguinte maneira a tabela, ó. Você, torcedor, pega a caneta, pega o papel, porque as próximas rodadas vão ser importantes para sua equipe. Estamos entrando na reta final do Campeonato Brasileiro. Faltam poucos jogos, né? Para alguns times faltam 13, para outros times faltam 14 jogos. Enfim, depende. Mas tabela do Campeonato Brasileiro agora. Tem o Remo voltando à penúltima colocação, que era do Vasco no início da rodada. O Inter também caiu posições, foi para 18º. E o Vasco completa a zona de rebaixamento, 17º. Tudo isso pode mudar se o Remo fizer um golzinho lá, em Belém, no Pará, no Mangueirão. E aí, fora da zona, mas na beira dela, estão Mirassol com 25, Grêmio com 28, Santos e Vitória com 29, Botafogo e São Paulo com 30. Vou passar a régua aí, né, Berna? É a galera que tá brigando contra o rebaixamento. Corinthians pra cima, beleza, né?
1: Eu acho que sim. É, nesse momento, o Vasco abre a zona do rebaixamento com 25 pontos, né? Mas é um Vasco que tá melhorando sob o comando do Pedro Emanuel, e se aproveitou de uma questão envolvendo o Cruzeiro no final de semana. O Vasco enfrentou um time majoritariamente reserva da Raposa, porque o Cruzeiro vinha numa batida de jogo com a equipe principal contra o Flamengo pela Libertadores, jogo com a equipe principal contra o Flamengo no Campeonato Brasileiro, jogo com a equipe principal contra o Atlético Mineiro na Copa do Brasil. E aí uma questão envolvendo, nesse momento, um time reserva no último sábado, majoritariamente reserva, né? Alguns jogadores titulares, poucos entraram em campo, na derrota por 3-1 para o Vasco em São Januário. Me parece que é um trabalho bem ok do Pedro Manuel, em que pese o fato de ter tomado ali umas sapecadas do Santos e do Corinthians.
0: Ô, Bernardo, a gente já tinha discutido essa parte física do Cruzeiro, né, que seria necessário.
1: Corinthians não, desculpa, do Palmeiras.
0: Do Palmeiras. A gente já tinha discutido a parte física, que seria muito importante também pro Cruzeiro nessa reta final. Enfim, tem o clássico contra o Atlético Mineiro amanhã, né? Então era até meio compreensível de que o time fosse poupado contra o Vasco. Mas isso, o trabalho do Pedro Emanuel, às vezes, me parece que é um trabalho que tem muito mais desempenho do que resultado. E, invariavelmente, vai aparecer o resultado, como apareceu no fim de semana.
1: É, exatamente. Assim, você pega mesmo os jogos em que o Vasco apanhou do Santos e do Palmeiras, os primeiros tempos do Vasco foram muito bons. E aí, contra o Palmeiras, por exemplo, houve um lapso ali de 11 minutos, o time tomou 3 gols, contra o Santos a mesma coisa, só que um período um pouco maior.
0: Bom, a gente vai colocar na nossa discussão também o comentarista Band News FM, Mauro Betting, que vai participar da nossa análise junto comigo, com o Bernardo Ramos, dessa rodada no Campeonato Brasileiro. A gente falou lá da parte de baixo, Mauro, dessa briga para tentar se manter na Série A do Campeonato Brasileiro. Mas lá em cima a rodada foi mais uma vez de alternância, se não de posições, da distância entre Palmeiras e Flamengo. Boa noite para você, amigo.
2: Boa noite, companheiros Belotti. Boa noite, Bernadão. Boa noite, torcedor da Band News FM. Você sabe que até é polêmica essa questão de chances, né? De estatística, de chance de ser rebaixado, de chance de chegar a Libertadores, a Sul-Americana, chance de ser campeão, né? São critérios, mas critérios matemáticos, né? Então, um dos critérios está dando aí 55% de chance ao Flamengo e 45% ao Palmeiras. Mas como, se o Palmeiras tem um jogo, terá um ponto a mais mesmo se o Flamengo vencer, como deverá vencer a equipe do Mirassol na quarta-feira. Esse jogo, gente, esse jogo a gente fala dessa partida que está faltando desde antes da Copa do Mundo. Quando a gente discutia aqui na Band News FM se o Neymar vai para a Copa ou não vai, né? A gente já falava desse jogo, que enfim, aleluia, sem o asterisco, vai ser definido, deve se definir a favor do Flamengo. Mas assim, e sempre lembrando que essas estatísticas, elas mudam bastante. Aquela recuperação fantástica do São Paulo em 2008, do tricampeonato nacional com o Muricy, depois de perder a primeira rodada do retorno para o

0: Grêmio, então no Olímpico, o Grêmio do Celso Roth, o São Paulo do Muricy tinha 1% de chance de ser campeão e foi. Eu não lembro exatamente qual era a porcentagem, mas era menos que isso quando no Brasileiro de 23, o Palmeiras estava a 14 pontos do grande líder Botafogo e faltaram 11 rodadas apenas. Né? Num jogo, vocês lembram o jogo no Nilton Santos, aos 37 da segunda etapa, estava 3 para o Botafogo, era o Tiquinho Soares fazer aquele gol, seria 4-1, não fez. Aí em 16 minutos e 31 segundos, o Palmeiras virou o jogo, virou história naqueles 4-3 fantásticos no Rio. Então, tudo muda bastante. O que não muda é que é Flamengo e Palmeiras lá em cima e com mais chance para o Flamengo. Até na dúvida, é só ver o golaço que o Flamengo fez ontem, o terceiro contra o Botafogo. E o que é a dificuldade, o suador que o Palmeiras teve para só empatar contra uma das piores equipes do campeonato, embora a zaga para o Palmeiras que o Mirassol. Então, lá em cima é Flamengo ou Palmeiras. Nesse momento, eu acho que é nessa ordem, já pensei diferente. Isso muda a cada jogo, mas pelo desempenho, pelas possibilidades do Flamengo e pelos reforços que vão chegando na Gávea, eu sou mais Flamengo do que Palmeiras. E na turma de baixo, fora a Chape, que está condenada, né? Embora comece a mostrar alguma recuperação, mas está condenada pela matemática e pelo futebol que não mostrou nos últimos jogos, está todo mundo fazendo força para ser rebaixado, né? Embora eu veja nessa turma que está mal um viés de alta para o Vasco, mas o Vasco tem aquela coisa, tem três frentes. Atrapalha, como o próprio Palmeiras se atrapalha e o Flamengo também se recupera quando ficou aqueles 10 dias sem jogar, forçado e forçosamente pela eliminação, para mim, precoce do Flamengo na Copa do Brasil. Aí, com a qualidade e quantidade de opções, o time se acertou e vai muito bem, obrigado. Estou dizendo que é pro próprio Santos sair de tudo, o Vasco sair de tudo, o Palmeiras sair de tudo, não, né? Porque tem uma hora que você tem que ficar. Mas que, evidentemente, essa tríplice jornada pesa, não resta dúvida.
1: E o gol do Coritiba consumado agora no último lance, lá no Mangueirão, então definitivamente, né, o Remo vai continuar na vice-lanterna do campeonato, agora não mais com aqueles 24 pontos, com 23. Ou seja, Santos, 4 pontos do Z4 nessa rodada. Vitória também. O Grêmio tá a 3 pontos do Z4. São Paulo já conseguiu abrir 5, assim como o Botafogo. É um respiro importante, estamos falando de duas rodadas. Agora, o Bernal, o Mauro falava sobre essa distância entre Palmeiras e Flamengo também, pra gente pular pra parte de cima. Depois da Copa do Mundo, Palmeiras ganhou 2 jogos, empatou 2 e perdeu 2 dos 6 que fez. Ou seja, o Flamengo teve 4 oportunidades, desde a Copa do Mundo, do fim dela, para diminuir a distância para o Palmeiras. E por isso agora ela está nesse jogo a menos aí. E muda um pouco a perspectiva que a gente tinha pré-Copa, onde parecia que o Palmeiras era grande favorito mesmo para conquistar o Brasileirão, né?
2: É um dos favoritos, o Palmeiras. Eu concordo com o Mauro. Acho que nesse momento. As coisas no futebol brasileiro mudam rapidamente, né? Mas neste momento, não é, me parece uma questão apenas matemática, e sim de desempenho também. O desempenho do Flamengo é melhor do que o do Palmeiras, né? Embora o Flamengo seja um time que oscile bastante. Você pega o jogo de ontem contra o Botafogo, o Flamengo fez um primeiro tempo espetacular e mais uma vez perdeu o rendimento na segunda etapa, né? A gente pode discutir aqui o porquê disso, mas fato é que o primeiro tempo terminou 1-0 para o Flamengo, poderia ter sido 3-4, né? Tamanha a superioridade dos comandados de Leonardo Jardim. Agora, Samuelino tá jogando demais, cara, né? O Samuelino ontem, inclusive no segundo tempo, virou um centroavante quando o Pedro sai para a entrada do Everton Cebolinha e atua como tal. Então ele é um jogador que chega ao Flamengo para ser um ponta esquerda, jogava dessa forma com Felipe Luiz, chega Leonardo Jardim e muda o posicionamento do Samuelino. Ele não fica mais confinado, tal qual o Robson Cruzoé, isolado na ponta esquerda. Não, ele sai da ponta, faz associações com o Arrascaeta e com o Pedro, e aí ganha o time do Flamengo. Não estou dizendo aqui que o trabalho do Leonardo Jardim seja melhor do que o do Felipe Luiz. Não me parece ser o caso. Mas se tem um jogador que melhorou muito sob a batuta do técnico venezuelano, radicado em Portugal, Leonardo Jardim, ele nasceu em Barcelona, na Venezuela, seja um desempenho espetacular.
1: E se antes da Copa, né, Mauro, a gente falava do Flamengo, do Arrascaeta, do Pedro, hoje definitivamente é o Flamengo do Samuel Lino.
0: Belotti, é interessante que o Bernardo lembrou, é mais um fator dessas irregularidades do futebol brasileiro. O Galvão, você é lindo, maravilhoso, mas fica aqui, Galvão.
1: Achei que ele ia participar também.
0: O Galvão tem medo de todas as casas, maravilhoso, mas deixa essa belíssima homenagem da seleção brasileira para o sem gol do Galvão. Deixa de... Eu achei que tinha tirado o Galvão, nada, fica tranquilo, mas assim. O Samulino, que é aquela coisa, né? Quando ele chega, ok, eu achei que foi uma ótima contratação do Flamengo pós-Copa do Mundo de Clubes e tal, entrou muito bem, aí teve uma queda, que eu diria até mesmo assustadora de produção, começou a ser até um exemplo de má contratação, que não é o caso, e aí o jogo vira, né? E hoje tem sido o melhor jogador da administração, Leonardo Jardim, para não dizer o melhor rubro-negro. O Arrascaeta ainda, talvez pela questão física, não está tão bem, o Pedro segue muito bem, o Flamengo como um todo muito bem, o Samuelino é o cara que decidiu os 3-0 de ontem e tem sido o melhor jogador do Flamengo. Então, nessa inconstância e irregularidade, é um exemplo. Pô, quando você tem que ir o dinheiro para contratar, como o Flamengo está trazendo aí dois reforços que eu entendo bastante interessantes, e pode recuperar o Samuelino. Por isso que um pouquinho de paz, não vou exigir muito, né? Não só no campo de futebol, na vida, né? Cada vez menos a gente tem menos paciência para qualquer coisa, né? Um pouquinho de paciência, porque quando se tem um jogador do nível do Samuelino, a gente via no Atlético de Madrid que tinha esse potencial, dá um tempinho. Né? E a coisa, e o Flamengo está tão bem que até eventualmente o Emerson Royal faz boas partidas. Eu quero outro cara meio que demonizado pela torcida rubro-negra, até pela própria bola. Então você vê, as coisas vão mudando. Né? Caso Corinthians, por exemplo, o Pedro Raul. Não, o Pedro Raul segue mal.
1: Esse não tem, eu acho que nem
2: deu. Esse não tem jeito.
1: Nem
2: esse
1: deu
2: não
1: salvo, tem jeito. Raul. Tadinho, tadinho. Pelo menos ele é bonito e tal, ele consegue
0: não, ter mas sucesso. Lindíssimo! Outros lindíssimo, Pedro Raul. Um dos mais bonitos do futebol brasileiro, não tenho dúvida, mas...
1: É, vocês dois são a prova de que é possível ser bonito e competente também no que faz, né? Não é necessariamente ser só
0: muito
1: bonito.
0: Obrigado, Belotti. Eu não vou pagar o café. O Bernardo é. Agora, este é aqui que você fala.
2: Vocês vão abusar.
0: Saudade do rádio sem imagens, amigos. É. Saudade do rádio sem imagens.
1: É, ajudava a gente. Agora, a gente falou da parte boa, né? Pelo menos da parte do Flamengo que tem a comemorar com o Samuel Lino. Do outro lado, Mauro, Bernardo, Palmeiras tem a lamentar individualmente. Ontem o Abel citou nominalmente o Vitor Roque, que realmente depois dessa última lesão e consequentemente depois da Copa, é um jogador quase que irreconhecível se a gente for comparar com principalmente o ano passado. Primeiro semestre ele estava machucado também, né?
0: Tava, assim, desde aquela lesão contra o Jacuipense, desculpa, sempre, eu já me atrapalho com a palavra, Jacuipense é uma palavra que complica, toda vez me complico. Desde aquela lesão não é mais o mesmo, o que não significa dizer que no próximo jogo não seja, né? Muita gente criticou o Abel, e tem como se criticar, né? Muitas coisas que o Abel fala ao microfone, sobretudo chuta os microfones ali do lado do gramado. Mas a crítica, a análise, para mim, perfeita em relação ao desempenho do Vitor Roque. A questão é saber, nominalmente, se é um caso de jogar nas feras, né? Mas, enfim, porque estamos falando do Tigrinho, e embora ele seja ainda muito jovem mesmo, ele já é bastante rodado pelo Cruzeiro, Atlético Paranaense, Barcelona, Betis, Palmeiras, agora Seleção Brasileira também, já rodou bastante. Então assim, e de uma hora para outra é meio como o Flamengo, até pelo nível que teve o Vitor Roque, pode investir como o Flaco Lopes se mantém muito bem, embora ele e todo o Palmeiras ontem não foi bem Mirassol, o Flaco Lopes. Mas o Vitor Roque é impressionante, né? Ele não tá levando aquelas jogadas de arrasto que ele faz e não tá conseguindo, tá tropeçando na bola, não tá legal. Mas se você lembrar, o início dele no Palmeiras também não foi bom. Demorou para fazer gol, demorou para jogar bem. Aí eu estou me fiando no retrospecto, no histórico do Vitor Roque. Confesso que uma torcidinha, torcidaça pessoalmente, né? Mas enfim, mas o Palmeiras, pena. Se o Vitor Roque em condições legais, né? E o Flaco ainda muito bem, mas o Vitor Roque não estando bem. E o time continua naquela tese que eu tenho, que ninguém joga tão mal, tão bem, ou tão bem, tão mal quanto o time do Abel. O Vitor Roque faz com que o Palmeiras fique aí com essas dificuldades, não só para fazer gols, mas também para criar. O Palmeiras segue criando pouco, jogando pouco pelo potencial que tem.
1: E aí, ô Berna, o Abel realmente tem muitos desfalques, né? Eu acho que dessa vez nem é, enfim, invariavelmente desculpa do Abel, ele quase não consegue montar o time titular, perdeu o Alan, tem gente no departamento médico. O quanto também dá para colocar nessa conta, porque, por exemplo, antes do Vitor Roque voltar, tinha o Ramon Sousa que fazia gol, adoidado, tava vivendo talvez a melhor fase dele com a camisa do Palmeiras, se machucou. Sim. Também. Então agora, né, é um Abel que não tem os jogadores importantes bem e não tem quem colocar no banco também.
2: Se você olhar, se a gente for analisar o banco de reservas, né, Mauro, do Palmeiras ontem, Kelvin, Evangelista, Heitor, foram os três que entraram, Marcelo Lomba, goleiro, André Lucas, Bruno Fux, Luiz Pacheco, Larson, Eric Beler, Kelvin Felipe, Emiliano Martins e Bilong, cara. Não tem ninguém que mude jogo aqui, não.
1: Não.
2: Então, assim, é claro que um Palmeiras que perde desempenho é capaz ainda de fazer um grande jogo, para mim, o melhor do ano, como foi a partida contra o Santos no meio da semana passada, né? Um jogaço do Palmeiras, uma baita, uma senhora atuação, de almanac mesmo, para olhar e falar, esse time pode ganhar alguma coisa nessa temporada. Mas é um time que não consegue manter a regularidade. E claro, a partir do momento em que perde Arias, e aí o técnico Abel Ferreira coloca ali pelo lado direito o Felipe Anderson, que não jogou nada, um jogador ainda que não mostrou a que veio, né, no time do Palmeiras, e pelo lado esquerdo jogou o Arthur, que não fez um bom jogo. É, o Piquerez é mais jogador do que o Arthur, embora a fase do Piquerez não seja das melhores ainda, tá? E aí perdeu o Alan, cara, entra o Maurício. O Maurício tá jogando bem? Tá. Ontem jogou mais pelo lado esquerdo. Mas o Alan, pra mim, era o segundo melhor jogador desse time do Palmeiras, só atrás do Flaco Lopes. Jogador diferenciado, que permitia ao Abel fazer um esquema com três zagueiros e tê-lo como um ala pelo lado direito. O Alan tem essa possibilidade. Jogar como um ala, como um ponta, até como um lateral, vai em caso de emergência, com o Palmeiras precisando do resultado. Então o Palmeiras perde muito em termos de possibilidades durante o jogo com essas ausências. A do Alan, já definitiva, anunciado hoje pelo Manchester City, todo mundo sabia disso, mas Piquerez e Arias, principalmente o colombiano, fazem muita falta.
1: E aí, Mauro, a gente teve essas saídas, né? E os desfalques também, você falou, o Flamengo trouxe dois jogadores jovens agora, né, para tentar fazer essa parte do elenco com a saída do Gonzalo Plata. Talvez seja o momento do Palmeiras, diante do que tem pela temporada, três frentes, também buscar uma solução, porque o que tem não vai servir muito para o Abel. Né?
0: Até porque o Alan era um jogador de mercado, se sabia da possibilidade de sair, mas em algum momento se achou que não ia ter mais negócio. Teve, né? E evidentemente, por mais que o Palmeiras tenha dinheiro, não tem nesse momento tanta liquidez assim, seria uma aposta até, não vou dizer que arriscada, depende de quem você vai apostar também, né? Eu gostei muito dessas contratações do Flamengo de agora. Ah, mas não estão... Ainda não dá para saber, gente, não dá para saber se você contratasse o Messi com 27 anos, aliás, Messi que anunciou que se imaginava que não joga mais pela Argentina, é, pode não estar certo, né? Enfim, a gente acabou de falar do caso Samulino, que era uma aposta legal, cara, mas legal, não estava legal, agora está jogando, né? É, mas o Alan, isso tudo que falou o Bernardo, né? Ele era artilheiro do Palmeiras no Sub-17. Mas não era considerado um cara assim para chegar e vir. Tanto é que ele entra no outro ano como um sobrevolante, né? Que ele foi sendo recuado. Mas aí começa a voltar assim, um cara aberto para a direita, como ponta, como ala, eventualmente como lateral. E um jogador muito versátil e de muita qualidade, né? Mais uma dessas crias da academia que já renderam mais de R$1 bilhão desde a chegada de uma das maiores contratações da história do Palmeiras, que é o João Paulo Sampaio, lá em março de 2015. Mas seu Alan tá legal, até porque quando joga com lateral, saindo a três ou ficando uma linha de quatro atrás, é o GI. Quando joga o GI, o torcedor quer o Kelvin. Quando joga o Kelvin, quer o GI. Acho que até o momento é mais pro GI. Nessa alternativa de três, com o Felipe Anderson, que já fez alguns momentos uma ala pela direita, o Felipe Anderson precisa ser aquele jogador que não foi desde que chegou ao Palmeiras. Achei uma baita contratação à época. E essas coisas do futebol, e sobretudo do brasileiro, de um cara que era o jogador mais assíduo nas cinco principais ligas europeias, ele não consegue ter uma sequência, né? E quando a tem, ele não consegue jogar tão bem, que é uma coisa meio maluca. Mas ainda é um jogador que pode vir a ser importante, pode ter esse boom, essa virada de chave. Agora, quando vai isso? Eu não sei, né? Como também a gente não sabe, outro jogador que a gente é obrigado a citar, porque está no elenco, embora sempre lesionado, só esse ano foram cinco lesões, que é o Paulinho. Com o Paulinho em campo e com o Paulinho em ritmo, é evidente ser um outro Palmeiras que não está conseguindo ser.
1: E a gente nem sabe quando e se é que vai estar à disposição, pelo menos nessa temporada, o Paulinho, que vem de lesões recorrentes, né? A última, uma lesão muscular. 10 horas e 7 minutos. Ô, Mauro, um dos seus 436 empregos te chamam. Brincadeira à parte. Valeu, Mauro. Vou me despedir de você, porque amanhã, daqui o quê? 10 horas, você tá de volta aí na programação da Band News FM. Um abraço.
0: Não, 7h40 estamos de volta aqui, mas é sempre um privilégio estar na Band News FM, ainda mais com craques como vocês e homens bonitos, né? Como o Bernardo e simpáticos como o Luca.
1: É, eu fico no nota 6 ali. O Bernardo é nosso Pedro Raul competente. É uma mistura Deus, de Pedro
0: não,
1: Raul.
0: Não, Pedro, o Bernardo é legal. Não, eu concordo com a sua nota 6 de 0 a 20.
1: Tá justo. Valeu, Mauro. Um abraço.
2: Valeu, Mauro.
0: Tchau, gente. Até amanhã.

0: De volta agora na programação local do Band News na Área para falar da novidade do Santos, que poucos dias depois de pagar o transfer ban com a ajuda da empresa do pai do Neymar, anunciou a primeira contratação dessa janela de meio do ano. Trata-se do volante Arthur, de 30 anos, ex-atleta da seleção brasileira, campeão da Libertadores no Grêmio e com passagens por Barcelona e Juventus da Itália, como, enfim, a primeira prateleira que esteve no futebol europeu. Jogador experiente, Berna, que chega para entregar um elenco do Santos, integrar um elenco do Santos já muito experiente também. Qualidade técnica tem o Arthur. Eu acho que a grande dúvida fica pela parte física mesmo.
1: É, e tem a questão financeira que não pode ficar de lado, né? O Santos é um clube que passa por um momento gravíssimo financeiro e segue contratando, né? O Arthur tá chegando, o Rodinei tá vindo também, lateral direito.
0: Emerson Palmieri ainda.
1: Emerson Palmieri, lateral esquerdo, né? Que tava no Olympique de Marselha, né? É, cara, o Santos segue contratando como se não houvesse amanhã, né? É, isso tem que ser dito. Passado por isto, cara, o negócio do Arthur é muito misterioso, porque ele jogou muito pelo Grêmio em 2017. É, acabou se machucando ali na reta final da temporada. Se eu não me engano, ele não jogou a final contra o Lanús.
0: Acho que não joga.
1: O jogo da Argentina em La Fortaleza. E tampouco a partida contra o Real Madrid no Mundial, né? E depois ele sai, vai pro Barcelona, não joga nada no Barcelona, foi pra Juventus, não jogou nada na Juventus, foi pro Liverpool fazer o que eu não sei.
0: Dizem uma das piores contratações da história da Premier League, né?
1: É, exato. Mas tá, né? E aí ele vem ao Grêmio, emprestado pela Juventus, e consegue jogar bem. Há uma questão fundamental ali, o Grêmio do Luiz Castro marcava zona. Já o Santos do Cuca marca individual, perseguições mais longas. Isso demanda um preparo físico muito importante, muito bem apurado. Não sei se esse cara é o Arthur. Com a bola no pé, sem dúvida, é um jogador técnico. Mas não sei se fisicamente ele vai conseguir entregar no time do Santos, não.
0: E ainda tem a questão de que ele não está à disposição para o jogo contra a Copa do Brasil, da Copa do Brasil contra o Palmeiras, né? Não que fosse mudar grande coisa. Enfim, o Santos precisa de um milagre nessa quarta-feira. Mas o Arthur atuou 90 minutos com a camisa do Grêmio, então pelo regulamento da Copa do Brasil, tá fora, pode estrear, quem sabe, no fim de semana contra o Internacional. Esse jogo será no domingo, 4 da tarde, lá no Beira-Rio, duelo decisivo direto do Santos, para quem sabe, enfim, ganhar umas posições e respirar aliviado na tabela do Campeonato Brasileiro, depois de já ter tido um pouquinho desse alívio, pelo menos na vitória contra o Corinthians, o primeiro clássico que o Peixe conseguiu triunfar sobre um rival aqui do estado de São Paulo. Santos, 14º colocado, 29 pontos, 4 acima do Vasco, que por enquanto abre o Z4 do Brasileiro.
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0: Bernardo Ramos, olhando aqui a tabela de classificação, tem muito mais coisa em jogo no Campeonato Brasileiro do que o título e a queda ou a tentativa de permanecer, no fim das contas, na Série A, né? Mas há um clube que eu gostaria de passar em uma página separada com você, que é o Sport Clube Corinthians Paulista.
1: Hein? Opa!
0: Time que acumulou 3 derrotas consecutivas no Campeonato Nacional. Nesse meio tempo, ganhou do Rosário.
1: Uma delas para os reservas do Cruzeiro.
0: Exatamente, em casa. Duas em casa, né? Uma para os reservas do Cruzeiro, uma para o Santos, briga contra o rebaixamento, e uma para o Coritiba, que faz uma ótima campanha. Hoje ganhou mais uma. Coritiba é o
1: sétimo. Grande trabalho do Fernando Seabra.
0: Mais um, né? Parece, viu, Berna, que depois da Copa do Mundo, para além dos resultados, o desempenho do Corinthians caiu demais. E é um time que faz gol praticamente só de bola parada. Os últimos foram todos assim. Ou bola aérea, sendo uma bola parada. Contra o Internacional, os dois gols assim. Contra o Rosário, fez gol assim. Contra o Coritiba, o gol do desconto foi assim. E em alguns outros jogos nem sequer marca, né? Em alguns outros jogos nem sequer marca. Parece um momento de oscilação do Corinthians, que, de novo, a gente tirou aqui da briga contra o rebaixamento, mas pode ficar mais um ano nesse marasmo se não reagir, porque não tem garantia nenhuma que vai ganhar a Libertadores, já não tá mais na Copa do Brasil, e se quiser disputar a Libertadores de novo no ano que vem, vai ter que reagir no Campeonato Brasileiro e chegar pelo menos ali entre os 5, 6.
1: Ou ganhar a Libertadores esse ano, que eu acho improvável.
0: Exatamente, Copa do Brasil já foi, né?
1: Vamos lá, o Corinthians cruzou 36 bolas sobre a área do Santos ontem, com apenas 8, um índice de acerto de 22%. Muito pouco.
0: Muito.
1: É normal quando o time tem um lateral direito, como o Mateuzinho, por exemplo, né? Que não é um cara de jogadas, é um cara de chegar ali de fundo, fazer um cruzamento, ou então centralizar e fazer um cruzamento que busque a área, alguém de frente para cabecear para trás, e o outro jogador fazer um gol, como foi o gol do Gabriel Paulista na Supercopa, né? Sim. Aquela vitória do Corinthians por 2-0. Eu acho muito pouco. E se a gente for olhar para o conceito do que é o dinizismo, se é que existe essa coisa, não é muito aquilo que a gente está acostumado a ver nos times do Fernando Diniz. Fernando Diniz é um técnico que gosta muito da aglomeração de jogadores por determinado setor do campo. Não vou falar aqui sobre saidinha, me parece ser uma análise até meio rasa e tal. Mas, por exemplo, nos times do Fernando Diniz, há sempre movimentação constante dos jogadores e um agrupamento deles em um setor do campo, tá? Eu não tô vendo isso no Corinthians, inversões de jogo, para que agrupar tanta gente de um lado para atrair marcação, ainda mais um time como o Santos, que a gente já falou que faz marcações individuais, né? Para tentar uma inversão de jogo, coisa que o Corinthians já fez com muita qualidade com seus laterais. Bidu pelo lado esquerdo, Mateuzinho pelo lado direito. Mas me parece muito pouco o que o Corinthians vem jogando hoje, diante de bons jogadores que tem. Agora, ontem, particularmente, o Memphis fez uma partida horrorosa. Muito abaixo. O jogo do Corinthians foi muito ruim. Criou uma grande oportunidade com o Matheus Bidu no início do jogo, em que ele finaliza pra fora. Foi pra fora, né?
0: Foi.
1: E só, cara. De resto, o que fez o Fernando Diniz até pra continuar cruzando bola sobre a área? Empilhou atacantes. Pedro Raul, Guinegão.
0: Teve um jogo com 4 atacantes, né?
1: Mas...
0: Memphis ainda tava em campo.
1: Memphis tava em campo, Caio César também, né?
0: Caio César o também, 4 atacantes.
1: E aí ele tirou uma partida bizonha do Alan, mais uma, né?
0: Ele tem altos e baixos, só que os muito mais baixos do que altos, né?
1: O Alan nunca mais vai ser aquele jogador do Atlético Mineiro.
0: Nunca.
1: Né? Não vai acontecer.
0: E o Rodrigo Garro, hein?
1: Foi mal ontem.
0: Já faz um tempo que o Garro tá muito mal.
1: Ele vem alternando boas, até que alguns bons jogos, mas assim, aquele Garro de quando chegou o Corinthians, esse jogador não existe mais. Esse jogador não existe, faz tempo, aliás. Aí sim, concordo com você. Rodrigo Garro não está jogando bem. Agora, ontem ele foi mal. Mas ele teve algumas boas partidas. Contra o Rosário Central, ele jogou bem num trabalho de marcação muito forte, né? Fechando ali o lado, coisa que é difícil imaginar. Naquele jogo contra o Palmeiras, no ano passado. Foi no ano passado ou nesse ano? Nesse ano, né? 2-0. 0-0, perdão.
0: 0-0 foi nesse ano. Foi o primeiro jogo do Diniz em Itaquera.
1: Exatamente. 0-0 com dois jogadores expulsos e tal. O que que fez o Garro? Fechou o lado, né? E conseguiu fazer bem esse trabalho. Ele vai ter que se sacrificar quando o Yuri Alberto voltar. Corinthians claramente sente falta do Yuri Alberto. A questão do Yuri Alberto é que espera-se mais de um jogador que não sei se vai entregar aquilo que se aguarda. Ele tem 8 gols em 32 jogos. Dá uma média de 1 gol a cada 4 partidas. É muito pouco também.
0: Na temporada não estava bem realmente antes da lesão. E Yuri vai ter que, enfim, retomar essa condição física, né? Mas deve estar à disposição para o jogo contra a Chapecoense. Esta vez
1: no próximo domingo.
0: No próximo domingo, né? E aí provavelmente vai ter uma dosagem, porque a expectativa é de que ele esteja, se não 100%, mas totalmente à disposição para o jogo contra o Estudiantes. Na quarta-feira, sem ser essa semana.
1: É fundamental que ele volte. É fundamental. O primeiro jogo é em La Plata.
0: Né? O primeiro jogo é em La Plata, na quarta-feira. E aí, na semana seguinte, no dia 16, a gente tem o jogo de volta em Itaquera.
1: time do Estudiantes que é melhor do que o do Rosário Central.
0: Deve dar mais trabalho ao Corinthians. Falei sobre novidades no âmbito político, porque está marcada, enfim, a eleição no Corinthians. Será no dia 28 de novembro de 2026, um sábado, portanto, seguindo os ritos tradicionais do pleito, né? Pode votar quem tem mais de 18 anos, pelo menos 5 anos de contribuição dentro do sistema do quadro associativo e, no máximo, 2 meses de atraso a contar ali pelo período às vésperas da eleição presidencial, que não tem ainda nenhum candidato com chapas confirmadas. Alguns já declararam que pretendem se candidatar. O próprio presidente Osmar Stable está escondendo o jogo, não disse exatamente, mas aí restam, para além da intenção, né, a composição das chapas e esse negócio político para saber quem será o vice, quem será o segundo vice, o primeiro e o segundo vice, para a composição das chapas, que podem ser aí devidamente protocoladas e oficializadas nos próximos dias, mas já temos a data da eleição, 28 de novembro de 2026, lá no ginásio Vlamir Marques, o ginásio principal do Parque São Jorge, na região do Tatuapé, na zona leste da cidade de São Paulo, das 9 da manhã às 5 horas da tarde. Duas alterações ou pontos importantes do pleito desse ano, né? Em um documento a qual a reportagem nossa teve acesso. Primeiro deles, se o Corinthians chegar na final da Libertadores, marcada para o dia 28 de novembro, aí a eleição vai ser adiada, por óbvio, e vai para o dia 5 de dezembro, o sábado seguinte. E o segundo é de que o clube fala que vai fazer uma análise para verificar a possibilidade técnica e financeira de instalar urnas eletrônicas. Se não, aí vai seguir com o sistema manual, você anota no papelzinho qual que é o candidato que você quer que seja presidente do Corinthians e depois há a contabilização dos votos. Então, 28 de novembro, se o Corinthians chegar na final da Libertadores, no dia 5 de dezembro, eleições para o próximo triênio, 2027, com o mandato sendo assumido a partir do dia 4 de janeiro, 2028 e também 2029.
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10: Boa noite, a dupla.
0: Opa, noite, boa noite, Maravilha.
10: O Palmeiras não jogando bom futebol de novo, ficou no empate por 1-1 ontem contra o Mirassol fora de casa. E com o resultado, Palmeiras chegou a 52 pontos e a vantagem para o Flamengo, que é o segundo colocado, caiu para 4 pontos, mas o time carioca tem um jogo a menos da competição. Verdão foi apático, sem criatividade, e o time pecou nas chances de finalizações que teve durante a partida. O Verdão volta a jogar quarta-feira contra o Santos na Vila Belmiro, pelo jogo de volta das quartas de final da Copa do Brasil. E pode até perder por 2 gols de diferença. Essa que avança na competição, porque no jogo de ida, jogando na sua arena semana passada, venceu uma partida por 3-0. No clássico paulista pelo Brasileirão, o Santos venceu ontem o Corinthians por 1-0 em Itaquera e Neymar foi o destaque da partida. Timão chegou à sua terceira derrota seguida no Brasileirão e o Santos quebrou um tabu de 15 anos sem vencer o Corinthians como visitante no Campeonato Brasileiro. O Santos teve ontem a sua primeira vitória em um clássico na temporada. São Paulo, depois de 10 jogos sem vencer no Brasileirão, venceu o Bragantino por 2-1 no último sábado no Morumbi. Tricolor jogou melhor e mereceu uma vitória. E para fechar, o Atlético Mineiro enfrenta o Cruzeiro amanhã às 9:30 da noite na Arena MRV pelo jogo de volta das quartas de final da Copa do Brasil. No jogo de ida no Mineirão, a partida terminou empatada por 1-1. Quem vencer no tempo normal avança para as semifinais. E empate por qualquer placar, a decisão da vaga será decidida nos pênaltis. Os dois times terão força máxima para esse jogo decisivo. Dito tudo isso, eu diria, nesta segunda-feira à noite, eu quero é mais.
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0: A gente estava discutindo aqui as brigas, especialmente o Corinthians, que está nem em uma nem em outra. Mas interessante observar também nessa tabela do Campeonato Brasileiro, agora com a rodada devidamente encerrada, 25 do Campeonato Nacional, essa briga por Libertadores, Berno. Coritiba, com a vitória hoje, passou ou repassou o Atlético Mineiro, chegou a 37 pontos, é o sétimo colocado. Aí tem essa briga aí, Bragantino 35, Galo 36, Coritiba 37, Cruzeiro 39 e a galera que hoje, para além de Palmeiras e Flamengo, também tá indo à liberta. Bahia 40, é o quinto, então iria para pré-Libertadores. Fluminense e Atlético Paranaense, que fizeram um jogo mais interessante desse fim de semana, 3x3 ali nas posições de 3 pro Furacão e 4 pro Tricolor. São dois times interessantes de observar no Campeonato Brasileiro. O Fluminense depois da queda do Zubeldia e do Marcão, e esse trabalho do Dair Helman, que vai desde janeiro, muito bom.
1: É, o 3x3 com um pênalti.
0: Balá, né?
1: Pô. Esquisito pra caramba, né? Pro Atlético Paranaense. Um erro de arbitragem, na minha opinião. E duas falhas no goleiro Santos.
0: Falhas assim, gritantes.
1: Gritantes, né? Bizonhas,
0: né? Principalmente do gol do Canóbio, né? Ali é mais que um frango, é quase um gol contra.
1: Exato. Aquele que a bola vem do lado, assim, né? Foi um lance bizonho. Santos não foi bem no jogo. Mas são duas equipes boas, cara. O 3x3, é o jogo das 11 horas da manhã. Tirando esses pormenores, né? Que não são tão pormenores assim, um erro de arbitragem e duas falhas do Santos, foi um bom jogo.
0: E aí são duas equipes que hoje estariam na próxima Libertadores da América, repito. Bahia, Cruzeiro, Coritiba, Atlético Mineiro e Bragantino. Dá pra botar... Não sei se eu botaria o Bragantino. Vai, do Atlético Mineiro, Coritiba, Cruzeiro e Bahia, brigando ainda por essas vagas aí na Libertadores?
1: Acho que dá, acho que dá. O Bahia teve um bom resultado ontem diante do Internacional, né? Um jogo bem equilibrado. O Bahia sofre com muitas oscilações também, mas é um time mais competitivo do que o Internacional.
0: Boa, né? Por muito. O Bahia faz muitos gols e sofre muitos gols
1: também. O que mais nós temos aí desses que você falou? Cruzeiro. Pô, o Cruzeiro agora mais de olho na Libertadores da América, né?
0: Na Copa do Brasil.
1: Na Copa do Brasil, desculpa. Libertadores foi eliminado pelo Flamengo. Como eu disse no destaque inicial, lá quando a gente falava sobre o Vasco, em algum momento ia ter de abrir mão do time titular, né? Não dava pra vir aquela batida o tempo todo. Optou que fosse no jogo contra o Vasco da Gama e acabou se dando mal em São Januário.
0: Porque perdeu essa posição exatamente pro Bahia, que ultrapassou o Cruzeiro e jogou a Raposa pra sexta colocação. Coritiba é isso, né?
1: Coritiba em sétimo. Grande trabalho do Fernando Seabra, sem o Josué. Mais uma vez não esteve entre os titulares no jogo realizado há pouco no Mangueirão. Vitória sobre o Remo, né? Num local difícil, de ambiente muito
0: Coritiba
1: hostil.
0: Coritiba é um visitante surpreendente nesse
1: campeonato. Exato. Fez um grande jogo contra o São Paulo também. O Jaci saiu machucado nesse jogo. A dupla de zaga é muito boa, formada pelo Thiago Coser e pelo Jaci. Dois bons jogadores. Jaci que jogava como meio campista no Operário de Ponta Grossa.
0: O nosso ouvinte Kiko Zamansky, torcedor fanático do Coxa, colocou aqui que o Jaci é o melhor zagueiro do Brasil.
1: Eu acho uma das melhores duplas de zaga do futebol brasileiro, essa do Coritiba.
0: Jogador mais experiente, o Jaci, né? E o Thiago Coser, que é um jogador mais jovem, aí tem menos de 25
1: anos. Piado Couto, né?
0: E cria das categorias de base. 37 pontos tem o Coritiba. E o Galo em franca ascensão no Campeonato Brasileiro. Também dá pra botar essa briga, tá hoje a 4 pontos atrás do Bahia, né? E o Galo tem um jogo a menos ainda do que toda essa garotada que eu falei aí. Tem 24, mas é menos do que os 25 de Coritiba, de Cruzeiro, de Bahia. E o Galo do Barba Domingues, que parece estar atingindo o seu auge.
1: Ótimo trabalho de um técnico que não tem problema nenhum em fechar o time. Deixa eu até procurar aqui no ranking de posse de bola. Imagino eu que o time do Barba Domingues tem um índice muito baixo de posse de bola, tá? Deixa eu ver aqui, tô puxando. O Fluminense é o time que tem mais a posse, o Flamengo é o segundo, o Atlético Mineiro é o 13º.
0: Ele está entre os piores, né?
1: Então, é um time que dá a bola ao adversário, é uma estratégia, tá atrás do Mirassol, por exemplo, nesse quesito, né? Dá a bola ao adversário e acho que no jogo contra o Cruzeiro vai ser assim, mesmo jogando amanhã na Arena MRV. Vai dar a bola ao Cruzeiro e usar transições rápidas, né? Com Coelho, por exemplo. Ele tem um centroavante, né? Um jogador que faz um pivô muito bom, que é o Cassierra, né? Se não joga o Cassierra, joga o Renier, que marcou gol, inclusive, na vitória desse final de semana.
0: Sim.
1: Né? Renier, revelado pelo Flamengo, foi pro Real Madrid e tal, não deu certo na Europa, acabou sendo contratado pelo Atlético Mineiro. O Renier não é um centroavante, né, o Belotti?
0: Nunca foi, né?
1: Ele é um ponta de lança, né? Não sei se é um segundo atacante, tampouco. Mas vem sendo utilizado pelo Eduardo Domingues como uma espécie de centroavante quando o Cassierra não joga.
0: E a gente vai projetar daqui a pouquinho também esse clássico entre Cruzeiro e Atlético Mineiro amanhã para definir o primeiro semifinalista do Brasileirão. Nesse meio aí, eu falei que eu não vou colocar o Bragantino, né, Alberto? Não é pessoalmente por achar que o time que nunca tem ambição pra nada, apesar de eu ter esse sentimento às vezes.
1: Mas é você tem razão.
0: É um time pós-Copa, ganhou um jogo, né? Fez um jogo patético contra o São Paulo aqui no Morumbi.
1: É, foi o melhor jogo do São Paulo em muito tempo, também muito por causa da atuação ridícula do Red Bull Bragantino, né? Um time que jogava quase num 4-2-4, né? Com o Lucas Barbosa saindo do meio, se destacando mais, se deslocando mais pelo lado direito. E sobre o São Paulo, eu gostei muito da atuação do Arthur. Jogou muito bem. São Paulo num 3-4-2-1. Arthur pelo lado direito, Luciano um pouco pelo lado esquerdo. Nessa linha de dois atrás do centroavante Gustavo Santana, que se machucou, né?
0: Se machucou, saiu cedo do jogo, né? Deu lugar ao André Silva.
1: O que mostra que o Calleri não tinha tanta condição assim de jogo.
0: É, ele realmente não tinha condição, porque nem mesmo nessa situação ele entrou, né?
1: É.
0: E o André Silva vive uma fase bem complicada. Mas sobre o São Paulo, já que você deu esse pitaco, parece que os melhores jogos com o Dorival são nesse esquema de três zagueiros, não faz mais sentido. Ele vou tentar adotar um 4-4-2 agora, né?
1: É, o São Paulo jogou com três zagueiros, domingo Duarte, mais uma vez, muito bem na partida.
0: Acho que foi a primeira vez que o Dorival atuou com três zagueiros de origem, né? Porque ele tinha trabalhado com o Nilton nessa função.
1: É, naquele jogo contra o Bolívar, lá na altitude, né? Nilton jogou pelo lado direito. É, ele jogou com Domingos Duarte, Arboleda e Sabino. Buta e Iago jogaram bem. Como alas, né?
0: Sim.
1: O Buta tá melhor do que o Lucas Ramon. O
0: Lucas Ramon entrou e falhou no gol, né?
1: É, quase que ele foi em cima dele, né?
0: Ele vai tentar subir, depois deixa o espaço nas costas e aí vem o cruzamento do lado. Mas parece...
1: Você achou que foi pênalti no Luciano?
0: Eu não acho que foi muito pênalti, não. É, mas assim, dá pra dar.
1: Eu acho que foi pênalti.
0: É, eu acho que foi pênalti. Inclusive pênalti pra intervenção de VAR, enfim. Não é aquele pênalti escandaloso, mas não precisa ser, né? Ao contato ali, o Luciano claramente valoriza, mas o jogador também não é obrigado a ficar de pé, sentiu o contato e tentar seguir na jogada. Ele achou que o melhor era cair e conseguiu cavar esse pênalti que abriu o caminho do São Paulo, que agora vai ter pela frente o próprio Atlético Mineiro, que a gente discutia há pouco, o Galo, e amanhã enfrenta o Cruzeiro. Já a gente vai falar mais sobre isso. Pitaco sobre o São Paulo ainda, o Bernardo Ramos, porque eu vejo os torcedores são paulinos em dúvida em relação às prioridades, né? Vitória contra o Bragantino aliviou as coisas no Campeonato Brasileiro. São Paulo é o 11º e tem um jogo a menos do que a galera. Pode passar o Corinthians se vencer esse jogo atrasado contra o Santos, que ainda não tem data. E vai ter o Boca Juniors pela Copa Sul-Americana. De alguma maneira, essa vitória contra o Bragantino pode mudar um pouquinho essa trajetória ou realmente essa Copa Sul-Americana tem que ficar em segundo plano?
1: Eu acho que tem que ficar em segundo plano, mas vamos lá, cara. Jogo de quartas de final, confronto com o Boca Juniors. É óbvio que terá um apelo maior, a mobilização vai ser muito grande, né? E o Boca não vai ter o Tomás Aranda, né?
0: É o cracaço do time.
1: Quebrou a perna, 19 anos de idade, então só volta na próxima temporada. Eu não sei se o Paredes, deixa eu checar aqui, terá condições de enfrentar o São Paulo. Ele tinha sofrido uma lesão.
0: Eu sei que o Merentiel fez um golaço nessa rodada do Campeonato Argentino, que é a
1: contra o Lanús. Não, foi... Foi o Belmonte que fez o gol, vitória por 1-0.
0: Ah, então foi alguma rodada anterior, foi contra o Racing, perdão, na outra rodada.
1: Empate, né?
0: Isso.
1: Então, o Paredes entrou no jogo contra o Lanús, no lugar do Domenech.
0: Então já pode estar à disposição,
1: então pode,
0: né?
1: Estar à disposição.
0: Em outro jogo contra o Vélez ainda e depois só contra o São Paulo.
1: Contra o São Paulo, né?
0: Bom, vamos ver qual que vai ser a estratégia do Dorival, porque ele tem um jogo contra o Atlético Mineiro no sábado, né? Boca Juniors, mais precisamente, vamos ver essa questão do descanso. O Boca vai jogar nessa quarta-feira e depois vai ter um jogo no domingo.
1: O Boca joga na quarta-feira contra o Racing, né?
0: Na quarta contra o Vélez.
1: Contra o Vélez, desculpa.
0: 9h15.
1: Domingo, joga no... Gimnasia Mendoza.
0: É, 5 da tarde. Esse jogo o Boca deve ir com os reservas, né?
1: É.
0: Imagino eu.
1: São Paulo vai jogar no sábado,
0: São Paulo vai jogar no sábado, um dia antes.
1: Na terça-feira tem o jogo da Bombonera.
0: E o Boca não tem a viagem, né? Enfim, só de Mendoza de volta, mas talvez alguns jogadores não nem entrem em campo.
1: Aí no meio do caminho o Boca vai enfrentar o Central Córdoba.
0: E o São Paulo Palmeiras.
1: E o São Paulo Palmeiras.
0: Então o Santos tem uma diferença
1: no
0: também.
1: No Allianz.
0: Né?
1: No antigo Allianz. Agora na Arena do Palmeiras.
0: Enfim. Vai ter uma diferença muito grande de também dificuldade dos adversários. A ver qual que vai ser a estratégia do Dorival. Rotacionar o time contra o Atlético Mineiro, ir com força máxima e viajar com o que dá pra Argentina. Tudo isso tá na cabeça do treinador. São Paulo retoma amanhã só os treinos.
1: Lembrando
0: depois
1: que o jogo contra o Atlético é no Morumbi.
0: É no Morumbi. Então aí depois tem a viagem pra Argentina e o jogo da volta no Morumbi.
1: Dois jogos seguidos no Morumbi, né?
0: É. tem contra o Palmeiras no meio, né? Dois jogos seguidos. Ah, agora, foram dois jogos seguidos no Morumbi.
1: Porque Bragantino e Atlético Mineiro. Atlético Mineiro. De quatro jogos, três no Morumbi.
0: E aí vai ter mais
1: Curitiba,
0: um jogo.
1: Curitiba, Bragantino e Atlético Mineiro.
0: E aí vai ter mais jogos no estado de São Paulo agora, né? Porque vai ter o Atlético Mineiro, aí vai pra Argentina, mas joga depois no estado de São Paulo contra o Palmeiras, na cidade de São Paulo.
1: Depois aí, contra o Boca Juniors.
0: Mais uma vez, vai ser um tempo menor de viagem. Para a gente destacar aqui, para Buenos Aires é muito mais perto do que para Belém, por exemplo, do que para o Nordeste do país.
1: Duas horas e meia de voo.
0: É uma viagem bem mais tranquila, a depender até de alguns duelos que você tem nacionais.

0: Exato, antes tarde do que nunca, Bernardo Ramos. A CBF, enfim, destrinchou as próximas rodadas. Próximas que eu digo sem ser essa outra já, tá?
1: Sim.
0: Que é a 27ª, também já destrinchou 28ª, 29ª e 30ª rodada do Brasileirão. Vamos começar por essa próxima, vai ter jogo na sexta-feira, 9 da noite, simplesmente um Atletiba. Sexta-feira, 9 da noite, um Atletiba,
1: vai sacana, não nessa sexta-feira.
0: Na outra, dia 11 de setembro, né? É a próxima rodada, que engloba entre sexta e segunda. Então, um jogo isolado na sexta-feira, um clássico Atletiba, 9 horas da noite. O mando é do Coxa, então vai ser no Couto Pereira. E aí, sábado, a gente vai ter a maioria dos jogos, com só 2 jogos no domingo. Outra curiosidade, né? Esse é o fim de semana entre as partidas de Sul-Americana e Libertadores. Isso. Então, para o torcedor também se localizar, as equipes aqui citadas que estão no meio de Libertadores e Sul-Americana vão ter essa partida entre a ida e a volta. Atlético Mineiro e Fluminense no sábado, 4 da tarde, na Arena MRV. Grêmio e Vasco também no sábado, às 4 da tarde, mas na Arena do Grêmio. Chapecoense e Inter, 5 da tarde do sábado, na Arena Condá. O clássico entre Palmeiras e São Paulo, no sábado, 6h30 da noite, na casa do Palmeiras. Botafogo e Bragantino também no sábado, 8h30, no Rio de Janeiro. E fechando o sábado, Santos e Cruzeiro, às 9 da noite. Talvez a CBF tenha feito isso aqui pra, enfim, dar o descanso pras partidas de volta, né? Porque só o Flamengo joga no domingo, que é o único brasileiro, Flamengo e Corinthians, né? São os únicos, o Flamengo é o único brasileiro que joga nas quintas, nas competições continentais. O Corinthians joga nas quartas, mas às 9h30 da noite. É o jogo das 5h30 da tarde, esse citado, o clássico das multidões, Flamengo e Corinthians. 4 da tarde, um jogo único, Mirassol e Vitória no Maião. Esses são os únicos 2 jogos do domingo, porque na segunda rodada termina lá na Fonte Nova para Bahia e Remo. Então essa rodada do fim de semana que vem, sem ser esse próximo, tá bom? Fim de semana dos dias 12 e 13, com partidas também no dia 11, sexta-feira, e no dia 14, segunda-feira. CBF depois também destrinchou as partidas da 28ª rodada do Campeonato Brasileiro, da 29ª também devidamente destrinchadas. 28ª rodada vai ser entre os dias 19 de setembro, sábado, e dia 20 de setembro, domingo, todos os jogos entre sábado e domingo. A 29ª rodada, depois das semanas de Copa Libertadores e Sul-Americana, volta a ser no meio de semana, né? Entre quarta-feira, dia 7, e quinta-feira, dia 8 de outubro, já. Porque vai ser depois da data FIFA também. Então a gente tem a data FIFA entre as rodadas 28 e 29. E a 30ª rodada já entre os dias 10 e 12 de outubro, um sábado e uma segunda-feira, os próximos embates do Campeonato Brasileiro. Bom, Bernardo Ramos, a gente prometeu um pitaco, quer dizer, eu prometi, né? Então vou ter que cumprir.
1: Sobre
0: o jogo de amanhã, Atlético Mineiro e Cruzeiro, definição do primeiro semifinalista da Copa do Brasil. Você já falou sobre o Galo, espera a equipe do Barba Domingues mais reativa.
1: Caio Jorge liberado pra jogar.
0: Isso. Tá. Chegou até a ter uma denúncia de homicídio, né?
1: É.
0: Da defesa do Galo.
1: Foi apenas advertido.
0: Foi ao STJD por conta daquela entrada no Juan, né? Que acabou, enfim, tirando o jogador por protocolo de concussão. O Juan tá liberado pra jogar agora.
1: Isso.
0: A partida de volta também cumpre-se 5 dias, passaram-se 7, então tá tudo bem. O Juan tá liberado pra jogar. E pelo lado do Cruzeiro, será que aquele confronto contra o Flamengo ensinou alguma coisa? Em relação ao jogo de volta, porque é o mesmo contexto, né? Não ganha em casa.
1: Mesmo o jogo sendo na casa do Galo, eu acho que o Cruzeiro vai ser um time que vai propor mais o jogo.
0: Imagino. Diferentemente do que foi contra o Flamengo, né?
1: Diferentemente do que aconteceu contra o Flamengo. Vamos lá. O Galo, como a gente disse anteriormente, é um time que gosta menos da bola, né? Joga com 3 zagueiros, com o Natanael sendo esse jogador pelo lado direito, Juan, Vitor Hugo, né? O Vitor Hugo estará apto a jogar, não o zagueiro, mas o meio
0: campista. Eu diria que o zagueiro, para a sorte do Atlético Mineiro, seria não, né? Porque ele está realmente muito mal. Vou verificar a situação do volante Vitor Hugo, que é um jogador importantíssimo para esse Atlético Mineiro.
1: Ele joga como meio campista, né, Belotti, nesse time do Barba Domingues. Mais à frente até.
0: É.
1: Vamos dar uma olhada aqui pra gente passar a informação direitinho.
0: Eu tô vendo, inclusive, a informação dos nossos colegas do GE, né? Que o Everson segue como dúvida.
1: Trauma
0: no pé esquerdo. É. Ele já não teve em campo na partida contra o Vitória, né?
1: Isso.
0: No fim de semana. Mas ainda é dúvida. O Galo não divulgou nenhuma atualização sobre o tratamento dele. E eles colocam, inclusive, o zagueiro Juan Tressoldi também como uma incógnita, porque apesar da liberação do protocolo de concussão, ele, enfim, ainda não tem as devidas condições. Léo Duarte, Lianco e Igor Gomes são os outros desfalques. Vitor Hugo é aguardado entre os titulares.
1: É, deve jogar. É, então, seria Gabriel Delfim, ou Everson, Alan Franco, Juan, Vitor Hugo e Lodi, Castanho, né?
0: Ex-River.
1: É, ex-River Plate, Maicon, Fred, que jogou bem, Bernard, Coelho e Cassierra, sendo o Bernard e o Coelho atuando atrás do Cassierra.
0: Essa é a expectativa, então, do Atlético Mineiro, que tem a dúvida do Everson, goleiro ídolo da equipe, que ainda se recupera dessa lesão que o tirou, inclusive, da partida contra o Vitória, e a presença do Juan, zagueiro que também é uma incógnita, deve jogar, se ele não reunir as condições, o Vitão, né, garoto da base do Clube Atlético Mineiro, que jogou a partida de ida, entrou, na verdade, na partida de ida, quando o Juan acabou deixando o campo lesionado. Tem novidade lá em Limeira, na terra do Silva Júnior, porque a SAF da Inter de Limeira foi aprovada. A gente lembra, né, que, enfim, veio à tona, o grupo de investidores conta com Ronaldo e Roberto Carlos, pentacampeões do mundo, e que fazem parte desse grupo de investidores. Então foi aprovada a SAF da Inter de Limeira, 80% das ações. Uma votação que foi acachapante, mas não foi unânime, por conta de um senhor. 53 votos favoráveis e um contrário. Parabéns ao cara que foi contrário à SAF na Inter de Limeira. Quer dizer, deve ter suas motivações, né? Mas não deixa a gente dizer que foi uma votação unânime, portanto. 80% das compras da SAF, investimentos que podem chegar até 454 milhões de reais diluídos em 10 anos. Digo, pode chegar até porque é uma projeção financeira. E aí, para chegar até lá, tudo tem que ser cumprido devidamente dentro do rito da SAF, né? Então, as questões esportivas, as evoluções em relação ao valor da empresa, ao que está conseguindo conquistar também no âmbito financeiro de volta os investidores. Principal meta esportiva dessa SAF é levar a Inter de Limeira à Série A do Campeonato Brasileiro em até 8 anos, hein? Vamos ver se vai conseguir devolver a equipe de Limeira à primeira divisão do Campeonato Nacional. Ainda não é oficial que a Inter vai se tornar SAF, porque resta uma etapa burocrática da história com a assinatura das partes e a elaboração de um estatuto, além de outros processos dentro do rito estatutário, para que isso possa passar a valer. A expectativa é de que a partir do início do ano que vem, portanto, a gente tenha a Inter de Limeira como SAF. E entre os investidores estão Ronaldo e Roberto Carlos, são parte desse grupo aí, que comprou 80% das ações da SAF da Inter de Limeira. Mais uma SAF no futebol paulista, hein? Já temos a Portuguesa agora, que é uma equipe tradicional, num passado recente, e agora a Inter de Limeira também como sociedade anônima do futebol. Já já a gente volta a reunir a Rede Band News FM aqui na programação, no Dial do Rádio e nas demais plataformas.
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0: A Juventus da Moca é SAF também, lembra o Luiz Felipe? Sim, uma bagunça a SAF da Juventus lá, né? Tem algumas questões que a gente trouxe recentemente na programação Bandidos FM, mas sim, a Juventus da Moca, ou o Juventus da Moca, a Juventus é da Itália. Exato. O Juventus da Moca, que está na Série A do Campeonato Paulista do ano que vem, é SAF também. Vai ser mais uma na elite, né? Ao lado da Portuguesa, outro time tradicionalista, dispensa apresentações. Valeu, amigo. Luiz Felipe mandou mensagem pra cá. Bernardo Ramos, mas vou te liberar. Vou me despedir de você. Você volta amanhã.
1: Eu não estava preparado para tal.
0: Volta amanhã cedo na programação Band News FM, 10h40.
1: Por volta de 10h50.
0: Com margem de erro de 10 minutos para mais ou para menos.
1: No Band News São Paulo.
0: E no Band News na área também à noite.
1: Estaremos juntos.
0: Fechado. Tchau, gente.
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6: Quatro horas 33 minutos pelo horário de Brasília, gerando os outros destaques por aqui na programação da Band News FM. O relator no Senado da proposta que pode pôr fim à escala 6x1 afirma que a medida deve ser votada hoje na Comissão de Constituição e Justiça. A informação foi apurada pela colunista da Band News FM. A jornalista relembra que o Congresso realiza até sexta a última semana de esforço concentrado, período em que parlamentares focam as votações em pautas que são consideradas importantes antes das eleições de outubro. Mônica conversou sobre o assunto com Carla Bigato, Sheila Magalhães e Luiz Megali.
7: Hora de conversar com Mônica Bergamo. Nosso assunto é o possível fim da escala 6x1. O governo está fazendo um esforço tremendo para que isso seja votado antes da eleição, e esta pode ser a semana. O que você colheu de informações de bastidores pra gente, Mônica?
8: É isso, a grande batalha nessa semana vai se dar em torno dessa proposta do fim da jornada 6x1, né? O governo, como você disse, está pressionando muito pela aprovação, já conseguiu um acordo com o presidente da Câmara dos Deputados, Hugo Mota, para que ela seja aprovada, né? E também com o presidente do Senado, Davi Alcolumbre, mas há muitas pedras no caminho, o Megali. O senador Flávio Bolsonaro, por exemplo, não está se comprometendo a votar a favor dessa proposta, está articulando uma proposta alternativa, ele e os aliados dele, e eu conversei agora há pouco com o senador Omar Aziz, que é o relator da proposta no Senado. Ele disse que vai colocar o texto para votar na Comissão de Constituição e Justiça na quarta-feira e que aí o pau vai quebrar mesmo. Segundo ele, a estratégia da oposição ao governo, Lula, não é derrotar a matéria, votar contra, mas sim adiar, protelar, ganhar tempo para que o Lula não possa ter esse trunfo eleitoral nas mãos. Então, ele falou para mim que foram apresentadas mais de 20 emendas ao projeto Megali para serem votadas na quarta-feira. Ele diz acreditar que algum senador pode pedir vista, ou seja, mais tempo para fazer análise do texto, né? Mas ele disse também acreditar que, justamente porque a gente está em período eleitoral, no fim do dia a proposta acaba passando na quarta-feira mesmo na CCJ, porque a pressão da opinião pública na avaliação dele, né, e me parece pertinente, a

0: Agora, Megali, depois que ela for aprovada na CCJ, ela precisa ir para o plenário do Senado. No plenário do Senado, ela precisa ser lida em 5 sessões seguidas, ou seja, é bastante tempo, ainda mais num período eleitoral em que os senadores vão estar fora de Brasília. Agora, seria necessário um acordo entre os parlamentares para reduzir e pular essa etapa e votar de uma vez ainda nessa semana. Portanto, vai ser uma batalha mesmo, Megali, e o senador Flávio e os aliados dele têm esse desafio, né, de adiar a proposta, ou seja, derrotar nesse momento a proposta, sem parecer que está derrotando, né? E, bom, enfim, é isso. Se ela for aprovada do jeito que está, em 2 meses, a partir da sanção, as empresas vão ter que reduzir a jornada de 44 horas semanais para 42 horas e já dá 2 dias de folga para o trabalhador. Em 1 ano, reduzir para 40 horas semanais. Vamos ver, a pressão está grande, Megali. Vamos ver qual vai ser o resultado na quarta-feira. Vai ser essa batalha campal aí que nós vamos assistir.
1: Ô, Mônica, eu me lembro da época em que... Lembro que nada acontecia em Brasília no segundo semestre de um ano eleitoral? Ah, agora acabou o ano, nada mais vai ser votado, agora é campanha... Nos últimos anos de eleição, a gente tem tido aprovação de medidas muito importantes, todas elas muito populares, e pode chamar de populista, se quiser, mas, de fato, medidas que têm aderência popular, né? Fim da taxa das blusinhas, fim da escala 6x1 em 2022, a PEC Kamikaze, que foi aprovada no Congresso, gerou a criação do Vale Gás, né? Aumento do Auxílio Brasil para R$600, auxílio para caminhoneiro, para taxista, compensação pro etanol. Então, me parece que os governos perceberam que o segundo semestre pode ser uma época frutífera para tentar emplacar pautas com aderência popular, porque não tem deputado que não queira, que tenha coragem de votar contra uma... Se for a votação, Mônica, passa com todos os votos, praticamente, mesmo aqueles que advogaram contra, né, a proposta do fim da escala 6x1, votaram a favor. Isso aconteceu recentemente, qual foi mesmo a votação em que foi do até o Nicolas Ferreira, que estava fazendo campanha contra, votou a favor, qual foi mesmo? Agora eu me esqueci.
2: Também. Mas é que tinha muito apelo popular e também que eles não...
0: Não era 6x1 mesmo,
2: não,
0: na Câmara?
2: Não era.
1: Eu acho que era 6x1 na Câmara, hein?
2: Será?
1: Eu tô achando que era. Era sim. É, na Câmara dos Deputados, né? Todo mundo votou a favor. 100%. Aliás, teve um único abnegado lá que votou contra. Mas todos os demais, inclusive aqueles que advogaram contra, votaram a
0: 472
1: favor.
0: 472 votos, né? A favor.
1: É.
0: Aí, parece que foi esse o resultado.
1: Várias abstenções e um voto contra.
0: Câmara aprova em 2 turnos, fim da escala 6x1, com jornada máxima de 40 horas semanais, 461 votos a favor, 19 contra. Primeiro turno, 472 votos a favor e 22 contra. É isso que você diz, Megali. Quer dizer, por mais que se discuta, na hora que vai para o voto, ninguém quer colocar o seu voto do lado contrário, né? Vamos ver aqui, tem voto por voto, se o Nicolas votou.
1: Ele votou a favor. Votou a favor, depois disse que ele sabe jogar o jogo, uma fala bastante reveladora, né? Do que significam essas convicções desses políticos aí na hora que o calo aperta no próprio sapato ou no próprio pé. Mônica Bergamo, volta com outros assuntos sempre exclusivos amanhã. Boa semana pra nós, Mônica.
0: Votou sim, é isso mesmo.
2: É isso.
1: Votou a favor, se viu numa situação constrangedora ali, tentou explicar, não explicou nada. Mas não foi só ele, né? É que ele era a voz mais estridente, mais potente, né, contra o projeto. Aí na hora que foi colocado em votação, foi lá e meteu sim, sem medo.
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5: A colunista da Band News FM, Ayana Freitas, cita um levantamento que revela como o uso das canetas emagrecedoras está afetando o varejo. Ela conversou com Eduardo Frumento e Eduardo Barão.
6: Ah, rapaz, essa moda, entre aspas, né, da caneta emagrecedora está gerando reações em diferentes ambientes, né? A gente chegou a falar já faz um tempinho que aqui em Nova York, por exemplo, em alguns restaurantes você tem ali no cardápio, cardápio de um prato monjauro, né? O pessoal vai lá e come muito menos, é bem menorzinho, que é o que aquela pessoa que está passando por esse tratamento aguenta. A nossa Ayana Freitas, que acompanha de perto essas mudanças no mercado, tem mais detalhes pra gente sobre o que essas canetas emagrecedoras estão provocando por aí, né, Ayana?
7: Por aqui e pelo mundo inteiro, né? Vou falar aqui de algumas características que a gente tem percebido no mercado brasileiro, mas que com certeza estão reverberando aí também mundo afora. Porque essas canetas, de fato, estão mudando não só o que as pessoas comem, mas a forma como as lojas estão se organizando, como a indústria está determinando, por exemplo, inovação em produto, né? Até as embalagens são feitas agora de outra maneira por conta desse mercado. Uma pesquisa da Nielsen IQ coloca os medicamentos GLP-1 entre as novas despesas que estão disputando espaço no consumo aí do consumidor, né? Do consumo tradicional. Hoje, só para se ter uma ideia, só 5% dos lares brasileiros tem alguém que usa esse medicamento, esse tipo de medicamento, né? Mas entre as pessoas que usam, 6 em cada 10 dizem que tiveram que despriorizar, entre aspas, outros gastos para acomodar o gasto com o tratamento. Então, deixaram de gastar com alguns produtos ou serviços para acomodar os gastos com as próprias canetas e com a readequação dos hábitos alimentares, né? Então, a pessoa pode gastar menos em algumas categorias, mas não necessariamente ela deixa de consumir no total, só está readequando ali o seu consumo. O que tem perdido espaço, né? A gente já falou aqui também algumas vezes. Álcool, por exemplo, né? Produtos com álcool, produtos que são aqueles que a gente chama de indulgência, né? Salgadinho, biscoito, enfim, ultraprocessados, aqueles que dão um prazer imediato logo que a gente consome, que são muito saborosos, aquela sobremesa maravilhosa. E algumas categorias, obviamente, que tem um preço mais elevado também, já que a gente está falando de adequação de cesta, de compra de carrinho, né? O que está ganhando mais espaço? Proteína. E a gente falou também aqui recentemente sobre essa onda de proteinização do mercado, né? De maneira geral, tem produtos dos mais diversos com proteína adicionada. Alimentos frescos também estão ganhando bastante relevância. Então tem um lado bom, né? O consumidor ele está consumindo menos, mas ele está buscando produtos que têm mais qualidade, enfim, que têm um valor nutricional maior, buscando mais proteína, buscando mais fibra, buscando mais alimento fresco, como eu acabei de falar, buscando produtos funcionais, por exemplo, né? E as mudanças que a gente está vendo então nas empresas, o que isso está ocasionando, né, nas empresas? A indústria, por exemplo, então tanto de produtos já considerados saudáveis quanto indústria de biscoito, indústria de iogurte, as mais diversas, estão destacando cada vez mais proteína nas embalagens ou reformulando os produtos para adicionar proteína. Então, os produtos que já tinham proteína na composição, as empresas estão muitas vezes mudando a embalagem para destacar essa característica, destacar mais, né? Para o consumidor ver logo que olhar para a embalagem. E os que tinham alguma quantidade menor ou que nem tinham, estão adicionando, reformulando, a indústria está reformulando para adicionar a proteína, enfim, esse componente, né? Supermercado e farmácia estão repensando o que eles estão oferecendo, então sortimento de loja mesmo, né? Como colocar esse produto na prateleira, por exemplo, né? Até onde, estando na prateleira, onde vai ficar esse setor do supermercado, da farmácia dentro da loja para chamar a atenção do consumidor? Tem um caso bem recente da associação, a Farmarcas, é uma associação de farmácias independentes aqui no Brasil, né? Não reúne grandes redes de farmácia, mas reúne uma imensidão de farmácias independentes Brasil afora. E eles acabaram de criar, estão testando numa dessas redes, uma categoria de emagrecimento. Então tem lá na farmácia, cuidado, sei lá, com a pele, cuidado com o cabelo, medicamento, sei lá, dor de cabeça. E tem agora emagrecimento também. O que, que tem ali nessas prateleiras, né? Whey, creatina, vitamina, suplementação, quem usa produto para nutrição esportiva, enfim. Produtos que são complementares na vida de quem está usando essas canetas. A proposta é justamente, já que as farmácias já vendem as canetas, né? Além de vender as canetas, oferecer produtos que estão relacionados à perda de peso, atividade física, autocuidado de maneira geral. Supermercado, tem supermercado, vários supermercados, na verdade, inauguraram também zonas específicas, regiões específicas, espaço, viver bem, é o caso da rede Carrefour, por exemplo, com ambiente para produtos com foco em saudabilidade, em bem-estar, em performance também. Dalben Supermercados, que é uma rede do interior de São Paulo, também anotou ali uma área de bem-estar, espaço de bem-estar, reúne suplemento, reúne produto de autocuidado, e aí vai de tudo, né? Desde prática esportiva até um ritual de banho, enfim, também de autocuidado ali para prazer mesmo no dia a dia, né? Mercado Online Shopper criou também uma categoria específica e essa chama GLP-1 mesmo. Tem ali produtos que são feitos com massas diferentes, por exemplo, não de trigo, produtos que são prebióticos, vitaminas, enfim, uma infinidade de produtos aí, e criaram essa categoria, eles criaram essa categoria, inclusive, porque esses produtos já tiveram uma alta de 75% nas vendas em janeiro desse ano, comparado com julho do ano passado. Enfim, a gente está vendo uma readequação, não só do consumo, né, de quem está usando as canetas emagrecedoras, mas também do próprio varejo, da própria indústria, para fazer frente aí a essa nova demanda, a esse novo hábito mesmo de compra dos consumidores.
3: Ayana, a gente está falando de uma readequação das empresas e também dos consumidores, mas a gente já consegue saber setores que são mais, os setores que são mais prejudicados e aqueles menos prejudicados, aqueles que até porventura podem estar ganhando alguma coisa com essa mudança do consumo? Você elencou aí essas alterações que estão sendo feitas em mercado, farmácia, justamente para não perder mercado. Mas a gente já tem assim, algumas indústrias que, porventura, já tenham detectado maiores perdas do que ganhos com essas canetas emagrecedoras?
7: As pesquisas falam muito disso, né? E a gente está vendo até alguma movimentação ou outra aí na indústria também, nesse sentido, quem está faturando menos, por exemplo, revendo portfólio, né? O caso de cervejas, por exemplo, né? Cerveja, as pessoas estão evitando consumir álcool, isso vem diante das canetas emagrecedoras, os jovens também estão evitando, estão apostando mais, então, a indústria está apostando mais em cervejas funcionais, cervejas que tem ou não tem álcool, ou não tem também glúten, por exemplo, né? Tem algumas outras atribuições ali para atrair esse consumidor. De maneira geral, o que as pesquisas dizem é que perdem espaço, né? Digamos assim, ou passam a ter um espaço menor na cesta de compras. Produtos, então, com álcool, né? Cervejas e outros produtos, snacks, por exemplo, esses salgadinhos, esses pequenos prazeres do dia a dia ali, né, lanchinhos e tudo mais, biscoitos, que são biscoito que tem muito açúcar, por exemplo, né, até chocolate, as pessoas estão consumindo menos, quando a gente está falando especialmente de quem está usando essas canetas, né. Por outro lado, ganham espaço aí, como eu comentei, produtos que têm alguma característica que ajuda no funcionamento do organismo, produtos mais saudáveis, produtos mais naturais, mais frescos, né, enfim, essa é a tendência geral, digamos assim, né. Acho que muito em breve a gente vai conseguir dar exemplos bem práticos, assim, de mercados que sofreram mais e menos com essa onda aí da GLP, uma das canetas emagrecedoras.
6: Aqui há uma discussão muito grande sobre isso, né? Afinal de contas, digamos que a alimentação americana não é uma das mais saudáveis do mundo, muito pelo contrário, né? Então, essas grandes redes de fast food estão em polvorosa. O americano paga pouco para comer porque come, enfim, o que se come em lanchonete, em rede de fast food e tudo mais. E com essas canetas, a procura por esses restaurantes, por essas lanchonetes, tem diminuído. Então já é algo muito perceptível aqui no dia a dia do americano, algo que está levando a discussões importantes aqui e tudo mais, porque digamos que essa alimentação em grandes quantidades, alimentação de comida que está distante de ser a mais saudável, sempre foi um pouco da mola propulsora desse setor nos Estados Unidos. Com as canetas emagrecedoras, a alimentação muda completamente, né? A quantidade diminui radicalmente, e por isso esse tipo de debate está rolando por aqui, porque está afetando a economia, apesar de trazer um benefício muito grande para a saúde dessas pessoas. Muito bem. A Ana Freitas, com o assunto do momento, volta na próxima semana conversando com a gente. Grande beijo, ótima semana, Ana.
7: Beijos, até.
5: O candidato do Avante à presidência da República, o escritor Augusto Cury, cresce nas pesquisas de intenção de voto. Detalhes que chegam na conversa do professor Fernando Schiller com Humberto Ferretti e Larissa Biscaia.
8: Segunda-feira, você já sabe, é dia de conversar com o nosso cientista político, colunista aqui da Band News FM, o Fernando Schiller. Schiller, duas pesquisas eleitorais saindo hoje e Augusto Cury, que até então estava lá na casa do 1, 2%, vindo de uma forma até silenciosa, avança, tá? Do nada, em terceiro lugar na corrida eleitoral. Seria essa a tal da terceira via, hein, Schiller?
9: Olha, é cedo para dizer. Né? Tem aí um sinalzinho de terceira via, de viabilidade, mas cedo para dizer. A gente tem que ter uma sequência de pesquisas, né? Pode ter muito erro. Só para dar um dado para vocês. Saíram duas pesquisas hoje, tá? Uma é da Atlas e outra é a pesquisa Nexus, né? Na pesquisa, a pesquisa Atlas, ela tem uma abrangência maior, são mais de 5 mil questionários, e ela foi feita entre 22 e 28, agora do mês passado, né, de agosto. Agora, a pesquisa Nexus, ela vai até dia 30, 28 a 30, então ela pega um movimento já mais um pouco recente. Isso faz muita diferença numa campanha que está iniciando, que está bombando, que tem tanto né, o debate da Band como as entrevistas que a Globo fez e tá, as pessoas estão começando a prestar mais atenção, até porque teve início da hora eleitoral. Então, isso faz, dois dias faz diferença. Na pesquisa Atlas, o Cury ele está em terceiro, mas empatado com o Renan Santos, 7,8%, e na pesquisa Nexus ele vai a 11%. Né? Olha, me cobrem aqui, acho que vai ter um ajuste aí nas próximas pesquisas, a não ser que o Cury realmente vire um fenômeno impressionante. A impressão é que, vamos lá, a pesquisa mostra um retrato, é que eu acho que algumas lições a gente pode ter. Né? Primeira delas é analisar com cuidado microdados. Tá? No caso da pesquisa Atlas, me chamou muita atenção, preste bem atenção nossos ouvintes aqui, porque é um detalhe importante de pesquisa. Quando mostra lá a preferência nas regiões, o Lula aparece 14 pontos na frente do Flávio na região sul, na pesquisa Atlas. Tá? Vamos lá, se a gente analisar dado por dado, região sul são três estados, Rio Grande do Sul, Santa Catarina e Paraná. Em nenhuma pesquisa, Lula aparece na frente do Flávio, tanto no Rio Grande do Sul, como no Santa Catarina e como no Paraná. Então, seria um milagre da agregação. Quer dizer, de uma semana para outra, Lula teria disparado na região sul. E o Renan Santos aparece com 11% na região sul. Na minha opinião, isso é apenas uma análise externa, não é? Acho que existe uma suspeita de inconsistência nesses dados. Tá? Estou falando suspeita de inconsistência, com muito cuidado aqui, porque obviamente a gente respeita o Instituto, respeita a metodologia, mas a mim parece um pouco estranho. Eu analiso pesquisa há décadas. Né? Quando a gente vê um número que é completamente, vamos dizer, fora da curva, é preciso analisar com cuidado, porque obviamente você pode ter um erro estatístico, você pode ter algum erro na amostragem, algum problema no levantamento, a pesquisa é feita por meio eletrônico, então a gente pode ter algum problema na condução da pesquisa. Não é má fé, não é nenhuma acusação, mas vamos lá, né? Você imaginar que o Lula tenha disparado a tal ponto de estar 14 pontos na frente do Flávio em simulação de primeiro turno na região sul, né? É realmente impressionante isso. Então, obviamente, pode ter aí um desvio. No caso, o que as pesquisas mostram que vão lá, que tem mais, aparentemente, mais consistência? Quer dizer, o Cury ele cresce entre o eleitorado, majoritariamente entre o eleitorado no campo da direita. Né? Então, ele tira um pouco de voto do Flávio, ele entra muito no eleitorado do Renan Santos, porque é a maior faixa de eleitores do Cury, pela pesquisa Nexus, vem do eleitorado até 24 anos, depois até 35 anos, então é um eleitorado jovem, né? Mais escolarizado, né? Mais escolarizado, jovem e de maior renda. Então ele pega um eleitorado que, de novo, né? Eventualmente é mais urbano, tá mais desconfiado, está um pouco cansado com a polarização. Ele entrou com esse discurso, que eu acho que ficou muito bem, um discurso mais moderado, mais, né, realmente propondo uma ideia de terceira via. Quando você propõe uma ideia de terceira via, não adianta mimetizar os extremos, os polos, né? O Renan Santos, por exemplo, a gente comentou várias vezes aqui, ele se coloca como uma alternativa às duas pontas, mas esteticamente ele se parece muito com um lado e o outro, quer dizer, com a mesma lógica da agressividade, etc. E nesse sentido, acho que a grande frase da semana passada foi aquela do Augusto Cury, no debate da Band, quando ele olhou para o Renan Santos com um ar assim, meio paternal, meio de consultório de psicólogo, né? E, ou de professor, e disse, olha, Renan, você até tem boas ideias, mas você é muito agressivo, né? A sua agressividade me assombra. E isso marcou, virou meme, etc. Só para ter uma ideia, uma das consultorias digitais que eu costumo trabalhar e que pego, né, analiso dados, etc., mostrou que o Cury tinha menos de 0,5% das menções na internet aos candidatos. Ele pulou, dias depois, para pouco mais de 13%. Então, ele explodiu nas redes sociais, ele foi um candidato, ficou batendo com os mais buscados depois do debate, né? Isso mostra, vamos deixar claro aqui, a importância do debate. O erro do Zema, Zema afundou literalmente, já estava mal, agora, por essas pesquisas, ele piorou mais ainda. Está disputando agora com a candidata que ninguém praticamente conhece, da Ação Popular, se não me engano. Enfim, está na rabeira da corrida, né? E, aliás, eu brinquei até, viu, Larissa e Ferretti, o Cury tem que agradecer ao nosso querido diretor Fernando Mitre, né, que convenceu ele a participar do debate. Porque ele chegou na porta, lá nos portões da Band, todo mundo acompanhou isso, ele fez uma live, inclusive. Estava em dúvida se ia participar ou não, tinha decidido não participar. Depois de uma conversa com o nosso diretor de jornalismo, resolveu participar. Então, ganhou uma dimensão política que ele nunca teve. Ele tem 70 livros publicados, né? Então, obviamente, é um psiquiatra brasileiro de grande relevância, você pode gostar dele ou não. Muita gente diz que é autoajuda, muita gente diz isso ou aquilo, mas é um grande palestrante, é um grande escritor, é um best-seller, é respeitado, não é? Tem uma mensagem que eu acho que faz uma espécie de psiquiatria ou uma espécie de terapia da política brasileira, não é? Eu até brinquei, aliás, escutei essa observação de um colega meu dizendo assim, sabe que o Brasil precisa de um presidente ou de um terapeuta? Talvez a gente precise de um terapeuta na presidência, né? Então, Augusto Cury, ele se coloca nessa linha e não é por acaso, né? Então vamos lá, se veio para ficar ou não, é difícil saber. Agora, tem alguns, um último detalhe que eu acho interessante, quando você vai na simulação de segundo turno, o Flávio continua literalmente empatado com Lula ou Lula com Flávio, então dá um ponto de diferença, que é basicamente margem de erro, né? Ou quase um empate numérico. Quando a pesquisa pergunta os eleitores do Cury quem vão votar no segundo turno, ou eventual segundo turno, 46 para o Flávio e 23 para o Lula. Então é um eleitorado que majoritariamente tende a migrar para o campo da direita. Então é melhor que o Flávio trate bem os eleitores do Cury, né? Porque vai precisar deles eventualmente daqui a pouco mais de um mês, né? Isso se o Cury não estiver no segundo turno, tudo pode acontecer a partir de agora.
5: Aquela história, né, Schiller? Em um segundo tudo pode mudar. Você relembrou bem, falou, olha, o Cury tinha que agradecer o Fernando Mitre por participar do debate. Eu estava na cobertura do debate com a equipe da Band News FM. O Cury chegou a entrar com o carro aqui na Band, ficou dentro do carro, voltou com o carro para fora da emissora, ficou lá na frente, falou que estava em protesto, entrou aqui fazendo uma live e depois acabou participando. Vamos ver, são novos contornos que vão se formando aí na nossa... Não dá para dizer reta final, né? Tem um mês inteiro de campanha pela frente. Mas a gente vai se aproximando das eleições e novos nomes vão ganhando protagonismo. Vamos ver se vai ganhar tração efetivamente nas urnas. Valeu, viu, Schiller? Boa semana. Quinta-feira a gente volta a conversar por aqui.
9: Valeu, pessoal. Boa semana para vocês. Um abraço.
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0: 5:02. Bom dia, bem-vinda, bem-vindo ao mês de setembro. Chegamos lá, conseguimos. 1º de setembro de 2026. Chegou com uma chuvarada, né? Abrindo o mês, abrindo o meio da semana. Temos aí, inclusive, estado de atenção para alagamentos em toda a capital paulista desde as 3:30 da manhã. Ainda que a chuva tenha começado um pouquinho antes, né? Veio aí uma temporada perto das 11. Eu acordei por volta da 1 também com a chuva e ela continuou persistente. Assim estamos, inclusive, com não há ponto de alagamento na cidade, mas os nossos ouvintes já estão informando pontos de alagamento na rodovia Raposo Tavares, ali perto do quilômetro 11. Já a gente põe os ouvintes para falar por aqui. Mas é isso, começamos então esse dia com temperatura amena, na marca dos 13, 15 graus. Vamos até os 22, não deve subir demais, mas a chuva vai estar lado a lado conosco nessa edição do Expresso São Paulo, que vai até às 7, não é isso? Luana Pereira, Fábio França, bom dia!
1: É isso mesmo, Carol, Wake Me Up When September Ends, é a música que o Fábio França vai colocar aqui para o nosso ouvinte daqui a pouco do Green Day. Eu gostaria mesmo de só acordar depois que setembro acabasse. Mas já que não é possível, bom dia pra você. Pega o seu café, fica aqui com a gente até às 7 da manhã. Vai se arrumando aí pro trabalho, pra faculdade, ouvindo o Expresso São Paulo. Carol já trouxe alguns destaques que a gente tem já na manga pra trazer pra você, mas tem muito mais. Principais destaques do Brasil e do mundo, transporte sobre trilhos, a gente de olho nas estradas que cortam São Paulo e a região metropolitana. E claro, com muito bom humor, aqui pra trazer os principais destaques para você, como a Carol disse, se Brasil e o mundo permitir. E a gente conta com a sua participação também, que é muito importante para construir o nosso jornal. 999-592-100, aquele número da central de ouvintes Ricardo Boechat, que quem está no comando sempre é o Fábio França. Bom dia, Fábio.
2: Tô de olho, Luana Pereira. Bom dia para você, para Carolina Ercolim, para todo mundo ligado, sintonizado na Band News FM. 11-999-592-100. Tô ligado por aqui. A Gilma também ama essa rádio, Gilma de Guarulhos. Obrigado. Nós também amamos todos vocês. O Thiago tá por aqui, Parque São Lucas. Chove muito. Chove muito mais dentro do ônibus do que lá fora. Eita. Difícil a vida do trabalhador brasileiro. Ô, Tiagão, vai fundo aí, meu parceiro. Parque São Lucas, zona leste de São Paulo. O Cleverton também tá por aqui. Tudo molhado. Valeu, Cleverton. De onde você fala, meu querido? Depois você escreve. Ah, Vila Ema, que só saiu Vila aqui. É da Vila Ema. Valeu também, Zona Leste. Alô, trio, ótimo dia pra vocês. Com chuva em Santo André, a Verônica. Beijo pra você, Verônica. Ah, o Bob, do Jardim das Oliveiras. Também chove muito. Jardim das Oliveiras é Zona Leste também, né? Pelo menos tem um por lá. É, valeu, Bob. Abraço pra você. Bom jornal, hein?
1: Valeu.
2: Tem chuva em Jundiaí, valeu, meu querido. É isso aí, tá chovendo pra caramba. Fábio, meu xará personal do Morumbi. Oberdan tá por aqui também com a gente. Bom dia, trio querido. Ótima terça-feira. É o Everton de Mogi das Cruzes. É aniversário da nossa cidade, diz ele.
1: Aniversário de Mogi das Cruzes.
2: Hoje, é. Bem.
1: 451 anos, talvez.
2: Parabéns aos mogianos. Vamos nessa então, gente. 5 e 6.
1: 466
2: anos, tá? 466? O que o Thiago falou? Ah, verdade! Ah, rapaz! Thiago Muniz! Como que a gente esqueceu do aniversário do Noroeste de Bauru também? Essa é uma piadinha recorrente, né? Aniversário do Corinthians, 1º de setembro, e também do Noroeste de Bauru. Muito bem,
1: você
2: parabéns.
1: Você viu que ele falou com um sorrisão no rosto,
2: e
1: né?
2: Eu falando e eu não tava entendendo. Falei, gente, o que ele tá falando aniversário do Corinthians? Tem razão, Thiago. Parabéns
1: Thiago,
2: a todos os corinthianos,
1: é
2: apesar de tudo.
1: É muito coringão do povo.
2: É, mas demais. Impressionante. Vamos nessa, gente.
0: Bom, e toda a cidade de São Paulo, então, continua em estado de atenção para alagamentos com essa chuva das últimas horas. Segundo o CGE, são 3 vias alagadas neste momento, mas todas transitáveis. Então, na Moca, na Avenida Celso Garcia, na altura da Rua Catumbi, no sentido bairro, na Penha, na Rua Doutor Luiz Aires, sentido centro, na altura da Rua Galileu Menon, e também na Avenida Conde de Fontrim. Frontin, que é no sentido centro, na altura... Radial. Na altura do viaduto Romualdo Ratti.
2: Vamos nessa, a gente continua com a atualização, daqui a pouco mais destaques da chuva, tá? Por toda a cidade de São Paulo e a região metropolitana. O mês de setembro, aliás, terá aumento da chuva em São Paulo e motive a passagem de pelo menos 4 frentes frias que devem impactar a região sudeste. Quem tem mais informações pra gente é a Stephanie Toso.
3: O mês de setembro deve ser mais chuvoso do que o normal em todo o Sudeste, com a previsão de volumes acima da média em São Paulo. A previsão indica a chuva mais frequente e excesso de nebulosidade no estado, favorecidos pela passagem de ao menos 4 frentes frias. O interior paulista, que normalmente é mais seco nessa época, também deve enfrentar dias mais instáveis, com previsão de chuva forte já nos primeiros 10 dias de setembro. Os meteorologistas reforçam que mesmo com a previsão de pancadas de chuva, a situação não deve reverter de imediato o baixo nível do sistema Cantareira, que abastece a cidade de São Paulo. Apesar da previsão indicar chuva mais frequente, são esperados alguns picos de calor, com tendência de tempo mais seco ao longo do mês. No Sudeste, o cenário é influenciado pelo fortalecimento do El Niño, que deve contribuir para um setembro diferente do registrado no ano passado.
1: O governo federal reserva quase 45 bilhões de reais para o pagamento de emendas parlamentares em 2027. A previsão está no orçamento do próximo ano, enviado ontem ao Congresso. A proposta prevê ainda um salário mínimo de R$ 1.741, um aumento de R$ 120 com relação ao valor atual. Se confirmado, esse reajuste só será aplicado a partir de janeiro. O governo federal também fixou uma meta fiscal com saldo positivo em 2027, com superávit de 73 bilhões e 200 milhões de reais.
0: E troca de cadeiras lá em Brasília, hein? Presidente do Senado, Davi Alcolumbre, indica o senador Rodrigo Pacheco para o Tribunal de Contas da União. A vaga foi aberta com a saída antecipada do ministro Bruno Dantas. Agora a indicação deve passar por votação no plenário na casa na quarta-feira. E se aprovada, ainda terá de passar pela análise da Câmara dos Deputados.
2: O empresário corintiano Leonardo Souza Seschini é condenado a 13 anos por matar a esposa palmeirense com 8 facadas após uma briga por causa de futebol. A vítima foi a representante comercial Érica Fernandes Alves Seschini, de 34 anos, e o crime em 2021 foi cometido na frente dos filhos do casal. O julgamento terminou ontem à noite. Leonardo foi condenado a 13 anos e 24 dias de prisão em regime fechado.
1: A gente vai para mais um destaque. A polícia investiga o caso de um promotor encontrado morto. Quem traz os detalhes é o Carlos Costa.
4: Um promotor de justiça do estado de São Paulo é encontrado morto dentro de casa em um condomínio de Limeira na manhã dessa segunda-feira. A Polícia Civil Paulista investiga o caso e, segundo a corporação, Luiz Alberto Segala Bevilacqua apresentava ferimento na cabeça causado por disparo de arma de fogo. O promotor tinha 56 anos e integrava o Ministério Público do Estado desde 1995, tendo atuado por vários anos no GAECO, o Grupo de Atuação Especial de Combate ao Crime Organizado. Bevilacqua trabalhou, entre outras investigações, em casos políticos e de improbidade administrativa no município. Em nota, o MP lamentou a morte dele e destacou a trajetória do promotor na defesa do patrimônio público e no enfrentamento ao crime organizado.
0: No noticiário internacional, passa de 1.000 o número de mortos após a avalanche que atingiu a região de fronteira entre Nepal e China. O número de desaparecidos é de mais de 4.400, muitos estrangeiros de mais de 30 nacionalidades. Equipes seguem com as buscas, inclusive para resgatar mais de 600 trabalhadores presos em túneis. Autoridades realizam explosões controladas para tentar chegar às galerias onde estão operários de usinas hidrelétricas do Nepal.
2: A CBF divulga datas e horários das próximas rodadas do Brasileirão. Lucas Belotti.
5: A CBF detalha as partidas das rodadas 27, 28, 29 e 30 do Campeonato Brasileiro. A divulgação destrinchou datas e horários das partidas. Na 27ª, os duelos serão disputados entre os dias 11, sexta-feira, e 14, segunda. Os destaques são os clássicos, entre Coritiba e Atlético na sexta, às 9 da noite, e Palmeiras e São Paulo no sábado, às 6h30 da noite. Flamengo e Corinthians será no domingo, dia 13, às 5h30 da tarde. A rodada vai acontecer entre os duelos de ida e volta das quartas de final da Libertadores e da Sul-Americana. Uma semana depois estão marcados os embates da 28ª rodada, entre sábado 19 e domingo 20. Já as rodadas 29 e 30 serão apenas depois da data FIFA, já em outubro, entre os dias 7, 8 e 10 e 12, respectivamente.
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0: Se 5 horas e 13 minutos, nossos ouvintes já estão falando bastante da chuva que começou da madrugada e já causa repercussões lá na Raposo Tavares, por exemplo. Vamos ouvir os ouvintes que estão apresentando pra gente já um raio-x da rodovia.
17: Meninos, bom dia. É, quilômetro 11 da Raposo, tem um alagamento aí. E assim, o pessoal vai dar encrenca. Guto, São Paulo.
0: E tem mais, ouvinte que não se identifica aqui na mensagem, final de telefone 8559, também traz um panorama do alagamento.
18: Fala, pessoal da Band News FM, aqui é o Pablo, motorista de aplicativo. Só passando para informar, a Raposo está com um alagamento aqui perto do KM11, KM12, sentido São Paulo, logo quando você passa aqui pelo Habib's, bem na curva para a esquerda, está com alagamento ocupando duas faixas, as duas faixas da esquerda. E mais pra frente, logo depois do farol, o primeiro farol aqui, também tem alagamento, só que nas duas faixas das extremidades, tá? Só tem a faixa do meio sem água. Então, pessoal, toma muito cuidado, muita atenção, porque tem bastante água na Raposo.
0: É isso, então, bastante água na Raposo. Vale o nosso ouvinte ficar esperto, especialmente nessa baixadinha aí do 11 e do 12. E a gente vai entender agora também como é que fica o tempo para hoje, né? Se esses pontos de alagamento devem logo, logo secar ou se vão ser reforçados por mais chuva. Com a Stephanie Toso, traz.
3: Hoje, o deslocamento de uma frente fria mantém o tempo instável em São Paulo. Combinado com um ar extremamente abafado, a chuva pode acontecer em vários momentos, com alerta para temporal na capital e nos municípios do interior. Hoje, o sol já aparece com muita dificuldade na cidade. A previsão é de mais nuvens ao longo dessa terça-feira. Esse chove para, que pode provocar volumes significativos e baixa temperatura. Depois de vários dias consecutivos de calor intenso na capital, a expectativa é que hoje a máxima não passe de 21 graus. No interior, o calorão também reduz e tem atenção voltada, com chuva forte em todo o centro, norte e oeste paulista, que pode vir acompanhada por raios e rajadas de vento de até 75 km por hora, não descartando a ocorrência também para granizo pontual. No litoral, terça-feira nublada, com previsão de chuva em vários momentos e temperatura caindo para 22 graus de máxima.
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0: 5:17. A ascensão de Augusto Cury nas pesquisas e o espaço de candidatos fora da polarização foram os principais assuntos do Band Eleições desta semana. Cury saltou de 2 para 11% em poucos dias e aparece agora em terceiro lugar na disputa atrás de Lula, com 39%, e Flávio Bolsonaro com 33%. O diretor do Paraná Pesquisas, Murilo Hidalgo, avaliou o crescimento e apontou o que pode acontecer nos próximos levantamentos.
1: Quer dizer, é um crescimento de 4 dias. Certo? Ao meu ver, ele ainda vai crescer mais essa semana. Essa semana ele vai crescer, por quê? Porque agora todo mundo começa a prestar atenção nele.
2: Claro, expectativa das próximas pesquisas cresceu.
1: Por quê? Quantas entrevistas ele vai dar esses dias? Entrevistas que não daria? Certo? Claro. Quer dizer, hoje ele é a figura mais comentada, provavelmente, das eleições. E tem um detalhe nas pesquisas que a gente está fazendo, o crescimento dele em todas as regiões do país. Ele não está crescendo, um exemplo, no estado de São Paulo ou no estado de Pernambuco.
2: No Brasil inteiro.
1: No Brasil inteiro, uniforme.
0: A avaliação dos jornalistas é de que o desempenho de Cury no debate da Band ajudou a ampliar a visibilidade do candidato, principalmente entre jovens, eleitores com maior escolaridade e renda. Para o cientista político Fernando Schiller, o diferencial está justamente na tentativa de ocupar um espaço diante da polarização.
3: Quando o Cury disse no debate, né, foi isso que eu fiz no meu artigo lá, ele disse assim: olha, Renan, você tem até boas ideias, mas você é muito agressivo, a sua agressividade me assombra. Você tem que ter argumento, porque a democracia é o espaço do argumento. Se você destrói o outro, você destrói a capacidade dele ter opinião, de argumentar, e a beleza da democracia se desfaz. Aí ele sintetizou. Eu até brinquei, dizendo assim: será que o Brasil precisa de um presidente? Um terapeuta, né? O Brasil, na polarização, um terapeuta do Brasil. Ele fez uma análise, não é só do Renan, ele fez uma análise do Brasil ali.
2: Oi?
3: Não estou entrando no mérito, quer dizer, tem gente que gosta, tem gente que não gosta. Mesmo depois, na entrevista que ele fez à Rede Globo, de novo, o jornalista pode não ter gostado. Mas ele não estava falando para os jornalistas, ele estava falando para um público diferente. Claro.
0: O programa também discutiu a decisão do TSE, que suspendeu a campanha digital de Renan Santos do Missão. A medida foi criticada pelos jornalistas por ampliar a suspensão para outras atividades de campanha, como debates e eventos. O jornalista Fernando Mitre considerou a decisão desproporcional e defendeu que a questão seja analisada rapidamente pelo plenário do tribunal.
2: Se você tem perfis que não foram declarados e deveriam ter sido, tira os perfis da campanha do candidato. Agora, tirar o candidato, entendeu? E ainda expandir a decisão para o fundo partidário e ainda expandir a decisão para entrevistas e debates, eu não entendi. Agora, isso vai para o plenário, uma decisão monocrática. Não sei se o plenário vai ser solidário com a decisão do Toffoli, mas eu fiquei surpreendido.
0: Já Ronaldo Caiado e Romeu Zema enfrentam dificuldades para avançar nas pesquisas. Caiado ainda não chegou aos 10% esperados no início da campanha, enquanto Zema perdeu espaço depois de não participar do debate da Band. Na avaliação dos jornalistas, Cury conseguiu ocupar justamente o espaço que os dois buscavam, o eleitor insatisfeito com a polarização. A pesquisa agora coloca Augusto Cury como principal nome fora dessa polarização, mas o desafio é transformar a alta repentina em crescimento sustentável até a eleição.
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12: Choveu? Alagou.
13: São 5h23, pois é, choveu, alagou. Tem diversos pontos que os nossos ouvintes estão mapeando e trazendo para você a informação compartilhada. Começando com problemas lá na Zona Norte.
14: Bom dia, Trio Maravilha. Aqui é Humberto Personal, saindo do Guarulhos.
13: Bom dia.
14: Vamos avisar que aqui em frente ao Center Norte está aquela poça antiga, famosa, já está bem grande a poça, quase 3 faixas sendo tomada pela água. Os amigos aí que fazem esse percurso aí, tomem cuidado. Band News, e um segundo, tudo pode mudar.
13: Valeu, obrigada, né? Lembrando que o CGE ainda tem estado de atenção armado, né, para alagamento em toda a capital paulista, incluindo na Zona Norte, de onde fala também o Reinaldo.
15: Band News, bom dia.
13: Bom dia.
15: Aqui é o Reinaldo, supervisor de segurança. Na Avenida Taliba Leonel, quase de frente ao presídio feminino, tem um ponto ali de alagamento. Entendeu? Duas faixas de rolamento, tá praticamente cheio d'água. O pessoal tem que tomar cuidado quando passar por ali.
13: Valeu, obrigada aos nossos ouvintes que estão circulando pela cidade e trazendo atualização para você.
16: E tem ouvinte falando também de problema na linha 3 vermelha, uma falha ali na estação Marechal Deodoro para quem vai no sentido de Itaquera. As equipes pediram para todos descerem e eles ainda estão aguardando uma nova composição. Então, atenção para você, de acordo com o monitoramento oficial do metrô, a situação está normalizada, mas deve impactar pontualmente o caminho no sentido Corinthians-Itaquera.
0: O Tribunal Superior Eleitoral deve definir hoje como deverá ser o uso das chamadas deepfakes pelas campanhas eleitorais. Deepfake é uma tecnologia de inteligência artificial usada para criar ou mudar vídeos, imagens e áudios de maneira realista. A expectativa é de que a corte mantenha o veto ao uso quando houver alto grau de realismo com a utilização de pessoas reais, fictícias ou que já morreram.
13: Após analisar quase 80 câmeras, a PM arquiva a investigação sem encontrar indícios de perseguição a um veículo de campanha de Fernando Haddad. Arthur Coelho tem o detalhe.
17: A Polícia Militar descarta perseguição contra o veículo de campanha eleitoral do candidato ao governo de São Paulo, Fernando Haddad, do PT. O episódio ocorreu em 11 de agosto deste ano, após o candidato deixar um evento e seguir para casa. Os peritos analisaram 79 câmeras de monitoramento urbano e 12 arquivos de vídeo. A perícia concluiu que as imagens desmentem a narrativa de cerco ao veículo do petista. Os oficiais não encontraram indícios de crimes comuns ou desvios de conduta dos policiais envolvidos. Nessa segunda-feira, o Ministério Público também arquivou investigação que apurava o mesmo fato. A Polícia Civil mantém investigação.
16: O estado de São Paulo tem queda na quantidade de assassinatos, segundo dados divulgados pela Secretaria de Segurança Pública. É o menor número já registrado para o período de janeiro a julho desde 2001. Foram 1.349 vítimas, uma queda de 10% na comparação com o mesmo período de 2025. Na cidade de São Paulo, foram 265 assassinatos entre janeiro e julho, uma redução de 16%. Houve aumento, porém, de estupros no estado, com 8.910 casos no mesmo período, uma alta de mais de 6%.
0: Um Boeing 737 da Companhia Aérea Boliviana de Aviación faz um pouso emergencial no aeroporto de Guarulhos. O piloto retornou ao terminal 30 minutos depois da decolagem, ontem à noite. Segundo a concessionária Gru Airport, a equipe de emergência foi acionada, mas a aeronave pousou sem incidentes. A causa do retorno não foi informada.
13: E ainda no setor aéreo, autoridades apuram as circunstâncias de outro incidente envolvendo um avião. Ontem pela manhã, uma aeronave da Latam com 151 pessoas saiu da pista ao pousar no aeroporto de Cascavel, no Paraná. O avião tinha saído de Guarulhos, ficou atolado na lama em uma área ao lado da pista. Chovia no momento do pouso. Ninguém ficou ferido.
16: Atlético Mineiro e Cruzeiro decidem hoje, às 9 da noite, no Estádio do Galo, em Belo Horizonte, uma vaga nas semifinais da Copa do Brasil. O duelo de ida terminou empatado, 1-1. E agora, quem vencer avança para a semifinal. Novo empate leva a decisão para os pênaltis.
0: Ex-companheiros de Messi na seleção homenageiam o camisa 10 após o anúncio da aposentadoria dele pela seleção argentina. Diga, Lucas Belotti.
18: Campeões do mundo com Messi na Argentina. Jogadores como Rodrigo De Paul, Paredes, Cuti Romero e Tagliafico homenageiam um craque após a aposentadoria dele da seleção. Ontem, pouco mais de um mês depois do vice nos Estados Unidos, o camisa 10 divulgou uma carta anunciando que encerrou a passagem pela Albiceleste. Ao todo foram 207 jogos com 125 gols e 4 títulos no profissional. Para além de ex-companheiros, o anúncio recebeu também destaque na imprensa mundial. O jornal Olé, um dos principais da Argentina, agradeceu Messi pelo legado, que chamou de eterno na história da seleção. Na Espanha, o Marca também deu destaque para a despedida de Léo. Apesar do fim de ciclo com a Argentina, Messi segue atuando como atleta profissional, vestindo as cores do Inter Miami dos Estados Unidos.
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0: 5 horas 29 minutos, chovendo em São Paulo. E daqui a pouco mais detalhes para você do trânsito na capital paulista, região metropolitana, sobretudo nos congestionamentos que já começam a ser causados pelos alagamentos em alguns pontos, né? Alguns pontos bem importantes, né? Já trouxemos ouvintes da Zona Norte, sobretudo, falando de alagamento, já falamos da Zona Leste também ali com alguns pontos na radial, daqui a pouco...
1: Raposo
0: também, né? Um baita ponto ali de acúmulo de água também. 5:30, vamos viajar?
1: Bora.
2: Ponte Rio-São Paulo.
0: Muito bom dia, meus companheiros. Tudo
3: Alô,
0: bem por aí?
3: Gente.
1: Bom dia, Rio.
4: Tudo bem. Bom dia. Com
5: bom
4: muito
5: dia.
4: Vento, acabou de chegar uma mensagem aqui do Thiago Miranda. É um vento abafado aqui no Rio, mas tá sem chuva, pelo menos aqui na capital. Teve um ouvinte que falou de chuva, né, na Costa Verde, Zezinho?
5: Sim, o Bira de Mangaratiba mandou aqui falando que lá não tá ventando, mas a chuva é um pouco mais forte.
4: Costa
5: aqui, muito
4: Verde
5: vento.
4: Ali, Angra dos Reis, essa área, Mangaratiba, mais perto de São Paulo. Aí, chuva forte na madrugada, né?
1: Sim. Super, super chuva forte das primeiras horas da madrugada. A gente está em estado de atenção, inclusive. Para toda a capital, para as marginais, tem uma área de instabilidade que veio forte desde ontem. Tem um acumulado de chuva aí que estava previsto e ele tá chegando. Veio vento? Veio, mas rajadas de 50 km por hora. É uma previsão, inclusive, de hoje a gente ter um pouco mais de vento, mas parece que menos, né, do que aí. O que a gente está de olho é nessa quantidade de chuva, porque a gente estava vindo de tempos muito seco, né, umidade relativa do ar, e mesmo a volumetria de água muito escassa, né, a gente está no meio do inverno, ok, mas temos um sistema Cantareira aqui, um sistema que abastece toda a região metropolitana de São Paulo, e a gente fica sempre de olho no índice ali de armazenamento dessas... represas, né? É um sistema de represas que abastece aqui a Grande São Paulo e boa parte do estado. E aí o sistema Cantareira estava ali perto dos 30%, né? Ele passou de 36% para 33% da capacidade. E isso quer dizer que a gente vai continuar operando na faixa 3, que é uma fase de alerta, por conta desse número reduzido. Então é uma queda que é uma queda de um sistema que abastece aqui grande parte de São Paulo e que já temos um histórico ali especialmente 10 anos atrás, um racionamento muito severo por aqui. E ontem essa questão, né, de uma possibilidade de racionamento voltou a permear aqui os nossos ares. Ontem o governador de São Paulo, Tarcísio de Freitas, disse que é preocupante o índice, mas não ao ponto de pensar em racionamento. Ele continua descartando essa possibilidade por enquanto. E a gente espera que essa chuva, de alguma forma, caia nessas regiões, né? Porque não adianta nada a chuva vir espaçada ali e não cair em cima do reservatório para melhorar esses índices e aí dar uma garantia de abastecimento também aqui para a Grande São Paulo. Então, hoje, o sistema integrado aqui da Sabesp opera com 43%, mas o sistema Cantareira, que é o que fornece água para muita gente, está em 33%. E aí estamos numa observação, às 9 horas muda, né, a atualização aqui para a gente, e estamos de olho para ver se esse quadro melhora um pouquinho aqui para nós, para evitarmos, né, racionamento e períodos também que eles acabam fazendo com que as bombas funcionem mais devagar durante a madrugada. E aí quem acorda de manhã, até que a bomba funcione, chega a água e tal, demora para encher a caixa, tem todo aquele problemão de abastecimento também.
4: Nesse momento aqui no Rio, 24 graus, a preocupação de agora dos ouvintes é com relação aos ventos fortes. Acabou de sair uma medição do sistema Alerta Rio de rajadas de 68 km por hora ali no Forte de Copacabana. Teve ouvinte também aqui na Gávea, na Zona Sul, que é um bairro próximo a Copacabana, né, Zé? Falou que acordou com medo do vento.
5: Tá,
4: né?
5: Muito preocupado, Francisco.
6: Da Gávea. Bom dia, mano. Bom dia, Zé. Aqui chove não. Venta, mas venta de dar medo. Aquela rajada que dá, que parece que vai derrubar tudo. Deus que me perdoe, vou sair daqui a pouco para trabalhar. Vou descer de escada, porque aqui qualquer hora falta luz mesmo. Mas dá medo, cara, é muito vento.
4: Pois é, e ele falou de descer de escada... porque já tem ouvinte falando que tem luz piscando lá em Maricá. Em Teresópolis, a Silmaia mandou mensagem dizendo que já estava oscilando desde ontem, porque ventou, já fica com um problema no fornecimento de energia. Ainda não tem nenhum relato assim de área bem prejudicada por conta disso, mas infelizmente é algo que deve acontecer.
5: É, o Márcio fez até uma observação aqui, a gente até estava falando também, você citou o Thiago Miranda, que é um vento quente, né? Assim, um vento quente. O Márcio mandou esse áudio aqui, ó.
6: Só que curioso é o vento de ar quente, cara. Não é o vento normal que tá acostumado, não. É o vento, aquele bafo quente. Muito estranho isso aí.
4: E uma outra preocupação, até para quem vai pegar a Dutra, a Serra das Araras, porque duas estradas aqui no Rio, a Rio Petrópolis e a Rio Teresópolis, já tem galhos de árvores, árvores tombadas, recebemos relatos de ouvintes. Um deles falou que lá em Teresópolis está muito preocupante por conta disso, na descida da serra, o Gustavo Lima, e o nosso ouvinte Luiz Fernando, de Petrópolis, disse que aqueles cones que ficam delimitando áreas de obras na Serra de Petrópolis, na BR-040, foram derrubados devido à força dos ventos. Então, realmente, é uma preocupação muito grande aqui, sem chuva ainda na capital, já chovendo em Mangaratiba, mas as atenções também estão voltadas aqui para isso no Rio de Janeiro.
0: Tá bom, então, vamos nessa, né, gente? Atenção no Rio de Janeiro, atenção em São Paulo, né, também por causa da chuva, e claro, a gente vai atualizando nossos ouvintes tanto aqui como lá. Valeu, gente, beijo para vocês.
1: Até amanhã, meninos.
5: Valeu, pessoal.
1: Valeu.
4: Tchau, beijo. Tchau.

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0: Facebook e Instagram estão se comprometendo a adotar novas medidas para impedir o vício das crianças nas redes sociais. A medida é uma resposta a uma grande ação judicial movida nos Estados Unidos, hein, Morrison?
1: Edu, tivemos a solução de um dos processos que mais vinham chamando a atenção de todo mundo nos últimos tempos, que era o processo movido por vários estados norte-americanos contra a Meta. Qual foi a solução, Edu? Na minha opinião, pizza. Os Estados Unidos estão realmente virando uma grande pizzaria, né, Edu? A Meta achou um acordo na Justiça dos Estados Unidos e vai pagar alguma coisa perto de 17 bilhões de dólares, que pode parecer muito dinheiro para nós pobres mortais, né, Edu? Mas que vão ser pagos esses 17 bilhões de dólares em parcelas ao longo dos próximos 10 anos. Para Meta, isso é dinheiro de pinga, Edu. É quase nada, não vai mexer no cofrinho do Mark Zuckerberg, não vai fazer diferença. A Meta está se comprometendo a fazer algumas mudanças lá, dizendo que vai eliminar filtros, que vai criar horários para os jovens, para as crianças e adolescentes terem menos acesso à rede social. Na minha modesta opinião, Edu, não vai mudar nada. São mudanças cosméticas que são facilmente burláveis pelos usuários. Os jovens e adolescentes vão contornar essas pretensas mudanças daqui a pouco, porque o cerne da rede social não vai ser tocado e a gente vai continuar a discutir aqui os mesmos problemas de sempre. E esse acordo firmado da Justiça norte-americana pela Meta é só mais um exemplo disso. Passar pano para uma grande corporação, no caso a Meta, que chegou a um acordo super favorável, né, que não vai fazer a menor diferença para eles e que não vai mudar, na minha opinião, quase nada na relação entre os usuários e a rede social, que vai continuar a ser essa grande lata de lixo digital que vem sendo nos últimos tempos, né? E se ela provocava problemas, se ela provocava vício, principalmente em crianças e adolescentes, vai continuar a fazer a mesma coisa, Edu. Não vai ser esse acordo que vai mudar qualquer um desses problemas que vem se acumulando nos últimos tempos.
0: E claro que a gente vai acompanhar por aqui para ver se essas mudanças de fato serão implementadas e como isso vai ou não funcionar. O Orson já disse que acha que não vai funcionar, mas claro que a gente fica de olho e conta mais aqui na coluna de tecnologia, que você encontra também no nosso site, o bandnewsfm.com.br, na aba Cronistas. Procura por tecnologia que tem tudo lá.
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7: Horas 45 minutos, gerando informação para você seguir bem informado nesse 1º de setembro. Plataformas como YouTube e Instagram derrubam as contas de Renan Santos do Missão, candidato à presidência da República. A remoção ocorre depois que o ministro Dias Toffoli do Tribunal Superior Eleitoral suspendeu a propaganda digital do candidato nesses perfis. A decisão impede ainda que ele receba recursos do fundo eleitoral e de participar de debates e entrevistas. O ministro alega que o candidato omitiu a existência de perfis nas redes sociais que só foram posteriormente informados. Para Toffoli, Renan Santos descumpriu uma obrigação legal e a omissão traz uma quebra de isonomia e risco de cometimento de ilícitos mais graves. O candidato do Missão considera a medida ilegal e vai recorrer.
8: O Congresso analisa hoje a manutenção da medida que acabou com a chamada taxa das blusinhas. Ela suspendeu a cobrança de 20% do imposto federal para compras de até $50 em plataformas estrangeiras. Se a votação não ocorrer até o dia 8, a MP vai caducar e o imposto voltará a ser cobrado em 9 de setembro. A apresentação e a votação do relatório na comissão que analisa a medida será logo mais às 10 da manhã.
9: A cidade de Guarulhos diz que vai continuar oferecendo doses da vacina contra o sarampo, mesmo depois do fim da campanha de imunização. Fala Isabela Mota.
10: Guarulhos ultrapassa a marca de 306 mil doses contra o sarampo aplicadas durante a intensificação da vacinação na cidade. A dose extra está disponível desde o dia 3 de agosto para pessoas de 6 meses a 59 anos de idade, inclusive para quem já tem a vacinação completa. Hoje é o último dia da campanha no estado, mas o município da região metropolitana garantiu que vai continuar a oferta do imunizante mesmo após o período. A capital, por exemplo, disse que vai seguir a determinação do Ministério da Saúde e ainda não divulgou os próximos passos. Em 2026, o estado registrou 26 casos de sarampo, 23 na cidade de São Paulo, 2 em São Bernardo do Campo e 1 em Guarulhos.
7: A Unicamp prorroga as inscrições para o vestibular, informa o Marcos Rocha.
11: A Universidade Estadual de Campinas estendeu o período de inscrições para o vestibular 2027 para 8 de setembro, na próxima terça-feira, até às 17 horas. A inscrição pode ser feita apenas pela internet, no site www.convest.unicamp.br. A taxa é de R$ 230,00 e deve ser paga até 8 de setembro. O vestibular Unicamp deste ano oferece 2.523 vagas, divididas para 70 escolhas de curso. Os candidatos podem escolher até duas opções, desde que sejam da mesma área. A primeira fase das provas da Unicamp será realizada no dia 18 de outubro. A segunda fase vai acontecer nos dias 29 e 30 de novembro.
8: A SAF, que tem os ex-jogadores Ronaldo e Roberto Carlos, é aprovada na Inter de Limeira. Votação terminou, 53 votos a favor e um contra, para a venda de 80% das ações ao grupo de investidores, que conta com os pentacampeões, agora são donos da Inter de Limeira.
9: E ainda no esporte, estão encerrados os duelos de ida das quartas de final do Brasileirão Feminino. Fala, Lucas Belotti.
12: Com direito a gol nos instantes finais, o Corinthians vence o Cruzeiro fora de casa e larga na frente, de olho em uma vaga nas semifinais do Brasileirão Feminino. O gol das Brabas veio aos 50 minutos do segundo tempo, com Vic Albuquerque, um chutaço de fora da área. A decisão da vaga fica para a semana que vem, na segunda-feira, às 5 da tarde, embate de volta. No outro duelo de ontem, Bahia e Palmeiras ficaram no 1-1 em Salvador. As palestrinas largaram na frente aos 28 do primeiro tempo com Brena. As tricolores empataram 18 minutos depois com Wendy Rosa. A volta será na sexta-feira, às 9h30 da noite. Comando ao Viver.
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9: E a segurança pública é um dos temas de mais protagonismo nas eleições deste ano. De furto de celulares ao tráfico de drogas, o debate gera preocupação. A Larissa Biscaia fala mais sobre esse assunto.
22: Você percebe o tempo inteiro que você está num bar e você não tem segurança se ali vai dar um tiroteio ou não. E se acontecer, quem é que vai proteger para que aquilo não aconteça?
23: Essa é a percepção de um ouvinte que mora no Rio de Janeiro e que pediu para não se identificar. E é verdade que a segurança pública vem forte nas eleições desse ano. Desde as discussões nas redes sociais até os projetos de governo apresentados pelos candidatos. A nossa ouvinte destaca outro ponto importante. O medo já faz parte da rotina.
22: Aqui tá muito difícil. Aqui a sensação de insegurança é 24 horas. Não tem lugar que você vá que você não perceba.
23: E também não é só no Rio de Janeiro. Para o Jonas Souza, que mora em São Paulo, a sensação é muito parecida. Ele lembra que não basta prender o assaltante, por exemplo. Isso porque, muitas vezes, o crime continua mesmo dentro dos presídios.
24: Eu voto... Hoje a minha prioridade é ir na parte da segurança, quem vai começar calando os presídios. Não tem como resolver a nossa segurança se o presídio continua tendo acesso aqui fora. Porque hoje quem comanda o crime aqui fora é o presídio lá de dentro.
23: Na análise do consultor sócio do Instituto Áquila, Rodrigo Neves, as mudanças e melhorias na segurança pública tendem a ser muito sensíveis para a população. Ele aponta que mesmo pequenas mudanças já fazem a diferença em termos de qualidade de vida.
25: Qual que é o mais sensível? Que é aquele que é mais crítico na região. Então o cidadão, ele tem a percepção do que é pior, daquilo que é mais latente para ele, daquele eixo, desse pilar que é mais frágil na região. Então, se eu tô numa região muito crítica de segurança pública, qualquer melhoria do ponto de vista de segurança pública é muito sensível à população.

0: E a gente segue falando de pontos de alagamento e aqui já um princípio de impactos por causa da chuva. Tem acidentes também. Vou começar destacando um acidente que trouxe o nosso ouvinte aqui, ele não tem um nome destacado, ali na rodovia Presidente Dutra.
1: Bom dia, Band News. Aqui é o Emerson de Guarulhos. Estou passando aqui na Via Dutra, próximo ao quilômetro 225, pista lateral. Antes de chegar no Shopping Internacional, tem uma batida ali de dois carros. Eles estão na faixa da esquerda ali, está causando congestionamento já. 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Fui!
0: Obrigada pela informação. Realmente o caminho ali começa a complicar. Ainda não tem um ponto de lentidão tão expressivo, mas deve começar a pegar já para o motorista que tenta chegar a São Paulo a partir das 6 horas da manhã.
2: Na Regis Bittencourt também tem acidente. Nosso ouvinte Fernando está falando que tem um caminhão atravessado ali no sentido Curitiba. Na pista está interditada. Está causando trânsito já em frente ao Shopping Tabuão. Pelo mapa, de fato, a gente vê ali bastante lentidão para você que está pela Regis Bittencourt. Mas eu estou vendo até no sentido São Paulo. Não sei se está tendo algum tipo de interferência, mas está um nozinho ali perto do Shopping Tabuão. Tem ouvinte também que está falando de ponto de alagamento na zona oeste da capital paulista. Diga aí.
3: Bom dia, Band News.
0: Dia.
3: Bom dia, meninos. Bom dia, meninas. Mais um dia abençoado por nós. Aqui é o João de Pirituba.
0: Oi, João.
3: Saindo de Pirituba, sentido Raposo. Aqui, pegando a Anguera. Marginal Pinheiros, Politécnica e Raposo. Muitos pontos de alagamento. O ideal é andar sempre pelas faixas do meio.
0: Boa.
3: E as faixas das pontas, muitos pontos de alagamento. E é perigoso aí o carro, né? Aquaplanar.
0: Sim.
3: Na hora que você passa nos pontos de alagamento. Então o ideal é andar sempre pelas faixas dos meios.
0: Direção segura.
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0: Aí. Valeu, João. Obrigada, viu, pela informação e o lembrete aqui para os outros ouvintes.
4: Principal organizada do Corinthians, a Gaviões da Fiel, condena a ação de torcedores que intimidaram um menino de 8 anos após ele ter recebido uma camisa de Neymar. Esse fato ocorreu logo após o clássico em Itaquera no domingo. O time da casa perdeu para o Santos 1-0, né? O Santos bateu o Corinthians. Quando o jogo terminou, cenas de pura intolerância no futebol tomaram parte do estádio diante do pedido ao craque feito pelo torcedor mirim. Mais detalhes com o repórter da Band, Márcio Campos.
5: Uma família ofendida, acuada, com medo, tirada do estádio do Corinthians pela polícia militar. O crime? Ter recebido do adversário Neymar uma camisa de presente. Antes do jogo começar, Neymar viu o garoto segurando uma faixa que dizia: "Amo o Corinthians, mas sou seu fã", e pedia a camisa do craque. Num jogo decisivo para fugir do rebaixamento, o Santos calou os mais de 47 mil torcedores que estavam no estádio. Após uma cobrança de falta perfeita de Neymar, o volante Oliva aproveitou o rebote e marcou. Mas quando o jogo acabou, aconteceu a confusão em Itaquera. Neymar foi até a arquibancada, onde o garoto estava, e entregou a camisa para ele. Segundos depois, um grupo de corintianos começa a hostilizar a criança por ter recebido o presente do santista. Mais tarde, ao saber do ocorrido com o menino, para quem ele tinha dado a camisa, Neymar disse que isso nunca poderia ser motivo para confusão. Segundo o atleta, gostar de um jogador que não é do seu time do coração faz parte.
6: Um garoto gostar de um jogador que é de um time diferente ou de um rival. No próprio cartaz dele mesmo diz que ele fala que ele é muito corintiano, mas era um fã do jogador que eu sou. Então, por isso que eu entreguei a camisa para ele, que ele me pediu. Quem fez isso, eu acho que está errado, obviamente. Acho que não pode tratar uma criança assim. É só uma criança.
5: Para Flávio de Campos, historiador, especialista em futebol, a cena de intolerância tem a ver com a falta de respeito da sociedade brasileira.
7: Viver em sociedade é viver com pessoas que são diferentes. E não apenas conviver com aqueles que têm as mesmas convicções, os mesmos princípios e a mesma torcida. A gente tem que cultivar o respeito, a tolerância e a democracia.
5: O Corinthians divulgou uma nota repudiando o comportamento agressivo dos torcedores.
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9: O Atlético Mineiro enfrenta hoje o Cruzeiro às 21h na Arena MRV pelo jogo de volta das quartas de final da Copa do Brasil. No jogo de ida deu empate por 1-1 no Mineirão. E quem vencer a partida hoje no tempo normal avança para as semifinais. Novo empate por qualquer placar leva a decisão da vaga para os pênaltis. Mais de 40 mil ingressos foram vendidos antecipadamente. O Curitiba venceu o Remo por 3-2 ontem à noite de virada no Mangueirão em Belém do Pará. O Remo continua na vice-lanterna do Brasileirão com 23 pontos e o Curitiba, que não perde há 4 jogos, chegou a 37 pontos e é o 7º colocado da competição. O Santos vai enfrentar amanhã o Palmeiras pelo jogo de volta nas quartas de final da Copa do Brasil. No jogo de ida, o Palmeiras venceu por 3-0 e pode até perder por 2 gols de diferença que avança para a semifinal. Neymar vai para o jogo. Todos os ingressos foram vendidos antecipadamente. O volante Arthur, ex-Grêmio, ex-seleção brasileira, assinou ontem contrato com o Peixe até o final deste ano. Dito tudo isso, eu diria, eu quero é mais. 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

0: Pontualmente 6 horas, muito bom dia para você, ligada, sintonizada na Band News FM. Vamos juntos na segunda hora do Expresso São Paulo. Dessa terça-feira começou setembro, hein? 1º de setembro de 2026. Eu, Fábio França, tô por aqui com você, junto com a Carolina Ercolim, também com a Luana Pereira, desde as 5 horas da manhã, hein? Atualizando o noticiário desde cedo. Mas se você tá chegando agora, 6:01 vai virar o relógio neste instante, 6:01. Tem muito tempo até às 7 para você ficar bem informada, bem informado com a gente. Não tem não? Bom dia, pessoal, mais uma vez.
1: Bom dia, Fábio. Bom dia para você. Bom dia para Carol. E bom dia ao nosso ouvinte que está sintonizado conosco pelas ondas do rádio, pelo aplicativo Bandplay, pelas redes sociais ou na Fest TV. Fica aqui com a gente porque pela próxima hora tem muita informação, prestação de serviço, a gente trazendo atenção para muitos pontos de alagamento em São Paulo, semáforos que estão no amarelo piscante ou então estão apagados. A gente vai fazer um balanço de tudo que está acontecendo por causa dessa manhã chuvosa em São Paulo, tanto na região metropolitana quanto na capital paulista. E também a gente conta com a sua participação na central de ouvintes, né, Carol? Bom dia pra você.
2: Bom dia, Luana Pereira, bom dia aos nossos ouvintes. 999-592-100.
1: Ah,
2: esse é o número da central de ouvintes.
1: Carol.
2: Voltou aqui a minha memória.
3: Poxa.
2: Muitos ouvintes mandando mensagens e fotos, inclusive de um acidente bem feio que aconteceu ali na Regis Bittencourt, pertinho do Shopping Taboão. Os ouvintes falam que esse acidente foi no sentido Curitiba, mas está pegando também o sentido São Paulo. Aqui, para quem acompanha a nossa live, a gente tem o vídeo do nosso ouvinte Joy. E também a gente tem fotos do Fernando Taxista, que enviou para a gente. Tem muita lama aqui na região. Ó, tem um semáforo que foi atingido por esse caminhão. Ele tombou, virou. E a parte de cima das luzes está quase enterrada na areia, na terra que tem ali naquela região. Não dá para entender se é um barranco também que acabou trazendo essa instabilidade para a pista e, portanto, o acidente, né, com essa carreta que está ali parada, atravessada, causando bastante lentidão para você que está nessa região. E a Regis Bittencourt, portanto, está com esse nó. A rodovia Raposo Tavares está completamente congestionada já a partir de Cotia. Mas aí não é tanta novidade assim, mas a gente informa mesmo assim.
0: Vamos nessa, gente. 6:03. A Câmara dos Deputados aprova a medida provisória que destina R$30 bilhões para motoristas de aplicativos comprarem carros novos. O texto agora vai para o Senado. A linha de crédito faz parte do programa Move Brasil.
2: A União Europeia suspenderá a partir de quinta-feira a importação de carne bovina e de aves de corral provenientes do Brasil. No anúncio, a Comissão Europeia diz esperar garantias sobre o cumprimento de normas sanitárias. O Brasil foi retirado em maio de uma lista de países que cumprem as regras do bloco. A medida veio sob a pressão de setores europeus após a assinatura de um acordo de livre comércio com o Mercosul. E ainda em maio, o governo brasileiro tinha dito que tomaria rapidamente todas as medidas necessárias para reverter essa exclusão.
1: A cidade de São Paulo segue em estado de atenção para alagamentos desde as 3:20 da manhã. Choveu forte nas últimas horas aqui na capital paulista, mas também na região metropolitana. No entanto, até aqui, não há alagamentos intransitáveis, segundo o Centro de Gerenciamento de Emergências da Prefeitura.
0: A justiça condena um torcedor do Corinthians a 13 anos de prisão por matar a esposa palmeirense. Quem traz a atualização desse caso é Stephanie Toso.
4: O Tribunal do Júri condenou nesta segunda-feira o empresário corintiano Leonardo Souza Seschini a 13 anos e 24 dias de prisão pelo feminicídio da esposa, Érica Fernandes Alves Seschini, em São Paulo. O crime aconteceu no dia 30 de janeiro de 2021, no apartamento do ex-casal, na Vila Mangaló, zona noroeste da capital, depois de uma discussão relacionada à final da Libertadores de 2020, vencida pelo Palmeiras. Segundo a denúncia, Leonardo pegou uma faca e desferiu diversos golpes contra a Érica, que morreu ainda no local. O crime aconteceu na presença dos filhos do casal. O Conselho de Sentença reconheceu o feminicídio e o aumento da pena se deu pelo assassinato ter ocorrido diante das crianças. Leonardo foi preso em flagrante na época, mas posteriormente passou a responder ao processo em liberdade.
2: O presidente dos Estados Unidos, Donald Trump, afirma que está reavaliando a posição dos Estados Unidos em relação a Ilhas Malvinas. O arquipélago é de domínio britânico no Atlântico Sul, motivo de questionamento histórico por parte da Argentina. Uma possível mudança na posição norte-americana poderia ser usada para pressionar aliados da OTAN diante de conflitos como o que ocorre contra o Irã.
1: E no esporte... Com a expectativa de alívio no DM, o Palmeiras encerra a preparação para o clássico decisivo contra o Santos na Copa do Brasil. Lucas Belotti.
3: O técnico Abel Ferreira conta com o retorno de um trio importante às vésperas do duelo contra o Santos, no jogo de volta nas quartas de final da Copa do Brasil. Depois de perderem a partida contra o Mirassol no fim de semana, Alexander Barbosa, Piquerez e John Arias já trabalham com bola. Dos três, os dois defensores têm o retorno mais provável para o duelo de amanhã. O colombiano deve ser preservado, visando a sequência de decisões pelo Brasileirão e pela Libertadores nas semanas seguintes. Depois do triunfo por 3-0 em casa, o Verdão pode perder por até 2 gols na baixada e ainda assim avançar de fase na Copa do Brasil. Se confirmar a vaga, a equipe alviverde enfrenta o vencedor do embate entre Vitória e Vasco da Gama.
0: Que DM, hein, Lona Pereira?
1: Que é DM? Eu com meu conhecimento futebolístico, sei que é departamento médico.
0: Muito bem.
1: Que eu adquiri há 2 segundos atrás perguntando pra você.
0: É, tinha muita gente no departamento médico palmeirense. Vulgo DM. É isso aí. Agora o pessoal tá voltando pro clássico contra o Santos.
2: Outra sigla também que eu acho bem estranha é Refis.
0: É, Refis tem sido usado já de uns anos pra cá.
2: É, mas não é assim, então, assim, né? É um departamento, né? É. Mas eu acho que poderia também, às vezes, ter uma legenda aí pra os
1: pra quem não é, pra quem não é futebolístico.
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2: São 6h07, a gente vai entender um pouquinho mais como é que vai ficar essa terça-feira e ao longo da semana, porque parece que essa frente fria está chegando, deve se estabelecer e a chuva não vai parar tão cedo, não é? Aline Araújo, bom dia para você.
6: Olá, muito bom dia para você, bom dia a todos que nos acompanham. Isso mesmo, temos uma frente fria aí que já chegou durante essa madrugada, já tivemos pancadas de chuvas aqui na capital paulista e essa é a condição que vai se estender ao longo do dia. A previsão é que essa chuva não pare, ela pode acontecer a qualquer hora e o volume é um pouquinho expressivo, portanto ela se espalha aí realmente por todo o dia. A previsão também é que as temperaturas caiam. Hoje a máxima prevista já é de apenas 21 graus e essa condição vai permanecer ao longo desse iniciozinho de semana. Para amanhã a gente também tem previsão de chuvas e as temperaturas vão continuar ainda baixas. Para amanhã a previsão é de apenas 19 graus aqui na capital paulista e com chuva passageira ao longo do dia.
2: Entendi, Aline. Bom, essa chuva, ela vai ser volumosa ao ponto de melhorar a situação dos reservatórios, que é uma preocupação aqui da gente em São Paulo?
6: Por enquanto, ainda não. É porque a gente vai ter uma chuva volumosa, mas ela não chove exatamente aonde é necessário, que é na... aonde abastece esse reservatório, não vai ter tanta chuva assim. E como ela é espaçada ao longo do dia, ela também não tem essa força toda para conseguir trazer água para os reservatórios. E como essa chuva dura também só hoje, a gente não consegue ter uma melhora tão significativa nessa situação. Se fosse uma chuva que se prolongasse ao longo da semana inteira com o mesmo volume expressivo de hoje, aí a gente conseguiria ter uma pequena melhora, mas por enquanto ainda não.
2: Certo. E sobre ventos? A gente conversava agora há pouco no Rio de Janeiro, o pessoal dizendo lá que estava um vento bastante forte. Aqui a gente viu algum vento até antes da chuva, né? Como é que essa condição está estabelecida aqui para São Paulo e Rio? E se tem a ver com esse ciclone, né, que está aí na costa?
6: Exatamente, tem a ver sim, e a tarde de hoje vai contar com bastante vento aqui no estado de São Paulo. O principal desse vento vai ser no Vale do Ribeira e também no litoral sul, e vamos ter também bastante vento na região, em toda a parte sul do estado do Rio de Janeiro. Nessas duas regiões, os ventos podem variar entre 71 a 90 km por hora. Então, é um vento aí bem forte que vai se prolongar ao longo do dia. E no restante do estado, tanto aqui de São Paulo quanto do Rio de Janeiro, os ventos vão poder chegar até 70 km por hora. Então, os dois estados seguem atenção e alerta ainda para a tarde de hoje. Lembrando que esses ventos se intensificam bastante, principalmente nos horários de chuva. E como essa chuva vai ser espaçada aí ao longo do dia, a gente pode ter picos de ventania mais intensas aqui no estado e em toda a região sul também, do estado de Minas Gerais e também do estado de Goiás. A gente tem bastante vento também para a região central e sul do estado.
2: Boa. Ótimo panorama da Aline Araújo. Volta amanhã aqui com a gente. Obrigada, viu? Bom dia.
6: Bom dia, até amanhã.
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0: O governo federal projeta saldo positivo nas contas públicas para 2027. A estimativa consta no projeto orçamentário entregue pela equipe econômica ao Congresso. Vamos a Brasília agora? É o destaque do Márcio Rocha.
1: O governo federal acredita que vai registrar um superávit nas contas públicas no ano que vem, de acordo com o projeto de lei orçamentária anual apresentado pelos Ministérios da Fazenda e do Planejamento e Orçamento. A ideia é que o saldo entre receitas e despesas seja positivo e atinja cerca de 18 bilhões de reais. Entre várias propostas, o governo propõe também que o valor do salário mínimo para 2027 seja de R$ 1.741, cerca de R$ 120 a mais do que o valor atual, um reajuste de 7,4%. A meta fiscal proposta é um resultado positivo de 0,5% do produto interno bruto, o que é equivalente a cerca de 73 bilhões de reais. Em outro ponto, a equipe econômica não propôs um reajuste em benefícios como Bolsa Família, mas estimou que esses gastos devem ficar em torno dos 157 bilhões de reais.

0: São 6h15. A gente fala sobre o mercado imobiliário, que cobra mais debates sobre as mudanças de regras no aeroporto Campo de Marte, na zona norte de São Paulo. A aeronáutica autorizou operações por instrumentos na parte da manhã no terminal após um pedido da concessionária Pax. No entanto, a medida tem impacto no desenvolvimento urbano da cidade. A mudança nos procedimentos de voo amplia de 2 para 16 o número de municípios afetados por restrições à altura dos prédios. Até o ano passado, somente edifícios construídos em um raio de 2,5 km do aeroporto eram impactados. Desde o início de 2026, a limitação foi expandida para um raio de 20 quilômetros no Campo de Marte, afetando todas as zonas da capital, além de cidades da região metropolitana. E segundo o presidente executivo do Sindicato da Habitação, o Secov São Paulo, as regras podem reduzir a altura das construções. Ali Verten afirma que a medida não afeta apenas o mercado imobiliário, mas também hospitais, escolas, comércio e outros empreendimentos.
1: Qualquer comércio, qualquer loja, qualquer casa que tenha que ser construída ou reformada, um hospital, uma escola, seja lá o que for, teve todo num raio de 20 quilômetros a partir do ponto do Campo de Marte. E absolutamente nada contra a segurança de voo, não é disso que se trata, mas não é, evidentemente, o interesse da cidade, por conta de alguns voos executivos, né, você impactar uma cidade inteira num raio de 20 quilômetros sem consultá-la.
0: É, inclusive, recentemente teve a possibilidade, né, das 6 às 7 para voos por instrumentos no aeroporto Campo de Marte, que também faz parte dessas mudanças a partir da privatização ali da região. O presidente executivo do Sindicato da Habitação diz que a restrição pode comprometer a produção de moradias em regiões que recebem investimentos em infraestrutura nos últimos anos. Segundo o Eliverten, incorporadoras já estão deixando de comprar terrenos na região porque a redução do potencial construtivo inviabiliza novos empreendimentos.
1: Então as incorporadoras não conseguem comprar esses terrenos porque eles não caíram pela metade do preço, porque pela lógica do aeroporto, se eu posso construir metade, eu vou pagar metade pelo terreno. E essas propriedades, então, das pessoas perderam patrimônio.
0: E com as novas medidas, caso o empreendimento ultrapasse a altura máxima, ele não estará automaticamente rejeitado. A aeronáutica poderá avaliar se o edifício não está na rota de voos ou então que são necessárias só sinalizações e iluminações no topo para garantir essa visibilidade. As construções que desrespeitam as regras, porém, podem ser obrigadas a realizar adequações que vão desde a remoção de caixas d'água ou antena, por exemplo, até a demolição parcial ou total. O Secov São Paulo afirma que antes de levar o caso à justiça, ainda aposta no bom senso da empresa que administra o aeroporto.
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0: 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Ó!
1: O governo federal envia o orçamento de 2027 ao Congresso e fixa uma meta fiscal com um saldo positivo de 73 bilhões e 200 milhões de reais. A proposta prevê ainda um aumento do salário mínimo para R$ 1.741.
2: O Congresso analisa hoje a manutenção da medida que acabou com a chamada taxa das blusinhas. A medida suspendeu a cobrança de 20% de imposto federal para compras de até $50 em plataformas estrangeiras.
0: A cidade de São Paulo segue em estado de atenção para alagamentos desde a madrugada de hoje. Só que apesar das fortes chuvas, não há alagamentos intransitáveis, de acordo com o CGE. E por causa de um acidente, falando de trânsito agora lá na rodovia Reis Bittencourt, o trânsito segue intenso no sentido de São Paulo. Neste momento, há uma lentidão de 6 quilômetros entre Itapsirica da Serra e a chegada ao Rodoanel.
1: O Tribunal Superior Eleitoral deve definir hoje como deverá ser o uso de inteligência artificial nas campanhas eleitorais. A expectativa é de que a corte mantenha o veto ao uso de imagens e vídeos realistas de pessoas que existem, fictícias ou até que já morreram.
2: O presidente do Senado, Davi Alcolumbre, indica o senador Rodrigo Pacheco para o Tribunal de Contas da União. A vaga foi aberta com a saída antecipada do ministro Bruno Dantas. A indicação deve passar amanhã pelo plenário da Casa.
0: Avenida Raimundo Pereira de Magalhães, com 2 quilômetros de lentidão por causa de uma faixa bloqueada para quem vai no sentido da Marginal. O rabo de fila se estende até a chegada ao Tietê Plaza Shopping.
1: O estado de São Paulo tem queda na quantidade de assassinatos, segundo dados divulgados pela Secretaria de Segurança Pública. O menor número já registrado para o período de janeiro a julho desde 2001.
2: Passa de 1.000 o número de mortos após a avalanche que atingiu a região de fronteira entre Nepal e China. O número de desaparecidos é mais de 4.400, incluindo estrangeiros de mais de 30 nacionalidades.
0: E falando de transporte sobre trilhos, as linhas do metrô de São Paulo Via Mobilidade e CPTM de que trens operam com normalidade neste momento.
1: Começa hoje a definição dos classificados para as semifinais da Copa do Brasil. Atlético Mineiro e Cruzeiro definem uma das vagas. Hoje à noite em Belo Horizonte, amanhã é a vez de Santos e Palmeiras, Vitória e Vasco. Na quinta-feira tem Grêmio e Inter em Porto Alegre. Oh.

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9: 6 horas 26 minutos, reportagem no Expresso São Paulo. Guilherme Oliveira está com a gente para falar sobre a vacinação contra o sarampo, que termina hoje, né? Na verdade, a campanha de multivacinação termina hoje, mas as vacinas continuarão a ser aplicadas, não é, Guilherme? Bom dia para você.
10: Sempre, Fábio. Bom dia para você, para as meninas, para quem nos acompanha aqui na Band News FM. A gente lembra que as vacinas seguirão à disposição nos postos de saúde aqui em São Paulo, mas duas frentes vão encerrar hoje na teoria. Por que na teoria? Porque o governo havia anunciado que essas campanhas terminariam hoje, dia 1º de setembro. A campanha de multivacinação, e aí para atualizar a caderneta de crianças e adolescentes menores de 15 anos, e também a campanha de intensificação contra o sarampo, para pessoas de 6 meses a 59 anos. Mas já há uma discussão para prorrogar essas duas campanhas. Tanto no estado de São Paulo quanto na capital, há uma discussão entre os municípios, o estado e também o Ministério da Saúde. Essa decisão deve sair ainda hoje ao longo do dia. Mas o que a gente tem de momento é isso, é que essas duas campanhas vão acabar em 1º de setembro. A campanha da multivacinação acontece nos 645 municípios do estado de São Paulo. Já a intensificação contra o sarampo, ela acontece em 3 cidades, Capital Paulista, São Bernardo do Campo, no ABC, e Guarulhos, na região metropolitana, que foram cidades que registraram casos de sarampo neste ano. Já são 26 casos confirmados no estado de São Paulo, sendo 20 apenas na capital, sendo 23, melhor dizendo, apenas na capital paulista. Felizmente, a população da capital atendeu ao chamado da prefeitura, atendeu ao chamado do estado e muita gente foi atrás de vacina contra o sarampo e de outras doenças também. A gente vai acompanhar agora a palavra da Luciana Ursini, ela que é coordenadora do Programa Municipal de Imunizações aqui de São Paulo. Vamos acompanhar.
11: Houve uma excelente adesão, a população realmente procurou a vacina. São mais de 2 milhões e 600 mil doses aplicadas ao todo, sendo mais de 2 milhões e 20 mil doses apenas de vacinas contra o sarampo. A vacina contra o sarampo e todas as demais vacinas dos calendários de vacinação continuam disponíveis nas 483 unidades básicas de saúde, das 7 da manhã às 7 da noite, de segunda a sexta-feira, e aos sábados e feriados, nas AMAs UBS integradas, também das 7 da manhã às 7 da noite.
10: Bom, tá aí a palavra então da coordenadora, a população pode continuar se vacinando em qualquer posto de saúde e esse sucesso, segundo a Prefeitura de São Paulo, deve-se às ações que foram realizadas aqui na cidade, tanto por parte da Prefeitura quanto por parte do governo. Claro que ao longo da programação, pessoal, a gente atualiza na Band News FM se de fato essas campanhas serão encerradas hoje ou então se serão prorrogadas.
12: Você sabe, Guilherme, que ontem eu fui tomar minha vacina, né? A gente não desiste nunca, isso. Agosto brasileiro. Não podia terminar sem essa esse tique, né, nas tarefas concluídas. E tinha muita gente, eu fui na hora do almoço, tinha bastante gente, estava chegando, aproveitando a hora do almoço. Uma fila bastante grande aqui no posto do Caxingui, pertinho aqui da Band. E perguntei, falei, mas e aí agora, amanhã o pessoal não vai conseguir se vacinar? A moça falou, não, eu tô cheia de estoque aqui de vacina. E a gente vai tentar acabar com os estoques. Então, enquanto tiver estoque de vacina, a gente vai continuar vacinando a população. E aí teve gente que, com essa informação, inclusive, se programou para voltar amanhã, para voltar outro dia ali, até sexta-feira, já que não podia ficar tanto tempo esperando lá. Mas aguardei uma hora até ser atendida. E depois que eu cheguei, ainda bastante gente se juntou ali para receber esse imunizante. Obrigada, viu, Gui?
10: E aí, só rapidinho, Carol, aproveitando, sim, isso que você falou, né, de fila e tudo mais, de demanda, a prefeitura tem o site De Olho na Fila, né? Então, sim, antes da pessoa se vacinar, antes de ir a algum posto, dá para entrar ali no site De Olho na Fila e você consegue saber também se a fila tá grande, se a fila tá pequena, enfim, para tentar otimizar ali o seu horário.
12: Boa, ótimo, boa.
9: Valeu, Guilherme.
10: Abraço.
12: A Maju Arruda Leite está conosco para falar sobre um assunto que a gente trouxe aqui já no início do Expresso e causa revolta entre os ouvintes, né? Vários se manifestaram contra o tamanho da sentença, né, desse marido, desse homem, que matou a esposa, que torcia para um outro time, que não o dele, depois de uma briga, né, depois de uma partida de futebol. Oi, Maju, bom dia para você.
13: Oi, Carol, bom dia a você, bom dia a todo mundo ligado aqui na Band News FM. O empresário Leonardo Seschini é condenado a 13 anos e 24 dias de prisão em regime fechado por ter tirado a vida da esposa Érica Seschini. Esse caso aconteceu no dia 30 de janeiro de 2021, logo depois de um jogo de futebol, no caso a vitória do Palmeiras em cima do Santos por 1-0 na final da Copa Libertadores. E segundo o próprio Leonardo, a briga entre o casal teria começado por desavenças, porque cada um torce por um time, ele é corintiano, ela era palmeirense e, portanto, essa briga teria começado por jogo de futebol. Lembrando que o Leonardo atingiu na Érica cerca de 8 golpes de faca. Em um primeiro momento, a versão que ele contou aos policiais foi a de que ela teria o atacado e ele, em legítima defesa, o atacou em seguida, mas depois ele desmentiu e contou a versão de que, de fato, a briga acabou escalando e ele acertou, então, 8 golpes de faca na Érica. Ontem foi o julgamento dele, ele foi a júri popular e, de acordo com o Tribunal de Justiça, o conselho de sentença foi formado por 4 homens e 3 mulheres. Então, eles reconheceram a autoria do crime e também as qualificadoras, meio cruel e feminicídio. E a pena foi aumentada pelo fato da morte ter sido presenciada pelos filhos da vítima. Então, de acordo com o laudo pericial das crianças, na época, os gêmeos, eles têm gêmeos, eles, de acordo com o laudo, eles viram, né, o assassinato, eles estavam no apartamento onde tudo aconteceu. Então, um ponto importante também é que ele respondeu esse crime em liberdade, isso porque ele chegou a ser preso logo depois, foi preso em flagrante, depois que ele teve que passar por uma cirurgia também. Ele foi preso em flagrante, mas ele foi solto cerca de 20 dias depois, porque o Ministério Público entendeu que, ou melhor, porque a Justiça entendeu que o Ministério Público demorou muito para apresentar a denúncia, pelo prazo ali que a legislação permite. Por isso, ele foi solto, respondeu em liberdade. Ontem passou por esse julgamento e, portanto, a ordem de prisão já foi expedida, mas ainda cabe recurso que a gente tem desse júri popular. Então, essa pena em regime fechado de 13 anos e 24 dias.
12: E o que os nossos ouvintes têm falado, Maju, é justamente isso, porque a pena para feminicídio é de 20 a 40 anos. E 13 anos e 24 dias é uma pena que é considerada pouca justamente por isso, né? Ele usou de um motivo fútil, foi na frente das crianças, acho que todo mundo estava esperando uma pena um pouco maior para esse homem. E o número de facadas, normalmente quando a gente conversa com policiais, peritos, eles falam que um crime passional, quando você tem raiva, explosão de raiva, normalmente não é uma facada só, porque você está descarregando ali uma energia, né, de raiva, de violência. Então, justamente, são várias facadas, golpes, né, são vários golpes que são desferidos contra a vítima. Então, acho que era um pouco isso que as pessoas estavam se manifestando antes, né? Foi um crime bastante cruel, impulsivo, ainda que ele tenha mudado a versão, né, durante o julgamento várias vezes. E essa pena, né, considerada menor do que a que poderia ser declarada para esse marido aí que agora tem essas duas crianças. Obrigada, viu, pelas informações. Bom dia aí.
13: Até mais. Bom dia.
14: E nós giramos mais uma vez a reportagem aqui da Band News FM. Bom, dois decretos foram assinados pelo presidente Lula que mudam regras para a venda de ingressos. Então, novas regras para preços, taxas e filas virtuais. Luiz Felipe Nunes conosco para trazer as atualizações desses decretos. Luiz, bom dia.
15: Muito bom dia, Luana, Carol, Fábio. Bom dia para você que nos acompanha na Band News FM. São decretos que vêm depois de questões e brigas jurídicas em vários países do mundo com a mesma temática, a falta de transparência de empresas que comercializam os ingressos para shows. Esses decretos, eles são válidos para shows, não para jogos de futebol. Isso é importante deixar claro. Mas eles criam novas regras, principalmente com o intuito de diminuir a atuação dos cambistas, aquelas pessoas que compram vários e vários ingressos e depois vendem pelo dobro, pelo triplo do valor para as pessoas que de fato queriam participar desses shows. Agora, com esses decretos que tem a maioria das regras valendo daqui 20 dias, tem algumas que já valem a partir de hoje, mas as mais importantes daqui 20 dias na comercialização de ingressos, criam a necessidade para que as empresas que vendem esses ingressos, para que elas coloquem regras claras para detectar se quem está comprando é uma pessoa física, é uma pessoa jurídica, para que haja um limite de quantos ingressos aquela pessoa pode comprar, para que haja filas virtuais com mais regras, para que você não seja surpreendido também com o preço. Porque comprando ingresso online, muitas vezes você vai ver no começo que o ingresso custa R$100. Uhum. Chegando no final da compra, você vai ver que tem uma taxa disso, uma taxa daquilo.
12: Vai pra 300.
15: Exatamente. Acontece.
12: Já me ocorreu.
15: Com frequência. Fica mais que o dobro do preço do ingresso. Então agora, entrando no site, você já tem exatamente o valor que você vai pagar no final, e agora existe uma série de regras de transparência. Então as empresas precisam justificar cada um dos itens de

0: daquele ingresso de volta, inteiro, integral. Você pode escolher para ter créditos naquela empresa ou, caso o show seja remarcado, você vai para aquele show remarcado sem nenhum custo. Esse é um dos decretos. O outro decreto, ele muda regras que foram colocadas já nos últimos anos, incluindo uma que foi colocada justamente por um show da Taylor Swift. A gente lembra que há alguns anos uma fã da Taylor Swift faleceu durante um show no Rio de Janeiro por conta do calor, ela não teve acesso à água e depois daquele momento houve uma regra obrigando que shows com uma determinada temperatura, se fosse no calor, poderiam ter a disponibilidade de água gratuita. Agora, essa regra envolvendo a temperatura acaba. Então, qualquer show com mais de 1.000 pessoas tem de necessariamente disponibilizar água de maneira gratuita com pontos de acesso à água, né? Só aquela latinha, garrafinha de água no começo. Você precisa ter bebedouros, por exemplo. Uhum. E é obrigatório agora que as empresas deixem que você entre no show com uma garrafa, uma lata, algo envolvendo água. Isso pode ser regulamentado, então não pode ser qualquer recipiente, mas você pode entrar com a sua própria água. Isso agora é permitido e é obrigatório em shows com mais de 1.000 pessoas.
1: Já perdi garrafas e mais garrafas em shows.
0: Imagino que
1: por
0: sim.
1: Por causa disso.
0: E a água.
1: Você vai de um lugar para outro, às vezes você sai do trabalho e vai para o show. Nossa, já perdi várias garrafas de alumínio, enfim, e outras garrafas. Então você não pode entrar com a tampa. E aí você, como que você armazena
0: a
1: água,
0: né?
1: Sem a tampa? Exato. É absurdo.
2: Eu molhei. Outro dia eu falei, não, eu vou levar então. Peguei, tirei a tampa, coloquei do lado assim. Obviamente que me molhei inteira durante o show. Mas não quis deixar a garrafa lá. Ai,
0: princípios.
2: Que droga. Princípios, princípios.
1: Valeu, Lu.
0: É isso, gente. Um forte abraço pra vocês.
1: Obrigada.

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2: Nosso convidado nessa semana do Tem Negócio já trabalhava na área comercial quando entrou em uma loja e se apaixonou. É aqui que eu quero trabalhar, ele disse na época. Sérgio Costa virou sócio da Divina Terra e a transformou de uma loja de produtos naturais a uma rede de franquias com presença nacional.
3: E eu virei cliente. Eu lembro que eu entrei na primeira vez na loja e eu digo amor, foi amor à primeira vista.
2: Uhum.
3: Eu entrei e me apaixonei, porque eu comprava o granel, eu comprava proteína, eu comprava temperos com menos sal, com menos ingredientes. E eu me apaixonei e tive que ir no Marcos, que era meu sócio, e perguntar pra ele, cara, eu quero fazer um negócio contigo. Eu quero montar algo nesse segmento. Eu já era da parte comercial, falei pra ele algumas ideias que eu tinha, ele gostou.
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2: 6h43, hoje tá difícil, hein? Diversos ouvintes estão reclamando de semáforos apagados. Vou começar com a mensagem da Thalita, que informa o caminho dela.
3: Bom dia, Band News, bom dia aos ouvintes. Marcelo, taxista de Pirituba.
2: Fala, Marcelo.
3: Gostaria de informar que, para quem está utilizando Roberto Marinho, eu desci agora do aeroporto de Congonhas, sentido Marginal Pinheiros. E da Washington Luiz até o cruzamento com a Santa Amaro, todos os semáforos estão ou desligados ou amarelo piscante, tá? Só tomar cuidado aí, dia de chuva. E daqui a pouco vai se tornar um problema maior ali.
2: Sim.
3: Alô, CT, alô, CT. Dá uma ajuda pra gente aí. Bom dia a todos, meus queridos. Vambora.
2: Valeu, Marcel. Agora sim, a Thalita vai trazer pra gente também informação lá da Zona Oeste.
4: Band News, aqui é a Thalita, levando a Tereza pra escola, seguindo a máxima do choveu, apagou. Travessa da Corifeu com a Politécnica, sinal no alerta, sem CET, o caos instalado aqui.
2: Obrigada, Thalita, pela informação. E nesse momento a gente tem também, São Paulo saiu do estado de atenção, a gente estava desde o comecinho da manhã em estado de atenção, mas tem ponto de alagamento intransitável nesse momento, ali na Avenida Magalhães de Castro, para quem está na marginal Pinheiros, no sentido de Interlagos, a referência é a ponte Engenheiro Ari Torres. E a gente tem dois pontos de alagamento transitáveis na Avenida Santos Dumont, na altura do número 522, no sentido Santana. E também temos ali na Avenida Alcides San Girardi, para quem vai ali no sentido de Interlagos, altura do número 1.
5: O estado de São Paulo tem atualmente 3 mil criminosos foragidos da justiça por crimes graves, a maioria por homicídio e latrocínio, que é o roubo seguido de morte. Na capital paulista, são 1.022 criminosos com mandados de prisão preventiva em aberto. Os dados são de um levantamento do Ministério da Justiça e Segurança Pública.
2: Lembra do cartão magnético usado há meio século nas catracas do metrô de São Paulo? Pois é, tá com dias contados. O bilhete só será aceito até dia 31 de outubro. Depois, não mais. Hoje, apenas 10% dos passageiros ainda usam o papel em mais de 80 estações. Após 31 de outubro, então, os usuários ainda poderão trocar os remanescentes até janeiro de 2027.
6: Familiares e amigos se despedem do jornalista Carlos Monforte nesta terça-feira em Brasília. O velório está marcado para a Capela 1, no cemitério Campo da Esperança, na Asa Sul, a partir de 1 da tarde. Jornalista com trajetória histórica na TV Globo, Monforte morreu ontem aos 77 anos.
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5: A Comissão Eleitoral do Corinthians agenda a data do pleito presidencial deste ano, Lucas Belotti.
9: O próximo presidente do Corinthians será escolhido em eleição marcada para o dia 28 de novembro. O vencedor comandará o timão no próximo triênio, entre o começo de 2027 e o fim de 2029. No documento oficial da Comissão Eleitoral, consta a possibilidade de adiamento do pleito em uma semana. Caso o Corinthians chegue à final da Libertadores, também marcada para 28 de novembro, a eleição passa para o sábado seguinte, dia 5 de dezembro. De resto, o pleito não tem grandes mudanças. Seguem podendo votar apenas sócios com mais de 5 anos de casa, maiores de 18 anos e com as mensalidades com no máximo 2 meses de atraso no pagamento. Até agora, vale lembrar, nenhum candidato oficializou a disputa ao cargo.
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5: Bom dia, Robson Ramos.
10: Bom dia, Fábio França, para você, para o ouvinte da Band News FM, na manhã da terça-feira chuvosa em São Paulo, atrapalhando muita gente com dificuldade agora pelo corredor da Avenida dos Bandeirantes no sentido Marginal Pinheiros, a lentidão começando na altura do viaduto Dante Del Manto, indo direto até a região do aeroporto do viaduto João Julião da Costa Aguiar. Depois melhora, aí volta, fica ruim do viaduto dos Bandeirantes até a Praça Carananduba. Para quem vai para Imigrantes agora, o trânsito é bom por ali. 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
7: Minhas caras, meus caros, que tempos estes, não é mesmo? Eu comentei ontem no programa É da Coisa a ascensão do tal Augusto Cury, candidato do Avante à presidência da República, que aparece numa pesquisa com 11 pontos, na outra com quase 7. Vamos ver, mais duas sairão nesta semana. O fato é, ganhou milhões de seguidores em uma semana, de repente, influenciadores começam a falar de Augusto Cury e ele dispara, né? E aí aparecem os idiotas da tal da polarização para dizer, quem sabe isso não se deva ao fato de que as pessoas estão saturadas com essa polarização entre Lula e um Bolsonaro, então querem alguma coisa diferente. E às vezes até gente com certa ambição analítica vem com esse papo furado. Que é? Agora nós teremos o macaco Tião, que escreve livros de autoajuda contra a polarização? Que zorra é essa? Bom, parece evidente que se trata de um movimento artificial que, enfim, é tornado viável pelas redes sociais. Né? Há cortes desse sujeito viralizando com 20 milhões de views em que ele não diz absolutamente nada. Olha aqui, por mais detestáveis, patéticos, perigosos que eu considere os bolsonaros, e os considero isso tudo, o fato é, o movimento existe esse pensamento, essa percepção, que já vem de algumas doenças que nós fomos acumulando, ao longo do tempo, sem dúvida nenhuma, inclusive na esfera legal, Lava Jato e companhia. Mas de qualquer modo esse sentimento está aí, tá. Agora esse sujeito aparece do nada, na era das redes, e quando se vê, tá aí. Ah, é um movimento, movimento de quê? Não, isso não requer poesia, não requer nada, requer investigação para saber como se forjam essas coisas, Claro, há uma pista. Pablo Marçal está com ele. Esse conhece o meio, detém os instrumentos. Agora, vamos parar aqueles que são capazes de juntar lé com lé e cré com cré, de ficar flertando com uma coisa como essa, porque afinal, não aguentamos mais a polarização. Olha aí onde essa tese estúpida iria dar, Outro dia eu vi um texto em que se falava de polarização até na relação sexual. Meu Deus do céu. Pelo menos dois polos, Ou, sei lá, as pessoas falam sozinhas. Se é que me entende. É isso aí.
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14: Zona Sul, Robson Ramos.
15: Já tem lentidão na Avenida Interlagos no caminho para o centro, desde a João Paulo da Silva, logo depois do autódromo, até o cruzamento com a Avenida das Nações Unidas. Depois dali a condição melhora. Aí volta a ficar ruim na altura da Antônio Gonçalves Viana, ali ao lado do shopping, até a João Peixoto Viegas, e depois lentidão entre Iervante Sajiquian e a Praça Ministro Pedro Chaves. Por bairro, tem obras pelo Interlagos na altura da José Neves, lentidão vai até a altura da Sargento Geraldo Santana, depois dali melhora bem. 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
16: A gente continua recebendo muitas mensagens de ouvintes falando de queda de energia e especialmente em Buta, em 10% da cidade, segundo aqui a Enel, com falta de fornecimento, né? Algumas regiões também com semáforos apagados, né? Diversos pontos aqui apontados também pelos nossos ouvintes. Tem reclamação também sobre acidente. A Ayrton Senna está muito ruim, né? A Ayrton Senna e a Dutra são duas rodovias que apresentam péssimas condições. A chegada da Zona Oeste também, a Anhanguera, Bandeirantes, Castelo Branco, todas com dificuldade, especialmente a Castelo ali, antes de Barueri, já tem pontos de trânsito ruim. E a Raposo Tavares, né, que continua com alguns pontos de alagamento, tem acidente ali antes do Rodoanel, causando lentidão para você que está indo em direção à Marginal.
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14: Vamos nessa, gente. 6h59, Jornal Band News chegando aí. Tem horário eleitoral gratuito no rádio, mas nas outras plataformas você continua com a nossa programação.
16: É isso aí, gente. Até amanhã, hein? Valeu. Esperamos vocês às 5h.

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3: 7 horas em ponto, um ótimo dia a você, meu querido ouvinte da Band News FM, eu sou Luiz Megali, vamos juntos até as 9h25 da manhã com muita informação e prestação de serviços desta terça-feira. Dia 1º de setembro de 2026, inverno brasileiro. O time de colunistas da Band News, escalado hoje com Mônica Bergamo, Felipe Kelly da Europa, Eduardo Barão dos Estados Unidos, Juliana Rosa com os números da economia, Rodrigo Oringo de Brasília, Carlos Andreasa com comentário político, Mauro Betting com futebol. No estúdio, sempre melhor e mais independente análise, porque onde está Carla Bigato. Bom giorno, Carla.
4: Bom giorno, Megali, bom giorno para os nossos ouvintes, bom giorno para Mogi das Cruzes, hoje celebrando o aniversário de 466 anos, tô lendo mensagem do nosso ouvinte final de telefone 8431, bom dia Megali, Sheila, Carla, mandem um abraço para minha querida cidade Mogi das Cruzes, hoje celebramos nosso aniversário de 466 anos.
3: Olha só, parabéns a Mogi das Cruzes, tenho certeza que há outras cidades que aniversariam hoje, porque sempre que uma cidade do interior faz aniversário, várias outras fazem. Geralmente essas emancipações acontecem de baseada. Daqui a pouquinho a gente vai ver qual cidade do Brasil faz aniversário hoje. Mogi das Cruzes? Não, a única de São Paulo, olha só. Passa Quatro de Minas Gerais e Itiruçu e Igaporã. Na Bahia, Fábio França, bom dia pra você.
5: Bom dia, Megali, Carla, também pra todo mundo ligado, sintonizado na Band News FM. Passa Quatro, né? Em São Paulo tem Santa Rita do Passa Quatro também, né?
3: Tem. Porque de onde vem Passa Quatro?
5: Então, não sei, era essa a minha questão.
4: Olha, é aniversário do Corinthians também. Tá? Então, eu não sei se uma coisa tem relação... Aí, ele já pensou em... Já pensou com a cabeça do adversário, né, Luiz Megali?
5: E é aniversário do Noroeste de Bauru, sempre passa tem aquela rodinha.
3: Essa aí passou, essa aí passou.
4: Passa Quatro.
3: O nome Passa Quatro surgiu porque uma antiga estrada da região cruzava o rio local quatro vezes no mesmo trecho. Então a estrada passa ia fazendo quatro. Meio que um zigue-zague.
5: Será que é a mesma estrada, então, que sai de Santa Rita do Passa Quatro e chega até Minas?
3: Olha...
5: Pode ser.
3: Daqui a pouquinho, os tropeiros e viajantes que passavam pelo caminho precisavam atravessar o rio quatro vezes consecutivas. O curso d'água acabou batizado com o mesmo fato curioso e posteriormente deu nome ao município localizado no sul de Minas Gerais. Gostaram dessa história?
4: É isso aí.
5: Muito bom.
3: Olha aí.
4: Ótimo. Gostei.
5: Gostar, palavra pesada, forte, né?
3: Vocês não gostam de aprender.
4: Não, gosto. Gostaria de ganhar na Mega Sena. Mas tudo bem.
3: Muito bem, tem sorteio hoje, Carla.
4: Da Mega Sena.
3: É, sua chance tá aí.
4: Tá bom.
3: É, só não vê quem não quer, os sinais estão todos aí.
4: Todos. É,
3: tem que apostar na dezena 04. Queremos sua participação pelas redes sociais e pelo WhatsApp 999-592-100. 999-592-100. Código de área 11, mande a sua mensagem. Onde está Sheila Magalhães, Carinha?
4: Onde está Sheila Magalhães, Luiz Megali?
3: Onde está Sheila Magalhães, Fabio?
5: Não tenho a menor ideia.
4: Ah, Fábio França.
5: A mínima.
3: Se o Fábio não sabe,
4: pra
3: não
4: cima
3: nós.
4: De Moá.
5: Mínima ideia.
4: Você vai dizer que não sabe?
5: Não sei.
3: Hoje Sheila Magalhães não estará conosco, também não estará na sexta-feira.
4: Não, na sexta ela tá.
3: Mas não ia pegar uma semana?
4: Não.
5: É a outra.
4: É a próxima.
3: Ah, não, outra.
5: Isso eu sei.
3: Ah, eu achei que a Sheila fosse emendar o feriado.
4: Ontem a gente falou sobre isso aqui no estúdio, lembra?
3: Sim,
4: sim. Falei, Sheila, na sexta que você não vem? Ela falou, não, é amanhã. É. Amanhã na terça não estarei aqui. Ah. Mas quarta, quinta, sexta, sim. E aí na próxima semana, que começa com feriado, não, ela estará viajando.
5: É isso, sim.
3: Muito bem.
4: Em viagem.
3: Todo mundo apresentado e escalado, só falta ele, meu galo. Toca a bateria.
4: O governo federal reserva quase 45 bilhões de reais para o pagamento de emendas parlamentares no ano que vem. A previsão está no orçamento de 2027, enviado ontem ao Congresso. A proposta prevê ainda um salário mínimo de R$ 1.741, um aumento de R$ 27 com relação ao valor atual. Se confirmado, o reajuste será aplicado a partir de janeiro. O governo federal também fixou uma meta fiscal com saldo positivo no ano que vem, superávit de mais de 73 bilhões de reais.
5: O Congresso analisa hoje a manutenção da medida provisória que acabou com a chamada taxa das blusinhas. O texto suspendeu a cobrança de 20% de imposto federal para compras de até $50 em plataformas estrangeiras. Se a votação não ocorrer até o dia 8, a MP vai caducar e o imposto voltará a ser cobrado em 9 de setembro. A apresentação e a votação do relatório na comissão que analisa a medida estão previstas para daqui a pouco, às 10 da manhã.
3: Plataformas como o YouTube e Instagram derrubam em território nacional as contas de Renan Santos do Missão, que concorre à presidência da República. A remoção acontece depois que o ministro Dias Toffoli, do Tribunal Superior Eleitoral, suspendeu a propaganda digital do candidato nesses perfis. A decisão impede ainda que ele receba recursos do fundo eleitoral e de participar de debates e entrevistas. O ministro alega que o candidato omitiu a existência de perfis nas redes sociais, que só foram posteriormente informados. Para Toffoli, Renan Santos descumpriu uma obrigação legal e a omissão traz uma quebra de isonomia e risco de cometimento de ilícitos mais graves. O candidato do Missão considera a medida ilegal e diz que vai recorrer. Ontem, acho que todos nós fomos surpreendidos, né, com a decisão de ofício de Dias Toffoli, até porque foi uma decisão de ofício. Ele não foi provocado por nenhum partido político, não houve uma ação impetrada por nenhum partido político, por nenhuma coligação. Foi uma decisão única e individual do próprio Dias Toffoli. Né? E eu procurei ouvir e ler o maior número de juristas possível a respeito do assunto e todos eles entenderam essa medida como um exagero e uma grande ousadia de Dias Toffoli. Houve várias outras campanhas no passado recente que incorreram em irregularidades gravíssimas e foram punidas, mas foram punidas a posteriori. Concorreram, não tiveram suas campanhas suspensas, não foram impedidos de participar de debate. Eu posso citar o que o Pablo Marçal, o que está acontecendo com o Renan, é uma espécie de evolução daquilo que o Pablo Marçal fez na corrida municipal 2 anos atrás, cara, quando ele criou ali um sistema para incentivar, inclusive economicamente, as pessoas a produzirem elas mesmas cortes para ajudar na campanha do então candidato à prefeitura da capital paulista. Pablo Marçal foi punido depois da eleição, está inelegível devido a esta ação, mas ele concorreu, ele recebeu os votos, ele quase passou para o segundo turno. Jair Bolsonaro, mesma coisa. Em 2022, fez aquela reunião com embaixadores em que contou uma série de mentiras a respeito do sistema eleitoral brasileiro, foi punido, tornou-se inelegível. Ele não está inelegível devido à condenação por tentativa de golpe de Estado. A inelegibilidade de Bolsonaro vem dessa reunião com embaixadores. Ou seja, houve consequências gravíssimas para o ex-presidente, mas ele concorreu. Quase ganhou. Quase foi reeleito. Fosse reeleito, talvez jamais tivesse sido condenado, jamais tivesse se tornado inelegível, mas tornou-se. Então há uma certa confusão a respeito das motivações de Dias Toffoli, né? Até porque é uma medida que possivelmente será revertida e tornou-se um presentaço para Renan Santos, vocês não acham, não?
4: Pois
3: o Renan tornou-se um assunto num dia em que o Augusto Cury dominava o noticiário até a hora do almoço, mais ou menos.
4: Foi. E eu me lembro que pela manhã, ontem, a gente trouxe a informação ainda de que essa discussão seria adiada. Uma manchete de Brasília dizendo TSE, ministros se reúnem, vai haver discussão de outras pautas, mas essa pauta específica sobre indícios de irregularidades na campanha de Renan, isso foi retirado da pauta para uma discussão em outro momento. Foi muito surpreendente mesmo essa decisão do Dias Toffoli, mas é algo que esse braço político do MBL, que eles sabem lidar muito bem, e aí eu digo dos indícios de irregularidade, né? Porque o que é que aconteceu? Por que é que essa campanha foi suspensa? Porque algumas contas em redes sociais, são 18 contas, se não me engano, elas não foram informadas à Justiça Eleitoral no momento
3: do
4: registro da candidatura. São 18 no total, né, que eles têm. E aí o que acontece? Com as contas oficiais, existe um tipo de controle para que não haja impulsionamento nas redes sociais e para que quem tenha mais dinheiro para impulsionar esse conteúdo não leve uma vantagem, né? para haver uma isonomia ali, uma igualdade, vai, vamos colocar uma equidade na competição nas redes sociais, nessa promoção nas redes sociais.
3: É aquela coisa, né, Carla? O conteúdo, desculpa, o conteúdo tem que ser direcionado às pessoas que seguem o candidato. Você não pode receber, por exemplo, uma sugestão de acompanhar uma conta que você já não segue e não pode receber material desta conta, a não ser que você a siga, né? E não podem ser 18.
4: Podem ser.
3: Isso tem que ser informado, né?
4: Tem que ser informado. Por quê? Porque quando é informado, a Justiça Eleitoral, ela sabe e há um controle. Quando isso não é informado e essa conta não é vinculada ao candidato, não tem esse controle. E esse impulsionamento pode acontecer fora das regras. Uhum. E, de fato, aconteceu. Se o algoritmo não havia a informação, não havia o controle, e isso aconteceu. Então, por isso, a Justiça Eleitoral, ministro Dias Toffoli, decidiu suspender e disse não, ele agiu contra as regras. Essa vantagem, ela já aconteceu, né? Isso já pode... essa popularidade dele pode estar sendo inflada artificialmente nas redes sociais. Sim. Coisa que para os outros candidatos não aconteceu, porque eles informaram todas as contas. Então foi por isso, né, que houve essa suspensão.
3: E para deixar claro, há uma irregularidade. Não resta dúvida de que há uma irregularidade. O que eu estou dizendo aqui é que houve irregularidades em campanhas no passado, em disputas presidenciais, inclusive. Aliás, há irregularidades nessa. O Lula acabou de ter uma propaganda que falava a respeito do Flávio retirada, porque o TSE entendeu que aquilo eram, não em verdades, mas meias verdades a respeito do adversário. O Flávio utilizou aquele recurso do deepfake, da inteligência artificial, para colocar o pai dele, que tem uma série de restrições devido à condenação, em um discurso, né? Então, essas coisas acontecem durante campanhas. Eu citei o exemplo aqui do Bolsonaro 4 anos atrás, do Pablo Marçal 2 anos atrás, mas é muito difícil que um ministro do Supremo, de ofício, suspenda uma candidatura, né? Retire um candidato na prática, é isso que ele está fazendo. Da corrida política, o Renan não pode agir como candidato. No final das contas, acho que para ele é uma ótima notícia. Ele está ganhando muito mais atenção do que ele ganharia com esses impulsionamentos. Ele está ganhando uma atenção extra, porque no campo da internet ele já joga muito bem. Mas agora ele está tendo um espaço extra aqui, por exemplo, no Jornal da Band, no Jornal Nacional, nas capas de jornais, né? Está em todo lugar, né? E o assunto Augusto Cury foi deixado um pouquinho de lado para a gente tratar dessa exótica decisão do Dias Toffoli. Aguardemos os próximos acontecimentos e daqui a pouquinho, depois da propaganda eleitoral, teremos... Isso não muda, né? Porque o Renan não tem espaço na propaganda eleitoral. Teremos mais informações de Brasília a respeito desse assunto.
5: Após analisar quase 80 câmeras, a PM de São Paulo arquiva a investigação sem encontrar indícios de perseguição a um veículo de campanha de Fernando Haddad. O Arthur Coelho tem os detalhes.
6: A Polícia Militar descarta perseguição contra o veículo de campanha eleitoral do candidato ao governo de São Paulo, Fernando Haddad, do PT. O episódio ocorreu em 11 de agosto deste ano, após o candidato deixar um evento e seguir para casa. Os peritos analisaram 79 câmeras de monitoramento urbano e 12 arquivos de vídeo. A perícia concluiu que as imagens desmentem a narrativa de cerco ao veículo do petista. Os oficiais não encontraram indícios de crimes comuns ou desvios de conduta dos policiais envolvidos. Nessa segunda-feira, o Ministério Público também arquivou investigação que apurava o mesmo fato. A Polícia Civil mantém investigação.
3: O ministro do Supremo Tribunal Federal, Alexandre de Moraes, marca o julgamento do recurso contra a condenação de Eduardo Bolsonaro por atuação nos Estados Unidos. A primeira turma da corte vai analisar os embargos em sessão virtual entre os dias 11 e 18 de setembro. O ex-deputado do PL de São Paulo foi condenado em junho pelo crime de coação no curso do processo. Segundo a acusação, ele teria atuado a partir dos Estados Unidos para intimidar o judiciário brasileiro e impedir a análise do caso da trama golpista.
4: O Congresso deve analisar na quarta-feira a indicação de Rodrigo Pacheco para a vaga aberta de ministro do TCU com a saída antecipada de Bruno Dantas. De Brasília, informação chegando com Vitor Gomes.
7: Presidente do Senado, Davi Alcolumbre, indica o senador Rodrigo Pacheco para ocupar uma vaga no Tribunal de Contas da União. A vaga foi aberta com a saída antecipada do ministro Bruno Dantas, que vai passar a atuar na iniciativa privada. A indicação de Pacheco foi assinada também por outros 19 senadores, incluindo a líder do governo, Tereza Leitão, do PT, e o líder da oposição no Senado, Rogério Marinho, do PL. A oficialização de Rodrigo Pacheco no TCU ainda deve passar por votação no plenário da Casa, na quarta-feira, e, caso aprovado, pelo plenário da Câmara dos Deputados também. O ministro do TCU, quando empossado, fica no cargo até a aposentadoria compulsória, aos 75 anos. O salário é de R$ 44 mil. Reais.
5: Dois jogadores de futebol profissional entram na mira da polícia por suspeita de envolvimento com crimes de tráfico de drogas e armas. Diga, Adson Ramos.
8: Trocas de mensagens encontradas no celular de um suspeito de tentativa de homicídio cometida em 2024 levaram a polícia do Espírito Santo a investigar dois jogadores profissionais. David Correia, conhecido como DVD, atacante do Vasco, e Rainer Monjardim, atleta do Santos, emprestado para o Vila Nova de Goiânia. A polícia achou no aparelho conversas entre os atletas e um grupo criminoso auto-intitulado A Tropa. Segundo as investigações, a organização teria vínculos com uma facção carioca, responsável pelo tráfico interestadual de drogas e armas. Além disso, os investigadores descobriram que os jogadores tinham uma relação de amizade antiga com um dos chefes do tráfico de drogas no Espírito Santo. Também foram encontrados recibos de transações bancárias.
3: É decretada a falência do grupo empresarial Refit, que controla a refinaria de Manguinhos. Do Rio de Janeiro, informações com Daniel Henrique.
9: A Justiça do Rio transforma a recuperação judicial de quatro empresas do grupo Refit em falência. A decisão desta segunda-feira da 5ª Vara Empresarial atinge a Gás Diesel Serviços, a MG Distribuidora, a Manguinhos Química e a Refinaria de Petróleos Manguinhos. Na decisão, o juiz Arthur Eduardo Magalhães Ferreira destacou como grave o fato de as empresas terem voltado a deixar de pagar os tributos após conseguirem um parcelamento com o Estado do Rio. O inadimplemento superou 90 dias. O que por si só justificaria a decretação da falência, com base na legislação. Também foi levado em conta um relatório do Ministério Público do Rio que aponta um modelo de negócio baseado na sonegação e fraude fiscal estruturada. A medida ainda determina o bloqueio de todas as contas bancárias das empresas. A reportagem tenta contato com o grupo Refit.
4: Agora 7h18, pelo horário de Brasília, eu não quero ouvir neste dia de hoje, nesta terça-feira, a pergunta: setembro chove?
3: Chove.
4: Porque... muito, em São Paulo.
3: Porque pode parar agora até o resto do mês que já choveu. Já choveu.
4: E sim, mas não vai parar não, viu? Não. Porque o mau tempo segue durante a semana em diversas regiões diferentes do país. Fala aí, Beatriz Alencar.
10: A Marinha do Brasil alerta para fortes ventos e ressaca no litoral do país. Ventanias com intensidade de até 65 km por hora podem atingir a costa dos estados de Santa Catarina, Paraná, São Paulo e Rio de Janeiro entre hoje e amanhã. Já a cidade de Santos e municípios do Rio Grande do Sul seguem com previsão de maré elevada e ondas que podem atingir uma altura de até 3,5 metros. O cenário deixa o mar em risco de formação das chamadas correntes de retorno, movimentos fortes da água que podem puxar os banhistas para áreas mais profundas, aumentando o risco de afogamentos. Por isso, a Marinha alerta para que pescadores e pessoas que praticam esportes e atividades de lazer no mar consultem as condições meteorológicas antes de entrar na água.
5: Passa de 1.000 o número de mortos após a avalanche que atingiu a região de fronteira entre o Nepal e a China. O número de desaparecidos é de mais de 4.400, com estrangeiros de mais de 30 nacionalidades. Equipes seguem com as buscas, inclusive para resgatar mais de 600 trabalhadores presos em túneis. Autoridades realizam explosões controladas para tentar chegar às galerias onde estão operários de usinas hidrelétricas no Nepal.
3: Um ex-líder de gangue é condenado pelo assassinato do rapper Tupac Shakur quase 30 anos após o crime. Esse crime foi extremamente marcante para quem viveu aquela época, o assassinato do Tupac. Aliás, há quem acredite que ele não foi assassinado, que ele armou tudo isso para escapar de uma emboscada certa. Enfim, é um caso que gerou muita discussão e gera até hoje, né? Detalhes com Stephanie Toso.
11: Um júri em Las Vegas condenou Duane Davis, conhecido como Kif G, por orquestrar a morte do rapper Tupac Shakur em 1996. Essa é a primeira condenação no caso que permaneceu sem solução por décadas e marcou a história do hip-hop. Davis, de 63 anos, foi considerado culpado de homicídio com uso de arma letal e pode ser condenado à prisão perpétua. A condenação ocorre quase 30 anos depois do crime. O julgamento durou semanas e teve 24 testemunhas de acusação e 3 de defesa. Segundo a promotoria, Davis comprou a arma e participou da perseguição a Tupac e ao produtor Marion Knight, depois de uma briga envolvendo o sobrinho dele. Davis estava no banco da frente de um Cadillac branco de onde partiram os disparos. Ele não é acusado de ter puxado o gatilho, mas pela lei de Nevada, pode responder pelo homicídio por ter participado do crime. Os outros 3 homens que estavam no carro já morreram.

0: Estão encerrados os duelos de ida das quartas de final do Brasileirão Feminino. Destaque de Lucas Belotti.
1: Com direito a gol nos instantes finais, o Corinthians vence o Cruzeiro fora de casa e larga na frente, de olho em uma vaga nas semifinais do Brasileirão Feminino. O gol das Brabas veio aos 50 minutos do segundo tempo, com Vic Albuquerque, um chutaço de fora da área. A decisão da vaga fica para a semana que vem, na segunda-feira, às 5 da tarde. No outro duelo de ontem, Bahia e Palmeiras ficaram no 1-1 em Salvador. As palestrinas largaram na frente aos 28 do primeiro tempo com Brena. As tricolores empataram 18 minutos depois com Wendy Rosa. A volta será na sexta-feira, às 9:30 da noite. Comando Alviverde.
2: Bom, e ontem, pelo Brasileirão Masculino, jogo único, Remo em casa perdeu para o Curitiba por 3-2. E pior pro Remo, que perdeu a chance de sair da zona de rebaixamento e jogar o Mirassol pro Z4. Hoje estariam rebaixados, final já da 25ª rodada, embora alguns times ainda tenham 24 jogos. Hoje estariam rebaixados Vasco, Internacional, Remo e Chapecoense. A Chapecoense, eu tenho a impressão que já caiu, né? 14 pontos, precisaria tirar uma diferença de 11 em relação a Mirassol. Uma diferença de 14 em relação ao Grêmio, que é o 15º, tá muito difícil para Chapecoense. E boa campanha, né, dos times do Paraná. O Curitiba chega à 7ª colocação, Curitiba que tem passeado entre Série A e Série B há muitos anos, e o Atlético Paranaense tá lá, na cola do Palmeiras e Flamengo, líder daquilo que foi batizado o campeonato paralelo, né, a disputa pela terceira colocação do Brasileirão. Mas o Furacão tá 3 pontinhos só do Flamengo, tem um jogo a mais, é verdade, mas são 3 pontos, dá pra chegar. 7 pontos do Palmeiras é mais difícil, mas o aproveitamento do Palmeiras caiu bastante depois da parada pra Copa do Mundo. A classificação hoje é a seguinte: Palmeiras tem 52 pontos, seguido mais ou menos de perto pelo Flamengo, que tem 48, mas o rubro-negro tem um jogo a menos. O Furacão tem 45 e o Fluminense 42, o Bahia tem 40 pontos. Estes são os times do G5. Do Campeonato Brasileiro. O Cruzeiro vem logo atrás com 39, o Curitiba tem 37, o Atlético Mineiro 36, o Bragantino 35 e o Corinthians encerra a primeira metade da tabela com 32 pontos. Quais são os times que ainda têm jogos a cumprirem? Um jogo a menos que os demais: Flamengo, Atlético Mineiro, Bragantino, São Paulo, Botafogo, Santos, Grêmio, Mirassol, Vasco e a própria Chapecoense.
3: Site. 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

Enquanto a gente estava falando sobre o julgamento do acusado pela morte do Tupac, eu estava procurando a música. Não deu tempo aqui, mas agora pelo menos deu, né? Pra gente ouvir esse rap, rap muito bom, que vai completar muito 30 bom. Anos. E esse disco completa 30 anos, foi lançado poucos meses antes do assassinato do Tupac, que, né, completa 30 anos agora em setembro, 7 de setembro. Bom, em instantes a gente volta a reunir os ouvintes do rádio, também da Band News FM. Você que está acompanhando pelo YouTube, está acompanhando pela TV conectada, pelo Band Play, a gente tem essa mudança, essa cisão. Porque os ouvintes do rádio estão acompanhando o horário eleitoral obrigatório, né? O horário eleitoral gratuito, a gente está ouvindo aqui e está acabando agora.

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1: Agora sim! 7 horas e 25 minutos. Mais uma vez, um ótimo dia a você, meu querido ouvinte da Band News FM. Bem-vindo a você que estava nos acompanhando pelo rádio. Só você, de toda essa turma animada, bacana, estava acompanhando a propaganda eleitoral gratuita, sabia? Porque a turma da Fest TV, da Samsung, da LG, da TCL, a rapaziada do YouTube, aquela galera bonita da Alexa, a turma das redes sociais, tava todo mundo se divertindo com o noticiário. Mentira, ficando bem informado, né? Uhum. Mas às vezes também, dando um sorrisinho aqui, porque a gente tenta tratar a vida de uma maneira leve, com o máximo de bom humor possível, apesar do noticiário ser sempre muito pesado. Tava todo mundo lá, junto, brincando, gente da sua idade. E você aí, acompanhando propaganda eleitoral gratuita. Brincadeira, eu respeito.
2: Claro.
1: Ontem eu também coloquei na propaganda eleitoral para ver, né, o que os candidatos têm a dizer. Mas se você quiser participar da festa, estamos em todos esses modais aí, tá? Enquanto você tá lá no rádio curtindo a propaganda eleitoral. É só chegar 7 horas da manhã. E isso vale também pro horário do meio-dia. Do meio-dia a 25, a rapaziada tá todo lá. Ao meio-dia 25, tá todo mundo lá. O Eineg, a Larissa, o Ferretti, né? Toda a turma tá lá.
2: Uhum.
1: Então, chega mais. Ou não. E assim vamos até o dia 1º de outubro. Os nossos colunistas já foram apresentados, o time tá completo hoje. E mais uma vez eu dou bom dia aqui aos meus companheiros Carla Bigato e Fábio França, porque a Sheila Magalhães hoje está fora, volta amanhã. Bom dia, gente.
3: Bom dia. Vamos nessa, gente. Prazer estar aqui com vocês mais uma vez.
2: Conosco quase todas as manhãs, Sheila Magalhães. Menos
1: Sheila Magalhães,
2: nessa, né?
1: Quase todas as manhãs.
2: Na semana que vem manhãs. Também vai tirar
1: ela
2: férias.
1: Tá no ar e ela quer seu voto, hein, gente. Então vamos lá. Todo mundo apresentado e escalado pela segunda vez, só falta ele, meu galo. Toca a bateria.
2: O governo envia ao Congresso a proposta de orçamento para 2027, que deverá ser votada pelos parlamentares só depois das eleições. O texto prevê um salário mínimo de R$ 1.741 no ano que vem, uma alta de 7%. O projeto estabelece também um aporte de cerca de R$ 6 bilhões para os Correios. No primeiro semestre, o prejuízo da estatal ultrapassou R$ 5,5 bilhões. A previsão é de um superávit primário, ou seja, economia nas contas públicas de R$ 73 bilhões, o que equivale a 0,5% do PIB, do Produto Interno Bruto. Quem vai explicar todos esses números para a gente, direto de Brasília, é o Afonso Marangoni. Bom dia, Marangoni.
4: Bom dia, Carla, Sheila, Megali. O projeto, né, de orçamento é um catatal, né? São muitas e muitas páginas, e o que fez então o Ministério da Fazenda foi trazer de forma sintética os principais números ali desse projeto. Teve até uma entrevista coletiva do ministro Dario Durigan e também do ministro do Orçamento, o Bruno Moretti. E aí, então, vou trazer aqui os principais dados. Está fixada uma meta fiscal com saldo positivo no próximo ano de R$ 18 bilhões. Se essa meta for de fato cumprida, vai ser o primeiro resultado no azul desde 2022, que foi o último ano do governo Jair Bolsonaro. Previsão do salário mínimo, você destacou, né, de R$ 1.741 agora, um incremento aí de R$ 120 a mais que os atuais 1.621. Equipe econômica informou que não está sendo proposto um reajuste no valor pago nos benefícios do Bolsa Família neste ano de 2027, ou seja, vai permanecer no mesmo patamar atual. O governo também propôs destinar R$ 44 bilhões para emendas parlamentares no próximo ano. O valor representa um aumento de R$ 4 bilhões em relação, né, à proposta que está vigorando agora neste ano de 2026. Esse montante, agora é importante fazer um destaque, não contempla as emendas de comissão. Neste caso específico, o governo delegou ao Congresso Nacional a decisão do que fazer em relação a este tipo de emenda. Agora, tem um detalhe, para a emenda de comissão, para alocar esses recursos, o Legislativo vai ter que fazer cortes em outras áreas. Então, vamos ver como é que vai ficar essa discussão. É importante dizer que o fim do ano deve ser realmente movimentado aqui em Brasília, justamente por essa discussão do orçamento, porque agora se cria, ou pelo menos ganha mais força a comissão de orçamento, vem muitos prefeitos, grupos setoriais interessados, né, na peça orçamentária. Então, é uma época muito agitada aqui, e aí só bem no fim do ano, já com dezembro avançado, é que a proposta que agora foi apresentada deve ser votada para começar a valer, então, em 2027, uma questão para ficar depois das eleições.
2: Tá certo, Marangoni. Ontem o ministro da Fazenda, Dario Durigan, disse que o Brasil deve sim registrar superávit primário, e ele disse que serão superávites crescentes. Vamos acompanhar.
5: A sinalização que a gente tem feito é que a gente procura melhorar, dando força para a regra fiscal que hoje é vigente no país. À medida em que a gente conseguir fazer esse debate no Congresso, nós vamos avançar nessa linha de diminuir o crescimento do gasto obrigatório e, inclusive, fazendo esforços novos na revisão de benefício tributário.
2: Bem, a gente vai voltar a falar mais de Brasília ao vivo com o Afonso Marangoni daqui a pouquinho, mas agora... tem que voltar a falar sobre as eleições.
6: Os advogados do Partido Missão vão recorrer da restrição aos atos da campanha à presidência de Renan Santos. Essa decisão atinge a propaganda digital, bloqueia repasses e gastos do fundo eleitoral e impede a participação do candidato em debates. A determinação de ontem é do ministro do TSE, Dias Toffoli. Ele considerou que houve irregularidades na comunicação à Justiça Eleitoral sobre os perfis da campanha nas redes sociais. O registro foi feito em 7 de agosto, mas 16 páginas só foram informadas ao tribunal 12 dias depois. Pelas regras eleitorais, essas contas deveriam ter sido declaradas no momento do registro. Renan Santos classificou a decisão como perseguição por causa das críticas do partido à relação de Dias Toffoli com Daniel Vorcaro, dono do Banco Master. O candidato do Missão atribuiu o problema do registro dos sites ao sistema do Tribunal Superior Eleitoral.
7: Um sistema novo que foi implementado não deveria servir de subterfúgio para que um juiz saia caçando candidaturas como ele está fazendo, porque o que ele está fazendo comigo é uma cassação branca da minha candidatura.
6: Aí ouvimos o Renan. A decisão do ministro Dias Toffoli não impede a candidatura de Renan Santos, mas em caso de descumprimento da ordem, o registro da chapa poderá ser indeferido. Ontem, Augusto Cury comemorou os resultados de pesquisas eleitorais que apontam o crescimento dele na disputa pelo Palácio do Planalto. Em Curitiba, onde cumpriu agendas de campanha, o candidato do Avante atribuiu o avanço à maior exposição na mídia, iniciada no debate presidencial da Band.
8: O resultado da pesquisa hoje foi surpreendente. Todo mundo me ligando, todo mundo cumprimentando, mas honestamente dizendo, eu recebi com muita humildade. O que aconteceu foi uma revolução totalmente silenciosa a partir do primeiro debate. Então não tem robô, tem o quê? Tem milhões de pessoas que estão entendendo que o Brasil tem que ser pacificado.
6: Ronaldo Caiado, do PSD, também comentou os novos levantamentos de intenção de voto. O ex-governador de Goiás disse que o cenário ainda pode mudar até a eleição.
9: Isso mostra o quê? Que a população brasileira não quer mais esse nem Lula e nem Flávio. A população brasileira começou a movimentar agora para buscar um candidato segundo pelotão. Essa é a realidade, isso é animador. Ou seja, já não está mais aquele quadro consolidado como algumas pesquisas tentavam demonstrar para o Brasil.
1: O presidente Lula do PT reuniu-se ontem com empresários e banqueiros em um jantar no Palácio da Alvorada. A reunião foi uma tentativa de melhorar a relação com diferentes segmentos da economia em meio à disputa eleitoral com o candidato do PL, Flávio Bolsonaro. No encontro, o presidente sinalizou ao grupo um compromisso maior com o ajuste fiscal e a manutenção do arcabouço em um eventual novo mandato. Durante o dia, Lula se encontrou com integrantes da campanha para discutir estratégias e gravar conteúdo para propaganda eleitoral. O petista também assinou dois decretos em acenos voltados especialmente para os jovens. Um dos textos trata da venda e transferência de ingressos de shows e outros eventos, além do combate ao cambismo digital. O segundo regulamenta a distribuição gratuita de água em eventos culturais E no discurso, Lula defendeu a democracia.
10: O que que é essa tão falada, propalada e criticada democracia? É a garantia que as pessoas têm, das mais comuns às mais importantes, de fazer com que os seus direitos sejam levados em conta pelo Estado.
1: Flávio Bolsonaro foi ao Mato Grosso de olho em um setor fundamental para a economia brasileira e para a campanha, o agronegócio. Nesta segunda-feira, ele gravou propaganda eleitoral, reuniu-se com produtores e ouviu queixas sobre a alta dos juros e a burocracia para conseguir o crédito rural. O senador também visitou uma aldeia do povo indígena Pareci. Uma das propostas de plano de governo é facilitar a produção em terras indígenas por meio de legislação específica a ser votada no Congresso. Hoje, mais de 15% da área do país é reservada aos povos originários e a avaliação da campanha é que há um potencial pouco explorado. Os indígenas pediram um fundo garantidor federal, já que não podem usar as terras como garantia para financiamentos. Com isso, eles encontram dificuldades para conseguir máquinas e insumos como fertilizantes e sementes. Flávio Bolsonaro prometeu mudar esse cenário.
11: Os políticos não podem atrapalhar o desenvolvimento dos povos indígenas, gente, porque olha as riquezas que Deus deu. Eles estão aqui em cima de um subsolo que deve ser muito rico, mas só que essa riqueza não é transformada em riqueza para os povos indígenas ou para a população brasileira.
1: Flávio gravou um desses vídeos aí usando um cocar ao lado de um cacique.
2: E pelo jeito não era inteligência artificial.
1: Não.
2: A gente continua falando sobre eleição, a gente volta a estabelecer a nossa conexão ao vivo com Brasília. Porque o TSE deve julgar hoje, Afonso Marangoni, a ação que vai definir os parâmetros para o uso dos chamados deepfakes pelas campanhas, certo?
4: Exatamente, Carla. A gente está falando isso já há vários dias, né? Desde quando, então, o PT entrou com aquela ação contra o PL por uso de inteligência artificial para manipular a imagem e voz do ex-presidente Jair Bolsonaro. E aí, de lá para cá, o TSE foi sondando como é que deve ser a melhor reação disso. Teve até aquela reunião fechada, né, entre ministros do tribunal. E agora, o TSE está pronto para dar uma resposta sobre o uso, né, dessa deepfake na campanha eleitoral. Até A tendência é que os ministros vetem o uso dessa tecnologia e também vai ser discutida qual a punição, né, para candidato ou campanha que usar a ferramenta. A indicação é que, além da remoção do vídeo, deve ser aplicada uma multa pelo descumprimento da regra. Agora, sanções mais graves, como cassação de registro, só devem ser aplicadas mesmo

0: TSE deve fazer é, à luz desta resolução, explicitar que não deve ser permitido, então, o uso de deepfake. Agora, o uso da inteligência artificial para conteúdos em que tem ali o selo de que é IA e não é para simular ninguém que exista e também não é para prejudicar o outro candidato, aí não deve ser vetado pelo Tribunal Superior Eleitoral. O foco realmente é no uso destas deepfakes. A sessão vai acontecer à noite lá no plenário do TSE e aí os ministros então devem tomar uma decisão final sobre esse tema. É um assunto muito aguardado pelas campanhas que estão em compasso de espera por essa decisão final da corte.
1: A gente está falando de um caso específico, né, em que a imagem do ex-presidente Jair Bolsonaro, pai de Flávio Bolsonaro, é representado num desses vídeos, como se ele estivesse falando, né, como se ele estivesse manifestando o voto dele, sendo que ele não pode fazer isso, ele está impedido pela justiça.
2: Aliás, como é que a gente não teve essa discussão antes? Como é que essa discussão não foi feita antes da campanha começar?
1: Então, E desde sempre o que a gente ouve é que o uso de inteligência artificial e deepfake deve pautar essas eleições e blá, blá, blá. Mas esses parâmetros não foram definidos, né?
2: Não foram. E a gente achou que a pauta seria por meio de posts subterrâneos, né?
1: Uhum.
2: Daqueles apoiadores não registrados, né? Que as campanhas pegariam esse desvio, esse atalho para entrar nos corações e mentes do eleitor, mas no final das contas o que pautou a discussão foi um discurso oficial, aliás, um lançamento da campanha de Flávio Bolsonaro, em que apareceu esse vídeo do Jair feito com deepfake. No momento em que a gente está discutindo, é claro que ninguém vai suspender a campanha de um candidato que tem algumas simulações, 40% de intenções de voto no segundo turno, isso não vai acontecer. Mas pode haver alguma consequência para a campanha do Flávio Bolsonaro, Marangoni?
0: Então, Megalha, a discussão é realmente sobre como calibrar essa resposta do Tribunal Superior Eleitoral. E o que está mais pacificado na corte é que deve ser uma multa ou uma punição mais leve. E vai deixar para punições graves, principalmente casos de reincidência. Então, sim, o TSE deve aplicar alguma sanção à campanha de Flávio Bolsonaro. Mas aí, como vocês pontuaram, nada que vá impedir, né, ele de seguir nesta disputa. E aí, claro que é uma resposta do TSE também a outros casos que podem vir a ser julgados pela corte, então já vai criar este precedente. E aí tem uma questão adicional, que os tribunais eleitorais regionais também estão à espera dessa definição do TSE, porque existem processos semelhantes nas justiças estaduais, né? Então, dependendo da baliza que coloque o Tribunal Superior Eleitoral, vai valer também para outros casos, então deve vir uma punição, mas uma punição leve.
1: Perfeito. Marangoni, agora sim, vai lá pro Congresso, você vai agora ou não?
0: Vou, já tô pronto pra ir pra lá, porque esforço concentrado. Agora tem, esforço concentrado tá sendo um dos melhores dias dos últimos meses, estava bem parado, né, Carla? Mas agora eu vou lá pro Congresso, porque 10 horas da manhã vai ter provavelmente a votação lá da taxa das blusinhas, então vai estar movimentado essa manhã por lá.
2: Que suco de discussões, né?
1: É.
2: Lembrando que não precisaria ser tão concentrado assim, poderia ser muito mais suave se os nossos políticos simplesmente tivessem voltado do recesso na data em que tinham que voltar. Mas eles se deram mais uma semana e aí o esforço teve que ser mais concentrado.
1: É.
2: Marangoni estava lá, esperando, e passou uma semana de puro tédio.
1: Não, e adiou, né? Era para ter sido ontem, né?
2: Marangoni colocava assim, palitinhos na parede da redação, sabe?
1: Uhum.
2: Um, dois, três, quatro, até acabar o recesso. Valeu, Marangoni!
0: Até, bom trabalho!
3: Entidades patronais afirmam que o Congresso está se adiantando na discussão da proposta que põe fim à escala de trabalho 6x1. Com isso, os parlamentares estariam deixando de debater melhor um assunto que pode levar a um aumento dos custos e principalmente do desemprego. Ontem, o tema foi abordado por lideranças empresariais que se reuniram na sede da Federação das Indústrias do Estado de São Paulo. O encontro contou com a presença de organizações representativas do comércio, transporte de cargas, empresas e softwares, construção civil e serviços. Também estiveram presentes entidades de setores como indústria, bares, restaurantes, logística. O relator da proposta de emenda à Constituição no Senado é Omar Aziz, do

0: PSD do Amazonas, que já rejeitou emendas ao texto que foi aprovado na Câmara. O projeto prevê a substituição da escala 6x1 pela 5x2, dias de trabalho com 2 de descanso. 5 dias de trabalho com 2 de descanso sem redução de salário. Pela proposta, em 60 dias, a carga de trabalho cai de 44 para 42 horas semanais, com a garantia das duas folgas. Em 12 meses, a jornada passa para o teto final de 40 horas semanais. De acordo com o presidente do Conselho de Emprego e Relações do Trabalho da Fecomércio São Paulo, José Pastore, é preciso avaliar os riscos aos funcionários.
1: É incrível que os nossos políticos não estão enxergando que podem prejudicar muito o trabalhador brasileiro fazendo uma votação assodada como essa.
0: Já o presidente do Sinduscom São Paulo, Sindicato da Construção Civil, York Stefan, destaca a preocupação com a falta de mão de obra.
2: Ou a gente vai abrir para uma importação de mão de obra estrangeira, que nós não temos essa possibilidade hoje aqui tão premente no Brasil, ou nós vamos ter que arcar com o aumento de custos e o atraso das obras.
0: Para o presidente da Fiesp, Paulo Scaff, o assunto está sendo contaminado pelo calendário eleitoral.
3: Essa discussão, ela pode ser feita, mas depois das eleições. Não pode ter emoção e interesse eleitoral misturado com os interesses verdadeiros do país, né?
0: A expectativa é de que a proposta que acaba com a escala de trabalho 6x1 seja levada amanhã para votação na Comissão de Constituição e Justiça do Senado.
4: A votação da medida provisória que acaba com a chamada taxa das blusinhas é adiada para hoje. E aí, Gabriel Marques, para onde o vento está soprando? Bom dia para você.
5: Oi, Megali, bom dia para você e a todos que nos acompanham. Essa medida provisória que trata da chamada taxa das blusinhas deve ser analisada hoje pela Comissão Mista do Congresso, que discute o assunto. Uma nova sessão foi marcada para as 10 horas da manhã, quando os parlamentares devem votar o parecer da relatora, da senadora Leila Barros, do PDT aqui do Distrito Federal. A expectativa era de que a análise fosse concluída em um único dia, ou seja, ontem, mas por falta de acordo, a votação acabou sendo adiada. O parecer apresentado pela relatora trouxe algumas mudanças em relação ao texto enviado pelo Palácio do Planalto. A proposta prevê avaliações periódicas para manter os impactos da ausência da tributação, principalmente sobre a indústria nacional. A primeira avaliação deve ocorrer 3 meses depois da entrada em vigor da medida. Depois disso, novas análises serão feitas a cada 6 meses. Segundo Leila Barros, a mudança atende a uma preocupação apresentada pelos setores que podem ser afetados com a diminuição aí do tributo. As alterações foram definidas após uma reunião entre a relatora, representantes da Casa Civil, dos Ministérios da Fazenda e do Planejamento, da Secretaria de Relações Institucionais e também do presidente da comissão, o deputado Reginaldo Lopes. Segundo o parlamentar, caso seja constatado algum impacto negativo, o governo poderá apresentar medidas compensatórias aos setores atingidos. A medida provisória, a gente lembra, que perde validade no dia 8 de setembro, e essa chamada taxa das blusinhas é a tributação sobre compras de produtos importados de até $50, principalmente de plataformas internacionais. Daqui a pouquinho o nosso Afonso Marangoni estará lá no Congresso Nacional acompanhando a partir das 10 horas da manhã.
6: É, ele avisou mesmo que vai para lá. Obrigada, viu, Gabriel? Bom trabalho para você também. Até mais.
4: Tchau, tchau.
6: Tchau, tchau. Representantes do Brasil e dos Estados Unidos vão voltar a conversar nas próximas semanas para tratar do tarifaço imposto pelos americanos a produtos brasileiros. Ontem, o ministro do Desenvolvimento, Indústria e Comércio, Márcio Elias Rosa, se reuniu de forma virtual com o representante comercial americano Jameson Greer. A conversa durou pouco mais de meia hora. Esse é o primeiro diálogo entre eles desde que a gestão Donald Trump impôs, no fim de julho, essa taxação que pode chegar a 37,5%. Também participou do encontro o ministro das Relações Exteriores, Mauro Vieira. Segundo Márcio Elias Rosa, o governo federal reafirmou que considera infundados, descabidos e ilegais os argumentos de Washington para justificar as tarifas. Ele ressaltou, no entanto, que o Palácio do Planalto deixou clara a disposição em sentar e negociar com os americanos.
7: Primeiro, deixar muito claro que o Brasil não aceita as tarifas que foram impostas em julho último. Elas são indevidas, elas são injustas, elas são descabidas. Por todos aqueles argumentos que já foram apresentados, nós ressaltamos, por exemplo, a questão do desmatamento, O Brasil vem apresentando quedas significativas no desmatamento ilegal ano a ano, assim como também falamos da questão do PIX. O PIX é um patrimônio do Brasil, mais de 80% dos brasileiros utilizam, não há possibilidade de negociarmos o funcionamento do PIX. A reunião só foi possível graças à conversa direta do presidente Lula com o presidente Trump. Nós deixamos claro, eu mesmo reiterei, o propósito do presidente Lula para que nós, de fato, verdadeiramente, trabalhemos para que haja um acordo mais abrangente possível.
6: Segundo o governo, 47% da pauta exportadora do Brasil para os Estados Unidos estão sujeitos a alguma tarifa atualmente. A expectativa é de que a nova conversa entre Márcio Elias e Jameson Greer ocorra no fim do mês.
4: Um avião com 151 pessoas a bordo derrapa e sai da pista no oeste do Paraná. Ninguém ficou ferido, foi um susto tremendo. Temos mais informações de Curitiba com Lorena Pelanda.
8: As operações no aeroporto de Cascavel, na região oeste do Paraná, devem ser retomadas ainda nesta manhã, após um avião da Latam, com 151 pessoas, sair da pista ontem. Ninguém se feriu. Equipes do terminal trabalharam durante a noite para retirar o avião, que derrapou durante o pouso, ultrapassou a área pavimentada e parou em um trecho de lama, próximo à cabeceira. Um equipamento especializado foi enviado de São Paulo pela companhia aérea para auxiliar na remoção. A aeronave saiu de Guarulhos, em São Paulo. Chovia muito no momento do pouso. O aeroporto regional de Cascavel permanece fechado para pousos e decolagens até a retirada da aeronave. A Força Aérea Brasileira informou por meio do CINIPA que investigadores do centro, com sede em Brasília, foram acionados para realizar a ação inicial da ocorrência envolvendo a aeronave.
4: Nada que uma troca de calça não resolva, felizmente.
6: Graças a Deus.
5: Você viu lá de fora do avião, parecia lama.
4: Parecia lama, parecia. Mas não era.
6: Rapaz!
0: Ex-companheiros de Messi na seleção, agora ex-companheiros, gente, homenageiam camisa 10 após o anúncio da aposentadoria dele da seleção da Argentina. Diga, Lucas Belotti.
9: Campeões do mundo com Messi na Argentina. Jogadores como Rodrigo De Paul, Paredes, Cuti Romero e Tagliafico homenageiam um craque após a aposentadoria dele da seleção. Ontem, pouco mais de um mês depois do vice nos Estados Unidos, o camisa 10 divulgou uma carta anunciando que encerrou a passagem pela Albiceleste. Ao todo foram 207 jogos, com 125 gols e 4 títulos no profissional. Para além de ex-companheiros, o anúncio recebeu também destaque na imprensa mundial. O jornal Olé, um dos principais da Argentina, agradeceu Messi pelo legado, que chamou de eterno na história da seleção. Na Espanha, o Marca também deu destaque para a despedida de Léo. Apesar do fim de ciclo com a Argentina, Messi segue atuando como atleta profissional, vestindo as cores do Inter Miami dos Estados Unidos.
6: Na hora também, né, gente? Chega. Tá bom.
4: Será?
6: Ah, já ganhou a Copa dele, né? A gente ficava lamentando antes. Nossa, o Messi, olha que carreira brilhante. Será que não vai ganhar uma Copa?
4: Eu fiquei muito decepcionado com o Messi na final da Copa. É. Muito. Eu esperava isso do Paredes, esperava isso do...
5: Mas com relação a quê?
4: Com relação ao comportamento, aquela coisa de...
6: Não, futebol.
4: Não, futebol não. Virar as costas pra premiação... De tentar imputar ao Cucurella lá uma fala racista que ele não cometeu. Se usar uma regra que foi criada para combater o racismo, para levar uma vantagem acima do adversário. Foi isso que o Messi fez. Eu fiquei bem chateado, cara. Mas a verdade é que o Messi, ele virou um ídolo argentino no momento em que ele adaptou, Fabio, não sei se eu tô falando bobagem aqui, o próprio comportamento.
5: Sim.
4: Aquilo que se espera de um jogador da seleção argentina. Ele não era desse jeito. Ele era mais discreto, mas na dele.
5: Sempre foi muito blasé.
4: Ele,
5: né?
4: Virou um líder, mas quando ele virou um líder, ele virou um líder meio polêmico também, né? Dando esporro lá no holandês na Copa de 2022. Que mirar bobo. O cara ficou mais agressivo, um pouquinho mais. Como é que se fala? Mais milongueiro.
5: Sim.
4: Né? Mais catimbeiro. Ele virou um jogador argentino. Aí foi aceito pela Argentina.
5: É, muitos não aceitavam. Ele saiu da Argentina muito, muito novo, né? Com 13 anos, né? Saiu do Os Old Boys pra jogar já no Barcelona. E muitos nem queriam, isso antes da Copa de 2018, vai.
0: que ele defendesse a Argentina. Muitos argentinos diziam que ele não deveria defender a seleção argentina, até porque não conseguiram criar esse elo, né, com o Messi, pelas atitudes e por ter saído muito cedo.
6: Né? Aff, cada uma, né?
10: É uma loucura.
6: Imagina cada só. Não quero o Messi na minha seleção, não. Falou, então.
10: A carreira do Messi teve... Ah, imagina, tem que ser uma loucura. É? Os argentinos cogitaram isso.
6: Então, tá bom.
10: É muito doido você pensar que o Messi teve 25 anos de carreira, mais que isso. Mas ele só foi aceito mesmo, ele só foi um ídolo da Argentina nos últimos 5 anos. Foi a partir de 2021, né?
0: Basicamente. Quando,
10: 2020, né? Que ele ganhou aquela Copa América aqui no Brasil, no Maracanã. Ali começou a história de amor da Argentina com o Messi, que durou 6 anos. Os demais 19 anos foram de uma relação pra lá de turbulenta. Enfim, deixará muita saudade, né?
6: Uhum. Ah, mas que Messi o quê? Que Copa do Mundo o quê? Copa do Brasil, gente!
10: Copa do Brasil! Aê.
6: Começam hoje a ser definidos os semifinalistas da Copa do Brasil. Os olhares hoje estarão voltados para Belo Horizonte, que vai parar mais uma vez por causa do clássico, né? Entre
10: Minas.
6: Minas. Minas vai parar por causa do clássico entre Atlético e Cruzeiro. Da capital mineira, quem fala é Paulo Xavier.
9: Atlético Mineiro e Cruzeiro decidem hoje vaga na semifinal da Copa do Brasil. A bola rola às 9 da noite na Arena MRV. Depois do empate por 1-1 no jogo de ida, qualquer igualdade leva a disputa para os pênaltis. Do lado alvinegro, o técnico Eduardo Domingues ainda tem algumas dúvidas no time titular. A principal é em relação ao goleiro Everson, que sofreu um trauma no pé esquerdo no clássico da última semana e ficou de fora da partida contra o Vitória. Já do lado da Raposa, o técnico Arthur Jorge deve repetir a escalação da partida de ida. O atacante Caio Jorge recebeu apenas uma advertência do STJD em relação ao lance envolvendo Juan Tressoldi e está disponível para o confronto de hoje.
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10: Fala, Mauro, bom dia.
12: Bom dia, Band News FM. O Pelé deste planeta não joga mais pela seleção argentina, onde brilhou por 21 anos, onde é o maior artilheiro dela, onde foi campeão do mundo em 22, vice agora em 26 e já havia sido em 14. Messi é o melhor de um país que teve um cara que até jogou mais bola do que ele, que é o Maradona. Mas quem joga mais futebol é ele, Messi. Torço para que o espanhol Lamine Yamal, que com a idade que tem já fez mais coisas do que o Messi, possa ainda fazer muito melhor. Mas não vai ser fácil. Eu torço também para que mais talentos surjam no meu time, pô, no tabela na nossa seleção, mas é difícil imaginar alguém jogando mais do que o Messi. E é difícil pensar que a gente não vai mais olhar para a Argentina e para o time dele sem o Messi. Graças, Messi, por tudo, mesmo ganhando da gente. E para você que gosta de futebol, até torcendo contra, espero que você possa pedir mais camisas para ídolos de outras equipes e seleções. Infelizmente, num país onde parece ter virado crime você torcer por pessoas que não são do seu time. Pessoas que pensam diferente, que agem diferente, que jogam diferente. E não vai ser fácil alguém jogar igual ao Messi. E vai ser cada vez mais difícil a gente poder idolatrar um jogador de um time até que a gente não torce, ou mesmo torce contra.
13: Bom dia!
14: 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Pesquisa do Sebrae mostra que 52% dos empreendedores brasileiros já usam inteligência artificial nos negócios. Nos Estados Unidos, o índice é de 21%. E tem mais, 60% dos empresários brasileiros pretendem adotar ou ampliar o uso da tecnologia nos próximos 6 meses, contra 24% dos norte-americanos. O analista do Sebrae, Marco Aurélio BD, explica em quais áreas a IA é mais utilizada.
15: Os pequenos negócios têm uma preocupação central, principalmente na parte de marketing e vendas e atendimento a clientes. E, por acaso, boa parte da IA generativa proporciona recursos bastante ricos nessa área. Então, eles têm usado bastante esse tipo de inteligência artificial voltada para um aprofundamento no relacionamento com os clientes.
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0: caminho. Olha, uma manhã super chuvosa em São Paulo, na região metropolitana, e o Robson Ramos está por aqui para trazer informações. De onde, hein, Robson?
1: Bom dia, cara, amigato. Para você, para o ouvinte da Band News FM mais uma vez, para o Megali, mais uma vez, bom dia para o Fábio França também. Detalhe do trânsito numa manhã difícil na capital paulista e na grande São Paulo. A gente fala agora ali da antiga Régis Bittencourt, Carla. Atualmente a Avenida Taboão da Serra, mas é aquele trecho da Régis Bittencourt que seria o quilômetro 271, ali na frente da região do Shopping Center. Para quem vai para Curitiba, totalmente bloqueado agora, por causa de um acidente gravíssimo envolvendo dois caminhões, inclusive com a informação que nós temos de que uma pessoa não resistiu a este acidente. Segue o bloqueio total, os caminhões estão atravessados na pista e por ali agora a CET de Taboão da Serra organiza o trânsito desviando o caminho do motorista que vai no sentido Curitiba para a Avenida Felício Baruti, que é uma paralela ali do trecho urbano da Régis. O motorista vai por ela até o outro lado, a outra ponta, onde volta já para a Avenida Taboão da Serra mais uma vez, e aí segue o caminho no sentido de Curitiba, já com as pistas livres. Quem vem para São Paulo enfrenta o congestionamento já desde a passagem pela estrada de São Judas até a chegada ao local do acidente também. Não há bloqueio no sentido São Paulo, mas há curiosidade com a movimentação que acontece por ali muito grande e com a pista fechada também. E aí tem lentidão na chegada ao Largo do Taboão. 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
0: E a gente está observando as imagens aqui desse local. Fica pertinho ali na altura do Shopping Taboão, né? Para quem costuma circular pela antiga BR-116, Avenida Taboão da Serra agora. Trânsito muitíssimo complicado nessa área da região metropolitana. 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Hora de conversar com a Aline Araújo, que está de volta depois da festança de aniversário dela, 30 anos de Aline Araújo. Aline, bom dia para você. Menina, que chuva, chuvarada, até quando se estende essa previsão para chuva forte em São Paulo? Bom dia.
2: Muito bom dia para você, bom dia a todos que nos acompanham. Eu preparei o fim de semana de calor só para o meu aniversário. Acabou, já veio a chuva de novo, uma frente fria avançou e ela vai seguir hoje ao longo de todo o dia, trazendo bastante chuva aqui para a capital paulista, e as temperaturas também caem entre hoje e amanhã. Para hoje a máxima prevista é de apenas 21 graus e atenção, principalmente para os ventos, eles vão poder variar entre 50 a 70 km por hora em todo o estado, e na região do Vale do Ribeiro e também do litoral sul de São Paulo, esses ventos podem se intensificar, se aproximando até dos 90 km por hora. E para amanhã, essa frente fria continua avançando, aí ela leva chuva principalmente para o estado do Rio de Janeiro, do Espírito Santo e também para quase todo o estado de Minas Gerais, trazendo alerta para temporais, e aí posteriormente as temperaturas caem e o vento continua trazendo atenção durante hoje e amanhã para a região Sudeste de forma geral.
0: Tá. O Aline, vamos falar de mínimas e máximas para hoje e para os próximos dias também? Temperaturas?
2: Com certeza. As mínimas, elas vão cair também. Durante a manhã a gente vai sentir aí bastante friozinho. Elas vão variar em alguns locais do estado entre 10 a 12 graus. Aqui para a capital, em torno dos 11, 12 graus também. A temperatura máxima hoje, 21 graus. Para amanhã, ela cai para 19. E aí, a partir da quinta-feira, as temperaturas voltam a se elevar gradativamente. Aí as máximas já vão voltar a ficar próximas dos 25 graus. Então, a gente volta para aquela gangorra de temperatura. Tempo seco e um pouco mais quente alguns dias, e depois disso mais uma frente fria.
0: Aí falando já do feriado, né? Fim de semana prolongado pelo feriado na segunda-feira. Estão dando aí uma pincelada. Exatamente. No feriado, Aline. Tempo mais fechado.
2: Por enquanto, a gente ainda tem temperaturas um pouco mais agradáveis na sexta e no sábado, mas aí a previsão é que volte a chover também em torno do fim de semana. Pancadas que devem ocorrer principalmente no período do fim de tarde, mas as temperaturas se elevam e deixa o tempo um pouco mais agradável para esse feriado. Não vamos ter o tempo completamente firme, mas ainda vai dar para aproveitar.
0: Tá bom. O Aline, a gente vai voltar a conversar no Band News São Paulo, aí com um pouco mais de tempo. E eu queria lembrar também, se você puder ajudar a gente a lembrar um pouco mais tarde, o El Niño, Super El Niño, tinha previsão para começar a passar, começar a mostrar os seus efeitos agora em setembro, certo?
2: Certo, ele já ainda segue ganhando intensidade, mas a gente não chama mais de Super El Niño. Ele vai atingir aí uma categoria de El Niño muito forte e realmente a intensidade maior dele deve ser agora entre esse mês de setembro e também o início do mês de outubro. Então, por agora, a gente vai sentir aí...
0: Caiu a conexão com a Aline. A Aline Araújo volta no Band News São Paulo ali por volta das 5 para as 10 da manhã, 10 horas da manhã, que ela tem muitos compromissos, assim, sabe? Um bem colado no outro. Uhum. Então, provavelmente, alguém ligou para ela fazer uma entrada, trazer previsão do tempo em outro veículo aqui do Grupo Bandeirantes.
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0: 8 e 5.
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1: Informação agora com Thiago Muniz.
2: A operação é parcial neste momento na linha 12 Safira da CPTM. Os trens não estão circulando entre as estações Jardim Romano e Calmon Viana. De acordo com a companhia, há problemas técnicos no sistema de energia.
1: 8 e 9.
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2: Hora de conversar com Mônica Bergamo. Nosso assunto é a decisão de Dias Toffoli de tirar Renan Santos da campanha eleitoral das redes sociais. E eu estou vendo aqui uma matéria da Renata Galfi na Folha de São Paulo, lembrando que outras campanhas pelo Brasil incorreram na mesma irregularidade de Renan. E houve irregularidade, tá? Não há discussão a respeito do assunto. O que a gente está discutindo aqui é dosimetria. A matéria cita, Mônica, o atual governador de São Paulo, Felício Ramute, que concorre à reeleição, a deputada federal por São Paulo, Tabata Amaral, foram candidaturas que deixaram de declarar a justiça eleitoral todas as redes sociais que utilizam na campanha, exatamente como Renan. E ainda há outras campanhas, muitas, que deixaram de informar as suas contas ou registraram perfis com endereços diferentes daqueles que efetivamente utilizam. ACM Neto, na Bahia, André do Prado, candidato a senador por São Paulo, Décio Lima, que é candidato ao Senado por Santa Catarina. Então, não é algo inédito, porque só a campanha do Renan Santos recebeu essa punição. O que se apurou pra gente, Mônica? Bom dia pra você.
3: Para de ser dedo duro, Megali. Tá dedurando todo mundo aí pra ser caçado.
2: Tem que reclamar com a sua colega da Folha.
3: Tribunais, atenção. Não, mas brincadeira, não é, obviamente,
2: mas
3: né,
2: Megali? Não tem que ter uma isonomia nisso? É uma decisão pra lá de radical, né?
3: Foi uma decisão radical. O YouTube e o Instagram, inclusive, o Megali, já derrubaram as contas do Renan Santos das suas plataformas, né? Se você pesquisar aí, derrubaram ontem à noite, né? Quando você acessa as páginas, se você acessar o Instagram agora, você vai ver lá. O canal não está disponível no Brasil. Estamos cumprindo uma decisão do Tribunal Superior Eleitoral. Então é isso. Quer dizer, a decisão do Toffoli, ela foi tomada depois que a Folha de São Paulo revelou que ele omitiu diversas redes sociais quando registrou a candidatura dele e pediu a correção só depois do começo oficial da campanha, né? Então ele abriu brecha para que os perfis... Qual que é a gravidade disso? Qual que é o problema disso, né? É que quando você não informa, o candidato não informa, os perfis continuam sujeitos às recomendações do algoritmo dessas redes. Então é muito recomendado, enquanto os outros não estão sendo, né? Os canais dos adversários já tinham sido excluídos pelas plataformas digitais desse sistema de recomendações algorítmicas, né? Porque é uma regra imposta pelo TSE às redes, né? Então, só que a decisão, como disse você, ela foi muito forte, né, Omegali? Então, ela já está dividindo o próprio Tribunal Superior Eleitoral e especialistas que a gente ouviu. A regra está aí para ser cumprida, né? E como os magistrados exercem poder de polícia, exercem poder de polícia numa eleição, né? As decisões têm que ser rápidas, né? Eles exercem esse poder por quê? Para poder tomar decisões rápidas, porque a campanha é curta, né? Se você demora 3 meses para julgar, acabou a campanha. Então as decisões têm que ser rápidas para que exista essa isonomia, paridade de armas entre os candidatos. Então o Toffoli deu essa canetada. Mas muitos magistrados acreditam que ela não poderia ter ocorrido da forma como ocorreu individualmente, só ele tomando a decisão. Ela deveria ter sido discutida em plenário antes de ser tomada, dada a gravidade, né? Porque o ministro não apenas suspendeu a propaganda do Renan nas redes sociais, como proibiu o candidato de ir a debates, sabatinas, sob pena de ser multado em R$50 mil. Se ele for num debate de televisão ou de algum site, ele vai ser multado em R$50 mil. Ou seja, ele praticamente desaparece, né, da campanha, porque ele já não tinha direito a tempo de TV pelo tamanho do partido dele, não cumpria as regras para ter direito a tempo de TV. Se ele desaparece dos debates, das sabatinas e das redes, ele na prática, a candidatura dele foi cassada, né, embora não tenha sido cassada. Mas é isso, a decisão está tomada e serve aí de alerta para outros candidatos, para essa listinha aí que você leu, o Megali. Agora só para falar...
2: Não vou nem repetir os nomes aqui, daqui a pouco caçam minha licença de jornalista. Ué, mas é verdade, é, né? São casos que são muito semelhantes, é curiosa essa decisão. Diga lá, Mônica.
3: Mas só para a gente assim, fechar aqui com esse dado, quer dizer, o Renan estava com 3% na última pesquisa que foi divulgada, BTG Nexus, ele só ganhava do Zema. O Zema está com surpreendentes 1%, né? Ele que foi governador de Minas Gerais, mas é isso, o Renan com 3%, o Zema com 1%, e atrás o Renan ganhava do Zema, da Samara, que está com 1%, e outros 5% que tem 0% na pesquisa. E ele tinha uma taxa de desconhecimento, segundo aqui a pesquisa BTG Nexus, ele é o menos conhecido. Ele, 35% dos eleitores dizem que não conhecem ele. Né? Depois do Renan, quem é que é o menos conhecido? O Zema, justamente. Né? Então, ele tinha aqui o único em quem votaria. Ele estava 3%, depois outros falavam que podiam votar, se conhecessem melhor. Agora, tem uma outra coisa curiosa aqui. Isso aqui é curiosidade, não tem nada a ver com a decisão, né? Mas entre a taxa de rejeição líquida dele, quer dizer, a taxa de rejeição apenas entre quem conhece o candidato, a dele era estratosférica, estava aqui, ó, entre quem conhecia o Renan, quem conhece o Renan, 62% rejeitam, né? Depois dele vem o Zema, 56% dos que conhecem rejeitam, depois vem Lula, Flávio Bolsonaro e o Ronaldo Caiado com 50% de rejeição. A rejeição está alta para todo mundo, né? Mas é isso, o Renan estava com 3%, muito desconhecido do eleitor, rejeição muito alta, mas podia tentar reverter isso aí com algum trabalho de redes, e agora está fora da eleição na prática, né, Megali?
2: Sabe por que o Renan é o candidato mais rejeitado entre aqueles que o conhecem? Porque quem conhece sabe que por trás dessa cortina descolada aí de candidato jovem, que fala rápido, cabelo despenteado, toca guitarra, e meu Deus, somos todos muito descoladinhos aqui do Missão, somos jovens e somos diferentes, por trás dessa cortina tem uma coisa medonha. Ah, os equivalentes e referências do partido Missão nos Estados Unidos, na Europa, na Ásia, em outros países, inclusive vizinhos aqui da Argentina, são pessoas que defendem ideias que são uma grande ameaça à democracia. Governos baseados em discursos racialistas, supremacia branca, supressão de votos para minorias, começando pelas mulheres. São pessoas que defendem isso abertamente. Eles dizem isso no microfone, isso aqui não é uma opinião, são fatos. Tá? Então, por trás desse verniz de descolância jovem, né? Somos muito divertidos, é muito mais legal ser membro do Missão do que ser filiado a um outro partido. Há discursos que são francamente incompatíveis com a democracia e inclusive com a Constituição brasileira. Um discurso perigosíssimo, quem conhece rejeita, né? Então, mergulhe no universo Missão, leia os livros que foram publicados por Missão, acompanhe as ideias que são defendidas por pessoas que foram convidadas por Renan Santos para palestrar aqui no Brasil, e talvez você fique chocado também. Agora, eu sou uma ave que a Mônica sabe que está se tornando cada vez mais rara. Você também, Carla. Pessoas que se importam com o processo democrático, com o Estado Democrático de Direito e com os fatos. E eu não acredito em arbítrio, não acredito em autoritarismo. E eu creio que o Renan é um candidato, apesar de tudo isso aí, legítimo, né? Que tem que receber a resposta dele nas urnas. Né? Será um grande ganho para o Brasil se o Brasil perceber o que está sendo proposto por essa galera e der a resposta no voto. Né? Não gosto de canetadas do Supremo Tribunal Federal que interfiram diretamente nas eleições, mas se elas acontecerem, que a regra valha para todos. Né? Disso eu não abro mão. Por mais que eu ache que a ausência do Renan seria um grande ganho para a democracia brasileira. Mônica Bergamo, volta com outros. Você conhece, né, Mônica? Você conhece bem esses bastidores, né, dessa galera do Missão, o ex-MBL.
3: Sim, e tem. E, não, sim, são coisas até meio absurdas, né, que eles pregam. Agora, essa questão do voto feminino, ou Megali, que eles querem implantar, né? Tem pessoas que defendem o voto familiar, é um voto por família, então na prática o homem vota, né? Eu vi aqui ontem nas redes, justamente, né? Uma coisa que, assim, quando uma mulher falar, defender essa ideia esdrúxula, vira pra ele e fala: não perguntei tua opinião, não quero ouvir tua opinião, quero ouvir a opinião do teu marido. Porque é tão esdrúxulo que uma coisa dessa ressurja nesse século, nessa década, né? Que a gente fica até espantada. Mas sim, Megali, eu concordo plenamente com você. Eu acho que quanto mais libera, mais debate tem e, portanto, mais essas ideias vão sendo enterradas, porque na prática elas são enterradas, e muitas vezes elas não são enterradas é porque a população é assim também, uma parte da população, e aí vai precisar ter esse debate. Mas, Megali, é um desafio grande também, porque as pessoas precisam seguir regras, existem leis para controlar justamente, e essas leis e essas regras, elas existem para que o eleitor esteja bem informado, né? Para que não chegue ao eleitor desproporcionalmente informações de um lado e não de outro. Então é um equilíbrio de fato complicado de se estabelecer, né? Mas eu sou a favor da liberdade ampla, mas também sou a favor das regras que existem, desde que discutidas democraticamente, aprovadas pelo Congresso Nacional, aprovadas por tribunais dentro de democracia. Porque existe também, quer dizer, a necessidade de você colocar um freio em atitudes criminosas, né? E fora da regra de uma disputa, né? É como se você liberasse um jogo de futebol para cada um fazer o que quiser. Tem regra, tudo tem uma certa regra para garantir equidade, né?
2: É isso. Eu acho que a regra tem que valer tanto para o jogador leal quanto para aquele violento, para aquele patoteiro lá que entra com a disposição de dar porrada no adversário. Esses caras seguem pessoas, tem um tal de Nick Fuentes, procure saber quem é essa figura aí. O cara defende, ele defende abertamente que a mulher não deve poder votar, nem voto familiar, Mônica. Não, mulher não pode votar. Falou, eu suprimiria o direito de voto de muitas minorias, a começar pelas mulheres. O cara fala isso no microfone. E o surpreendente é que essas perguntas são feitas, Fabio. Virou uma coisa legítima, inclusive aqui no Brasil, falar: o que você acha do voto feminino? Como assim o que você acha do voto feminino? Como é possível que isso está sendo pautado? A pergunta é feita, em vez do cara falar: como assim o que eu acho? A mesma coisa do masculino. Não, ele vai lá e fala: ah, eu acho que é uma discussão, que a sociedade... Cara, é inacreditável. Procure saber o candidato que você está apoiando. Agora, é isso. A regra que vale para o candidato legítimo defensor da democracia também tem que valer para essa gente. Caso contrário, a democracia não será. Mônica, você volta amanhã. Volta terça-feira pra nós, até.
3: Vamos lá, até.
2: Eu sei o tamanho da briga que eu tô comprando, viu? Eu sei que a milícia digital desses caras vai partir pra cima de mim. Eu sei que isso vai chegar, inclusive, nos meus filhos. Vão ficar sabendo, a minha filha vai falar: por que que você fica provocando essa turma, pai? Cara, é a nossa profissão, né? Colocar luz onde há sombras. E tem muita sombra no discurso dessa galera. Mas vamos em frente.
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10: Eu
7: sou o Sérgio Weib e está começando agora o Minuto do Empreendedor, apresentado pelo Banco BTG Pactual Empresas, que tem entre os seus propósitos ajudar você, empresário e empreendedor, a alcançar o sucesso. Comigo, André Guilmon, CEO da Brasil Agro. André, quais valores e atributos você recomenda aos jovens empresários e empreendedores para que eles alcancem o sucesso?
9: Tem que começar com uma pitada muito grande de resiliência e humildade. Essa abnegação pela resiliência e pela humildade faz você aprender, faz você se desenvolver. Então é por aí que vocês têm que começar, com resiliência, com humildade, de saber dizer eu não sei, quero aprender e quero me desenvolver. É a fórmula do sucesso.
7: Fórmula que permitiu o sucesso do André Guilmon. Presente aqui no Minuto do Empreendedor, apresentado pelo BTG Pactual Empresas.
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2: Deixa eu falar uma coisinha rapidinha aqui para o nosso ouvinte. Eu não disse que o Partido Bição defende voto familiar ou defende supressão de voto feminino ou defende o discurso racialista. Não. Eles não defendem isso abertamente. Mas as suas referências, os seus ídolos, os seus convidados internacionais que são chamados para eventos do Missão, pessoas que são ouvidas e pessoas que são respeitadas e são tidas como referências, defendem esse tipo de ideia. Tá? Então, indiretamente, é isso que está sendo colocado no debate público aqui no Brasil por meio também da ação de Renan Santos e de seus companheiros de partido. Tá? Só para fazer esse esclarecimento que eu acho importante. Países da União Europeia, se desculpa, tá, Kelin? A gente só queria amarrar essa última ponta aqui antes da gente partir para a ação, para os assuntos internacionais. Os países da União Europeia avaliam mandar para nações da África imigrantes de qualquer nacionalidade que tiveram o pedido de asilo negado. Quer dizer, você vai e pede asilo, você é um brasileiro, pede asilo num país europeu, não recebe, vai parar na África. Bom dia para você.
10: Tudo bom, Megali? Bom dia a você, Fábio, Carla e a todos que nos acompanham. Não necessariamente nesse caso, porque quando você tem um pedido de asilo negado, não significa uma deportação para o seu país de origem. Então, muitas vezes, o requerente de asilo que teve o pedido negado não quer voltar ao seu país de origem, e aí tem uma grande batalha judicial, e muitas vezes o país de origem não quer receber essa pessoa ou não colabora. A União Europeia estima que menos de 30% dos pedidos de asilo negados resultam em deportação ao país de origem. Então, 5 países, entre eles Alemanha, Dinamarca, Áustria, Holanda e Grécia, debatem hoje esse plano para enviar para países do continente africano esses requerentes de asilo que tiveram o pedido negado. E aí é claro que a gente tem que tocar num ponto que aconteceu no Reino Unido. O Reino Unido tentou fazer algo semelhante. Não era assim. O Reino Unido queria pegar todos os imigrantes legais que chegassem aqui e mandar para Ruanda. A partir de lá, seria feito o pedido de asilo e todo o processo. O que a União Europeia quer fazer é algo diferente. Depois que o pedido de asilo for negado, essas pessoas serão enviadas a Ruanda ou Uganda. Só que Ruanda, por exemplo, tem leis muito atrasadas para defender a comunidade LGBT. E aí, se você enviar alguém para lá e não ter a certeza que os direitos humanos dessas pessoas serão respeitados? E quem vai ficar responsável por esse imigrante em Uganda ou Ruanda? A Alemanha? A União Europeia? Esses países? E se o país de origem dessa pessoa, que seja o Brasil ou de qualquer outro lugar do mundo, não quiser receber esse imigrante, ele vai ficar lá em Uganda, em Ruanda, por tempo indeterminado? A verdade é que a imigração, a gente já tem falado muito por aqui, a imigração é legal, é um assunto que tem gerado muito debate aqui na Europa. Por muito tempo, esse projeto de enviar para países de fora da União Europeia era associado a políticos da extrema-direita. Hoje já não é assim. 19 países defendem um modelo de enviar pessoas para fora da União Europeia, não necessariamente para países do continente africano, mas encontrar formas de você diminuir a imigração ilegal. E a Itália também fez um projeto com a Albânia, que também não deu muito certo, gastou mais 600 milhões de euros. A expectativa era mandar milhares de imigrantes ilegais para lá todos os anos, cerca de 500 foram enviados. No caso do Reino Unido, gastou quase 800 milhões de libras. A gente está falando de mais de 5 bilhões de reais. E só 4 pessoas foram enviadas e agora o projeto foi enterrado. Porque existem muitas questões jurídicas, mas essa questão migratória está tão forte aqui no continente que a gente não deve ver o modelo anterior. Qual que era o modelo anterior? Receber essas pessoas, fazer o processamento e depois dividir entre os países da União Europeia esses imigrantes ilegais. Isso é pouco provável que volte a acontecer. A tendência é um processo em que você elimine parte do problema aqui, por mais que você transfira ele para outros países. Existem diversas barreiras jurídicas, mas diversos governos europeus entendem que algo precisa ser feito, porque o modelo que está resultando em um caos político e muita divisão na sociedade.
2: O futuro é tenebroso, minha gente.
11: Presente já é. O presente já é.
2: O presente seja lindo, mas o que se apresenta aí. Guilherme, bom trabalho para você, até.
10: Valeu, até.
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1: 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E o tema de Renata Flores hoje poderia vir acompanhado daquela trilha sonora da série de filmes de Tom Cruise, sabe? Que é uma missão quase impossível. Quem consegue guardar dinheiro, Renata Flores? Bom dia pra você.
2: Oi, Carla. Bom dia pra quem nos acompanha. Pois é, um tema bom, né? Bom e assim, difícil. Porque, Carla, um dos grandes desejos dos brasileiros é, sim, conseguir guardar dinheiro pros mais diversos fins, desde comprar uma roupa, um eletrodoméstico, enfim, viajar, se aposentar. Isso é quase óbvio, né? Mas olha o que uma pesquisa do Datafolha, divulgada no começo do nosso ano, apontou. Que economizar dinheiro era uma meta para 44% dos brasileiros, à frente até de passar mais tempo com a família, que ficou com 37%. Curioso, né? Então, sim, hoje vamos falar de um incentivo a mais nessa difícil tarefa que é poupar.
1: É, porque, Renata, às vezes é preciso ter mais do que paciência, porque, assim, dependendo do objetivo, não basta economizar por um ou dois meses. Aí você vai olhar um financiamento, taxa de juros está lá em cima. E aí algumas pessoas acabam desanimando, né?
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1: Valeu, Renata. Boa terça-feira pra você.
2: Pra gente, até amanhã.
1: 8h35.

0: O Centro de Gerenciamento de Emergências aponta que a chuva deve ganhar força na cidade de São Paulo e na região metropolitana entre a tarde e a noite de hoje. Atenção, tá saindo de casa agora? Pega o guarda-chuva e bota na bolsa sim. E olha, cuidado porque as rajadas de vento podem ultrapassar os 50 km por hora. A temperatura máxima não deve superar os 22 graus, então a terça-feira daquelas em São Paulo.
1: O Tribunal do Júri condena o empresário Leonardo Souza Seschini a 13 anos de prisão pelo feminicídio da esposa Érica Fernandes Alves Seschini em São Paulo. O crime aconteceu em 2021, dentro do apartamento em que eles moravam, depois de uma discussão motivada por causa de futebol. Ele é corintiano e ela era palmeirense.
0: Ai, meu Deus. Luana Pereira está aqui no nosso estúdio trazendo as atualizações da linha 12 Safira da CPTM, que estavam com problema na manhã de hoje. Continuam com problema, Luana?
2: Sim, a resposta é positiva. Carla, bom dia para você, bom dia a todos.
0: A resposta é positiva, mas a circulação
2: mas negativa,
0: não, né?
2: A circulação não. A circulação de trens na linha 12 Safira opera em via única nesse momento entre as estações Calmon Viana e Itaim Paulista. O defeito na rede elétrica de energia amplia os intervalos das viagens. Exige uma atuação das equipes que ainda trabalham para poder conter esses problemas. A CPTM informa que houve a necessidade de transferência dos passageiros, então eles precisaram sair de uma composição, descer para os trilhos para poder fazer a transferência. E para esses passageiros que seguiam ali viagem no sentido da estação Brás. Nesse momento, ainda há disponibilidade de ônibus gratuitos do sistema Paese para poder tentar mitigar um pouco dessa situação. CPTM informa em nota que lamenta os transtornos provocados e que tenta concluir esses reparos o mais breve possível.
1: Uma aeronave da Companhia Boliviana de Aviação faz um pouso de emergência pouco depois da decolagem no aeroporto de Guarulhos. O piloto aterrissou o avião em segurança, não houve incidentes durante o procedimento, segundo a concessionária Gru Airport.
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0: Robson Ramos, trazendo mais informações da rodovia Regis Bittencourt. Fala, Robson.
4: Carlos, o reflexo do congestionamento provocado pelo acidente lá do trecho urbano da Regis Bittencourt está batendo aqui no Largo do Taboão para quem deixa a capital. O motorista termina de fazer o trajeto pela Francisco Morato e já fica preso no congestionamento. Esse congestionamento vai direto até a altura do acesso a Felício Baruti, na frente do shopping do Taboão por ali, porque segue totalmente fechada a Avenida Taboão da Serra, trecho urbano da Regis por ali.

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1: Trânsito lento pelo corredor norte-sul no sentido do aeroporto de Congonhas, desde a saída lá do Campo de Marte, no portão do Campo de Marte, na saída da Pedro Leão Schneider. Esse congestionamento vai até a ligação leste-oeste na 23 de maio. Para Santana, tem lentidão entre o aeroporto e o Parque Ibirapuera, depois melhora. 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

0: entendo esse pessoal. Basta tocar o hino do Corinthians pro sorrisinho aparecer no rosto. Braços erguidos, celebrando. Parabéns aos corintianos.
1: Sorriso com o Corinthians só com o hino mesmo.
0: Mas é tanta empolgação. É que eu não torço, né, pra time nenhum. Nunca me apaixonei por nenhum clube, nenhum time. Então eu não consigo compreender o tamanho da paixão. Mas, pra além dos parabéns, trago aqui notícias, tá? Pra vocês corintianos. Tem Matheus Jung olhando aqui, o Joãozinho, nosso colega da técnica também, aquele erguendo, sacudindo os braços. Thiago Muniz também, não?
1: Também.
0: Thiago Muniz também, ó, fazendo aquela mãozinha. Gente, o próximo presidente do Corinthians será escolhido em eleição marcada pro dia 28 de novembro, hein? O vencedor vai comandar o timão no próximo triênio, entre o começo de 27 e o fim de 29. Boa sorte a todos.
1: Principalmente ao eleito.
0: Principalmente. É isso aí. 8h43.
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2: Hora de conversar com o Rodrigo Orengo. A proposta de orçamento brasileiro já nasceu doente, já nasceu tomada por um câncer que avança de maneira descontrolada, né? Espero que a gente ainda não esteja no período de metástase, na fase de metástase, mas as emendas parlamentares tiveram um crescimento de nada mais, nada menos do que 4 bilhões, sendo que ela já vem de um piso insustentável. Orengo, bom dia para você.
3: Muito bom dia, Megali, Carla, Fábio, bom dia a todos. E vai piorar, viu, Megali, porque essa é uma projeção apresentada pelo governo. O governo apresenta o projeto de lei orçamentária e aí quando chega no Congresso Nacional, os próprios parlamentares, deputados e senadores, eles votam e eles podem aumentar e vão aumentar. Então, a projeção hoje de emendas parlamentares é de 44 bilhões de reais, um aumento de 4 bilhões em relação ao ano passado. O que aconteceu na prática no ano passado? O governo apresentou a ideia de 40 bilhões de reais e os deputados e senadores aumentaram para 50 bilhões. Então hoje a gente tem essa conta mágica aí de um orçamento que prevê 50 bilhões de reais para as emendas parlamentares. Isso é legal? Tem alguma ilegalidade? Não. É do jogo ali da relação do governo com o Congresso Nacional. O que isso mostra é, primeiro, que não vai ser a quantia apenas de 44 bilhões. Obviamente, vai passar de 50 bilhões, porque no fim quem vota são deputados e senadores. Agora, e o que isso mostra é que mesmo num momento de penúria, de contas públicas estranguladas, com 82% do PIB em dívida pública e aumentando, o Congresso Nacional avança ali no poder. Então, a relação de poder hoje, a balança ali entre executivo e legislativo, está pesando muito mais para o lado do Congresso Nacional. O poder dos parlamentares aumentou demais. Basta fazer uma conta rápida, um retrospecto rápido, Megali. Lá no início dos anos 2000, a gente tinha um orçamento que previa, olha só, 5 bilhões de reais para emendas. Hoje, chega inicialmente na conta do governo a 44 bilhões, e a gente sabe que no fim do ano esse valor vai aumentar para mais de 50 bilhões de reais, de 5 para 50. É um aumento exponencial. Enquanto isso, o que a gente vê é a dívida pública aumentando, um problema fiscal que no fundo é uma bomba fiscal. E esse é um assunto que está pouco debatido aí, está sendo pouco debatido pelos candidatos à presidência, mas é o compromisso número um de quem sentar lá para governar o país pelos próximos 4 anos. Vai sentar, vai tomar posse e vai ter pela frente um desafio fiscal que ele é enorme. É, e são poucas propostas apresentadas aí para realmente desarmar essa bomba. Bom, projeto de lei orçamentária, pelo regimento, tem que ser apresentado sempre nessa época do ano, tem que ser votado até o fim do ano. Então vai ser votado depois da eleição, já sabemos quem vai liderar e administrar todo esse orçamento. E é claro, deputados e senadores vão trabalhar para aumentar esses valores nessa discussão orçamentária.
2: Muito bem, Orengo. Bom trabalho, até amanhã.
3: Bom trabalho, até mais.
4: Agora 8h48, pelo horário de Brasília, uma das maiores feiras do agronegócio brasileiro, a Expo Inter, deve receber cerca de 1 milhão de visitantes até domingo no Rio Grande do Sul. A edição desse ano bateu recorde, quase 8 mil animais inscritos, e trouxe uma novidade ambiental. Pela primeira vez, todos os gases poluentes emitidos durante a feira serão medidos e compensados. Com isso, o evento terá o selo de carbono neutro. A Band acompanha a Expo Inter desde a primeira edição e mantém uma operação especial no evento com rádio, televisão, veículos especializados no agronegócio. É isso que explica nossa amiga, nossa colega diretora do Grupo Bandeirantes no Rio Grande do Sul, a Lisiane Russo.
5: Essa é a 49ª Expo Inter e a Band está aqui desde a primeira edição com todos os seus veículos, né? Aqui, Rádio Bandeirantes, nossa Band News, a TV, Terra Viva, Agromais. É uma cobertura intensa, estamos aqui desde o último sábado e estaremos até o próximo domingo com muito conteúdo para todo o Brasil.
4: No ano passado, a Expo Inter movimentou quase 4 bilhões e meio de reais. O evento também é um dos principais termômetros do mercado de máquinas e implementos agrícolas.
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0: Humor, vamos chamar agora aquele vídeo. Sabe quando você vai no supermercado? Uma curiosidade aqui, a gente vai até se aprofundar mais no assunto, fazer uma matéria. Mas me chamou a atenção. Quando você vai no supermercado e tem um armário...
1: Que era antigamente onde ficavam as bebidas caras.
0: Ainda ficam. Tem o armário das bebidas caras, dos cigarros, que são aqueles produtos que ou menores não podem ter acesso ou que são caríssimos. E, portanto, eles colocam em armários fechados, trancados, a chave. E que se você quiser comprar, você tem que chamar o atendente. Vou ontem ao Pão de Açúcar da Praça Pan-Americana e aí me surpreendo com um armário em que agora estão trancados chocolates. Chocolate virou um produto literalmente trancado, não a 7, mas pelo menos a uma chave.
2: Caramba. Tudo o azeite bem. Deu uma passada por lá já, né?
0: O azeite passou por lá, a picanha esteve lá.
1: O café já esteve também.
0: O café já esteve lá.
1: Não tem mercado que até hoje colocou o café um pouco mais pra frente, bem ali à vista dos caixas, dos atendentes... Que quando ficava escondido, o pessoal tava passando a mão, viu?
0: Eu fui recentemente na Calunga. E sabe o que tá no armário trancado? Estojo de lápis de cor. Virou uma coisa cara. Das marcas mais legais, assim, Faber-Castell pra cima. E aí ontem, cara, tomei um susto. Eu falei, ué, não é possível. Chocolate. Tudo bem, não tem nenhum choquito lá. Não tem Galak, não são os chocolates populares, né? Nem o soufflé. Mas tem um Milka. Um chocolate um pouquinho mais refinado, mas não chega a ser, tá, tem o Lindt ali também, mas Nutella, gente. Nutella, pra comprar Nutella, esse literalmente é o ladrão Nutella, né?
1: Pra você comprar... Não é o raiz?
0: Esse não é ladrão raiz, o cara que vai lá e rouba um chocolate da Lindt, da Milka. Eu achei isso tão curioso, filmei e mandei pra Michelle Tromberi, aliás, é dela essa observação aí do ladrão Nutella. E falei, vamos fazer uma matéria. E aí a gente tá produzindo uma matéria de comportamento, vamos consultar aí associações de supermercados. Mas não é, esse movimento é curioso, né?
2: Tem um chocolate ali de R$140, é a barra?
0: É a barra.
2: Parece que eu não sou especialista em chocolate.
0: A barra da Lindt.
2: Rapaz, 140 pau.
1: Quantos anos faz que você não come uma barra de chocolate, Fabio?
0: Matei alguns.
2: Barra não... Não é que eu não como chocolate. Se tem um pedacinho ali, alguém me oferece, eu como.
1: Mas você não compra.
2: Eu não compro. Não é uma coisa que... Não gasto dinheiro com isso.
0: Agora ficou mais difícil.
2: Mas como tiver alguém me oferecer aqui, eu como chocolate. Agora, 140 pau uma barra de chocolate... Confesso que é minha ignorância, não sabia. Uma barra assim, não é nem tão
0: talvez
2: grossa.
0: Essa barra tivesse que estar aí mesmo. Essa é uma daquelas barras da Lindt que a gente compra em aeroporto, sabe? Sim. Que tem mais ou menos a... O tamanho do meu braço aqui.
2: Ah, é maior, né?
0: Mas tem chocolate ali que custa R$20, sim, que não é tão caro assim, mesmo assim tá no armário. E você, viu alguma coisa exótica no seu supermercado? Mande mensagem pra nós.
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3: Trânsito bem ruim agora pela rodovia dos Bandeirantes na chegada a São Paulo, do quilômetro 19 até o 13, para entrar na Marginal Tietê, o acesso ali feito pela alça da pista central ruim até a passagem pela ponte do Piqueri. Quem deixa a capital agora vai bem no sentido do interior pela Bandeirantes. 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
3: A Radial Leste, numa manhã muito complicada com lentidão, para se ter uma ideia, começando lá na altura da estação Corinthians Itaquera do metrô. Dali vai até a altura do viaduto Itinguçu com problemas. Melhora só um pouco, porque volta a ficar ruim já na estação Patriarca Vila Ré, e essa lentidão se estende até a passagem pela Avenida Licanduva. É o primeiro ponto onde dá uma melhorada até a altura do metrô Carrão, mesmo assim com trânsito bem intenso. Aí fica livre a partir do Carrão e volta o congestionamento a partir do metrô Belém. Aí vai mal até a altura da Almirante Brasil. Para o bairro, tem lentidão do viaduto Alcântara Machado até a Rua dos Trilhos. 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
2: 9 horas.
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0: Hora de conversar com o Eduardo Barão, direto da cidade que não dorme jamais. Wall Street Journal publica uma matéria sobre a negociação com Donald Trump envolvendo as tarifas impostas sobre a carne brasileira. E aí um nome é citado pelo jornal americano. Sabe de quem? Diga lá, Barão, bom dia para você.
1: Fala, Megali, bom dia para você, para o Fábio, para a Carla, para todo mundo no Brasil. O empresário Joesley Batista, né, que se reuniu, segundo o jornal, no último dia 20 de agosto com Donald Trump no Salão Oval da Casa Branca. E como tema principal, a discussão foi justamente essa, o preço da carne. O preço da carne que disparou aqui nos Estados Unidos, o que tem levado muita gente a reclamar do governo Trump. A carne, evidentemente, que faz parte da rotina da alimentação do americano, especialmente o hambúrguer, e muitas vezes o hambúrguer que vem do Brasil, justamente, né? A carne de segunda que vem do Brasil. Não é a primeira vez que o Joesley Batista se reúne com Donald Trump, isso já tinha acontecido no passado, também para discutir as tarifas, e no dia seguinte à reunião que os dois tiveram, o Donald Trump anunciou a remoção da tarifa imposta a produtos relacionados à carne importados do Brasil, especialmente, né, cerca de 25%, esse é o valor. O Joesley Batista é um personagem que já esteve outra vez na Casa Branca, isso aconteceu justamente na negociação do tarifaço do Brasil, logo na sequência Donald Trump e Lula conversaram, e também isso aconteceu agora de novo, né, depois da ida do Joesley até a Casa Branca, Lula e Trump voltaram a conversar por telefone. Então o Joesley tem sido um lobista para o que interessa para ele, o setor da carne, mas também tem feito uma aproximação entre Lula e Donald Trump. O Joesley participou financeiramente da posse de Donald Trump, pagou ali uma grana, como outros empresários também, para a posse de Donald Trump, então ele tem lá um acesso, digamos, importante ao presidente dos Estados Unidos e conseguiu depois desse diálogo reverter esse imposto para as carnes importadas aqui pelos Estados Unidos. Agora a população espera realmente que o preço caia, principalmente do hambúrguer por aqui, Megali.
0: Muito bem, Barão, volto daqui a pouquinho às 11 horas da manhã no Band News Station. Bom trabalho, Barão.
1: Valeu, até mais, obrigado.
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0: Hora de conversar com Carlos Andreasa. Andreasa, não sei você, mas eu entendo que o Renan Santos ontem sofreu uma injustiça e ao mesmo tempo ganhou um presente do Dias Toffoli. Bom dia para você.
6: Bom dia, Luiz Megali. Bom dia, pessoal. Bom dia, meus amores. Carla, Fábio, estamos na área. Eu acho que sim. O presente, mas isso eu concordo com você totalmente, mas é tudo tão grave que essas consequências políticas de fazer do limão uma limonada, eu prometo analisar em outro momento. Nesse caso, eu quero chamar atenção para uma decisão de Dias Toffoli que tem como lógica a censura estatal, promovendo sem qualquer base legal, Luiz Megali. Ontem eu passei o dia, hoje de novo, lendo, não é uma decisão grande, as 9 páginas da decisão do Dias Toffoli, em busca de alguma lei, em busca de alguma lei brasileira. E ele vai citar algumas, mas eu vou até ser generoso no uso dessa expressão, sem pé nem cabeça. em determinado momento, o ministro do Supremo e também ministro do TSE, circunstancialmente, decidiu que impediria a campanha de um candidato à presidência da República. No momento, monocraticamente, no momento em que analisava, em que análise está o registro da sua candidatura, para deferimento ou indeferimento. E o que a não listagem, que pode ser uma irregularidade, pode ter sido feito com má fé, pode ser. O que isso terá a ver com a possibilidade de alguém não ter o... Porque é isso que está em questão. De alguém não ter o seu registro de candidatura deferido e, como consequência, nesse processo, produzindo a suspensão da sua campanha. Porque não é simplesmente o impedimento de não usar as redes sociais em questão, as que foram omitidas, as que não teriam sido listadas. Proíbe o cara de participar de debate, de dar entrevista, proíbe o cara de fazer campanha. Sob o argumento de que a omissão de Renan Santos com dolo teria produzido, mantendo o uso das redes sociais e as recomendações, que isso teria produzido desequilíbrio, teria alterado o esquema de paridade de armas numa eleição. E com base nisso, que teria um lugar específico para ser enfrentado na Justiça Eleitoral, com base nisso vai o ministro do Supremo, ele próprio, e produz um desequilíbrio ainda maior, e um desequilíbrio irreparável, numa campanha curta, ainda que fosse gigantesca, tirando o sujeito um direito político fundamental, e a Justiça Eleitoral é comedida, e ela tem de ser especialmente estrita ao que diz a lei, em função da garantia do direito político, que o sujeito tem, aliás, mesmo sub judice, de fazer campanha. E Dias Toffoli foi e lhe cassou esse direito monocraticamente no terreno da análise do registro. E o que é análise do registro de candidatura? É verificar se o cara cumpre os requisitos muito simples. Se ele tem contra si uma condenação que lhe suspendeu os direitos políticos. Se ele, portanto, está inelegível. Se tem algum problema na filiação partidária. Não tendo, é deferimento da candidatura. Ah, mas ele usou... ele manteve e não declarou, e isso gera uma disparidade, o uso de redes sociais, tais e quais, quaisquer que sejam. Se for assim, que se use a famosa ação de investigação judicial eleitoral, à parte, em outro terreno, que pode resultar até rigorosamente, e seria uma solução rigorosa, pode resultar até em cassação lá adiante. Mas nesse momento, enquanto a campanha está vigente, multa, e garantir o direito do cara, ainda que sub judice, fazer a sua campanha. E o que fez Dias Toffoli? Criando o direito da sua própria cabeça, sem nenhum precedente, sem qualquer jurisprudência em que se possa basear, vai e tira o cara da campanha. Ah não, Andreasa, mas a candidatura dele continua valendo e tal. O cara não pode fazer campanha. Isso aí é o abuso... O que o Dias Toffoli fez, sem nenhuma surpresa, é abuso de poder policial, porque ele está usando a condição excepcional de polícia do Tribunal Eleitoral, num momento como esse, ele está usando essa condição para chamar uma tutela de urgência, uma cautelar, que impede alguém de fazer campanha. Olha o grau de desproporção disso, porque não apresentou no tempo hábil a sua lista completa de redes sociais. Lembrando que, nessa matéria, a Justiça Eleitoral é tolerante, tem de ser tolerante mesmo. Essa é a lógica da Justiça Eleitoral. Ela estimula os candidatos a fazer as correções devidas e vai multar de maneira proporcional. Jamais uma solução como essa. Jamais uma solução como essa. Que aí, Megali, o pessoal gosta muito de falar precedente, não é nem para outras candidaturas à presidência, não. É o que uma decisão como essa autoriza para juízes eleitorais Brasil adentro, Brasil afora, aqueles que não estão sob os nossos holofotes e que podem lançar mão de recursos como esse. Porque no caso do Dias Toffoli, nós o estamos examinando aqui, nós o estamos cobrando, nós estamos apontando aqui a sua decisão autoritária típica de um regime de exceção. Essa é uma solução para Renan Santos, seria para qualquer um. Essa é uma decisão de exceção. Essa é uma decisão sem lastro jurídico. Tem que deixar isso bastante claro aqui, Megali.
0: Olha, eu não consigo entender os motivos subterrâneos que teriam levado o Dias Toffoli a essa altura do campeonato, literalmente a essa altura do campeonato, a puxar para ele os holofotes, tomar uma decisão tão exótica Não acredito na hipótese de defesa da Constituição, porque não há o que seja defendido por meio de uma medida dessas, e creio que as razões existindo subterrâneas são. Mas eu não consegui chegar lá ainda.
6: O Megali.
0: Rapidinho, Andreasa, diga
6: Megali, lá. Megali, rapidinho, só para registrar outra coisa. Ele fez isso de ofício, né? É importante registrar. Não tem nenhuma provocação. A Procuradoria-Geral Eleitoral não se manifestou a respeito e poderia. Não há nenhuma provocação, nenhuma manifestação de outras candidaturas, de outras chapas. Foi meramente de ofício, mesmo a candidatura de Renan Santos, tendo feito a correção. Não havia nenhuma diligência. Eles foram lá depois do prazo e apresentaram a lista completa e ainda assim produzindo essa decisão bizarra.
0: Andreasa, não fique magoado comigo, vitrolinha. Mas de ofício eu vou ter que caçar a vitrolinha
6: não
0: hoje.
6: Não vai ter vitrolinha.
0: Sabe por quê?
6: Tudo bem.
0: Porque...
6: O nome...
0: Não, vai lá, vamos embora, vai.
6: Egoísmo. Fundo de quintal, Arlindo Cruz e Sombrinha.
0: Valeu, beijo, beijo. É que saiu o PIB e na sequência a Juliana Rosa vai comentar. Um beijo, até.
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0: Eu só vou dar a manchete aqui. PIB do Brasil cresceu 0,5% no segundo trimestre. A Juliana Rosa vai analisar, vai contextualizar e comparar esse número com as expectativas de mercado, IBGE, etc. Bom dia, Jô.
1: Tudo bom, Megali? Bom dia para você também, para Carla, para o Fábio. Bom dia para você que está aqui com a gente na Band News FM. A economia brasileira cresceu 0,5% no segundo trimestre, depois de ter crescido 1,1% no primeiro trimestre. Então, mostra que a economia está perdendo força. Então, primeiro trimestre, janeiro a março, crescimento de 1,1%. Segundo trimestre, então, dado divulgado agora há pouco, que pega abril a junho, um crescimento de 0,5%. Os dados já vinham mostrando essa perda de força no ritmo de crescimento da economia brasileira, diante de uma situação de alto endividamento que a gente vem conversando aqui praticamente todos os dias, recorde de endividamento das famílias e das empresas brasileiras. O número esperado era em torno de 0,4%. Então, o número que vem um pouquinho melhor, 0,5%, enfim, é pouca coisa, mas por que faz diferença esses pequenos zeros ali, 0,1? Porque nesse momento, a discussão na economia é entender se a economia brasileira está desacelerando num ritmo gradual ou se ela está perdendo força mais rapidamente, com o risco de, inclusive, entrar em recessão a partir do ano que vem. Então, é uma economia que vem um pouco melhor do que o previsto. E aqui, o que está sustentando esses dados aqui de 0,5? A agropecuária cresce aqui no resultado do IBGE. A indústria cresce só 0,1. Então, a indústria é o pior setor aqui, porque o que está sustentando a indústria é o setor extrativo por conta do petróleo. Como o petróleo está muito valorizado, a gente é grande exportador de petróleo, aumentou a produção. Se você tira o efeito do petróleo, a indústria em geral, que a gente conhece, indústria de produtos, essa está em queda. Construção civil em queda. A parte do setor de serviços cresceu 0,2, bem pouquinho, que é o setor que mais pesa na economia brasileira. O consumo das famílias caiu 0,4%, que é um dado que pesa também aqui no consumo. Investimentos cresce 1,2%, que é um dado positivo, porque investimento presente garante o crescimento futuro. Então, pessoal, daqui para frente, acho que esse dado vai, ao longo do dia, suscitar bastante discussão em termos de o que a gente pode esperar daqui para frente, olhar os detalhes para entender se agora, na segunda metade do ano, a gente vai andar de lado, se pode ter queda da economia. No ano, a expectativa é que a economia brasileira cresça em torno de 2% esse ano, 1,9%, depois de crescer 2,3% no ano passado, mas no ano que vem, pessoal, com esse alto endividamento que a gente está vendo, mesmo com as medidas do governo para tentar segurar a economia, né, muitas medidas de crédito, transferências de renda, a expectativa é que no ano que vem a economia cresça bem menos, aí pelo menos a metade desses 2% desse ano deve crescer 1% com esse risco aí de recessão, que é o debate desse momento, né? Qual vai ser o ritmo de desaceleração da economia e o desafio do próximo presidente da República em tomar medidas de responsabilidade com as contas para garantir uma queda mais firme da taxa de juros. Então, essa é a grande questão do momento, né? Quem vai conseguir tornar a taxa de juros viável no Brasil?
0: E ninguém tem mergulhado muito a respeito desse assunto na campanha. Juliana Rosa volta em outros horários, né? Vai mergulhar um pouquinho mais agora nos dados que acabaram de ser divulgados e vai explicando pra gente durante o dia. Ju, bom trabalho para você, até.
1: Até, um beijo.
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6: Fala aí, Robson Ramos.
7: Carla, hoje aquela ligação do ABC com São Paulo tá bem ruim. Ontem Eita. Tava até pior, porque já tava desde a saída de São Bernardo até a chegada ao acesso a Vergueiro ruim. Tá um pouquinho menos ruim hoje. A pista central tá com lentidão a partir do 13, vai até o 10 no acesso a Vergueiro. A pista lateral vai do 11 até o 10. E no urbano, no trecho urbano, segue ruim Anchieta ali até a altura da rua Souza Coutinho. Depois melhora bem. A saída ali do complexo do Sacomã, para quem vai para o ABC, tem lentidão até a altura da Regina Aragão. Cuidado na Vergueiro, que ela está bem congestionada quando você sai da Anchieta até chegar naquele cruzamento com a Tancredo Neves. 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
1: Tem lentidão pesada ali pela rodovia Presidente Dutra na chegada a São Paulo, pela via lateral desde o quilômetro 228 ali na região do Jardim Japão até o 231 no acesso à Marginal Tietê. Pela pista expressa é o mesmo trecho travado, até ali também. Para quem deixa a capital agora no sentido do Rio de Janeiro pela Dutra, trânsito fluindo bem, carregado, mas cuidado, pista escorregadia, visibilidade limitada, tem que ficar atento a essas condições também. 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
2: 9h24.
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0: 9:26 pelo horário de Brasília. Bom dia para você ligado, para você ligada no Band News São Paulo de hoje. Hoje, 1º de setembro de 2026. Vamos que vamos com a atualização dos principais destaques do dia. Hoje sem Sheila Magalhães.
1: Sheila
0: conosco
1: tá
0: quase
1: comício,
0: todas
1: tá
0: as manhãs. Isso, tá num showmício por aí, tá abraçando o eleitorado dela, tá com as mangas arregaçadas da camisa,
1: isso,
0: né, social que ela usa.
1: Fazer campanha no shopping
0: pastel,
1: Cidade Jardim.
0: Isso. Tá comendo pastel.
1: E no Jockey.
0: Dando aquela mordida com cara de nojo, segurando o bebê no colo, e amanhã tá de volta aqui na apresentação do Band News São Paulo.
1: Você acredita que a Sheila pediu pastel de caviar com trufas? Ela foi lá no Pacaembu e pediu, você vê pra mim um de caviar com trufas? O cara, esse não tem. Ela, então, de pato com laranja, também não tem. Cara, foi uma vergonha. Foi
0: gorgonzola deixar... com pera, então.
1: Gorgonzola
0: vai
1: com...
0: falar que você não tem gorgonzola com pera. Então, não.
2: Bico Damasco.
1: Bico Damasco. Não tem, cara. Não tem. A Sheila não conseguiu encontrar um pastel que se adequasse. Ah, tá difícil essa campanha.
0: Tá muito difícil. Tá sofrendo. Mas é isso aí. Vamos que vamos. Carolina Ercolim conosco nessa manhã. Carol, bom dia pra
2: bom
0: você
2: dia.
0: Mais uma vez.
2: Bom dia, Carla. Bom dia, Megali. Bom dia a todos.
0: A gente já começa aqui falando dessa manhã muito complicada. Vai ter risadinha ao longo da manhã? Vai também. Mas antes... vamos trazer a atualização do trânsito. Tá muito complicado na manhã de hoje. O Thiago Muniz está aqui no estúdio e falou, gente, vamos já abrir rasgando com a informação do trânsito, porque a chuva complicou bastante a condição tanto das ruas, das vias, das rodovias. Certo, Thiago?
3: É isso, Carla. Bom dia.
0: Bom dia.
3: Bom
0: não,
3: dia.
0: Mas
3: bom dia nunca é demais. Bom dia a todos os nossos ouvintes que acompanham a Band News FM pelo rádio, pelas telas, mas principalmente para aqueles que estão no volante, porque eles precisam de um bom dia, porque mesmo pela medição oficial, é um dia ruim para estar no trânsito da cidade de São Paulo. Agora, a medição oficial da CET indica mais de 800 quilômetros de lentidão, isso nas vias monitoradas, de um total de 20 mil quilômetros monitorados, 800 é bastante coisa. Esse termômetro indica que é acima do normal para o dia e para o horário. Para você também ter uma ideia, a velocidade média dos ônibus nos corredores também é bastante baixa. No sentido bairro para o centro, só 13 quilômetros por hora em média os ônibus estão fazendo, e do centro para o bairro, 19 quilômetros. A gente não tem mais pontos de alagamento de acordo com o CGE. Deixa eu até dar uma atualizada. Não havia o registro, mas parece que agora apareceu. Ainda tem na zona oeste de São Paulo, pela um trecho ali da própria marginal do Pinheiros, no caminho para Interlagos, perto da ponte Engenheiro Ari Torres. Segundo o CGE, esse ponto de alagamento ele é intransitável. Então a própria marginal do Pinheiros, primeiro nesse trecho, perto da ponte Engenheiro Ari Torres, e depois também tem outro trecho, só que aí é transitável de acordo com o CGE. E também ainda vigora um ponto de alagamento pela Avenida Santos Dumont, no caminho para a Zona Norte, ali altura do número 522, depois eu vou até tentar achar direitinho, é uma outra via de referência, porque às vezes ninguém tá olhando muito bem os números ali do corredor norte-sul. Mas o fato é que, por exemplo, o motorista que sai ali da marginal do Tietê, que precisa terminar o caminho dele ali pelo Cebolão e pegar a marginal do Pinheiros, ele tem um corredor de lentidão muito complicado, desde a ponte da Casa Verde, ele vai no ande para, vai bastante lento, e se ele entra pela marginal do Pinheiros, aí ele continua com uma lentidão ainda pior, influenciada pela chuva, por esses pontos de alagamento. A passagem pelo Parque Vila Lobos, ela é ruim, ainda também ponto Cidade Jardim complicada. Para quem vai em direção à Zona Sul, a coisa só vai começar a melhorar um pouquinho quando estiver lá embaixo, ali região do shopping JK e Iguatemi. É só ali que, no sentido da Zona Sul, depois vai piorar um pouquinho de novo na altura da ponte estaiada Otávio Frias de Oliveira. No caminho contrário, quem sai da Zona Sul enfrenta dificuldades aí até à altura do JK Iguatemi. Depois, melhora quem vai continuar fazendo esse caminho. É, atenção motorista que circula também pela rodovia Regis Bittencourt, a gente tem desde cedo o Robson Ramos informando, e ele vai trazer essa informação de novo ao longo do jornal. Há problemas nos dois sentidos por causa de um acidente entre dois caminhões ali no trecho urbano da rodovia Regis Bittencourt. O motorista tem problemas por causa disso, quem passa por lá. E daqui a pouquinho eu também vou puxar as informações do sistema Anchieta Imigrantes. A concessionária Ecovias, ela não, por enquanto, informou a respeito do acionamento de operação comboio. A gente teve chuva pelo trecho, do mesmo jeito que toda a cidade de São Paulo foi afetada, mas nós não temos aqui o acionamento da operação comboio. A gente tem tráfego, digamos, o ruim normal, mais ou menos complicado, um pouco complicado, dependendo do trecho, principalmente na chegada. A Imigrantes tem filas por causa do alto fluxo de veículos no sentido São Paulo, do 19 ao 14 na chegada, e a Anchieta também está lenta, do 19 ao 16 e depois do 13 ao 10. 13 ao 10 já é aquele trechinho final. Raposo Tavares, travando, essa também bem complicada de acordo com a concessionária. E de novo, não estão dizendo que há acidente. Qualquer coisa, se você viu alguma coisa diferente, você já sabe, mensagem para Band News FM 11 999 592 100. A fila é bastante grande, indo do quilômetro 34 na Raposo até a chegada à cidade de São Paulo pelo quilômetro 11. Castelo Branco, trechos de anda e para, congestionada do 35 até o 27 e depois lento na expressa do 20 ao 13 e também na marginal um pouco menos do 20 ao 16. E fechando esse primeiro giro de estradas, a gente só pega aqui a informação do corredor Ayrton Senna Carvalho Pinto. Também não tem acidente por lá. Ayrton Senna sentido São Paulo, filas do 24 ao 18. E aí a Hélio Smith no sentido aeroporto. Atenção, você que tem viagem marcada, tem lentidão pela Hélio Smith, trânsito carregado, saia com um pouco de tempo a mais, porque a Hélio Smith tá toda problemática.
0: Uma informação só, Thiago, vou pedir para você repetir.
3: Claro.
0: No acumulado, são quantos quilômetros de lentidão em São Paulo?
3: Eu vou fazer a conta de novo, porque agora há pouco passava dos 800, o que...
2: 155, segundo a CET, é o pior índice da manhã dos últimos 30 dias.
3: É isso.
2: É o pior cenário possível que a gente tem nos últimos 30 dias, segundo o levantamento da CET, pelas 8 da manhã. Então, 855 quilômetros de lentidão. O segundo pior foi no dia 19 de agosto, também uma terça-feira, mas trânsito muito, muito ruim mesmo. Por isso que o Thiago está falando aqui, o mapa da cidade, especialmente se você pega ali o anel da Marginal de Tietê e Pinheiros, forma um corredor vermelho, né? Pelo mapa aqui, não há alívio para o motorista que circula. E também chequei aqui, Thiago, o endereço certinho da Santos Dumont, onde tem esse trânsito ruim. É um ponto de alagamento transitável na altura do acesso para Taliba Leonel, no sentido Santana. Não há uma concentração grande de veículos ali, mas está se passando mais devagar nesse ponto de alagamento transitável. E esse da Marginal do Pinheiros na Ari Torres, a gente vinha noticiando desde o Expresso São Paulo. Então, tá um tempão, né, com esse ponto de alagamento e os carros passando mais devagarzinho em outras pistas, né, ou tentando burlar ali aquele ponto de alagamento que tá, portanto, no acesso da Avenida dos Bandeirantes.
0: Se você esticar esse índice de lentidão, 855 quilômetros, você quase chega em Goiânia.
1: Eu adoro fazer isso.
0: Quase chega em Goiânia. Então, você atravessa o estado de São Paulo, passa por Minas Gerais, entra em Goiás e quase chega na capital goiana.
1: Pega Dias inteirinho até BH, de BH, pega a estrada rumo à Federal, rumo à Goiânia. E aí imagine você fazendo isso num mapa gigante, cara, com um barbante.
0: É.
1: Aí você pega esse barbante que tá mais ou menos esticadinho, né, seguindo as ranhuras da pista, e embaralha ele, dá aquela escarafunchada nele e coloca dentro da nossa cidade.
0: Isso.
1: É esse nó que se forma no trânsito quando a gente tem 850 quilômetros de congestionamento.
2: Muita coisa.
3: Outra via problemática também, atenção motorista que circula pela Avenida dos Bandeirantes, tem um acidente um pouco depois do cruzamento com a Santo Amaro, E aí a lentidão, o rabo da fila está se estendendo até antes do corredor norte-sul. Então quem está passando pela Miruna, pegando a Bandeirantes no caminho para a marginal do Rio Pinheiros, tem dificuldades. Eu ia falar de uma alternativa, ela não tem tanto porte para receber veículos, mas é uma possibilidade. Avenida Indianópolis, agora, se você puder depois entrar pela Juscelino Kubitschek, tentar um caminho em direção à marginal do Pinheiros, pegar a marginal num outro trecho, a Indianópolis ela tá um pouco melhor. Ela vai ter um trecho de lentidão ali nas proximidades do corredor norte-sul, passando ali pela Alameda dos Guainumbis, mas ela tem uma menor capacidade de fluxo, mas por enquanto ela flui melhor. Aí o motorista tem lentidão ali na Alameda dos Guainumbis e depois um pouco mais quando ela se transforma na República do Líbano, ali no cruzamento pela Ibirapuera. De novo, não dá para falar que há muitas alternativas no trânsito de São Paulo na manhã de hoje, mas esta é uma possibilidade para quem circula pela Avenida dos Bandeirantes agora, repetindo, em direção à marginal do Pinheiros.
0: Verônica mandou mensagem para cá dizendo: estou na Brasleme e o Waze está dando 46 minutos para andar 7 quilômetros. Que os deuses do trânsito olhem por nós. Verônica, isso aí, só não sei quem seriam esses deuses, né? Qual seria o deus do trânsito? Os deuses do trânsito.
3: Hermes, talvez?
2: Ai, tem um.
1: Henry Ford.
0: Hermes e Renato. Vai, Carol.
1: São Henry Ford que está no céu.
0: São Cristóvão.
3: São Cristóvão é o padroeiro dos motoristas.
0: É o dos motoristas,
2: sim,
0: né?
2: Sim, tem então, até uma festa e tal, que passa lá, beija o carro.
0: Exatamente. Esse tá de folga hoje. Quem tá on é o deus do trânsito Ford, mesmo, né?
1: Eu acho que a reza tem que ser assim, pai Henry, não Ford.
0: Que isso, Megali? Se for da vontade de Henry.
1: Se for da vontade de Henry,
0: tá,
1: ótimo. Que eu permaneça nesse congestionamento. Mas Henry, não forde.
0: Valeu, Thiago. Bem, é uma manhã complicada também no transporte sobre trilhos. A Luana Pereira, um pouco mais cedo, trouxe informações da linha 12 Safira. Agora vem atualizar as condições. Situação já normalizada ou ainda não, Luana?
4: Notícias ainda ruins para o passageiro que utiliza a linha 12 Safira, porque a circulação de trens ainda opera em via única entre as estações Calmon, Viana e Itaim Paulista. Desde o começo da manhã, a linha 12 traz transtornos para quem a utiliza. O motivo é um defeito na rede aérea de energia, que está ampliando os intervalos entre as estações. Por isso, há equipes nesse momento tentando regularizar a situação. Já passa de 2 horas essa situação ali na linha 12. A CPTM me informa que no começo da manhã foi preciso fazer a transferência de passageiros pelas composições. Muita gente andando nos trilhos para fazer essa troca de composições. Ainda ônibus do sistema Paese transitando entre as estações para tentar ajudar o fluxo de passageiros. A CPTM lamenta os transtornos, diz que há equipes trabalhando consistentemente para regularizar a situação.
1: Carla,
0: você imagina, o trânsito não tá fácil. Vou de trem, então vou pegar o transporte sobre trilhos. Nada feito.
1: Não dá pra ir de trem. Não dá nem pra fazer como a Angélica, ir de táxi. Bom, táxi pelo menos pode usar

0: já sugeriu aqui o nosso ouvinte.
1: São Rubinho hoje tá atuando.
0: São Rubinho hoje
1: tá on.
0: E de novo, eu sei que já há um padroeiro que é o São Cristóvão, mas venham comigo, tá? Suspensão da descrença.
1: São Gurgel.
0: Em nome da gozação.
1: São Gurgel. É brasileiro, né?
0: Nossa Senhora da bicicletinha.
1: Teve um que mandou aqui um San Peugeot.
0: São Peugeot, né, que já não anda direito mesmo,
1: então,
0: né?
1: Então, né? Dá aquela travada. Nossa Senhora da bicicletinha.
0: É muito bom.
1: É bom esse também.
0: 999-592-100. São Waze Maluf. Maluf vai construir mais uma faixa. Maluf ficasse mais uns 20 anos na prefeitura, no governo, ele faria com que as duas pistas da Marginal se unissem, né?
1: Ah, é?
0: Os dois sentidos não ia mais ter rio. Porque cada hora era uma faixa nova que ele construía. Quem é o padroeiro do trânsito para uma manhã difícil de terça-feira? 999-592-100.
1: Thiago Muniz, de volta por aqui.
2: Só para trazer a informação completa em relação ao acidente no trecho urbano da Régis Bittencourt, Robson Ramos nos ajuda aqui. É o seguinte, o que aconteceu? Uma colisão entre dois caminhões que bloqueou totalmente a via na altura da Avenida Felipe Baruti, no sentido Curitiba, bem em frente ao Shopping Taboão. Inclusive, as imagens são bastante impressionantes. Os dois caminhões, na verdade, eles sobem em cima de uma mureta e o bloqueio ele é total. É feito justamente pela Felipe Baruti, que eu citei há pouco, que ela é uma via paralela. O desvio coordenado pela Secretaria de Trânsito de Taboão da Serra, nesse trecho não tem responsabilidade da concessionária e nem da Polícia Rodoviária Federal, mas há filas desde a saída do Largo do Taboão até o local. A situação é dificultada também porque os caminhões derramaram areia na pista, ou seja, está totalmente bloqueado um dos sentidos da Régis Bittencourt, o outro sentido flui, há um desvio por uma paralela, é claro que isso impacta o trânsito na Régis Bittencourt como um todo, porque afinal de contas, esse trecho é urbano, esse trecho não é concessionário, mas é um trecho da Régis também. Então,
3: é a Avenida Taboão, né?
2: Exatamente.
3: Mas é a Régis Bittencourt, é a continuação dela.
2: Exatamente. Então, lentidão desde a saída do Largo do Taboão até o local. A gente tem, inclusive, a circulação do Motolink, que atende a Band News FM, entre os ônibus municipais, entre os carros. É lentidão a perder de vista na Régis Bittencourt em Taboão da Serra.
3: E é um ponto que também de manhã a gente estava falando no Expresso.
2: Exato.
3: Né, que estava com um acidente ali. A gente até entendeu o que estava acontecendo, se aquela areia toda ali, aquele barro, tinha a ver com a chuva, mas não, né? Era o transporte de areia e terra que estava sendo feito ali, tombou, virou uma lamaçal, pegou o semáforo ali, tá uma confusão realmente desde de manhã também.
1: Bem em frente ao Shopping Taboão.
3: Bem pertinho daquela
1: passarela ali dos pedestres, então é um ponto super movimentado na chegada a São Paulo, tá daquele jeito. Valeu, Thiago. E aí tem ouvinte falando que não precisa necessariamente ser, pode ser de qualquer linha religiosa. Inclusive, o tranca-rua.
0: O tranca-rua.
1: O Denis Venâncio tá dizendo, pode ser o tranca-rua.
0: Juro, não é santo, é uma santa. Santa paciência.
1: Santa paciência.
0: O André disse que não tem como ser outro que não o São Paulo.
1: Exato.
0: E um outro ouvinte aqui, deixa eu ver o nome dele, o Playboy Matheus, sugere o São Pablo do Teleférico. Tem muita coisa boa aqui, daqui a pouquinho a gente vai voltar ao nosso ouvinte, São Twingo, meu Deus do céu. Valeu, gente.
3: 9h43, o mês de setembro será marcado por clima atípico em grande parte do país. Em São Paulo, a previsão indica aumento de chuva devido à passagem de pelo menos 4 frentes frias que devem impactar a região sudeste. Temperaturas também tendem a ficar um pouco abaixo do esperado, principalmente no centro-sul paulista. As informações chegam completinhas com a Stephanie Toso.
4: O mês de setembro deve ser mais chuvoso do que o normal em todo o sudeste, com a previsão de volumes acima da média em São Paulo. A previsão indica chuva mais frequente e excesso de nebulosidade no estado, favorecidos pela passagem de ao menos 4 frentes frias. O interior paulista, que normalmente é mais seco nessa época, também deve enfrentar dias mais instáveis, com previsão de chuva forte já nos primeiros 10 dias de setembro. Os meteorologistas reforçam que mesmo com a previsão de pancadas de chuva, a situação não deve reverter de imediato o baixo nível do sistema Cantareira, que abastece a cidade de São Paulo. Apesar da previsão indicar chuva mais frequente, são esperados alguns picos de calor, com tendência de tempo mais seco ao longo do mês. No Sudeste, o cenário é influenciado pelo fortalecimento do El Niño, que deve contribuir para um setembro diferente do registrado no ano passado.

0: Daqui a pouquinho tem Aline Araújo, voltando com mais da previsão do tempo para hoje e para os próximos dias.
1: Bom, temos uma boa notícia aqui. O governador de São Paulo descartou um rodízio de água, porque o nível do sistema Cantareira chegou à casa dos 30% e a gente está entrando agora na fase chuvosa, né, Larissa Biscaia? A partir de setembro, a expectativa é que chova bastante, especialmente com esse bendito El Niño. Super El Niño, maldito Super El Niño. Bom dia para você.
0: Expectativa é essa, Megali. Bom dia para você, para todo mundo. O governador de São Paulo, Tarcísio de Freitas, afirma que a situação do sistema Cantareira preocupa, mas não deve levar a um rodízio de água. Por quê? Nível do reservatório, a gente lembra aqui, é responsável pelo abastecimento de São Paulo e boa parte da região metropolitana, está hoje em 33%, hoje que é dia 1º de setembro. Lá no dia 1º de agosto, esse nível era dos 36%, então a gente segue no nível de alerta. Segundo o governador, a rede ali de abastecimento é muito antiga, perde-se muita água, mas o racionamento está descartado, pelo menos por enquanto, vamos ouvir a fala dele.
2: É uma rede que perde muita água e é por isso que você toma medidas de restrição, né, principalmente nos horários de menor consumo. Isso, obviamente, traz um transtorno para a população, mas economiza uma quantidade enorme de água. A gente está falando que as medidas de gestão de demanda noturna já economizaram aí mais de 160 bilhões de litros de água. Isso é o que vai nos livrar de uma estiagem, de um racionamento, de um rodízio. Então, esse risco não há. Né, mesmo com esse volume baixo do Cantareira, de ter racionamento, de ter rodízio.
0: E aí, para a gente entender, quando a gente fala está na faixa 3, está na faixa de alerta, o nível dos reservatórios é dividido em 5 faixas. A faixa 1, que é a normal, quando a gente tem o volume útil acima dos 60%, faixa 2, que já é de atenção, quando varia de 40% a 60%. Hoje a gente está na faixa 3, volume entre 30% e 40%. Está na metade do caminho, não é a mais grave, mas é uma faixa ali de preocupação. Faixa 4, de restrição, quando o volume está entre 20% e 30%. E a faixa 5, que é chamada de especial, quando o volume acumulado está inferior a 20%, aí a situação é gravíssima mesmo. Por enquanto, metade do caminho, 33%. Vamos ver se a gente tem um setembro mais chuvoso que pode melhorar o nível dos reservatórios. Por enquanto, a gente segue nesse nível.
3: Aliás, estava dando uma olhada aqui no sistema, né, da Sabesp, que faz esse balanço. Às 9 horas vira, né, dá uma atualizada, 33.1. Cresceu um tiquinho por conta dessa chuva, hoje. E o sistema integrado metropolitano, que é o índice geral, 43,1 foi para 43,3. Então essa chuvinha deixou aqui todas as setinhas para cima, então choveu um pouquinho em todas as bacias ali, todos os mananciais, mas é muito pouco, né? Tá muito próximo ainda do 33 que a gente tá aqui tentando se afastar, especialmente do 30. Um mês ainda de setembro, porque setembro chove, né, Megali?
1: Setembro chove e a gente tá no dia 1º de setembro. Setembro chove, outubro mais ainda, novembro, dezembro, meu Deus. E aí, claro, o ouvinte lembra que tem que dar o desconto que a gente tá numa campanha eleitoral e dificilmente o governador, a essa altura do campeonato, vai falar em racionamento. Mas o fato é que chegamos a uma situação um pouquinho menos desconfortável. Não é mérito de ninguém, a não ser do tempo, né? Mas o fato é que o porvir parece menos desesperador do que já apareceu, a gente chegando com nesse nível a época de chuvas. Nós já saímos da época de chuva com um nível abaixo disso, na famosa estiagem de 2013 ou 2014?
3: E nos dois.
0: 14 para 15.
1: Nos dois anos, muito dramáticos, né?
3: Que todo mundo lembra, né? E essa
1: questão... aquele de usar bacia no banho.
3: Usar bacia no banho, racionamento pesado mesmo. E depois tiveram muitas mudanças ali para intercâmbio dessa água entre as bacias. Mas ficou marcado, né? Todo paulista paulistano sofreu demais. Marca, né? Dá uma traumatizada mesmo na nossa rotina aqui. Tanto é que a gente sempre quer saber o que tá acontecendo ali justamente para evitar qualquer tipo de rodízio ou racionamento.
1: Essa aqui a... Itu é uma cidade que costuma ter muito problema com água, né? Tem particularidade. Não, não é piada. É verdade.
3: Eu fico esperando.
1: Eu acompanho muito a vida política de lá, porque eu vou muito pra Itu, né? Por causa da família da minha mulher. E houve dois episódios marcantes na época do racionamento, naquela época. Um foi um quebra-pau, quebra-quebra, para ser atendido por um carro-pipa que chegou na cidade. Era uma coisa horrível, assim, distópica. E outra foi o prefeito da época, eu acho que era o Herculano. Ele e a esposa, cara, num momento em que as pessoas, assim, estavam evitando usar água, abriu um pouquinho que fosse para escovar os dentes. Uhum. Gente tomando banho dia sim, dia não. Largando, lembra disso? Largando xixi no vaso. Número 2, dá descarga. Mas o número 1, deixa acumular, e tá as pessoas deixando aquele xixi lá um em cima do outro, fazendo um esforço horrível, será que a água vai acabar? E aí vem o prefeito e a esposa dele, que também é política, e fazem o desafio do balde d'água na cabeça.
3: Dito.
1: Sério, eu achei que eles fossem invadir a prefeitura para tirar o cara a pontapés. Na época ele foi escorraçado da prefeitura pelo voto. Mas voltou. Tá lá de novo agora. É, memória curta. Valeu, Larissa.
0: Valeu.
1: Bom, quem a gente aí vai... lembra do desafio do balde d'água?
3: Nossa, era do balde de gelo também ou foi junto?
0: Sim.
1: Acho
3: que é o mesmo, né?
1: Eu acho que era água. Se desafiar, enfim. Eles foram lá e viraram um balde d'água na cabeça de cada um. Prefeito e primeira dama de uma cidade que estava sem água.
0: É. Bom, a gente vai seguir com outros destaques aqui. Enquanto a gente está conversando, eu estou fazendo uma busca para tentar compreender essa decisão do Tribunal do Júri de São Paulo, que condenou o empresário Leonardo Souza Cestini pelo crime de feminicídio. Ele matou, né, a esposa dele, a Érica Fernanda Alves Cestini, em 2021. Ouça só, ó, vou trazer aqui dados, tá? Esse homem matou a esposa dentro do apartamento deles em 2021, depois de uma discussão motivada por futebol. Ele é corintiano, ela é palmeirense. Ele pegou uma faca e desferiu diversos golpes contra a Érica, que morreu ainda no local. Dentro do apartamento, os filhos do casal estavam lá e presenciaram tudo isso. O crime de feminicídio, ele teve as penas aumentadas para, no mínimo, de 20 a 40 anos de prisão, né? Depois do pacote antifeminicídio. É que isso é recente, né? De 2024, essa alteração. Antes disso, as penas variavam a partir dos 12 anos. Para mais de 12 anos de prisão. E o Leonardo foi condenado a 13 anos de prisão. E estava respondendo ao crime em liberdade. Até sair essa decisão do tribunal de júri. O júri era composto por 4 homens e 3 mulheres. Eles reconheceram a autoria do crime, bem como as qualificadoras, né? Meio cruel, feminicídio. E ainda a pena teria sido aumentada pelo fato de a morte ter sido presenciada pelos filhos da vítima. A pena que foi aumentada chegou a 13 anos de prisão. Um homem que matou a esposa. Ele admitiu, né, ter cometido esse crime, ele que recebeu os policiais, então isso acaba atenuando também. Estava lendo aqui que no cálculo, né, na dosimetria, isso é um atenuante, né? Mas enfim, parece pouco. Não parece?
1: É pouco.
0: Não sei se eu tô com essa impressão. E aí quando a gente vê que a pena pode variar de 20 a 40,
3: anos.
0: Um homem que age dessa forma, pega 13 anos de prisão...
1: Por um motivo tão fútil.
0: É.
1: É claro que é isso. O fato dele ter se entregado colaborado com a investigação. Tudo isso é um atenuante.
3: Uhum. Mas ao mesmo tempo ele mudou de versão 3 vezes ao longo do processo.
0: Ele recebeu os policiais dizendo que ele foi atacado e que ele se defendeu e que ela teria, né, cometido suicídio.
3: Isso. E depois foi identificado automutilações também, né? Então, tentando forjar ali um depoimento, né? Uma tese. Mas isso chamou muito a atenção dos nossos ouvintes também mais cedo. Por que só 13? E por que ele ficou em liberdade tanto tempo, né? Porque agora. E outra coisa, né? A partir de quanto tempo ele vai poder sair? Né? Porque a gente tem o cumprimento de parte da pena em regime fechado e depois ele pode sair e fazer o semiaberto. Então, realmente chamou muito a atenção também por conta desses motivos. Né? Ele deu várias facadas. Quando a gente conversa, né, com especialistas forenses e que atendem isso, delegados, eles sempre falam que, normalmente, crime passional com faca, com objeto contundente, não é uma facada só. Às vezes, quando você vê no filme lá, enfia uma facada e tal. São vários, porque você está numa explosão de emoção. Você está no impulso de raiva. Então, você ataca e desfere esse golpe várias vezes. E foi isso que aconteceu. Ele deu várias facadas na esposa, na frente dos filhos. Né? Esse overkill, esse sobrematar, né? Que também entra como... algo a ser considerado ali pelo júri. Mas mesmo assim, ele pegou só 13 anos de prisão. E fica esse trauma para a família, né? Porque, claro, ele vai ser recluso, mas tem ali os filhos que vão precisar sobreviver, né? Aprender a viver ali sem o pai,
0: é,
3: por conta dessa tragédia que ele promoveu, e também sem a mãe. Mas eu acho que causa mesmo essa revolta em você e uhum, acho que todo mundo.
0: É um questionamento, né? Na verdade. Por quê?
3: Qual, que explica,
0: o cálculo,
3: né,
0: foi feito antes dessa alteração, né, de 2024. O crime foi cometido em 2021. A gente fica por entender.
1: Mudanças na lei só podem beneficiar o réu, nunca prejudicá-lo. Então é bem provável que essa mudança não se aplique ao caso em questão. Mas veja, homicídios, sem a necessidade do agravamento do feminicídio, já geraram penas de 30 anos. Esse caso é menos chocante do que o caso de Isabella Nardoni? Tanto quanto, concordam?
0: É.
1: Se assassinar uma mãe por um motivo tão fútil quanto uma partida de futebol na mesma casa em que estão os filhos, né? O caso... Bom, o Nardoni era uma criança, né? Então isso torna... Mas vamos lá, Suzana von Richthofen. O caso Suzana von Richthofen, um dos mais chocantes que já tivemos no Brasil. Não creio que seja um caso tão menos chocante. Uma pessoa que assassina a mãe de dois filhos por causa de uma partida de futebol na mesma casa em que estão esses filhos pequenos. Facadas pelas costas. Enfim, a gente tá falando como cidadão aqui, né? A nós causa perplexidade e um pouco de indignação também que seja uma pena tão leve e que essa pessoa tenha respondido em liberdade depois de um crime tão atroz.
0: É que no caso da Suzane, teve todo o planejamento, né?
1: É.
0: Ela planejou esse crime, fez com que ele acontecesse, com que ele acontecesse. A condenação original dela foi de 39 anos e 6 meses.
1: Olha aí.
0: De prisão, a pena foi revisada depois para 34 anos e 4 meses.
1: Eu acho que qualquer pena é pouca para Suzane, para os Cravinhos. Sim. Aliás, um dos Cravinhos parece que virou celebridade da internet do OnlyFans, né? Meu Deus.
0: Sério?
1: Do céu, cara. É, o Christian, o mais velho, tá vendendo conteúdo adulto e faturando bastante dinheiro no OnlyFans. Cara, que mundo é esse, né?
0: É.
3: E só para fechar esse caso, e só reforça também uma estatística que os órgãos que fazem, né, o Fórum Brasileiro de Segurança Pública, ou mesmo órgãos estaduais, sobre o aumento de agressões a mulheres após ou em dias de jogo de futebol, né? 30% a mais. Uhum. Claro que o jogo de futebol não é uma motivação para você atacar a mulher, mas normalmente isso enseja disparo de raiva, consumo de drogas ou álcool. E isso tem feito, e as autoridades estão muito de olho nisso, nesse atendimento a essas vítimas, né, em ambiente doméstico, que sofrem agressões após partidas de futebol, normalmente aos finais de semana.
0: Motorista sem habilitação bate um poste contra uma viatura da PM e deixa dois policiais feridos na zona oeste de São Paulo. Foi ontem à tarde, na Faria Lima, Brigadeiro Faria Lima, em Pinheiros, zona oeste. Segundo o boletim de ocorrência, os policiais trafegavam pela via em comboio com outras viaturas. Nesse momento, o motorista do poste fez uma ultrapassagem e atingiu uma das viaturas. Cara, dois policiais ficaram feridos, foram socorridos, né? Receberam atendimento médico. Motorista do carro de luxo não se feriu, 21 anos, tem esse condutor. Depois da colisão foi constatado que ele não tinha habilitação, não tinha carteira de habilitação, foi detido e encaminhado à delegacia, aquela famosa grande M, né? Que esse rapaz, que assinou um termo circunstanciado, fez em plena segunda-feira na Faria Lima. Assinou esse termo e foi liberado.
1: E segue a saga do Porsche, né?
0: É.
1: A saga do Porsche, que fenômeno é esse que faz com que os Porsches sejam a máquina de acidentes preferida do playboy brasileiro? Ah, é um carro mais barato. Tá, mas isso vale para qualquer parte do mundo. Eu não tenho notícia de que nos Estados Unidos haja uma maior incidência de acidentes com Porsche ou em qualquer outro país. Na Alemanha, o Porsche é uma marca alemã, né?
3: Acho que é.
1: É, eu não sei, pra falar a verdade eu não sei, sim, mas me parece alemã, eu chutaria alemã. Eu não tenho notícia de que o Porsche seja o carro preferido dos irresponsáveis em qualquer parte do mundo, mas no Brasil, por alguma razão, é um por semana, cara. Que coisa incrível. Quando é que alguém vai fazer um documentário sobre esse assunto? Eu assistiria.
3: Tenho certeza.
1: Né? Tá lançado no Netflix.
3: O Porsche é mais barato que Ferrari, não é?
1: Isso é
3: mais
1: muito
3: acessível.
1: Mais. Não, muito mais.
3: É uma forma de ostentação dentro de um panorama de preço ali que talvez esteja mais alcançável para algumas pessoas.
1: A explicação em geral é essa. O Porsche é um carro que vai impressionar as pessoas e que muitas vezes custa o mesmo que um modelo convencional, das marcas convencionais. Mas só isso não me parece explicar. Quer dizer, e daí? Quem tem menos grana é mais irresponsável? Quem tem dinheiro para comprar uma Maserati tende a ser melhor motorista do que aquele que não tem?
0: Sabe, tipo, aquele tênis mais barato que você usa e fala, ah, esse aqui eu posso usar na lama.
1: Pode bater uma Porsche?
0: Claro que dá, né, Megali? Fora a segurança. A gente não vai chegar à conclusão nenhuma.
1: Não vai. Né? Por isso que eu queria. Cadê o documentário?
0: Cadê o mistério da Porsche? Ô, Robson Ramos, cadê a informação da Avenida do Estado agora, Robson? Bom dia pra você mais uma vez.
4: Carla, de volta aqui no Band News São Paulo, a gente fala mais do trânsito e o destaque agora é da condição do caminho daquele motorista que tá na Avenida do Estado, no sentido da Marginal do Tietê, já enfrentando lentidão pesada ali na altura da Avenida Tereza Cristina. É praticamente uma emenda se o motorista for pela pista central, a pista do Tampão, dali até a chegada ao acesso à ligação leste-oeste. Pela pista lateral, a lentidão está mais concentrada no finalzinho, ali na altura da rua Vandenkolk. Depois que passa do acesso à ligação, porque toda essa lentidão é provocada pelo acesso à ligação, aí volta a andar bem a Avenida do Estado, só que aí tem um outro bloco de lentidão entre a Avenida Mercúrio e a Rua São Caetano. Para o Ipiranga, lentidão da Deocleciana até o Mercadão, depois melhora. 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
0: 10 horas 1 minuto pelo horário de Brasília, em um minutinho, a atualização da previsão do tempo.
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4: Aline Araújo de volta conosco, trazendo a atualização da previsão do tempo para essa terça-feira. Muita chuva pela manhã. O tempo deve continuar desse jeito em São Paulo, Aline? Bom dia para você mais uma vez.
5: Bom dia para você, bom dia para todos que nos acompanham de novo. E sim, o dia vai continuar chuvoso. A previsão é que possa acontecer pancadas de chuvas ao longo de todo o dia e também da noite. A gente tem um volume bem expressivo previsto para hoje, então essa chuva vai continuar aí e também temos atenção para ventos. Eles vão continuar mais intensos ao longo do dia, não só na cidade de São Paulo, como em todo o estado, podendo variar de 70 em até 90 km por hora em alguns locais pontuais, e esse vento também continua no Rio de Janeiro, que já tivemos aí alguns transtornos com essa ventania bem intensa, e ele avança também para o estado do Espírito Santo ao longo do dia e de amanhã, e também pega parte de Minas Gerais hoje e amanhã, avança para a região norte do estado.
4: Teve um ouvinte que escreveu para cá, o DDD dele é 21, mas ele está em São Paulo, viu, Aline? O nome dele é Victor, e ele, embora seja do Rio, esteja em São Paulo, está citando Santa Catarina, porque houve uma chuva de granizo muito forte, em Florianópolis, principalmente, né, com pedras de gelo muito grandes ali, que acabaram danificando carros, casas também. E aí ele mandou uma mensagem de áudio perguntando o seguinte para você, Aline. Ouça só, assim que eu conseguir dar o play aqui, vai.
6: Bom dia, Band News, tudo bem? Tem chance de acontecer aqui em São Paulo o que aconteceu em Florianópolis, ter chuva de granizo com essas chuvas que estão vindo?
4: Ele diz que mora em São Paulo há 8 anos. Já tem o green card, segundo ele. Paulistano, ele que escreveu.
7: Grey card.
4: Grey card, é verdade. Nesse caso é o grey card. Hein, Aline, tem chance de acontecer em São Paulo o que houve lá em Santa Catarina?
7: Santa Catarina, Batman.
5: Por enquanto, a gente não tem essa previsão de granizo aqui na região do Sudeste. Podem ocorrer nas regiões que ainda vão ter chuvas amanhã, por causa desse encontro das temperaturas bastante elevadas com a condição de instabilidade forte. Mas a previsão é que não ocorra aqui no estado de São Paulo e nem na capital. A gente já está aí com temperaturas mais baixas, não temos mais essa condição. A condição mesmo será de pancadas ao longo do dia, sem tanta intensidade. Somente com esses ventos mais intensos que eu havia comentado.
8: Mais uma encomenda aqui do nosso ouvinte Tomás, que está de olho também nessa divisa São Paulo-Rio de Janeiro, porque esse final de semana começa o Rock in Rio. E ele quer saber como é que vai estar o tempo por lá, principalmente na segunda, porque é o show do Elton John.
7: Opa!
8: Boa, hein?
7: Eu queria ir nesse show, viu?
5: Então, ao longo do fim de semana, a gente vai ter o avanço aí de outro sistema, de novas instabilidades. Então, a gente tem, entre hoje e amanhã, essa frente fria avançando. Entre quinta e sexta-feira, a tendência é que o tempo melhore, as temperaturas subam um pouco, mas aí, ao longo do fim de semana, a gente tem outro sistema avançando que volta a trazer instabilidades para a região aqui do Sudeste e podem ter pancadas de chuvas aí ao longo do fim de semana, início da próxima semana também na região do Rio de Janeiro. Parece que é sempre combinado. Vem festival e tem que levar capa de chuva.
8: Meio combinado mesmo. E o que tá combinado também, queria saber de você, se essa chuva deve cair sobre as bacias, os mananciais, pra gente ter uma condição um pouquinho mais tranquila em relação ao abastecimento de água aqui no estado de São Paulo. Nosso ouvinte mais cedo falou, mas tem os lençóis freáticos, chegam lá. Mas se cair em cima, enche mais, né? Depende do volume. Verdade. Queria que você falasse um pouquinho como é que tá nessa situação aí para os próximos dias.
5: Então, a gente não tem previsão que essa situação tenha uma melhora muito significativa. A gente tem uma chuva bem expressiva prevista para hoje, mas a partir de amanhã ela já começa a se deslocar. Então, o volume é pequeno e essa chuva ela não ocorre só na área que ela precisa. Ela está espalhada pelo estado. Então, a previsão é que não tenha uma grande melhora em relação a essa chuva que cai relacionada a essa frente fria na região ali dos reservatórios. A previsão é que continue assim durante os próximos dias mesmo, e aí tem que ver essa questão das próximas chuvas que avançam. Mas, por enquanto, essa chuva não será suficiente para melhorar essa questão.
4: Ouviu, Tarcísio? Não, esquece. A gente não quer ter rodízio de água em São Paulo. Vamos todo mundo usar com, né?
5: Não,
7: parcimônia.
4: Parcimônia, de forma racional, para não faltar água para ninguém em São Paulo. É mais.
7: Mas sem loucura. Também não, eu também acho que ninguém deve lavar calçada com água.
4: Vamos ter essa discussão daqui a pouco.
7: Não vai brigar com a vizinha, cara. Não tem coisa mais deprê do que vizinho brigando por causa de água. É. Também acho que ninguém deve lavar, mas calma. Tá? Uma coisa de cada vez.
5: Dá pra ir respirando um pouco. Isso. E fazendo aos poucos.
4: Que mais? Tem mais encomenda pro feriado?
8: Acho que não. Dos nossos ouvintes aqui, acho que não.
7: Eu falei alguma coisa errada?
5: E mais pro fim da semana vai chegar.
4: Começa
5: um
4: monte, assim, certeza. E aí ela, uma coisa vai escalando pra um outro lado completamente diferente. A gente tem que liberar a Aline.
7: Volta.
4: Aline, você vai voltar amanhã conosco, é isso? Trazendo a informação da previsão.
5: Volto,
4: do tempo.
5: Durante essa semana inteira sou eu com vocês. Agora eu voltei de vez.
4: Oba! Tá ótimo então, Aline. Bom trabalho pra você. Até mais.
5: Então, pra vocês também. Até amanhã.
7: Até lá.
4: Yes.
7: Rapidamente. Ouvintes me informam, é uma boa notícia. O Christian Cravinhos foi banido do OnlyFans. Mas por que uma boa notícia? Você não quer que o cara trabalhe? Não pode trabalhar? Claro que pode trabalhar. Mas sabe o que esse cara fazia? Ele lançou um promo que era assim. Era ele na cama, sem camisa, com outros dois caras, e aí aparecia assim, antes da gravação, e aí tava o Christian lá. Aí depois da gravação, mudava a cena, tava o Christian todo arrebentado, deitado numa cama, com os dois segurando paus. Paus, iguais aqueles que ele utilizou pra matar o casal von Richthofen. Olha que coisa de bom gosto. Então sim, pode trabalhar, mas não pode agredir a civilidade e nem fazer piada com um dos crimes mais bárbaros que já aconteceram aqui em São Paulo e no Brasil. Então, vai com Deus.

0: 10 horas e 10 minutos, a gente continua falando sobre uma tragédia, né? Ontem à tarde, segunda-feira, um idoso morreu depois de ser atropelado por um ônibus intermunicipal no Jardim Ângela, zona sul de São Paulo. Segundo o boletim de ocorrência, esse homem de 73 anos foi atingido logo após o desembarque de passageiros. Nesse momento, o motorista do coletivo retomou a marcha e, aparentemente, sem visualizar o pedestre, acabou atropelando a vítima. O caso foi registrado como homicídio culposo, ou seja, sem a intenção de matar.
1: Segue foragido o principal integrante de uma quadrilha de estelionatários alvos de uma operação da polícia. A gente tem mais informações chegando com Carlos Costa.
2: A Polícia Civil de São Paulo deflagra a Operação Mosaico, que mobiliza 50 agentes e mira uma quadrilha suspeita de aplicar golpes em negociações de veículos e imóveis. No foco das diligências realizadas a partir dessa segunda-feira estão as suspeitas de que o grupo teria causado prejuízo estimado em 10 milhões de reais. A operação é coordenada pela Delegacia de Cotia e ao todo são 13 mandados de busca e apreensão e um de prisão temporária, autorizados contra alvos de Jundiaí, Sorocaba, Santos e capital paulista. Policiais apreenderam 5 veículos de luxo, 2 motocicletas e também armas de fogo que a polícia suspeita terem sido comprados com o dinheiro dos crimes. O principal alvo da operação não foi localizado e está foragido.
0: São 10 horas e 11 minutos. Guilherme Oliveira está por aqui para falar sobre a campanha de multivacinação, né, com foco em sarampo. Hoje é o último dia, né, Guilherme? Mas quem for ao posto de saúde em São Paulo, em Guarulhos e São Bernardo do Campo ainda consegue se vacinar, tendo aquela faixa etária, né, dos 6 meses aos 59 anos? Bom dia para você.
3: Perfeitamente, Carol. Bom dia para você, a Carla Omegalha, quem nos acompanha aqui na Band News FM. São duas campanhas que terminam hoje, nesta terça-feira. A campanha nacional de multivacinação, que acontece em todo o país, para a atualização da caderneta de menores de 15 anos. E aqui em São Paulo, São Bernardo e Guarulhos, a campanha de intensificação contra o sarampo, como você disse, para pessoas de 6 meses a 59 anos de idade. Então, hoje, todos os postos estão com as vacinas disponíveis para a população. Oficialmente, essas campanhas terminam hoje, mas o estado de São Paulo já disse que há uma conversa com o Ministério da Saúde para uma possível prorrogação dessas campanhas. Essa decisão deve sair ainda nesta terça-feira e é claro que o ouvinte vai acompanhar a atualização disso aqui na Band News FM. Mas o que a gente tem de momento é que sim, essas campanhas vão terminar hoje. Então todo mundo pode ir num posto para se vacinar, seja para atualizar a caderneta, quem tem menos de 15 anos, ou então de 6 a 59 para tomar uma vacina do sarampo. Sobre o sarampo especificamente, a gente lembra que o estado de São Paulo registrou 26 casos, sendo 23 apenas aqui na capital paulista, os outros 3 casos em São Bernardo do Campo, no ABC, e Guarulhos. Por isso que é apenas essas 3 cidades estão com essa campanha de intensificação contra o sarampo. Aqui na capital paulista, felizmente, a população atendeu ao chamado das autoridades e a população foi se vacinar. A gente vai acompanhar agora a palavra da Luciana Ursini, ela que é coordenadora do Programa Municipal de Imunizações aqui de São Paulo. Vamos acompanhá-la.
4: Houve uma excelente adesão, a população realmente procurou a vacina. São mais de 2.600.000 doses aplicadas ao todo, sendo mais de 2.020.000 doses apenas de vacinas contra o sarampo. A vacina contra o sarampo e todas as demais vacinas dos calendários de vacinação continuam disponíveis nas 483 unidades básicas de saúde, das 7 da manhã às 7 da noite, de segunda a sexta-feira, e aos sábados e feriados, nas AMAs UBS integradas, também das 7 da manhã às 7 da noite.
3: Bom, esse sucesso aqui na capital, segundo a prefeitura, em razão de ações que foram realizadas tanto por parte da gestão municipal quanto por parte da gestão estadual, principalmente desse alerta contra o sarampo. E aqui na capital paulista, a gente lembra que tem aquele site De Olho na Fila. Antes de você se vacinar, é só entrar ali no site, olhar o posto respectivo para saber se tem a dose ou não daquela vacina, e aí você consegue saber também se a fila está grande, se a fila está pequena, até para não prejudicar ali a rotina da população, pessoal.
0: Valeu, Guilherme, pelas informações. Eu também fiz questionamentos aqui para a Secretaria Municipal de Saúde de Guarulhos, né, para saber também se lá ia continuar a vacinação, e eles falam que, por enquanto, seguem as orientações técnicas do Ministério da Saúde Então, a partir de amanhã, já volta ao que era normalmente, né? Não pegando esse público-alvo aí até os 59 anos, dizendo que vacinou já 3.006 pessoas contra sarampo nesses últimos dias. Então é isso, vamos esperar o que, que o Ministério da Saúde vai dizer em relação a diretrizes, porque aí as cidades podem ou não tomar essa decisão. Porém, ontem fui me vacinar, Carla Begato. Nos minutos finais, né? Consegui me vacinar ontem. Peguei uma hora de fila, tinha bastante gente no postinho aqui do Caxingui, perto da Band também. E perguntei, o pessoal tava assim, ah, mas puxa, 25 pessoas na frente, vai demorar e tal, posso voltar amanhã? A atendente disse, olha, pode, a gente está com muita vacina no estoque, a gente vai dar essa vacina para quem chegar aqui até acabar.
1: Ah, entendi.
0: Então, depende de onde você pergunta, e a gente está tentando, né, órgãos oficiais, porque aí você tem uma visão padronizada do que deve acontecer, mas em alguns postos a orientação está sendo essa. Então, muita fila, pode voltar outro dia, porque tem bastante vacina no estoque. Mas a gente está aguardando, então, essa informação do Ministério da Saúde.
1: Boa, Carol. Seu caminho. Fala aí da Zona Oeste, Robson Ramos.
5: Ali pela ligação da Zona Oeste com o centro, o trânsito é lento agora pela Rua Clélia, a partir da Doutor Augusto de Miranda até o cruzamento com a Avenida Pompeia. E a Matarazzo continua lenta logo em seguida, viu? Na passagem pelo estádio do Palmeiras vai tudo congestionado até a altura do Parque da Água Branca. A partir dali dá uma melhorada, mas no trecho do elevado João Goulart está muito carregado. Desde o início até a altura da Praça Marechal Deodoro, só depois dali é que melhora. Para quem vai para o bairro elevado está livre, na Matarazzo tem lentidão. Desde o Largo Padre Péricles até a passagem pela Doutora Adolfo Pinto, depois dali a condição melhora, só que volta a ficar ruim entre o Viaduto Antártica e o acesso à Avenida Mário de Andrade. Só depois dali é que melhora de vez. 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

0: Você está ouvindo Elton John, Nikita. Cara, música com cara de terça-feira de manhã chuvosa. Isso tocava muito, né, nos anos 80. Tocava. Essa música explodiu nos anos 80 e eu me lembro acordando de manhã pra ir pra escola cedinho, pra ir treinar, né, eu era atleta na época, e a minha mãe ligava o rádio. Isso aqui tocava muito. Por que que a gente tá ouvindo Elton John, Nikita? Porque a gente falou de Rock in Rio agora há pouco. E Elton John se apresenta no Rock in Rio. Rock in Rio que começa agora nessa sexta-feira. E eu tava dando uma olhada aqui pra ver se tem ingressos ainda. Até tem. Mas sabe quanto, Carol Arcolin? R$870 no setor Gramado.
1: Ah, pensei que era premium.
0: Não. Tem o setor Comfort Zone. R$1.950, tá?
1: Dobro, quase.
0: Aí a meia entrada é R$975. Aí tem cliente de um banco aqui que tem um desconto, 15% de desconto, R$1.657. Salgadinho, né? O Luiz Felipe Nunes está aqui no nosso estúdio não para falar de Elton John, não para falar de preço de ingresso, não para falar de Rock in Rio, mas sim para falar sobre eventos em todo o país, vai falar sobre as novas regras para venda de ingressos. Mesmo com esses valores super salgados, tem cambista que age, né, Luiz Felipe Nunes, e consegue comprar uma cota de ingressos e encarecer ainda mais para o consumidor final que não consegue comprar ali na data de abertura, né, de venda desses bilhetes, certo? Bom dia para você.
2: Muito bom dia, Carla, Carol, Migali, bom dia para você que nos acompanha aqui na Band News FM. Expectativa do governo federal é que haja uma diminuição no número de cambistas, porque agora existem legislações para tentar, pelo menos, combater essa prática ilegal. São decretos que foram baixados ontem pelo governo federal e um destes decretos obriga as empresas que fazem a comercialização dos ingressos a adotarem medidas de fiscalização. Entre elas, proibir a maneira como os cambistas utilizam, seja essa maneira tecnológica ou por outros meios, de atuação para que eles consigam esses ingressos para depois revender pelo dobro, pelo triplo, às vezes, do preço. O que o governo federal espera é que haja mais transparência na atuação dessas empresas que fazem esse tipo de comércio. São muitos processos judiciais, não só no Brasil, mas também fora do Brasil, tem um grande correndo nos Estados Unidos nesse momento, contra uma das maiores empresas que tem esse perfil de comercialização de ingressos, inclusive de grandes festivais aqui no Brasil, porque existe uma visão internacional de que essas empresas não têm a transparência necessária para a atuação. Portanto, é uma medida para tentar coibir a atuação dos cambistas, mas tentar fazer com que essas empresas que funcionam aqui no Brasil não consigam colocar, por exemplo, taxas abusivas. Muita gente, quando vai tentar comprar um ingresso, entra no site e vê o ingresso, opa, R$100. Ou R$980, se você for para o Rock in Rio. Você vai fazendo seu cadastro, passa 15, 20 minutos ali colocando todos os seus dados, chega no final, você vê que tem uma taxa de conveniência, uma taxa de entrega, uma taxa do ingresso. Quando você vê, já está o dobro do preço. Mas você já fez todo aquele processo, muita gente paga, muita gente sabe que existem essas taxas. Agora as empresas são obrigadas a colocar no primeiro momento o valor final do ingresso, não aquele valor sem todos estes encargos. E agora também existe uma obrigação de transparência para que haja uma descrição do que significa cada uma dessas taxas. E o governo federal também obriga essas empresas agora a guardarem todas as informações sobre as vendas de ingressos por pelo menos 2 anos, caso seja necessário comprovar alguma informação para o governo. Então, muitas empresas agora vão passar por esses mecanismos que foram colocados pelo governo federal e também agora existe também uma fiscalização mais rígida sobre os ingressos de meia entrada. Porque o que o governo alega é que muitas empresas disponibilizam os ingressos à meia entrada, mas não falam quantos ingressos são de fato. E, por isso, conseguiam fraudar esse número. Agora existe uma legislação mais rígida quanto a isso e também a possibilidade que você faça a transferência do seu ingresso, comprou e quer passar para uma outra pessoa, não quer mais, de maneira gratuita. O que não era previsto antes em legislação. Então, essa é uma regra agora que foi criada pelo governo em um decreto. Ontem também, nessa mesma cerimônia em Brasília, que foi criado esse decreto, outro decreto também passa a entrar em vigor neste mês de setembro. obrigando que você possa entrar em shows com mais de 1000 pessoas com água. Isso não era obrigatório em todos os eventos com mais de 1000 pessoas, em todos os shows. Você pode agora fazer isso e estes eventos são obrigados a colocarem à disposição do público água também e bebedouros. Tem que entregar uma garrafinha de água, tem que entregar um copinho plástico de água e tem de ter bebedouros espalhados pelo local para que as pessoas possam consumir a água potável. Algumas regras já mudaram desde que uma fã da Taylor Swift faleceu no Rio de Janeiro há alguns anos. Era um show que estava muito calor, ela não teve acesso à água e morreu. Regras mudaram a partir daquele momento, mas elas eram atreladas à temperatura. Então, se estivesse em uma certa temperatura, as empresas eram obrigadas a fornecer água. Agora, não tem esse limite. Se tiver menos 3 graus em um show, a empresa ainda assim é obrigada a fazer isso. São regras, muitas delas passam a valer hoje, as mais importantes daqui 20 dias. Então, o que dá para te garantir é que a partir do dia 20 de setembro, todas essas regras passam a entrar em vigor, ou seja, o Rock in Rio não será abarcado por essa legislação, pelo menos por parte dessas regras, já que o Rock in Rio termina antes desse dia 20 de setembro.
1: A organização não precisaria dessas regras, dessa obrigatoriedade para fazer essa cortesia ao público, né?
2: Sim.
1: É bem provável que esteja bastante calor no Rio de Janeiro na semana que vem.
2: Sem dúvida.
1: Vocês gostam de Elton John?
0: Sim. Muito.
2: Adoraria ir no show.
1: Sabe muito, que o Elton John é o grande popstar que eu demorei mais tempo pra me dar conta de que eu gostava muito.
0: Compreender.
1: Pra compreender qual que era dele. Porque o Elton John sempre teve aí e eu gostava, né? Eu via lá ele cantando Don't Let the Sun Go Down on Me junto com o George Michael. O George Michael eu sempre gostei. Eu falava, ah, legal, bacana, mas não, Elton John não é muito a minha, não. Roqueiro, né? Meio que metaleiro e tal. Eu não tinha muito interesse por aquele cara que tava sempre tocando piano, amigo da Lady Di, parecia não ser a minha. Aí sabe o que mudou isso? Eu comecei a gostar depois de velho. O filme,
3: né, da biografia.
1: É, cara, muito que bom. É super recente.
0: Aquele, o Rocket Man?
1: É.
0: Você jura?
1: 5 anos atrás. Nossa. 5 anos atrás, fui assistir um filme e falei, cara, quanta música legal que eu conheço, eu não sabia nem que era dele. E aí comecei a ouvir os álbuns, e hoje eu adoro Elton John. E eu adoro como uma coisa fresca na minha... né? Porque eu comecei a gostar há pouco tempo, então eu tô curtindo muito Elton John nos últimos anos. Meu, o cara é fera demais.
0: Ele é demais.
1: Mas demorei pra me render, pra me entregar.
0: A gente tinha visto um vídeo dele, não era exatamente uma entrevista, mas ele tava com plateia, não era um show. Eu tô tentando achar aqui se era participação, talvez, em um programa de TV, e que ele dizia, cara, a música flui através de mim. Eu não sei como eu crio as minhas composições, elas simplesmente existem, elas estão pairando aqui e eu consigo colocar no piano. Por exemplo, ó, fala alguma coisa aí pra alguém que tava na plateia. A pessoa fala, ah, sei lá, um pedaço de pão em cima de um prato. Aí ele, um pedaço de pão em cima do prato. E toca, e ele consegue musicar, fazer a letra, e aquilo simplesmente acontece.
1: Uma
0: ele
1: voz
0: é
1: voz divina, né?
0: É, assim,
1: piano
0: é
1: incrível.
0: Impressionante a capacidade dele de composição. Tanto de letra quanto a musical ali da melodia mesmo. Ele é um gênio. É impressionante.
1: É um gênio.
0: A capacidade que ele tem é impressionante.
1: E o filme é muito legal, hein? O Rocketman tem pitadas de surrealismo ali. Eu gostei muito.
0: É.
1: Você não gostou tanto?
0: Não gostei tanto. É que eu gostava dele já, não sei. Eu vejo de uma outra forma, assim, sabe? Uhum. Não sei.
1: É que aquilo abriu para mim as portas do Yellow Brick Roads. É. Né? E aí eu comecei a caminhar nessa... Essa jornada é gostosa, sabe?
0: Mas essa música é demais, você lembrou aqui hoje. Os nossos ouvintes amaram.
1: Um pouquinho dela, uma das mais bonitas, né?
0: Nikita.
1: Ah, Nikita.
0: Valeu, Luiz Felipe.
2: Obrigado, gente. Forte abraço pra vocês e pro Elton John também, que tá na nossa audiência.
0: Tá sempre.

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6: Já que a gente tá nesse ritmo baiano, vamos falar de cocada. Esses dias eu tava na manicure. Quem que foi que foi a minha cabeleireira maravilhosa. Beijo pra Ruth. A Ruth falou, ai, Carol, eu fui fazer uma cocada, aí eu botei leite condensado, daí eu botei chocolate, aí eu botei... E eu falei, não precisa de nada disso. Porque, na verdade, o coco, ele já tem gordura, que é maravilhoso. Quando você põe açúcar, tem tudo ali. Tem o sabor, tem a gordura, tem tudo. Então, eu vou passar aqui uma receita, fica a dica... Ó, não vai leite condensado, nada disso. Você vai na feira, vai comprar um coco e pedir pra ralar. Grosso ou fino, depende do seu gosto. Vai colocar, então, o coco ralado inteiro, uma xícara de leite integral, 250 gramas de açúcar, que é uma xícara e meia, mais ou menos, uma colherinha de chá de manteiga só. E, muito interessante, essa receita é da Neia. Vai o suco de meia laranja, é muito legal, porque ele dá um tchananã, um borogodói. E aí você vai cozinhar todo mexendo, igual se fosse um brigadeiro mesmo. Você vai perceber que em algum momento ele dá aquela secada, igual brigadeiro. E aí, você desliga. Se você gosta da cocada, quando ela é sequinha por fora e molinha por dentro, você já molda as colheradas. Vai pegando as colheradas e molda as cocadinhas. E vai deixar numa assadeira sem cobrir uns 2-3 dias pra ela ressecar por fora e ficar deliciosamente cremosa dentro. Só isso. Não vai nada, leite condensado, chocolate. Esquece tudo isso, Ruth. Bora para a cocada clássica.
7: E se você quiser, você pode falar comigo pelo e-mail hojepode@bandnewsfm.com.br ou pelas redes sociais no @carolecrema. Pode pedir receita, dica, fala comigo, eu vou adorar.
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10: Pelo horário de Brasília.
3: As matrículas para estudar na rede estadual de São Paulo em 2027 começam hoje. Destaque chegando agora com Arthur Coelho.
10: As 5 mil escolas da rede estadual de ensino público já podem receber as matrículas para o ano letivo do ano que vem. O cadastro, que segue até o dia 18 deste mês, pode ser feito pela internet, nas unidades do Poupa Tempo ou nas próprias escolas. Os 3 milhões de alunos que já estão na rede têm vaga garantida para o ano que vem e não precisam se matricular novamente. As matrículas para novos estudantes são voltadas para quem neste momento não frequenta a rede estadual ou que interromperam por algum período os estudos e querem dar continuidade no próximo ano. A pré-matrícula pode ser registrada online no site sede.educação.sp.gov.br. sede.educação.sp.gov.br.
11: A Unicamp prorroga as inscrições para o vestibular. Diga lá, Marcos Rocha.
12: A Universidade Estadual de Campinas estendeu o período de inscrições para o vestibular 2027 para 8 de setembro, na próxima terça-feira, até às 17 horas. A inscrição pode ser feita apenas pela internet, no site www.conveste.unicamp.br. A taxa é de R$ 230,00 e deve ser paga até 8 de setembro. O vestibular Unicamp deste ano oferece 2.523 vagas, divididas para 70 escolhas de curso. Os candidatos podem escolher até duas opções, desde que sejam da mesma área. A primeira fase das provas da Unicamp será realizada no dia 18 de outubro. A segunda fase vai acontecer nos dias 29 e 30 de novembro.
3: O ministro do Supremo, André Mendonça, pede à PGR informações complementares sobre a investigação da PF que aponta a troca de mensagens entre Daniel Vorcaro e Alexandre de Moraes. Segundo o repórter da Band, Caian Messina, a PF afirma que mensagens escritas no bloco de notas do banqueiro, apagadas e depois recuperadas pela perícia, apontam que Vorcaro citou a necessidade de ter proteção de Andrei e Paulo. Delegados afirmam que ele se refere a Andrei Mendonça? Não é Mendonça, é Andrei Rodrigues,
13: Andrei,
3: né?
13: Andrei Rodrigues,
3: isso. Que é diretor da corporação, e Paulo Gonet, procurador-geral da República. A Polícia Federal não sabia para quem a mensagem tinha sido enviada. Recentemente, agentes da corporação teriam descoberto que seria o ministro Alexandre de Moraes. A PGR já recebeu o ofício e prometeu cumprir o prazo dado de 5 dias. A Procuradoria também requisitou mais informações sobre o caso à própria Polícia Federal.
11: Olha só, hein? Depois do empate por 1-1 no jogo de ida, Atlético Mineiro e Cruzeiro fazem hoje o jogo de volta das quartas de final da Copa do Brasil. Tô bem ansioso, viu? Galo e Raposa entram em campo às 9 da noite, numa rinha de bichos. Amanhã tem Santos e Palmeiras. Outra. O Peixe e o Porco na Vila Belmiro. E Vitória e Vasco da Gama no Barradão. Na quinta-feira, as quartas de final terminam com o Grenal, em Porto Alegre.
3: E a Comissão Eleitoral do Corinthians agenda a data das eleições presidenciais do clube. Fala aí, Lucas Belotti.
14: O próximo presidente do Corinthians será escolhido em eleição marcada para o dia 28 de novembro. O vencedor comandará o timão no próximo triênio, entre o começo de 2027 e o fim de 2029. No documento oficial da Comissão Eleitoral, consta a possibilidade de adiamento do pleito em uma semana. Caso o Corinthians chegue à final da Libertadores, também marcada para 28 de novembro, a eleição passa para o sábado seguinte, dia 5 de dezembro. De resto, o pleito não tem grandes mudanças. Seguem podendo votar apenas sócios com mais de 5 anos de casa, maiores de 18 anos e com as mensalidades com no máximo 2 meses de atraso no pagamento. Até agora, vale lembrar, nenhum candidato oficializou a disputa ao cargo.
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15: Trânsito com destaque da rodovia Castelo Branco. Para São Paulo, tem trânsito muito carregado já desde a região de Araçariguama. Motorista enfrentando trânsito lento na passagem pelo quilômetro 40 até a chegada ao 37. Depois dali volta a melhorar, aí fica ruim de novo do 34 até o 33 e a partir do 32... tudo muito carregado até a passagem pelo Trevo de Barueri no 26. Dá uma melhorada boa, aí volta a ficar ruim no trecho de Osasco, dali até a capital, entre o quilômetro 16 e o 13, pela pista expressa, para entrar na Marginal Tietê, e do 16 ao 13 pela lateral, para entrar ali na Marginal Pinheiros. Para quem vai no sentido do interior, caminho bom. 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

0: Agora 10h36, a ascensão de Augusto Cury nas pesquisas e o espaço de candidatos fora da polarização foram os principais assuntos do Band Eleições desta semana. Cury saltou de 2% para 11% de intenção de voto, né, em poucos dias, e aparece agora em terceiro lugar na disputa, atrás de Lula com 39%, Flávio Bolsonaro com 33%. Duas pesquisas foram divulgadas nessa semana, foi BTG Nexus...
1: BTG e Atlas.
0: E Atlas, Intel. O diretor do Paraná Pesquisas, Murilo Hidalgo, avaliou o crescimento e apontou o que pode acontecer nos próximos levantamentos.
2: Quer dizer, é um crescimento de 4 dias, certo? Ao meu ver, ele ainda vai crescer mais essa semana. Essa semana ele vai crescer, por quê? Porque agora todo mundo começa a prestar atenção nele.
3: Claro, a expectativa das próximas pesquisas cresceu.
2: Por quê? Quantas entrevistas ele vai dar esses dias? Entrevistas que não daria. Certo? Claro. Quer dizer, hoje ele é a figura mais comentada, provavelmente, das eleições. E tem um detalhe nas pesquisas que a gente está fazendo, o crescimento dele em todas as regiões do país. Ele não está crescendo, um exemplo, no estado de São Paulo ou no estado de Pernambuco.
3: Brasil inteiro.
2: No Brasil inteiro, uniforme.
1: Tem um dado relevante aí, a Atlas, que trouxe um crescimento um tiquinho menor, mas ainda assim expressivo, né, do Augusto Cury, ela é feita online. É por isso que na Atlas o Renan Santos tem um desempenho tão melhor do que nas demais pesquisas, ele empatou ali com o Renan. Já a BTG é feita por telefone. A gente fica agora na expectativa das pesquisas que são feitas por telefone e presencialmente, que são as duas dessa semana, que o Midri citava, o Datafolha e a Quest, né? Uhum. As duas pesquisas sairão nesta semana e a gente vai ver se elas vão... Acreditam alguns especialistas que essas pesquisas podem trazer uma alta um pouquinho mais modesta do Augusto Cury, até porque você subir de 2 para 11, cara, em questão de uma semana, convencer um décimo, praticamente, do eleitorado a mudar de voto para você.
0: Uhum.
1: É fenomenal.
0: É.
1: Então aguardemos os resultados dessa semana.
4: E é um público mais feminino, né, mais ligado ao evangélico.
1: Tão disputado, né?
4: Que é muito disputado e tem ganhado capital político para depois, no segundo turno, para quem ele vai apoiar, né? Isso também vai representar bastante um apoio importante ali. Então as campanhas, tanto de Lula quanto de Flávio, estão muito atentas a esse crescimento dele.
1: Mas faltando 40 dias para a eleição, um crescimento de 9 pontos de uma semana para outra faz a gente imaginar se o apoio dele será buscado ou se ele buscará o apoio de alguém. Passa a ser factível a possibilidade de Augusto Cury disputar uma vaga no segundo turno. Tá longe, bem distante ainda. Mas esses movimentos aí, quando acontecem, às vezes são difíceis de serem parados.
4: Até porque os independentes representam cerca de 30% do eleitorado, né? Tá meio polarizado ali. E tem os que, de fato, estão

0: se colocam ali, não, polarização, polarização, polarização, mas os caras, são muito mais bolsonaristas que qualquer outra coisa. O Zema, você não consegue distinguir o discurso do Zema e do bolsonarismo. É idêntico. O Caiado até consegue ali criar uma ou outra divergência, mas também vai lá e diz que no primeiro dia vai botar todo mundo na rua, os condenados pelo crime de golpe de Estado. Aí você fala, pô, mas cadê a alternativa à polarização? Renan Santos também, né? Enfim, tem alcance aí no eleitor jovem, masculino e tal, mas tem um teto. É quando você vai lá e abre mão de metade do eleitorado num debate. Diz, não, o seu voto eu não quero porque você é um idiota. Renan disse isso, ou você é burro. É, ele sabe que ele tem um teto, ele tá lá mais para puxar voto pro partido dele nas eleições legislativas do que de fato para disputar a presidência. Talvez parte do eleitorado de esquerda, de direita, mais central, tenha enxergado ali uma alternativa na fala mais suave do... Aliás, o Jekyll e Hyde, né, do debate, o Augusto Cury chegou aqui cuspindo marimbondo, soltando fogo pelas ventas, dizendo que não ia participar, revoltado, gritando. Mas quando entrou, parecia outra pessoa, né?
1: Sim. Tem uma análise boa do Juliano Speyer aqui na Folha de hoje. Ele é antropólogo e estuda especialmente os crentes, tem livro sobre isso. E ele fala, os influenciadores cristãos que defenderam Cury o apresentaram como alguém que fura a bolha, atrai também eleitores à esquerda e que pode ser uma alternativa a quem não quer votar no menos pior no primeiro turno. E falam ainda de um lulismo e bolsonarismo como faces da mesma moeda, associando casos de corrupção. E aí, para eles, Cury já tem a vida ganha. Por que trocar tudo isso pela exposição e atribulações do seu projeto político? Resposta, Deus teria colocado ele com propósito no coração. Ah, também aí, porque ele é um psiquiatra e o país está doente. Então, é esse tipo de mensagem que tem chegado aqui ao autor, justamente desse público que tem expressado, né? Alguém que não está atrelado a esses casos de corrupção e que aparece nas pesquisas como algo importante para esse público, né? Esses eleitores que estão aí quase também chegando à marca dos 30%.
0: Mas só para desfazer esse... Desculpa, Carla, diga lá.
2: Não, eu vou seguir.
0: Tá, só para desfazer esse senso comum aí de que o cara tá com a vida ganha e, portanto, não vai roubar. Se a prioridade é essa, a história nos mostra que não é assim. Eu não tô dizendo, não tô falando do Cury, tá? Mas é Paulo Maluf, sempre foi um multimilionário. A família dele é dona da Eucatex. Ele sempre foi rico, sempre morou na mesma casa, mas não porque é uma casa humilde, porque é um palacete no Jardim Europa. E o político que mais praticou corrupção à luz do dia na Casa Branca se chama Donald Trump, um multimilionário, hoje bilionário, graças à posição dele como presidente.
2: Ia dizer que esse crescimento, explicação para esse crescimento do Cury nas pesquisas, uma dessas explicações seria o desempenho dele no debate da Band, que ajudou a ampliar a visibilidade do candidato, principalmente entre jovens, eleitores com maior escolaridade e renda também. Para o cientista político Fernando Schiller, o diferencial está justamente na tentativa de ocupar um espaço distante da polarização.
3: Quando o Cury disse no debate, né, foi isso que eu fiz no meu artigo lá, ele disse assim, olha, Renan, você tem até boas ideias, mas você é muito agressivo, a sua agressividade me assombra. Você tem que ter argumento, porque a democracia é o espaço do argumento. Se você destrói o outro, você destrói a capacidade dele ter opinião, de argumentar, e a beleza da democracia se desfaz. Aí ele sintetizou. Eu até brinquei, dizendo assim, será que o Brasil precisa de um presidente? Um terapeuta, né? O Brasil, na polarização, um terapeuta do Brasil. Ele fez uma análise, não é só do Renan, ele fez uma análise do Brasil ali.
4: Oi?
3: Não estou entrando no mérito, quer dizer, tem gente que gosta, tem gente que não gosta. Mesmo depois, na entrevista que ele fez à Rede Globo, de novo, o jornalista pode não ter gostado. Mas ele não estava falando para os jornalistas, ele estava falando para um público diferente. Claro.
2: O programa também discutiu a decisão do TSE que suspendeu a campanha digital de Renan Santos do Missão. A medida foi criticada pelos jornalistas por ampliar a suspensão para outras atividades de campanha, como debates e eventos. O jornalista Fernando Mitre considerou a decisão desproporcional e defendeu que a questão seja analisada rapidamente pelo plenário do tribunal.
5: Se você tem perfis que não foram declarados e deveriam ter sido, tira os perfis da campanha do candidato. Agora, tirar o candidato, entendeu? E ainda expandir a decisão para o fundo partidário e ainda expandir a decisão para entrevistas e debate, eu não entendi. Agora, isso vai para o plenário, uma decisão monocrática. Não sei se o plenário vai ser solidário com a decisão do Toffoli, mas eu fiquei surpreendido.
0: Bom, e aí, só para terminar da minha parte, respondendo aqui a pergunta do ouvinte.

0: Megal, seu ódio pelo Trump vai te deixar doente. Não, não vai. Primeiro porque eu não odeio ninguém. É, a minha obrigação é chamar as coisas pelo nome que elas têm aqui. E Donald Trump é um presidente corrupto, um sujeito desqualificado, despreparado, um psicopata perverso, um sociopata e alguém muito perigoso. Então não é uma questão de ódio, não. Não perco meu sono por ele. Mas tenho de chamá-lo daquilo que ele é no ar. É o nosso trabalho.
1: Ronaldo Caiado e Romeu Zema enfrentam dificuldades para avançar nas pesquisas. Caiado ainda não chegou aos 10% esperados no início da campanha, enquanto que Zema perdeu espaço depois de não participar do debate da Band. Nas avaliações dos jornalistas, Cury conseguiu ocupar justamente o espaço que os dois buscavam, um eleitor insatisfeito com a polarização. A pesquisa agora coloca Augusto Cury como o principal nome fora da polarização, mas o desafio é transformar a alta repentina em crescimento sustentável até a eleição.
2: Oi, gente, passando para avisar que começou o horário eleitoral obrigatório e acaba pegando o nosso horário do Band News no meio do dia, mas não é durante todo o programa, não.
3: É isso, gente, o horário político para quem tá no rádio vai do meio-dia ao meio-dia e 25, só que quem nesse horário quiser acompanhar o Band News no meio do dia, a gente vai estar lá, dando notícia com muita informação na Fest TV, no Band Play e também no YouTube.
2: E depois disso, meio-dia e 25, a gente volta pro rádio normalmente com o comentário do Oineg, a gente espera lá.
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6: O Rafael de Sá, nosso ouvinte, escreve fazendo uma pergunta extremamente importante. Ele quer saber, Manu, se você pudesse escolher um único animal, qual seria para você o animal mais importante de uma floresta? Pois é, Rafael, eu amei a sua pergunta, justamente porque ela me dá a oportunidade de fazer a resposta. Então, se eu tivesse que escolher um único animal, eu não teria como escolher. Sabe por quê? Porque uma floresta, ela não funciona como uma coleção de espécies independentes. Ela funciona como uma rede de relações. Então, vamos lá, vamos imaginar. Uma árvore produz flores. Um inseto visita as flores e transporta o pólen. Depois, essa árvore produz frutos. Um pássaro come fruto, voa para outro lugar e elimina as sementes. A semente germina. Nas folhas dessa nova planta vivem pequenos insetos. Esses insetos servem de alimento para outros animais. Quando folhas, frutos, animais morrem, fungos, bactérias e inúmeros pequenos organismos participam da decomposição e os nutrientes voltam ao solo e serão utilizados novamente pelas plantas. Agora, coloque predadores nessa história, controlando populações, animais cavando solo, outros dispersando sementes, outros polinizando. Percebe? Nós gostamos de procurar protagonistas. A onça, o elefante, a baleia, a águia. Mas ecossistemas não são construídos apenas por protagonistas. Às vezes, um pequeno inseto que quase ninguém percebe realiza um dos serviços ecológicos mais fundamentais. É por isso que perder biodiversidade é tão preocupante. Imagine uma rede de pesca, tá? Você pode romper um fio e ela continuar funcionando. Pode romper outro e outro, mas chega um momento, menino, em que a estrutura começa a perder totalmente a sua integridade. Com os ecossistemas acontece algo parecido. Então, se alguém me perguntar qual é o animal mais importante da floresta, eu quero te dizer, Rafael, não é um animal, mas é a relação entre eles. Porque biodiversidade não significa simplesmente ter muitas espécies. Biodiversidade é ter uma rede viva de relações funcionando. Espero que eu tenha te respondido. Participe também da nossa coluna enviando sua dúvida para elbicho@bandnewsfm.com.br ou então pelo meu Instagram, Manu Carsten. 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
5: Falando mais do trânsito, pela Avenida Rebouças no sentido do centro, com lentidão desde o túnel Fernando Vieira de Mello até a Maria Carolina, depois da Capitão Antônio Rosa até a passagem pela Joaquim Antunes, depois melhora. Aí volta a ficar ruim entre a Avenida Brasil e Oscar Freire. Para quem vai pro bairro, tudo muito chato entre o Hospital das Clínicas e a passagem lá pela Pedroso de Moraes, tudo emendado também. 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
9: Agora são 10h53 em 2 minutinhos. 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
3: Hora de conversar com o Bernardo Ramos. Abel Ferreira pode ser suspenso por chutar um microfone, não é a primeira vez, né? Durante um jogo contra o Mirassol. Esse aí do fim de semana, né, Berna? Bom dia pra você.
4: Bom dia, Megalha. Eu tinha passado essa história pra gente comentar aqui no Band News São Paulo, mas acaba de sair uma notícia muito importante para o Palmeiras, a renovação de contrato do atacante Flaco Lopes. A gente ainda vai levantar os números de multa rescisória. O argentino renovou o contrato até 2030 com o Palmeiras, tá? Informação de agora, uma boa notícia para o torcedor do Palmeiras, o Flaco Lopes vem sendo o melhor jogador do time, na minha opinião, nessa temporada, né? Ele melhorou muito a partir do momento em que, no meio do ano passado, logo depois da Copa do Mundo de Clubes, passou a atuar numa dupla com o Vitor Roque, né? E o Flaco Lopes é um jogador de muita associação, ou seja, um jogador que precisa ter um atacante ao lado dele para mostrar o melhor futebol, né? Vale lembrar que a Argentina é a meca do 4-4-2, como define o Léo Samaja, coordenador de cursos da ATFA, dos treinadores da Argentina, meu amigo, inclusive. E aí é o seguinte, lá no Lanús, ele jogava com um atacante chamado Pep Sandi, um veterano e tal, que ensinou muita coisa a Flaco Lopes. Quando chega ao Palmeiras, Flaco Lopes é colocado para jogar como centroavante único e aí não conseguia render. A partir do momento em que tem um companheiro ao lado dele, o argentino passa a jogar o melhor futebol, passa a ter o melhor desempenho. Então, notícia de agora, muito importante para o torcedor do Palmeiras, viu, Megali?
3: Bela, você trouxe informação relevante em cima do fato, você comentou, a gente está recebendo aqui a nossa nova estagiária, Ana Carolina, Carol.
5: Bem-vinda, Carol. Carol,
3: bem-vinda. Bem-vinda. A Carol, claro, não vai, a gente não vai botar ela para falar no microfone, porque seria uma maldade logo no primeiro dia.
5: Não dá tempo mesmo hoje.
3: É, porque senão a gente cometeria isso. E a Carol, ela é estudante da USP e tal, tá chegando aqui, ela, os olhos dela brilhavam. Enquanto você falava, ela falou, eu tô aqui num templo do jornalista, no jornalismo, ouvindo esse cara parecido com o Siqueira Júnior. Que lugar maravilhoso. O Pulitzer vem, Berna.
4: Rebaixado de Otaviano Costa para Siqueira Júnior. Esse é o Band News São Paulo. Beijo. Exato,
3: precisamos
4: vocês
3: recuperar o Otaviano. Valeu, Berninha, até.
4: É, tchau, tchau.
5: Beijo, até amanhã. Amanhã tem mais, hein, gente?
3: É isso aí, com a Sheila de volta. Obrigado, é Carol.
6: Valeu, gente. Valeu, sempre Carol. Prazer.
5: Até mais. Boa terça.
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10: Good morning, ótima manhã para todo mundo ligado com a gente aqui na Rádio Band News FM, começando mais uma edição do nosso Band News Station, programa feito metade Nova York nos Estados Unidos, metade Brasil, onde está ele, Eduardo Frumento. Fala, Frumento, bom dia, rapaz.
11: Bom dia, Eduardo Barão, bom dia para o ouvinte da Band News FM, vamos juntos nesta terça-feira chuvosa, carrancuda em São Paulo e em boa parte do país, que está sob o efeito de uma frente fria, viu, Barão?
10: Ah, chuva que cai aí, cai aqui também em Nova York, rapaz, tá uma garoinha nesta manhã, típica de São Paulo, na grande metrópole americana. Ô Frumento, semana passada a gente trouxe a notícia, né, do Bill Gates, o poderoso Bill Gates, né, dizendo que tava com medo da inteligência artificial e tal. Alguns levaram em conta o que o Bill Gates falou, outros disseram que era mais uma jogada, que ele queria algo por trás dessa declaração e tal. Bill Gates falou que estava muito acelerado esse processo da inteligência artificial. E se o Bill Gates está falando, não é um cara da esquina, né? Você fala, pô, de repente vale a pena ouvir, vai saber o que vai acontecer no futuro. Ou vai saber o que vai acontecer no presente. Porque no presente está cada vez mais complicado de você identificar se aquele vídeo, aquela imagem que você está recebendo, muitas vezes por meio da rede social, é uma imagem real ou é feita por meio de inteligência artificial. Você não tem aquela história que tem, por exemplo, em algumas situações, que está escrito hashtag publi, sabe assim? Que você consegue saber com certeza que aquela imagem lá é hashtag inteligência artificial. Você sabe que aquela imagem foi produzida por meio de inteligência artificial. Você não consegue saber isso muitas vezes, claro. Você tem uma imagem absurda, um cavalo alado voando. Você fala, pô, tá, tudo bem, a imagem é bonita e tal, mas ela foi feita por meio de robô, né? Até agora não tem um cavalo que sai por aí voando. Mas muitas vezes são imagens tão parecidas com a realidade que é difícil de você saber se de fato foi feita por meio de inteligência. Pera só um minutinho, pessoal. Volta aí, rapaziada. Calma, vamos com calma, isso aí. É difícil saber muitas vezes, né, se aquela história que você está vendo ali é de fato algo real ou algo criado por meio de inteligência artificial. E por que eu estou falando tudo isso? Porque nas últimas horas saiu uma notícia justamente de uma imagem criada por meio de inteligência artificial por malandros que querem fazer o que malandros fazem, que é tomar dinheiro do distinto público, né? O pessoal que pega ali uma imagem, fala, será que é, será que não é, e acaba ajudando essas pessoas. E agora a gente pode colocar justamente esse vídeo, né, desse suposto padre que foi disseminado aí nas redes sociais e que estava pedindo uma ajudinha por meio do Pix para quem assistisse a esse vídeo. Esse padre se apresenta como Padre Mateus. Essa é a imagem, né? A gravação afirma que esse sacerdote, teoricamente, de 38 anos, amputou as pernas e aí estava precisando de próteses urgentes em até 4 meses. E colocava ali um pix para as pessoas doarem. O padre ali fazia todo um discurso. Tinha a famosa storytelling, né? Contava uma lorota por trás. Dizia que tinha a Dona Lourdes, de 72 anos de idade, tinha o Coroinha Enzo, de 14 anos, que ajudavam ali na rotina do padre, para ele conseguir fazer as coisas. Enfim, tinha ali uma história contada e um pedido de urgência, de que o padre precisaria justamente de grana para poder ter uma prótese e tal. Bom, é um vídeo falso, criado por meio de inteligência artificial, não existe esse padre, ele não é real, ele foi tudo criado por meio de IA. Só que aí as pessoas de boa fé iam lá, olhavam e falavam, pô, o padre está precisando de ajuda, vou lá colocar um pix. E esse pix caía na conta do malandro, caía na conta do cara que fez esse vídeo de inteligência artificial. Então esse tipo de golpe, infelizmente, está cada vez mais complicado de você conseguir saber se é real ou não. Imagina quem identificou foi um senhor de 80 anos de idade. Ele olhou para essa imagem, pediu ajuda para o filho foi atrás, viu ali que tinha uma pequena diferença no lábio do suposto padre, né, com o som que saía da boca dele. E aí esse Pix depois foi identificado, a empresa que recebia essa grana chama Gestão Solidária Digital Limitada, ela fica em Florianópolis, em Santa Catarina. Enfim, coisa de pilantra, coisa de bandido, mas a inteligência artificial agora também está sendo utilizada para, de alguma forma, ludibriar a boa-fé das pessoas. As pessoas acreditando que estavam dando uma grana para um padre, que não existe, e que precisava de prótese para as pernas amputadas. Enfim, eu não sei se daqui a um tempo vai ser possível você bater o olho e ter ali algum tipo de marca dizendo isso aqui é falso, isso aqui foi criado por meio de inteligência artificial. Porque cada vez mais com as coisas tão parecidas, tá muito difícil mesmo, cada vez mais difícil de sacar se aquela imagem, aquele vídeo é real ou não. De qualquer forma, malandragem é malandragem, os caras aproveitando da boa fé da população alheia, da população brasileira, utilizando esse padre falso criado por meio de inteligência artificial. E aí me fez lembrar Raul Seixas, né? O Raul Seixas não imaginava que a população ia ter que lidar com esse tipo de situação, mas sabia que a boa fé das pessoas muitas vezes é utilizada. Por isso, vamos ouvir o Raulzito aí para abrir nosso Band News Station. Prometeu.

0: E nos outros destaques desta terça-feira, a gente fala sobre a economia brasileira, porque o PIB cresce 0,5% no segundo trimestre deste ano. Vamos então ao Rio de Janeiro, a Maria Eduarda Veira, quem tem os detalhes pra gente. Bom dia, Maria.
1: Eu prometo, muito bom dia para você, bom dia também para o Barão e para todo mundo que acompanha a gente. Tivemos um crescimento, então, de 0,5% nesse segundo trimestre deste ano, na comparação com o trimestre anterior. No primeiro trimestre, que foi finalizado, então, em março e divulgado, em maio, a gente teve um crescimento um pouco maior, de cerca de 1,1%, dessa vez, então, temos 0,5%. Nesse período, o PIB totalizou, então, 3.400.000, de acordo com os dados que foram divulgados nesta terça-feira. De acordo com o levantamento, os setores que lideraram esta alta e tiveram destaque foram a agropecuária, que cresceu 2,8%, o de serviços com alta de 0,2%, e indústria com 0,1%. Especificamente no setor da indústria, o que liderou esse crescimento, a gente teve, então, as indústrias extrativas, devido à valorização do petróleo. Comparando com o segundo semestre do ano passado, o PIB avançou 2%, com destaque para os mesmos setores, agropecuária, serviços e também indústria. Além disso, o PIB acumulado nos quatro trimestres terminados, então, em junho de 2026, cresceu 1,9% em relação aos mesmos períodos imediatamente anteriores. A gente também teve variações altas na parte de serviços, três apresentaram alta, duas atividades ficaram estagnadas e outras três também apresentaram algumas baixas, mas tivemos a volta, um crescimento no setor de investimentos, o que, segundo economistas, representa uma perspectiva mais positiva para o resto do ano. Volto com vocês.
2: Valeu, valeu, Maria Eduarda. Olha, o presidente Lula promete a banqueiros e empresários no Palácio da Alvorada que fará tudo ao alcance dele para reduzir os juros, sem abrir mão dos compromissos sociais. Lula se reuniu com, por exemplo, os donos do Bradesco, Itaú, BTG Pactual, além de Joesley Batista, da JIF, que no último dia 20 teve aqui em Washington, né, se reuniu com Donald Trump na Casa Branca. No jantar de 3 horas, empresários reclamaram do loteamento político de agências como o Conselho Administrativo de Defesa Econômica, o CAD, e a Comissão de Valores Mobiliários, a CVM. Lula disse que o Brasil cresce com ele e classificou o encontro como o melhor jantar que já organizou em muito tempo. O vice-geral do Alckmin pregou um ajuste rigoroso para a queda dos juros e o ministro da Fazenda, Dario Durigan, também discursou nesse evento.
0: Falando um pouquinho mais sobre essa visita do Joesley Batista à Casa Branca, a informação que o Barão trazia até um pouco mais cedo aqui na nossa programação foi divulgada aí pelo jornal The Wall Street Journal, revelando, portanto, que o Donald Trump retirou as tarifas de importação da carne bovina um dia após reunir no Salão Oval com o Joesley Batista. Ele, que é dono da JBS, discutiu o fornecimento de carne do Brasil e como isso poderia ajudar caso a taxa de importação fosse eliminada. No dia seguinte ao encontro, Trump anunciou a importação sem tarifas de até 300 mil toneladas de carne bovina de vários países por 90 dias, com um preço, portanto, abaixo, né, do que hoje está sendo cobrado por conta desse imposto. Apesar da interlocução com o Joesley, o presidente americano acusou na mesma semana as quatro maiores empresas do setor nos Estados Unidos, incluindo empresas que são administradas pela JBS, de monopólio. O Departamento de Justiça abriu uma investigação. As empresas negam irregularidades. Os irmãos Batistas foram presos no Brasil por corrupção, firmaram um acordo para encerrar as acusações nos Estados Unidos e hoje mantêm aí os seus negócios nos mais diferentes ramos. É a principal empresa que faz a exportação de carne do Brasil para os Estados Unidos hoje.
2: Foram dos doadores, inclusive, da posse de Donald Trump aqui nos Estados Unidos. A segunda vez que Joesley se reúne com Donald Trump no Salão Oval da Casa Branca. Mudando de assunto agora, o ministro do Supremo Tribunal Federal, André Mendonça, dá 5 dias para a Procuradoria-Geral da República se manifestar sobre o relatório da Polícia Federal que aponta uma troca de mensagens entre o dono do Banco Master, Daniel Vorcaro, e o ministro, Alexandre de Moraes. A comunicação teria ocorrido no dia em que Vorcaro foi preso tentando embarcar para Dubai. As mensagens mostram o banqueiro perguntando a Moraes se ele, abre aspas, conseguiu bloquear, e citando a necessidade de proteção de Andrei, que seria Andrei Rodrigues, e Paulo, que seria Paulo Gonet, se referindo ao diretor da Polícia Federal e ao Procurador-Geral da República. Moraes respondeu com 3 mensagens de visualização única que se apagam após a leitura. Há também um contrato de 129 milhões de reais entre o Banco Master e o escritório de advocacia da mulher de Alexandre de Moraes, dos quais 80 milhões foram pagos antes da prisão de Vorcaro. A Procuradoria-Geral da República recebeu esse ofício, prometeu cumprir o prazo, requisitou mais informações agora à Polícia Federal sobre esse caso envolvendo Vorcaro e o ministro Alexandre de Moraes.
0: O Jornal Estado de São Paulo revelou agora há pouco também que as cláusulas desse contrato entre o escritório de Viviane Barsi de Moraes, a mulher do ministro, e o banqueiro Daniel Vorcaro foi editado por uma conta office em nome de Alexandre de Moraes. O jornal pediu esclarecimentos aí ao gabinete do ministro, mas até agora não obteve respostas. É o caso Master, mais uma vez, trazendo à tona relações aí e que podem agora terminar com a investigação também no Supremo Tribunal Federal. Bom, o ministro do Tribunal Superior Eleitoral, Dias Toffoli, suspende a campanha digital do candidato à presidência Renan Santos, que é do Missão, em 16 perfis das redes sociais não informados anteriormente à Justiça Eleitoral. A decisão também bloqueia repasses do fundo eleitoral e a participação do candidato em debates. Toffoli considerou que houve uma omissão estratégica da chapa ao informar apenas um perfil na rede social X e um site oficial durante o registro da candidatura no dia 7 de agosto, apresentando outros 18 perfis somente no dia 19 de agosto, fora do prazo. O descumprimento pode gerar uma multa de até R$50 mil por veiculação irregular e por participação em debate, caso isso ocorra. As plataformas foram notificadas e já começaram a suspender alguns destes perfis. Renan Santos convocou uma coletiva de imprensa para São Paulo, se pronunciou aí já sobre essa publicação, dizendo que é alvo de censura e que os problemas no registro dessas contas ocorreram por conta de erros na plataforma do próprio TSE.
2: Vamos para Brasília agora ao vivo. Nosso Afonso Marangoni está na ponta da linha, vai falar com a gente sobre a votação da medida provisória que acaba com a taxa das blusinhas, que acontece hoje no Congresso Nacional, após ter sido adiada. O pessoal vai trabalhar hoje, Marangoni. Bom dia para você.
3: Está tudo acontecendo nesse exato momento do Station, viu, Barão? Bom dia para você, para o Frumento, para todo mundo que nos acompanha. Atrás de mim está um bolo de gente, vocês conseguem ver? São jornalistas ouvindo justamente a senadora Leila Barros e o presidente da comissão, Reginaldo Lopes, ela que é a relatora. Eles falaram agora há pouco aqui com a imprensa, foram lá, abriram a sessão, anunciaram que ela vai ser adiada para 4 horas da tarde e que agora vão continuar as costuras dos últimos ajustes desse texto. Eles querem, por exemplo, se encontrar antes com o presidente do Senado, Davi Alcolumbre, e também com o presidente da Câmara, Hugo Mota, para só depois, então, colocar este texto em votação. A gente conversando aqui com vários senadores nos corredores, tendência realmente pela aprovação, mas o senador Isalci Lucas, por exemplo, diz que isso é preocupante do ponto de vista da indústria nacional e que é preciso, então, que se faça alguma medida compensatória. E aí é o que os envolvidos no texto estão dizendo, é que em atenção a esse ponto, prevêem lá que daqui 3 meses vai avaliar se houve um impacto muito grande realmente dessa isenção de compras até $50 e se sim, aí o Congresso Nacional se compromete a fazer algum projeto de mitigação de qualquer impacto, mas que isso ainda não está claro e que não vai ser previsto nenhuma medida compensatória, pelo menos agora. Sabe o que entrou também na discussão? Eu estou com um olho lá, um olho cá, eles ainda estão falando neste momento no túnel do tempo do Senado, para quem nos acompanha por imagens. Os senadores, a senadora Leila e o Reginaldo Lopes, foram colocados ali numa questão sobre os Correios, para que os Correios tenham a exclusividade do transporte dessas mercadorias compradas com isenção de até $50. E aí o Reginaldo Lopes falou sobre isso e a gente tem um trecho para acompanhar agora.
4: Essa demanda surgiu agora, é uma demanda que deve ter sido apresentada pelos Correios, mas ainda nós não fizemos nenhum diálogo, seja com o Ministério da Fazenda, seja com o governo do presidente Lula, ou o próprio Davi e o próprio Hugo Mota. Então ainda nós vamos debater esse tema, mas a priori não consta no relatório a exclusividade para os Correios.
3: Pois é, um tema novo que entrou nessa discussão e a gente sabe, né, Frumento e Barão, que os Correios estão deficitários na casa de bilhões de reais e isso seria alguma tentativa aí de ajudar um pouco no caixa da estatal. Mas isso ainda é uma discussão a ser feita, as articulações estão a mil, 16h, essa sessão deve ser retomada na comissão mista e o Hugo Mota quer que o tema seja votado no plenário da Câmara ainda hoje, para que amanhã só falte passar no plenário do Senado. Lembrando que a gente está falando dessa medida provisória de isenção de compras internacionais de $50, a chamada taxa das luzinhas, que se não passar até 8 de setembro, perde a validade, por isso essa corrida contra o tempo, já que estamos na última semana de esforço concentrado. Então, tudo acontecendo ao vivo neste momento aqui no Túnel do Tempo, no Senado Federal.
0: Obrigado, Afonso, pelas suas informações. A gente vai acompanhando, trazendo outras informações aqui ao longo da programação da Band News FM sobre essa votação. Essa aqui é uma medida que o governo coloca como prioritária e foi negociada justamente em um jantar que teve na semana passada entre o presidente Lula e os presidentes ali do Congresso, o presidente do Senado, Davi Alcolumbre, e o presidente da Câmara, Hugo Mota, para definir as pautas estratégicas a serem votadas antes do período eleitoral. Lembrando que essa é uma semana de esforço concentrado, depois dessa semana não teremos novas votações no Senado e nem na Câmara Federal. Ainda em Brasília, o presidente do Senado, Davi Alcolumbre, indica o senador Rodrigo Pacheco para uma vaga no Tribunal de Contas da União. Essa indicação acontece após Bruno Dantas formalizar a saída antecipada do cargo para se dedicar a novos projetos na iniciativa privada. A indicação, assinada por 20 senadores, incluindo líderes do governo e da oposição, deve ser votada no plenário até amanhã. Pacheco ainda precisa ser aprovado depois pela Câmara dos Deputados antes da nomeação pelo presidente da República. Alcolumbre tinha defendido o nome de Rodrigo Pacheco para uma vaga no Supremo Tribunal Federal, mas o presidente Lula optou por outro nome, que foi rejeitado no Senado, né? O nome de André Messias, né? Que é o advogado-geral da União. A indicação ao TCU ocorre após a reaproximação de Lula com, agora, Davi Alcolumbre. O cargo tem caráter vitalício até a aposentadoria compulsória aos 75 anos.
2: 22 pessoas são denunciadas à chamada Máfia das Cantinas, um esquema de fraudes em presídios do Rio de Janeiro. Detalhe chegando agora com João Boeri.
5: Um ex-subsecretário estadual que já foi preso e um policial penal estão entre os investigados em uma denúncia do Ministério Público contra uma organização criminosa acusada de explorar cantinas instaladas em unidades prisionais do estado. Ao todo, 22 pessoas foram denunciadas por integrarem a chamada Máfia das Cantinas. Nesta terça-feira, os agentes cumprem mandados de busca e apreensão em endereços na capital e na Baixada Fluminense. Segundo as investigações, o grupo controlou o esquema durante 9 anos, entre 2015 e 2024. O prejuízo causado aos cofres públicos é estimado em R$25 milhões.
0: Vamos agora falar das condições do tempo aqui no Brasil, porque a Defesa Civil emitiu um alerta para frente fria, provocando rajadas de vento de até 70 km por hora no Rio de Janeiro. Os detalhes chegam com a Van Alves.
6: Ventos de 70 km por hora foram registrados no Forte de Copacabana, na zona sul do Rio. Essa foi a rajada mais forte identificada até agora pelo sistema Alerta Rio. Segundo a Defesa Civil Estadual e o SEMADEM, a passagem de uma frente fria associada a um sistema de baixa pressão deve provocar pancadas de chuva moderada a forte e rajadas de vento moderadas a forte em todo o estado. Nas áreas próximas ao litoral, o vento pode ficar pontualmente muito forte. Na capital também há previsão de pancadas de chuva com raios a partir da tarde. A orientação é redobrar a atenção, principalmente durante deslocamentos, e evitar ficar próximo a árvores, estruturas metálicas, placas e outros objetos que possam ser derrubados pelo vento.
2: Ô, Frumento, esse é um bom momento, rapaz, para a população dar uma olhadinha aí nos planos dos governadores, senadores, deputados, candidatos à presidência e tudo mais, para saber se tem alguma proposta, digamos, para valer. Né? Não tem mais essa história de, não, daqui a um tempo a gente vê o que faz com o clima, né? Dia sim, dia também, a gente está vendo consequências cada vez mais trágicas, né, da mudança climática, não tem mais conversa, né? E aí, né, qual é a resposta que o atual governante, não está dando muita resposta, mas enfim, os futuros governantes que vão pegar esse problema, teoricamente, né, tem a dizer, tem a propor. dá uma olhadinha no plano de governo aí de cada um deles, vê se tem algo relacionado a isso. Ah, eu vou tentar colocar, sei lá, os fios da rede elétrica debaixo da terra, né? Eu vou ampliar, no caso de presidentes, né, a rede de radares para a gente ter mais precisão na hora de informar se vem uma chuva forte, se vem algum fenômeno diferente, algum alagamento, né? Um plano de emergência, de retirada de pessoas de área de risco, sei lá eu, né? Vale a pena dar uma olhadinha, porque depois que aconteceu a tragédia, e convenhamos que as tragédias têm se repetido numa velocidade absurda, não adianta chorar, aí vem aqueles planos, né, maravilhosos e tal, enfim. Por falar nisso, tem frente fria hoje em São Paulo, previsão de chuvas fortes, moderadas e tudo mais, rajadas de ventos até 70 km por hora, possibilidade de granizo. Defesa Civil já emitiu alerta para Grande São Paulo, litoral, Vale do Paraíba, outras regiões. Em Minas Gerais, o mesmo sistema pode provocar rajadas de até 90 km por hora, raios, trovoadas, acúmulo de chuva até 40 milímetros, especialmente à tarde. E aí, na contramão, o Centro-Oeste registra uma onda de calor recorde. Rondonópolis, 42 graus, maior temperatura do Brasil em 2026. Brasília, Goiânia, Cuiabá também batendo recorde de calor. Recordes históricos para o mês de agosto. A passagem da frente fria deve aliviar o calorão na região nos próximos dias, mas a previsão indica que setembro deve ter temperaturas médias bem acima do normal.
0: A gente falava aqui no Station ontem sobre um avião da companhia aérea Latam que saiu da pista quando pousava no aeroporto de Cascavel. Por lá, as operações foram retomadas. E a Lorena Pelana é quem tem mais informações para a gente.
7: As operações no aeroporto de Cascavel, na região oeste do Paraná, devem ser retomadas a partir do meio-dia, após um avião da Latam com 151 pessoas sair da pista ontem. Ninguém se feriu. Equipes do terminal trabalharam durante a madrugada para retirar o avião que derrapou durante o pouso, ultrapassou a área pavimentada e parou em um trecho de lama, próximo à cabeceira. Um equipamento especializado foi enviado de São Paulo pela companhia para auxiliar na remoção. A aeronave saiu de Guarulhos, em São Paulo, e chovia muito no momento do pouso.
2: O IBGE realiza a prova piloto do primeiro Censo Nacional da População em Situação de Rua da história do Brasil. Detalhes com a Janaína Moradillo.
8: O IBGE realiza até sexta a primeira prova piloto do Censo Nacional da População em Situação de Rua. O teste vai avaliar como será feita a contagem e o levantamento de informações sobre essa população antes da realização da pesquisa em todo o país. A operação acontece simultaneamente em Salvador, Manaus, Belo Horizonte, Florianópolis e Goiânia. Salvador foi escolhida para o teste por reunir características que aumentam a complexidade da operação, como áreas de circulação intensa, ruas estreitas, ladeiras e comunidades urbanas.
0: No noticiário internacional, o número de mortos nas enchentes no Nepal ultrapassa 1.000 pessoas, com mais de 4.400 desaparecidos ainda, incluindo estrangeiros e cidadãos de outros 38 países. A ONU alerta que danos em estradas e pontes dificultam o acesso às áreas mais atingidas. O risco de um novo colapso de geleiras persiste, segundo autoridades chinesas, embora um dos principais lagos de barragem formados após as enchentes tenha escoado totalmente. O risco, portanto, agora está sob controle. Cerca de 22 mil crianças foram afetadas pelas enchentes, com 2.600 menores de 5 anos precisando de tratamento para desnutrição grave nesta região. Mais de 100 crianças estão separadas dos pais. Há alertas para o risco da propagação de doenças como cólera, malária e febre tifoide nas áreas atingidas por essa avalanche que aconteceu na última quarta-feira.
2: Tem clássico mineiro hoje pela Copa do Brasil. Bruno Camarão tá na área e conta os detalhes pra gente. E aí, Camarão?
9: Pois é, Barão, que define o primeiro classificado às semifinais do principal torneio mata-mata do país. 9 da noite, Atlético e Cruzeiro entrando em campo na Arena MRV, mando do Galo. Esse jogo com um confronto totalmente aberto, porque na ida semana passada, mando do time celeste o Cruzeiro, no Mineirão os rivais ficaram no empate por 1-1. Galo do Barba Domingues está invicto a 13 jogos. Já a Raposa do Arthur Arthur Jorge, chega depois de um revés aí no fim de semana no Campeonato Brasileiro, perdeu do Vasco 3-1, um time do Cruzeiro, né, basicamente reserva, jogo em São Januário. Então temos este confronto mineiro valendo vaga às semifinais da Copa do Brasil. Amanhã, falando em Vasco da Gama, os cariocas também buscam a classificação, no caso contra o Vitória, jogando no Barradão, em Salvador. Vitória que já deixou para trás nessa competição tanto o Flamengo quanto o Atlético Paranaense, vem muito bem o time do Jair Ventura. Tem também amanhã o Clássico Paulista entre Santos e Palmeiras. Santos motivado pela vitória no Clássico diante do Corinthians no fim de semana, com Neymar na Vila Belmiro com ingressos esgotados, mas tem um 3-0 contra diante do Palmeiras do Abel Ferreira, que no fim de semana contra o Mirassol também empatou no Brasileirão. Quinta-feira é dia de Grenal, outro duelo local, um clássico importante, muita rivalidade também aberto na ida 0-0 entre os dois times do Rio Grande do Sul, meio de semana de Copa do Brasil aqui na Band News FM.
10: A tarde de hoje será de muita atenção para áreas do centro-sul do Brasil. A combinação entre o calor e a chegada da frente fria favorece a formação de nuvens carregadas. Os maiores volumes de chuva devem ocorrer entre o Paraná, São Paulo, Rio de Janeiro e sul de Minas Gerais, com possibilidades de temporais, raios e rajadas de vento. No sul, o Rio Grande do Sul começa a apresentar melhora, mas Santa Catarina e Paraná ainda seguem com bastante instabilidade e pancadas de chuvas. No centro-oeste, Mato Grosso do Sul tem aumento das pancadas, enquanto Goiás, Mato Grosso e Distrito Federal permanecem com sol ainda nesta terça-feira, baixa umidade e calor, principalmente durante a tarde. No norte e no nordeste, o tempo continua estável na maior parte das áreas, com chuva rápida apenas em pontos do litoral e do extremo norte. Durante os próximos dias, a frente fria continua avançando para o leste do país e o ar frio passa a derrubar as temperaturas, principalmente na região sul. Aline Araújo, da Climatempo.
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0: Aqui em São Paulo, a chuva chegou, a gente tem os termômetros também dando uma trégua neste momento, 18 graus é a temperatura média na cidade de São Paulo, a gente tem garoa e chuva em algumas partes da cidade. É, para amanhã, segue a previsão de chuva, é a passagem de uma frente fria para amanhã até, as temperaturas vão ficar ainda mais baixas durante a madrugada, devemos ter até 13 graus a máxima, na quarta-feira não passa dos 19. O sol volta a brilhar na cidade de São Paulo com mais intensidade a partir da quinta-feira, mas lembrando que ao longo do mês de setembro devemos ter a passagem de 4 frentes frias por aqui e a previsão dos meteorologistas é de que a chuva fique acima da média no estado de São Paulo ao longo do mês de setembro. O que acaba sendo uma boa notícia, visto que os nossos reservatórios estão em uma situação bem preocupante. O Cantareira, que é o principal sistema de fornecimento e abastecimento de água aqui de São Paulo, está com 33% da sua capacidade neste momento e estamos, portanto, reforçando a necessidade de continuar economizando água. A gente já está há um ano nesse processo em que a redução da pressão do encanamento, principalmente no período da noite, e também com essas campanhas de incentivo para a população economizar água. A situação está complicada aqui em São Paulo e a gente tem que continuar atento a isso. Bom, e a gente sabe que chuva e esse dia assim um pouco mais carrancudo acaba também prejudicando um pouco mais o trânsito. A marginal do Rio Tietê está com trânsito bem intenso agora para quem segue em direção a Ayrton Senna. O motorista perde tempo quase que ao longo de toda a sua extensão. Já na chegada a Bandeirantes até a entrada para Ayrton Senna. Já para quem chega a São Paulo, pela Dutra, o motorista enfrenta lentidão agora na chegada a São Paulo, no acesso da marginal do Rio Tietê. A gente tem o registro de um acidente por ali. O motorista tem que ter atenção. E você, ouvinte da Band News FM, que se desloca pela cidade ao longo desta terça-feira, manda mensagem para a gente, participa aqui do nosso WhatsApp, o número é 11-999-592-100, 11-999-592-100. 11 horas 34 minutos, atenção rede.
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15: Renato Meirelles sempre com a gente. Opa! Aqui no nosso Band News Station, hoje o Renato vai trazer para a gente uma pesquisa realizada pelo Instituto Locomotiva sobre a discussão da escala de trabalho 6x1. Conta para a gente, Renato, bom dia para você.
16: Bom dia, Barão. Bom dia, Edu. É um prazer enorme estar aqui com uma pesquisa que está agora nessa semana concentrada de esforço no Congresso Nacional para aprovar uma série de medidas. É uma das medidas que está sendo colocada em pauta aí pelo Senado Federal, que é o fim da escala 6x1. Né? A escala 6x1 é um tema que tem mobilizado e dividido parcela importante dos candidatos. Muito candidato aprova, muito candidato não aprova, tem candidato que fala que não aprova, mas na hora de votar acaba votando o fim da jornada. E a ideia aqui é dividir um pouquinho com os ouvintes da Band News como esse brasileiro está enxergando essa discussão. Primeiro dado, Barão, é uma discussão de que 78% dos brasileiros são a favor da mudança da escala 6x1 com 44 horas semanais, mudando para jornada 5x2 com 40 horas semanais. Né? É um pouco do que está sendo discutido hoje no Congresso Nacional e mostra que grande parte desses brasileiros, inclusive não apenas os que trabalham com a jornada 6x1, eles defendem aí a redução da jornada de trabalho para os trabalhadores CLT. Qual é o motivo que eles alegam aí para ser a favor da mudança da escala 6x1? O trabalhador merece ter mais tempo para si e para a família. Muitas pessoas não descansam porque no dia de folga precisam cuidar da casa e dos filhos. E o trabalhador não consegue descansar de verdade com apenas um dia de folga. E cá entre nós, isso é verdade, Barão. Ainda mais se você mora numa região como a região de São Paulo, né, da Grande São Paulo, em que você demora pelo menos uma hora para ir trabalhar, uma hora para voltar do trabalho, e muitas vezes essa hora do transporte, uma hora não paga para ele. Mas ainda existem pessoas que são contrárias ao fim da jornada. Então, nós vimos que 78% aprovam, os que desaprovam, desaprovam especialmente porque acredita que se a jornada de trabalho diminuir, vai aumentar tudo, porque os empresários precisarão repassar esses custos para a população brasileira. Agora, olha essa sequência, Frumento. 72% dos brasileiros acham que a escala 6x1 prejudica o equilíbrio entre trabalho e vida privada. E 78% afirma que quem trabalha em escala 6x1 acaba tendo menos tempo para a família e para os amigos. E 78% acham que é impossível conseguir descansar de verdade enquanto se trabalha com a jornada 6x1.
0: Renato, pelo que eu estou entendendo, então, a gente tem aí a pesquisa mostrando que, embora o trabalhador seja favorável a essa redução, principalmente pensando aí que vai conseguir manejar melhor, né, os seus compromissos pessoais com a sua vida profissional, há também essa preocupação, que é o que os empresários têm colocado muito, de um aumento no custo dos produtos e serviços por conta da escala.
16: Existe uma preocupação entre a parcela das pessoas que não apoia o fim da jornada, uma preocupação que tem, assim, algum aumento de preço. Não que essa preocupação não existe entre aqueles brasileiros que apoiam o fim da jornada. A questão é que ele acha que quem está pagando esse preço, historicamente, é ele. E ele está cansado de pagar esse preço. O custo de trabalhar 6 dias por semana é um custo muito grave aí para as relações familiares, é um custo muito grave para a saúde, na visão desses apoiadores que defendem.

0: Isso, Renato, e alguns ouvintes da Band News FM que moram aqui nos Estados Unidos, nossa audiência é muito grande por aqui também, disseram, não, mas no meu trabalho aqui no país, meu patrão ali deixa eu tirar um período de férias e tal. Eu falei, depende da empresa, nos contratos variam muito por aqui, não tem uma lei estabelecida como é no Brasil. Então, tem muitas empresas que deixam, tem as férias pagas, né? Mas em muitos, muitos, muitos casos mesmo, não. A pessoa só recebe se está trabalhando. E esse esquema mesmo por hora, diferente do que é no Brasil, enfim. É uma relação bem, bem diferente. Renato, é um debate importante, algo que a gente vai continuar acompanhando, saber qual vai ser a decisão em breve ou não, de um assunto que tem mobilizado bases, humores e ações diferentes no país. Renato, sempre bom tê-lo aqui com a gente no nosso Band News Station. Um grande abraço e até semana que vem.
1: Até mais.
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0: Agora 11 horas 42 minutos pelo horário de Brasília. Vamos aos destaques aqui de São Paulo. A campanha de multivacinação e o reforço contra o sarampo ampliado se encerra hoje. Mais de 2 milhões de doses já foram aplicados aqui no estado. Até agora, 26 casos da doença foram registrados em São Paulo em 2026, sendo 23 apenas na capital. A partir de amanhã, a vacina contra o sarampo seguirá disponível normalmente nos postos de saúde, mas sem o reforço concentrado do período da campanha. A ação foi iniciada no dia 3 de agosto, após o Ministério da Saúde recomendar a vacinação para pessoas de 6 meses a 59 anos nas três cidades com mais casos aqui em São Paulo, né? Nas três cidades em que há o registro de casos do sarampo. Além da capital paulista, Guarulhos e São Bernardo do Campo, na região metropolitana.
1: O Tribunal do Júri condena o empresário Leonardo Souza Seschini a 13 anos de prisão pelo feminicídio da esposa Érica Fernandes Alves Seschini, em São Paulo. O crime aconteceu em 2021, dentro do apartamento em que eles moravam, depois de uma discussão motivada por causa de futebol. Ele é corintiano, ela é palmeirense. Segundo a denúncia, Leonardo pegou uma faca, desferiu diversos golpes contra a Érica, que acabou morrendo no local. O crime aconteceu na presença dos filhos do casal. O conselho de sentença reconheceu o feminicídio, o meio cruel e o aumento da pena por o assassinato ter acontecido diante das crianças.
0: O governador de São Paulo, Tarcísio de Freitas, afirma que a situação do sistema Cantareira preocupa, mas não deve levar ao rodízio de água. O nível do reservatório, que é responsável pelo abastecimento da capital e parte da região metropolitana, está em 33%. Um mês atrás, no dia 1º de agosto, o nível era de 36% e agora, portanto, segue em alerta. Segundo o governador, a rede é antiga e perde muita água, mas o racionamento está descartado, pelo menos por enquanto.
1: É, agora há pouco você falava, né, Frumento? O mês de setembro deve ser mais chuvoso do que o normal na região sudeste do país, previsão de volumes acima da média, então isso deve favorecer, quem sabe, né, a situação no Cantareira. A previsão indica chuvas mais frequentes, excesso de nebulosidade no estado, favorecidos pela passagem de ao menos 4 frentes frias.
0: E é engraçado, né, Barão? Sempre que a gente fala desse assunto, os ouvintes da Band News FM se manifestam, e principalmente por conta dessa redução da pressão na tubulação. A gente tem aqui a participação do nosso ouvinte, o Silvio Camargo, falando que mora na região de Pirituba. Por lá, estão com as torneiras secas por conta justamente dessa redução da pressão em água que chega com uma pressão menor e acaba dificultando que eles consigam encher a caixa d'água.
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6: Atualizações aqui do trânsito na cidade de São Paulo. A gente tem um acidente na altura da Raia Olímpica da USP. O monitoramento da Band News FM aponta que tem um carro parado ali numa das faixas da marginal do Rio Pinheiros, isso para quem segue em direção à zona sul da cidade de São Paulo. O trânsito está bem complicado nesse trecho. O motorista que consegue encontrar um caminho alternativo faz melhor escolha neste momento, porque a marginal do Rio Pinheiros já está parando em direção à Zona Sul, principalmente nesse trecho da Raia Olímpica, e segue nessa toada até as proximidades da ponte Cidade Jardim. Só depois o motorista consegue desenvolver melhor velocidade. 11h48 agora.
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0: Por conta do aumento da incerteza no Oriente Médio, o preço do petróleo está subindo mais 4% hoje, depois de já ter subido 6% ontem o preço do barril do petróleo. Está cotado agora a 92 dólares. Isso, claro, preocupa por conta justamente de outros preços que são influenciados pelo petróleo aqui no Brasil, principalmente a gasolina e o diesel. Já no mercado financeiro brasileiro, os investidores estão repercutindo os dados do PIB divulgados hoje. A Bolsa de Valores de São Paulo sobe neste momento 1,92%, cotada a 180 mil pontos. Já no câmbio, boa notícia para o Eduardo Barão. O dólar comercial está em queda neste momento, Opa. Uma queda de 0,76%. A moeda está cotada a R$ 5,14. Lembrando que na semana Aí passada sim. o dólar chegou a bater R$ 5,21.
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0: Fim de semana de GP da Itália de Fórmula 1 e será um fim de semana especial principalmente para a Ferrari. Além de correr no quintal de casa, a escuderia está preparando uma homenagem aí para o Michael Schumacher, que é um dos principais pilotos que passaram pela escuderia. Os carros da Ferrari terão uma pintura especial, além de Lewis Hamilton e Charles Leclerc, os pilotos que atualmente correm pela Ferrari também vão utilizar uma roupa especial para homenagear Michael Schumacher. E olha, a informação que chega agora de Brasília, a gente falou aqui no começo do Band News Station sobre uma reportagem no jornal Estado de São Paulo apontando que o ministro Alexandre de Moraes teria modificado minutas do contrato firmado entre o escritório da mulher dele e o banqueiro Daniel Vorcaro. A gente tem uma nota do escritório de Viviane Barsi de Moraes falando que, em virtude da abrangência da contratação requerida pelo Banco Master ao escritório, o setor de compliance, assim como já fez em outros casos semelhantes, sim, solicitou informações ao ministro Alexandre de Moraes para que ele analisasse esse contrato. Na condição de marido da sócia, ele, portanto, teve acesso, sim, ao contrato, diz aqui a nota. Mas reforça que o ministro jamais julgou qualquer caso envolvendo o Banco Master. O contrato foi assinado e os serviços advocatícios prestados devidamente e que os fatos de agora não apontam nenhuma ilegalidade.
3: Mas é estranho, no mínimo estranho, né? E agora, justamente, há essa possibilidade de Alexandre de Moraes também ser colocado na eventual investigação relativa ao ex-dono do Banco Master, né? O Vorcaro. Enfim, o ministro André Mendonça está avaliando incluir Alexandre de Moraes no inquérito do caso Master, depois que a Polícia Federal identificou novas mensagens entre o banqueiro e o ministro, entre elas essa mudança aí que teve no contrato fechado pelo escritório da esposa, agora confirmado, né, pela própria nota. Enfim, algo que precisa realmente ser apurado. E Alexandre de Moraes, numa relação, pelo menos dessa confirmada, né, avalizando ali, olhando esse contrato firmado pelo escritório da esposa. É estranho ver um ministro do Supremo Tribunal Federal numa condição dessa, Frumento.
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0: Débora Mendonça, bom dia.
19: Oi, Frumento, Barão, ótimo dia a vocês e aos nossos ouvintes. Trânsito congestionado agora no Rodoanel nos dois sentidos por um acidente da manhã de hoje que já tem, inclusive, pista liberada. Foi no quilômetro 7 da pista interna, trecho que fica entre a Castelo Branco e a rodovia Anhanguera. No entanto, a lentidão para quem segue pela interna começa praticamente ainda na Raposo Tavares. Então, é do quilômetro 22 agora direto até o 7, tudo muito ruim ainda. E na pista externa, também consequência da mesma ocorrência, lentidão desde a rodovia dos Bandeirantes, então do quilômetro 3 até o quilômetro 7. Quem puder fazer o caminho pelas marginais, faz melhor. 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
0: Bom, nesse jornal de Eduardos, o nosso ouvinte Eduardo, que se identifica aqui como Dudu Taxista, manda mensagem também sobre o trânsito na cidade de São Paulo. Doutor Arnaldo na subida do Pacaembu, também a Major Nathaniel. Os faróis estão apagados, sem agentes da CET e o trânsito, sabe como fica, né? Um nó no trânsito nessa região ali de São Paulo, nas proximidades também da Avenida Paulista. Tem chuva na cidade de São Paulo e a gente sabe que quando isso acontece, os semáforos costumam nos deixar na mão na capital paulista.
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3: Lionel, né, o Frumento?
0: Ele mesmo foi internado ontem, né? Ainda não há informações sobre o estado de saúde dele, que tá numa UTI aí nos Estados Unidos depois de realizar um show.
3: Isso aí, faz muito sucesso ainda aqui nos Estados Unidos, participa de programa de televisão. Lionel Richie, para encerrar nosso Band News Station, a gente volta amanhã às 11 horas da matina. Tem propaganda política obrigatória de falar rapidinho. Gol. Tchau, Frumento.
0: Até amanhã, 11 horas.
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0: Muito boa tarde, grande abraço para você ligado na Band News FM, pelo YouTube, pelo Band Rádios e também pela Fest TV. Agora meio-dia e um, eu sou Humberto Ferretti, está no ar o Band News no meio do dia desta terça-feira, dia 1º de setembro de 2026. É oficial, hein, gente? Está aparecendo aqui no cantinho do computador, 1º de setembro, agosto, o mês mais mala do ano. Se você faz aniversário em agosto, desculpa, tá? Mas é um mês comprido, sem feriado, agosto... Enfim, acabou.
1: Mesmo desgosto.
0: Agora tem feriado em setembro, em outubro, em novembro, dezembro é festa. Ou seja, é só curtir esse restinho de ano aí que ele vai passar rapidinho. A gente segue aqui até as 2 da tarde naquele mesmo esquema que você já se acostumou desde o fim da semana passada até meio-dia e 25. Para quem nos acompanha por internet, aplicativo e pela TV, a partir do meio-dia e 25, quando terminar o horário político, a gente volta a reunir todo mundo e falar, inclusive, com quem nos acompanha pelo rádio. Junto comigo no estúdio hoje tá ela, minha fiel escudeira, e eu, fiel escudeiro dela, quando ela tá na mesa de som, Larissa Biscaia, boa tarde.
1: Fala, Ferretti, boa tarde pra você, pra todo mundo que tá com a gente. Tá começando mais um mês, ainda estamos no começo da semana, mas com muita notícia, muita informação por aqui. Você já avisou do horário eleitoral, então seguimos nas redes sociais até meio-dia 25, depois a gente volta pro rádio naquele esquema normal, com muita notícia, muita informação e entrevista daqui a pouco. Você falou que começou setembro, eu sou suspeita pra falar, né? Eu acho setembro o mês mais legal do ano.
0: Ah.
1: Eu sei que a gente não é uma rádio de música, mas posso pedir uma pra mais tarde?
0: Meu Deus, vamos lá então.
1: September, do Earth, Wind
0: and Fire. Não tava nem combinado isso, viu,
1: não,
0: gente? Aqui a gente faz o programa.
1: Sabe aquela?
0: Ao vivo.
1: Não
0: bem
1: anos
0: sei,
1: 70,
0: mas, enfim,
1: que tem uma batida, assim.
0: Eu caço, tendo o nome depois da música,
1: coloca,
0: a gente
1: depois
0: acha
1: depois a gente
0: que...
1: coloca a música por aqui, porque antes tem entrevistado na linha e tudo mais.
0: A Nicole, que é a nossa produtora, tá rindo lá fora, porque o meu gosto musical, ele é peculiar, né? Então, normalmente, ou muitas coisas que todo mundo conhece, eu não conheço.
1: Não, mas essa é uma música mais antiga, não é, é uma música nova. Já foi trilha de novela, tenho certeza. Quando tocar, você vai dizer, ah, é essa música.
0: Entendi.
1: Tenho certeza.
0: Setembro, mês de aniversário da Larissa Biscaia, mês de férias da Larissa Biscaia, pra quem não tá entendendo. Por que ela gosta de setembro.
1: Contagem regressiva, galera.
0: Dito tudo isso, meio de 3, hora de atualização dos principais destaques desta terça-feira. A economia brasileira cresce no segundo trimestre do ano, puxada pelo agro. Quem tem os detalhes é a Maria Eduarda Vieira.
2: O produto interno bruto do país cresce 0,5% no segundo trimestre deste ano, na comparação com o trimestre anterior. No período, o PIB totalizou R$ 3.400.000. Os dados foram divulgados pelo IBGE nesta terça-feira. De acordo com o levantamento, entre os setores de destaque estão a agropecuária, que cresceu 2,8%, o de serviços com alta de 0,2% e indústria com 0,1%. Na comparação com o segundo semestre do ano passado, o PIB avançou 2%, com destaque para os mesmos setores.
1: Em instantes, a gente vai ter uma entrevista especial com uma economista para entender um pouco melhor sobre o cenário da economia brasileira. Na capital federal, o presidente do Senado, Davi Alcolumbre, indica o senador Rodrigo Pacheco, do PSB de Minas Gerais, para ocupar a vaga de Bruno Dantas no Tribunal de Contas da União. O ministro formalizou ontem a saída antecipada do TCU para atuar na iniciativa privada. A indicação de Pacheco precisa agora ser aprovada pelo Senado e pela Câmara dos Deputados.
0: O avião que derrapou na pista do aeroporto de Cascavel, no oeste do Paraná, enfim é retirado. Quem tem os detalhes direto do sul do país é a Lorena Pelanda.
3: Depois de quase 24 horas, o aeroporto regional de Cascavel, na região oeste do Paraná, é oficialmente reaberto no fim da manhã de hoje. O terminal está liberado para a retomada das operações de voos após a conclusão dos procedimentos de segurança realizados na pista após um avião da Latam com 151 pessoas sair da pista ontem. Ninguém se feriu. Equipes do terminal trabalharam durante a noite para retirar o avião que derrapou durante o pouso, ultrapassou a área pavimentada e parou em um trecho de lama próxima à cabeceira.
1: 4 turistas são localizados depois de se perderem em uma trilha do Rio Grande do Sul. Fala Laura Tedesco.
4: Os 4 trilheiros que estavam desaparecidos desde domingo em Morrinhos do Sul, no litoral norte gaúcho, foram encontrados com vida por volta das 10h30 da manhã. Eles se perderam ao fazerem uma trilha no Cânion Tajuvas. O grupo é de Caxias do Sul, na Serra, e era formado por um casal e por uma outra mulher que estava com um filho adolescente de 15 anos. Segundo o Corpo de Bombeiros, o desaparecimento ocorreu em uma área de difícil acesso e, no momento da trilha, a região registrava chuva intensa e neblina.
0: Termina hoje a campanha nacional de multivacinação com o objetivo de atualizar a caderneta de crianças e adolescentes de até 15 anos. Segundo o Ministério da Saúde, mais de 8 milhões de doses foram aplicadas em todo o país desde o começo do mês passado. As 20 vacinas continuarão disponíveis gratuitamente no SUS, mesmo com o fim da campanha.
1: Tem novidade para quem compra ingressos para shows e eventos aqui no Brasil, novas regras valendo. Fala, Augusta Proença.
5: O governo federal cria novas regras para proteger consumidores e fãs de shows contra práticas abusivas nas compras dos ingressos. Assinado pelo presidente Lula nesta segunda-feira no Palácio do Planalto, o decreto tem três pilares: combate ao cambismo digital, transparência na venda de ingressos e oferta de água potável em grandes eventos. A compra de lotes por bots ou ferramentas de inteligência artificial passa a ser proibida, enquanto os ingressos deverão ser rastreáveis e vinculados a contas pessoais, dificultando vendas duplicadas e fraudes. Plataformas de revenda terão de deixar claro que não são oficiais e informar todas as taxas antecipadamente. Eventos com mais de 1.000 pessoas também deverão disponibilizar água potável em uma medida relacionada à morte de Ana Clara Benevides durante um show de Taylor Swift em 2023.
0: Passa de 1.000 o número de mortos na fronteira do Nepal com o Tibete, depois de uma avalanche devastadora de gelo, lama e detritos. A tragédia foi na última quarta-feira e ainda tem mais de 4.000 pessoas desaparecidas. Até o momento, não há registro de brasileiros entre as vítimas.
1: Esporte, hein? Ontem a gente falava sobre a chegada de um atacante brasileiro na Europa. A Barcelona oficializou a contratação do Gabriel Jesus. Ô Camarão, agora que ele tá na Espanha, vai virar o Gabriel Jesus?
6: Muito bem, quem sabe? Jogador extremamente talentoso e que habla muito bem já. Inclusive, a gente pode ouvir, Humberto Ferretti, as palavras do Gabriel Jesus logo na chegada ao Futebol Clube Barcelona. Para muita gente, um dos maiores... Para muita gente, um dos maiores é fato, né? Para todo mundo é um dos maiores. Mas para muita gente, o maior clube do mundo. Aí acho que é demais,
0: o Real Madrid, né? Tá? Não quero arrumar briga com a Espanha, mas é o Real Madrid, tá, gente? Mas o Barcelona é gigante, é top 3.
6: Tá bom. Gabriel, vamos ouvir.
7: Estou encantado de estar aqui. Bueno, tenho muitas ganas de começar a treinar, a jogar. Nada, vamos por todo.
6: Viu?
1: Fala bem, tá hablando.
6: Fala bem espanhol, fala bem português. Gabriel Jesus, 29 anos, chegando então ao Barcelona. Ele acompanhou inclusive o jogo ontem contra o Rayo Vallecano pelo Campeonato Espanhol. Grande vitória da equipe catalã, que agora vai ter o reforço do Gabriel Jesus. O Hans Flick, treinador alemão, falou bastante, né, sobre as qualidades desse jogador, que começa a carreira no Palmeiras, depois passa pelo Manchester City e pelo Arsenal, com quem ele tinha contrato ainda até o fim de 2027, mas assina agora com a equipe do Barcelona. 10 milhões de euros que foram destinados aos ingleses, né? Um pouco mais de 60 milhões de reais, além de alguns bônus. Uma contratação muito rápida nessa janela de transferências. Surgiu a oportunidade, o Barcelona abocanhou e o Arsenal entendeu que o Gabriel já tinha fechado o ciclo por lá.
0: Você sabe que ontem você falou sobre a contratação dele, eu fiquei pensando numa coisa o dia inteiro depois que você foi embora.
6: Nossa, que profundo, hein? Como é o impacto à sua vida?
0: Pois é. Até me desconcertou aqui.
6: Você vê o tamanho do impacto.
0: Falei, quanto foi o valor da transação?
6: 10 milhões de euros.
0: Tava pro Palmeiras ter comprado,
6: com
0: né?
6: Com certeza.
0: Não sei se ele gostaria de, essa altura do campeonato, vir pro Brasil.
1: Mas né? Ele ainda tem mercado lá. O Palmeiras hoje renovou o contrato, né?
6: Com
1: o
6: Flaco Lopes. Com o Flaco Lopes. Né? Uma boa notícia do dia pro torcedor do Palmeiras.
0: Que provavelmente essa renovação vai acrescentar um valor a mais na multa, vai dificultar um pouquinho a saída, mas não vai segurar o Flaco, né? É bom o torcedor do Palmeiras ter isso claro, porque possivelmente, em algum momento, a janela ainda tá aberta pra Europa, né?
6: Tá.
0: Se não for agora, é que essa janela é mais forte que a janela do fim do ano, né?
6: Pois é.
0: Mas em algum momento vai chegar uma proposta por esse rapaz.
6: Ou.
0: Boa, proposta boa. Ou vão pagar multa.
6: E como você estava apontando rapidamente, né? Gestão de carreira, acho que o Gabriel Jesus imaginava passar ainda mais algumas temporadas no futebol do Velho Continente. E surge um Barcelona da vida, né? Você também não pode descartar. E em relação ao Flaco Lopes, ele potencialmente vê o Palmeiras também como um porto seguro, como um local para ele se desenvolver antes de, quem sabe, daqui a 1-2 anos, mergulhar para a Europa. Claro que ele também não é nenhum menino, né? O Flaco acho que já passou aí dos...
0: Tem uns 24,
6: 25. 22, 24 anos, né? Então,
0: mas ainda é jovem.
6: Pode ir ainda para o mercado europeu. Mas também difícil imaginar o Flaco vestindo, por exemplo, a camisa do Real Madrid.
0: Também acho.
6: É isso.
0: Valeu, Camarão.
6: Valeu.
0: Agora 12:10, a gente segue na atualização do noticiário por aqui, faz contato com o Rio de Janeiro para falar sobre contratos da Secretaria Estadual de Transportes que entraram na mira de uma auditoria do próprio governo. João Boeri está com a gente e tem os detalhes. Fala, Boeri, boa tarde.
8: Oi, Ferretti, muito boa tarde a você e a todos que nos acompanham. Dois contratos da Secretaria de Transporte, Ferretti, que somados passam dos 140 milhões de reais. Dois contratos que foram firmados nos últimos anos, o primeiro entre 2023 e 2024, e o segundo, que foi firmado, Ferretti, às vésperas do Natal do ano passado, no dia 24 de dezembro, exatamente ao meio-dia da tarde. Segundo essa auditoria do governo do Rio, da atual gestão do governador em exercício, Ricardo Couto, essas obras não deveriam ter sido feitas pela Secretaria de Transportes, porque não cabia à Secretaria fazer obras, por exemplo, de revitalização do entorno da estação, de uma das estações de trem da Baixada Fluminense. Não cabia à Secretaria de Transportes fazer construção de muros em estações ferroviárias. Caberia, segundo o governo do estado, a outra secretaria, a Secretaria de Infraestrutura e Obras Públicas. Inclusive, a mesma empresa venceu os dois contratos, a Ômega Construtora, que no primeiro contrato, que foi firmado em 2023, Ferretti, ela foi a quinta colocada do pregão eletrônico. Todas as quatro anteriores foram desclassificadas pela Secretaria de Transporte. No segundo contrato, que foi assinado no dia 24 de dezembro do ano passado, a Ômega Construtora foi a 12ª colocada. Todas as 11 empresas anteriores também foram desclassificadas pela Secretaria de Estado de Transportes. O Ministério Público respondeu a gente, disse que há ao menos dois procedimentos investigativos contra a Ômega Construtora. E o MP também está investigando esses contratos do governo do estado do Rio de Janeiro. Mas dois contratos que passam dos 140 milhões de reais, chegam a 142 milhões de reais, mais contratos, novos contratos na mira do governo do estado do Rio de Janeiro nessa nova gestão do governador em exercício, desembargador Ricardo Couto de Castro. Ferretti.
0: Valeu, Boeri. A gente vai ficar em cima. Obrigado, bom trabalho por aí. Agora, meio-dia e 13, só antes de dar sequência, a gente tem uma entrevista bacana. Logo na sequência, muito ouvinte perguntando no WhatsApp sobre o Eduardo Enego. O Eduardo Enego ainda está naquela situação, viu, gente? Está se recuperando ali da garganta e tudo mais. A gente conta com ele para os próximos dias. A gente tem noticiado que em São Paulo, o clima paulistano é uma montanha-russa sempre, mas tá pior.
1: Não, e eu sempre dizia, ah, é porque Curitiba você passa por todas as estações em uma semana. Gente, aqui é igual.
0: Tá loucura.
1: Vai então, de 30 para 19 graus e chuva, e dali a pouco tempo seco, seco, seco. E olha, dá um jeito de aguentar, porque é complicado.
0: E até menos, porque a gente teve picos acima de 32, 33 graus no fim de semana. Agora tá chegando uma frente fria. Domingo choveu, não tava previsto e caiu água. E na semana que vem já se fala em máximas, não tô falando de mínima, quando a pessoa tá nessa debaixo da coberta. Ainda. Mais pro fim, né? Hoje é terça.
1: É, lá por quinta deve dar um pico de frio de novo.
0: Até 12, 13 graus de máxima. Mas não é mínima, quando você tá à noite em casa. Então, isso mexe com a saúde de todo mundo. O Enec tá lá se recuperando. Volta nos próximos dias, assim que tiver 100%. Conhecendo o Enec, se ele tiver 80, 70, ele já vai voltar. Até ele voltar, a gente toca o barco por aqui.
1: Cuida da lojinha. Vamos com a entrevista, então?
0: Bora.
1: Olha só, gente. Agora há pouco a gente conversava com a Maria Eduarda Vieira, que estava destacando os números do PIB. Por quê? Economia brasileira cresceu 0,5% no segundo trimestre. É isso que mostra o levantamento que é feito sempre pelo IBGE. Para a gente entender o que, que isso significa, conversamos agora com a economista, professora da FGV, a Carla Beni. Professora, primeiro de tudo, boa tarde para você. Obrigada por nos atender. Vou pedir para a senhora explicar, vamos evitar termo técnico se possível, mas 0,5% no segundo trimestre de ano. É muito? É pouco? A gente comemora? Fica igual? Qual que é a tua leitura desse número? Boa tarde.
9: Boa tarde, Larissa, Ferretti. Sempre um prazer estar aqui com vocês. Quando a gente escuta que o PIB cresceu 0,5%, ele cresceu 0,5% em relação ao trimestre anterior. Esse é o primeiro ponto importante. Quando a gente pensa nesse percentual, é um adicional de produtos que foram feitos e serviços de um trimestre para o outro. Então, vamos fazer aqui uma conta rápida. Se você tiver esse crescimento, a gente vai fechar o ano aí mais ou menos em torno de 2% do PIB. Ou seja, que esse ano a gente teve um crescimento de produtos adicionados, aquilo que foi somado em relação ao ano anterior, da ordem de 2%. Então, assim, para o nosso cenário, considerando que a gente tem uma taxa de juros que na taxa Selic a gente já está com dois dígitos desde 2022, agora a gente começa a sentir uma queda um pouco maior na atividade econômica.
0: Ou seja, professora, vai havendo um esfriamento, mesmo que gradual, da economia, e isso talvez fique evidente em um dos indicadores do PIB, né? A gente falou do número de 0,5%, mas é importante a gente tentar destrinchar isso para quem nos acompanha. O consumo das famílias, por exemplo, caiu nesse período. O agronegócio teve um resultado muito bom, com crescimento de quase 3%. O consumo das famílias caiu, isso num cenário em que a gente tem noticiado com frequência de desemprego baixíssimo, ou seja, as pessoas estão trabalhando, estão tendo renda, mas eventualmente não estão conseguindo gastar tanto por endividamento, pelos juros altos que a senhora citou, enfim. Como é que a gente consegue fazer essa leitura especificamente da queda do consumo das famílias?
9: Esse ponto acho que é um dos mais importantes que a gente tem para avaliar, porque nós temos óticas diferentes de cálculo do PIB. Eu tenho a ótica da oferta, da demanda, tenho a ótica da renda, e quando a gente pensa no consumo das famílias, é a ótica da demanda. E esse item é o mais relevante da fórmula toda. Então, quando a gente tem essa queda do consumo das famílias, ela está sim relacionada ao endividamento. Ainda bem que o emprego está indo muito bem, obrigada. Nós estamos no menor índice histórico nosso, porque o grande problema seria se as famílias estivessem perdendo o emprego, mas a composição da renda e o fechamento, digamos assim, do mês, se a gente pegar os dados do Serasa, nós estamos aí com 48% da população adulta negativada. Eu não estou falando endividada, eu estou falando já negativada. Então, sim, você tem resultados de venda, mas o consumo vai diminuindo porque você tem um esgotamento, digamos assim, do orçamento mensal.
1: Professora, seria esse o desafio para o Brasil crescer mais? Então, a gente poderia apontar que a situação das famílias, cada uma com seus desafios internos, dentro de um contexto um pouco maior que acaba barrando ou talvez impedindo de ganhar tração esse crescimento?
9: Eu acho que esse é o grande ponto, Larissa, agora para o final do ano e também para o ano que vem, esse é um grande desafio. Outro grande ponto nosso é o custo do capital, né? Porque o Brasil continua tendo a maior taxa real de juros do mundo. É muito difícil para o setor privado conseguir capital e fazer reinvestimentos. E eu vou destacar um ponto aqui importante também no relatório do PIB, que quando você pega o segundo trimestre de 2026, que é esse analisado, com o segundo trimestre de 2025, ou seja, no comparativo de um ano, o investimento, que é aquilo que a gente chama de formação bruta de capital fixo, ele caiu, porque ele estava em 16,6 e ele está 16,1. Mas parece pouco, mas não é, porque o investimento de hoje é o emprego de amanhã.
0: A gente fala com a professora Carla Bene, que é economista da Fundação Getúlio Vargas. Professora, mudando o assunto, falando ainda, obviamente, do PIB, mas destrinchando e olhando para um outro aspecto que já foi citado aqui, a questão do agro. Talvez se não fosse um crescimento de quase 3% do agro, a gente pudesse ter um resultado negativo. O agro vive um ano bom, com safra de grãos recorde, com várias culturas registrando aumento de exportações. Enquanto que o agronegócio, quando a gente fala inclusive em balança comercial, costuma representar sozinho praticamente metade de tudo que o Brasil vende para fora. Como é que está o cenário do agro neste momento e o impacto direto dele no PIB? Salvou o PIB, digamos assim?
9: A gente precisa só colocar um pouco no contexto, porque o agronegócio, ele não representa nem 9% do PIB. Nós temos 70% de serviços e em torno de 20, 22% de indústria. Então, quando você pega o volume do agro, sim, a gente tem um volume de exportação e a gente fica muito focado nisso. Só que quando você pega a fórmula do PIB para fazer esse cálculo, você precisa descontar toda a importação. Você tem um saldo líquido. Então, no saldo líquido, o percentual acaba impactando menos dentro da fórmula. Mas sim, se você pegar a parte de exportação, nós estamos, de novo, né, com resultados muito positivos, o que é muito importante para o Brasil na exportação. E eu também vou destacar um outro ponto, que é a exportação nossa, principalmente se você comparar de um ano para o outro, a parte de petróleo e gás. Petróleo e gás também porque diante de toda essa crise internacional, dessa guerra no Oriente Médio, nós estamos exportando, o Brasil é exportador de energia. Então, isso também acaba contribuindo com o resultado das contas.
1: Professora, infelizmente nosso tempo aqui está acabando, vou pedir a resposta um pouco mais objetiva. Para a gente pensar agora na projeção do segundo semestre do ano, por quê? Todo mundo que você conversa, principalmente o setor empresarial, fala, olha, vem eleições por aí, a coisa é muito incerta. A gente consegue projetar ou esperar alguma coisa para o próximo relatório do PIB?
9: Eu acho que a gente não consegue fechar o ano com um PIB maior do que 2,1, 2,2, mesmo sabendo que o segundo semestre é um segundo semestre melhor, a gente está com um endividamento e, uma inadimplência que está complicando muito os orçamentos. Então a gente não pode colocar muito, digamos assim, muitas fichas apostadas nesse ponto.
1: Muito bem, conversamos aqui na Band News FM com a professora Carla Beni, ela que é professora da FGV, economista também. Professora, te agradeço demais pelo teu tempo, pelas explicações super esclarecidas por aqui, uma aula mesmo. Obrigada, viu?
9: Obrigada a todos, até a próxima.
1: Até.
0: Agora, 12:22, daqui a pouquinho a gente volta a reunir todo mundo que acompanha a Band News FM, internet, aplicativo, TV e também pelo rádio. Antes dá para registrar algumas mensagens de ouvintes.
1: Achei que você ia registrar a música.
0: Você quer a música agora?
1: Ah, quando você então, achar melhor. Lá. Gente, eu pedi uma música pro Ferretti no começo do jornal e daí os ouvintes mandaram mensagem falando, ah, gostei da sugestão, é uma boa. O Ferretti falou que por nome ele não conhece. Eu acho que ouvindo a música ele vai reconhecer, porque é uma música bastante conhecida que justamente tem o nome de September, que é o mês de setembro agora. A gente espera, né, o Ferretti procurar a música, tô enrolando aqui pra ele ganhar um tempo.
0: Achei.
1: Achou? Mandei o link pra você aí no WhatsApp. Mas justamente essa música do Earth, Wind and Fire, que fala um pouco sobre o mês e a agitação e aquela coisa que só setembro tem.
0: Já conheci.

0: Larissa Biscaia faz aniversário que dia?
1: 24, só no fim do mês.
0: Ah, falta muito ainda. Tem, e Larissa Biscaia sai de férias que dia?
1: 14.
0: Larissa Biscaia, gente, tá fazendo contagem regressiva, riscando na parede, no mural que a gente tem na redação. Faz uns 3 meses que ela fez 90 risquinhos ali. Faltavam 90 dias pra ela sair de férias. Aí cada dia ela vai lá e tica um risquinho.
1: Todo dia eu chego, Ferrete, faltam tantos dias.
0: E eu sei pra onde a Larissa vai nas férias, não vou falar.
1: Deixa abaixo, tá? Deixa abaixo.
0: Mas... eu tô tentando convencer a Larissa a fazer uma entrada aqui no programa durante as férias dela. E se rolar, os ouvintes vão entender.
1: Eu topo.
0: Compromisso assumido?
1: Sim.
0: No dia vocês vão entender por quê e vocês vão gostar, tá? A gente tá combinando. Fato é...
1: topo.
0: Que é isso. Agosto foi, setembro tá aí, daqui um mês também tô ficando mais velho. Aliás, uma semana apenas de diferença entre nós dois, né?
1: É, uma semana e alguns anos, mas tudo bem.
0: Toma essa.

Bom, depois dessa pedrada que eu tomei da Larissa, né, ela não quis dizer que não é só uma semana e 14, 15 anos, enfim, depois dessa a gente encerra essa primeira parte do Band News no meio do dia, tá terminando o horário político, você que acompanhou a gente até agora pela internet, pela TV, pelo YouTube, continue com a gente. Em instantes a gente faz a transição, faz a união e começa a falar de novo, novamente, inclusive, para quem nos acompanha pelo rádio.

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0: em respeito a quem não nos acompanhou nos primeiros 25 minutos pela internet, pelo aplicativo e pela TV, temos que fazer tudo de novo, bonitinho, sim, né? Então vamos
1: abertura,
0: lá.
1: Abertura, inclusive?
0: Isso, abertura, tem que fazer, né? Tá. O pessoal do rádio que estava ouvindo o horário político merece,
1: tá,
0: né?
1: Tá bom, então vamos de novo.
0: Então tá certo. Muito boa tarde, grande abraço para você ligado na Band News FM. Agora meio-dia e 26, tá no ar o Band News no meio do dia desta terça-feira, dia 1º de setembro de 2026. Agosto, enfim, acabou. Agora é só empurrar que esse restinho de ano passa rapidinho. Eu sou Humberto Ferretti, toco o barco por aqui. Junto comigo no estúdio, sempre ela, Larissa Biscaia. Boa tarde.
1: Oi, oi, Ferretti. Boa tarde pra você, pra todo mundo que tá ligado por aqui, pra quem tá chegando agora na programação da Band News FM. Estamos aí em mais um Band News no meio do dia. Hoje é dia 1º de setembro de 2026. Seguimos juntos por aqui até as 2 da tarde com muita notícia, muita informação. Sempre os principais destaques do Brasil e do mundo.
0: E antes que os ouvintes do rádio comecem a perguntar, porque os ouvintes das outras mídias já perguntaram, Eduardo Eineg continua se recuperando, volta ao Band News no meio do dia, nos próximos dias. Vai voltar. Calma, eu até falei nesses primeiros 25 minutos de programa que o Eineg não vai nem esperar ficar 100%, não. Ele com 70%, 80%, conhecendo ele, já volta a trabalhar aqui com a gente. Você que não acompanhou os primeiros 25 minutos do Band News no meio
1: Nossa,
0: do dia.
1: Teve muita coisa.
0: Teve muita coisa.
1: Teve música, teve entrevista, teve entretenimento, tudo.
0: Teve demais. A Larissa explicou por que ela ama o mês de setembro, falou das férias dela,
1: então,
0: pediu música.
1: O Bruno
0: música.
1: Camarão passou aqui.
0: O Bruno Camarão brilhou e vai brilhar daqui a pouquinho de novo. Tivemos uma entrevista com uma professora da FGV falando sobre o PIB, vai ser destaque também ao longo do programa, saiu mais cedo, divulgado pelo IBGE, no último trimestre o Produto Interno Bruto, que é o indicador que mede o desempenho da economia brasileira como um todo, avançou 0,5%, com notícias boas, o agronegócio crescendo quase 3%, o consumo das famílias caindo, que é uma notícia ruim. Você perdeu, ficou interessado? Vai lá no YouTube depois do programa, tá? Continua acompanhando a gente agora. Volta um pouquinho e você vai poder acompanhar esse bate-papo. Agora, 12:28, hora de mais um giro pelos principais destaques de hoje no Brasil e no mundo. Passa para o período da tarde a leitura do relatório da senadora Leila Barros sobre o fim da taxa das blusinhas. Uma comissão mista no Congresso Nacional avalia o encerramento da cobrança em compras de até $50 em sites internacionais. Quem tem os detalhes direto da capital federal é o Afonso Marangoni.
2: A comissão mista da medida provisória que põe fim à taxa das blusinhas analisa incluir uma regra para que os correios tenham exclusividade na entrega das compras internacionais isentas. A votação da MP, que acaba com o imposto de compras internacionais de até $50, seria na manhã desta terça-feira. Mas o presidente da comissão, deputado Reginaldo Lopes, do PT, adiou a análise para a parte da tarde para que sejam discutidos os últimos detalhes do texto. A relatora, senadora Leila Barros, do PDT, e Reginaldo Lopes devem ter uma reunião com os presidentes do Senado, Davi Alcolumbre, do União Brasil, e da Câmara, Hugo Mota, do Republicanos, antes da votação na comissão.
1: Tem operação contra um grupo que controla cantinas em presídios no Rio de Janeiro. Fala a Maria Eduarda Vieira.
3: Um ex-subsecretário estadual que já foi preso e um policial penal estão entre os investigados em uma denúncia do Ministério Público do Rio contra uma organização criminosa acusada de explorar cantinas instaladas em unidades prisionais do estado. Ao todo, 22 pessoas foram denunciadas por integrarem a chamada Máfia das Cantinas. Nesta terça-feira, os agentes cumpriram mandados de busca e apreensão em endereços na capital e nas cidades de Mesquita e Duque de Caxias, na Baixada Fluminense. Nos locais foram encontrados joias e dinheiro em espécie. Segundo as investigações, o grupo controlou o esquema durante 9 anos, entre 2015 e 2024. O prejuízo causado aos cofres públicos é superior a R$ 25 milhões.
1: Tem destaque do noticiário internacional porque o presidente dos Estados Unidos, o Donald Trump, fez um anúncio de que empresas americanas agora vão ser as responsáveis pela gestão dos estoques de petróleo da Venezuela. Donald Trump fez esse anúncio, como ele geralmente faz, nas redes sociais, ali no Truth Social, e disse ainda que isso seria um presente dos venezuelanos para os americanos. Essas reservas de petróleo da Venezuela vão ser usadas para recompor as reservas americanas. Volume ali que é estimado em 65 bilhões, repetindo, bilhões de barris de petróleo. Segundo Donald Trump, isso é um presente, a gente lembra aqui, que os Estados Unidos estão, de certa forma, aí participando do controle da Venezuela desde o começo de janeiro, quando Donald Trump fez aquela ação que levou o ditador da Venezuela, Nicolás Maduro, para os Estados Unidos. Maduro segue preso em um presídio de segurança máxima em Nova York. Ele responde, junto com a esposa dele, a uma acusação do tráfico de drogas. E desde então, quem está controlando a Venezuela, quem está na presidência da Venezuela, é a Delcy Rodrigues. Ela era vice do Maduro e hoje está como uma aliada de Donald Trump. Ela está sendo muito criticada, a oposição acusa ela principalmente de estar entregando as reservas para os americanos. E a Delcy Rodrigues teve que falar no fim de semana, se pronunciar, dizendo que não, que isso é um acordo que vai beneficiar muito a população da Venezuela. Na prática, o Donald Trump ainda está anunciando aos poucos ali no conta-gotas quais são as empresas americanas que vão ficar responsáveis pela gestão desse petróleo. Mas é mais um capítulo aí na relação entre os Estados Unidos e a Venezuela, que mudou muito de figura de janeiro para cá.
0: E um dos craques do Palmeiras renova o contrato por mais 4 anos. Fala aí, Bruno Camarão.
4: Até 2030, Flaco Lopes assinou a renovação de contrato com o Palmeiras. O anúncio oficial foi feito nesta terça-feira. Artilheiro do Verdão na temporada, o atacante argentino vive um dos melhores momentos desde que chegou ao clube em 2022 e ampliou o vínculo depois de se consolidar como uma das principais peças do elenco. Aos 24 anos, Flaco soma 225 partidas e 78 gols pelo Palmeiras. Em 2026, são 45 jogos e 21 gols, números que fazem do atacante o maior goleador do time na temporada. Pelo Verdão, Flaco já conquistou 5 títulos, 3 campeonatos paulistas, 2 brasileiros e uma Supercopa do Brasil.
0: Falava com o Bruno Camarão mais cedo que é um jogador que, apesar de ter renovado o contrato, vai ficar pouco tempo no Palmeiras porque joga muita bola, atuou por poucos minutos na Copa do Mundo com a seleção argentina. Mas não tem dessa, gente. Foi para uma Copa do Mundo, apareceu nas imagens, foi flagrado ali pelas câmeras dando a mão pro Messi. Isso já faz o jogador valer bastante. Então o contrato foi renovado, mas não quer dizer que ele vai permanecer esse tempo todo. Quer dizer, por exemplo, que a multa rescisória, pro caso de ele ser vendido... Ser vendido não, né? Porque aí quando você é vendido tem uma negociação. Multa rescisória, pro caso de um clube de fora, por exemplo, quiser tirar na marra o Flaco Lopes do Palmeiras, aí o valor aumenta um pouquinho. Para mim, um dos 3 melhores jogadores em atividade no futebol brasileiro, apesar de palmeirense sou fã do Arrascaeta do Flamengo, já declarei isso aqui várias vezes, falei sobre isso, inclusive, com o Carlos Andreasa, quando ele estava aqui em São Paulo na semana passada. Mas o Flaco tá aí na lista, é um dos caras que mais jogam bola neste momento. Lembrando, não tem a ver com Palmeiras, mas é mais uma notícia sobre futebol. Hoje tem Copa do Brasil, começa a definição dos times que disputarão as semifinais. Hoje tem Clássico Mineiro, Atlético e Cruzeiro. No primeiro jogo deu empate por 1-1, portanto quem vencer passa para as semifinais e nova igualdade leva a definição para os pênaltis. Amanhã tem Vitória e Vasco, Santos e Palmeiras e a fase de quartas de final termina na quinta-feira com o Clássico Grenal na casa do Grêmio da Larissa Biscaia.
1: Vamos que vamos.
0: Tá animada?
1: Eu tô.
0: Então tá.

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0: Agora, meio-dia 36, falamos para os ouvintes de São Paulo, ligados em 96,9 no FM, também na Fest TV e no YouTube, tem atualização do noticiário policial. O Tribunal de Júri de São Paulo condena o empresário Leonardo Souza Seschini a 13 anos e 24 dias de prisão pelo feminicídio da esposa, a Érica Fernandes Alves Seschini. Caso horrível, no dia 30 de janeiro de 2021, no apartamento do ex-casal na região de Pirituba, zona noroeste de São Paulo, depois de uma discussão relacionada à final da Libertadores de 2020, vencida pelo Palmeiras. Segundo a denúncia, Leonardo, que é corintiano, pegou uma faca e acertou Érica com diversos golpes. Ela morreu ainda no local. O crime foi na presença dos filhos do casal. O Conselho de Sentença reconheceu o feminicídio, o meio cruel e o aumento da pena pelo fato de o assassinato ter ocorrido diante das crianças. Leonardo foi preso em flagrante na época, porém depois passou a responder ao processo em liberdade.
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2: Nossa ouvinte é Maria, ela que mora na zona sul de São Paulo, mora em Moema, gente. Mandou uma foto de um copo de água que ela serviu ali da torneira. E tá muito densa essa água, mas parece assim... Sabe quando você coloca um sal de frutas na água, uma coisa assim, ela dá aquela borbulhada e fica turva? Tá assim a água que tá saindo da torneira dela. Boa tarde, tudo bem com vocês? Aqui em Moema a água tá barrenta. Olha só, abrindo a torneira parece que é só barro. E daí eu falei, ó, vamos registrar por aqui. Ela falou assim, olha, tá pior agora, antes estava um pouquinho mais tranquilo, agora parece que piorou. Alô, Sabesp, tá ouvindo a gente? Água na zona sul de São Paulo saindo que nem barro da torneira.
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11: O Palmeiras renovou hoje pela manhã o contrato do atacante argentino Flaco Lopes até dezembro de 2030. O atual iria até dezembro de 2029. Flaco Lopes disputou 225 partidas em 5 temporadas, vestindo a camisa do Verdão. Marcou 78 gols e conquistou 6 títulos, 3 paulistas, 2023, 2024 e 2026. 2 brasileiros, 2022 e 2023, e a Supercopa do Brasil em 2023. Nessa temporada, Flaco Lopes disputou 45 partidas e é o artilheiro da equipe com 21 gols. O atacante formado.

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3: Agora, meio-dia e 42, hora de saber como é que tá o trânsito em São Paulo nesta tarde de terça-feira. Fala, Débora Mendonça, boa tarde.
4: Oi, Ferrete, Laríssima, ótima tarde mais uma vez a todos. Temos dificuldades agora no Rodoanel, eu falava há pouco de uma ocorrência da manhã de hoje que aconteceu na pista interna, trecho entre a Castelo Branco e a Anhanguera, por ali pista liberada. A novidade é que há uma tendência agora mais acelerada de melhora, mas ainda com lentidão desde a Raposo Tavares. É que da Castelo para frente até o local da ocorrência, que foi no quilômetro 7, então esses 3 quilômetros ali na aproximação são os que vão liberando primeiro e a fila para trás demora a andar. Em relação à pista externa, uma carreta deu L e tem o bloqueio parcial ainda por ali, então não se trata da mesma ocorrência e essa impacta muito agora a Bandeirantes e a Anhanguera no sentido da Marginal do Tietê. Em cada uma das rodovias, já 2 quilômetros lentos na aproximação ao Rodoanel. Esse trecho inicial, então, da externa, congestionado do quilômetro 3 ao quilômetro 8. 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
3: Agora, meio-dia e 43.
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Agora, meio-dia 45, a gente tem falado ao longo dessa semana, semana passada também, sobre o corre-corre do Congresso para aprovar e lidar com vários projetos ali, porque muitos dos parlamentares acabam deixando o Legislativo nesse período para concorrer à reeleição. As entidades patronais apontam que o Congresso está se adiantando quando a gente fala da discussão do projeto de lei que pode acabar com a escala 6x1 e, com isso, deixando de debater um assunto que pode levar a um aumento dos custos e, principalmente, ao desemprego. Ontem, esse tema foi abordado por lideranças empresariais que se reuniram na sede da Federação das Indústrias aqui do estado de São Paulo. Esse encontro contou com organizações representativas do comércio, transporte de cargas, empresas de tecnologia, construção civil e serviços também, além de indústria, bares, restaurantes, logística, entre outros. O relator da proposta de emenda à Constituição dessa PEC no Senado é o Omar Aziz, do PSD, que rejeitou a emenda

0: ao texto que foi aprovado pelos deputados na Câmara. Esse texto passou pela Câmara, foi aprovado de um jeito lá, recebeu propostas ali de mudanças no Senado e o senador deixou essas mudanças de lado para conseguir agilizar um pouco o trâmite. O projeto prevê a substituição da escala 6x1 pela 5x2, 5 dias de trabalho com 2 de descanso sem redução de salário. Pela proposta, em 60 dias, a carga de trabalho cai de 44 para 42 horas semanais, com garantia ali de 2 folgas. Em 12 meses, a jornada passa para o teto final de 40 horas semanais. De acordo com o presidente do Conselho de Emprego e Relações do Trabalho da Fecomércio de São Paulo, José Pastore, é preciso avaliar os riscos aos funcionários.
1: É incrível que os nossos políticos não estão enxergando que podem prejudicar muito o trabalhador brasileiro fazendo uma votação assodada como essa.
2: Já o presidente do Sinduscon São Paulo, Sindicato da Construção Civil, York Stefan, destaca a preocupação com a falta de mão de obra.
3: Ou a gente vai abrir para uma importação de mão de obra estrangeira, que nós não temos essa possibilidade hoje aqui tão premente no Brasil, ou nós vamos ter que arcar com o aumento de custos e o atraso das obras.
2: Para o presidente da Fiesp, Paulo Scaff, o assunto está sendo contaminado pelo calendário eleitoral.
4: Essa discussão, ela pode ser feita, mas depois das eleições. Não pode ter emoção e interesse eleitoral misturado com os interesses verdadeiros do país, né?
2: A expectativa é que a proposta que acaba com a escala de trabalho 6x1 seja levada amanhã para a votação da Comissão de Constituição e Justiça da Casa.
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0: Economia, você já sabe com ela, Juliana Rosa. Ô Ju, a gente teve aí o balanço do PIB do segundo trimestre do ano, crescimento de 0,5%, segundo os dados que foram divulgados hoje pelo IBGE. Como é que você avalia esses números? É muito, é pouco? O que você traz pra gente? Boa tarde.
1: Tudo bom, Lari? Boa tarde para você também, para o Ferretti. Boa tarde para você que está aqui com a gente na Band News FM. Claramente, a economia brasileira está perdendo força, Lari, e uma força significativa se você compara o crescimento divulgado hoje em relação ao segundo trimestre, 0,5% de crescimento de abril até junho, depois de ter crescido 1,1% no primeiro trimestre, de janeiro a março. Essa perda de força é reflexo de uma taxa de juros muito alta que a gente tem no Brasil já por um período aí prolongado, que está trazendo uma situação de dificuldade financeira, tanto das famílias quanto das empresas brasileiras, com um recorde de endividamento, de inadimplência, né? Temos falado muito disso aqui. Então, já havia uma expectativa, outros dados vêm mostrando, e esse dado, então, oficial da economia brasileira, o Produto Interno Bruto, que é o dado oficial e mais completo da nossa economia, corrobora essa leitura de que a economia está perdendo força. Agora, esse 0,5%, ele é até um pouco melhor do que se previa. A previsão média era em torno de 0,4%, e esse parece pouco, mas dentro de uma discussão hoje que tá quente na economia, que é entender qual é o ritmo de desaceleração da economia. É um ritmo mais gradual e esperado por conta desse juro alto, né, e todo esse processo aí para poder desaquecer a economia, para a inflação cair, ou diante de um endividamento tão alto, a gente pode ter uma piora mais rápida da economia. Então, por enquanto, esse dado mostra uma desaceleração, mas não algo abrupto, com risco, inclusive, de recessão, como já se começa a falar aqui dentro do país, né? Olhando os dados do segundo trimestre, o que é importante ressaltar? O que puxa para cima, o que sustenta a economia, mais uma vez, é a agropecuária. A agropecuária surpreende para cima, vem com crescimento forte. Normalmente, o agro cresce mais no primeiro trimestre, que é quando tem a colheita das principais safras, soja, principalmente. Mas a gente tem aqui um agro que cresce ainda quase 3%, 2,8%. Quando você olha aqui os outros setores da economia, está tudo meio fraco. Assim, olha, a indústria, por exemplo, cresce só 0,1%, quase nada. E o que está sustentando aqui dentro da indústria é a indústria de petróleo, por conta da valorização do petróleo hoje no mundo, o fato da gente ser grande exportador e produtor de petróleo. Se você tira o efeito do petróleo, a indústria cai. A indústria tradicional de produtos, chamada indústria de manufaturados, cai. A construção civil, que está dentro aqui da indústria, parte dela também cai. A parte de consumo das famílias também tem um recuo aqui de 0,4%, que também tem um peso significativo na economia. Então, as famílias cortando o consumo por conta dessa dificuldade financeira. Vale chamar atenção também para a parte de serviços, que é o setor aí que mais gera emprego, com um crescimento de 0,2%. Então, ele vai desacelerando, mas ainda está ali no positivo. Né? Um mercado de trabalho resiliente ainda, você tem uma taxa de desemprego muito baixa, então, mal ou bem, as pessoas estão tendo possibilidade de ganho de renda, mesmo que não seja o que elas gostariam, mas é um mercado de trabalho que está sustentando ainda, principalmente a parte aqui de serviços. Agora, o comércio, por exemplo, não cresce. A parte aqui de consumo do governo cresce. Aqui são as medidas do governo para tentar contrabalançar esse efeito do juro alto. São muitas medidas para estimular a economia, com crédito, com transferências de renda. Então, o consumo do governo segura aqui a economia. E também chama atenção aqui um outro dado que eu queria destacar, que é investimento, que cresce. Então, é um dado bom, porque se você tem investimento, significa que você sustenta o crescimento lá na frente. E tem muitos segmentos muito ligados à tecnologia que estão tendo investimentos. Até pequenas empresas estão investindo em toda a parte tecnológica, até para poder economizar, gerar economia de custos, né? Então, tem muito investimento nessa parte tecnológica. Agora, pessoal, eu acho que o balanço geral, assim, por enquanto, é uma economia que vai perdendo força, uma economia que agora, na segunda metade do ano, agora esse segundo semestre, deve meio que andar de lado, crescer muito pouquinho, aí 0,1, 0,2. A gente deve terminar esse ano com um crescimento em torno de 2%, 1,9%, menos do que no ano passado, quando a gente cresceu 2,3%, e vai ser menos do que as previsões estão apontando para 2027, que é um crescimento metade desse ano, em torno de 1%. Então, assim, eu acho que o balanço disso é uma economia claramente perdendo força. A grande dúvida é se ela pode perder força mais rapidamente, né? Se pode crescer até menos de 1%, crescer 0,5%, ou pode ter recessão no ano que vem. E o que pode fazer a diferença é essa sinalização em relação ao compromisso com as contas do país. É isso que vai promover ou não um caminho de juro menor para o Brasil. A gente tem um juro mais decente que vai possibilitar as pessoas, as empresas, a tirarem ali a corda do pescoço e a economia não mergulhar numa situação de piora mais rápida a partir do ano que vem. Então, por isso que a gente tem falado muito aí dessa questão fiscal, né? O governo ontem à noite apresentou o projeto de lei orçamentária para 2027, prevendo pela primeira vez um superávit, as contas no azul. No entanto, ainda não está claro como que isso vai ser entregue, né? Porque vai ter que mexer em gastos obrigatórios, vai ter que mexer naquela regra do salário mínimo, desindexando previdências previdência e benefícios sociais. Então, enfim, e todas as questões que são fundamentais que a gente tem conversado aqui, né, pessoal, de supersalários, a questão das emendas parlamentares que está lá no projeto de lei orçamentária, Congresso gastando mais de 50 bilhões de reais em emendas. Então, não está claro ainda como é que vai fechar as contas no azul e promover uma redução de juros, né, um ambiente saudável para o crescimento econômico, se não houver, de fato, um corte de gastos que está sendo urgente aí no país, né.
0: E a gente vai olhando e tentando achar fim nessa história. É difícil, né, Ju? A gente não consegue projetar um momento em que as coisas vão melhorar. Fica, é preciso cortar aqui, é preciso cortar ali, precisava fazer um ajuste. Enquanto isso, as coisas vão passando. Hoje, mais cedo, o Rodrigo Orengo de Brasília entrou justamente dando destaque que as emendas parlamentares, por exemplo, um dos casos aí, acabaram ganhando destaque no orçamento, ganharam um aumento no orçamento previsto para 2027. A conta é muito difícil de fechar e parece que fica cada vez pior. Ainda mais quando a gente está olhando para um ano eleitoral, que é um cenário completo de incerteza. Ju, obrigada, viu? Até amanhã.
1: Exatamente. É o tal do pacto político que a gente está esperando, né? Vamos esperar sentado, né, Lari?
0: É o jeito. Um beijo, até.
1: Beijo.
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0: Agora, 12:58, a Marinha do Brasil alerta para ventos fortes e ressaca no litoral do país. Ventanias com intensidade de até 65 km por hora podem atingir a costa dos estados de Santa Catarina, Paraná, Rio de Janeiro e São Paulo entre hoje e amanhã. A cidade de Santos e municípios do Rio Grande do Sul seguem com previsão de maré alta e ondas que podem atingir 3,5 metros. O cenário deixa o mar em risco de formação das chamadas correntes de retorno, movimentos fortes da água, que podem puxar os banhistas para áreas mais profundas, o que aumenta o risco de alagamentos. Por isso, a Marinha alerta para que pescadores e pessoas que praticam esportes e atividades de lazer no mar consultem as condições meteorológicas
1: é uma palavra
0: antes de
1: difícil,
0: entrar na água.
1: Né?
0: É, para falar rapidinho, às vezes trava.
1: Porque tem
0: gente
1: uma
0: volta
1: que é a ciência do tempo, né? E outra que é a ciência dos meteoros. E o pessoal se confunde muito, eu acho muito engraçado. Eu também, inclusive, vivo me embananando com as duas palavras.
0: É aquela coisa, apertou, volta 5 segundos, fala de novo e vambora.
1: Fala com calma. Esse é o problema. Quando vem uma palavra difícil, a gente às vezes quer falar lá rápido, né? Pra se livrar daquela palavra de uma vez e a gente acaba tropeçando.
0: Ou erra com convicção,
1: erra,
0: né?
1: Erra com convicção.
0: Fala errado, bonito e segue o barco. Mentira, segue. A gente não faz isso, tá, gente?
1: Aqui a gente tem responsabilidade.
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0: 1 e 2 agora, choveu de ontem pra hoje, hein? Vou te falar, e essa chuva vai e volta, de domingo pra segunda choveu bem, ontem fez sol no meio da tarde, o Ferret falou, olha, vai ficar nublado, gente, fez um solzão, esquentou, e daí a pouco chuva de novo em várias partes da cidade. E claro que a gente reclama da chuva, causa transtornos, mas ela vem bem no momento em que a gente tá em atenção pros reservatórios. Ontem o governador de São Paulo, Tarcísio de Freitas, do Republicanos, fez um evento ali, era um evento da campanha dele à reeleição, e ele destacou que, a princípio, não vai ter rodízio de água, racionamento de água aqui em São Paulo. O Sistema Cantareira, que é um dos principais responsáveis por abastecer São Paulo e região, nessa terça-feira, dia 1º de setembro, está ali em 33%. Um mês atrás, no dia 1º de agosto, o nível dele era de 36%. Então, a gente teve essa queda de 3% no nível. Segundo o governador, a nossa rede de água, o sistema, a forma que ela funciona é algo muito antigo. Mas, por enquanto, pelo menos o racionamento está descartado. Vamos ouvir.
1: É uma rede que perde muita água e é por isso que você toma medidas de restrição, né, principalmente nos horários de menor consumo. Isso, obviamente, traz um transtorno para a população, mas economiza uma quantidade enorme de água. A gente está falando que as medidas de gestão de demanda noturna já economizaram aí mais de 160 bilhões de litros de água. Isso é o que vai nos livrar de uma estiagem, de um racionamento, de um rodízio. Então, esse risco não há, né? Mesmo com esse volume baixo no Cantareira, de ter racionamento, de ter rodízio.
0: E aí, a gente fala, o nível da Cantareira, do sistema Cantareira, está lá nos 33%. O que, que isso quer dizer, gente? Existe uma classificação desenvolvida ali pelo governo do estado de 5 níveis, 5 faixas que eles chamam para a classificação do nível do reservatório. A gente está na 3, que é a de alerta. A primeira é a normal, quando o volume está acima de 60%, tranquilidade. A 2, de 40% a 60%, que é a de atenção, a gente está em alerta. Depois dessa, tem 2 níveis mais graves. Restrição, entre 20% e 30%, e especial, entre 20% e 0% ali do volume útil. A gente não está no pior cenário, mas ainda assim tem que ter responsabilidade.
2: Agora 1 e 5.
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0: Agora 1:06, está no ar o segundo ato do Band News no meio do dia desta terça-feira. 1:06, virou 7 agora.
1: 1:07.
0: Passou rápido, né?
1: Passou voando, é muito conteúdo, é muita informação, né?
0: É, e ainda viramos antes do horário, né?
1: Oi?
0: É aquela conta nossa, se tiraram 25 minutos de programa no rádio por conta do horário
1: político...
0: Mas
1: você tá falando que o compromisso com os ouvintes da internet é menor?
0: Não, mas aí a gente tem que refazer a conta, né? O programa fica mais carregado, né? A gente agora tem no rádio 1:35 é melhor seguir o barco.
1: Não, você tem que falar com convicção.
0: Não, eu sou bom de conta.
1: Não, se você vai colocar essa lorota... Então, esse é o ponto. Com conta de verdade, como isso aqui é uma conta meio fictícia, você vai colocar essa lorota no ar, tem que assim, ó, sustentar.
0: Se a gente pegar o rádio 1:35, são 95 minutos. Dividido por 2, dá 47,5. Quer dizer que se o programa começou 25... Acho que eu virei no horário, hein? Fazendo essa conta aqui, acho que eu virei no horário, enfim.
1: Super, super. Em qual fuso horário?
0: Como eu sei que essa não vai colar com ninguém...
1: Não. Vamos em frente.
0: Vamos, hora de mais um giro com os principais destaques desta terça-feira. O TSE volta a analisar o uso de conteúdos criados com inteligência artificial para simular a imagem e voz de uma pessoa nas campanhas eleitorais. Quem tem as informações direto de Brasília é o Márcio Rocha.
2: Está marcado para esta terça-feira o julgamento do uso da chamada deepfake nas eleições de outubro. O Tribunal Superior Eleitoral marcou a sessão que vai analisar como as campanhas podem usar a inteligência artificial para criar ou alterar vídeos, áudios e imagens de maneira realista. A ideia é discutir se será permitido o uso de vídeos gerados por essa tecnologia quando o conteúdo apresentar grau de realismo, seja criando pessoas reais, fictícias ou mortas. Além disso, os ministros do TSE também devem discutir qual deve ser a punição para o candidato ou campanha que usar esse tipo de ferramenta. O caso passou a ser discutido depois de um pedido feito pela Federação Brasil da Esperança. O grupo questiona um vídeo feito por inteligência artificial que mostrava a imagem do ex-presidente Jair Bolsonaro.
1: Um novo ciclone extratropical traz chuva para as regiões sul, sudeste e centro-oeste. Capital fluminense já está em alerta para fortes ventos. Destaque com Van Alves.
3: A Prefeitura do Rio emite alerta para a previsão de ventos muito fortes e chuva para o período da tarde de hoje. Por isso, a cidade deve entrar em estágio 2 em uma escala de 5. Segundo o Sistema Alerta Rio, por causa da passagem de uma frente fria, a previsão é de pancadas de chuva moderada a forte, acompanhadas de raios. Mais cedo, ventos de 70 km/h foram registrados em Copacabana, na zona sul do Rio. Essa foi a rajada mais forte identificada até agora pelo Alerta Rio. A Defesa Civil Municipal enviou um alerta para os celulares dos moradores da cidade. A orientação é redobrar a atenção, principalmente durante deslocamentos, e evitar ficar próximo a árvores, estruturas metálicas, placas e outros objetos que possam ser derrubados pelo vento.
0: Tem possibilidade de temporais também em Minas Gerais. Quem tem os detalhes é a Tayane Ribeiro.
4: Setembro começa com alerta amarelo de tempestades em Minas Gerais. O aviso, emitido pelo INMET, inclui queda de granizo em 492 cidades e vale até a meia-noite, podendo ser renovado a qualquer momento. O Instituto cita possibilidade de chuva de até 50 milímetros por dia e ventos intensos entre 40 e 60 km por hora. Apesar do alerta, o INMET diz que é baixo o risco de corte de energia elétrica, estragos em plantações, queda de galhos de árvores e de alagamento.
1: Ninguém fica ferido depois de um avião da Companhia Boliviana de Aviación fazer um pouso de emergência no Aeroporto Internacional de Guarulhos, aqui em São Paulo. Esse caso aconteceu ontem à noite. Quem está acompanhando por imagens consegue ver o momento do pouso. Segundo a concessionária Gru Airport, a equipe de emergência foi acionada, seguiu os protocolos de segurança e a aeronave aterrissou normalmente. Ainda não há informações sobre o que provocou o pouso de emergência e nem se os passageiros já foram acomodados em outro voo. O Boeing 737 seguia de Guarulhos para Santa Cruz de la Sierra, na fronteira da Bolívia com o Brasil, e precisou voltar ao aeroporto paulista cerca de meia hora depois da decolagem.
0: Eu já falei aqui que eu tenho medo de avião, né?
1: Já,
0: medo
1: algumas vezes.
0: É pânico, né? Eu, se eu estou dentro de um avião e é preciso fazer um pouso de emergência, lembrando o seguinte, que eventualmente não é porque havia risco de queda, não. Se houver um mínimo detalhezinho ali fora do lugar, a aviação civil no Brasil, ela é extremamente segura, eu sei disso. E há vários protocolos que, assim, olha, aconteceu algo que a chance de você ter um problema é de 0,0001%. Faz o pouso de emergência. O pessoal não corre risco, né? Mas é aquela coisa, não é confortável você estar no voo e alguém falar que... Não sei qual foi a circunstância desse voo.
1: Como
0: né?
1: é que vem esse aviso?
0: Mas eu que tenho pânico, nunca tive esse azar.
1: Nem
0: você
1: precisa
0: já teve?
1: Ter pânico, assim, né? Eu acho que qualquer coisa
0: qualquer
1: nos assusta.
0: Pessoa, nesse caso, né?
1: Eu vou relativamente tranquila e tenho medo de turbulência. Já sei, gente. Turbulência não derruba avião, vi o canal do Lito, já me falaram, mas eu tenho medo igual. Então, a minha estratégia é o seguinte, quando começa a ter turbulência no voo e eu vivo indo e voltando de Curitiba nesse trajeto volta e meia tá chovendo, eu ligo música bem alta no fone de ouvido e sempre levo uns chicletes pra ter o que mastigar pra ver se passa a ansiedade. Pelo menos isso, até passar a turbulência, o bom é que o voo é rapidinho. Mas que dá medo, dá, né? E depois que você faz um pouso de emergência, pensar em entrar em outro aeroporto, em outro avião, aliás, pra voltar pra casa... Ai, eu ia com. Acho que ia pedir um remedinho pra dormir em paz durante o voo.
0: Mas que é seguro e muito seguro, isso não, dá
1: e,
0: pra negar.
1: E a gente tá dando notícia aqui de um pouso de emergência isso, que ninguém ficou ferido, certo, não de uma tragédia aérea que morreram centenas
0: porque,
1: de pessoas.
0: Eventualmente as pessoas ouvem pouso de emergência e podem pensar que, meu Deus, o avião quase.
1: Não, gente,
0: muitas vezes
1: tranquilo.
0: Nada disso. É simplesmente, olha, alguma coisinha.
1: É um vídeo de pouso.
0: Deu errado, tal. Não desce.
1: Ou às vezes,
0: tá
1: até
0: rolando.
1: uma medida de segurança,
0: sim,
1: né? Não
0: sim,
1: tem uma
0: total.
1: Certeza se vai dar problema. Na dúvida,
0: é
1: melhor voltar e fazer um pouso do que arriscar.
0: É isso. Continuando, gente, a Força Nacional de Segurança vai atuar em Roraima. Quem tem os detalhes é o Rafael Campos.
5: A Força Nacional vai apoiar operações de aviação policial em Roraima por 90 dias. A medida foi autorizada pelo Ministério da Justiça e Segurança Pública em portaria publicada nesta terça-feira no Diário Oficial da União. O documento prevê suporte técnico e operacional em aviação policial durante missões de segurança pública, defesa civil, busca, salvamento e apoio logístico humanitário. O governo de Roraima ficará responsável pela estrutura e pelo apoio logístico necessários às equipes da Força Nacional. O efetivo empregado será definido pela diretoria da Força Nacional, conforme o planejamento das operações.
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1: O primeiro semifinalista da Copa do Brasil, ai, ai, ai, vai ser conhecido hoje de Belo Horizonte. Fala aí, Paulo Xavier.
8: O Atlético Mineiro recebe o arquirrival Cruzeiro para a partida de volta das quartas de final da Copa do Brasil. A bola rola às 9 horas da noite na Arena MRV. Na primeira partida, ficou tudo igual em 1-1. Em caso de novo empate, a decisão será nos pênaltis. O Galo vive a dúvida se vai contar com o goleiro Everson, que sofreu um trauma no pé esquerdo no clássico da última semana e ficou de fora da partida contra o Vitória. Já a equipe celeste deve ir a campo com a mesma formação da partida de ida, incluindo Caio Jorge, que foi absolvido em julgamento do STJD por causa do lance envolvendo Juan Tressoldi.
0: Lembrando que esse jogo interessa diretamente para os torcedores de Grêmio e Inter, e aí eu incluo a Larissa Biscaia, que é gremista, porque desse confronto Atlético e Cruzeiro sai o adversário de Grêmio ou Internacional que vão se enfrentar na próxima quinta-feira. O jogo de ida entre Grêmio e Inter também terminou empatado, portanto o cenário é o mesmo do Clássico Mineiro, quem vencer passa de fase, novo empate leva para pênaltis. Amanhã serão dois jogos, às 9h30 tem Vitória e Vasco, também às 9h30. Santos e Palmeiras, o jogo entre Santos e Palmeiras está mais ou menos encaminhado, apesar de ser um clássico, sempre imprevisível. O Palmeiras ganhou por 3-0 na ida, pode perder por 2 de diferença. O Vasco, fora de casa, vai jogar pelo empate contra o Vitória, ganhou na ida por 1-0. Portanto, resumindo, quem vencer ou quem passar de Atlético Mineiro e Cruzeiro pega Grêmio ou Inter, e quem passar de Vitória e Vasco pega Palmeiras ou Santos.
1: Não entendi, Grêmio ou Inter, não...
0: Não há opção?
1: Não.
0: Tá bom. Nem o palmeirense, que ganhou de 3-0 do
1: confiante.
0: Santos, tá confiante
1: não,
0: assim?
1: Não, não é confiante. Ah. É uma opção. É ganhar ou é ganhar,
0: vocês
1: entendeu?
0: Vocês se odeiam no futebol. Que coisa, hein? Rivalidade tóxica.

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1: Agora 1:16, tem informação sobre o trânsito, problemas na Grande São Paulo. Fala, Débora Mendonça.
2: Boa notícia da Avenida Taboão da Serra, o trecho urbano da rodovia Regis Bittencourt agora sem lentidão, pista totalmente liberada em relação ao acidente da manhã de hoje com duas carretas. Até há pouco ainda tínhamos uma interdição. Agora o motorista segue bem nesse trecho urbano e tem congestionamento na Regis no sentido São Paulo. Trecho bem crítico agora, desde Itapecerica da Serra até Embu das Artes, é um trecho que sempre tem enrosco ao longo de todo o dia. Agora a fila é de 10 quilômetros do 290 ao 280 e percorrida em aproximadamente 45 minutos. 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

0: Tem mais informação do trânsito. A gente já falou do Rodoanel mais cedo, que estava com problemas, e a Débora Mendonça está de volta.
1: Muitas ocorrências hoje no Rodoanel e agora também na Rodovia dos Bandeirantes. A boa notícia é que a pista interna do Rodoanel está totalmente liberada no quilômetro 7, não tem mais aquela lentidão que começava na Raposo e ia até metade do caminho entre a Castelo e a Anhanguera. Temos ainda lentidão na interna entre a Anhanguera e a Bandeirantes, sem registro ainda do que segura o trânsito no trecho. A pista externa, que tinha uma carreta em L no 8, agora tem um congestionamento muito maior, que indica uma outra ocorrência agora no quilômetro 13. Então, do 4 ao 13, parou a externa do Rodoanel. Pertinho dali também, a Rodovia dos Bandeirantes agora, congestionada no trecho de 5 quilômetros. Do 28 agora até o 23, trecho que antecede o Rodoanel. Caminho muito ruim. A Anhanguera é a melhor opção em direção à Marginal do Tietê. 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
0: E olhando agora para a cidade de São Paulo, tem alerta de acidente, na verdade dois, na marginal do Rio Tietê. Um logo depois da ponte da Casa Verde e um pouquinho antes. E isso está causando um congestionamento. Eu vou falar para vocês o seguinte, é até surpreendente, porque é um congestionamento muito intenso, aparece para mim aquele vermelho bem escuro no mapa, só que a marginal está menos congestionada que em outros dias nesse horário, então dá para olhar o copo meio cheio. O congestionamento começa mais ou menos na ponte da Freguesia do Ó, na verdade um pouquinho depois. O trânsito vai lento, para ser sincero, até a região do Canindé, só que aquele trânsito pesadaço por conta desses acidentes, ele dura ali 2 ou 3 quilômetros. Passando a ponte da Casa Verde, chegando na região da Ponte do Limão, a situação já melhora.
2: E mais cedo tinha ouvinte perguntando sobre o Rodoanel ali na Zona Oeste, digamos assim. Rodoanel Oeste, ele escreveu para cá. E foi bem a hora que a Débora Mendonça entrou com a informação. Falei, a Débora respondeu. Tem uma carreta parada bem na faixa do meio, dentro do túnel, ali no quilômetro 8. Falando do Rodoanel e respondendo a Débora. Valeu, ouvinte.
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4: Facebook e Instagram estão se comprometendo a adotar novas medidas para impedir o vício das crianças nas redes sociais. A medida é uma resposta a uma grande ação judicial movida nos Estados Unidos, hein, Warrison?
5: Edu, tivemos a solução de um dos processos que mais vinham chamando a atenção de todo mundo nos últimos tempos, que era o processo movido por vários estados norte-americanos contra a Meta. Qual foi a solução, Edu? Na minha opinião, pizza. Os Estados Unidos estão realmente virando uma grande pizzaria, né, Edu? A Meta achou um acordo na Justiça dos Estados Unidos e vai pagar alguma coisa perto de 17 bilhões de dólares, que pode parecer muito dinheiro para nós pobres mortais, né, Edu? Mas que vão ser pagos esses 17 bilhões de dólares em parcelas ao longo dos próximos 10 anos. Para a Meta, isso é dinheiro de pinga, Edu. É quase nada, não vai mexer no cofrinho do Mark Zuckerberg, não vai fazer diferença. A Meta está se comprometendo a fazer algumas mudanças lá, dizendo que vai eliminar filtros, que vai criar horários para os jovens, para as crianças e adolescentes terem menos acesso à rede social. Na minha modesta opinião, Edu, não vai mudar nada. São mudanças cosméticas que são facilmente burláveis pelos usuários. Os jovens e adolescentes vão contornar essas pretensas mudanças daqui a pouco, porque o cerne da rede social não vai ser tocado e a gente vai continuar a discutir aqui os mesmos problemas de sempre. E esse acordo firmado da Justiça norte-americana pela Meta é só mais um exemplo disso. Passar pano para uma grande corporação, no caso a Meta, que chegou a um acordo super favorável, né, que não vai fazer a menor diferença para eles e que não vai mudar, na minha opinião, quase nada na relação entre os usuários e a rede social, que vai continuar a ser essa grande lata de lixo digital que vem sendo nos últimos tempos, né? E se ela provocava problemas, se ela provocava vício, principalmente em crianças e adolescentes, vai continuar a fazer a mesma coisa, Edu. Não vai ser esse acordo que vai mudar qualquer um desses problemas que vem se acumulando nos últimos tempos.
4: E claro que a gente vai acompanhar por aqui para ver se essas mudanças de fato serão implementadas e como isso vai ou não funcionar. O Orson já disse que acha que não vai funcionar, mas claro que a gente fica de olho e conta mais aqui na coluna de tecnologia, que você encontra também no nosso site, o bandnewsfm.com.br, na aba Cronistas. Procura por tecnologia que tem tudo lá.
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2: Band News FM segue nessas semanas que antecedem as eleições com a nossa série de reportagens sobre o que é decisivo na hora de escolher o voto. Ideia é estimular os ouvintes para que eles possam refletir, para que você que está nos ouvindo possa refletir também sobre o que te leva a escolher candidato X, Y ou Z. Olha só, seja da mesa do bar, as redes sociais, onde você estiver, a segurança pública vem muito forte nas eleições desse ano. Do furto de celulares ao tráfico de drogas, o debate gera muita preocupação.
17: Você percebe o tempo inteiro que você está num bar e você não tem segurança se ali vai dar um tiroteio ou não, e se acontecer, quem é que vai proteger para que aquilo não aconteça?
2: Essa é a percepção de um ouvinte que mora no Rio de Janeiro e que pediu para não se identificar. E é verdade que a segurança pública vem forte nas eleições desse ano. Desde as discussões nas redes sociais até os projetos de governo apresentados pelos candidatos. A nossa ouvinte destaca outro ponto importante. O medo já faz parte da rotina.
17: Aqui está muito difícil. Aqui a sensação de insegurança é 24 horas. Não tem lugar que você vá que você não perceba.
2: E também não é só no Rio de Janeiro. Para o Jonas Souza, que mora em São Paulo, a sensação é muito parecida. Ele lembra que não basta prender o assaltante, por exemplo. Isso porque, muitas vezes, o crime continua mesmo dentro dos presídios.
18: Eu voto... Hoje a minha prioridade é ir na parte da segurança, quem vai começar calando os presídios. Não tem como resolver a nossa segurança se o presídio continua tendo acesso aqui fora. Porque hoje quem comanda o crime aqui fora é o presídio lá de dentro.
2: Na análise do consultor sócio do Instituto Áquila, Rodrigo Neves, as mudanças e melhorias na segurança pública tendem a ser muito sensíveis para a população. Ele aponta que mesmo pequenas mudanças já fazem a diferença em termos de qualidade de vida.
19: O
15: qual que é o mais sensível? Que é aquele que é mais crítico na região. Então o cidadão, ele tem a percepção do que é pior, daquilo que é mais latente para ele, daquele eixo, desse pilar que é mais frágil na região. Então se eu tô numa região muito crítica de segurança pública, qualquer melhoria do ponto de vista de segurança pública é muito sensível à população.
2: E como é sensível mesmo quando a gente fala de violência pública, né? Aliás, segurança pública e, consequentemente, violência, porque é um tema que acaba afetando a todos. A gente fala por aqui, olha, esses dias estava no carro, passou um motoqueiro do meu lado, achei que ia quebrar o vidro, fiquei nervoso. Aqui em São Paulo tem muito esse problema da gangue do quebra-vidro, que a gente chama, o pessoal que quebra os vidros dos carros para roubar o celular que está preso no painel. E a gente vai vivendo de uma forma cada vez mais restritiva. Queria falar um pouquinho sobre furto de celular, porque olha só, 2 celulares são roubados ou furtados a cada minuto no Brasil. Só que na cidade de São Paulo, 20% desses casos. Nos últimos dias, repercutiu nas redes sociais o vídeo gravado pela influenciadora Tabata Lenk, que teve o celular levado de dentro do carro. O motorista foi mais uma vítima da gangue do quebra-vidro, que espalha medo aqui em São Paulo, como a gente vinha falando até agora. Desde o roubo, a Tabata tem evitado ali uma avenida específica na zona sul de São Paulo, que é conhecida como um dos pontos preferidos da gangue do quebra-vidro. Para quem é daqui, Avenida Presidente Tancredo Neves. A motorista tinha acabado de parar no trânsito quando os bandidos encostaram com uma moto. A ação durou, gente, 5 segundos. Menos que isso até, do momento em que o garupa desce até a fuga com o celular dela.
19: Eu tô bem abalada. Eu não tô conseguindo mais andar sozinha no carro. Eu tenho que passar pelo local hoje de novo. Tô tentando ver outros caminhos para não passar.
0: E é muito, muito rápido. Para quem...
2: Segundos.
0: Para quem não nos acompanha com imagens, é aquela câmera que o motorista de aplicativo usa muito. A câmera tá ali no painel, então tá filmando. O motorista, o banco do passageiro, que no caso estava vazio. E ela tava tranquila, sossegada, com o carro parado no semáforo. Mas muito tranquila. E é, de fato, muito rápido. Dá para perceber a aproximação da moto com os dois criminosos. Eu nunca tentei quebrar um vidro de carro.
2: Nunca tive essa experiência também.
0: É uma pancada que tem que ser forte.
2: Assertiva, no mínimo.
0: É isso. E quebra ali com uma facilidade absurda. E aí voa vidro para tudo que é lado. E nitidamente, depois você pode acompanhar de novo pelo YouTube, você que acompanha a gente só pelo rádio, nitidamente ela fica em choque. Ela fica sem reação, é uma carga de adrenalina ali que ela fica paralisada, que eu acho que é a reação... Não é nenhuma reação, porque é algo instintivo, né? Não é algo pensado.
2: É, o susto. Até eu vi esse vídeo completo nas redes sociais, ela fez quase que uma narrativa, assim, mostrando o que aconteceu. Então, ela tá dirigindo, pensa que você parou ali, não sei se num sinaleiro ou em algum tipo de congestionamento. Ela para, os bandidos vêm muito rápido. Como o Ferretti falou, dão uma pancada bem assertiva no vidro, levam o celular dela... Ela fica em estado de choque, depois ela começa a chorar. Um outro motorista encosta o carro ali, baixa o vidro e fala, você tá bem? Daí ela fala, acabei de ser assaltada. Ela fala meio em choque, em meio desespero. E, gente, o prejuízo é muito grande. A gente fala de um prejuízo psicológico, vai, o medo que ela tava falando até agora. O prejuízo do vidro do carro, do celular, para resolver tudo depois. No caso dela, foi de R$9.000 somando o vidro roubado com o celular, além dos R$2.000 que os bandidos conseguiram transferir da conta da influenciadora.
20: Que é muito importante que as pessoas registrem a ocorrência, levem o número do e-mail neste boletim de ocorrência para que as operadoras possam bloquear o aparelho.
2: Aí a gente tinha um especialista falando sobre o que fazer depois que você é alvo dessa gangue do quebra-vidro.
0: Professor Rafael Alcadipani, da FGV, que já deu entrevista aqui para a gente várias vezes, é um dos principais estudiosos do tema da segurança pública hoje no Brasil. E aí os ouvintes começaram a mandar mensagem aqui pra gente instantaneamente. A gente falou sobre a força para se quebrar um vidro de carro. O final de telefone 5144 é o Lucas. Ele disse, olha, eles usam uma vela de veículo para estourar o vidro. E o Fabão também mandou uma mensagem dizendo a mesma coisa. Fabão, deixa eu ver o nome. Ah, a mensagem foi lá para baixo, mas tenho quase certeza que era o Fabão. Faz sentido, eles terem um objeto ali mais duro, pontiagudo. Agora, o susto é surreal, porque você vai pensar no que tinha ali no celular na sequência. Agora você tá parado e do mais absoluto nada. Vem a pancada, vem alguém que você não conhece, barulho, o vidro susto, pra tudo que é lado. De fato, é algo lamentável. a gente, enfim, vai ficar atento aos debates. O período eleitoral está lotado de argumentos relacionados à área da segurança pública, e a gente, de fato, espera que a gente tenha boas medidas. O período eleitoral é isso, ele traz a possibilidade de propostas que eventualmente não seriam discutidas em outras épocas do ano, porque, de fato, o número que a Larissa passou no comecinho da matéria, 2 celulares são roubados ou furtados por minuto, são 120 por hora.
2: É muita coisa. E aí, não é engraçado. Eu lembro que uns 5 anos atrás, 2021 ali, eu lembro de ir pro Rio de Janeiro visitar uma amiga que morava lá, e ela me falou, olha, toma cuidado quando você estiver no carro de aplicativo ali, na corrida, porque agora começou uma moda de bandido quebrar o vidro do carro para levar o celular. Moda pega, né? Aqui em São Paulo, quase 2 anos que eu moro aqui, desde que eu me mudei, a gente escuta isso. A Regina, nosso ouvinte, tô vendendo agora meu carro blindado porque comprei outro. É o maior sossego. Quer dizer, a gente que mora na cidade vai ficando cada vez mais enclausurado, fechado, é carro blindado, é alarme em casa, é tranca reforçada, é câmera de segurança, é arame, é o que tiver pra poder viver minimamente bem, pra não... Assim, a insegurança tá lá, né? Mas pra não correr o risco de levar um tiro por causa de um celular, por exemplo.
0: É isso. Agora, 1h35.

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1: Agora, 1:35. Falei agora há pouco sobre a situação na marginal do Rio Tietê, no sentido Zona Leste, que tem acidente na região da Ponte da Casa Verde. Teve gente que perguntou do outro lado, teve gente que perguntou da marginal do Rio Pinheiros. Rapidamente, no outro sentido, marginal do Rio Tietê, no sentido Cebolão, trânsito bom, viu, gente? Um ou outro trechinho em amarelo aqui no mapa. Esse mapa não tá com cara de terça-feira, não. Ainda mais de terça-feira com chuva. Tá tudo, obviamente, que há os pontos de congestionamento. A gente vai dando zoom e os pontinhos em vermelho vão aparecendo. Mas dando aquela olhada geral no mapa, situação relativamente tranquila em São Paulo. Para quem vai na Tietê no sentido Cebolão, congestionamento só na chegada ao Cebolão mesmo. Depois, na marginal do Rio Pinheiros, no sentido Zona Sul, aí o trânsito não tá legal não, viu, gente? O motorista vai no anda e para, pelo menos, até a região do Jockey Club. Depois a situação tá um pouquinho melhor. Do outro lado, no sentido do Cebolão, aí sim, tudo tranquilo na Pinheiros.
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1: Avenida do Estado, bem ruim no sentido marginal do Tietê, com a fila começando na pista elevada, ainda na Moca, na altura da Dona Ana Neri. A pista local é vantagem até o final da pista dupla, que está na altura da ligação leste-oeste. Dali em diante, todo mundo sofrendo até a São Caetano. Da ligação leste-oeste em diante, corredor norte-sul, bem mais tranquilo, com tráfego apenas intenso na aproximação à Avenida do Estado. 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
2: Eu tomei vacina para o sarampo, você tomou vacina para o sarampo e olha só, não somos só nós nessas últimas semanas,
3: que
2: não.
3: Bom.
2: Termina hoje, gente, termina hoje oficialmente a campanha nacional de multivacinação. Em todo o país, 8 milhões de pessoas atualizaram a carteirinha vacinal. Coisa boa, hein? Esse era o objetivo. Na prática, a desmobilização das cidades, depois do registro de 27 casos de sarampo, no entanto, não representa o fim da chance para você se proteger contra o vírus. Segundo o Ministério da Saúde, os postos de saúde aqui de São Paulo, São Bernardo do Campo e Guarulhos vão seguir distribuindo imunizante para esse público entre 1 e 59 anos de idade, aí por tempo indeterminado, enquanto durarem os estoques. O que muda a partir de agora é a dose zero para crianças de 6 meses a 11 meses de idade. Essa deixa de ser aplicada agora no mês de setembro. A partir de amanhã, quarta-feira, a dose contra o sarampo continua sendo oferecida normalmente na UBS, mas sem esse esforço concentrado do período da campanha. O Ministério da Saúde informa que distribuiu quase 7 milhões de vacinas no estado de São Paulo e 3 milhões foram aplicadas. Ou seja, 4 milhões de doses disponíveis para quem quiser se vacinar contra o sarampo, quem quiser, quem tiver essa vontade aí, quiser não pegar o sarampo, é uma boa ideia para se vacinar, hein?
3: É uma boa dica.
2: É uma dica.
3: Agora 1h40.
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7: Agora 1h43, a advogada Viviane Barsi de Moraes, esposa do ministro Alexandre de Moraes, admite que o marido foi consultado sobre o contrato assinado pelo escritório dela com o Banco Master. O acordo previa o pagamento de R$131 milhões por um período de 3 anos pela prestação de serviços advocatícios. O escritório afirma que o setor de compliance pediu ao ministro do Supremo Tribunal Federal, na condição de marido da sócia diretora, que analisasse se havia impedimentos legais para a contratação. Em nota, o escritório Barsi de Moraes diz ainda que essa prática já foi adotada em casos semelhantes. O texto ressalta que, diante da inexistência de atuação do ministro no caso, uma vez que Moraes jamais julgou qualquer causa do Master, o contrato foi assinado e os serviços prestados.
8: O ministro André Mendonça pede à PGR, a Procuradoria-Geral da República, que se manifeste sobre um relatório da Polícia Federal detalhando mensagens trocadas entre Daniel Vorcaro e o ministro Alexandre de Moraes. A Procuradoria-Geral da República já disse que vai se manifestar dentro do prazo de 5 dias e que pediu mais dados sobre o caso para a própria Polícia Federal. A PF afirma que mensagens escritas no bloco de notas do dono do Banco Master apontam que Vorcaro citou a necessidade de ter proteção de Andrei e Paulo. Delegados afirmam que o banqueiro se refere a Andrei Rodrigues, diretor-geral da Polícia Federal, e Paulo Gonê, o procurador-geral da República. A PF não sabia para quem essa mensagem tinha sido enviada, mas recentemente descobriu que seria ao ministro Alexandre de Moraes, do Supremo Tribunal Federal. Procurado pela reportagem do jornal Estado de São Paulo, o ministro Alexandre de Moraes, o diretor-geral da PF, Andrei Rodrigues, o procurador-geral da República, Paulo Gonê, a defesa de Daniel Vorcaro, no caso procurados, não se manifestaram.
7: O ministro Alexandre de Moraes, do Supremo, manda ao Exército Brasileiro destruir 7 armas registradas em nome do ex-presidente Jair Bolsonaro. Já uma pistola Glock em nome do filho do político foi excluída dessa determinação, porque faz parte de uma investigação da Polícia Civil do Distrito Federal ainda em andamento. A arma foi apreendida em junho durante uma blitz com um dos integrantes da equipe de segurança do ex-presidente da República. Desde novembro, Jair Bolsonaro cumpre pena de 27 anos de prisão por promover uma tentativa de golpe de Estado no Brasil.
8: A Polícia Civil do Paraná investiga um disparo feito dentro de um clube de tiro que deixou uma vítima. Informações com a Lorena Pelanda.
9: O disparo de um tiro que deixou um homem gravemente ferido em um clube de tiro em Toledo, na região oeste do Paraná, teria sido acidental. Essa é a principal linha de investigação da polícia, que ouviu o homem que efetuou o disparo. Ele é colecionador, atirador desportivo e caçador e não foi preso. Segundo as informações apuradas pela polícia, a vítima, de 37 anos, foi atingida por um disparo de pistola na região do tórax. O homem recebeu os primeiros socorros de pessoas que estavam no clube e foi encaminhado ao hospital.
7: Policiais federais fazem operação na fronteira entre Brasil e Peru. Quem tem os detalhes é a Jordânia Gama.
10: Mais de 300 pessoas, embarcações e cargas são fiscalizadas em operação da Polícia Federal na região de fronteira entre Tabatinga, no Amazonas, e Islândia, no Peru. A Operação Pachamama teve apoio da Polícia Nacional do Peru, Força Nacional do Brasil, Polícia Militar, IBAMA e FUNAI, em uma área de mais de 250 quilômetros. 8 dragas de garimpo foram destruídas, 133 toras de madeira apreendidas.

0: apreendidas, além de 550 gramas de mercúrio, armas celulares e R$560 mil. A operação realizada entre os dias 24 e 28 de agosto também embargou 126 hectares e aplicou mais de R$500 mil em multas.
1: E o destaque do futebol, bora falar do Brasileirão Feminino. Conta aí, Bruno Camarão.
2: Na última partida de ida das quartas de final do Brasileirão Feminino, Bahia e Palmeiras empataram por 1-1. O duelo foi disputado na Arena Fonte Nova, em Salvador, e deixou o confronto totalmente aberto para a decisão. Sexta-feira, 9:30 da noite, na Arena Barueri, as rivais voltam a se encontrar. No sábado, pela mesma fase da competição, jogam São Paulo e Grêmio, além de Ferroviária e Flamengo. O duelo de tricolores terminou sem gols, enquanto o Fla saiu à frente do time de Araraquara, 1-0 no Rio. Domingo é a vez de Corinthians e Cruzeiro jogarem em Itaquera. As Brabas venceram o primeiro compromisso em BH pelo placar mínimo e precisam de apenas um empate.
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1: Agora 1h49, Ferretti, agora há pouco, tá? Coisa de um, dois meses atrás, a gente teve aquela partida entre a Argentina e a Inglaterra na Copa do Mundo.
5: Sim.
1: E aí a gente falava que isso era uma reedição, vai, a versão futebolística da Guerra das Malvinas, em que a gente contextualizou um pouco aqui sobre a situação, aquela disputa que foi feita entre o Reino Unido e a Argentina. Pois bem, a gente lembra que a Argentina é presidida pelo Javier Milei, que não deixa de ser um aliado político de Donald Trump. O Donald Trump, presidente lá dos Estados Unidos, afirmou que está reavaliando a posição oficial dos Estados Unidos em relação às Ilhas Malvinas. Por quê? As ilhas ficam ali perto da Argentina, elas são de domínio britânico. A Argentina, quando estava lá no auge da própria ditadura, estava enfrentando uma crise de imagem. Então, o governo da Argentina, o governo autoritário, resolveu reivindicar as Ilhas Malvinas em uma tentativa de reacender aquele, como é que a gente fala, né? Aquele sintoma, aquele sentimento de nacionalismo da população. Acabou que a Argentina não saiu bem dessa guerra, perdeu muitas tropas, perdeu muito dinheiro com isso também, e o Reino Unido manteve o domínio que tinha sobre essas ilhas. Pois bem, o Donald Trump tá falando isso, falou que tá reavaliando a posição oficial e tudo mais, de certa forma, dizem os analistas, para pressionar o Reino Unido em relação à posição britânica sobre a guerra no Irã. Guerra no Irã, a gente lembra, se arrasta desde o mês de fevereiro, não tem previsão para acabar. Hoje os americanos fizeram novos ataques ali em terras iranianas e fica essa queda de braço, entrando agora o Milei para disputa junto com os Estados Unidos, dizendo que podem mudar de visão sobre as Ilhas Malvinas. Eles mudarem de visão para algo prático, fazerem alguma coisa sobre, tem uma distância grande.
5: E a Larissa falou sobre ataques registrados mais cedo dos Estados Unidos contra o Irã, e o governo dos Estados Unidos, inclusive, agora confirma oficialmente. A gente já tinha informação desses ataques, mas o Comando Central do Exército Norte-Americano soltou um comunicado dizendo que eles não falam em um ataque, eles falam que as forças americanas começaram a atacar, dando um indicativo de que pode ser um movimento contínuo. Começaram a atacar alvos do Corpo de Guardiões da Revolução Islâmica do Irã, e os ataques ocorrem após recentes tentativas desse Corpo de Guardiões de atacar navios comerciais no Estreito de Hormuz e militares americanos enviados para a região. A gente está de olho nisso, vai conversar sobre esse assunto ao longo do dia com os correspondentes da Band News FM, até porque a gente vivia um cenário de Guerra Fria até poucos dias, de muita ameaça, de uma instabilidade, mas de nenhuma ação militar prática. E essas ações militares foram retomadas nas últimas horas, lembrando que ontem o Donald Trump prometeu atacar o Irã com força.
1: Como ele sempre promete.
5: E nem sempre cumpre, mas às vezes cumpre.
1: Já prometeu que ia dizimar a população, que não ia sobrar pedra sobre pedra. Até agora a gente não viu algo prático sobre isso.

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1: Marginal do Pinheiros para Interlagos, com muita lentidão do Cebolão até a ponte Eusébio Matoso. Em alguns pontos está bem travada mesmo, como na lateral da Raio Olímpica. Pista local funcionando melhor até a ponte do Jaguaré, onde vale a pena cruzar em direção a Fonseca Rodrigues. 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
2: Você já tentou se passar por algo que você não era?
3: Essa é uma pergunta perigosa, Larissa.
2: Vai!
3: Em algum momento da vida, da jovem, juventude, alguém já tentou, mas eu quero saber o contexto da sua história.
2: Olha só, a polícia militar prendeu um estudante de direito que se passou por um juiz durante uma abordagem.
3: Nunca cheguei nesse nível, nem perto.
2: Aconteceu em São Bernardo do Campo, ABC Paulista. O homem apresentou um documento que dizia que ele seria o magistrado Jarbas Luiz dos Santos. O Selmos dos Santos Pereira afirmou ainda ser juiz da Terceira Vara Criminal de Santo André e professor de uma faculdade. Porque se ele foi mentir, ele foi mentir direito, entendeu? Entregou a história completa.
3: Lógico.
2: Ainda durante a abordagem, um motorista o reconheceu como aluno de direito que levantou suspeita dos policiais. Polícia confirmou a identidade dele por meio das impressões digitais. E encontrou não um, não dois, mas 78 processos e 34 inquéritos contra o suspeito. Registros apontam 22 investigações por estelionato e um mandado de prisão em aberto pelo mesmo crime. A polícia mantém esse homem detido por uso de documento falso e recaptura de procurado.
3: Então tá,
2: pacote,
3: né?
2: Pacote completo, né?
3: Na minha época era muito mais você falar que mora num bairro melhor, sabe, pra impressionar alguém.
2: Ah, entendi.
3: Né? Às vezes mentir a idade.
2: Ou você tá com os 16 e diz que tem 18 mais pra entrar em algum
3: isso.
2: lugar.
3: É,
2: não,
3: nesse
2: esse aqui,
3: nível do rapaz.
2: Juiz, professor de direito, com documento falso. Procurado por estelionato.
3: Tem gente muito inteligente, não sei nem se é o caso dele, né? Mas tem gente muito inteligente no mundo que usa essa inteligência para coisa errada.
2: Se
3: né?
2: usasse para coisa certa, talvez se ele estudasse para um concurso, talvez ele conseguisse passar para ser juiz.
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3: Gente, o relógio tá correndo, nosso tempo tá curto, mas vale um destaque sobre a previsão do tempo, porque tem previsão de chuva, tá? Teve até ouvinte que já mandou foto do céu na Grande São Paulo, dizendo, olha, talvez por aqui venha água mais tarde. Segundo o Centro de Gerenciamento de Emergências da Prefeitura, a temperatura média no período da manhã ficou na casa de 18 graus. Pode aumentar um pouquinho à tarde, mas é pouquinho mesmo, chegando aos 21, uma terça-feira fria. No momento, não há chuva na capital, porém, ao longo das próximas horas, a Prefeitura prevê que as áreas de instabilidade podem ganhar força, o que, olha só, pode provocar não apenas chuva tradicional, água, também granizo. E aí vai ter gente que vai mandar, não, mas granizo também é água em estado sólido.
4: É, mas
3: todo mundo
4: entendeu
3: o contexto, né, gente? E vento, podendo passar de 50, chega perto de 70 km por hora, portanto, fica o alerta. Vai circular por São Paulo hoje à tarde, olho pro céu, porque pode pintar chuva por aí.
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3: Terminou o Band News no meio do dia, amanhã estamos de volta, vem aí o Tem Método. Valeu, Larissa.
4: Tchau, Ferretti, até amanhã.
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0: hoje, meus amores, tem método no ar. Como vão vocês? Como vai você? Eu tô um caco, exausto. Um dia dramático. Os assuntos que eu achava importantes, que teríamos de falar hoje, ficaram velhos, caducaram rapidamente. Comecei num dia, já tô no outro, sei lá mais que dia hoje. E é muita notícia, muita informação, muito vazamento, e é sigilo que cai, e votação, e o ministro relator mandando para o plenário deliberação sobre sabe-se lá o quê? O caos. Como vai você, Michele Trombelli?
1: Você sabe o que é isso, né, Carlos Andreasa? É a vingança de agosto. Quem reclamou de agosto, que teve 32 semanas... Setembro começou e só tem 14 horas e 2 minutos. E já aconteceu tudo isso. E é claro que a gente vai contar pro pessoal que escolheu seguir com a gente hoje, né, Ivan Brandão? Só pra quem escolheu, pra quem tá obrigado, a gente não vai contar, viu? Boa tarde.
2: Nossa senhora, boa tarde. Eu tô com uma dor de cabeça, rapaz. Meu, eu almocei rapaz, PDF, uma salada e um PDF. É,
0: PDF de 6 páginas, parecia um set. Pareciam 60. Barbaridade. Eu não, quero.
2: A sobremesa, é um de 218, Andreas.
0: Ah, mas aos porque pouquinhos, é o sigilo que caiu. O sigilo que caiu. Meu Deus do céu. Barbaridade. Tá bom. Vamos começar? Vamos começar a destrinçar esse dia caótico? Vamos nessa?
1: Bora.
0: O ministro do Supremo Tribunal Federal, André Mendonça, pede à Procuradoria-Geral da República informações sobre mensagens do dono do Banco Master, Daniel Vorcaro, ao ministro Alexandre de Moraes, e diz os novos elementos serão analisados pelo plenário do STF. Essa é a novidade, né? A última notícia, porque André Mendonça derrubou o sigilo da investigação. É esse documento a que o Ivan Brandão fez referência agora, 200 e tantas páginas. O ministro André Mendonça, na sequência, determinando que novos elementos trazidos pela autoridade policial serão analisados pelo plenário do STF. A questão para mim central é entender quais novos elementos são esses. Se os novos elementos são os que circularam hoje na imprensa, em vários veículos de imprensa, fazendo referências ou trazendo mais informações sobre mensagens que teriam sido trocadas entre Daniel Vorcaro e Alexandre de Moraes. No caso, nós temos os conteúdos somente de Daniel Vorcaro, as suas mensagens para o ministro Alexandre de Moraes. Será isso? Serão esses os novos elementos que André Mendonça considerou por bem arremeter para análise do plenário do STF e, por causa disso também, e aí por causa dessa quantidade imensa de vazamentos, derrubar o sigilo de uma vez para que as pessoas possam saber amplamente no conjunto do que se trata em termos investigativos? Aí tem uma questão para provocar o Afonso Marangoni, porque na origem, no começo, é isso. O ministro do STF, André Mendonça, pedindo à PGR informações sobre as mensagens do dono do Banco Master. Mensagens que, tudo mais constante, tratam do Procurador-Geral da República. Pede manifestação da PGR sobre mensagens de Daniel Vorcaro que fazem referência, tudo mais constante, a Paulo Gonet e Andrei Rodrigues. Explica para mim, Afonso Marangoni, pelo amor de Deus. Fala, Afonso, tudo bem?
3: Boa tarde, Andreas, Ivan, Michele. Estou igual a vocês, meio atordoado aqui com um número grande de informações que chegam a todo momento. Então vou começar a contar essa história e depois vocês vão continuando a tirar esse novelo, né? Porque são muitas as nuances que a gente está tendo acesso aqui nesse 1º de setembro, que já está longo, né, Michele? O que a gente teve informação logo pela manhã e foi divulgado pelo Metrópolis é que então houve um pedido do ministro André Mendonça para que a da República se manifeste, né, no prazo de 5 dias, de uma anotação que foi encontrada ali pela Polícia Federal nos arquivos de Daniel Vorcaro, em que ele diz que precisaria pedir, né, a proteção tanto do Procurador-Geral da República, Paulo Gonet, quanto do próprio Diretor-Geral da PF, Andrei Rodrigues. E aí a manifestação vai ter que ser do próprio Paulo Gonet, porque ele é o Procurador-Geral da República, né? Essas mensagens, inicialmente, não se sabia, né? Não se tinha uma clareza de quem eram os interlocutores que estavam envolvidos. Mas a Polícia Federal depreende que se trata do ministro do Supremo Tribunal Federal, Alexandre de Moraes. Então, é essa questão que ele fala, que precisaria pedir a proteção de Gonet e Andrei Rodrigues, era endereçado ao próprio ministro do Supremo Tribunal Federal. Então agora a Procuradoria-Geral da República vai fazer, né, essa resposta, deve ser o mais breve possível, mas fica uma coisa tudo muito complexa da gente pensar como deve ser essa resposta, a não ser o que é meramente protocolar. Digo isso porque o próprio Paulo Gonê, ele está, né, citado nessa mensagem do Daniel Vorcaro. O que, que acontece, Andreasa, Michele Ivan, para que fique mais claro? O Daniel Vorcaro, ele usava do expediente de salvar prints de conversas que ele tinha antes de apagar essas conversas, e também usava muito daquela questão das mensagens de visualização única. Só que aí a Polícia Federal tem os meios, os instrumentos necessários para recuperar e resgatar tudo isso. Então é daí que surgem essas informações. Vamos ver agora, né, o que, que a Procuradoria-Geral da República vai responder em relação a essa questão.
0: Afonso, eu estou aqui com um documento e a gente vai começar a falar dos conteúdos havidos nessa investigação e dos diálogos de Vorcaro, das mensagens de Vorcaro para Alexandre de Moraes. Eu estou aqui com esse documento de 218 páginas a que fez referência o Ivan Brandão. É uma informação de polícia judiciária de análise e, obviamente, o destinatário é o ministro Alexandre de Moraes. Esse conteúdo foi vazado ao longo do dia, certo? Mas é algo que a Polícia Federal precisa fazer quando a matéria, o objeto é o ministro do Supremo. Isso conforme a lei orgânica da magistratura. Se eu não me engano, o seu artigo 33. Então, tem a ver com material apreendido, é o celular de Daniel Vorcaro, na parte referente ao ministro Alexandre de Moraes, embora não somente a ele, porque há anexos que citam Andrei Rodrigues e Paulo Gonê, respectivamente diretor-geral da Polícia Federal e procurador-geral da República. Eu quero chamar atenção somente para o sumário desse documento. Sumário, portanto, o índice, né? Aquilo que, como é dividido o arquivo. No item 5, que se chama da análise do destinatário das notas, tem o 5.1, para a gente saber do que se trata, para que a gente entenda por que o André Mendonça, respondendo a pergunta fundamental, por que o André Mendonça chamou Edson Fachin e pediu que ele agende uma sessão no plenário do Supremo Tribunal Federal para deliberar sobre isso aqui? E por que ele baixou? Por que ele derrubou o sigilo? Item 5.1. Dos primeiros contatos registrados entre Daniel Vorcaro e o ministro Alexandre de Moraes. 5.2. Isso é um documento da Polícia Federal. 5.2. Da assinatura do primeiro contrato com o escritório de Viviane Barsi de Moraes com Daniel Vorcaro. 5.3. Comunicação de Daniel Bueno Vorcaro por meio do aplicativo Notas. 5.4. Cobranças de pagamentos referentes ao primeiro contrato do Banco Master com o escritório de Viviane Moraes. 5.5. Do segundo contrato com o escritório de Viviane de Moraes. 5.6. Outros encontros entre Daniel Vorcaro e Alexandre de Moraes. 5.7. Do evento de Londres. É o nosso clube do uísque, certo? Lá no George Club. 5.8. De mensagens relacionadas com Alexandre de Moraes. E aí tem o item 6, da análise dos citados nas notas. Aí tem 6.1, das pesquisas por termos relacionados com Paulo Gonê. 6.2, das pesquisas por termos relacionados com Andrei Passos. É o diretor-geral da Polícia Federal, Andrei Rodrigues. Para que a gente tenha clareza aqui, pessoal, sobre as razões, a gravidade do que está em questão, a circulação de informações que houve hoje, de repente, a partir do fim da manhã, né, de manhã e ao longo... E está correndo até agora essa circulação, de por que, diante dessas novas informações, esclarecidas quais são as novas informações, é um procedimento da Polícia Federal que chegou ao ministro André Mendonça tratando de ministro do Supremo e do Procurador-Geral da República e do Diretor-Geral da Polícia Federal. Essa é a razão por que André Mendonça toma providência de pedir manifestação do plenário a respeito da matéria. Acho que só o sumário, enquanto a gente lê tudo, já nos esclarece a gravidade do assunto, pessoal.
4: Bom, e aí, Daniel Vorcaro pediu reiteradamente a Alexandre de Moraes que interviesse junto ao diretor-geral da Polícia Federal, Andrei Rodrigues, e ao procurador-geral da República, Paulo Gonê, para tentar conter as investigações, né? A informação revelada pelo jornal Estado de São Paulo, e está tudo aqui agora com sigilo derrubado. Em uma das mensagens, Vorcaro pergunta: não conseguimos reverter isso com o Paulo ou com o Andrei? Seguida da frase: muita sacanagem isso. Os diálogos foram extraídos do celular do banqueiro e enviados em modo de visualização única, que são apagados da conversa que o Afonso estava explicando aí, Andreasa. Os envolvidos, os citados, ainda não se manifestaram, exceto pelo escritório da esposa do Alexandre de Moraes. Só queria trazer algumas curiosidades sobre esse documento da Polícia Federal, esse que tem 218 páginas. Você, quando fala no final do sumário, a história que versa sobre Andrei Rodrigues e sobre Paulo Gonet, as pesquisas por termos relacionados, são os agentes explicando como que eles conseguiram chegar a essas pessoas como contatos de Daniel Vorcaro. Então, no caso do Paulo Gonet, por exemplo, a Polícia Federal não encontrou um contato salvo como Gonet, ou Paulo Gonet, ou PGR e tal, e eles fizeram uma espécie de cruzamento, né, de conversas no aplicativo do WhatsApp por palavras-chave para identificar menções que pudessem se tratar de Paulo Gonet, e aí eles chegam a um terminal, a um telefone, um número de telefone, que é o de Ciro Soares, que escreve a Daniel Vorcaro. O Ciro Soares é advogado, né? Ele escreve a Daniel Vorcaro: amizade é tudo, viu, irmão? Gonet é firme. E aí ele pede a Vorcaro que leia a mensagem que vai ser encaminhada, falando: fica só com você essa mensagem, naquele mesmo modus operandi de mandar o print e apagar. O Ciro Soares encaminha uma mensagem de um outro interlocutor, que será identificado como Jarbas. Nessa mensagem consta um agradecimento desse tal Jarbas a Paulo Gonet. E aí o Ciro Soares afirma a autoria da mensagem: Jarbas escreveu. E aí, imediatamente depois, Daniel Vorcaro indaga o Ciro: o cara largou? Ao passo que o advogado responde positivamente. O que eles estão falando aqui? Como que eles cruzam as informações para poder chegar à citação efetiva do Paulo Gonet, que aparece em uma foto. No dia 15 de março de 2025, Ciro Soares envia a Daniel Vorcaro uma foto dele ao lado de Paulo Gonet, e na sequência ele manda a mensagem para o Vorcaro: liga aqui, ele quer falar com você. E aí, a partir das 2h23 da tarde daquele dia, são completadas 4 chamadas de voz entre Daniel Vorcaro e Ciro Soares, que para a Polícia Federal foi, na verdade, uma chamada de Daniel Vorcaro para o Procurador-Geral da República. Esse é um ponto. E aí a do Andrei Soares é a mesma coisa. São os agentes, os investigadores, explicando como que eles chegam até o Andrei, diretor da Polícia Federal, né? E aí, enfim, vão mostrando tudo com print, tudo certinho, como que eles fazem o cruzamento de mensagens que foram enviadas para outras pessoas, mas que eles chegam a esse contato. No caso do Paulo Gonet, há uma foto enviada pelo Ciro Soares, e aí uma ligação logo em seguida: ele quer falar com você. E aí eles teriam se falado, né, segundo aqui o não sei como é que é um relatório, né, da Polícia Federal, cujo sigilo caiu agora há pouco, Andreasa.
1: Não, eu ia falar que esses prints, inclusive, alguns dos prints, não esses exatamente que o Ivan estava se referindo, quando você estava comentando, inclusive, a gente passou aqui para quem está acompanhando com imagens também, alguns prints que fazem parte desse relatório da Polícia Federal, dessas investigações. E acho que é importante deixar claro aqui que há também um outro personagem que já vinha sido muito falado, que é o Fábio Faria, o ex-ministro das Comunicações do governo Bolsonaro, que foi o grande interlocutor, a grande ponte ali entre autoridades políticas, ministros do STF, o próprio Alexandre de Moraes, com Daniel Vorcaro. Ele que fez essa ponte inicial. Isso eram informações que já circulavam por aí, mas que agora ficam muito claras nessas trocas de mensagem, inclusive em uma delas, em que o Fábio Faria fala pro Daniel Vorcaro, manda pagar a ele, o careca não pode atrasar, diz ele aqui, e essa referência ao careca seria, segundo as investigações até agora, relativa a alguma cobrança feita por Alexandre de Moraes em relação a essa questão. Aí tudo informação, muito disso que foi revelado até agora no jornal O Estado de São Paulo, que tem trazido
4: a foi tona. Foi o Fábio Faria, o elo justamente com o Andrei Passos, né? Com o Andrei Rodrigues, presidente, diretor da Polícia Federal, da mesma forma, né? Eles não encontram aqui os termos Andrei Passos, Andrei Rodrigues, mas numa conversa no dia 3 de abril de 2024, de Daniel Vorcaro com o Fábio Faria. É, o Fábio Faria encaminha uma mensagem: o que acha de eu convidar o DPF Andrei? E aí, em seguida, manda uma mensagem encaminhada falando: aí fechamos PGR e DPF, né? O Procurador-Geral da República e o diretor da Polícia Federal. O Fábio Faria aí fala: fechou. Acho ótimo. E complementa: pode convidar. 5 minutos depois da ligação, Fábio Faria encaminha outra mensagem a um interlocutor não identificado, a Daniel Vorcaro, confirmando: podem entrar em contato lá na PF. Ele aceitou. E aí, nesse momento, entram outros personagens, mas foi Fábio Faria, segundo o relatório da PF, o elo entre Vorcaro e Andrei Rodrigues.
0: Só pra gente lembrar, pra gente botar essa bola no chão, e eu acho, e não é à toa que a gente pega nessa veia sempre, muito significativo o evento do Clube do Whisky em Londres, né? Uhum. Tem até o capítulo sobre isso aí, o George Club. Não é à toa que a gente insiste tanto nisso. Muita gente acha que é implicância, que é uma bobagem. As coisas vão ficando claras. Isso é um conjunto vergonhoso. As mensagens de Vorcaro para Alexandre de Moraes, e a gente não sabe o que Alexandre de Moraes respondeu, mas ele respondia. Tem algumas mensagens em que claramente o Daniel Vorcaro está reagindo a uma informação que eu não posso nem acreditar qual seja, pelo que eu imagino no teor, que Alexandre de Moraes, ministro do Supremo, está passando para ele muito proximamente do dia em que será preso. Nós estamos falando de Daniel Vorcaro, alguém que é Daniel Vorcaro, que é Daniel Vorcaro, que é Daniel Vorcaro, que todo mundo sabe quem é e que já sabia, alguém que pagou o uísque McCallum para essa rapaziada. O diretor-geral da Polícia Federal, Andrei Passos Rodrigues, por isso ele aparece como Passos em alguns casos aí, Andrei Passos Rodrigues, sentou à mesa de Daniel Vorcaro em Londres, num evento todo custeado por ele, bebendo uísque McCallum, aquele evento de muitos milhões de reais. Estava lá o diretor-geral da Polícia Federal, abril de 2024. Estava lá o Paulo Gonet. Paulo Gonet. E aí, minha gente, eu quero lembrar aqui, quero lembrar todos vocês, o fato de que quando a Polícia Federal pediu a prisão preventiva de Vorcaro, porque obviamente se tratava de um obstrutor de justiça, Paulo Gonet, que é tão rápido, tão ligeiro para as demandas xandônicas, que Paulo Gonet fingiu que não era com ele e não viu urgência. Vocês se lembram disso? Quando o André Mendonça autoriza a prisão preventiva de Daniel Vorcaro, ele dá um sabão em Gonet, que não viu urgência em prender um obstrutor de justiça que, inclusive, tinha acesso ao sistema do Ministério Público Federal que ele comanda. Paulo Gonet, esse aí, que é citado para lá e para cá nas mensagens de Vorcaro para Alexandre de Moraes. E Vorcaro, sinceramente, nessas mensagens, o que eu pude ler até agora, parecendo dar ordens para Alexandre de Moraes. E aí a existência, francamente falando, a existência do contrato tem outra dimensão. A existência do contrato de Viviane Barsi de Moraes com o Banco Master ganha outra dimensão na forma do tom como Alexandre de Moraes era referido, era citado, era ordenado praticamente por Daniel Vorcaro, um ministro do Supremo. E a impressão de que Alexandre de Moraes está passando informações. A impressão... Tem uma mensagem aqui, nem sei se a gente vai citar, mas desculpa, eu vou bagunçar tudo aqui.
1: Tem uma mensagem que eu não...
0: É essa que você vai citar?
1: É.
0: Então vai, depois eu comento, então, vai.
1: É porque essas mensagens, elas indicam, segundo os investigadores, que Vorcaro recebia informações sobre o avanço da investigação. Exatamente isso que você falava, né? Ele sabia que algo iria acontecer, tanto é que ele ia embarcar naquele avião. 2 dias antes de ser preso, em 15 de novembro de 2025, o banqueiro perguntou a Moraes: acha que, segundo, eu já tenho que estar fora em referência a uma possível saída do país? Era essa, não era que você queria citar? No dia seguinte, Vorcaro questionou se havia chance de a operação acontecer. Ou seja, a operação, ele já sabia que haveria aquela operação. E no dia da prisão, perguntou aquela frase lá emblemática, se ele havia conseguido bloquear. Vorcaro foi preso no dia 17 de novembro, no Aeroporto Internacional de São Paulo, justamente quando ele tentava embarcar num jato particular com destino a Malta e depois iria a Dubai.
0: Ô, Mi, essa referência que você fez, essa mensagem aí do você acha que segunda já tenho que estar fora, ela tem um conjunto, se você ampliar ela, pegar o trecho maior, ela é estarrecedora. Porque nessa mensagem aqui é aquela mais óbvia, que nós temos até aqui, que eu tenha visto, em que claramente Vorkaro está reagindo a algo que Alexandre de Moraes lhe disse. E talvez Alexandre de Moraes lhe tenha passado uma informação sigilosa, considerando que no dia 15 de novembro é antivéspera da prisão dele. E estava óbvio que o mandado do juiz Ricardo, que vai aparecer aqui, da Vara Federal de Brasília, que isso estava expedido ou por ser expedido. Veja, nós não sabemos o que disse Alexandre de Moraes, mas Alexandre de Moraes manda uma mensagem para Vorkaro e olha como ele reage. Vorkaro, que loucura! Que se reage, que loucura, diante de uma informação bárbara que alguém está te passando. Então diz Vorkaro, que loucura! Bem na semana que estou resolvendo tudo. E ele acreditava que naquela semana ia conseguir resolver a questão do banco, surge o negócio com a Victor, sei lá, Dubai, aqueles dinheiros que iam salvar o Banco Master. Então, que loucura! Bem na semana que estou resolvendo tudo, aí ele pergunta, aquele mesmo juiz Ricardo, ele está perguntando para Alexandre de Moraes algo que seria a decisão do juiz que mandaria prender. Daniel Vorkaro lhe pergunta, aquele mesmo juiz Ricardo, para o ministro do Supremo, o que que Alexandre de Moraes terá passado para Daniel Vorkaro? Aí continua, e o Daniel Vorkaro para Alexandre de Moraes, e o Galípolo, isso é uma mensagem só, e o Galípolo está sabendo? Pergunta para o Alexandre de Moraes sobre se o Galípolo, presidente do Banco Central, estaria sabendo. E continua, conseguimos fazer algo? E continua. Aí é a pergunta que ele fez, que a Michelle citou. Acha que segunda já tem o que estar fora? Quer dizer, tem uma hipótese aqui, estou falando hipótese para ser generoso, tem hipótese aqui de que o Daniel Vorkaro estivesse consultando o ministro do Supremo sobre o que seria uma fuga do Brasil à luz de uma informação sigilosa sobre o que seria sua prisão. E aí a gente chega a, finalmente, o dia da prisão de Vorkaro, dia 17 tem. O quebra-cabeça se apresenta, se fecha, tem dia 17 de novembro, não jogavam vôlei. Tem aquela mensagem do Vorkaro pro Alexandre de Moraes perguntando sobre se conseguira bloquear alguma coisa. Isso aqui é um conjunto bárbaro e inadmissível, em que aparecem, transitam para cá e para lá o nome do diretor-geral da Polícia Federal e do Procurador-Geral da República. Isso é um troço. Gente, isso aqui é muito, muito, muito, muito sério.
4: Tem depois, a gente meio que passou por cima aqui, né, do roteiro, mas depois, Andreasa, não sei como é que tá o nosso tempo, eu posso voltar lá no arco do Clube do Whisky, porque tem duas impressões. Sim. Que os prints e o relatório da Polícia Federal me passam e que fica bem claro. Primeiro, o Fábio Faria, ele era uma espécie de garoto de recado de Alexandre de Moraes, interlocutor mesmo com o Daniel Vorkaro. Eles combinam por mensagens encaminhadas. Então, assim, tem muito diálogo do Vorkaro com o Moraes, que é na conversa com o Fábio Faria. Fábio Faria encaminha a mensagem do ministro, encaminha do Vorkaro para ele, encaminha de volta, e assim os diálogos vão se dando. Para a organização do evento lá do Clube do Whisky, que, segundo o relatório da Polícia Federal, teve vetos de Alexandre de Moraes em relação a convidados. E aí, numa das conversas, só para trazer de momento, o Fábio Faria, há alguns vetos e há convidados, os nomes não estão explicitados, mas ele pergunta assim, eu acho que o Alexandre gosta que saibam que foi ele que vetou, é o ego dele. Mas a gente não precisa passar isso, mas agora isso está passado para todo o país com a queda do sigilo, mas numa espécie de eu proíbo e quero que saibam quem foi que proibiu. E no final aí o Daniel Vorkaro
0: no evento do Vorkaro, claro. Né?
4: Exatamente.
0: No evento do Vorkaro, tudo outras... pago pelo Vorkaro, tá?
1: Ô, gente.
4: Sim, e diga aí, me desculpa, que senão a gente também vai.
1: Não, conclui.
0: Não me vem com relógio.
1: Não é relógio,
0: não,
1: é
0: não
1: isso aqui.
0: Não me vem com relógio.
1: É isso aqui, ó. Porque é grave a informação que acaba de chegar por ação da reportagem da Band em Brasília, que a segurança teve de intervir numa briga justamente entre Alexandre de Moraes e André Mendonça. Eles bateram boca na chegada ao STF. Moraes pediu uma conversa com Mendonça, aí quando eles se encontraram ali no início da sessão, Mendonça parou, os dois conversaram e começaram a se exaltar. A apuração do nosso repórter Caian Messina, a gente está falando de dois ministros do Supremo Tribunal Federal em meio a esse monte, essa enxurrada de informações, e agora quase então chegando às vias de fato no STF em meio a ao pedido de investigação, né, de avanço aí nas investigações no que diz respeito à relação de Alexandre de Moraes com Daniel Vorkaro. A gente daqui a pouco vai trazer mais informação com a reportagem que está em loco, apurando e acompanhando toda essa situação no STF. Que situação, hein?
0: Rapaz. Sem palavras, mas uma coisa tem de ficar bastante clara aqui. As relações de Alexandre de Moraes, Paulo Gonet e Andrei Rodrigues com Daniel Vorkaro precisam ser investigadas. Ele pode corporativistamente chamar André Mendonça às falas, podem brigar, André Mendonça pode ter suas intenções, pode ser... Isso aqui é uma investigação da Polícia Federal, isso é um conteúdo da Polícia Federal extraído do celular de Daniel Vorkaro. E é um conjunto muito grave, gente. Isso aqui é muito grave. Isso aqui é uma das coisas mais graves que eu, nesses anos todos que eu tenho de jornalismo, que eu já vi. É uma exposição grotesca, franca, das vísceras da oligarquia dos poderes em Brasília. E de como alguém como Daniel Vorkaro se infiltrou no coração de quem toma decisão na mais alta corte do Brasil, pô.
1: E de várias posições políticas, de várias instâncias, de diferentes poderes do judiciário, legislativo, executivo, instâncias policiais e tudo mais. É muito, muito, muita coisa.
0: Fala, e a gente, só pra complementar. E a gente ainda vai falar hoje, não, só para registrar, porque a gente ainda vai falar hoje aqui nesse programa do Flávio Bolsonaro, que não pode falar nada sobre isso, não pode falar nada sobre isso. Tá? Porque mente é desmentido, mente de novo, e mente que mente que mente. E hoje surgiu na revista Piauí a informação de mais uma parcela a mais de $1 milhão, mais uma parcela desconhecida remetida por Daniel Vorkaro para o fundo Heavengate lá nos Estados Unidos para supostamente custear o tal da cinebiografia de Bolsonaro, Ivan.
4: E não tinha melhor dia para isso acontecer, no sentido, obviamente, tô falando de uma forma mais jocosa, mas... Se fosse concentrado no Congresso, todos os políticos estão aqui, Flávio Bolsonaro está em Brasília, Lula está em Brasília, está todo mundo circulando pelos corredores do Congresso Nacional. E só para finalizar o contexto lá da briga, né, que é do bate-boca entre Mendonça e Moraes, que a gente entende do despacho. Esse arquivo de 218 páginas, que é o relatório da Polícia Federal, ele é o centro do despacho do ministro André Mendonça, que a gente teve acesso um pouco mais cedo, esse de 6 páginas, no qual ele dá a justificativa, o porquê que ele está derrubando o sigilo desses documentos que a gente está trazendo aqui para o nosso ouvinte, para o nosso telespectador. E aí, no final desse documento, desse despacho, que ele fala que precisa, pelo princípio da publicidade e tudo, Andreasa, levar isso para o plenário do Supremo Tribunal Federal, que você abriu falando, não se sabe o que, não se sabe quando, mas levar no plenário, ao que se conversa aqui nos bastidores, uma abertura de investigação contra um ministro do STF. E isso. Só para dizer que é esse o despacho que está no fundo, né? Assim, obviamente que o relatório é o mais substancioso, mas o despacho do ministro derrubando o sigilo, explicando por que derrubou o sigilo e que quer levar aquilo para o plenário, para o plenário físico e não para o plenário virtual, para que os outros ministros falem também, é que está ali como pano de fundo desse bate-boca, né, entre Alexandre de Moraes e André Mendonça há pouco lá no Supremo.
0: A gente começou, Ivan, o programa de hoje com uma dúvida, com uma questão, e que ela está respondida. A gente queria saber o que André Mendonça queria levar para o plenário do Supremo Tribunal Federal. Qual a matéria? A gente tinha essa pergunta e tinha informação de que ele derrubara o sigilo da investigação. Agora nós temos esse documento da Polícia Federal, esse que nós estamos destrinchando aqui agora, em que tem todos esses diálogos, todas essas conversas, que, francamente falando, é um documento sobre Alexandre de Moraes. Em que Paulo Gonet e Andrei Rodrigues...
4: Citado 41 vezes, Faria, tá, André?
0: Isso. Em que eles são apêndices, né? Eles são notas, eles são importantíssimos nessa história, mas é um documento sobre Alexandre de Moraes. Então a gente tem a resposta agora do que André Mendonça está remetendo, quer que seja deliberado no plenário físico do Supremo Tribunal Federal. É a relação de Daniel Vorkaro com Alexandre de Moraes. É isso. E aí Alexandre de Moraes foi pra briga. Barbaridade.
1: E aí deixa eu só trazer aqui uma informação que a gente está plugando aqui a nossa reportagem em Brasília, porque nessa investigação, então, a gente falou, né, o Ivan falou de 41 vezes citado Alexandre de Moraes, e um outro ponto que eu acho que a gente não chegou a citar, né, Ivan, essa coisa do escritório, o contrato feito, a última versão daquele contrato de R$ 131 milhões entre o Master e o escritório de Viviane Barsi de Moraes, indicam que as alterações, a edição final desse contrato foi feita justamente por Alexandre de Moraes. Os metadados apontam que o documento foi alterado às 11 horas da noite do dia 15 de janeiro de 2024, cerca de 1 hora e 40 minutos depois de Vorcaro devolver a minuta à Viviane. Esse contrato previa 36 parcelas de 3 milhões de reais líquidos, totalizando 108 milhões. E aí, se considerar os impostos, o valor bruto chegava a mais de 131 milhões de reais. O escritório Barsi de Moraes confirmou que Moraes acessou e editou o contrato e afirmou que ele foi consultado pelo setor de compliance sobre possíveis impedimentos legais à contratação. Ele foi consultado pelo setor de compliance do quê? Do STF ou do escritório?
0: Do escritório. Não, o STF não tem setor de... O STF não tem compliance.
1: Porque deveria ter um caso desse, né? Porque assim, como assim? Não, escritório de compliance não. Consulta não. Se tinha problema o ministro do STF participar da edição final de um contrato. Olha, da esposa com...
0: Foi muito bom a gente ter deixado essa questão do contrato e da edição do Alexandre de Moraes sobre esse texto para o final, porque isso poderia parecer uma coisa curiosa, menor, no conjunto bárbaro de informações, mas depois de tudo que a gente trouxe aqui, de tudo que a gente comentou aqui, de todas as informações que a gente trouxe aqui nesse programa, trazer finalmente o contrato que existiu enquanto todas essas conversas aconteciam, tenhamos clareza sobre isso, fica muito claro o que era esse contrato.
1: Bom, vamos acionar, Ivan, essa reportagem?
4: Nosso Caian Messina está conosco. Caian, é importante só fazer duas ressalvas, né? Tudo isso que a gente está trazendo aqui no ar não são vazamentos ou ilações, estão num relatório da Polícia Federal encaminhado aí ao ministro André Mendonça, e que eu falei que o Alexandre de Moraes foi citado 41 vezes no relatório como Alexandre de Moraes, mas se a gente for falar Alexandre, Moraes, Careca, aí as citações... Elas aumentam e aumentam muito. Boa tarde para você, Caian Messina. Bem-vindo ao Tem Método.
5: Valeu, é um prazer. Um abraço para você, para o Andreasa, para a Michele. Se colocar Xandão ali, deve aumentar para mais de 100 também, né? Porque, segundo os investigadores da Polícia Federal, havia uma relação que foi definida por delegados entre Vorcaro e Alexandre de Moraes como 1. De extrema proximidade, 2. De extrema confiança. De acordo com delegados, né, esse material todo que foi apreendido nos celulares, né, são pelo menos 9 celulares de Vorcaro que estão em poder da PF, mostram realmente que havia uma comunicação constante entre o ministro Alexandre de Moraes e também o banqueiro Daniel Vorcaro. Isso tudo de acordo com a PF. Como você bem frisou, esse material todo foi encaminhado ao Supremo Tribunal Federal e consta realmente ali no rol da investigação. Também, né, há informação realmente de que os ânimos estão para lá de exaltados no Supremo Tribunal Federal, desde ontem, aliás, quando havia informação de que realmente o ministro André Mendonça levantaria o sigilo dessa investigação. Eu conversei com alguns interlocutores no STF que disseram que houve até um bate-boca realmente muito ríspido entre os ministros Moraes e o ministro Mendonça. Inclusive, Moraes teria abordado Mendonça ali nos corredores do Supremo Tribunal Federal, pedindo uma conversa para saber exatamente, né, para que lado a investigação estaria indo. Disse que estaria sendo perseguido, né, não com essas palavras, mas o encaminhamento da investigação estaria sendo destinado ao próprio Moraes. Mendonça reagiu e aí os dois acabaram realmente discutindo de maneira bastante exacerbada ali nos corredores. Inclusive tem uma informação de que os ministros do Supremo, né, eles costumam andar ali sempre acompanhados por seguranças, e esses seguranças pessoais, eles chegaram ali, né, a ficar entre os dois ministros, né, foi acionada a turma do deixa disso ali, entre uma conversa mais franca, digamos assim, entre os dois ministros. O fato é que agora esse material todo segue para a Procuradoria-Geral da República, a pedido do próprio ministro Moraes. Haverá um parecer do PGR, que é bom que a gente lembre. Segundo a Polícia Federal, Paulo Brunet é citado por Vorcaro em uma conversa atribuída, né, a Vorcaro com o próprio ministro Alexandre de Moraes, em que Alexandre de Moraes deveria ali interceder, né, em favor de Vorcaro junto a Paulo, que segundo a PF seria Paulo Gonet, o PGR, e Andrei, que segundo a Polícia Federal seria então o diretor-geral da própria corporação, Andrei Rodrigues. A PGR terá pelo menos 5 dias para então devolver, né, esse parecer, dizendo se a investigação deve ser aprofundada ou não. E eu ressalto, para investigar um ministro do Supremo Tribunal Federal hoje, é necessária a anuência de todos os ministros da corte. Fica a dúvida se vai sobrar algo pro Careca, pro Xandão, pro Alexandre, pro Moraes, rapaz, seja lá como Vorcaro se referir então ao ministro Alexandre de Moraes.
4: É, coisas que nunca aconteceram têm acontecido, né? É impressionante. Imagina, Andreasa, obrigado, viu, Caian? Bom, valeu, trabalho, Caian. Aí, vai ser um dia longo. Imagina, Michele. É, imagina você receber lá na sua mesa o despacho, você é citado no negócio, participou do clube do uísque, foi pra Londres, ligou, tem foto sua no relatório da PF, você tem que dizer o que você acha.
0: É isso.
1: Não, mas e eu fico pensando que se de fato eu estive em tudo isso e chega esse despacho, eu ia falar assim, bom, demorou, porque assim, eu não consigo entender como uma pessoa se envolve assim até o talo com uma situação dessa em todos os aspectos, familiar, institucional, como ministro do STF participando desse tipo de evento, pessoal, com mensagens privadas extremamente comprometedoras. E simplesmente acha que em nenhum momento isso viria a público. Em nenhuma dessas frentes viria a público. Porque a público já veio há algum tempo. E estava conseguindo, né, ser blindado. Agora veio de um jeito que é muito difícil que consiga blindar e evitar que isso avance de uma maneira muito determinante. E algo inédito, né, Andreas? Algo inédito na história do Brasil. Esse comprometimento, ou pelo menos indícios tão fortes de comprometimento de um ministro da Suprema Corte, não?
0: Eu nunca vi nada igual. Eu acho que a gente tem que ter clareza. A gente tem aqui ter clareza sobre. E essa é a razão por que nós estamos tratando disso há tanto tempo. O programa nunca estourou tanto no seu primeiro bloco. Nós estamos tratando de algo de uma gravidade extrema. Como eu pessoalmente, não tem nenhuma surpresa para mim. Apenas mais informações que fecham um quebra-cabeça sobre o qual eu tinha absoluta certeza. Quem acompanha esse programa sabe. Eu nunca vi algo tão grave, especialmente porque envolve a Suprema Corte Brasileira. Envolve um ministro da Corte Constitucional. Isso é um troço de extremíssima gravidade. E o Edson Fachin tem que tomar uma providência. O Supremo precisa dar uma resposta para isso. De alguma maneira, se fosse um jogo, nós teríamos aí uma situação em que... Como é que se chama num jogo? É o truco? Uhum. O Edson Fachin tem... Eu não gosto de tratar isso em termos de jogo, mas é algo que exige uma resposta institucional do Supremo. Como é que esquece o Paulo Gonet, que o Paulo Gonet vai falar, vai se manifestar e tal. Existe uma questão posta que o Supremo precisa responder. Diante da demanda do André Mendonça, pública, sigilo derrubado, todo mundo tendo acesso aos conteúdos, o Edson Fachin vai botar em plenário essa deliberação? Porque, no final de contas, é uma deliberação sobre se investir. A deliberação será sobre se investigará ou não Alexandre de Moraes. E aí vem o resto. Essa é a questão. O Supremo autorizará. Agora, está tudo posto. O Supremo autorizará uma investigação contra um seu diante de um conjunto bárbaro como esse?
1: Quer falar, Ivan? Ou vamos nessa?
4: Só final, não final, é um ponto vírgula aí. A última página desse relatório da PF, os delegados que assinam o relatório, os agentes, né, e delegados, dizem que as investigações estão em estágio avançado, que faltam apenas a conclusão das análises bancárias e exame do material apreendido, que todas as oitivas relacionadas a esses fatos desse relatório já foram iniciadas, a previsão de conclusão é nos próximos 60 dias. O relatório data do dia 27 de agosto de 2026, então 2 meses a partir daí, e falam que em razão do reduzido lapso temporal de 72 horas estabelecido para o atendimento da requisição da Justiça, essa análise que foi realizada não possui caráter exaustivo, ou seja, eles transcreveram ali só as menções nominais diretamente identificadas aos envolvidos. Sem prejuízo da existência de outras citações ou citações diretas, quer dizer, tem coisa que também não está ali, mas foi o que eles conseguiram juntar para atender a requisição da justiça no caso de André Mendonça. Ou seja, que tem mais coisa. Inclusive, o Caio falou dos 9 celulares. Eu falei que era rápido e tô continuando falando. Mas lá no começo do relatório, página 1, é apenas um celular. O objeto desse relatório é um celular só. É um Apple modelo, blá, sim, blá, blá. É um celular só. Tudo isso aqui é um celular.
1: E aí você falou da Polícia Federal, né, dos delegados que assinam aí, a dúvida também a respeito da condução e do comando ainda, diante também do nome, embora seja ali só uma mensagem que não, obviamente não fala diretamente na

0: autonomia da Polícia Federal. Nós temos aí a expressão de uma Polícia Federal agindo autonomamente, certo? Porque, imagine, é uma investigação que produz um relatório em que há referências várias e não bonitas ao diretor-geral da corporação.
1: 12h43.

0: É, que dia, seguimos juntos. Para você que está aqui em São Paulo também, a gente fala das notícias da nossa cidade, da nossa região e, é claro, dele.
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0: E quem está de olho no Seu Caminho é sempre ela, Débora Mendonça. Boa tarde, Débora.
2: Oi, Michele, uma ótima tarde a você e a todos. Com chuva, tudo ficou muito ruim hoje. Por fim, o Rodoanel já funcionando muito bem. Tivemos várias ocorrências hoje, na pista interna, na pista externa, e até há pouco havia congestionamento. Agora, para quem acessa a partir da Anhanguera ou da Bandeirantes, melhorou bastante. A Anhanguera, inclusive, já não tem nenhuma lentidão na altura do Rodoanel. A Bandeirantes ainda tem. A gente espera que tenha já uma tendência de melhora também desse trecho, mas, por enquanto, comparadas entre os quilômetros 26 e 24. Passando o Rodoanel, o motorista vai ter mais 2 quilômetros lentos na Bandeirantes, no acesso a Tietê. 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
2: Um pouquinho mais cedo eu falava da Avenida do Estado, muito ruim no sentido marginal do Tietê, na passagem pela Moca e Cambuci. Tudo liberado por ali, o trânsito fluiu, para só bem mais adiante no trecho habitual do horário, entre a Avenida Mercúrio e a Rua São Caetano. Para quem segue em direção à Vila Prudente, a lentidão está no Ipiranga, entre, aliás, Paulistanos e a Rua dos Patriotas, que é o semáforo que antecede o viaduto Grande São Paulo. No viaduto mesmo, nada para evitar. 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

Agora, 2h46, a Débora falava aí do tempo, da chuva, que complicou muito o trânsito hoje. E a gente segue com esse tempo bem chuvoso, com pancadas de chuva agora à tarde, tempo nublado, temperatura amena. Inclusive antes, esse tempo tá sempre surpreendendo, né? Porque no fim de semana pegou a frente fria antes do combinado, a gente teve um domingo bem pior do que era esperado. E agora também, até ontem à noite, quando eu fui separar minha roupa, a máxima tava prevista ali de 24, 25 graus. E hoje não passou de 21 graus, não. A gente, inclusive, tá nessa máxima prevista para hoje. Então, uma temperatura bem mais amena. Amanhã ainda vai ficar friozinho, a máxima é de apenas 20 graus. Aí volta a esquentar um pouquinho quinta e sexta. E aí, no fim de semana e começo da semana que vem, prepara. Começo da semana que vem, a máxima é de 15. A mínima é de 10. Aquela segunda-feira braba, assim, sabe? De frio, chuva... Então, já fico alerta aqui, mas sabe que até lá muita coisa pode mudar, inclusive na previsão do tempo. Então, fica

0: Fica ligado com a gente, vai se atualizando aqui para você entender como é que fica. E o seu caminho, se você também tiver mensagem, manda para cá, 11-999-592-100. 11-999-592-100. 2h48.
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0: Estamos começando agora a coluna Giro Business. O tema da semana, o setor de franchising. E na minha companhia, o CEO da ABF, Associação Brasileira de Franquia, e também sócio e CEO do Grupo Trigo, Tom Moreira Leite. Tom, obrigado, prazer tê-lo aqui no Giro Business. O franchising, ele é denominado como empreendedorismo assistido. Eu queria que você comentasse a respeito dessa denominação e as razões que fazem com que o franchising, o empreendedor de franchising, tenha uma taxa de mortalidade tão baixa.
1: Esse termo empreendedorismo assistido, ele explica muito o que é único no sistema de franquias, que é o fato de que você tem, de um lado, um empresário, um empreendedor franqueador, e do outro lado você tem um empresário, um empreendedor franqueado. E é exatamente essa junção de um empresário franqueador que está preocupado com a construção de marca, com o longo prazo, com a inovação e a perenidade da rede, somada ao empresário franqueado que está o tempo inteiro impulsionando esse outro empresário franqueador a melhorar o negócio, a olhar oportunidades que não estão sendo observadas, melhorias operacionais, porque ele tem o pulso do negócio no dia a dia de operações. E essa, exatamente essa junção de um empresário que olha o curto prazo e que acaba provocando positivamente esse empresário franqueador, que torna esse ambiente tão exitoso quanto tem sido nos últimos anos.
0: Então, vamos lá. A taxa de mortalidade, de fato, é muito baixa quando você avalia o setor de franquia mediante ao empreendimento tradicional, ao empreendedorismo tradicional. Tom, existe uma tendência no aumento do que tange ao crescimento do setor por conta disso, um dinheiro mais bem aplicado e bem assistido?
1: Eu não tenho dúvidas. Nós vemos um crescimento, nós falamos um pouquinho do primeiro trimestre, um crescimento nos últimos 12 meses de 10,8%. Por quê? Porque claramente você tem modelos de negócio que apresentam retorno sobre investimento muito atrativo. Independente do cenário de juros, a gente tem conseguido ao longo do tempo entregar um retorno sobre investimento mais alto do que outras aplicações.
0: Na minha companhia, Tom Moreira Leite, que é o presidente da ABF, da Associação Brasileira de Franchising.
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14: Estamos de volta, meus amores. Tem método na Band News FM, já com Fernanda Caldas aqui para falar. Fernanda Caldas está aqui também. Tudo bem com você, Fê? Dá um alô pra gente.
15: Tudo bem, Andrade.
14: Tá tudo bem? Tá gostando do programa hoje?
15: Maravilhoso.
14: Maravilhoso, né? Tá bom. Maria Eduarda Vieira tá aqui pra falar do PIB, da desaceleração do PIB em matéria importante. É o efeito da taxa de juros, né?
15: Isso mesmo.
14: E aí com impacto sobre o consumo das famílias, sem dúvida nenhuma. Mas a inflação é derivada do estímulo ao consumo das famílias, o estímulo artificial que gerou inflação, que produz juros, que faz com que a gente chegue a esse lugar. Infelizmente, Duda, boa tarde.
3: Oi, Andreasa, boa tarde para você e para todo mundo que acompanha a gente. O produto interno bruto teve, então, um crescimento de 0,5% no segundo trimestre desse ano na comparação com o trimestre anterior, mas esse número representa uma desaceleração da taxa em relação à alta que a gente teve, porque antes a gente teve de 1,1%, agora foi só 0,5%. Dados que foram divulgados, então, pelo IBGE nesta terça-feira mostram que no período o PIB totalizou R$3.400.000. De acordo com o levantamento, entre os setores de destaque estão a agropecuária, que cresceu 2,8%, o setor de serviços com alta de 0,2% e o de indústria com 0,1%. Ainda segundo esse levantamento, como você falou, o consumo das famílias apresentou variação negativa de 0,4% em relação ao primeiro trimestre. A gente, inclusive, conversou com a economista da Fundação Getúlio Vargas, a Carla Beni, que ela explica que essa diminuição na taxa foi causada justamente pelo endividamento da população e outros dados do PIB.
14: Valeu, Duda. Maria Eduarda Vieira.
11: Vou até mudar a trilha aqui rapidamente, porque tem a ver com a eleição. A Meta informa ao Tribunal Superior Eleitoral que retirou do ar os perfis do candidato à presidência, Renan Santos, do Missão, citados na decisão do ministro Dias Toffoli. A medida suspendeu a propaganda eleitoral da chapa em perfis não informados à Justiça Eleitoral no prazo legal. O TikTok também comunicou a suspensão das páginas do candidato e o YouTube verificou que a conta está fora do ar. Das 18 contas informadas pela campanha ao tribunal, 16 saíram do ar. Seguem ativos o site de campanha e o perfil na rede social X. A decisão de Toffoli também determinou a suspensão dos repasses do fundo eleitoral e a proibição de participação em debates.
14: As coisas são engraçadas, né, no Brasil. Que loucura o Brasil, né? Uhum. Esse seria o principal assunto do dia. Quando o dia começou, esse era o principal assunto do programa de hoje.
11: Que, aliás, ontem demos aqui, né, também em tempo real, né? Lembra? Tudo acontece no Tem Método, isso, viu, Carlos Andreasa?
14: Sim, é verdade. E eu passei, eu vou falar rapidamente, eu comentei hoje de manhã no jornal Band News, eu passei a noite de ontem e hoje de manhã cuidando dessa matéria aqui. Não há um elemento na decisão de Dias Toffoli que pare de pé. É como se nós disséssemos que o ministro do Supremo Tribunal Federal, também ministro do TSE, nesse momento, e é no TSE que ele toma a decisão, o ministro de Corte Constitucional, de Tribunal Superior, tomando uma decisão contra a lei. É Dias Toffoli contra a lei brasileira nesse caso. E o mais grave aqui é a suspensão do direito político de alguém perfeitamente elegível a fazer campanha eleitoral. Ainda que provisoriamente, de maneira individual, monocraticamente, Dias Toffoli proíbe Renan Santos de fazer campanha. Isso enquanto está tratando do registro de candidatura. Nós ontem tratamos disso muito a quente e com precisão a esse respeito. A matéria registro eleitoral não admite, não aceita que esse tipo de vício formal, que é o não apresentar a lista completa das arrobas de redes sociais e tudo mais, que isso, que é um vício formal, isso não tem nada a ver com elegibilidade. Isso não pode produzir a negação de uma candidatura, o indeferimento do registro de uma candidatura. E é na matéria registro de candidatura que tem parâmetros muito óbvios. Por exemplo, o cara, Renan Santos, tem contra si uma condenação, algo que lhe tira os direitos políticos, razão porque ele está inelegível, não pode disputar a eleição? Ele tem algum problema na sua filiação partidária? E é isso que é examinado nesse momento. Ainda que ele tenha agido com dolo, ainda que ele tenha tido a intenção de burlar e de desequilibrar o pleito e de usar redes sociais para fazer propaganda eleitoral fora da época, ainda que tudo isso tenha acontecido má fé, como diz Dias Toffoli, o lugar investigativo desse é outro. Existe uma ação específica para isso. A chamada Ação de Investigação Judicial Eleitoral, acho que esse é o nome, é a famosa AIGE, que tramita num outro lugar e que jamais, jamais produziria a suspensão de uma campanha, que produziria multa agora e um julgamento a posteriori. Mas ressalvado, garantido o direito individual de alguém elegível a fazer campanha eleitoral. Ademais, não havendo provocação. Não há uma provocação da Procuradoria Geral Eleitoral? Não havia uma provocação, não há uma provocação de chapas adversárias a esse respeito? Aliás, ao contrário, uma quantidade imensa de candidatos das mais variadas chapas, dos mais variados partidos, não tendo cumprido os mesmos rigores exigidos para Renan Santos. E o que a Justiça Eleitoral faz e está certa, porque a lógica eleitoral se manter no sentido estrito do texto e ser, digamos assim, especialmente comedido e tolerante, admitindo que as reformas sejam feitas, que as pessoas possam sanar eventuais vícios, resolver os problemas, em nome da disputa eleitoral, em nome do direito de concorrer, em nome do direito de votar. É uma defesa, no final das contas, do eleitor. E o que faz Dias Toffoli de ofício, como é de seu costume, porque foi de ofício que ele criou esse maldito inquérito das fake news, que é o que dá poder para Alexandre de Moraes, e sob o qual, na fumaça da defesa da democracia, todas essas barbáries com Daniel Vorkar aconteceram, a bem da verdade, naquela ocasião também de ofício de Dias Toffoli, o criador do xandonismo, do direito xandônico, no final das contas é isso. E aí agora está de novo Dias Toffoli, sem lei, impedindo que um candidato faça a campanha eleitoral.
11: Muito bem, agora são 2:59. Obrigada a mensagem de todo mundo, viu? Tá chegando muita mensagem de ouvinte aí que tá curtindo acompanhar, né? Apesar do assunto ser um assunto difícil, um assunto duro, mas tá acompanhando aqui pela Band News FM. E agradecer também ao nosso ouvinte Paulo, que mandou: gente, eu liguei o rádio agora e não entendi nada. Vocês podem me explicar?
15: A gente não tá entendendo, tem uns... Eu, pelo menos, uns 37 anos, Paulo, mas a gente chega lá. Isso,
14: 46.
15: Obrigado pela
14: guia. Mas, não, mas a gente na volta recontextualiza, vamos, né? A gente conta a história de novo.
11: Vamos, mas também...
14: E aí tu não me vem mais com relógio, hein? Acabou o negócio de relógio.
11: É, não, daqui a pouco eu vou ter que voltar a ser a moça do relógio, mas por enquanto a realidade, a vida real se impõe. E aí, uma dica legal também, se quiser, Paulo e outros ouvintes que pegaram às vezes pela metade, a gente tem a nossa transmissão no YouTube e é muito fácil você voltar ali e acompanhar a história, porque você sabe quando você pega o filme andando, realmente é difícil de acompanhar a história. E que filme é esse, viu, que a gente tá contando em tempo real na Band News FM hoje? Fica com a gente.
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11: 3:00. Débora Mendonça segue com a gente e fala também das rodovias, não é isso, Débora? Começando por onde?
17: A rodovia Regis Bittencourt tem trânsito difícil no sentido São Paulo de Itapecerica da Serra em Embu das Artes. Não tem ocorrência, tem o trânsito normal ali de Embu, que segura para trás ainda a Regis Bittencourt num trecho de 10 quilômetros. Do 290 ao 280, o caminho é percorrido em aproximadamente 50 minutos. 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
11: Com o nível do sistema Cantareira na casa dos 30%, o governador de São Paulo descarta um rodízio de água. Larissa Biscaia tem informação. Fala, Lari.
0: O governador de São Paulo, Tarcísio de Freitas, afirma que a situação do sistema Cantareira preocupa, mas que não deve levar ao rodízio de água. O nível do reservatório, que é responsável pelo abastecimento da capital e de parte da região metropolitana, está em 33% nesta terça, que é dia 1º de setembro. Um mês atrás, lá no dia 1º de agosto, o nível era de 36%, e por enquanto segue o nível de alerta. Segundo o governador, a rede é antiga e perde muita água, mas o racionamento está descartado, pelo menos por enquanto.
1: E é por isso que você toma medidas de restrição. Isso, obviamente, traz um transtorno para a população, mas economiza uma quantidade enorme de água. A gente está falando que as medidas de gestão de demanda noturna já economizaram aí mais de 160 bilhões de litros de água. Isso é o que vai nos livrar de uma estiagem, de um racionamento, de um rodízio. Então, esse risco não há, né? Mesmo com esse volume baixo do Cantareira, de ter racionamento, de ter rodízio.
17: Não trago só notícia ruim, falo também de rodovias com boas condições. E agora, Anchieta e Imigrantes seguem sem dificuldade, sentido litoral e sentido capital. Também Dutra e Ayrton Senna, duas vias com excelente momento para São Paulo, para o interior e Rio de Janeiro. 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
5: O Rafael de Sá, nosso ouvinte, escreve fazendo uma pergunta extremamente importante. Ele quer saber, Manu, se você pudesse escolher um único animal, qual seria para você o animal mais importante de uma floresta? Pois é, Rafael, eu amei a sua pergunta, justamente porque ela me dá a oportunidade de fazer a resposta. Então, se eu tivesse que escolher um único animal, eu não teria como escolher. Sabe por quê? Porque uma floresta, ela não funciona como uma coleção de espécies independentes. Ela funciona como uma rede de relações. Então, vamos lá, vamos imaginar. Uma árvore produz flores. Um inseto visita as flores e transporta o pólen. Depois, essa árvore produz frutos. Um pássaro come o fruto, voa para outro lugar e elimina as sementes. A semente germina. Nas folhas dessa nova planta vivem pequenos insetos. Esses insetos servem de alimento para outros animais. Quando folhas, frutos, animais morrem, fungos, bactérias e inúmeros pequenos organismos participam da decomposição e os nutrientes voltam ao solo e serão utilizados novamente pelas plantas. Agora, coloque predadores nessa história, controlando populações, animais cavando solo, outros dispersando sementes, outros polinizando. Percebe? Nós gostamos de procurar protagonistas. A onça, o elefante, a baleia, a águia. Mas ecossistemas não são construídos apenas por protagonistas. Às vezes, um pequeno inseto que quase ninguém percebe realiza um dos serviços ecológicos mais fundamentais. É por isso que perder biodiversidade é tão preocupante. Imagine uma rede de pesca, tá? Você pode romper um fio e ela continuar funcionando. Pode romper outro e outro, mas chega um momento, menino, em que a estrutura começa a perder totalmente a sua integridade. Com os ecossistemas acontece algo parecido. Então, se alguém me perguntar qual é o animal mais importante da floresta, eu quero te dizer, Rafael, não é um animal, mas é a relação entre eles. Porque biodiversidade não significa simplesmente ter muitas espécies. Biodiversidade é ter uma rede viva de relações funcionando. Espero que eu tenha te respondido. Participe também da nossa coluna enviando sua dúvida para elbicho@bandnewsfm.com.br ou então pelo meu Instagram, Manu Carsten.
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0: 3:10. Daqui a pouquinho a gente volta a falar aqui no Tem Método a respeito das mensagens e da quebra de sigilo ali do processo envolvendo as investigações do Banco Master e as relações de Daniel Vorcaro com o ministro Alexandre de Moraes. Ouvintes que ligaram o rádio agora, esse vem sendo o tema, inclusive, aqui do Tem Método, desde a abertura das 14h, com todos os detalhes, tudo que está sendo divulgado, aos poucos a gente vai tomando conhecimento. E é claro que a gente vai voltar a falar sobre esse assunto em instantes. E agora falando também para os ouvintes aqui de São Paulo, a gente trata de outros assuntos da nossa cidade, da nossa região, inclusive um deles que diz respeito às investigações. A Luana Pereira tem informações sobre o homem que usava documentos falsos e se passava por um juiz no grande ABC. Fala, Luana Pereira.
1: A Polícia Militar prende um estudante de direito que se passou por juiz durante uma abordagem em São Bernardo do Campo, no ABC Paulista. O homem apresentou um documento adulterado em nome do magistrado Jarbas Luiz dos Santos. Selmo dos Santos Pereira afirmou ainda ser juiz da terceira vara criminal de Santo André e professor de uma faculdade. Os agentes confirmaram a identidade dele por meio das impressões digitais e encontraram 78 processos e 34 inquéritos contra o homem. Os registros apontam 22 investigações por estelionato e um mandado de prisão em aberto pelo mesmo crime. A polícia mantém o homem detido por uso de documento falso e recaptura de procurado.
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2: Na marginal do Tietê, sentido rodovia Castelo Branco, vai limitar a pista expressa na altura da ponte Cruzeiro do Sul. Também adiante, expressa e central, mais pesadas, entre Júlio de Mesquita e ponte do Piquiri. A pista local é a melhor opção. Já no sentido Ayrton Senna, tem congestionamento desde a Doutor Gastão Vidigal, na Lapa, até a ponte da Vila Guilherme. Vale seguir por paralelas. Pouco mais complicado pela Clélia e Matarazzo, porque há pontos de retenção. Mas a Irmã do Marquete e a Marquês de São Vicente seguem bem, com paradas somente nos semáforos. 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
3: É, e tem um caso que está sendo investigado pela polícia, daquele homem preso em flagrante depois da tentativa de abuso contra uma criança no Guarujá, litoral sul de São Paulo. Você provavelmente pode ter visto as imagens que estão circulando por aí, um caso que aconteceu no último domingo na Praia da Enseada. Segundo testemunhas, esse homem de 53 anos teria usado o pretexto de levar uma criança para fazer xixi e a conduziu até um deck de madeira que fica ali no calçadão da praia. Só que as pessoas que estavam no local perceberam a situação e registraram a ação com celulares. Então, nessas imagens, você vê ali o homem nesse deck de madeira, embaixo do deck de madeira, com a criança junto, numa posição extremamente suspeita. E as pessoas registraram a ação com celular, o que permitiu a intervenção e a prisão do suspeito em flagrante. De acordo com as investigações da Polícia Civil do Guarujá, o homem costumava se aproximar das crianças, usando como pretexto brincadeiras, como jogar bola. O celular dele foi apreendido e é o segundo caso investigado pela polícia envolvendo o mesmo suspeito, investigação que segue no 2º Distrito Policial do Guarujá.
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4: Estamos de volta, meus amores. Tem Método na Band News FM. Michele Trombelli cumprindo, aliás, atendendo ao pedido dos ouvintes, né?
5: Uhum.
4: Vamos retomar, recontextualizar. Eu não sei nem como começar. Eu sou caótico aqui, então faça as honras para contar o assunto principal do dia, aquele com o qual gastamos quase que o programa inteiro até aqui.
5: É isso, Ivan Brandão quer fazer às vezes. Basicamente, a gente começou o Tem Método já com alguns detalhes e principalmente com a possibilidade de ser levado a plenário uma investigação, né? O Supremo Tribunal Federal, o André Mendonça, que pediu à Procuradoria-Geral da República informações sobre mensagens do dono do Banco Master, Daniel Vorkar, ao ministro Alexandre de Moraes, e inclusive falando de novos elementos. E aos poucos a gente vai tendo contato aqui na Band News FM, a nossa equipe em Brasília, aos detalhes desses novos elementos, que são basicamente mensagens que mostram um envolvimento muito profundo, e não só isso, uma tentativa de interferência nas investigações em curso contra o então dono do Banco Master. E uma mensagem atrás da outra, né? Inclusive mensagens como, por exemplo, o Vorkaro perguntando... não conseguimos reverter isso com Paulo ou Andrei, seguida da frase, muita sacanagem isso, numa troca de mensagens entre Vorkaro e Alexandre de Moraes, numa possível referência a Andrei Rodrigues e também ao Procurador-Geral da República, Paulo Gonê. E agora, inclusive, eu estava vendo aqui, o Andreasa também chamava atenção para novos elementos em relação, na relação e contratos de Viviane Barsi, esposa do ministro Alexandre de Moraes, com Daniel Vorkaro, não é isso?
4: Sim, e aí, depois que tudo isso aconteceu, e aí eu comecei a ler o relatório da Polícia Federal e as informações todas que há, voltei para aquela manifestação do André Mendonça, aquela em que ele, essa que você se referiu, que ele derruba o sigilo do material da investigação, do conteúdo das novas informações apresentadas pela Polícia Federal, e basicamente essas informações dizem respeito à relação inaceitável, inadmissível, entre Alexandre de Moraes e Daniel Vorkaro. Nesse conjunto também aparecendo Paulo Gonê e o Andrei Rodrigues, como você disse. E aí lá tem uma série de anexos de informações nesse relatório, que está público agora, 218 páginas, um documento que é um marco divisório na história da República Brasileira e na história do Supremo Tribunal Federal, eu não tenho dúvida disso. E aí, relendo aquelas páginas, as seis páginas do André Mendonça, em que ele derruba o sigilo sobre essa matéria e remete ao plenário para a deliberação, e a deliberação agora está bastante clara, o motivo é sobre Alexandre de Moraes, certo? Ele tem um momento, agora fica muito claro, que o André Mendonça diz, independentemente da manifestação da Procuradoria-Geral da República. O que isso quer dizer? É que ele tem o Paulo Gonê sob suspeição também. O Paulo Gonê, a quem ele pede manifestação, é parte nesse conjunto. Ele está nas mensagens. Tem nesse conteúdo aí momentos indecorosos sobre o Procurador-Geral da República. Então ganha especial gravidade a manifestação do André Mendonça, por meio da qual ele diz, remeto ao plenário do Supremo Tribunal Federal, independentemente da manifestação da Procuradoria-Geral da República. À luz do que há agora sobre Paulo Gonê, essa passagem ganha outro peso. Como vão ganhando outro peso, você fez referência? Agora surge nesse conjunto, estava trocando aqui com o Ivan, nós nos bastidores, um novo contrato. Aliás, quando a gente leu aqui no começo do programa o sumário desse documento da Polícia Federal, tem lá a referência, e passou batido porque era tanta informação, sobre um segundo contrato com o escritório Barsi de Moraes. Esse é um contrato de mais ou menos 50 milhões de reais, que seria para a composição de uma sociedade oculta com Daniel Vorkaro, da parte do Banco Master, Daniel Vorkaro e Viviane Barsi de Moraes, nesse caso, nesse valor, uma sociedade sobre aeronaves, sobre aqueles aviões, aqueles jatos. A gente volta à matéria dos jatos, daquela empresa Prime, né, Ivan Brandão?
6: É isso, a Prime entrou no mais uma vez no espaço, né? Eu vou só retomar um negocinho aqui você citou muito bem, Andrés, eu ia falar disso, né? Que essa atuação do PGR no despacho do ministro Mendonça é pro forma. É porque tem que mandar, né? Ele tem, sim, que mandar, ele é obrigado a mandar, mas é tudo pro forma, não faz diferença nenhuma. E muitos dirão que o ato do ministro André Mendonça, e a gente já daqui a pouco vai trazer repercussões no Congresso, ao longo da programação, nossa reportagem está por lá, foi um ato de coragem, é meio que dar uma peitada, mas o Caian Messina mais cedo trouxe uma informação muito importante: uma investigação contra o ministro só pode ser aberta com a anuência de todos os ministros, né? E obviamente a gente já tem aí um impasse muito grande, tanto é que em função disso, se você está ligando o seu rádio agora, né? Tudo começou com algumas informações publicadas pelo jornal Estado de São Paulo, aí mais uma vez ligando o nome do ministro Alexandre de Moraes a Daniel Vorcaro e a empresa, é a esposa de Alexandre de Moraes também, e de repente tudo veio abaixo porque o sigilo caiu. E são muitas as informações. Nesse despacho que o Andreasa cita, que o ministro André Mendonça derruba o sigilo, ele coloca que o caminho inevitável dos autos leva ao plenário do Supremo, instância soberana, a analisar de modo técnico e estritamente jurídico os novos elementos trazidos pela autoridade policial. E até então, a gente só tinha esse despacho. A gente não sabia que elementos eram esses. E tivemos agora acesso e passamos aqui quase 40 minutos destrinchando o relatório da Polícia Federal, que é basicamente um relatório sobre a atuação do Alexandre de Moraes, a relação dele com o banqueiro Daniel Vorcaro, dono do Banco Master. Ou seja, ficou claro e explícito que o que o ministro André Mendonça quer é levar ao plenário do Supremo uma autorização para investigar Alexandre de Moraes, né? E não só isso, ele quer que seja no plenário da corte, de forma pública, transparente, isso, presencialmente, no Supremo Tribunal Federal, em data a ser definida pelo presidente, que é o Edson Fachin, que ainda não se manifestou. O Supremo ainda não se manifestou. Nada disso tem uma manifestação do Supremo ou do ministro Alexandre. Ou a gente só tem uma nota do escritório da Viviane Bassi, esposa do Alexandre de Moraes. O que a gente tem, Michele Trombelli, é que quase teve briga na chegada ao Supremo Tribunal Federal. Os ministros quase foram às vias de fato. É o que falam fontes aqui do Supremo Tribunal Federal. Moraes pediu uma conversa reservada com Mendonça. O encontro deu uma desandada e houve bate-boca. A segurança do Supremo Tribunal Federal precisou intervir. Então foi um negócio assim... A coisa tá quente. Não só no Supremo, mas aqui no jornal também. A gente tá trazendo tudo meio que...
5: Posso só acrescentar um negócio em relação ao Gonê, que eu não sei se vocês viram um dos trechos ali dos diálogos, falando sobre o Gonê, falando que sentia saudades do Daniel Vorcaro, falando, né, justamente isso, que até chamando de máquina, aceitando o convite para a degustação do Macallan em Londres e pedindo que o Vorcaro convidasse também o filho dele. O filho de Paulo Gonê para essa degustação também. Então, mais um dos aspectos aí desse diálogo.
6: Tem passagem dizendo que o Vorcaro liberou cartão de crédito com limite de 300 mil para os filhos do Alexandre de Moraes.
4: Os filhos do Alexandre de Moraes.
6: Uhum. E repito aqui para o nosso ouvinte.
4: Fale, Ivan, por favor.
6: Ficamos nós. Repito para o nosso ouvinte, muitas vezes a gente faz esse tipo de cobertura com vazamentos, informações de fontes. Isso tudo que a gente está trazendo aqui, a luz e, repito, da quentura, entre aspas, dos fatos, é fruto de investigação da Polícia Federal, registrada em documento enviado ao gabinete do ministro André Mendonça, né? Então, é para deixar bem claro, né, que tudo isso aqui é fruto de investigação e resultado da investigação da Polícia Federal.
4: E não tem mais vazamento a partir de agora. Nós estamos diante de um documento da Polícia Federal encaminhado ao relator do caso, o ministro André Mendonça, que derrubou o sigilo sobre esse conjunto, e é com base nisso que a gente está tratando aqui. Uhum. E aí eu quero rapidamente só fazer uma reconstituição, Ivan, Ami, você que nos escuta, de também por que se chegou a esse ponto. Porque o Supremo tem empurrado essa questão xandônica, Alexandre de Moraes e Dias Toffoli, com a barriga, né, rolando para frente, tentando fazer desaparecer algo que é impossível. Algo que ficou muito claro, e agora a bomba explodiu. Algo que ficou muito claro quando Dias Toffoli era o relator do caso Master. Houve esse momento, nós vamos nos lembrar. Dias Toffoli foi relator do caso Master no Supremo por algo como 2 meses, tendo sido sócio de Daniel Vorcaro por meio do Fabiano Zettel, da rede Vorcarica, no Hotel Tayayá. E isso nunca pôde ser investigado. De um lado, Gilmar Mendes proibiu a quebra de sigilo da Maridit, a empresa de Dias Toffoli, dos irmãos, que se associou ao fundo Arlim, da rede Vorcarica, vai dar lá na REAG. Impediu essa investigação de um lado, na CPI do crime organizado. De outra parte, o Supremo mesmo, o próprio Edson Fachin, e aqui eu estou dizendo, o Edson Fachin precisa se manifestar com urgência sobre isso aí. Porque naquela ocasião, quando a Polícia Federal apresentou, diante dos limites da lei orgânica da magistratura, conteúdo extraído do celular de Daniel Vorcaro, que dizia respeito a Dias Toffoli, que implicava Dias Toffoli, vejam a gravidade daquilo, porque Dias Toffoli era relator do caso Master, implicado nas provas, citado, tomando providência sobre custódia de provas, sobre delegados que podiam acessar esse material, tudo isso aconteceu. Quando veio a questão central, olha como as coisas crescem, o mundo é assim. A bomba vai explodir em algum momento. O mundo real se impõe. Naquele momento, o Supremo se fechou numa reunião clandestina, vergonhosa. Aliás, um deles gravou a reunião, vazou depois. Isso ninguém quis investigar. Esse vazamento ninguém quis investigar. Vazamento no Supremo ninguém investiga. Mas esse vazador ninguém quis investigar, ao contrário dos outros casos. Houve aquele episódio e a deliberação deles foi informal, respeitando o princípio do juiz natural. Ah, e aí, naquela ocasião, Dias Toffoli deixou de ser relator do caso Master, quase como se fizesse um favor, e nada mais aconteceu. E o material que a Polícia Federal apresentara sobre ele, que merecia uma investigação, foi pro lixo por Edson Fachin. E aí ficou isso dormindo esse tempo todo, e a massa engrossando. Agora o Supremo tem uma nova chance. Agora, diante desse caso, numa outra gravidade, o Supremo está diante agora de uma chance. E aí o relator do caso, André Mendonça, diante de algo que está público, sigilo derrubado, ele pede que vá a plenário e o Edson Fachin tem obrigação, urgentemente, em defesa do tribunal que ele comanda, inclusive porque Alexandre de Moraes é o vice-presidente do Supremo e o próximo presidente do Supremo, o Supremo tem obrigação de lavar essa roupa suja, não mais em reunião clandestina, de público. E está certíssimo. Em plenário, todos reunidos para deliberar a respeito. Deliberar a respeito de quê? Agora nós sabemos. De Alexandre de Moraes. Da relação de Alexandre de Moraes com Daniel Vorcaro. E aqui posto também que merecem todas as atenções sobre uma possível investigação, tanto Paulo Gonet quanto Andrei Rodrigues, diretor-geral da Polícia Federal.

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5: 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E o que você conta pra gente da Zona Oeste de São Paulo, hein, Débora Mendonça?
6: Na Zona Oeste, trânsito bom agora pelas avenidas Sumaré e Antártica. O tráfego é apenas mais intenso no viaduto Antártica, o que faz esse caminho agora ser vantagem sobre Avenida e Viaduto Pompeia. Por ali tem lentidão já duas quadras antes da Francisco Matarazzo e até a chegada a Marquês de São Vicente. 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
5: Bom, hoje, dia 1º de setembro, a gente sabe que as campanhas de vacinação, sobretudo contra o sarampo, multivacinação em alguns lugares acaba, só que ainda é possível se vacinar contra o sarampo, mesmo com o fim da campanha nas cidades com registro dos vírus. Quem explica melhor pra gente é a Carolina Ercolim.
7: A campanha nacional de multivacinação imunizou 8 milhões de pessoas em todo o país. Mas, na prática, a desmobilização das cidades após o registro de 27 casos de sarampo no país não representa o fim da chance de se proteger contra o vírus. Segundo o Ministério da Saúde, os postos de São Paulo, São Bernardo e Guarulhos seguirão distribuindo imunizante por tempo indeterminado para o público de 1 a 59 anos. O que muda a partir de agora é a dose zero para crianças de 6 a 11 meses. Essa deixa de ser aplicada em setembro. A partir desta quarta, a dose contra sarampo continua sendo oferecida normalmente nas UBSs, mas sem esforço concentrado no período de campanha. O Ministério da Saúde informa que distribuiu quase 7 milhões de vacinas no estado de São Paulo e 3 milhões foram aplicadas.
5: E você, já conseguiu? Eu não consegui. Fim de semana, inclusive, eu fui a uma dessas UBSs integradas que fica a mais de 20 minutos da minha casa, porque as próximas não estavam abertas. Cheguei lá, tinha apenas 70 pessoas na minha frente, UBS do Campo Limpo. E assim, previsão de 1h30 a 2h. Muito difícil a situação mesmo. Obviamente que durante a semana a situação é um pouco melhor, mas vamos ver, né? Se aproveitar esse finalzinho aí pra ver se eu consigo finalmente, porque não é a primeira vez que eu me organizo e que não dá certo por um motivo ou por outro, acaba não dando, mas é importante que todo mundo ainda busque. Então, sobretudo se você é de São Bernardo, Guarulhos, São Paulo, que você busque essa imunização pro sarampo. Aliás, o nosso ouvinte tá mandando aqui, o Fernando, tô indo agora, na Lapa. Dá uma olhada naquele aplicativo da prefeitura, é o Fernando e a Jéssica que mandaram aqui. Tem aquele de olho na fila que também é bem útil, mostra se tá muito cheio, não tá muito cheio. Só que tem posto de saúde que não atualiza. Esse, por exemplo, que eu fui no sábado, não tinha atualizado. A última atualização fazia um tempo, mesmo assim a gente resolveu arriscar e chegou lá e deu de cara com a maior fila. 3h33.
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10: É
9: Eu sou o Sérgio Weib e está começando agora o Minuto do Empreendedor, apresentado pelo Banco BTG Pactual Empresas, que tem entre os seus propósitos ajudar você, empresário e empreendedor, a alcançar o sucesso. Comigo, André Guilmon, CEO da Brasil Agro. André, quais valores e atributos você recomenda aos jovens empresários e empreendedores para que eles alcancem o sucesso?
10: Tem que começar com uma pitada muito grande de resiliência e humildade. Essa abnegação pela resiliência e pela humildade faz você aprender, faz você se desenvolver. Então é por aí que vocês têm que começar, com resiliência, com humildade, de saber dizer, eu não sei, quero aprender e quero me desenvolver. É a fórmula do sucesso.
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5: 3h35, estamos de volta e ainda para falar de caso Master, mas agora num outro capítulo dessa história, que é um relatório do Conselho de Controle de Atividades Financeiras, o COAF, obtido pela revista Piauí, que mostra que o dono do Banco Master, Daniel Vorcaro, fez em setembro de 2025 um pagamento de mais de US$1.600.000 para o fundo que administrava os recursos do filme Dark Horse. Aí você vai falar, ué, mas foram vários pagamentos, vários repasses, a gente já falou sobre isso. Não, esse é um novo. O repasse à produção sobre o ex-presidente Jair Bolsonaro ocorreu 8 dias depois do senador e candidato à presidência, Flávio Bolsonaro, cobrar do banqueiro parcelas atrasadas. A Piauí também teve acesso a uma mensagem de outubro, na qual o publicitário Thiago Miranda pede novas parcelas a Vorcaro, que responde, sim, liberei mais uma hoje. Se esse pagamento tiver sido realizado, o total destinado ao filme chega a US$14 milhões. A polícia investiga o caminho do dinheiro e o papel do ex-deputado Eduardo Bolsonaro, também filho de Bolsonaro, nessa operação financeira e, sobretudo, também diz respeito à contradição, né, e às falas do próprio Flávio Bolsonaro, que tinha falado que não tinha recebido mais nenhuma parcela depois daquelas que já tinham sido divulgadas anteriormente e agora vem à tona mais esse caso.
13: A questão é, por que, que diante da exposição daquela verdade que ele sabia que não era total, se ele não tinha nada a esconder, por que, que ele disse? Inclusive há mais parcelas, houve mais pagamentos, o valor não é esse de US$10.600.000, tem mais. Ele não fez. E agora, portanto, tomba como mentiroso mais uma vez. É a terceira ou quarta vez na história da sua relação com Daniel Vorcaro, com o caso Master, por ocasião do filme Dark Horse. Então, para organizar aqui, Mi, só para registrar, nós tínhamos conhecimento, eu fiz um esqueminha aqui, nós tínhamos conhecimento até hoje, até essa reportagem da Piauí, da existência de 6 parcelas. Elas variavam de valor, as duas primeiras foram de US$2 milhões, a primeira parcela foi em fevereiro e a última teria sido em maio. Essa era a informação que a gente tinha e com qual a gente tratava, chegando a esses cerca de US$10.600.000. Então você tinha a primeira parcela em fevereiro e a última em maio, no final de maio. Então as duas primeiras de 2 milhões e todas as outras num valor de US$1.666.667. 6 parcelas, portanto, entre fevereiro e maio. O fato novo e que Flávio Bolsonaro poderia ter admitido e faria bem para ele admitir, porque o que se está investigando exatamente é se esse dinheiro remetido para os Estados Unidos por Daniel Vorcaro, usando uma empresa de fachada, uma empresa de um doleiro especialista em, digamos assim, câmbios exóticos, remetido para os Estados Unidos para o desnecessário pouso no tal fundo Heaven Gate, de um advogado, administrado por um advogado amigo de Eduardo Bolsonaro, se a questão é como esses dinheiros, até hoje não se sabe, porque não há prestação de conta nenhuma, e certamente não há prestação de contas do trânsito desse dinheiro do filme nesse fundo Heaven Gate, se a questão é se esse dinheiro foi chegando no Heaven Gate, se ele foi todo pro filme, se ficou alguma coisa, se teve alguma taxa de passagem por essa conta, se alguém foi remunerado, enfim, se a investigação é exatamente essa, o fato de se descobrir que houve mais dinheiro podendo chegar a 14 milhões de dólares, piora a situação se nós pensarmos numa investigação que está querendo entender se há dinheiros que não foram para o filme. Então agora nós sabemos que para além da sexta e última, que seria a última parcela, em maio de 2025, houve essa sétima em setembro e uma oitava teria acontecido, mas aí num valor, segundo a Piauí, um valor que ainda não se sabe qual é. Teria havido uma oitava parcela em outubro, mas um valor que não está detalhado. Isso é um negócio muito sério.
14: O presidente Lula diz a empresários e banqueiros durante um jantar no Palácio da Alvorada que vai fazer tudo que estiver ao alcance dele para reduzir juros, mas que não vai abrir mão dos compromissos sociais. Principais temas desse encontro: situação fiscal e segurança pública. Lula também falou sobre a necessidade de compatibilizar políticas fiscal e monetária. O presidente citou a independência do Banco Central e afirmou não ter atrito com Gabriel Galípolo, além de defender o crescimento com a inclusão social. O jantar reuniu por cerca de 3 horas, representantes de bancos e de setores como saúde, educação, combustíveis, entre eles os donos do Bradesco, Itaú e BTG Pactual, além de Joesley Batista, da JBS.

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2: Avenida dos Bandeirantes, com excesso de veículos no sentido imigrantes, tem congestionamento agora da Ribeira do Vale até Antônio de Macedo Soares, já passando o viaduto dos Bandeirantes. Melhor seguir por dentro do bairro pela Padre Antônio, José dos Santos e Vieira de Moraes. Também é possível utilizar a Roberto Marinho, agora sem lentidão no comecinho, perto da Chucre Zaidan, mas apenas no final sim, 500 metros mais lentos até o corredor norte-sul. 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

0: Agora são 3h43, a gente segue aqui também com outros assuntos e dois celulares são roubados ou furtados por minuto no Brasil. Só a cidade de São Paulo concentra 20% dos casos. Nos últimos dias repercutiu muito nas redes sociais o vídeo divulgado por uma influenciadora, Tabata Lenk, que teve o celular levado dentro do carro dela. Ela foi mais uma vítima da gangue do quebra-vidro. Desde o roubo, Tabata tem evitado a Avenida Presidente Tancredo Neves, na Zona Sul, um dos pontos preferidos da gangue do quebra-vidro na capital. A motorista tinha acabado de parar no trânsito quando os bandidos encostaram com uma moto. A ação durou menos de 5 minutos, do momento em que o garupa desce até a fuga com o celular.
1: Eu tô bem abalada. Eu não tô conseguindo mais andar sozinha no carro. Eu tenho que passar pelo local hoje de novo. Tô tentando ver outros caminhos para não passar.
0: É, realmente é difícil demais, né? Ela teve um prejuízo de R$9.000, sobrando o vidro quebrado, celular roubado, R$2.000 que os bandidos conseguiram transferir da conta. E a gente também segue aqui, tem uma projeção feita pelo Instituto Datafolha que apontou que cerca de 90% das vítimas de roubo de celular não registram a ocorrência. É muito importante registrar, porque, por exemplo, na semana passada, a polícia recuperou cerca de 10 mil celulares na Baixada Santista, a maioria era roubada. E se tiver ali o número do e-mail, o registro do BO, os aparelhos podem ser devolvidos aos donos.
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4: Já que a gente tá nesse ritmo baiano, vamos falar de cocada. Esses dias eu tava na manicure. Quem que foi que foi a minha cabeleireira maravilhosa. Beijo pra Ruth. A Ruth falou, ai, Carole, eu fui fazer uma cocada, aí eu botei leite condensado, daí eu botei chocolate, aí eu botei... E eu falei, não precisa de nada disso. Porque, na verdade, o coco, ele já tem gordura, que é maravilhoso. Quando você põe açúcar, tem tudo ali. Tem o sabor, tem a gordura, tem tudo. Então, eu vou passar aqui uma receita, fica a dica... Ó, não vai leite condensado, nada disso. Você vai na feira, vai comprar um coco e pedir pra ralar. Grosso ou fino, depende do seu gosto. Vai colocar, então, o coco ralado inteiro, uma xícara de leite integral, 250 gramas de açúcar, que é uma xícara e meia, mais ou menos, uma colherinha de chá de manteiga só. E, muito interessante, essa receita da Neia, vai o suco de meia laranja, é muito legal, porque ele dá um tchananã, um borogodó. E aí você vai cozinhar todo mexendo, igual se fosse um brigadeiro mesmo. Você vai perceber que em algum momento ele dá aquela secada, igual brigadeiro. E aí, você desliga. Se você gosta da cocada, quando ela é sequinha por fora e molinha por dentro, você já molda as colheradas, vai pegando as colheradas e molda as cocadinhas, e vai deixar numa assadeira sem cobrir uns 2-3 dias pra ela ressecar por fora e ficar deliciosamente cremosa dentro. Só isso. Não vai nada, leite condensado, chocolate, esquece tudo isso, Ruth. Bora para cocada clássica.
5: E se você quiser, você pode falar comigo pelo e-mail hojepode@bandnewsfm.com.br ou pelas redes sociais no @carolecrema. Pode pedir receita, dica, fala comigo, eu vou adorar.
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0: Eduardo Barão já com a gente aqui no Tem Método, e quando a gente acha que o noticiário brasileiro tá muito agitado, a gente olha lá para fora e vê novos ataques dos Estados Unidos ao Irã e novas ameaças de Donald Trump, não é isso, Barão? Boa tarde.
1: Olá, Michele, boa tarde para você, Andreas, Ivan, todo mundo aí no Brasil. Os ataques aconteceram agora há pouco, foram confirmados, pelas redes sociais, pelo próprio presidente americano, que confirmou os bombardeios realizados na região, do Estreito de Hormuz. Segundo a versão do Pentágono, o Irã teria interesse em atacar navios comerciais que passam, pela região e, por isso, realizou esses bombardeios por lá. Esses bombardeios de agora e o que aconteceu também no final de semana, essas duas situações quebraram uma breve pausa que houve nas ofensivas militares americanas, no Irã. O governo americano garantiu na semana passada que tinha retirado todas as minas que foram lançadas pelo Irã no Estreito de Hormuz e que havia o risco do Irã voltar a jogar esses artefatos, no mar. O Irã se defende, garantindo que qualquer ataque americano vai ter uma represália por parte do Irã. No último final de semana, bombardeios foram identificados contra bases americanas na Jordânia e também nos Emirados Árabes Unidos. Portanto, é a guerra voltando de fato. Donald Trump tinha determinado durante um período que novas negociações fossem levadas adiante, ou mesmo sanções nas áreas, da economia contra o Irã, mas agora, efetivamente, bombardeios que estão acontecendo de novo numa velocidade maior, envolvendo os Estados Unidos e o país persa.
0: Valeu, Barão. Obrigada pelas informações. A gente segue acompanhando por aqui também esse noticiário. Até a próxima. Até quinta. Não, hoje é
2: Valeu,
0: quinta,
2: beijão.
0: né? Hoje é quinta, gente. Tô perdida
1: Hoje é
0: aqui. Hoje é
1: terça, perdão.
2: Não, gente, hoje. Que isso, Michele? Que isso,
0: Hoje não é
2: gente? Hoje é
0: outubro ainda?
2: quinta-feira. Pelo amor de Deus, barbaridade. Não, mas tudo bem, tá tudo confuso mesmo.
0: Tá,
2: Tá tudo
0: tá.
2: meio confuso.
0: Valeu,
2: Barão.
0: Barão. Até quinta. Beijo.
1: Até terça, pessoal. Obrigado.
0: Ué, vocês mesmos falaram que o dia já teve 96 horas, já chegou quinta, já chegamos na quarta, sei lá. Quer dizer, na quinta, tô perdida. 3h52.
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4: O Palmeiras renovou hoje pela manhã o contrato do atacante argentino Flaco Lopes até dezembro de 2030. O atual iria até dezembro de 2029. Flaco Lopes disputou 225 partidas em 5 temporadas, vestindo a camisa do Verdão. Marcou 78 gols e conquistou 6 títulos, 3 paulistas, 2023, 2024 e 2026, 2 brasileiros, 2022 e 2023, e a Supercopa do Brasil em 2023. Nessa temporada, Flaco Lopes disputou 45 partidas e é o artilheiro da equipe com 21 gols. O atacante, formado no Lanús da Argentina, chegou ao Verdão em 2022 e é o argentino com mais títulos e mais vitórias na história do Palmeiras. O Palmeiras volta a jogar amanhã contra o Santos pelo jogo de volta das quartas de final da Copa do Brasil na Vila Belmiro. E como o Verdão venceu o jogo de ida por 3-0, pode até perder por 2 gols de diferença, que avança para as semifinais. O Santos, para avançar no tempo normal, precisa vencer por uma diferença de 4 gols ou mais. Dito tudo isso, eu diria, eu quero é mais.
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1: Seu caminho. E o que você atualiza pra gente da Regis Bittencourt, Débora Mendonça?
2: A rodovia Regis Bittencourt começa a dar sinais de melhora na passagem por Itapecerica, mas ainda tem 12 quilômetros ruins, seguindo de Itapecerica até Embu. Em alguns momentos, então, uma abertura com velocidade um pouco melhor, mas para novamente adiante. Então, no resumo do 292 ao 280, caminho ainda bem complicado, 45 minutos em média é o tempo estimado nesse trajeto. Quem vai rumo a Curitiba tem 2 quilômetros lento na Regis, a partir do Rodoanel. 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
1: E olha, ainda falando de rodovia Regis Bittencourt, um caminhoneiro de 43 anos morreu nessa madrugada depois da colisão envolvendo dois caminhões em Taboão da Serra. O acidente aconteceu nessa madrugada ali na Regis Bittencourt. A vítima ficou presa nas ferragens e foi retirada pelos bombeiros, só que já estava sem sinais vitais. O outro motorista, de 39 anos, sofreu ferimentos leves. Segundo ele, atravessava o cruzamento com sinal verde quando o outro caminhão teria avançado no sinal vermelho. O condutor realizou o teste do etilômetro, que apresentou resultado negativo. Ele ficou ali no local após o acidente. Esse caso foi registrado no 1º Distrito Policial de Taboão da Serra como homicídio culposo na direção de veículo. E aí, tá chovendo na sua região? Hoje o noticiário tá tão agitado, tão quente, que a gente mal falou da chuva aqui em São Paulo. Mas a gente segue, viu, com pancadas de chuva hoje, inclusive à noite, aí na madrugada, podendo se estender.
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0: Ó, foi o Ivan Brandão, tá? Foi o Ivan Brandão que escolheu essa música aí, a amizade.
1: Não tem nada a ver com isso.
0: Não tem nenhuma provocação. Não tem nenhuma provocação. Nós aqui somos todos amigos, tá? Ótimo jornal.
2: Maledicentes, maledicentes diriam isso.
1: Valeu, bom fim de semana. Bom fim de semana.
2: É, até quinta.
0: Amanhã eu tô aí, amanhã eu tô com o Michele aí, beijo. Opa!

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3: Olá, boa tarde para você. Pode chegar, aqui você já tá entre nós. Vamos juntos com muita informação nessa nossa primeira hora, falando pro Brasil inteirinho com as notícias do nosso país e do mundo. E na segunda hora tem um Entre Nós aqui para São Paulo pelo rádio, mas pela TV o Entre Nós vai até às 6 em ponto, pela nossa live no YouTube. Então, vem com a gente, eu e Humberto Ferretti fazemos companhia e te deixamos bem informado. Vamos embora, Ferretti, boa tarde.
4: Fala, Adriana, boa tarde para você, para todo mundo ligado na Band News FM. Vamos juntos nesta terça-feira, 1 de setembro de 2026, sempre com o WhatsApp aberto para participação dos ouvintes, dos telespectadores. 011 para quem está fora de São Paulo, 999-592-100.
3: É isso aí, participe com a gente, mande para cá sua informação, sua opinião. A gente vai ficar de olho e vai colocando aqui sua participação ao longo do Entre Nós. Claro que hoje é agora 4 horas e 1 minuto. Um minuto num dia em que Brasília está pegando fogo, o ambiente político e jurídico é o centro das atenções hoje e é o principal destaque aqui do Entre Nós, que é justamente o relatório da Polícia Federal, que foi tornado público no dia de hoje. São muitos detalhes que mostram a relação do banqueiro preso, Daniel Vorcaro, dono do Banco Master, e o ministro do Supremo, Alexandre de Moraes. Esse relatório foi pedido por André Mendonça, ministro do STF, colega de Alexandre de Moraes, e hoje André Mendonça, que é o relator das investigações do Banco Master no Supremo, tornou esse relatório público, quebrou o sigilo, e aí mostra uma sequência de mensagens bastante suspeitas, e esse é o nosso principal destaque. A gente vai daqui a pouquinho acionar nossa reportagem para trazer todos os detalhes desse dia, que tem de fato um componente bombástico dentro do Supremo, que demonstra aí uma guerra deflagrada dentro do STF. Então daqui a pouquinho a gente traz mais detalhes. Antes, vamos girar alguns outros assuntos que são destaque, como a gente sempre faz aqui na abertura do Entre Nós.
4: Agora 4 horas mais 3 minutos, dados do IBGE apontam que a economia brasileira cresceu 0,5% no segundo trimestre deste ano em relação aos 3 primeiros meses de 2026. O crescimento entre abril e junho foi puxado principalmente pela agropecuária, que avançou quase 3%.
3: A senadora Leila Barros deve apresentar ainda hoje o relatório da medida provisória que trata do fim da taxa das blusinhas. Uma comissão mista no Congresso Nacional avalia o encerramento da cobrança em compras de até 50 dólares em sites internacionais.
4: O TSE volta a analisar hoje o uso de conteúdos criados com inteligência artificial para simular a imagem e a voz de uma pessoa nas campanhas eleitorais. O caso julgado pelo Tribunal Superior Eleitoral envolve um vídeo do ex-presidente Jair Bolsonaro feito com inteligência artificial e usado na Convenção Nacional do PL.
3: Passa de 1.000 o número de mortos na fronteira do Nepal com o Tibete depois de uma avalanche devastadora de gelo, lama e detritos. A tragédia aconteceu na última quarta-feira e ainda tem mais de 4.000 pessoas desaparecidas.
4: E o primeiro semifinalista da Copa do Brasil será conhecido hoje. Atlético Mineiro e Cruzeiro se enfrentam a partir das 9 da noite na Arena MRV. O primeiro jogo terminou empatado em 1-1.
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3: A partir de agora, então, a gente começa a trazer para vocês detalhes da principal notícia do dia, que é justamente a revelação de diversas conversas, de mensagens de WhatsApp entre o banqueiro Daniel Vorcaro e o ministro do Supremo, Alexandre de Moraes. São muitos detalhes num relatório que o ministro André Mendonça, como eu disse, tornou público. Esse relatório sugere que o ministro André Mendonça quer a investigação do colega Alexandre de Moraes, mas para isso depende de uma autorização, de uma discussão e aprovação pelo Pleno, por todos os ministros do Supremo. Nós já vamos daqui a pouquinho conversar com o repórter Pedro Teixeira sobre todas as repercussões. É impossível a gente trazer todos os detalhes desse relatório, mas eu separei aqui e vou trazer para vocês quatro mensagens que são mensagens consideradas as que demonstram uma grande proximidade de Vorcaro com Alexandre de Moraes. E numa sequência de datas, que é bastante importante destacar, porque são dias antes da prisão de Daniel Vorcaro. O dono do Banco Master, a gente lembra, foi preso pela Polícia Federal no dia 17 de novembro de 2025. E as quatro mensagens que eu destaco para vocês, elas começaram no dia 14 de novembro. Nessa mensagem, Vorcaro escreveu: "Estamos juntos para sempre. Você sabe que tenho gratidão da minha vida com você. Toda a minha família, funcionários, parceiros, amigos que dependem de nós, tem uma dívida de vida contigo e com sua família. Muito obrigado por tudo. Agora é continuar na pegada para conseguir concluir, se Deus quiser." Segundo a Polícia Federal, que foi quem produziu esse relatório a pedido de André Mendonça, essa mensagem é uma mensagem de Daniel Vorcaro, que foi enviada a Alexandre de Moraes, 14 de novembro de 2025. No dia 15 de novembro, outra mensagem de Vorcaro diretamente para Alexandre de Moraes: "Acha que segunda já tenho que estar fora?" De acordo com o relatório, essa seria uma pergunta de Vorcaro, já querendo ter acesso a informações privilegiadas sobre a Operação Compliance Zero e já querendo saber se ele precisaria deixar o país, fugir do país. Então, a frase é: "Acha que segunda já tenho que estar fora?" Mensagem enviada por Vorcaro a Alexandre de Moraes. No dia seguinte, 16 de novembro: "Você acha que existe alguma chance disso acontecer amanhã de manhã?" Também mensagem de Vorcaro a Alexandre de Moraes. E no dia 17 de novembro, o dia da prisão, na parte da manhã, ele perguntou: "Conseguiu ter notícias ou bloquear?" O relatório não tem o contexto, a resposta de Alexandre de Moraes a esses questionamentos de Vorcaro, porque as respostas eram apagadas, eram mensagens temporárias que se apagavam depois de um tempo. Então não tem o que Alexandre de Moraes respondeu, mas tem o contexto de que 48 horas, 3 dias antes de efetivamente ser preso pela Polícia Federal, Vorcaro falava diretamente com Alexandre de Moraes, querendo informações privilegiadas, aí sabendo de uma operação que o investigava, que deveria ser uma operação totalmente sigilosa. O Pedro Teixeira está na linha com a gente, está acompanhando os detalhes desse relatório e também a repercussão de tudo isso, né, Pedro? Eu separei aqui essas mensagens, Pedro, porque elas, de alguma forma, elas mostram essa linha do tempo de tão perto do momento em que ele foi preso, ele tem um acesso direto a Alexandre de Moraes. Mas tem várias outras mensagens que fazem parte desse relatório também, né? Por favor, suas informações.
5: Sim, Adriana, boa tarde para você, para o Ferret, para todo mundo que nos acompanha aqui na Band News FM. É um relatório de mais de 200 páginas e, na verdade, é uma investigação preliminar da Polícia Federal. Isso porque a PF precisa de uma autorização do Supremo para investigar ministros da Suprema Corte. Então, os investigadores da Polícia Federal colheram alguns elementos, algumas conversas, justamente para apresentar ao ministro relator do caso Master no STF, o ministro André Mendonça, provas que justificassem uma investigação mais completa. E é justamente neste sentido que o ministro André Mendonça se manifestou neste caso. Ele pediu uma manifestação da Procuradoria-Geral da República, afinal de contas, em um dos pontos, o próprio Procurador-Geral, Paulo Gonet, é citado, tendo algum tipo de relacionamento com o Daniel Vorcaro. E, para além disso, ele também já se manifestou indicando que, na avaliação dele, o plenário do Supremo precisa se reunir para definir se o STF poderá, e a partir das investigações que estão sendo feitas pela PGR e pela Polícia Federal, investigar o ministro Alexandre de Moraes, que é peça central a partir das informações que a gente teve acesso hoje. Então, o relatório da Polícia Federal identifica que o ministro Alexandre de Moraes fazia uma espécie de meio-campo do Vorcaro com outras autoridades, que o ministro Alexandre de Moraes foi consultado pelo Daniel Vorcaro antes de ser preso, e traz também para a investigação dois importantes personagens, porque o Vorcaro questiona o próprio ministro Alexandre de Moraes sobre se o diretor-geral da Polícia Federal, Andrei Rodrigues, e se o procurador-geral da República, Paulo Gonet, poderiam ser acionados em determinados casos. Afinal de contas, naquele momento das conversas, ele estava vendo uma ampliação das investigações contra o Banco Master e contra ele mesmo e familiares, pessoas que estavam envolvidas neste contexto do banco. Então, tem uma série de autoridades que estão sendo citadas. Eu li quase que todo o documento ao longo do início dessa tarde, viu, Adriana? E tem uma série de questões bastante curiosas e que precisam de alguma explicação. Vou trazer para o nosso debate, e eu já devolvo para você, Adriana, para que a gente siga falando sobre o que aconteceu na tarde desta terça-feira, o Fábio Faria, ex-ministro das Comunicações do governo do ex-presidente Jair Bolsonaro, que também é peça central nestas investigações, porque é a partir do Fábio Faria que o Vorcaro se conecta com vários destes personagens. É o Fábio Faria que compartilha o telefone do ministro Alexandre de Moraes com o Daniel Vorcaro. É o Fábio Faria, ex-ministro das Comunicações, que faz uma espécie de intermediação entre o Vorcaro e o ministro, eventuais encontros. Um encontro em Campos do Jordão, outro encontro, segundo a Polícia Federal, na casa do Daniel Vorcaro, outro encontro na própria casa do ministro Alexandre de Moraes. É o Fábio Faria que, inclusive, cobra o pagamento do contrato do Banco Master com o escritório da Viviane Barsi, que é esposa do ministro Alexandre de Moraes. Ele, em determinado momento, Adriana, fala o seguinte: não pode atrasar o pagamento do Careca. E as investigações indicam que o Careca seria o ministro Alexandre de Moraes, e a partir dessa fala do ex-ministro das Comunicações, Fábio Faria, o próprio Daniel Vorcaro inicia uma série de cobranças ali para os seus funcionários para que o pagamento fosse feito o mais rápido possível. Enfim, é uma investigação bastante robusta, que traz novos personagens, mas amplia o número de pontos que precisam ser explicados pelo ministro Alexandre de Moraes. Não à toa tem a possibilidade de que o Supremo autorize uma investigação contra ele. É uma questão mais difícil, mas isso pode acontecer. O ministro André Mendonça pediu para que o plenário se manifeste sobre isso.
3: O Pedro, são muitas informações de fato, então você vai colocando alguns pontos e eu vou me lembrando de outros pontos que eu também estava debruçada sobre esse relatório. Primeiro, sobre a questão do pagamento, é importante a gente recuperar a linha do tempo aqui para os nossos ouvintes telespectadores, que o escritório da esposa de Alexandre de Moraes tinha um contrato de 129 milhões de reais assinado no começo de 2024, e esse relatório divulgado hoje, tornado público hoje, inclusive aponta que a minuta desse contrato teria sido editada pelo próprio Alexandre de Moraes. Tem um registro de que o contrato do escritório de advocacia da esposa de Moraes passou por uma edição do próprio ministro. O escritório de Viviane de Moraes, inclusive, soltou nota dizendo que, na verdade, esse contrato passou pelo ministro, que estava avaliando se havia algum conflito de interesse. Então, até agora, Alexandre de Moraes não se manifestou, não tem uma manifestação da Polícia Federal ainda, uma vez que o nome de Andrei também aparece nessas mensagens, também não tem um posicionamento da Polícia Federal, mas o escritório de Viviane de Moraes soltou uma nota dizendo que o ministro estava apenas averiguando se havia alguma possibilidade de conflito de interesse, nada mais do que isso. O fato é que tem um contrato de 129 milhões com a esposa de Alexandre de Moraes, agora também surge no curso aí dessa investigação e das novidades que surgiram hoje, a informação de um segundo contrato de 50 milhões de reais que poderia ser pago com aeronaves, helicóptero, com aeronaves e com bens, inclusive, mas não há informação se esse contrato efetivamente começou a ser pago, uma vez que o primeiro contrato de 129 milhões começou a ser pago e os pagamentos só foram interrompidos quando o Vorcaro foi preso. Então, acho importante citar essa linha do tempo aí do contrato envolvendo o escritório da esposa de Alexandre de Moraes. Mas eu queria só voltar num outro ponto com você, que você citou o Procurador-Geral da República, Paulo Gonet, que é citado. E aí tem um ponto importante, Pedro, que na mensagem que Vorcaro consulta se poderiam ser acionados, ele não cita o sobrenome. Me corrija se eu estiver errada, mas ele fala Andrei e Paulo, mas não cita que é o Andrei da Polícia Federal ou o Paulo Gonet, procurador-geral, correto? Então, ele não cita esses sobrenomes.
5: Exatamente. A interpretação de que seriam esses dois personagens é da própria Polícia Federal.
3: E esse é um ponto importante, porque embora os sobrenomes não estão citados, tem no relatório uma série de detalhes que mostra uma relação muito próxima de Paulo Gonet com o advogado de Daniel Vorcaro, que é o Ciro Soares. Inclusive uma foto dos dois numa situação de lazer, parece numa situação de clube, juntos. Paulo Gonet e o advogado que à época defendia o Banco Master e Daniel Vorcaro juntos, e nessa troca de mensagens ele fala, liga aí, ele quer falar, tá do lado do Paulo Gonet, manda a foto com o Paulo Gonet pro Vorcaro e o advogado fala pro Vorcaro, liga aí, ele quer falar, o que dá a entender que quem quer falar é o Paulo Gonet. E essa ligação acontece. Na sequência de mensagens tem lá os registros de chamada, algumas chamadas na sequência. Então, assim, ainda que o relatório, na mensagem em que Daniel Vorcaro sugere acionar Paulo e Andrei, não referende os sobrenomes e que são exatamente os dois, o contexto todo indica uma proximidade com Paulo Gonet.
5: Sim. Do Ciro, que é o advogado do Daniel Vorcaro, Ciro Soares. Tanto é que nessa mensagem que você citou, eu estava inclusive olhando nesse momento, viu, Adriana, porque eu estou escrevendo essa parte do VT do Jornal da Band de daqui a pouco, e o Ciro Soares diz o seguinte para o Daniel Vorcaro, antes da foto que ele envia no dia 15 de março de 2025. Portanto, um ano antes, ele diz o seguinte para o Daniel Vorcaro no dia 14 de abril de 24. Amizade é tudo, viu, irmão? Em seguida complementa. Gonet é firme. Depois, o Daniel Vorcaro pede que o Daniel Vorcaro leia a mensagem que será encaminhada na sequência e reforça. Fique só com você. E aí, depois de um ano, o Paulo Gonet volta nesse contexto com o Ciro Soares, já numa reunião privada, né, num encontro aparentemente privado, eles aparentemente estavam na casa de alguém, numa piscina, enfim, e ele pede para que o Daniel Vorcaro ligue para ele, porque ele estava com o Daniel Vorcaro, são quatro ligações, muito provavelmente alguma delas tenha falhado por causa do sinal, mas tem uma maior de 3 minutos e 49 segundos. Depois disso, o Ciro Soares encaminha 3 mensagens com o seguinte conteúdo. Que bom, estou na torcida por vocês. Já estou com saudades de você. E aí depois uma outra mensagem dizendo o seguinte, embarcando para Roma. E aí tá na sequência, manda essa mensagem para ele. Em seguida o Ciro escreve que as mensagens todas tinham sido enviadas por Gonet. ao Daniel Vorcaro, né, nesse meio campo. Algumas das relações, Adriana, elas eram construídas por meio de outras pessoas. Talvez até por isso a investigação seja um tanto quanto complicada, né? Porque o Daniel Vorcaro, com essas autoridades todas, em vários momentos ele não fala diretamente com a pessoa. No caso do Alexandre de Moraes, ele tem mensagens diretas com o ministro do STF. Mas com o Paulo Gonet, também com o André Rodrigues, da Polícia Federal, ele tem um encontro intermediado por outros personagens. No caso do diretor-geral da Polícia Federal, André Rodrigues, o encontro foi intermediado pelo Fábio Faria também, personagem que surge nessa relação do Moraes com o Vorcaro, personagem que surge em outras negociações do Daniel Vorcaro e também nessa relação com o André Rodrigues.
3: Certo, Pedro. Bom, Pedro, são muitos detalhes. Se a gente for trazer todos aqui, a gente fica mais de hora conversando. Eu tenho que te liberar para fechar a sua reportagem para o Jornal da Band. O Pedro Teixeira, o Caian Messina, todos eles debruçados sobre esse relatório para, enfim, trazer todos os detalhes para a gente logo mais no Jornal da Band. Obrigada demais por ajudar a gente a clarear aqui um pouco o cenário para o nosso ouvinte, para o nosso telespectador. Viu, Pedro?
5: Valeu, bom trabalho para vocês. Boa sequência de jornal.
3: Obrigada. Tchau, tchau.
4: Valeu, Pedro. Bom trabalho por aí. A gente segue nesse assunto e antes de continuar girando a reportagem da Band News FM em Brasília, a gente vai ouvir um trechinho de uma fala do ministro André Mendonça, do Supremo, que defende a criação de um código de conduta para magistrados. As declarações foram feitas hoje de manhã durante um seminário no Supremo, ou seja, horas antes de o ministro derrubar o sigilo de informações da Polícia Federal, que reúne as mensagens trocadas entre Vorcaro e Alexandre de Moraes. Vamos ouvi-lo.
6: Eu, desde um primeiro momento, me manifestei ao presidente Luiz Edson Fachin ser a favor daquilo que ele propôs de termos um código de conduta. Um código de conduta é uma forma de nós expressarmos para a sociedade os padrões que nós devemos ter como magistrados. Podemos discutir um pouco a modulação, mas precisamos ter um código de conduta, que nós sejamos imparciais, corretos, íntegros, tentemos ser justos na medida das nossas limitações, que nós estudemos nossos processos, que nós ouçamos as partes, que nós sejamos honestos. E toda vez que há um risco de rompimento dessa relação de confiança, nós precisamos ter padrões de prevenção. Código de conduta é um exemplo disso. É uma forma de se preservar a relação de confiança. E toda vez que há um rompimento efetivo dessa relação de confiança, é preciso haver o devido tratamento da questão.
3: Bom, palavras, portanto, do relator da investigação do Banco Master no Supremo, André Mendonça, antes, como o Ferretti disse, antes de se encontrar com Alexandre de Moraes. As informações de apuração do Caian Messina, nosso repórter em Brasília, é que esse encontro foi muito tenso, era para ser uma conversa, acabou numa briga em que eles quase chegaram a, de fato, ter uma briga física, foi preciso quem estava em volta ali separar os dois ministros. Então, a informação de bastidor é que a situação dentro do Supremo, nesse momento, é de uma guerra deflagrada, como eu falei aqui na abertura.
4: E, obviamente, que tudo isso repercute no meio político, por isso a gente volta a acionar a reportagem da Band News FM em Brasília. O Márcio Rocha está com a gente e traz um pouquinho dessa repercussão que está começando e deve ter desdobramentos, com certeza, nas próximas horas. Fala, Márcio, boa tarde.
7: Oi, pessoal, boa tarde para vocês, boa tarde a todos que nos acompanham. Pois é, era para ser um dia relativamente tranquilo aqui dentro do Congresso Nacional, mas depois desse anúncio da crise lá no Supremo Tribunal Federal, várias pessoas, várias entidades se manifestaram em relação a esse assunto. Eu vou começar falando sobre a manifestação da Ordem dos Advogados do Brasil, que divulgou um comunicado falando que acompanha com extrema preocupação as notícias sobre a crise que atinge o Supremo Tribunal Federal e defende uma apuração rigorosa e isenta de todos os fatos em relação a quem quer que seja, asseguradas as garantias constitucionais do devido processo legal, ampla defesa, enfim. Essa foi a manifestação da Ordem dos Advogados do Brasil, mas aqui no Congresso Nacional a gente tem pelo menos mais três pedidos de impeachment apresentados contra o ministro Alexandre de Moraes. O senador Carlos Viana, inclusive, está falando nesse momento aqui no Senado, ele está apresentando, né, defendendo o pedido de impeachment que ele apresentou agora há pouco. Ele fala nesse momento, e ele falou o seguinte, que se o presidente do Senado, Davi Alcolumbre, não aceitar o pedido, vai solicitar o afastamento de Davi Alcolumbre da presidência do Senado, porque ele não teria mais legitimidade para continuar no cargo e que deveria aceitar esse pedido apresentado por Carlos Viana. Agora há pouco passou aqui atrás da gente o senador Rogério Marinho, que é o líder da oposição aqui no Senado, ele afirmando que essa situação do ministro Alexandre de Moraes lá no Supremo é inaceitável e defendeu uma coisa curiosa. Ele defendeu que todas as pautas aqui do Congresso Nacional sejam paralisadas, mesmo nesse período de esforço concentrado, porque, segundo ele, é mais importante a gente observar a crise dentro do Supremo Tribunal Federal do que votar pautas aqui dentro do Congresso. Como, por exemplo, a escala 6-1, né? Segundo ele, já são 35 pedidos de impeachment de Alexandre de Moraes que tramitam aqui no Senado e que é necessário os parlamentares analisarem esses pedidos e não votarem, realizarem votações de outros assuntos. Outro pedido que foi apresentado da senadora Damaris Alves, que afirmou que Moraes deveria ser afastado até que as investigações sejam concluídas. E lá na Câmara também foi apresentado um outro pedido de impeachment, dessa vez do líder da oposição na Câmara, que é o deputado Carlos Gilberto Silva, que ele afirmou que já sabia dos problemas envolvendo Moraes e Porcaro e que vai insistir que o ministro saia do Supremo Tribunal Federal. A base governista não falou em on, né? Falou em off, mas nos bastidores da base governista eles falam o seguinte, que na verdade eles deveriam, né, o foco dessa investigação deveria ser justamente a questão envolvendo o senador Flávio Bolsonaro, que é o adversário do presidente Luiz Inácio Lula da Silva nas eleições de outubro, justamente com o Daniel Vortaro, que é o pivô dessa crise envolvendo o ministro Alexandre de Moraes, falando que não deve interferir nas intenções de voto do presidente Lula e que eles querem, na verdade, investigar essa ligação de Flávio Bolsonaro com Daniel Vortaro. E só para um detalhezinho, né, os membros do chamado Centrão, eu conversei com alguns deles aqui dentro do Supremo, no Congresso Nacional, e eles falaram, né, vários deles falaram, que existe, entre aspas, o que eles chamaram de coluio entre os parlamentares e os ministros do Supremo, e que mesmo com essa crise toda, mesmo com pedidos de impeachment e também toda essa questão, essa temperatura alta aqui dentro do Congresso Nacional, nada vai acontecer justamente por causa desse coluio. Para a gente finalizar, alguns presidenciáveis falaram sobre essa questão. Por exemplo, lá no Rio Grande do Sul, o candidato do Avante, Augusto Cury, defendeu mudanças no Supremo Tribunal Federal como o fim da vitaliciedade, né, dos mandatos dos ministros do Supremo. Na internet, o Romeu Zema, do Partido Novo, disse que nunca foi enganado por Moraes, que é por isso que, ainda como governador, pediu, né, protocolou um pedido de impeachment. E quem falou também aqui, e a gente vai ouvir agora, foi justamente o candidato à presidência da República, o senador Flávio Bolsonaro, que também comentou esse assunto, que a gente vai ouvir agora.
8: A minha primeira percepção é de ficar bem impactado, porque ali está comprovado que o Alexandre de Moraes era o advogado, de fato, do Vorcaro. Né, se ele edita os contratos da esposa, né, que estava ali oficialmente sendo contratada, né, se ele parece que tem alguma forma de ajudar o Vorcário, dar garantias de que a Polícia Federal não atue em determinado momento, ou que o Procurador-Geral da República ele se posicione a favor do Vorcário por influência de Alexandre de Moraes. Então são muitas acusações graves e que eu espero de verdade que ele esclareça, porque caso contrário, se ele não esclarecer e se comprovar o que essas suspeitas que estão sendo reveladas agora por vocês da imprensa, vejam a importância da imprensa, da transparência a tudo, ele não tem a menor condição de continuar sendo ministro do Tribunal Federal.
3: Portanto, aí a fala do candidato à presidência Flávio Bolsonaro, cobrando que Alexandre de Moraes, se for comprovado tudo isso, não tem condições de ser ministro do STF, e claro, apontando o dedo aí para mostrar a gravidade da situação, que o que foi divulgado hoje, de fato, é bastante grave. Mas, por outro lado, Ferretti, também tem uma informação nova que Flávio Bolsonaro se recusa a explicar. Uma informação, inclusive, de que ele recebeu mais dinheiro do que afirmou, do que admitiu, de Daniel Vorcaro para o filme do pai, né?
4: Exatamente isso. Isso consta, inclusive, num relatório do Conselho de Controle de Atividades Financeiras, que diz que o Daniel Vorcaro, em 16 de setembro de 2025, há quase um ano, enviou uma parcela de US$1.600.000 ao fundo responsável por administrar os recursos do filme Dark Horse. A cinebiografia do ex-presidente Jair Bolsonaro recebeu dinheiro do Banco Master e é alvo de investigação por parte da Polícia Federal. Segundo uma reportagem da revista Piauí, com base nos dados do COAF, o repasse, equivalente a mais de R$8 milhões, foi feito 8 dias depois de o senador Flávio Bolsonaro cobrar pagamentos atrasados de Daniel Vorcaro. Essa nova transferência contradiz uma declaração do senador em entrevista ao canal Globo News. Ao ser questionado sobre o áudio divulgado pelo portal Intercept Brasil, em que cobrava dinheiro de Vorcaro para o filme, Flávio Bolsonaro afirmou que o último pagamento tinha ocorrido em maio de 2025. Com esse novo pagamento, em setembro, o total repassado pelo banqueiro ao filme teria passado de US$10 milhões, o equivalente a R$54 milhões em valores atuais, para US$12 milhões ou R$63 milhões. A revista aponta ainda indícios de outro pagamento com base em conversas entre Vorcaro e o publicitário Thiago Miranda, que participou da captação de recursos para o Dark Horse. Em 22 de outubro do ano passado, Thiago Miranda perguntou a Vorcaro: consegue liberar as parcelas do filme? Senão vai parar tudo por lá. O Vorcaro, dono do Master, respondeu: sim, liberei mais uma hoje. O banqueiro pediu ao publicitário que transmitisse as desculpas a Flávio pelos atrasos nas parcelas. A conversa, porém, não informa o valor do pagamento nem permite confirmar que essa transferência tenha sido efetivamente realizada. Flávio Bolsonaro foi questionado sobre a reportagem da revista Piauí hoje em Brasília, mas disse que as perguntas deveriam ser feitas à produtora do filme.
3: É, são então, portanto, novas parcelas que Flávio Bolsonaro teria negociado diretamente com Daniel Vorcaro e que ele não havia admitido que tinham sido repassadas para o filme ou para despesas ainda não esclarecidas, uma vez que também essa contabilidade do filme não foi plenamente esclarecida nem pela produtora, nem pelo próprio Flávio Bolsonaro. Surgindo qualquer manifestação de Paulo Gonêu, procurador-geral da Polícia Federal, ou novas informações lá do Supremo, a gente traz aqui para vocês, mas ainda vamos voltar a esse assunto hoje.
4: Agora, 4:30.
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3: Quatro horas e 33 minutos, já estamos conectados aqui com Felipe Killing para falar de uma acusação da Alemanha que acusa a Rússia de estar por trás de um ataque com drone que atingiu um aeroporto alemão. Killing, mais uma vez a Europa se vendo aí ameaçada e agora uma acusação de um ataque direto a um país alemão, a um país europeu, a Alemanha, né? Boa tarde para você.
4: Integrante da OTAN. Boa tarde, Adriana, Ferretti, a todos que nos acompanham. É uma escalada preocupante. No começo de agosto houve esse episódio com dois drones no aeroporto de Leipzig, na Alemanha, e os europeus já imaginavam que a Rússia poderia estar por trás. Foram semanas de investigações e hoje o governo da Alemanha confirmou oficialmente que a Rússia está por trás desse ataque com um drone no aeroporto de Leipzig. O drone acabou não explodindo, ele foi encontrado perto de um cargueiro ucraniano. Teve uma operação pela polícia alemã que fez a detonação desse drone, mas o aeroporto de Leipzig serve como um ponto de partida de armas que deixam a Europa e vão para o exército ucraniano. Então, acaba sendo um local bastante visado. A Alemanha já vinha relatando a presença de diversos drones, até então misteriosos, em áreas sensíveis do país, bases militares, outros aeroportos, mas sempre evitava falar de forma direta que a Rússia estava por trás. Dessa vez, foi diferente. Falou de forma categórica que a Rússia está por trás e prometeu retaliações, como o fechamento do consulado da Rússia em Bonn, uma casa de cultura e história da Rússia que tem em Berlim, além de fazer uma verificação mais aprofundada sobre a chamada Frota das Sombras da Rússia, né? Que a Rússia usa outros navios chamados de sombra para fazer o transporte de petróleo ou gás e driblando sanções. Diversos líderes europeus já se manifestaram, entre eles o premier do Reino Unido, afirmando que o Reino Unido segue com seu apoio à Ucrânia e que a Rússia não vai impedir que os europeus se unam em favor da Ucrânia contra essa invasão da Rússia. Então é uma escalada perigosa, mas por aqui já tem muitos países europeus falando sobre essa guerra híbrida, que a Rússia estaria por trás de diversas sabotagens e também de drones que aparecem no espaço aéreo de países da OTAN.
3: Tá certo, Killing. Obrigada pelas informações, viu? Bom trabalho para você. Tchau, tchau.
4: Valeu, até mais.

0: Agora 4 horas mais 36 minutos, a gente segue falando agora com os ouvintes de São Paulo, ligados na Band News FM em 96,9 e também quem nos acompanha pelo YouTube e pela Fest TV. Ninguém fica ferido depois de um avião da companhia boliviana de aviação fazer um pouso de emergência no Aeroporto Internacional de São Paulo, em Guarulhos. O incidente foi ontem à noite. Segundo a concessionária Gru Airport, a equipe de emergência foi acionada, seguiu os protocolos de segurança e a aeronave aterrissou normalmente. Quem nos acompanha agora pelo YouTube ou pela Fest TV vê imagens de um pouso normal para quem está de fora, transcorrendo sem nenhum tipo de problema. E a gente comentava mais cedo, a aviação comercial é muito segura. Eventualmente se identificou ali uma falha ou algum, a gente não sabe exatamente se foi o caso desse voo, mas de uma forma geral. Às vezes o piloto, alguém identifica uma falha que tem 0,0001% de chance de dar algum problema, faz o pouso, tira o avião do ar para garantir que todo mundo em algum outro momento possa viajar em segurança. Ainda não há informações sobre o que provocou o pouso de emergência e nem se os passageiros já foram acomodados em um outro voo. O Boeing 737 seguia de Guarulhos para Santa Cruz de la Sierra, na fronteira da Bolívia com o Brasil, e precisou voltar ao aeroporto cerca de meia hora depois da decolagem.
1: Agora 4h37, olha essa situação que noivas estão enfrentando. Um grupo de mulheres noivas se reúne em frente a uma loja de vestidos em Pinheiros, na zona oeste de São Paulo, para reclamar do atraso na entrega. A My Vintage Dress, localizada na rua Fradique Coutinho, fechou repentinamente, deixando as clientes na mão. As mulheres foram à loja em busca de mais informações, mas simplesmente encontraram a loja fechada. As portas fechadas. Elas reclamam também que não conseguem contato por telefone. Os atrasos envolvem vestidos para casamentos marcados, alguns já na semana que vem. E em nota, a loja My Vintage Dress não deu detalhes, mas diz que enfrenta um problema de produção que impactou parte dos cronogramas em andamento. A empresa afirma que a prioridade absoluta é atender as noivas com casamentos mais próximos. E sobre as mensagens por telefone que não são respondidas, a loja diz que o volume está muito acima da capacidade imediata de retorno. A My Vintage Dress ainda pediu desculpas às noivas e diz que vai entrar em contato individualmente com as clientes. E a gente não está falando de meia dúzia de noivas, que já seria um problema.
0: Eu estou contando umas 30.
1: A gente está falando de uma fila de noivas. Para quem está vendo as imagens e para quem não está vendo, a gente vai descrever. As noivas formaram uma longa fila. Você contou umas 30, Ferretti?
0: Eu chutaria isso. Mais de 20, com certeza.
1: Na frente da loja e portas fechadas e todo mundo no WhatsApp tentando notícia. Imagina o pavor de uma noiva que está para casar no final de semana que vem e não tem o vestido. E aí, nessa altura já foi atrás de outro, né?
0: E chegou mensagem agora da Gina. São mais de 90. Ela tá dizendo, ó, a Isa Mota veio aqui no estúdio para falar que são mais de 90. Caramba!
1: Não, se a loja não tem capacidade de responder as mensagens do WhatsApp, diz que o volume de mensagem está muito maior do que a loja consegue responder, como é que vai dar conta de produzir tanto vestido de noiva, sendo que já está com as portas fechadas?
0: E a Gina mandou mensagem para a gente, ela está dizendo que a sobrinha dela comprou o vestido na loja, vai casar no último domingo de setembro. Ela está falando, imagina o nosso desespero, que medo. Vocês estão nessa situação também? Eu deduzo que sim, pelo que ela escreveu, mas conta para a gente se de fato a sua sobrinha, a sobrinha dela, se estava lá ou se pelo menos... Ela está digitando aqui, eu vou esperar ela terminar de digitar.
1: Sabe qual é o problema? O problema é que as noivas que estão com o casamento esse final de semana, daqui 15 dias, essas foram lá cobrar. Talvez a pessoa tá com um casamento para daqui a 30 dias, 45 dias. E tá achando que tá com uma prova para daqui a um mês que vai dar tudo certo. E pode ser descobrir o problemão que tem, inclusive a partir de agora. Então, assim, tem 90 noivas, mas pode ser que seja até mais, né? Porque pode ter gente que nem tá sabendo do problema e que vai ficar sabendo agora.
0: Que situação. A gente vai ficar em cima disso, viu, gente? Agora 4 horas mais 40 minutos.
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Agora 4 horas mais 42 minutos.

0: em compras de até 50 dólares em sites internacionais.
1: Com mais de 8 milhões de doses aplicadas, termina hoje a campanha nacional de multivacinação com o objetivo de atualizar a caderneta de crianças e adolescentes de até 15 anos. As 20 vacinas continuarão disponíveis gratuitamente no SUS, mesmo com o fim da iniciativa.
0: Agora um destaque do futebol, o Barcelona anuncia a contratação do atacante brasileiro Gabriel Jesus. Será o quarto clube da carreira do artilheiro, que antes defendeu o Palmeiras, o Manchester City e Arsenal.
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4: 4:45, a gente volta a falar do relatório feito pela Polícia Federal e tornado público hoje pelo ministro do Supremo, André Mendonça, que traz mensagens bastante comprometedoras e que mostram aí, essas mensagens mostram uma proximidade muito grande do dono do Banco Master, Daniel Vorcaro, com o ministro Alexandre de Moraes, além também de levantar suspeita de proximidade com Paulo Gonet e com o diretor da Polícia Federal também. Orengo, eu queria justamente passar a bola para você, te dizendo o seguinte, que a complexidade da situação é que os personagens que são os responsáveis por levar adiante uma investigação isenta sobre o Banco Master estão todos agora citados nesse relatório. Andrei Rodrigues, da Polícia Federal, Paulo Gonet e o ministro Alexandre de Moraes, que não está diretamente ligado, mas é um ministro que julgará esse caso, né? Esse caso vai ser levado a julgamento. Então, assim, a questão é como confiar nessa investigação com esses personagens agora citados. E se fica irreversível um afastamento de alguns desses personagens. Porque vamos lembrar, Orengo, que houve uma tentativa de delação premiada de Vorcaro, tanto junto à Polícia Federal quanto junto à Procuradoria-Geral da República, e esse acordo não foi adiante, porque a alegação é de que ele não estava revelando nada novo. E agora fica suspeita de, será que não queriam que fizesse um acordo de delação? Então, muitas suspeitas pairando no ar, né?
5: E mais do que isso, Adriana, tem um pedido aí que é sem precedentes na corte, de levar para o plenário do Supremo Tribunal Federal as revelações, para ter uma conversa transparente, de acordo com André Mendonça, aberta para que as pessoas possam acompanhar. Esse é um despacho de André Mendonça. Para a gente fazer uma linha do tempo rápida, André Mendonça solicita à Polícia Federal informações de um interlocutor de Daniel Vorcaro, pessoa com quem Daniel Vorcaro conversava, inclusive sobre altas autoridades, questionamentos sobre Paulo Gonet, André Rodrigues, da Polícia Federal, Paulo Gonet, da Procuradoria-Geral da República, questionamentos, inclusive, se deveria deixar o país ou não, numa segunda-feira, dia que ele foi preso, e quem era esse interlocutor, segundo a Polícia Federal, qual era o celular? Era o celular do ministro Alexandre de Moraes. Aí a investigação, ela precisa parar. Por quê? Porque Alexandre de Moraes tem foro privilegiado, e um foro mais do que especial, um ministro do Supremo Tribunal Federal. Quem é que define sobre uma investigação de Alexandre de Moraes? É o próprio Supremo Tribunal Federal. O que André Mendonça fez a partir desse fato foi, primeiro, encaminhar a Procuradoria-Geral da República com prazo de resposta de 5 dias. Ao mesmo tempo, apresenta um despacho, solicitando ao presidente da Suprema Corte o encaminhamento ao plenário, para que o plenário do Supremo

0: discuta o assunto. E agora cabe a resposta de Luiz Edson Fachin, presidente da Suprema Corte, para marcar ou não essa sessão. Nessa sessão, vão ter que avaliar sobre a investigação de um ministro do Supremo Tribunal Federal. Existem fatos novos, existem mensagens a Alexandre de Moraes e não há o conhecimento ainda sobre as respostas dadas por Alexandre de Moraes. E por quê? Porque ele não é investigado. E mais do que isso, mandava mensagens, respostas com visualização única. Então não tem como saber do celular de Daniel Vorcaro, apenas do celular de Alexandre de Moraes. Há um constrangimento enorme dentro do Supremo Tribunal Federal, há uma tensão dentro do Supremo, tanto que a gente teve uma conversa com um tom elevado, um bate-boca entre André Mendonça e Alexandre de Moraes, no intervalo de uma sessão aqui no Supremo Tribunal Federal. Há um questionamento de ministros para saber de André Mendonça se Alexandre de Moraes está sendo já investigado, algo que não seria possível porque precisa de uma autorização, e agora a bola está nas mãos do presidente da Suprema Corte. Existe um pedido de um ministro que conduz uma investigação para que esse assunto seja levado para o plenário, numa sessão pública, e que os ministros definam. A palavra agora com o ministro do Supremo, presidente da Suprema Corte.
1: O constrangimento é claro, é gigantesco. Teve essa discussão que quase virou briga, né? A apuração da nossa reportagem em Brasília. E o fato é que o ministro Alexandre de Moraes, ele já considera, pela apuração do próprio KMBC, a discussão dele com André Mendonça, que ele considera que já foi quebrada essa situação dele ter o foro privilegiado no momento em que o relatório foi feito citando Alexandre de Moraes. Ele considera que já está sendo investigado e por isso teria se revoltado. Mas o André Mendonça argumenta o contrário. Argumenta que assim que recebeu o relatório que cita Alexandre de Moraes, então só com autorização a investigação segue adiante. Mas além disso tem a investigação do Daniel Vorcaro, que está sendo feita pela Polícia Federal, que depende de autorizações e de posicionamentos da PGR. Então isso torna tudo muito complexo, né?
0: É verdade. E com citações explícitas a quem precisa realmente conduzir esse processo. Vamos ao caso agora de Paulo Goné, que é citado em conversas, não só por Vorcaro, mas por interlocutores de Vorcaro. Um interlocutor que encontra, inclusive, Paulo Goné, tira uma foto com ele, tem uma ligação em vídeo, que segundo interlocutor na conversa seria com Paulo Goné. E agora, Goné, à frente da Procuradoria-Geral da República, recebe essa solicitação do ministro André Mendonça, de manifestação para saber se existirá pedido ou não de investigação. E ele está citado. Então, é realmente algo dentro do Supremo Tribunal Federal sem precedentes, porque, em última análise, os ministros vão ter que decidir sobre um próprio colega. Tivemos algo parecido, e foi uma sessão fechada, é bom lembrar, quando o processo da essa investigação estava sendo conduzida por outro ministro, que era Dias Toffoli. Quando chegaram as informações de relação dele, de familiares, com pessoas próximas a Daniel Vorcaro, no negócio do resort Taiaia, o que aconteceu? Todos se reúnem numa sala fechada, numa reunião fechada, e decidem ali, até emitem uma nota depois, mudar o relator. Dias Toffoli abre mão da relatoria, por acordo com os colegas, e aí cai nas mãos de André Mendonça. Então, o que a gente está vendo é algo que nunca aconteceu no Supremo Tribunal Federal.
1: Tá certo, Orengo. Mais tarde, Orengo vai estar com a gente também no Jornal da Band, trazendo os bastidores e a repercussão dessa notícia de hoje. Obrigada, viu? Bom trabalho por aí.
0: Valeu, até mais.
2: Agora, 4 horas e 52 minutos, o ministro Dias Toffoli, do Tribunal Superior Eleitoral, lidera a campanha digital do candidato do partido Missão à Presidência da República, Renan Santos. Essa é uma notícia de agora, viu, gente? O magistrado determinou que os provedores de internet restabeleçam o funcionamento dos perfis do político nas redes sociais em até 2 horas. Toffoli também liberou o acesso da campanha a recursos do fundo eleitoral. Na decisão, o ministro ainda concede mais 72 horas para que o candidato dê mais informações sobre os perfis dele na internet. Dias Toffoli quer a data de criação de cada perfil e de início da utilização para fins de propaganda eleitoral. O magistrado quer também que a campanha de Renan Santos reporte a existência de quaisquer outros endereços eletrônicos, sob pena de ter o registro de candidatura negado definitivamente, caso a determinação seja descumprida. Lembrando que ontem, nesse horário, a gente falava de uma punição ao Renan Santos, porque os candidatos precisam informar para a Justiça Eleitoral quais perfis na internet eles vão utilizar, porque isso depois é repassado para as big techs e esses perfis ficam fora daquela coisa do algoritmo que vai entregando determinado conteúdo para as pessoas de acordo com o interesse. O Renan Santos não teria cumprido as regras para a informação dos perfis utilizados, alguns perfis foram informados depois do prazo, por isso a punição, que agora foi revertida. Agora 4 horas mais 54 minutos.

0: Vamos agora com alguns destaques aqui de São Paulo. Vamos falar de um caso terrível, que é de um feminicídio em que houve um julgamento no Tribunal de Júri aqui de São Paulo, que condenou o empresário Leonardo Souza Seschini a 13 anos de prisão pelo feminicídio da esposa Érica Fernandes Alves Seschini. Esse crime aconteceu no dia 30 de janeiro de 2021, no apartamento do casal, na região de Pirituba, depois de uma discussão relacionada à final da Libertadores de 2020, vencida pelo Palmeiras. Segundo a denúncia, Leonardo, que é corintiano, pegou uma faca e desferiu diversos golpes contra a Érica, que morreu ainda no local. A esposa era palmeirense. O crime aconteceu na presença dos filhos do casal. O Conselho de Sentença reconheceu o feminicídio, o meio cruel e o aumento da pena pelo assassinato ter ocorrido diante das crianças. Leonardo foi preso em flagrante na época, mas depois passou a responder ao processo em liberdade, ou seja, estava livre depois de ter matado a mulher na frente dos filhos por futebol. Como o crime foi em 2020, né? Esse crime aconteceu em 2020, portanto, antes da nova lei do feminicídio, do endurecimento das penas. Feminicídio hoje no nosso país pode dar até 40 anos de prisão, porém, ele cometeu esse crime antes da mudança na lei, está condenado pelo Tribunal de Júri de São Paulo a 13 anos.
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2: Além do trânsito na ligação leste-oeste por conta das obras do BRT, ainda temos no viaduto uma ocorrência policial, parece que bastante grave, porque são mais de 4 ou 5 carros com motos e está bem confuso para descer aqui. Uma boa alternativa é que a faixa reversível está ativa, sentido bairro, claro. Obrigada, um abraço. Adriana Mello, do bairro da Penha.
0: Obrigada pela sua mensagem, minha xará.
3: Xará, obrigado, viu, Adriana?
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3: Agora 4h58, quem estava acompanhando entre nós agora há pouco, no outro bloco de noticiário local, a gente contou a história de uma empresa que simplesmente está ameaçando não entregar vestidos de noiva para noivas que estão com casamento marcado para os próximos dias. A gente registrou a mensagem da Gina, que disse que a sobrinha dela, a Luana, vai casar no fim de setembro. E ela depois confirmou, conversando com ela pelo WhatsApp, que ela e a sobrinha não tinham a informação dessa situação. Ficaram sabendo hoje pela reportagem. Ela mandou até um print de uma conversa com a sobrinha, pedindo para a sobrinha ficar calma. Fato é que a Band News FM está em cima disso e vai atrás, viu, gente? Se você está envolvida nessa situação, se você conhece alguém que está envolvida nessa situação, manda mensagem para a gente no 11 999 592 100.
0: Várias pessoas relatando esse problema. Olha, a Viviane participou com a gente. Oi, minha filha é uma das noivas que foi retirar o vestido para seu casamento, que será na próxima semana, e da loja My Vintage Dress. Ficamos sem o vestido, sem saber do paradeiro dele, para pegar do jeito que estiver. Porque, claro, a noiva prefere pegar o vestido sem o acabamento final, mas pegar como tá para correr contra o tempo, achar uma costureira para tentar resolver. Mas não conseguiram pegar nem o vestido, o que é que tenha sido feito dele. E aí ela pede ajuda e fala: minha filha tá arrasada. É a mensagem da nossa ouvinte Viviane. Muitas noivas, pelo menos 90, segundo a apuração da Isabela Mota, nessa situação de levar um cano. Tudo indica que é um cano dessa loja My Vintage Dress, que tá dizendo que vai tentar colocar tudo em dia. Mas, ó, vai ter que correr, hein? Tem gente que casa final de semana que vem.

0: Vambora terminar a nossa primeira hora do Entre Nós. Gente, em função do noticiário tá super agitado em Brasília, não vou ficar aqui pra nossa segunda hora do Entre Nós pra São Paulo, porque tem que colaborar lá em cima com o Jornal da Band. Vou embora, vou te deixar na mão hoje. Mas você vai ficar bem acompanhado.
1: Mas amanhã você tá aqui.
0: Tô, com certeza. Não, com certeza. É porque é muito trabalho no Jornal da Band também. Como eu tenho que me desdobrar, então hoje eu tenho que ficar lá em cima.
1: Pra quem estiver acompanhando pela Fest TV pelo YouTube, o André Coutinho vai me fazer companhia na próxima hora. As demais praças da Band News FM seguem com o noticiário local. Valeu, Adriana.
0: Beijo pra vocês, que a gente já estourou nossa primeira hora. Tchau, tchau.
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1: Agora 5 horas mais 2 minutos.
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1: Muito boa tarde, grande abraço para você ligado na Band News FM, agora 5 horas mais 3 minutos, eu sou Humberto Ferretti e seguimos aqui com o São Paulo Entre Nós falando, para quem nos acompanha em São Paulo no 96,9 no FM e também para quem nos acompanha com imagens pelo YouTube e pela Fest TV. Adriana Araújo, como avisou agora há pouco, no finalzinho do Entre Nós, da edição nacional do programa, teve que se ausentar, o noticiário está muito corrido hoje, tem muito compromisso aqui dentro do Grupo Bandeirantes de Comunicação, por isso eu toco o barco nessa segunda hora, porém jamais sozinho. Eu tive sorte de novo de o André Coutinho tá dando sopa aqui, falsidade. Porque o André Coutinho não fica no Brasil, né? Você quer se esconder do André Coutinho, você fica no Brasil, que você tem uma chance muito pequena de cruzar com ele. O nosso viajante profissional, apresentador do Partiu Band News, entende tudo de viagem, vai tocar o barco aqui até às 6 da tarde. Fala, Coutinho!
5: Tudo bem, Ferretti? Um abraço a você, um prazer estar aqui ao lado do ouvinte, da querida ouvinte da Band News FM. Só falando, para quem acompanhou o Partiu Band News nesse último final de semana e no próximo, estou sim no Brasil, estou mostrando a nossa Amazônia. Estou até de verde aqui para vender um pouco do meu peixe, mas vamos parar de bobagem, porque a gente está numa... Mais uma, né? Mais uma... Hoje é uma terça-feira, mais uma terça-feira histórica... momento histórico no nosso país, e então tem muito noticiário, a gente vai falar bastante sobre isso, mas a partir de agora, nesse 1º de setembro de 2026, sei que você gosta muito, um abraço a todos os corintianos, parabéns por mais um aniversário, hoje é dia do Corinthians, né? E nós podemos falar porque nós temos voz de fala, porque nós não somos corintianos, sim, mas é um clube muito importante, gigante. Então parabéns ao Corinthians, a todos os corintianos, e a gente vai dar o foco para nossa região aqui em São Paulo, mas... Claro que a gente não vai perder o noticiário, a principal notícia do dia que acontece na capital federal, no Supremo Tribunal Federal. 1º de setembro de 2026, vamos que vamos com os principais destaques do Brasil, do mundo, em especial aqui de São Paulo.
1: Com o nível do sistema Cantareira na casa dos 30%, o governador de São Paulo descarta um rodízio de água. Quem tem os detalhes é a Larissa Biscaia.
6: O governador de São Paulo, Tarcísio de Freitas, afirma que a situação do sistema Cantareira preocupa, mas que não deve levar ao rodízio de água. O nível do reservatório, que é responsável pelo abastecimento da capital e de parte da região metropolitana, está em 33% nesta terça, que é dia 1º de setembro. Um mês atrás, lá no dia 1º de agosto, o nível era de 36%, e por enquanto segue o nível de alerta. Segundo o governador, a rede é antiga e perde muita água, mas o racionamento está descartado, pelo menos por enquanto.
7: E é por isso que você toma medidas de restrição. Isso, obviamente, traz um transtorno para a população, mas economiza uma quantidade enorme de água. A gente está falando que as medidas de gestão de demanda noturna já economizaram aí mais de 160 bilhões de litros de água. Isso é o que vai nos livrar de uma estiagem, de um racionamento, de um rodízio. Então esse risco não há, né, mesmo com esse volume baixo do Cantareira, de ter racionamento, de ter rodízio.
5: E a vacinação contra o sarampo continua, hein? Mesmo com o fim da campanha em cidades com registro do vírus. Fala Carolina Ercolim.
8: A campanha nacional de multivacinação imunizou 8 milhões de pessoas em todo o país. Mas, na prática, a desmobilização das cidades após o registro de 27 casos de sarampo no país não representa o fim da chance de se proteger contra o vírus. Segundo o Ministério da Saúde, os postos de São Paulo, São Bernardo e Guarulhos seguirão distribuindo imunizante por tempo indeterminado para o público de 1 a 59 anos. O que muda a partir de agora é a dose zero para crianças de 6 a 11 meses. Essa deixa de ser aplicada em setembro. A partir desta quarta, a dose contra sarampo continua sendo oferecida normalmente nas UBSs, mas sem esforço concentrado no período de campanha. O Ministério da Saúde informa que distribuiu quase 7 milhões de vacinas no estado de São Paulo e 3 milhões foram aplicadas.
1: Segue preso o homem que usava documentos falsos e se passava por juiz no ABC. Quem tem os detalhes é a Luana Pereira.
9: A Polícia Militar prende um estudante de direito que se passou por juiz durante uma abordagem em São Bernardo do Campo, no ABC Paulista. O homem apresentou um documento adulterado em nome do magistrado Jarbas Luiz dos Santos. Selmo dos Santos Pereira afirmou ainda ser juiz da terceira vara criminal de Santo André e professor de uma faculdade. Os agentes confirmaram a identidade dele por meio das impressões digitais e encontraram 78 processos e 34 inquéritos contra o homem. Os registros apontam 22 investigações por estelionato e um mandado de prisão em aberto pelo mesmo crime. A polícia mantém o homem detido por uso de documento falso e recaptura de procurado.
5: Já estão abertas as matrículas para estudar na rede estadual de São Paulo em 2027. Os detalhes com Arthur Coelho.
10: As 5 mil escolas da rede estadual de ensino público já podem receber as matrículas para o ano letivo do ano que vem. O cadastro, que segue até o dia 18 deste mês, pode ser feito pela internet, nas unidades do Poupa Tempo ou nas próprias escolas. Os 3 milhões de alunos que já estão na rede têm vaga garantida para o ano que vem e não precisam se matricular novamente. As matrículas para novos estudantes são voltadas para quem neste momento não frequenta a rede estadual ou que interromperam por algum período os estudos e querem dar continuidade no próximo ano. A pré-matrícula pode ser registrada online no site sede.educação.sp.gov.br. sede.educação.sp.gov.br.
1: Hora de falar de futebol aqui na Band News FM, a manchete do aniversariante do dia, o Corinthians. Fala aí, Lucas Belotti.
11: É, apesar eu achei... por alguns minutos, Belotti? Eu achei que fosse o Lucas. Não é.
12: Primeiro de setembro, né? É, 116 anos do Corinthians. Eu tenho um pouco menos e faço aniversário um pouco mais pra frente. Mas as notícias não são tão boas assim, porque hoje foi divulgado o balancete financeiro do Timão com um déficit acima do esperado, em 246 milhões de reais em débitos. Além do que era previsto nas contas, 78% acima do valor que era esperado, de 138 milhões de reais. O Corinthians até arrecadou mais do que estava previsto, né? Foram 450 milhões de reais contra os, na verdade, 415 contra os 350 previstos inicialmente, mas alguns débitos que não eram esperados acabaram pesando a conta para baixo, como o pagamento da premiação da Copa do Brasil aos atletas, a dívida com o Santos Laguna e os tributos envolvidos no empréstimo que o Corinthians conseguiu para quitar o transfer ban pela compra do Félix Torres, e também não ter atingido a meta de vendas, o que é muito importante para manter as contas em dia. O Corinthians não negociou ninguém em 2026. Eram 75 milhões de reais previstos para esse fundo no primeiro semestre, entre os meses de janeiro e junho de 2026. Esportivamente, o time se apresentou hoje, depois de um dia de folga, visando o clássico jogo contra a Chapecoense no próximo fim de semana, que deve ter a volta de Yuri Alberto, agora sim recuperado de uma lesão na coxa.
5: Eu odeio colocar repórteres em apuros, mas eu vou colocar. Vocês viram se o Palmeiras parabenizou o Corinthians?
12: Parabenizou. E agradeceu pela existência de um dos grandes derbys do mundo. E o Corinthians disse: obrigado, Palmeiras, vai Corinthians, na resposta.
1: É, claro. E alguém, a Aline Fanelli também já está aqui no estúdio para falar do Palmeiras. Alguém fez aquela brincadeirinha, porque tem um outro time do interior que faz aniversário hoje, não tem? Aí tem sempre um time que posta: parabéns, esse grande clube, e no fim não é o Corinthians?
12: Ah, é?
1: Eu acho que é o Noroeste de Bauru, eu vou caçar no Google
5: Noroeste,
1: aqui.
5: Noroeste, se não me engano, Noroeste. Noroeste, né? Noroeste de 1910, certeza. E até acho que é a mesma idade, mesma fundação, não é?
12: Primeiro de setembro de 1910?
5: Será que é? Não, não é, eu já tô, acho que já tô... indo longe demais.
12: As gêmeas, então, né?
1: É, tô tentando achar aqui no Google. Enquanto eu procuro, tá, a Aline Fanelli tá aqui pra falar sobre o Palmeiras. Fala, Aline, boa tarde.
13: Boa tarde, um dia agitado, aliás, né? Primeiro que o técnico Abel Ferreira foi denunciado pela Procuradoria do STJD por chutar o microfone na beira do campo no empate do Palmeiras com o Mirassol. Mas também foram denunciados o árbitro João Vitor Gobi, o quarto árbitro, o Roger Goulart, e o VAR, o Wilbert Estevam da Silva. Eles foram denunciados para eles prestarem esclarecimentos de por que o treinador do Palmeiras não foi expulso naquele momento. O Abel foi enquadrado no artigo 258 do Código Brasileiro de Justiça Desportiva, que trata de conduta contrária à disciplina não tipificada e tem pena prevista de suspensão de 1 a 6 jogos. Lembrando que o Abel já teve uma suspensão grande de 7 jogos este ano por causa de expulsões contra o Fluminense e contra o São Paulo. Então ele não é réu primário. Também nesta terça, o Verdão anunciou a renovação de contrato com o atacante argentino Flaco Lopes. O vínculo anterior ia até 2029, foi estendido por 1 ano até 2030. Nesta terça-feira, o Palmeiras apresentou o goleiro Bruno Bertinato, que chega para ser o terceiro goleiro do Verdão, contrato até o fim do ano. E como o Barcelona anunciou a contratação do Gabriel Jesus, o Palmeiras, por ser clube formador, tem, através do mecanismo de solidariedade, direito a uma porcentagem de 2 a 2,5% nessa operação por causa desse mecanismo da FIFA.
1: Valeu, Aline.
13: Achou?
1: Achei. São primeiro, gêmeos. Exatamente, 1º de setembro de 1910, o Sport Clube Noroeste, a gente, popularmente, quem é de futebol fala Noroeste de Bauru, e de fato, mesmo dia, mês e ano, e durante muito tempo rolava essa brincadeirinha, o time rival postava dia de parabenizar esse clube, que tem muita história, muita importância, e no fim era o Sport Clube Noroeste. Se dá uma fuçada aí, alguém fez isso hoje, enfim. Parabéns para os dois.
5: E o Noroeste ficou gigante, né? E do outro lado tem o Corinthians.
1: Agora 5. Foi o Coutinho que disse, hein, gente?
5: É óbvio que é uma brincadeira.
1: Agora,
5: né?
1: não sei nem
5: explicar, né?
1: 5 horas mais 13 minutos.
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1: Agora 5 horas mais 14 minutos, tem informação sobre o trânsito, sobre a volta para casa do paulistano. Fala aí, Débora Mendonça, boa tarde.
19: Uma ótima tarde. Trânsito ficando mais difícil aqui na cidade, também em rodovias. Começo pelo Rodoanel, que tem obra na pista externa, quilômetro 24, acesso a Raposo Tavares. E agora já tem o congestionamento, começando no quilômetro 19. Então, do 19 ao 24 até a Raposo. Também adiante, trecho de Itapecerica da Serra, com obra no quilômetro 42 e 2 quilômetros lentos na aproximação. A pista interna do Rodoanel agora segue livre. 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
1: Agora 5 horas mais 15 minutos. Hoje não temos a Josélia Pegorim, mas nem por isso ficamos sem informação de qualidade sobre o clima, porque a Lívia Caetano, da Climatempo, está com a gente. Quem nos acompanha com imagens vê a marginal do Rio Pinheiros, na região da Raia Olímpica da USP. Tempo horroroso. Mas a chuva que alguns chegaram a projetar para hoje, até onde eu sei, não veio. Ou veio em algum canto. Lívia, boa tarde.
20: Oi, André, boa tarde. Boa tarde, Ferretti, a todos os ouvintes, tudo bem? Bom, André, a chuva hoje ela veio mais durante a madrugada e pela manhã também. A gente teve algumas pancadas de chuva mais fortes em algumas áreas da capital paulista, Grande São Paulo também, em algumas áreas do interior paulista, com alguns volumes um pouco mais elevados. Para hoje ainda tem previsão de chuva, porém de maneira mais fraca, moderada, ao longo da noite, também durante a madrugada e no começo da manhã, André.
5: É, Lívia, me fala uma coisa, esse frio que vem por aí é frio bravo mesmo ou não é bem assim? É que diante do calor que a gente teve nos últimos dias vai dar uma esfriada?
20: O principal destaque deve ser as temperaturas caindo um pouquinho mais, tanto hoje à noite, a mínima deve ser hoje à noite com 15 graus, amanhã as temperaturas devem diminuir um pouquinho mais, amanhã a máxima pode chegar até os 20 graus, porém uma massa de ar mais frio, mas não deve cair tanto as temperaturas na capital paulista. Já na quinta-feira as temperaturas devem voltar a subir, Ferretti.
1: E aí elas sobem, Lívia, e sobem até quando? E aí eu falo, qual o nível de temperatura e de calor que a gente pode ter nos próximos dias? E... para muita gente, para quem tem home office, inclusive, sexta-feira já começa o fim de semana prolongado do 7 de setembro. O que a gente tem no horizonte aí, pensando inclusive no feriado?
20: Essa semana vai ser marcada bastante por um sobe e desce de temperaturas, então amanhã as temperaturas elas caem um pouquinho mais, né? Então amanhã máxima de 20 graus, amanhã deve seguir um pouco mais gelada, tanto amanhã quanto quinta-feira devem ser as mínimas mais baixas esperadas para a semana. Na quinta-feira, então, conforme essa massa de ar frio se afasta um pouquinho mais para o oceano, as temperaturas elas sobem, então máxima de 26 na quinta, na sexta-feira esquenta um pouquinho mais, a tendência é que as temperaturas podem chegar até os 27 graus, porém no sábado e no domingo também, no fim de semana, uma nova frente fria avança pelo estado de São Paulo, provocando pancadas de chuva e diminuição nas temperaturas novamente, André.
1: E aí já está respondida a mensagem que eu ia repassar aqui do ouvinte Tiago Santos, final de telefone 9160. Ele está dizendo, na verdade, segunda-feira é a pergunta dele. Segunda-feira já dá para projetar que vai ser igual ao fim de semana? Vai ter chuva, Lívia?
20: No começo da próxima semana, as chuvas elas diminuem no estado de São Paulo, conforme a frente fria avança, porém as temperaturas ainda devem seguir bastante agradáveis, André.
1: Ou seja, no nosso caso aqui, você está de plantão, Coutinho, está de folga?
5: Tô, plantão.
1: Ah, então a gente não vai perder muita coisa, porque eu também estarei de plantão. Eu não tenho problema nenhum em trabalhar de fim de semana e feriado, tá? Que fique muito claro isso aqui. Mas quando você tá trabalhando e tá aquele sol maravilhoso lá fora, que a gente consegue inclusive ver do estúdio da Band News FM, dá uma vontadezinha de estar lá fora. Quando tá chovendo e tempo fechado...
5: Também dá vontade de estar lá fora.
1: Coutinho tá que tá hoje, hein?
5: Não tô.
1: Lívia, obrigado, valeu, viu? Lívia. Até a próxima.
5: Valeu, até mais.
20: Tchau, pessoal. Obrigada, até mais.
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1: Agora, 5h20, chegou a mensagem do nosso ouvinte. Rapaz, eu perdi o nome dele aqui. Não tem o nome, mas é o final de telefone 7424. Primeiro ele mandou mensagem falando de pista expressa da Anchieta, sentido São Paulo, fechada no quilômetro 23. E aí depois ele mandou um áudio explicando.
24: E o motivo da interdição ali é um caminhão parado e tem duas viaturas da Polícia Rodoviária.
1: Obrigado, tá aí feito o registro do ouvinte, que eu já esqueci o número dele, final 7424, dizendo que o acesso seguinte tá aberto. Tem informação sobre o trânsito, manda aqui pra gente, 011-999-592-100.
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1: E a gente vai falar mais sobre o trânsito agora com a Débora Mendonça, tem informação da Marginal Tietê. Diz aí, Débora.
19: Marginal do Tietê já bem ruim no sentido rodovia Ayrton Senna. Tem tráfego pesado na expressa entre as rodovias Anhanguera e Bandeirantes. A central ainda vai mal até a ponte do Piquiri, mas adiante é que tem um congestionamento bem maior entre Freguesia do Ó e ponte da Vila Guilherme. Todas as pistas com problemas. Marquês de São Vicente ainda vantagem, porém com 500 metros lentos na aproximação ao acesso ao viaduto Antártica. 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
5: São 5h22, a gente continua focado no noticiário aqui da nossa região em São Paulo, mas não vamos esquecer já, nós vamos acionar a nossa equipe de reportagem em Brasília, vamos falar bastante sobre o grande assunto do dia. O ministro André Mendonça, do Supremo Tribunal Federal, derrubou o sigilo de um relatório da Polícia Federal que mostra mensagens entre o dono do Banco Master, Daniel Vorcaro, e o ministro Alexandre de Moraes. Houve discussão entre ministros em Brasília, houve presença de seguranças, é o grande assunto do dia e já a gente vai voltar a falar sobre ele.
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1: Agora 5 horas mais 22 minutos, a gente vai falar de mais um golpe que se multiplicam aos montes em São Paulo e no Brasil. Agora tem a questão do pedágio Free Flow, que a gente já falou muito sobre ele, aquele sistema pelo qual o motorista passa direto, não tem cancela. Se há a tagzinha colada no vidro do carro, a cobrança é automática. Se não há, o sistema lê a placa e depois o motorista precisa fazer o pagamento. E os criminosos estão de olho nisso. Quem está aqui no estúdio para contar mais é a Adele Robichet. Fala, Adele, boa tarde.
2: Boa tarde, pois é, Ferretti. Esse sistema, o Free Flow, está sendo usado como uma isca por criminosos para aplicar golpes em motoristas. A fraude chega principalmente por e-mail, com cobranças falsas e links para sites que imitam as concessionárias. O ouvinte Marcos Silos quase caiu. Ele recebeu um e-mail fraudulento um minuto depois de passar por um pórtico na rodovia Presidente Dutra, que liga os estados de São Paulo e do Rio de Janeiro.
3: Assim que eu passei no Free Flow, no finalzinho da Dutra, chegando em São Paulo, já me entrou um aviso de e-mail. Um minuto depois, assim, eu vi que o endereço de quem viu o e-mail é um endereço fake, entendeu? Já era um e-mail falando que eu passei no Free Flow e se eu não pagasse aquilo imediatamente, eu ia tomar uma multa.
2: O ouvinte Marcos Aurélio também identificou a mesma tentativa de golpe.
4: Um e-mail que vem aparentemente de um remetente lícito, né? Mas quando você clica em cima do próprio remetente, então tenta responder para o remetente, você vê que não tem nada a ver com aquela máscara que eles usam lá, né? Aí serviria de alerta aí para os menos cuidadosos evitar clicar e cair num golpe.
2: O diretor de Relações Internacionais da Associação Brasileira de Concessionárias de Rodovias, Guilherme Bianco, explica qual é a forma segura de consultar e pagar essas tarifas.
6: A partir de agora, todas as passagens de qualquer usuário do Brasil em Free Flow, então nesses pórticos eletrônicos, estão centralizadas no aplicativo CNH do Brasil, onde você abre ali a sua carteira de motorista, você procura ali seus dados veiculares. Agora existe um botão ali, você clica em veículos, você escolhe o seu veículo e mostra todas as passagens que você teve no pedágio eletrônico. Então ali é um ambiente seguro e lá neste ambiente do aplicativo, ele é encaminhado para um ambiente de pagamento seguro da concessionária. Tudo que vier fora disso, desconfie e denuncie.
2: Quem tem a tag do Sem Parar, Veloy ou Connect Car não precisa se preocupar. O pagamento já é processado automaticamente e o golpe não se aplica a esse perfil de usuário. O problema atinge quem passa pelo pórtico sem tag e precisa pagar a tarifa depois em até 30 dias. O Free Flow não envia boletos por correio nem tem um site único de cobrança. Cada rodovia tem a própria plataforma. E atenção, já existem aplicativos falsos que fingem também ser a CNH do Brasil. Baixe apenas pelo site do governo ou pelas lojas oficiais. Se receber uma cobrança suspeita, não clique, não pague e registre um boletim de ocorrência.
5: E aí é difícil, né?
1: Não, chegar na hora que a pessoa pagou, foi o caso do primeiro ouvinte, passou no pedágio, chegou e-mail na sequência, a chance de você desconfiar diminui muito.
5: É claro. Eu acho que muita gente vai se identificar. Eu sou uma pessoa completamente esquecida. Então, se você tá lá no momento, de repente você parou ali, passou no pedágio, parou num posto pra fazer xixi. Pum, piscou, talvez você vá lá rapidinho. Ou deixa eu aproveitar aqui pra não esquecer.
12: Tô à toa.
5: Tô à toa. E é esse o momento que os golpistas pegam as pessoas de surpresa, né?
2: É isso, os ouvintes eles tiveram a sagacidade de ver ali o remetente, como era o nome, como estava escrito, mas às vezes a gente não tem tempo nem de fazer essa avaliação. Então...
5: E se tem, tem história, né? Ou seja, muita gente caiu no golpe, né? E aí depois você fala, não, uma das alternativas é ir lá no aplicativo da CNH do Brasil, mas, porém, já tem gente também falsificando o aplicativo CNH do Brasil, então tem que tomar muito cuidado, bastante cuidado. Então é o seguinte... Eu acho que é isso que a Deli falou, tem que ficar gravado na cabeça do ouvinte da ouvinte. O Free Flow não envia boletos por meio de correio, o Free Flow não tem um site único específico de cobrança. É cada rodovia que tem a própria plataforma, então você baixa ali também o aplicativo CNH do Brasil diretamente do site do governo, então nos canais oficiais, nas lojas oficiais. Valeu, Adeli.
12: Valeu, Adeli. Agora 5h27.
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2: Agora 5h30, a Band News FM dá sequência nessas semanas que antecedem as eleições à série de reportagens sobre o que é decisivo no voto de cada um. A ideia é estimular os ouvintes a refletirem sobre o impacto das urnas na rotina da sociedade. Na reportagem de hoje, o assunto é um dos protagonistas dessa eleição: segurança pública. Do furto de celulares ao tráfico de drogas, o debate gera preocupação, como conta pra gente a Larissa Biscaia.
3: Você percebe o tempo inteiro que você está num bar e você não tem segurança se ali vai dar um tiroteio ou não. E se acontecer, quem é que vai proteger para que aquilo não aconteça?
4: Essa é a percepção de um ouvinte que mora no Rio de Janeiro e que pediu para não se identificar. E é verdade que a segurança pública vem forte nas eleições desse ano. Desde as discussões nas redes sociais até os projetos de governo apresentados pelos candidatos. A nossa ouvinte destaca outro ponto importante. O medo já faz parte da rotina.
3: Aqui está muito difícil. Aqui a sensação de insegurança é 24 horas. Não tem lugar que você vá que você não perceba.
4: E também não é só no Rio de Janeiro. Para o Jonas Souza, que mora em São Paulo, a sensação é muito parecida. Ele lembra que não basta prender o assaltante, por exemplo. Isso porque, muitas vezes, o crime continua mesmo dentro dos presídios.
5: Eu voto... Hoje a minha prioridade é ir na parte da segurança, quem vai começar calando os presídios. Não tem como resolver a nossa segurança se o presídio continua tendo acesso aqui fora. Porque hoje quem comanda o crime aqui fora é o presídio lá de dentro.
4: Na análise do consultor sócio do Instituto Áquila, Rodrigo Neves, as mudanças e melhorias na segurança pública tendem a ser muito sensíveis para a população. Ele aponta que mesmo pequenas mudanças já fazem a diferença em termos de qualidade de vida.
6: Qual que é o mais sensível? Que é aquele que é mais crítico na região. Então o cidadão, ele tem a percepção do que é pior, daquilo que é mais latente para ele, daquele eixo, desse pilar que é mais frágil na região. Então, se eu tô numa região muito crítica de segurança pública, qualquer melhoria do ponto de vista de segurança pública é muito sensível à população.

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1: 5h32, tem mais informação do trânsito. Fala, Débora Mendonça.
2: Trânsito ficando lento ao final da Hermano Marquete para a ponte do Piquiri. E tem uma ocorrência bem no comecinho da General Edgar Facó. Então, ao final da ponte, que deixa também lentidão na saída da pista local da Tietê sentido Castelo, nesse ingresso no Edgar Facó. Por enquanto, é só a alça de acesso que tem esse trânsito bem pesado, não compromete as pistas da Tietê. 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
3: Na nossa vida social, existem algumas festas, algumas cerimônias, alguns momentos que são aguardados não só pelas pessoas, mas por talvez até o sonho de vida, meta de vida, né? Um deles, para muita gente tem, para muita gente não tem, é se casar, é você entrar vestido de noiva. E é um momento, se tudo der certo, único na sua vida. E já pensou se o grande produto desse momento, a vestimenta, o símbolo desse momento, do casamento, atrasa? O que você faz? Ah, tudo bem, eu ia casar essa semana, eu caso na semana que vem. O que está acontecendo, Isabela Mota? Conta pra gente.
4: Um caos, André Coutinho, aqui em São Paulo, que muitas noivas estão vivendo. São pelo menos 90 noivas que foram impactadas. Nossa. Por o que uma empresa chama de problema operacional. Essa empresa é a My Vintage Dress, é uma empresa muito conhecida no mercado de noivas aqui em São Paulo. Já fez, inclusive, vestidos para famosos, artistas, celebridades aqui de São Paulo. E que tem uma produção na Zona Oeste da cidade, um ateliê na Rua Frade Coutinho, na Vila Madalena, um também no Alto da Lapa, para produção desses vestidos. E o que, que aconteceu? Essas noivas normalmente fecham o vestido com muito tempo de antecedência, porque é um valor alto e até para você conseguir fazer a produção. Então fecharam no ano passado, há 2 anos, há 6 meses, e agora estavam tendo dificuldade de entrar em contato com essa loja, até que ontem à noite esse boom aconteceu. A loja no Google, quando você procura o nome da loja, ela aparecia como temporariamente fechada. O Instagram da loja foi desativado e as noivas não conseguiam mais contato com a loja. Noivas queriam retirar o vestido nessa semana, hoje, amanhã, e simplesmente como se a loja tivesse deixado de existir.
3: E não são noivas que iam se casar daqui a 6, 7, 8 meses?
4: Não, 5 dias, nossa, 3 dias. Tem noiva, inclusive uma das nossas ouvintes, a Viviane, a filha dela, ia retirar o vestido hoje. Hoje ela ia retirar o vestido, ia casar, vai dar tudo certo, Viviane. Ela vai casar na semana que vem, fora de São Paulo. E quando chegou lá, a loja estava fechada, como se não existisse. Um dos vídeos que a gente teve acesso é o da Júlia, em que ela desabafa nas redes sociais que chegou na loja para procurar o vestido dela, para retirar o vestido. A loja estava fechada e a alternativa que deram para ela foi: ah, entra aqui na loja, vê se você encontra o seu vestido. Se você encontrar, você pode levar. E aí o noivo dela foi até a loja, a gente vai ouvir agora.
5: Meu noivo já tá lá, já tem 4 horas procurando o meu vestido pra tentar levar embora, pra não morrer o prejuízo do vestido. Eu nunca tive a oportunidade de usar. Eu tinha véu, eu tinha luva, eu tinha acessório, o vestido tinha um monte de detalhe, eu não vou ter nada disso.
4: O vestido dela não estava pronto. Ela ia pegar o vestido, o que existiria desse vestido, para tentar ajustar alguma coisa e ter ali o vestido para a reta final do casamento, mas o vestido não estava pronto, estava sendo ajustado quando a loja sumiu. Isso aconteceu com outras 89 noivas que fizeram grupo, estão reunidas agora, entrando em contato com advogados. E há 3 advogadas que estão auxiliando a defesa dessas noivas. A gente conversou com esse grupo, com esse trio de advogados que está assessorando. A Isabela Borges, que é uma das advogadas, ela me explicou que é até difícil de entender qual que é a versão do dia da empresa, porque eles já falaram de tudo para essas noivas.
6: Num certo momento, há um problema operacional. Em outro momento, a culpa foram das próprias noivas que chegaram e se revoltaram. Então, o que de fato está acontecendo? O que aconteceu com a loja, com a empresa?
4: Ontem à noite, pessoas que moram ali ao redor de uma das unidades da loja chegaram a falar para essas noivas que estavam hoje batendo na porta lá de manhã que de madrugada teve sim a saída, a retirada de vários produtos, de caixas e caixas de vestido de noiva saindo dessa loja, indo-se sabe Deus onde. E hoje, de manhã, então, elas se reuniram, foram até lá e encontraram como a Fernanda Nicole, que é a advogada delas, descreve pra gente a loja como se não existisse.
0: A empresa estava com os portões fechados, né, que havia pessoas lá dentro e que em algumas situações elas estavam fazendo a troca desses vestidos, né, leva este, que é o que mais se assemelha ao que você escolheu, mas depois de um tempo você retorna, que daí a gente vai tentar encontrar o novo. Só que hoje, isso foi ontem à noite, né, parece que até umas 2 horas da manhã, muitas noivas ficaram lá na frente, e hoje pela manhã a porta já estava fechada, então ninguém mais correspondia a ninguém.
4: E continua assim, gente, sem nenhuma resposta, tenta o contato por telefone, tem noiva até agora lá, quase 12 horas esperando, na porta, batendo. Inclusive, tem equipe do Brasil Urgente lá, identificou que tem luz ligada, janela aberta, mas ninguém responde, ninguém dá uma satisfação. Eles fizeram um posicionamento nas redes sociais dizendo o seguinte: a My Vintage Dress está enfrentando um problema importante em sua operação de produção que impactou parte dos atendimentos e cronogramas em andamento. Neste momento, nossa prioridade absoluta é atender as noivas com casamentos mais próximos, organizando cada caso individualmente de acordo com a urgência de cada data. E nesse pronunciamento, eles falam que vão organizar isso da maneira mais rápida e mais responsável possível, pedindo desculpa por todo o transtorno, mas o que a gente sabe até agora é que nenhuma noiva foi contactada. Imagina, então, o desespero dessas mulheres que gastaram entre 8 e 44 mil reais, foi o valor mais alto que eu encontrei nos vestidos, esperando, então, receber esse produto.
3: É o sonho e é o problema mais financeiro.
1: Eu ia falar exatamente que, por mais que o valor seja muito alto, em alguns casos, em todos os casos, 8 mil também é, para muitas mulheres, às vezes o sonho pesa mais que o eventual prejuízo financeiro.
4: Você parcela, né, esse vestido até o dia do casamento para pagar, e aí, de repente, de uma semana para outra, você precisa arranjar outro vestido.
1: Valeu, Isa.
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1: Agora 5 horas e 39 minutos, normalmente você não ouve essa vinheta nesse horário, mas hoje a gente tem uma situação excepcional. Fernando Schiller topou falar com a gente porque tivemos ao longo do dia a divulgação de mensagens que indicam conversas entre o ministro do Supremo, Alexandre de Moraes, e o dono do Banco Master, o Daniel Vorcaro, que está preso, conversas nas quais o Vorcaro pergunta para o Alexandre de Moraes sobre a operação que no dia 17 de novembro do ano passado acabou prendendo o dono do Master. E o Fernando Schiller está com a gente para trazer mais informações e falar sobre os desdobramentos, as repercussões disso tudo. Schiller, obrigado por nos atender fora do horário habitual. Boa tarde para você.
8: Tudo bem, Coutinho, Ferretti. Olha, prazer falar com vocês. É uma situação muito séria, muito complicada. Olha, agora à tarde mesmo, o jornal, como o Estado de São Paulo, pedindo o afastamento imediato do ministro Alexandre de Moraes. Assim, eu acho que a situação chegou numa escala, num grau, que é um ponto de decisão, é uma encruzilhada do país, né? Porque aqui você tem duas questões, né? Você teve duas revelações nas últimas horas que eu acho que elas se combinam. Primeiro, o fato de que no início do ano passado o contrato entre a família Barsi, no escritório lá da esposa do ministro, foi revisado pelo próprio ministro. Então, na arquitetura do contrato, o ministro teve a sua participação, e aí eu não estou fazendo pré-julgamento, né? Quer dizer, é preciso saber exatamente o que foi alterado, qual foi a participação do ministro, se foi apenas uma consulta sobre compliance, né? Que já é algo um pouco estranho, mas vamos lá, ou foi exatamente o desenho do contrato. Agora, vamos lá, este é o menor problema. É o menor problema nisso tudo. O problema real, né, de fato, é que ao longo do ano passado, especialmente naquele período que antecedeu a prisão do Daniel Vorcaro, o ministro Alexandre de Moraes, ele, pelas mensagens que, né, estão na mídia hoje, a partir de várias investigações, e as investigações e as revelações, os vazamentos, não é? A transcrição dessas mensagens agora saem por autorização. Primeiro eram vazamentos, agora a autorização da própria Suprema Corte, do próprio relator ministro André Mendonça, elas são aterrorizantes, aterrorizantes, não é? Porque revelam uma proximidade com o poder, entre o poder, não é? entre o Supremo, o ministro Supremo e o Daniel Vorcaro. Evidente que as mensagens do ministro, ou pelo menos são atribuídas ao ministro, não é? De novo, aqui não é uma questão de pré-julgamento, porque, bom, está em toda a mídia, só as pessoas têm acesso franqueado a todas as informações, mas qual é a interpretação disso? Né? Elas eram mensagens de visualização única, né? Por isso que é necessária a investigação. Agora, vamos lá, imagine o seguinte, onde o Vorkaro pergunta assim, mas você está dizendo que vai haver uma operação de média ou alta gravidade, significa uma operação de busca e apreensão, significa ele está induzindo, está, né, direcionando a ideia de que o ministro do Supremo, né, de novo, para perceber a gravidade disso, o ministro Supremo fornecendo informações sobre uma operação evidentemente sigilosa da Polícia Federal. Informações de Estado, informações que jamais poderiam ser veiculadas por um criminoso que está prestes a ser preso. Né? Um banqueiro que é responsável pelo maior escândalo financeiro da história do país. Né? Então, isso é de uma gravidade. Bom, aí você tem N questões. Imagina o seguinte, quer dizer, um banqueiro fraudulento que tem um contrato com o escritório da família do ministro, perguntar, vem cá, daria para intervir, daria para adiar esta operação da Polícia Federal por mais uma semana.

0: consultoria jurídica, assessoria jurídica, não era a Viviane Barsi, né, era o próprio ministro. Porque por que que o Vorkaro não estaria falando nesse momento que antecedeu a sua prisão com a Viviane? Ele deveria estar trocando, né, ou com os advogados do escritório, estava trocando mensagem diretamente com o ministro da Suprema Corte. Imagina o ministro da Suprema Corte liberando informações, avisando de uma operação da Polícia Federal, a qual informação ninguém pode ter acesso. Então, isto é algo muito grave. É muito, muito grave. É difícil até exagerar na gravidade desse texto. É uma crise institucional que o Brasil está vivendo, não é? E aí entra um problema: como é que se resolve essa crise institucional? O Congresso inteiramente inerte. Eu fico pasmo, viu, Coutinho, Ferretti. Presidente, você vai lá, entra o presidente do Senado, que é o presidente do Congresso, Davi Alcolumbre, preocupado com a taxa das blusinhas e a indicação do seu colega, né, para o Tribunal de Contas da União, Rodrigo Pacheco, para o Tribunal de Contas da União. Essa é a preocupação do presidente do Congresso em meio a uma das maiores crises institucionais que eu vi na Nova República. Então você não tem a Procuradoria-Geral da República totalmente envolvida no mesmo processo, inerte, não autorizando nenhuma investigação. A impressão que se tem hoje é que apenas o ministro André Mendonça, né, que está lá na relatoria do processo, tentando dar publicidade. O que que o ministro André Mendonça propôs hoje ao presidente do Supremo? Uma sessão pública do pleno, com acesso amplo à imprensa, para que seja publicizado isso, e esse tema seja debatido. Que ele não seja tratado, digamos assim, numa decisão virtual no fim de semana, e a partir dali a corporação, de alguma maneira, toma essa decisão. Essa é uma decisão que cabe ao Supremo numa sessão aberta, com amplo acompanhamento do país, para saber exatamente a decisão que vai ser tomada, para que cada um assuma as suas responsabilidades, não é? Porque aqui não se está fazendo nenhuma pré-condenação, está se falando o seguinte: é preciso investigar. Por muito menos do que isso, pessoas foram parar na cadeia no Brasil. Santa Catarina, a gente tem um senhor que doou R$ 500 num Pix para aquelas pessoas que foram de ônibus lá antes do 8 de janeiro, foi condenado a 14 anos de prisão. Aqui nós estamos falando de 129 milhões de reais e um ministro para uma corte trocando mensagem com um criminoso gigantesco no mercado financeiro à véspera da sua prisão, fazendo o que seria a advocacia administrativa, que é um crime gravíssimo. Tá? Então, assim, isto que transparece nas mensagens. Tá? Agora, as mensagens em si não constituem. Mas as mensagens são um indício, enfim, é preciso um procedimento, é preciso investigação. Então, o que na minha visão acho que está colocado aqui, que a responsabilidade institucional parece que já está clara por todo esse processo, sabe? É preciso agora um processo jurídico.
1: Fernando Schiller participando excepcionalmente da nossa programação. Tem vários outros assuntos para a gente se desdobrar, mas infelizmente a gente não tem mais tempo. Só te agradecer mais uma vez, Schiller, por participar num horário que não é o habitual. Um abraço. Temos muito o que conversar ainda nesses próximos dias.
0: Alegria e orgulho meu participar aí, tá? Grande, grande abraço para vocês.
1: Valeu.
2: Valeu, Chile.
3: 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Trânsito congestionado no quilômetro 18 da rodovia Anchieta, pistas locais entre o 18 e o 19 nos dois sentidos. As pistas locais da Anchieta muito ruins, reflexo de uma ocorrência no trevo, que congestiona também a Avenida Piraporinha dos dois lados da pista. O motorista deve preferir outros trevos da Anchieta, que agora tem melhores condições. Em relação ao quilômetro 22, onde nosso ouvinte observou mais cedo um bloqueio total da expressa no sentido São Paulo, pista totalmente liberada. Ali, infelizmente, um acidente trágico por volta de meio-dia e meia, que envolveu caminhão, carro de passeio e moto. Infelizmente, o motociclista perdeu a vida no local. A perícia foi realizada, pista totalmente liberada, não tem mais o desvio. 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
2: Agora 5 horas mais 49 minutos. A ascensão de Augusto Cury nas pesquisas e o espaço de candidatos fora da polarização foram os principais assuntos do Band Eleições desta semana. Cury saltou de 2 para 11% em poucos dias e aparece agora em terceiro lugar na disputa, atrás de Lula com 39% e Flávio Bolsonaro com 33%. O diretor do Paraná Pesquisas, Murilo Hidalgo, avaliou o crescimento e apontou o que pode acontecer nos próximos levantamentos.
4: Quer dizer, é um crescimento de 4 dias. Certo.

0: Ao meu ver, ele ainda vai crescer mais essa semana. Essa semana ele vai crescer, por quê? Porque agora todo mundo começa a prestar atenção nele.
1: Claro, a expectativa das próximas pesquisas cresceu.
0: Por quê? Quantas entrevistas ele vai dar esses dias? Entrevistas que não daria? Você quer dizer, hoje ele é a figura mais comentada, provavelmente, das eleições. E tem um detalhe nas pesquisas que a gente está fazendo, o crescimento dele em todas as regiões do país. Ele não está crescendo, um exemplo, no estado de São Paulo ou no estado de Pernambuco.
1: No Brasil inteiro.
0: No Brasil inteiro, uniforme.
2: A avaliação dos jornalistas é que o desempenho de Cury no debate da Band ajudou a ampliar a visibilidade do candidato, principalmente entre jovens, eleitores com maior escolaridade e renda. Para o cientista político Fernando Schiller, o diferencial está justamente na tentativa de ocupar um espaço distante da polarização.
3: Quando o Cury disse no debate, né, foi isso que eu fiz no meu artigo lá, ele disse assim, olha, Renan, você tem até boas ideias, mas você é muito agressivo, a sua agressividade me assombra. Você tem que ter argumento, porque a democracia é o espaço do argumento. Se você destrói o outro, você destrói a capacidade dele ter opinião, de argumentar, e a beleza da democracia se desfaz. Aí ele sintetizou. Eu até brinquei, dizendo assim, será que o Brasil precisa de um presidente? Um terapeuta, né? O Brasil, na polarização, um terapeuta do Brasil. Ele fez uma análise, não é só do Renan, ele fez uma análise do Brasil ali.
1: Oi?
3: Não estou entrando no mérito, quer dizer, tem gente que gosta, tem gente que não gosta. Mesmo depois, na entrevista que ele fez à Rede Globo, de novo, o jornalista pode não ter gostado. Mas ele não estava falando para os jornalistas, ele estava falando para um público diferente. Claro.
2: O programa também discutiu a decisão do TSE que suspendeu a campanha digital de Renan Santos do Missão. A medida foi criticada pelos jornalistas por ampliar a suspensão para outras atividades de campanha, como debates e eventos. O jornalista Fernando Mitre considerou a decisão desproporcional e defendeu que a questão seja analisada rapidamente pelo plenário do tribunal.
1: Se você tem perfis que não foram declarados e deveriam ter sido, tira os perfis da campanha do candidato. Agora, tirar o candidato, entendeu? E ainda expandir a decisão para o fundo partidário e ainda expandir a decisão para entrevistas e debates, eu não entendi. Agora, isso vai para o plenário, uma decisão monocrática. Não sei se o plenário vai ser solidário com a decisão do Toffoli, mas eu fiquei surpreendido.
2: Lembrando que agora há pouco a justiça reverteu essas punições, porém o Renan Santos terá que prestar alguns esclarecimentos. Ronaldo Caiado e Romeu Zema enfrentam dificuldades para avançar nas pesquisas. Caiado ainda não chegou aos 10% esperados no início da campanha, enquanto Zema perdeu espaço depois de não participar do debate da Band. Na avaliação dos jornalistas, Cury conseguiu ocupar justamente o espaço que os dois buscavam. O eleitor insatisfeito com a polarização. A pesquisa agora coloca Augusto Cury como o principal nome fora da polarização, mas o desafio é transformar a alta repentina em crescimento sustentável até a eleição.
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2: Agora 5h54 tem informação da Zona Oeste. Fala, Débora Mendonça.
13: Na Zona Oeste, trânsito pesado na Avenida Jaguaré, desde a Marginal até a Praça César Washington Alves de Proença. É o sentido bairro e serve também para quem vai em direção ao Osasco, acessando a partir dali autonomistas. Dá para seguir melhor pela Escola Politécnica, no entanto, tem 600 metros lentos ao final da Politécnica e para quem pretende pegar a Santo Eurilo, para mudar de caminho, então, passar da Politécnica para Jaguaré, já adianto que não vale a pena, porque a Santo Eurilo está congestionada. Nesse caso, melhor mesmo acessar a Jaguaré normal. Normalmente a partir da Marginal. 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

0: Agora, 5 horas mais 57 minutos. Se a gente respirar um pouquinho, o reloginho vai virar para 58. Virou. Né? Vou dar a hora certa, agora sim, virou. Terminou o São Paulo entre nós desta terça-feira, 1 de setembro de 2026. Você que chegou agora, Adriano Araújo, participou hoje só da nossa primeira hora, mas amanhã tá de volta, vai participar às 2 horas, das 4 às 5, falando para todo o Brasil, depois das 5 às 6. Falando só para quem tá em São Paulo, no YouTube e na Fest TV. Hoje o meu parceiro aqui foi o André Coutinho. Coutinho, sempre uma honra, meu parceiro.
1: Valeu, Ferretti, um grande abraço. Foi sempre um prazer. E vem aí, Reinaldo Azevedo, o É da Coisa. Eu ia dizer imperdível, mas é imperdível todos os dias. Mas hoje, acima de tudo, imperdível. Coladinho aqui, em um minutinho, o É da Coisa com Reinaldo Azevedo e grande elenco.
0: Valeu, Coutinho. Valeu, gente.
1: Valeu, até mais.
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1: 18:03 no horário de Brasília. Começa agora para todo o Brasil mais uma edição de O É da Coisa. E se a coisa parece confusa, atrapalhada, vem pra cá que a gente desconfunde, atrapalha. Milhões de pessoas acompanham o programa pelo Tile, pela Band News TV, LG Channels, TCL Channel, Samsung TV Plus, canal 2043, e lá na caverna do Inhudo, onde tudo se ilumina. Boa noite, Vale Bene, boa noite, Isa.
2: Boa noite.
1: Começamos com O Mundo é um Moinho, do oitavo melhor álbum, segundo a Rolling Stones, do Brasil, Cartola, 1976. Pouca gente sabe, mas essa música o Cartola fez para uma enteada dele, que decidiu, chega de vocês, quero cair fora e tal. Ele teve uma conversa, fica aí, isso é muito cedo, preste atenção, querida, né? De cada sonho tu herdarás só o cinismo, quando notares estás à beira do abismo, abismo que cavaste com teus pés. Vale como uma questão pessoal ali, né? Muito dirigida a Vale Bene, mas a qualquer, pode ser qualquer um, né? Sim. Depender das apostas que você faça, presta atenção, querido. De cada amor tu herdarás, quando notares, estás à beira do abismo, né? Abismo que cavaste com teus pés. Precisa tomar cuidado, porque às vezes a pessoa acha assim, vai dar uma cartada, aquela coisa gigantesca, depois não acontece bem daquele jeito. Tá aí. Nada como ouvir Cartola, este gênio absoluto da raça, né? Evidentemente, o programa será em boa parte tomado por dois assuntos. A suspensão, a decisão do Mendonça de suspender o sigilo de uma parte da investigação do Dark Horse. Do Master. Do Dark Horse ele não suspendeu, Vale Bene. Esse continua em sigilo.
3: Sim.
1: Esse continua. Só suspendeu uma parte, né? Que pega três pessoas. Aliás, na decisão está lá que é para as três pessoas só, né? Nós vamos tratar de tudo isso. E também se descobre que agora a Vorcaro não deu só aqueles 61 milhões, deu mais 8 milhões para o Dark Horse. O Flávio falou, não tenho nada com isso, está tudo explicado. Nós vamos tratar de todos esses assuntos. E sempre é muito encantador. Vale Bene, eu tive um amigo na faculdade que era uma pessoa brilhante, um galhofeiro, né? E não ganhava vida assim, mas ele costumava dizer o seguinte, ele falou, eu defendo melhor as teses sobre os assuntos dos quais eu nada entendo. Uhum. Entende? Porque ele era um retórico brilhante, né? Foi para a área de direito e tal. Um retórico brilhante, ele diz assim, não, quando eu não entendo do assunto, aí é que eu falo realmente com desenvoltura. Eu falo, se eu entendo, sempre vem aquele demônio dizendo, ih, mas será que é isso mesmo? Eu falo, agora quando eu entendo, não, aí eu vou. Vou com fé. Né? Schopenhauer escreveu um livro sobre como ganhar um debate sem ter razão. Né? As estratégias, né, para ganhar um debate sem ter razão. E aí, a quantidade de besteira que eu estou ouvindo, de gente que nem sequer vai fazer o seguinte, né? Vou lá ler a Constituição, né? E hoje, com inteligência artificial, até é fácil encontrar. Mas a burrice natural e, eventualmente, a ideologia entra na frente. Nós vamos tratar de tudo. Nós vamos tratar de tudo, vai ser tudo bonitinho. Trazer informações que não estão muito claras e que sempre nós vamos perguntar. Me dá onde está o crime aí para que a pessoa possa ser punida. Né? Fica aqui que eu garanto que você vai se divertir. Vai ser daquelas edições que eu vou adorar fazer, que muita gente vai detestar ouvir, que outros vão gostar, claro. É sempre assim. A vida é assim, Vale Bene, é o que chamam polarização, né? Uhum. Eu posso fazer um programa à moda Augusto Cury. Né? Nada a dizer. O macaco tião da análise política. Não. Né? Mas eu pretendo ficar no território da lei. Tá bom? Mendonça, sem sigilo, só contra Moraes, Andrei e Gonê. porque é preciso que fique claro que ele suspendeu o sigilo de parte da investigação do Banco Master, apenas a parte que diz respeito a Alexandre de Moraes, a André Rodrigues e a Paulo Gonet. Outros, não. Por exemplo, não se ouviu nada hoje sobre o Toffoli, não estou dizendo que deveria, só estou notando. Nada sobre Flávio Bolsonaro, nada sobre Dark Horse. A decisão dele tem alvo. Tem alvo. Tem um desafeto, Alexandre de Moraes. Desafeição feita no curso da investigação do golpe. O Mendonça está entre aqueles que acham que não houve tentativa de golpe. Né? Desafeição por Andrei Rodrigues. Ele está tentando ser delegado da Polícia Federal. Né? E o Gonet, eu nem está claro por quê. Nem está claro por quê. Houve uma divergência ou outra, mas... Né? Mas parece que também ele não gosta muito da Procuradoria-Geral da República. Então, foram selecionados esses três alvos. É preciso ficar claro que é uma seleção. Ah, mas você não vai contar o que tem lá? Claro que eu vou, tá tudo aqui, meu filho. Tá tudo aqui. Tá tudo aqui. Vamos lá, o que temos aí?
2: Elementos reunidos pela Polícia Federal sobre uma suposta rede de monitoramento e influência ligada a Daniel Vorcaro serão analisados pelo plenário do Supremo Tribunal Federal ao determinar o levantamento do sigilo da investigação nessa terça. O ministro André Mendonça afirmou que o material apresentado pela PF exige deliberação da corte em sessão presencial e pública. A apuração integra a Operação Compliance Zero e busca identificar pessoas que teriam atuado na obtenção de informações sigilosas e na tentativa de interferir ou dificultar investigações e procedimentos fiscalizatórios potencialmente prejudiciais ao grupo investigado. Segundo a PF, mensagens encontradas no celular de Vorcaro indicariam que o banqueiro teria recorrido ao ministro Alexandre de Moraes e, em uma delas, pedido atuação junto ao diretor-geral da Polícia Federal, Andrei Rodrigues, e ao procurador-geral da República, Paulo Gonet. O despacho de Mendonça, porém, não identifica Moraes nominalmente como interlocutor. Ao mencionar os diálogos, registra que eles foram mantidos com uma pessoa até então não identificada. E afirma que na avaliação da PF o conteúdo aponta para o acesso antecipado de Vorcaro a investigações criminais e apurações em andamento no Banco Central.
1: Olha aqui, vamos lá, a Andresa Matais noticiou no Metrópolis que isso, porque já tinha saído ontem, que o Mendonça teria mandado um pedido à Procuradoria-Geral da República que ensejaria uma possível avaliação para investigação do próprio Alexandre e do próprio Paulo Gonet. Né? Aí, como vazou, então aí ele falou assim, bom, vou tirar o sigilo da investigação. Lembro que esse sigilo da investigação, no que diz respeito a essas três pessoas, cai logo depois que a gente fica sabendo que recomeçaram as conversas do Mendonça com um dos advogados do Vorcaro para, eventualmente, uma delação premiada. Até a ocasião em que nós mandamos um pedido para o Mendonça. O senhor está discutindo delação com advogados? Porque a Lei 12.850 proíbe que se discuta delação. Né? Aí, com esse vazamento, com essa suspensão do sigilo e com tudo isso que veio a público, né? Aí pode falar, bom, agora não tem jeito, né? Vamos fazer, não sei. Estou aqui, aí realmente está no terreno da especulação. Mas os dois teriam batido boca, quase chegado às vias de fato, né? Porque, afinal de contas, tá claro, né, que o André Mendonça pediu procedimentos de investigação contra o delegado-geral da Polícia Federal, um ministro do Supremo e o Procurador-Geral da República, sem que a Procuradoria tenha se manifestado a respeito. Isso tem nome, chama abuso de autoridade. Então ele decide ser delegado da Polícia Federal, Nós sabemos. Ele decide ser investigador do próprio colega. Ele vai tomando decisões que vão, né, o colocando, que o colocam como o grande sacerdote, o único sacerdote do país. Muito bem, vamos lá. Ele pode fazer isso? A resposta é não. Porque senão ele se coloca como juiz, Ministério Público e polícia. Mas calma. Andrei Rodrigues criou em algum momento alguma facilidade para Daniel Vorkar? Isso que essas conversas sugerem. Houve alguma facilidade? O Andrei Rodrigues, nós vamos voltar a esse ponto ainda, é aquele que foi ao Fachin pedir para tirar o Toffoli da relatoria. O Andrei Rodrigues foi aquele que apresentou um conjunto de elementos dizendo ao Toffoli, dizendo ao Fachin que o Toffoli não poderia continuar relator. O Andrei pode ser acusado, de algum modo, de se miscuir nesse assunto? Impedir a investigação do Vorkaro? Ao contrário, o que se tem é rigorosamente o contrário. Alexandre de Moraes? Ah, foi Alexandre que vazou. Alexandre da primeira turma, isso tá na segunda turma, isso estava na segunda turma. Claramente quem está investigando isso vem aí de uma área hostil ao Alexandre. Vem de uma área hostil ao Alexandre. Então também não há evidência disso. E quanto ao Paulo Gonet? Paulo Gonet é aquele que recusou. Paulo Gonet é aquele que recusou a delação do Vorkaro porque disse que não trazia elementos novos à investigação. Ah, mas falou de ir tomar uísque com o filho, não sei onde. Vamos ver. Isso aconteceu? Isso aconteceu? Não aconteceu. É muito sério o que está aí, porque isto acontece há 50 dias da eleição. Há o arrepio da lei. E aí começa o festival de achismos sobre o que pode acontecer. E nós vamos falar aqui. Eu vou pedir que as pessoas, de preferência, consulte a Constituição. Tá passando a mão na cabeça? Não, não estou passando a mão na cabeça de nada. Não acho que a conversa deveria ter acontecido, não acho que o contrato com o escritório deveria ter acontecido. Não acho. Agora, eu quero saber, uma coisa é achar que deveria ter acontecido, outra coisa é apontar o crime. Se o Mendonça fosse apontar o crime, seria qual? Só se for o crime, ele não gosta de mim. Eu mesmo falei, por que não suspende o sigilo do caso Dark Horse? Suspende. Todo mundo, suspende o sigilo de tudo. Porque agora o que nós temos, assim, vem um relatório da Polícia Federal e a imprensa vai lá pescando coisas. Pescando coisas. Presta atenção aqui. Vamos lá, quem pode investigar quem e como? Eu quero que você entenda isso. Como é que isso se dá? Um ministro do Supremo pode ser acusado de crime de responsabilidade e aí tem o processo de impeachment. Mas o crime de responsabilidade tem de ser demonstrado. E um processo de impeachment está sujeito também ao controle do Supremo. Não é só assim, vou lá, eu quero empichar. Não é assim que funciona. E sim, artigo 102 da Constituição. Até agora, Vale Bene, eu descobri, Isa, ninguém falou do artigo 102 da Constituição. Eu acho que eu sou o primeiro a falar desse assunto hoje. Artigo 102 da Constituição. Cabe ao STF processar e julgar, sim, inciso 1, a linha B, nas infrações penais comuns, o presidente da República, o vice-presidente, os membros do Congresso Nacional, seus próprios ministros e o procurador-geral da República. O Supremo pode abrir um processo de investigação. Pode abrir. Com base no artigo 45 do Regimento Interno. O mesmo artigo que determinou a investigação do processo das fake news. Quando o Supremo está sendo ameaçado, crimes ocorridos ali na esfera do Supremo. Fora isso, o processo necessariamente depende do Ministério Público. Se o Ministério Público disser não, é não. Se ele, que é o órgão acusador, decidir que não, é não. Eu entendo aqui que não cabe a aplicação do artigo 45, portanto, esse processo de investigação. O que o Mendonça, com a devida vênia, está querendo é causar um clima de conflagração, né? Porque o processo depende necessariamente do Ministério Público, também em relação ao Procurador-Geral da República. Aí, nem a abertura da investigação se não tiver a concordância do próprio MPF. Vai haver? Vamos abrir com base no artigo 45. A Procuradoria-Geral da República, ela própria vai pedir para abrir investigação contra o Moraes? Será que a investigação o que se quer? Ou o que se quer é incendiar o país à beira da urna? Uma pergunta. Por que agora? Esse troço está lá faz tempo. Por que agora? Quem sabe interferir na eleição de senadores com vistas a impeachment de ministro do Supremo? É preciso que fique claro de novo. Ele pinçou esses três nomes para investigar. Ele não tirou o sigilo de toda a investigação do caso Master. Não é de toda a investigação. É a investigação dirigida a essas três pessoas. Não vai falar que o Alexandre leu o contrato? Vou falar agora. Não tem que esconder nada. Não tem que esconder nada. E sugiro a todos aqueles grandes estudiosos da área que digam qual é o artigo do Código Penal que foi ferido, ou que lei foi ferida no caso. Né? Vamos lá, vai. Três.
3: A versão final do contrato entre o escritório Bárcio de Moraes, liderado pela advogada Viviane Bárcio, mulher do ministro Alexandre de Moraes, e o Banco Master, teria sido revisada e modificada no sistema Office 365 utilizado por Moraes. O perfil que alterou o documento, segundo os metadados do contrato, é intitulado Ministro Alexandre de Moraes. Os dados constam de investigação conduzida pela Polícia Federal, foram vazados ao Estadão. Como informa o jornal, os dados do arquivo foram examinados a partir das informações armazenadas no próprio contrato, na aba Propriedades de Documentos Atrelados ao Office 365, ao sistema da Microsoft, que é utilizado para abrir, editar arquivos, ficam registrados dados técnicos e descritivos, como autor, título, informações sobre datas e horários em que alterações foram realizadas no documento. Em nota, o escritório Bárcio de Moraes afirma o seguinte: em virtude da abrangência do pedido de contratação de prestação de serviços advocatícios pelo Banco Master ao Bárcio de Moraes, o setor de compliance do escritório, como faz em outros casos semelhantes, solicitou informações ao ministro Alexandre de Moraes, na condição de marido da sócia diretora do referido escritório, sobre a eventual existência de impedimentos legais para a contratação nos termos propostos na minuta contratual, tais como ações no STF sobre sua relatoria ou mesmo participação em julgamentos de interesse do possível cliente. Diante da inexistência de previsão de atuação no STF ou de qualquer impedimento legal, uma vez que o ministro Alexandre de Moraes jamais julgou qualquer causa envolvendo o Banco Master, o contrato foi assinado e os serviços advocatícios devidamente prestados.
1: Crime. Qual? Qual crime? Ah, mas eu acho que a mulher dele, sendo mulher de um ministro do Supremo, jamais deveria ter feito um acordo com o Banco Master. Então, ok. Para derrubar um ministro, é preciso apontar o crime. Aí sai um troço como esse, e as pessoas dizem, oh, meu Deus! É, oh, meu Deus, e... crime. Qual é? Ah, mas como você usa pesos e medidas diferentes quando você fala do Dark Horse? Ah, ah. Vale bem, eu sei o que eu falo, não tô tantã. Uhum. Se é coisa que eu tenho boa sob certo ponto de vista, é a cabeça. Conteudisticamente falando. Eu não disse aqui, vocês se lembram, financiar filme não é crime sobre o Dark Horse? Disse ou não disse?
2: Sim.
1: Disse. Eu não disse aqui, pedir financiamento para filme não é crime? Disse ou não disse? Disse. Mas também disse, usar o dinheiro para fazer caixa 2 é crime. Usar o dinheiro para fazer, para financiar a coação no curso do processo é crime. Ah, isso é crime. Aqui cadê o crime? Ah, acho que deveria ter pedido dinheiro? Acho que não, né? Acho que deveria ter feito contrato? Acho que não. Agora, cadê o crime? Ah, tá na cara que era ele o advogado. Bom, aí, meus queridos, a minha mulher é advogada, mas eu não posso nem ler. É plausível o que foi falado, não sei se é verdade ou mentira, mas é plausível. Seria todo útil que lesse para saber. Agora, insista-se, ele não julgava o caso Dark Horse. Tinha contato com o Daniel Vorcaro? Tinha relação com o Daniel Vorcaro? Tinha. Agora, se o objetivo era proteger o Daniel Vorcaro, foi de uma incompetência absoluta. Ele... Ah, o Andrei também queria proteger, então foi incompetente também. Ah, o Gonê queria proteger. Ah, foi incompetente também. Quer dizer, o Andrei queria proteger o Vorcaro e foi ao Fachin para tirar o Toffoli. Porque julgou que o Toffoli estava criando embaraços desnecessários. Eu nem concordo, mas... ele saiu. O Gonê queria ajudar o Vorcaro. Recusou a delação, disse, não tem nada de novo aí. Alexandre queria ajudar o Vorcaro. Em que ajudou? Mas não vai precisar apontar isso, né? Já que o objetivo é derrubar aquele que, afinal de contas, virou o símbolo da queda dos golpistas. Aí vem frases. Puta, PQP, não pagaram, esse Vorcaro, não pagaram Bárcio de Moraes. Vamos ter problemas. Bom, você não paga, vai ter problema. Você não paga alguém que você tem de pagar, vai ter problema. Que problema? Alexandre ia se vingar do Vorcaro? Dando munição a Vorcaro para depois atingi-lo? Aí o Vorcaro fala para o ex-sócio dele que ninguém deve ter acesso ao contrato. Bom, quem é que tem acesso ao contrato de todo mundo? Insisto, o crime está onde? Vaza a conversa das pessoas. Vazem as conversas de todo mundo. Vaza. pensa você, meu amigo, minha amiga, estou parecendo um pastor que de vez em quando... Você, meu amigo, minha amiga, né? Coloca aí uma água em cima da... imagina se as suas conversas no Zap vazam sem contexto. Se as minhas com o Vólio Bene vazassem sem contexto, a gente está ferrado. Não do ponto de vista legal, uhum. Né, Vólio Bene, mas as nossas picardias... Entendi. Sobre nossas musas. Tem crime aqui? Aponte. Mendonça poderia apontar. A Polícia Federal poderia apontar. Ah, mas tem mais coisa. Vorcaro pediu apoio de Andrei e Paulo Gonê. Pediu. Na conversa, mas que pediu. Aconteceu? Vai lá, vamos falar disso também.
2: Há conversas de Vorcaro com Moraes em que o banqueiro especula sobre a possibilidade de alguma interferência da Polícia Federal ou da PGR em seu favor. No dia 30 de outubro de 2025, o ex-banqueiro disse ao ministro que era importante reforçar com Andrei Rodrigues e Paulo Gonê a orientação para que ninguém de baixo, uma referência a delegados e a procuradores, fizesse uma sacanagem com o Banco Master, que à época estava prestes a anunciar uma alegada venda para o consórcio formado pela Fictor Holding Financeira e por investidores dos Emirados Árabes Unidos. Às 4h57 da tarde, do dia 16 de novembro, Vorcaro perguntou ao ministro se o diretor-geral da PF teria condições de adiar o cumprimento das medidas cautelares que se avizinhavam. Na avaliação de investigadores, o teor das conversas e apelos do banqueiro a Moraes indicam que Vorcaro sabia da primeira fase da Operação Compliance Zero antes de sua deflagração.
1: Ainda que soubesse, Alexandre, o que, que o Alexandre tem com isso? Ele pode... Amigos, conversa tinham. Uma coisa é você pedir avaliação pro cara, será que consegue... Mas... De todo modo, vamos... Ô, Vólio Bene, ô, Isa, vamos conhecer a árvore pelo fruto. Foi adiada a operação?
4: Não.
1: Foi adiada? O Paulo Gonê fez alguma coisa? Fez, recusou a delação dele. Andrei fez alguma coisa? Fez, foi ao Fachin e pediu para tirar o Toffoli. Uma coisa é conversar isso com o Alexandre, outra coisa é ter sido feito, é ter sido cometido um crime. Tem uma outra conversa. O ex-banqueiro Daniel Vorcaro afirmou ao ex-diretor de fiscalização do Banco Central, Paulo Sérgio Neves de Souza, que também é investigado, dizendo: o Alexandre vai chamar o Paulo para dar um aperto. Eu nem sabia que eles tinham essa relação, viu, vó, Luísa? Eu achei que fosse só uma coisa assim, sem aperto, né? Olha só. Conheço os dois, quero dizer que nunca me apertaram, hein?
3: Que bom.
1: Não sei. De
3: vai
1: aqui,
3: né?
1: Até o ponto é o seguinte, qual aperto? Qual é a consequência do aperto? Em que o Daniel Vorcaro foi beneficiado? Essa conversa foi 19 de março de 2025. Vorcaro se mostra... Peguei tudo, hein? Tudo que tinha de frase complicada. Vorcaro se mostra grato a Moraes. Tá, qual o crime? Vamos lá, vai.
3: O relatório da Polícia Federal aponta que o ex-banqueiro Daniel Vorcaro disse ao ministro Alexandre de Moraes ter uma dívida de vida com ele e agradeceu por tudo em mensagem enviada no mesmo dia em que os dois trataram de um encontro marcado na casa do empresário. Segundo o documento, a mensagem foi enviada por Vorcaro às 21h17 de 14 de novembro de 2025. Nela, Vorcaro escreveu: "Estamos juntos sempre. Você sabe que tenho gratidão da minha vida a você. Toda a minha família, funcionários, parceiros, amigos que dependem de nós têm uma dívida de vida contigo e com sua família. Muito obrigado por tudo. Agora é continuar na pegada para conseguir concluir, se Deus quiser."
1: Em razão do contrato com a mulher, talvez. A minha pergunta para especialistas e abelhudos segue sendo: e você é o quê? Eu sou abelhudo. Mas abelhudo pode estudar ou não. segue sendo, cadê o crime? Selecionar investigados numa apuração para transformá-los em alvo é crime, hein? Só quero deixar claro. Presta atenção, querido, de cada morto herdarás só o cinismo. Quando notar, estás à beira do abismo, abismo que cavaste com teus pés. Aparecendo o crime, denuncie-se. E acredito que os ministros do Supremo vão falar isso. E tem a pergunta gravíssima. Na segunda, tenho que estar fora? Vai.
2: Uma troca de mensagens entre Alexandre de Moraes e Daniel Vorcaro sinaliza que o ministro discutia com o ex-dono do Banco Master a possibilidade de a Polícia Federal deflagrar uma operação que teria o ex-banqueiro como alvo. No dia 15 de novembro de 2025, sábado, Vorcaro questiona Moraes. Acha que segunda já tenho que estar fora? 48 horas depois, na noite de 17 de novembro, uma segunda-feira, o banqueiro foi preso pela PF quando tentava embarcar em um jato particular.
1: Se eu tenho um amigo como Alexandre, eu também faço essa pergunta. Ah, pode indicar que ele acha que sabia? Bom, mas todo mundo sabia, só se falava disso em todo canto, na imprensa, inclusive. Na imprensa, inclusive, que estava para acontecer a operação. E agora vem uma coisa que realmente é complicada. Vai lá, vai.
3: O Banco Master emitiu, em outubro de 2025, cartões de crédito com limite de R$300 mil para Juliana e Alexandre Barsi de Moraes, filhos do ministro Alexandre de Moraes. A emissão dos cartões foi solicitada pelo escritório Barsi de Moraes, comandado pela mulher do ministro, Viviane Barsi, que firmou o contrato de R$131 milhões com o banco de Daniel Vorcaro. Ao estado de São Paulo, o escritório Barsi de Moraes confirmou que os cartões de crédito foram oferecidos pelo Master, mas jamais usados por qualquer advogado ou pessoa do escritório. Mensagens do celular de Vorcaro indicam que, em 2 de outubro de 2025, 15 dias antes de ser preso no Aeroporto Internacional de São Paulo, em Guarulhos, o administrador do escritório Barsi de Moraes, Guilherme de Toledo Benazzi, entrou em contato com Vorcaro para tratar das emissões dos cartões. O próprio Vorcaro respondeu ao administrador enviando contato de Adriana Solano, superintendente executiva comercial do Master.
1: O negócio é o seguinte, ainda que o cartão tivesse sido dado com limite de 300 mil, 500 mil, 1 milhão, era o Vorcaro que estava pagando o cartão? Não, se vocês acham que eu considero que essa proximidade é bacana, bom, tanto não é bacana que a gente tem esse troço todo acontecendo. Eu só não vou retirar do contexto isso que está acontecendo. Que tem uma guerra interna no Supremo, que tem uma guerra eleitoral em curso, que nesta guerra eleitoral em curso, um lado está sendo poupado e outro lado está sendo fustigado. E que existem atuações aí que estão fora dos limites legais. Ah, ilegalidade do Alexandre, você não fala. Prova ilegalidade, eu vou pedir para punir. Evidencia ilegalidade. No Estado de Direito é assim. Essa é a minha posição histórica. Queridos, eu era o demônio do PT para alguns petistas. Eu nunca tô nem aí para isso. Entende? Eu falo o que eu acho que eu tenho de falar. Né? E causou uma grande surpresa quando saiu a sentença do Moro e eu disse que não tinha prova contra o Lula. Tem até um vídeo que, engraçado, que o Lula faça, eu quero que vocês façam como o Reinaldo Azevedo. E aí alguns deram um riso histérico, achando que ele estava tirando... Ele falou, tô falando sério, porra! Vai ler o processo! Quer dizer, não tem prova. O que, que é? Eu estava tentando livrar a cara do PT que tinha caído em desgraça, é isso? Eu não aceito essas. Eu não aceito esse andamento fora da lei. Isso é muito ruim. Isso incendeia o país. Olha aqui. Esse tipo de coisa incendeia o país e qualquer que seja o resultado, inclusive da eleição, a coisa pode ficar muito complicada. Hã? Criar essa coisa agora, eu insisto, ao arrepio da lei, porque não tem pedido em Ministério Público, não tem nada. É uma decisão que o Mendonça tomou. Assim como vem de inquéritos que estão com ele, todos os vazamentos contra o Lulinha. Não vem nenhum vazamento contra o Dark Horse. Não, estou pedindo cumprimento da lei. Nada além disso. E aí tem também o negócio de um avião que de resto não foi feito. Teve a proposta de se tornar, da Viviane se tornar sócia, do escritório se tornar sócia de um avião com cotas de 50 milhões. Bom, também isso não aconteceu. Eu queria muito que cada um desses casos, quando eu vejo os comentaristas, oh, que absurdo, que absurdo, que absurdo. Eu também acho, tá tudo ruim. Mas aconteceu, aí um cara que é um lobista, se aproximou do Gonê, essa gente que conversa, que fala, tal, e tem um negócio sobre uma segunda degustação de uísques que seria feita em Londres. E como o Gonê tem bom gosto, falou se teria Macallan, nem é dos meus preferidos. Ele falou que sim, posso levar meu filho? Bom, até ali crime não havia. Só que isso também não aconteceu. Mas vamos lá, vamos falar. 9, vai.
2: Vamos, as mensagens apreendidas no celular de Daniel Vorkar indicam que o filho de Paulo Gonê viajaria para Londres em março de 2025 com as despesas pagas pelo ex-banqueiro. Conforme informou o Metrópolis, o advogado Ciro Soares, elo entre Gonê e Vorkaro, perguntou ao empresário se o filho do PGR poderia acompanhar o grupo durante a viagem. A pergunta foi a seguinte: Gonê perguntou se o filho dele pode ir com a gente para Londres. Vorkaro respondeu: óbvio, né? As mensagens não deixam claro, porém, qual dos dois filhos de Paulo Gonê iria participar da viagem. O procurador-geral da República tem dois filhos, Gustavo Teixeira Gonê Branco e Pedro Henrique de Moura Gonê Branco.
1: Houve a degustação? Não. Nem aconteceu. Poderia ter acontecido e poderia, então, bom, aconteceu e Gonê resolveu pegar leve com Vorkaro. Nem aconteceu, nem pegou leve. Olha aqui. Tem outra. O Gonê teria dito que o Vorkaro era uma máquina de trabalhar, né? Aí o tal do Soares lá falou: vai para Londres. Oba, tomara que tenha charuto e Macallan. Isso quem teria dito, o Gonê? Bom, e daí? E daí? Primeira vez que um banqueiro conversa com poderoso. Ou a gente segue o devido processo legal, diz onde está o crime, ou precisa parar de incendiar a República assim. Porque tem babaca achando que se o Alexandre cair do Supremo, e eu acho que não vai acontecer, tudo se estabiliza. Não, que tem uma aposta, que se faz uma aposta eleitoral ousada, se faz. Porque o próximo presidente, na prática, tem 4 ministros para indicar. Tem 4. Tem uma aposta ousada. Vamos controlar o Supremo. Porque controlando o Supremo, a gente controla o resto do Brasil. E para tanto, Há algumas expedições, há coisas aí que lembram expedições de vingança. O André Rodrigues estaria indignado, apontando que o Mendonça agiu, teria apontado que o Mendonça agiu sem a provocação da PGR e da própria polícia. Foi ele que tomou a iniciativa, comportando-se como policial. Ah, mas é porque ele quer só a verdade. Mas ele quer a verdade sobre o Andrei, de quem ele não gosta, suposta verdade, o Alexandre, de quem ele não gosta, e o Gonê, de quem ele não gosta. E a verdade sobre o Dark Horse, ele não quer? Sabe que um esparramo como esse pode ter efeito eleitoral. Evidentemente. Né? E aí a extrema-direita comemora. Pede a saída de Moraes. Né? Vamos lá, vai, 11 aí, vai.
3: O senador e candidato à presidência pelo PL, Flávio Bolsonaro, afirmou hoje que o ministro Alexandre de Moraes atuou, nas palavras dele, como advogado de Daniel Vorcaro. Ainda para o senador, o magistrado deveria renunciar ao cargo. Declarações foram dadas em coletiva de imprensa no Senado. Vamos acompanhar o que ele disse.
4: Primeira percepção é de ficar bem impactado, porque ali está comprovado que o Alexandre de Moraes era o advogado de fato do Vorcaro. Né, se ele edita os contratos da esposa, né, que estava ali oficialmente sendo contratada, né, se ele parece que tem alguma...

0: Você vai lá ler e fica dando destaque para as coisas que estão ali. Claro, ele poderia indicar o crime, onde é que está. Isso aqui, esse áudio com a voz dele, denota proximidade com o Vorkaro ou não? Ele era senador da República. Vorkaro tinha acabado de ter problema. Depois ele se encontrou com o Vorkaro, depois do Vorkaro sair da cadeia, mas aqui a compra do Banco Master pelo BRB já tinha sido gongada pelo Banco Central, que tem a presidência indicada pelo Lula. Isso aqui é o quê? Com Vorkaro? É inimizade? Coloca aí para mim que eu quero lembrar, vai.
1: Irmão, preferi te mandar o áudio aqui para você ouvir com calma. Bom, aqui a gente está passando por um dos momentos mais difíceis da nossa vida, né? Não sei como é que vai ser daqui para frente, como é que isso tudo vai acabar, mas tá na mão de Deus aí. E você também, eu sei que você está passando por um momento dificílimo aí também, essa confusão toda. Não, né? Você sem saber exatamente como é que vai caminhar isso tudo. E apesar de você ter dado a liberdade, Daniel, de a gente te cobrar, eu fico sem graça de ficar te cobrando, tá? Mas, enfim, não. É porque tá num momento muito decisivo aqui do filme. E como tem muita parcela para trás, cara, tá todo mundo tenso e fico preocupado aqui com o efeito ao contrário do que a gente sonhou pro filme, né? Imagina a gente dando calote num Gincavisa, num Cyrus, os caras, pô, renomadíssimos lá no cinema americano, mundial. Pô, ia ser muito ruim, né? Todo efeito positivo que a gente tem certeza que vai vir com esse filme. Pode ter efeito elevado a menos um aí, cara. Então, se você puder me dar um toque, uma posição aí, Daniel, porque a gente precisa saber o que que faz, cara, da vida, porque já tem muita conta para pagar esse mês e o mês seguinte também. E agora que é a reta final, que a gente não pode vacilar, não pode não honrar com os compromissos aqui, porque senão a gente perde tudo, cara. Tudo, contrato, perde ator, perde diretor, perde equipe, perde tudo. Poder me dar um toque aí, irmão? Desculpa o áudio longo aí, tá? Um abração, fica com Deus, cara.
0: Isso é patriotismo. E como vê, fica claro que, inclusive, seja lá o que fosse, era uma peça eleitoral. Né? E como essa gente é muito patriota, a gente tem a R3 aí, a oposição quer obstrução. Agora, vamos obstruir tudo no Senado, hein? Inclusive a 6x1. Vamos parar tudo, vamos parar tudo. Vamos usar esse caso aí para parar tudo. O que que a gente tem aí? Vai.
2: A oposição planeja uma paralisação total das atividades legislativas no Senado em protesto contra as recentes revelações envolvendo Alexandre de Moraes. A base do governo fala que o ato é uma tentativa de manobra para travar o avanço das tratativas do fim da escala 6x1. A articulação é liderada pela senadora Damares Alves, ex-ministra da Mulher, da Família e dos Direitos Humanos durante o governo Jair Bolsonaro, que cobrou publicamente a saída do magistrado do Supremo e defendeu a abertura de um processo de impeachment na casa. A senadora postou o seguinte: propus hoje uma obstrução total no Senado. Não vamos votar nenhuma PEC ou projeto de lei até que o ministro Moraes renuncie ou sofra impeachment. As denúncias de hoje sobre o contrato de 131 milhões de reais e a blindagem institucional são inadmissíveis. Chega de omissão, escreve.
0: É. E aí, veja só, né? Que esse patriota que acabou de pedir a cabeça do ministro tinha outro repasse do Vorkaro para supostamente fazer o filme. Vamos lá.
3: O dono do Banco Master, Daniel Vorkaro, fez um repasse adicional de 1 milhão e 600 mil dólares, o equivalente a 8 milhões e meio de reais na cotação da época, ao fundo responsável por administrar os recursos do filme Dark Horse sobre a vida de Jair Bolsonaro. A informação foi publicada hoje pela revista Piauí, com base em relatório do Conselho de Controle de Atividades Financeiras, o COAF. O longa-metragem tem representado um desgaste para a candidatura de Flávio Bolsonaro à presidência após a revelação de áudios em que o senador pede dinheiro ao dono do Master, esse que a gente inclusive acabou de veicular, para supostamente finalizar a obra cinematográfica. Flávio não havia falado sobre esse repasse adicional. Segundo a reportagem, o repasse foi feito ao Raven Gate Development Fund, que é dele, fundo. Isso foi em 16 de setembro de 2025, quando já eram conhecidas as suspeitas sobre as fraudes financeiras atribuídas ao Master. O envio das verbas ao filme aconteceu pouco mais de duas semanas depois de o Banco Central negar a venda da instituição financeira de Vorkaro para o BRB, o Banco Regional de Brasília.

0: É, e aí o. Agora são 12 milhões e 300 mil dólares para o filme. O Flávio, que é aquele que não vem pedindo dinheiro, diz que já explicou tudo e que agora quem tem que prestar contas é a produtora. Ele não precisa mais prestar contas. Vamos lá, vai.
1: É, Flávio Bolsonaro afirmou hoje que as informações divulgadas pela revista Piauí sobre esse novo repasse feito por Daniel Vorcaro devem ser respondidas pela produtora Go Up Entertainment, não por ele. A gente vai conferir o que disse Flávio a jornalistas ao chegar hoje ao Senado.
2: A gente não tem absolutamente nada de errado em um patrocínio privado para um filme privado sobre o presidente Bolsonaro. Não houve nenhuma contrapartida por parte de qualquer autoridade pública, onde eu me incluo, né? Então, e essas questões técnicas, desculpa, cara, tem que perguntar para a produtora, eu não tenho condição de falar. Perguntem à produtora, pergunta à produtora qual é o problema, gente. Porque tá tudo feito, a prestação de conta, a perícia está feita, a conclusão foi que não há nenhum dinheiro público. Sobre esse assunto, pergunta à produtora. Vocês próprios vazaram na imprensa o contrato, nas conversas que existiam lá com ele, que ele fez um patrocínio esperando um retorno sobre a bilheteria do filme, uma relação privada. E não tem absolutamente nada de errado, foi isso. Não tem nenhum sentimento, minha querida. Ali não tem nenhum sentimento. Ali foi uma relação contratual privada, mais nada. Mas o meu papel é emprestar essa carinha aqui, ó. Uma autorização para usar a minha imagem. E aí e captar investimentos, foi isso que eu fiz. Nada de errado.
0: Cínico, agressivo. Não fiz nada. Meu papel é emprestar essa carinha. Como se ele não fosse senador da República. Como se o irmão à época não fosse deputado. Bom, se todo o dinheiro do Master é dinheiro privado. Qual é a questão envolvendo Alexandre e os outros? O dinheiro do Master é privado? A mulher do Alexandre tem o direito de advogar? Qual é o problema? Só existe o problema porque se supõe que o Master não atuasse dentro das regras do jogo. Não atua dentro das regras do jogo para o Alexandre, mas atua dentro das regras do jogo para o Flávio. E para o Eduardo. Envolvendo quase 13 milhões de dólares. E é agressivo, e ainda assim, calada! Não tem que falar a respeito. Curioso, né? Aí o problema da produtora. O Mendonça deve achar a mesma coisa, porque desse caso não vaza nada. Aliás, tem uma outra coisa curiosíssima envolvendo a justiça aqui de São Paulo sobre a não investigação do Dark Horse também. Olha só, vamos lá.
3: A Vara Estadual das Garantias fez uma série de questionamentos à Polícia Civil de São Paulo e devolveu, sem decisão, um pedido de acesso a dados financeiros sigilosos da empresária Karina Ferreira da Gama, dona da produtora do filme Dark Horse e alvo de uma investigação sobre possível desvio de recursos da Prefeitura de São Paulo. Entre os questionamentos, a Justiça perguntou quais documentos e indícios de irregularidade a polícia reuniu sobre o caso que não vieram de reportagens de jornais sobre o assunto e condicionou esses esclarecimentos à concessão do pedido. Na semana passada, o ministro Flávio Dino havia determinado o compartilhamento de provas do inquérito da Polícia Civil com a Polícia Federal, que também investiga a produtora, mas em uma apuração sobre recebimento de emendas parlamentares. O pedido da Polícia Civil à Justiça havia sido feito em maio. A manifestação da Justiça entrou no sistema do Diário de Justiça Eletrônico nesta segunda. A Polícia Civil buscava autorização judicial para ter acesso a relatórios de inteligência financeira feitos pelo COAF sobre o CPF de Karina e o CNPJ da produtora.
0: Olha que curioso, a polícia pediu em maio, nós estamos em setembro. Porque a coisa estava parada e você achava que era coisa da polícia aqui de São Paulo, mas não, foi a justiça. Ah, a justiça quer saber, mas isso é só notícia de jornal? Isso ficou. Eu vou lembrar aqui, embora o despacho não tenha assinatura de nenhum juiz, não tenha nome, eu vou lembrar algumas coisas, mas tem mais coisa aí sobre a investigação congelada aqui também, aí por decisão da Justiça aqui de São Paulo. Vai.
1: A investigação se originou a partir de uma representação feita pelo Ministério Público para apurar suspeitas de irregularidades no contrato de 108 milhões de reais entre o ICB, o Instituto Conhecer Brasil, e a Prefeitura. Ao longo das investigações, o delegado Antônio Carlos Manuera Silveira afirmou que havia consistentes suspeitas de confusão patrimonial entre as contabilidades do ICB e da GoUp Entertainment, produtora de Karina, responsável pelo filme Dark Horse. O despacho da Vara de Garantias, publicado sem assinatura do juiz responsável, afirma que, em seu pedido, a autoridade policial noticia que, embora os serviços efetivamente prestados, do fornecimento de Wi-Fi, correspondessem a aproximadamente 43 milhões de reais, teriam sido transferidos ao Instituto cerca de 69 milhões de reais, resultando em uma diferença aproximada de 26 milhões de reais. Há, ademais, referência à possibilidade de que parte dos recursos públicos tenha sido destinada ao financiamento de atividades privadas relacionadas à produção cinematográfica desenvolvida pela empresa GoUp Entertainment, vinculada à investigada Karina, diz o despacho.
0: A justiça quer uma ajuda, né? Então, essa justiça que não tem assinatura quer uma ajuda, eu ajudo. Tô aqui para isso, né? Tem a investigação da Controladoria Geral do Município, apontando irregularidades no uso dos recursos. Foi afastado o gerente da SP Tours, né? Diretamente envolvido na investigação dessa história do contrato, né? Há uma auditoria sobre as metas a serem cumpridas pelo ICB que não foram cumpridas de instalação do Wi-Fi. O Tribunal de Contas da União investiga o ICB por desvio de recursos do SESI. O envio das emendas de parlamentares para o instituto, para dois institutos da Karina. Essa que o Dino pediu para investigar. E não é por acaso, e vocês estão aí com a informação, não é por acaso que Eduardo agora quer tirar o caso da mão do Dino e quer mandar para quem?
1: Para quem?
0: Vamos encerrar o bloco com isso.
3: Eduardo Bolsonaro manifestou apoio ao pedido para retirar de Flávio Dino e transferir a André Mendonça a investigação sobre o financiamento do filme Dark Horse. Solicitação foi apresentada por Mário Frias ao presidente do STF, Edson Fachin. O deputado argumenta que Mendonça é o juiz natural por já relatar outras apurações ligadas aos mesmos fatos. Eduardo e Frias participaram da produção cinebiografia sobre Jair Bolsonaro, ambientada na campanha presidencial de 2018. Fachin ainda deverá decidir sobre a redistribuição do processo.
0: É isso aí. Daqui a pouco a gente volta.
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6: Muito bem, estamos de volta. Alô, TV, TVs, vou falar sobre a oposição agora fazendo pressão para o impeachment de Alexandre de Moraes. Tem uma informação de que já haveria um pedido, um requerimento com 100 assinaturas. Eu não entendi, 100 assinaturas pedindo o quê? Para abertura de processo? Bom, segundo a regra do jogo, isso passa pela presidência do Senado. Enquanto não mudar a regra do jogo, passa pela presidência do Senado. Evidentemente, quem deflagrou esse processo agora queria criar um fato eleitoral, e o fato eleitoral está criado. Se alguém acha que a democracia brasileira avança com isso, talvez conviesse pensar no seguinte: o resultado pode não ser o melhor e pode não acontecer o que se espera. E não acontecendo o que se espera, então deve sobreviver o quê? Um contra-ataque? É evidente que o caminho não pode ser esse. Caminho não pode ser esse, em que, sim, a proximidade do ministro com o banqueiro, que não sei o quê, está evidenciada. Agora é preciso que se demonstre qual é o crime cometido. Há pessoas aí, como é o caso do Andrei Rodrigues, que eu diria, se alguma coisa se pode falar da Polícia Federal é que foi rigorosa até demais. Ou em que momento a Polícia Federal deixou de atuar? Em que momento a Polícia Federal deixou de fazer o que lhe era devido fazer? Em que momento o Gonê deixou de trabalhar? Ou facilitou as coisas? O que se está desenhando aí é um troço muito ruim, que significa, que chama ganhar a eleição no berro. Tentar ganhar a eleição no BR, não sei se vai acontecer. Eu quero dizer o seguinte: se acontecer é muito ruim, porque você pode ter tudo depois menos estabilidade. E não acontecendo, mais uma vez, é uma tentativa de fraudar as regras do jogo para chegar lá. De tentar interferir de maneira indevida nas urnas. E aí, controlando o processo judicial, nós já tivemos isso com a Lava Jato. Tivemos isso com a Lava Jato e não foi bom. Não foi bom e não está sendo bom para o país. Aí está o Rogério Marinho aí. Não consegue, até agora, achou que ia ser muito fácil ganhar a eleição, que o Lula chegaria pelas tabelas se arrastando. Não aconteceu, está dando entrevista agora falando do impeachment do ministro. Quer literalmente tentar ganhar o jogo no tapetão. Num caso flagrante de alvos selecionados e abuso de autoridade. E com isso, insisto, eu não estou falando que não tem de investigar. Tem de investigar segundo as regras do jogo. E essas não são as regras do jogo. Porque o encaminhamento via Supremo para tentar tirar o Alexandre não é fácil. E via Senado, aí ia tentar criar uma pressão na opinião pública, dizendo, olha aí, tá vendo, tal. Não por acaso, evidentemente...
7: Quanto tempo me falta aí, Vale Bene?
8: Um minuto.
6: Não por acaso, evidentemente, esse é o ministro que enfrentou os golpistas do modo como enfrentou. Ah, isso dá ele todos os direitos? Não. Não, não dá ele todos os direitos, não. Dá ele o direito de ter, inclusive, o direito de defesa, desde que se saiba do que está sendo acusado. Eu dizia lá atrás no Lava Jato, esse caminho não é legal. Com a devida vênia eu estava certo. E estou dizendo agora, esse caminho não é legal. Não é legal literalmente. Literalmente. E não acho que vá prosperar. Agora, isso para o país é muito ruim. De resto, eu pergunto ao ministro Mendonça, e o senhor não tem relações privadas nenhuma com ninguém? É isso aí.
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13: Avenida Aricanduva, congestionada por pouco mais de 5 quilômetros no sentido bairro, fila começando na Astarte, seguindo até o Parque do Carmo. Melhor seguir pela paralela Rio das Pedras, no entanto, também lenta no sentido bairro da Avenida dos Latinos, até a saída para o parque. 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
6: Olha, eu leio coisas que são do Arco da Velha, né? Eu vou falar aqui, atenção, TV, pode botar tarde assim. Lula agora vai se afastar de Moraes? Não, não fica bom assim. Diz: Lula vai deixar claro que nada tem a ver com ações de Moraes. Pronto. Por que eu leio assim? Lula procurará se afastar de Moraes. Por acaso está junto? Em quê? O Lula procura se afastar. O Lula tentou defender o Lulinha ou disse que o Lulinha se fez paga? Nesse caso, em relação ao Moraes, o que, que o Lula vai falar? Se fez paga. Ora bolas. Mas o quê? Ele tem que andar com o Moraes para cima e para baixo? Ele vai dizer o óbvio: o Supremo é um poder independente. O Supremo tem que decidir suas coisas. Por um acaso, o presidente teria alguma condição de proteger o ministro, caso o ministro precisasse de proteção? Mas isso é de uma tolice supina. Não estou falando? Eleição. Eleição o tempo inteiro. Né? Criou-se o mito de que o Alexandre fabricou a vitória do Lula em 2022, o que é mentira. O Bolsonaro estava preso porque ele tinha tentado golpe de Estado. né? Quer dizer, perdeu a eleição e foi preso porque tentou golpe de Estado, mas ele perdeu a eleição. Por que que foi o Supremo que fabricou? Não, não foi, foi o eleitor. Ah, que o Supremo tirou Lula da cadeia. Porque o processo era ilegal. Porque o processo era ilegal. Só por isso. O Bolsonaro perdeu a eleição. De resto, ele não foi retirado antes da disputa. E olha que poderia, hein? Poderia ter sido denunciado antes. Poderia ter sido denunciado antes. O inquérito que existia das fake news permitia denunciar antes. Mas não aconteceu. Se candidatou, perdeu. Foi o Alexandre, que as decisões dele do TSE. Ora! Então, já que naquele caso aconteceu, então agora a gente vai ter um que vai fazer a mesma coisa do outro lado. Mas isso é uma estupidez. De resto, isso é mentira. É isso aí.
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1: TV, não combinei aí. Extrema-direita tieta parceiro de Bukele em tirania. Vamos para aquela que era São Paulo 1 aí.
2: Sim.
1: Vamos lá, vai.
2: Candidatos de extrema-direita na eleição deste ano fizeram fila nessa segunda para tietar o ministro de Segurança de El Salvador, Gustavo Villatoro, que cumpriu a agenda no Brasil. Ontem, o integrante da gestão Nayib Bukele foi a estrela de um jantar promovido numa casa de carnes na Zona Sul de São Paulo pela produtora de filmes conservadora Brasil Paralelo. Entre os que pediram fotos e gravaram vídeos com Villatoro estavam os candidatos à Câmara Marina Helena, do Novo, Adriles Jorge, do União Brasil, Sargento Nantes, do PP, Silvio Navarro, do União Brasil, Rubinho Nunes, do União Brasil. Os candidatos a deputado federal Felipe Sabará, do PL, Carlo Cauti, do Novo, Douglas Garcia, do União Brasil e Paulo Cogos, do PL, também pediram fotos ao lado do ministro. Villatoro é um dos responsáveis pela política de exceção em El Salvador e no combate a facções criminosas que incluem encarceramento em massa.
1: Dá vontade de vomitar. Bom, em qualquer pessoa que tem um mínimo de decência, sim. É isso aí.
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5: Matinal do Tietê já livre em toda a extensão sentido Castelo Branco, enquanto para Ayrton Senna, muita lentidão da ponte Júlio de Mesquita Neto até a saída para a Dutra por todas as pistas. Já vale muito o caminho Clélia, Francisco Matarazzo, Minhocão e Ligação Leste-Oeste. Vale também a Marquês de São Vicente. 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
1: Aliás, ontem teve problema técnico, entrou a TV no meio do programa, não sei o que e tal, e aí acharam, Reinaldo foi censurado. Não, não fui. Deu um problema técnico. Falei, ah, meu Deus. Qualquer ministro pode investigar quem ele bem entender, na hora que bem entender no Supremo, inclusive para alvejar os seus inimigos? Acho que não. Lê para mim aí, vai.
2: Uma ala de ministros do Supremo Tribunal Federal mais próxima, Alexandre de Moraes, avalia que a corte terá de decidir sobre a validade do relatório da Polícia Federal que mostra mensagens entre o magistrado e o banqueiro Daniel Vorcaro, do Banco Master. Informação é do Globo. A previsão é que esse deverá ser o principal debate caso o presidente do tribunal, o ministro Luiz Edson Fachin, leve o caso ao plenário. O principal argumento desse grupo é que a investigação de ministros do STF tem de ser autorizada pelo colegiado previamente. Como não houve essa consulta prévia por parte da PF, a avaliação desse grupo é que as informações coletadas no celular de Vorcaro podem ser declaradas nulas, ou seja, sem valor para embasar eventuais atos processuais.
1: Se o Fachin for corajoso, nem põe em votação, porque é ilegal. É ilegal. E se puser em votação, tem que valer a Constituição. Não é? Vai o quê? Vai investigar sem Ministério Público se manifestar, sem os outros ministros se manifestarem? Que coisa é essa? Ah, mas então nada disso será investigado. Conclui a zorra desse inquérito e passa adiante para saber se tem o que ser denunciado. Em vez de funcionar num sistema paralelo de justiça, num estado paralelo, num estado de exceção, em que um único homem é o juiz, é o policial, é o Ministério Público. E eu poderia dizer, e é o bolsonarista de plantão, mas não, eu não quero nem entrar nesse mérito. Não, não acho nada bonito. Investigue-se. Não estou tentando impedir coisa nenhuma. Investiga o que quiser. Agora, investiga dentro da regra. Em vez de criar situações para gerar indignação, calor e nenhuma luz. E vou encerrar por aqui, Vólio Bene, antes que me censurem.
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5: Avenida Professor Francisco Morato, congestionada no seu trecho final por 4 quilômetros até a chegada ao Largo do Taboão. Sequência pela Regis Bittencourt, ainda com 2,5 km também ruins. Caminho melhor que a Morato é Eliseu de Almeida, também a Pirajussara. E a sequência a partir do Largo do Taboão para a Estrada do Campo Limpo está sem dificuldade. 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Setembro de 2026.
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1: Tchau, Band News FM. Até amanhã.
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1: Muito bem, nós estamos de volta. Nas redes sociais, Band News TV, LG Channels, TCL Channels, Samsung e TV Plus, canal 2043. Notaram que não falamos de 6x1, não falamos de eleição, não falamos de nada, ficamos nisso. E no fundo estamos discutindo eleição. Porque isso é uma interferência. No processo eleitoral, as coisas feitas desse modo. Um monte de coisa para horrorizar, não se diz onde está a ilegalidade. E não obstante, claro, que tem um campo político que está faturando a propósito. Ah, o Zemo, o Caiado, até o Cury, né, resolveram criticar Alexandre de Moraes. Puxa vida, tô tão surpreso, né? Ah, vamos lá, eu tinha falado que era ilegal, falei que era ilegal aqui, falei que era ilegal no Metrópolis, ah, Toffoli libera Renan para campanha e fundo eleitoral, ainda tem um problema lá para decidir sobre redes sociais, mas a decisão era absurda, vamos lá, rapidamente, vai.
4: O ministro Dias Toffoli do Tribunal Superior Eleitoral liberou parcialmente nessa terça a participação do candidato à presidência Renan Santos do Missão em debates, o acesso da chapa a recursos do Fundo Especial de Financiamento de Campanha e a retomada da propaganda eleitoral nas redes sociais. No entanto, só poderão ser usados perfis já registrados na Justiça Eleitoral. Ao rever as restrições impostas no domingo, o magistrado afirmou que as diligências determinadas às plataformas e ao próprio candidato foram cumpridas e que a finalidade das medidas cautelares foi integralmente atendida. A decisão foi tomada 2 dias depois de Toffoli suspender a participação da chapa em debates, o financiamento eleitoral e a propaganda em ambiente digital. O ministro concedeu prazo adicional de 72 horas para que Renan informe a data de criação de cada perfil e de início de utilização deles para fins de propaganda eleitoral, bem como comunique a existência de qualquer outro endereço eletrônico em utilização.
1: Bom, revista a decisão que jamais deveria ter sido tomada, né? Quem deve estar chateado com isso em particular, se bem que hoje ele tem razão para vibrar em outro campo, é o Flávio Bolsonaro, porque essa decisão só atendia os... Enfim, a única pessoa que estava feliz com a decisão era o Flávio Bolsonaro, né? Eu não estou dizendo que o Toffoli tomou decisão por isso, mas uma decisão impensada, que de resto sempre considerei ilegal, porque acho que uma coisa como essa tem que ficar no ambiente da propaganda irregular, eventualmente, a propaganda eleitoral irregular, né? E não é requisito para registro de campanha. Escrevi isso hoje cedo, falei isso ontem. E, bom, o ministro concorda comigo, né? Agora, acho... Ah, foi plenamente atendido. Não sei exatamente o que, mas, de qualquer modo, decisão não deveria ter sido tomada. Deepfake, TSE deve multar a campanha de Flávio, vai.
2: O Tribunal Superior Eleitoral deve aplicar em julgamento que começará hoje uma multa à campanha presidencial de Flávio Bolsonaro pelo uso de um vídeo de Jair Bolsonaro produzido com inteligência artificial e reproduzido na convenção do PL. A corte deve ainda fixar uma tese sobre as punições por uso de deepfakes nas eleições deste ano, a partir da ação do PT contra a utilização do vídeo de Jair Bolsonaro com IA. No entanto, segundo a Folha, uma ponderação que deve ser feita por uma ala de ministros é de que o caso do deepfake do ex-presidente não ocorreu durante o período formal de campanha, mas no período da pré-campanha. Outro ponto discutido internamente é da proporcionalidade da punição, dependendo de caso a caso. Isso porque pode, parte dos magistrados do TSE entende que não haver abuso sem evidência de interferência no processo eleitoral.
1: O seu Nunes Marques tinha decidido criar, como é que é, a deepfake do bem, né? Bom, ainda bem que a tese não prosperou, né? E o Cury? O Cury, que ascendeu nas pesquisas, segundo seu vice, por razões sobrenaturais, também tem um doutorado sobrenatural. Mais um que tem um doutorado sobrenatural, né?
4: Sim. O candidato à presidência pelo Avante, Augusto Cury, entrou em contradição sobre um PhD supostamente completado e uma universidade americana de orientação religiosa que oferece cursos em coaching. No plano de governo apresentado ao TSE, o escritor declarou que fez doutorado em psicologia multifocal pela instituição americana Florida Christian University, em 2013, com a tese Programa Free Mind como ferramenta global para a prevenção de transtornos psíquicos. No próprio currículo de Cury, porém, ele diz que tem um PhD em administração de empresas, não em psicologia, pela universidade citada. Após a publicação da reportagem da Folha, citando essa contradição, Anthony Portigliatti, ex-reitor da universidade, afirmou que o PhD de Cury foi em psicologia clínica. Ele encaminhou uma foto de um livro com trabalho de conclusão, indicando o curso completado. No entanto, o PhD em psicologia clínica não consta no site da faculdade. Segundo o ex-reitor da universidade, que foi orientador de Cury, o curso foi substituído em 2015 pelo de aconselhamento clínico.
1: Ah, Storfs. tá indo aí. Tá, estamos aí. Né? Estamos pela aí, como dizia Gonzaguinha. Lula promete a empresários o possível por juro menor, fazer o possível por juro menor. Vamos lá, vai.
2: O presidente Lula disse a empresários na noite de ontem, em jantar no Palácio da Alvorada, que fará tudo o que estiver a seu alcance para a redução da taxa de juros no país. No entanto, o presidente reafirmou que não abre mão de compromissos sociais. No jantar, Lula negou que considera o presidente do Banco Central, Gabriel Galípolo, um traidor por causa do patamar da Selic. A informação é da colunista da Band News FM da Folha, Mônica Bergamo. Segundo a reportagem, o presidente chamou a matéria que afirmava que ele estava decepcionado com Galípolo de canalha. Lula teria dito o seguinte: isso é uma mentira, ele é uma pessoa preparada e competente. Outros temas centrais apontados por representantes do PIB brasileiro no encontro desta segunda foram a preocupação com a situação fiscal do país e com a segurança pública, segundo a Folha. A lista de presentes incluiu Joesley Batista, da JF, Rubens Ometo, da COSAN, e presidentes de bancos públicos e privados, além de representantes de empresas da área da saúde. Entre os banqueiros estavam Luiz Carlos Trabuco, do Bradesco, Roberto Setúbal, do Itaú Unibanco, e André Esteves, do BTG Pactual.
1: Eu fui convidado também, por causa do banco do Reinaldão, mas não fui, porque eu estava muito ocupado. O Flávio volta ao Senado, mas ele evita falar sobre a 6x1. Ele não quer falar que ele é contra, né? O que eles querem é obstruir. E agora, com essa história do Alexandre, então, não vamos mais votar nada e tal. Vamos lá, vai, o que tem?
4: Senador e candidato à presidência pelo PL, Flávio Bolsonaro, voltou ao Senado hoje para acompanhar o esforço concentrado do Congresso com foco na PEC, que põe fim à escala 6x1. Em declaração a jornalistas, o candidato à presidência falou sobre a proposta e defendeu uma dita alternativa ao texto do governo. A gente vai conferir o que ele disse.
6: Nós vamos fazer algo muito melhor. Estamos oferecendo aqui a liberdade a todos os trabalhadores brasileiros de montarem a sua própria jornada de trabalho. Tem muita mulher aí que não consegue trabalhar 6, 7, 8 horas por dia porque tem um filho pequeno. Então a jornada engessada como está hoje acaba inclusive restringindo a possibilidade de mais mulheres poderem trabalhar e levar o sustento para as suas casas. O que nós estamos oferecendo é uma jornada de trabalho por horas trabalhadas em que todos os direitos trabalhistas estão garantidos sempre na nossa Constituição. E dessa forma as pessoas terem flexibilidade para ajustarem a sua realidade ao trabalho que elas possam conseguir.
1: Não, a jornada por hora, evidentemente, vulnera direitos trabalhistas na prática. Enfim, a pessoa pode ser contra o fim da 6x1 e tal, agora não vem com essa cascata. E para encerrar, o Rogério Marinho está acusando o governo de interferir na Polícia Federal. Eu insisto, o Andrei Rodrigues é um diretor sério da Polícia Federal, é a Polícia Federal mais eficiente dos últimos anos. Mas o Rogério Marinho está fazendo essa acusação e contestou que Bolsonaro tem interferido na Polícia Federal. Como esse programa não é o programa da Dori, então a gente vai ouvir o que o Rogério Marinho falou e em seguida vamos ouvir o que disse Jair Bolsonaro no dia 22 de abril de 2020 sobre o que ele faria na Polícia Federal. E fez. E quem assumiu o Ministério da Justiça com a Polícia Federal sob intervenção no dia 29 foi o senhor André Mendonça, que vem a ser este ministro que provocou esse forfé hoje. Esse programa sempre é uma dissertação. Vole o bene e sim, depois entra a música, lembrando que o mundo é um moinho e pode triturar os sonhos mesquinhos de alguns. É isso aí.
7: O diretor-chefe da Polícia Federal, o senhor Andrés, aliás, é bom lembrar novamente, está aqui o muro, que o presidente Bolsonaro, ele foi acusado de interferir na Polícia Federal, porque quis nomear o diretor. A gente vê o diretor da Polícia Federal praticamente morando dentro do Palácio do Planalto, conversando com Lula, dando palestras, conversando com Moraes.
8: E me desculpe, o serviço de informações nosso, todos, é uma vergonha, que eu não sou informado. Já tentei trocar gente da segurança nossa no Rio de Janeiro, oficialmente, e não consegui. Isso acabou. Eu não vou esperar minha família toda, de sacanagem, ou amigos meus, porque eu não posso trocar alguém da segurança na ponta da linha que pertence à estrutura nossa. Vai trocar.

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6: Nós voltamos agora aqui no Jornal da Band com o assunto do dia, trazendo os detalhes das revelações de hoje do caso Master e também das relações do dono do banco, Daniel Vorcaro, com o ministro do Supremo, Alexandre de Moraes. O relator das investigações no Supremo, o ministro André Mendonça, tirou o sigilo de um relatório da Polícia Federal que traz a troca de mensagens entre os dois, Adriana.
7: É isso, nós separamos para vocês acompanharem aqui no telão três mensagens que ajudam a entender tudo isso e que mostram que Daniel Vorcaro sabia da investigação contra ele e que pedia ajuda a Alexandre de Moraes para ter informações sobre o andamento dessa investigação. Olha só, no dia 15 de novembro de 2025, Daniel Vorcaro faz uma pergunta para o ministro Moraes. Acha que segunda já tenho que estar fora, demonstrando aí um medo de que pudesse ser preso e que deveria fugir do país. No dia seguinte a essa mensagem, dia 16 de novembro, Vorcaro faz uma outra pergunta. Você acha que existe alguma chance disso acontecer amanhã de manhã? Pergunta feita também a Alexandre de Moraes. E aí no dia 17 de novembro, poucas horas antes de Vorcaro ser preso pela Polícia Federal, o banqueiro voltou a questionar o ministro com a seguinte pergunta: alguma novidade? Conseguiu ter notícia ou bloquear? Não é possível saber o que Alexandre de Moraes responde, já que os dois trocavam mensagens de visualização única, mas a gente vê aqui que está registrado lá o nome do ministro Alexandre de Moraes. Então, Rodolfo, a gente não sabe o que o ministro respondeu, mas o fato é que, segundo a Polícia Federal, Alexandre de Moraes e Vorcaro falavam diretamente.
6: Importante isso, porque Alexandre de Moraes negava contatos diretos. A Polícia Federal coloca no relatório que é um contato direto e as mensagens mostram Alexandre de Moraes e mensagem apagada embaixo. Mas o fato que está aí colocado é de que Vorcaro tinha, segundo a Polícia Federal, acesso direto a Alexandre de Moraes. Agora o relator do caso, André Mendonça, quer que o plenário do Supremo analise as novas descobertas da Polícia Federal. Vamos ver na reportagem do Caian Messina.
8: As mensagens enviadas por Daniel Vorcaro ao ministro Alexandre de Moraes mostram, na avaliação de investigadores da Polícia Federal, uma relação próxima, de extrema confiança entre os dois. O material foi extraído dos celulares apreendidos do banqueiro. De acordo com delegados, foi digitado no bloco de notas e, depois de enviado, foi apagado. Uma maneira que, para a PF, mostra intenção deliberada de dificultar eventual investigação. No dia 14 de novembro, três dias antes de ser preso, Vorcaro escreveu a Moraes, segundo o relatório da PF: estamos juntos sempre. Você sabe que tenho gratidão da minha vida a você. Toda a minha família, funcionários, parceiros, amigos que dependem de nós, tem uma dívida de vida contigo e com sua família. E termina: agora é continuar na pegada para conseguir concluir, se Deus quiser. No dia seguinte, o banqueiro questionou o ministro: acha que na segunda já tenho que estar fora? As conversas com Alexandre de Moraes continuaram, segundo a Polícia Federal. Vorcaro se mostrava preocupado em ir para a cadeia. Dois dias depois, ele foi preso quando se preparava para embarcar no jatinho particular com destino a Malta e depois Dubai, nos Emirados Árabes Unidos. Ele diz que ia se reunir com investigadores interessados em comprar o Master depois de um negócio com o BRB ter sido proibido pelo Banco Central, diante de indícios de fraude. A PF afirma que Vorcaro também contava com a influência de Moraes em relação a duas autoridades: Andrei Rodrigues, diretor-geral da própria corporação, e Paulo Gonet, procurador-geral da República. É importante reforçar com Andrei e Paulo para não deixar ninguém de baixo fazer uma sacanagem, senão vai tudo para o saco. As mensagens que foram antecipadas pelo Estadão mostram que Vorcaro também estava preocupado com a situação fiscal do Master. Ele novamente recorre, segundo investigadores, a Moraes. Se o Andrei conseguir atrasar para outra semana, pois tem feriado, o banco não quebra. O banqueiro também cobrava os funcionários para que não atrasassem os pagamentos do escritório Barsi de Moraes, da mulher do ministro Viviane Moraes. O escritório foi contratado por R$131 milhões pelo Master. Ângelo, PQP, não pagaram Barsi de Moraes. Não estou entendendo isso. Contrato mais importante que temos. Vou checar, o funcionário responde. Manda pagar agora, ordena o banqueiro. A PF afirma que Moraes tinha conhecimento do contrato. Editou pessoalmente a minuta. Metadados do celular de Vorcaro, ou seja, o rastro digital de documentos, mostram, segundo a corporação, que o documento foi alterado por um usuário registrado sob o nome Ministro Alexandre de Moraes, na noite de 15 de janeiro de 2024. Em nota, o escritório afirmou que o setor de compliance, como fazem outros casos semelhantes, solicitou informações ao ministro Alexandre de Moraes, na condição de marido da sócia diretora, sobre eventual existência de impedimentos legais para a contratação. Diante da inexistência de previsão de atuação no STF ou de qualquer impedimento legal, uma vez que o ministro Alexandre de Moraes jamais julgou qualquer causa envolvendo o Banco Master, o contrato foi assinado e os serviços advocatícios devidamente prestados. O clima aqui no Supremo é tenso. Moraes e Mendonça chegaram a bater boca quando se encontraram em uma reunião informal. Moraes acusa o colega de estar direcionando a investigação da Polícia Federal para ele. Já Mendonça disse que a apuração é da PF. Mendonça tomou 3 providências depois de retirar o sigilo da investigação. Pediu um parecer da PGR sobre o caso, a ser entregue em até 5 dias. Alertou o presidente do tribunal sobre o teor das mensagens. Fachin manifestou preocupação com o episódio. Mendonça também pediu que Fachin marque uma sessão pública, transparente e presencial no plenário do STF para analisar os novos elementos da investigação. Moraes não é investigado pela Polícia Federal. Para que um processo seja aberto, é necessária autorização dos próprios colegas. Em manifestações anteriores, o ministro negou contatos com o banqueiro. Hoje, Alexandre de Moraes foi procurado, mas não se manifestou. Hoje de manhã, antes de derrubar o sigilo do caso, André Mendonça defendeu um tema que segue na gaveta do tribunal: a criação de um código de ética para o Supremo.
9: Desde um primeiro momento, me manifestei ao presidente Luiz Edson Fachin ser a favor daquilo que ele propôs de termos um código de conduta. Um código de conduta é uma forma de nós expressarmos para a sociedade os padrões que nós devemos ter como magistrados. Podemos discutir um pouco a modulação, mas precisamos ter um código de conduta.
8: Em entrevista ao Band News TV, o ex-ministro do Supremo, Marco Aurélio de Mello, disse que as suspeitas são graves.
10: Os fatos realmente são muito graves e todos nós estamos perplexos. E se aguarda do integrante do Supremo que tenha realmente postura e que compreenda a envergadura da cadeira. Só aguardo, como todo cidadão, que se esclareça esses fatos.
7: Bom, e para a gente contextualizar, né, Rodolfo, todas essas mensagens entre Daniel Vorcaro e o ministro Alexandre de Moraes, elas são feitas, né, essas conversas, num cenário em que Vorcaro já havia contratado o escritório de advocacia da esposa de Alexandre de Moraes. Eu estou falando daquele contrato já conhecido de aproximadamente R$131 milhões com o Banco Master e o escritório de Viviane Barsi de Moraes, esposa de Alexandre. O escritório firmou um contrato, um segundo contrato, segundo as revelações de hoje, de R$50 milhões com uma outra empresa também de Daniel Vorcaro. Então, é um segundo contrato que foi revelado na investigação agora, o que também aponta o relatório da Polícia Federal. Caia Messina está ao vivo com a gente e tem outros detalhes desse segundo contrato. A gente sabia de um, né, Caian? Agora surgiu essa revelação de um segundo de 50 milhões.
8: Exatamente. O contrato teria sido firmado em maio do ano passado entre o escritório da mulher do ministro Alexandre de Moraes e a empresa Viking Participações de Daniel Vorcaro. O acordo previa a prestação de serviços jurídicos e, portanto, pagamento de honorários. O valor firmado foi de 50 milhões de reais, com a possibilidade de pagamento em cotas de um helicóptero ou de um jatinho que já seriam usados por Viviane e Alexandre de Moraes. O relatório da Polícia Federal divulgado hoje também revelou uma possível troca de favores entre Vorcaro e a família de Moraes. Um intermediário de Viviane teria pedido a emissão de cartões de crédito com limite de 300 mil reais para dois filhos do casal. Em nota divulgada hoje, o escritório Barsi de Moraes não cita esse segundo contrato com o Master. Voltamos a São Paulo.
11: Obrigado, Caian. Olha, o relatório traz dezenas de mensagens do celular de Daniel Vorcaro. Uma delas, que a gente viu agora há pouco na reportagem, mostra que o banqueiro falou com Alexandre de Moraes sobre a possibilidade de reverter a situação.

0: Na sequência, foram registradas ligações entre Soares e o banqueiro sugerindo que a conversa aconteceu. A reportagem do Pedro Teixeira traz essa e outras conversas que revelam outros personagens desse escândalo.
1: O ex-deputado federal e ex-ministro das Comunicações, Fábio Faria, foi o responsável por compartilhar o contato de Alexandre de Moraes com Daniel Vorkar. Faria enviou o número do ministro para o dono do Banco Master por WhatsApp no dia 26 de dezembro de 2023. No dia seguinte, Fábio Faria encaminha mensagem a Vorkar confirmando um almoço com Alex no dia 30. Em 12 de janeiro de 2024, Fábio Faria pergunta se o dono do Master pode falar, pois iria conversar com um interlocutor ao qual se refere por meio do emoji de homem careca. 3 dias depois, Faria questiona o banqueiro se ele respondeu a Vivi, esposa de Moraes. Vorkar pergunta se Fábio fechou 3 anos. E ele responde que foram 4 anos, mas que pode fazer 3. A Polícia Federal identificou que o ex-ministro Fábio Faria era um dos principais interlocutores de Daniel Vorkar nas negociações com Alexandre de Moraes e a esposa, Viviane Barsi de Moraes. A relação volta a ganhar destaque no dia 15 de março de 2024, quando o ex-ministro firma para o banqueiro que o careca não pode atrasar. Imediatamente após a cobrança, Vorkar envia mensagem para o sócio, Ângelo Silva. Não pagaram Barsi de Moraes. Não tô entendendo isso. E completa. Contrato mais importante que temos. Te pedi para não falhar. Surreal. Vamos ter problemas. Alguns minutos depois, Vorkar diz a uma funcionária, em contato salvo como Home Banco Master, que o pagamento para o escritório Barsi de Moraes não pode atrasar 1 dia. Vorkar completa afirmando que pode pagar sempre sem nota e finaliza, do jeito que for. Home envia o comprovante de uma transferência do Banco Master para o escritório de Viviane no valor de R$ 3.422.268,14. Fábio Faria volta a intermediar novos encontros entre Vorkar e Moraes. No dia 17 de abril de 2024, Faria pede a Vorkar o endereço de sua residência para encaminhar a Alex e diz que depois apagará tudo. Outras mensagens mostram a relação entre Daniel Vorkar e o Procurador-Geral da República, Paulo Gonet. Em 15 de março de 2025, o advogado de Vorkar, Ciro Soares, envia uma foto ao banqueiro mostrando que estava com o procurador. Soares diz: "Liga aqui, ele quer falar com você." Na sequência, são registradas chamadas de voz entre o advogado e Vorkar. Algumas semanas depois, Ciro Soares diz para o banqueiro: "Gonê mandou mensagem para você." E encaminha as seguintes mensagens: "Estou na torcida por vocês. Já estou com saudade de você." Vorkar agradece o carinho e diz que também está com saudade dele. Na sequência, o advogado diz que Gonê irá viajar para Londres com eles e diz que o procurador-geral quer saber se o filho dele pode ir junto. Vorkar responde que sim. E outra mensagem que seria encaminhada de Gonê diz: "Você é uma máquina." O empresário Fábio Faria esclareceu que foi ele quem sugeriu o escritório de Barsi de Moraes para atuar em um caso na Justiça de São Paulo. Faria disse ainda que não se reuniu em nenhum momento com a banca e que também não teve conhecimento dos valores contratados entre as partes. O Procurador-Geral da República, Paulo Gonet, informou que não vai se manifestar sobre o caso.
2: Bom, de acordo com a Polícia Federal, o ex-ministro Fábio Faria também atuou como intermediário de Daniel Vorkar. Marcou encontros com Moraes, fez cobrança de pagamentos e aproximação junto a outra autoridade, o diretor-geral da Polícia Federal, Andrei Rodrigues.
1: No dia 3 de abril de 2024, Fábio Faria encaminha a Daniel Vorkar o texto de um interlocutor não identificado com o questionamento: "O que acha de eu convidar o DPF Andrei?" Aí fechamos o PGR e o

0: CPF. O próprio Fábio responde: acho ótimo, pode convidar. Segundo a investigação da Polícia Federal, trata-se do diretor-geral da PF, Andrei Rodrigues, e do procurador-geral da República, Paulo Gonet. 5 minutos depois, o ex-ministro das Comunicações volta a repassar mensagens para Vorcaro de uma pessoa não identificada. Podem entrar em contato lá na PF. Ele aceitou. Por fim, encaminha mais um recado. Seu amigo Esteves vai dar pulos de raiva. De acordo com a PF, a referência seria a André Esteves, sócio do banco BTG Pactual, onde Fábio Faria trabalhou entre março de 2023 e março de 2024 em um cargo de relações institucionais. Uma pessoa com o nome salvo como Márcio Conjur envia a Daniel Vorcaro mensagens encaminhadas de uma mulher que se identifica como assistente do diretor-geral da Polícia Federal. Ela diz que ele tem interesse em participar do evento em Londres, mas quer saber se custos como hospedagem e passagem são cobertos pelos organizadores. Márcio responde: todas as despesas bancadas por nós. Por fim, uma mulher identificada como Ana Matos Marketing diz que Andrei precisa de um convite formal para entrar na agenda institucional dele e pergunta se o grupo Voto pode mandar para ele e os demais. Vorcaro responde: pode, para todos. O Banco Master não aparecia como patrocinador desse evento. O diretor-geral da PF não se manifestou sobre as mensagens.
1: O ministro André Mendonça quer levar a situação do ministro Alexandre de Moraes para ser discutida de forma inédita no plenário da corte. É um assunto agora para Rodrigo Orengo, direto de Brasília. Boa noite, Orengo, para você. Fala isso e traz uma novidade também de agora na sequência para a gente de Brasília.
2: Boa noite, Rodolfo, Adriana. O ministro André Mendonça pediu um despacho, uma sessão com outros 9 ministros que seja pública, transparente e presencial. Antes, enviou um pedido para a manifestação da Procuradoria-Geral da República, que acaba de sair pedindo nulidade de provas colhidas no processo. A Procuradoria diz que não solicitou investigação de pessoas específicas, nem mesmo a Polícia Federal solicitou, por isso pede a nulidade. O ministro ainda precisa solicitar formalmente a pauta para que o presidente, Luiz Edson Fachin, decida sobre uma sessão no plenário, o que não tem prazo para ocorrer. Mendonça cita novos elementos trazidos pela Polícia Federal, mas não menciona diretamente as conversas do ministro Alexandre de Moraes com o banqueiro Daniel Vorcaro. O ministro, inclusive, já começou a mapear votos de colegas para uma possível investigação. Internamente, há questionamentos, principalmente porque não há precedentes uma investigação de ministro da corte. Há também resistências por mais exposição do Supremo e uma possível sessão aberta. O clima é de tensão interna e a avaliação é que uma decisão não deve ser rápida.
3: Orengo, a gente segue com você aqui porque, além dessa situação que pode ser inédita, se porventura o STF autorizar uma investigação contra o ministro Alexandre de Moraes, é algo inédito. Mas o fato é que nós temos, nesse momento, o escândalo que é considerado o maior escândalo financeiro da história do país e as autoridades, os protagonistas da investigação desse caso, que são Paulo Gonet, procurador-geral, e o diretor da Polícia Federal, Andrei Rodrigues, citados na própria investigação. E agora você trouxe a informação que saiu há pouco, gente, de que a PGR pediu a nulidade do relatório.
1: Esperar então, o quê também, né? Citado como está,
3: é,
1: né?
3: Como confiar numa investigação que tem que ser isenta quando há pessoas ligadas à investigação e citadas?
2: Sabe, Adriana, que o próximo passo agora é uma decisão do próprio relator, o ministro André Mendonça, sobre esse pedido de nulidade. E a gente tem que lembrar que esse é um processo que pode, em última análise, ser avaliado pelos outros 9 ministros no plenário da corte. Inclusive, essa solicitação feita agora, há pouco, pela Procuradoria-Geral da República, para ser analisada justamente pelo Supremo Tribunal Federal. E aí seria, em primeira análise, uma resposta do relator e depois ainda possibilidade de uma decisão do colegiado do Supremo, algo sem precedentes na corte.
1: Em março, há 6 meses, o ministro Alexandre de Moraes negou, através de nota oficial, que tenha mantido qualquer contato telefônico ou relação imprópria com o banqueiro Daniel Vorcaro. Mensagens divulgadas hoje dão a entender que Vorkaro emitiu cartões de crédito para os filhos de Moraes. Isso não é impróprio, ministro? Moraes editou o contrato de 131 milhões de reais para o escritório da própria esposa, valor nunca antes visto na advocacia brasileira para esse tipo de serviço. Isso não é impróprio? Não estou nem contando esse novo contrato que surgiu hoje de outros 50 milhões. Mensagens mostram que realizou encontros com Vorkaro na casa do banqueiro ou em eventos internacionais, demonstrando intimidade com Vorkaro, sendo Vorkaro quem era. Isso não é impróprio? Há mensagens de Vorkaro, acabamos de mostrar, pedindo aconselhamento para sair ou não do país dias antes de ser preso, para Moraes. Isso não é minimamente impróprio, inaceitável, quiçá mais do que isso? Mensagens de Vorkaro pedindo intervenção de Moraes junto a autoridades em meio a investigações não é absolutamente impróprio? Senão o que é? O país está escandalizado com as novas revelações de hoje. O ministro do Supremo, como servidor público, não tem outro caminho a não ser se explicar ou tentar se explicar, se é que dá, coisa que não fez até agora. A cada dia que passa, negar o óbvio fica mais insustentável. Ou se explica, ou o único caminho será se afastar ou ser afastado até para preservar o que resta de credibilidade da Suprema Corte do país.
4: Daqui a pouco, o PIB desacelera, mas cresce 0,5% no segundo trimestre, puxado pela agropecuária. Os detalhes, já já.
3: Terminou hoje a campanha nacional de multivacinação. Desde o começo de agosto, foram aplicadas mais de 8 milhões de vacinas em todo o país. 1 milhão só no dia D, no dia 22 de agosto. Em São Paulo, foi encerrada a campanha de vacinação contra o sarampo, com mais de 2 milhões e meio de doses aplicadas. Vale lembrar que, mesmo com o fim das campanhas, todas as vacinas previstas no calendário nacional seguem disponíveis nos postos de saúde.
1: Em Brasília, o presidente Lula cumpriu agendas de governo, mas de olho na campanha.
5: O candidato à reeleição teve uma série de reuniões no Palácio do Planalto, mas com as atenções voltadas para o Congresso. Lula tem acompanhado de perto a discussão de temas que a campanha considera de forte apelo popular, como o fim da taxa das blusinhas, a PEC da segurança pública e o fim da jornada de trabalho 6x1. A expectativa é que os projetos sejam analisados e votados no Senado e na Câmara nesta semana, no chamado esforço concentrado do Congresso. Nos bastidores, a campanha do petista tem buscado novas agendas para tirar o foco das suspeitas envolvendo Fábio Luiz, filho de Lula, e a lobista Roberta Luxinger, investigada pela Polícia Federal por suposto tráfico de influência no governo. Ontem à noite, o petista jantou com empresários e banqueiros no Palácio da Alvorada. No encontro, Lula negou atritos com o presidente do Banco Central, Gabriel Galípolo, mas ouviu dos convidados cobranças por um maior compromisso do governo com o corte de gastos públicos. Questionado sobre a alta dos juros, Lula disse que não tem influência sobre a política monetária, já que o Banco Central tem autonomia garantida por lei. As agendas de campanha de Lula devem ser retomadas na próxima sexta-feira, com viagens para Juazeiro do Norte, no Ceará, e São José do Rio Preto, no interior paulista.
3: Flávio Bolsonaro fez hoje uma pausa na campanha e cumpriu a agenda como senador. O candidato do PL voltou a negar irregularidades em repasses de Daniel Vorkaro ao filme que conta a vida do ex-presidente Jair Bolsonaro.
6: Flávio Bolsonaro presidiu no Senado a reunião da Comissão de Segurança Pública, que aprovou um projeto que inclui o transporte público no programa de prevenção e enfrentamento ao assédio e violência sexual. O relator da proposta foi o próprio senador. Aqui no Congresso, Flávio atua também pela aprovação de uma alternativa à proposta que acaba com a escala de trabalho 6x1. O candidato do PL defende que o próprio trabalhador defina sua jornada. A jornalistas, Flávio Bolsonaro evitou comentar a divulgação de dados que mostram que Daniel Vorkaro, do Banco Master, fez outro repasse de 8 milhões e meio de reais à produção do filme Dark Horse, que conta a história do ex-presidente Jair Bolsonaro. A transferência aconteceu, segundo a revista Piauí, em setembro do ano passado, após o encontro do senador com o banqueiro. Até então, Flávio havia dito que a última contribuição tinha sido em maio.
7: O meu papel é emprestar essa carinha aqui, ó, uma autorização para usar a minha imagem. E aí eu captar investimentos, foi isso que eu fiz, nada de errado.
6: Questionado também sobre a revelação de novas mensagens de Vorcaro a Alexandre de Moraes, o senador defendeu o afastamento do ministro.
7: Então são muitas acusações graves e que eu espero de verdade que ele esclareça, porque caso contrário, se ele não esclarecer e se comprovar o que essas suspeitas que estão sendo reveladas agora por vocês da imprensa, vejam a importância da imprensa, da transparência a tudo, ele não tem a menor condição de continuar sendo ministro do Supremo Tribunal Federal.
6: Flávio Bolsonaro cumpre agenda no Rio Grande do Sul nesta quarta-feira, onde participa da Expo Inter, em uma nova agenda com lideranças do agronegócio.
1: Veja agora como foi o dia dos outros candidatos à presidência.
4: Augusto Cury visitou a Expo Inter, uma das maiores feiras de agropecuária do país, em Esteio, interior do Rio Grande do Sul. Pesquisa da Real Time Big Data, divulgada hoje, confirma o crescimento do candidato do Avante, já detectado em outros levantamentos. Augusto Cury surge em terceiro, com 11 pontos percentuais, segundo a pesquisa. Cury atribui o crescimento ao debate promovido pela Band e ao cansaço do eleitor com a polarização.
8: O desempenho no debate da Band ajudou, sem dúvida, mas não foi só ele. Os números estão subindo, segundo alguns dizem, assustadoramente. E por que estão subindo? Por causa da sociedade estar cansada dessa polarização.
4: Ronaldo Caiado visitou a Santa Casa de Misericórdia, na capital paulista. A estratégia da campanha é divulgar nomes conhecidos como parte de um futuro ministério. Hoje, o candidato do PSD disse que terá Ratinho Júnior no primeiro escalão de um eventual governo. O atual governador do Paraná foi convidado para o Ministério de Infraestrutura.
9: Veja bem, gente, olha, vai comandar todas as rodovias, ferrovias, hidrovias e daí por diante nós vamos voltar a ter perspectiva de chegar barato nos portos desse Brasil, hein? Tá vendo, produtor rural?
10: Obrigado, vamos para a vitória.
4: Renan Santos promoveu atos com apoiadores em São Paulo. O ministro Dias Toffoli recuou e liberou a campanha do candidato do Missão à presidência. A determinação ocorre um dia após o ministro, atuando no TSE, ter decidido pela suspensão parcial da campanha digital de Renan. Toffoli havia apontado irregularidades em perfis usados pela campanha em redes sociais. Com a decisão, Renan pode voltar a realizar propagandas em redes sociais, usar recursos do fundo eleitoral e participar de debates. Daqui a pouco, lancha capota a mais de 300 km por hora nos Estados Unidos. Cápsula de segurança na embarcação salvou pilotos. Você vai ver já já.
3: A União Europeia vai suspender a partir desta quinta-feira a importação de carne do Brasil. A decisão acontece em meio a negociações do setor para diminuir barreiras no mercado dos Estados Unidos.
11: O Brasil é líder mundial em exportação de proteína animal, mas o agronegócio altamente competitivo tem enfrentado barreiras comerciais, principalmente na Europa, onde a pressão de produtores locais é grande. A partir desta quinta-feira, a União Europeia vai suspender as importações de carnes e outros produtos de origem animal do Brasil. A medida atinge principalmente carnes bovina e de frango, além de ovos e mel. Segundo os europeus, o Brasil não conseguiu comprovar que atende às exigências do bloco sobre o uso de antimicrobianos na produção animal. O governo brasileiro e representantes do setor contestam a decisão e tentam mostrar que o país ainda tem condições de cumprir protocolos exigidos. Para o ex-ministro da Agricultura, Antônio Cabreira, é tarde demais.
12: Essa notícia de que efetivamente o Brasil vai ficar fora da lista autorizada de exportação foi uma tragédia. Por quê? Porque esse assunto ele começou a ser discutido em 2020. Em 2022, a União Europeia notificou o Brasil de que nós precisaríamos atender a esse requisito dos antimicrobianos. A gente já sabe, a União Europeia ela defende com unhas e dentes os seus agricultores, os seus criadores. Então o Brasil deveria ter feito a lição de casa e infelizmente não fez.
11: A suspensão acontece em um momento em que o Brasil procura novos destinos para a sua produção. E os Estados Unidos aparecem com um mercado importante nessa estratégia. Uma reportagem do Wall Street Journal revelou que o empresário Joesley Batista, da JBS, se reuniu com Donald Trump na Casa Branca no dia 20 de agosto e apresentou a possibilidade de aumentar a oferta de carne bovina brasileira no mercado americano, caso as tarifas de importação fossem reduzidas. No dia seguinte, Trump anunciou um plano para ampliar a entrada de carne estrangeira sem tarifa.
1: A economia brasileira perdeu força no segundo trimestre. A Juliana Rosa está aqui para trazer os dados do PIB. Chegou ali até a crescer, mas perde força, né, Ju? Boa noite.
13: Exatamente, perdeu tração, Rodolfo. Boa noite para você, para a Adriana. Boa noite para você. O PIB é o dado oficial da nossa economia e confirma a perda de força que vem aparecendo em vários indicadores. Olha só, no segundo trimestre, o crescimento foi de 0,5%. Bem menos do que nos primeiros três meses do ano, quando a economia cresceu 1,1%. Isso aqui é reflexo do alto endividamento das pessoas e das empresas, com juros elevados, apesar dos muitos estímulos do governo para manter a economia aquecida, como o programa Desenrola. O setor que mais cresceu foi a agropecuária, olha só, cresceu quase 3%. O setor de serviços cresceu um pouquinho, 0,2%, o comércio está ali dentro, está parado. A indústria teve uma alta de só 0,1%, isso porque teve ajuda da produção de petróleo. Quando você tira o petróleo, a indústria de produtos, em geral, caiu. A construção civil também, que fica dentro desse grupo, caiu também. Investimento é que surpreendeu, olha só, cresceu aqui investimentos 1,2%, consumo do governo em alta também. Agora, o consumo das famílias é a pior notícia do PIB, encolheu 0,4%. A expectativa é que a economia continue perdendo força aí nos próximos meses, agora nesse segundo semestre, mas olha, os sinais não estão apontando uma piora abrupta, recessão. Esse ano a gente ainda deve ter um crescimento em torno de 2%. Para o ano que vem é que tem muita dúvida ainda. As previsões estão variando, o crescimento entre 1,5%. Pode ser até melhor se houver o tal do ajuste nas contas públicas, porque é isso que vai permitir uma queda substancial da taxa de juros. E aí as pessoas vão poder pagar suas dívidas, né?
3: É, e também investir, né? A economia cresce com os juros mais baixos, né? Obrigada, viu, Ju?
14: Tchau.
3: Até amanhã. A gente volta a falar agora do relatório da Polícia Federal sobre a rede de relações de Daniel Vorkar, o dono do Banco Master, investigado por uma fraude bilionária. Mensagens indicam que podem ter ocorrido encontros entre Vorkar e o ministro do Supremo, Alexandre de Moraes, isso pouco antes da prisão do banqueiro. Agora é o Pedro Teixeira que está ao vivo com a gente e com os detalhes desses possíveis encontros. Boa noite, Pedro.
15: Boa noite, Adriana. Novamente a você e a todos que nos acompanham. O relatório da Polícia Federal aponta pelo menos 10 encontros entre Daniel Vorkar e o ministro do Supremo Tribunal Federal, Alexandre de Moraes. Não é possível saber se as reuniões realmente aconteceram. A investigação se baseia apenas nas mensagens enviadas por Vorkar. As conversas indicam compromissos pessoais, reuniões em residências privadas e eventos no Brasil e no exterior. Em uma das mensagens identificadas pela PF, em 28 de outubro do ano passado, Vorkar manda para Moraes um texto de visualização única. Abre aspas, tô indo mais tarde para BSB, se conseguir encontrar algum horário. Se não puder hoje mais tarde, posso passar na sua casa amanhã na hora que der. Tema rápido, só para dar uma atualizada, fecha aspas. Um diálogo no dia 14 de novembro também indica um encontro entre os dois. Vorkar diz, abre aspas, vou chegar 14h30 lá em casa, marcado, fecha aspas. No dia 16, às vésperas de ser preso pela primeira vez, Vorkar manda outra mensagem temporária ao ministro, abre aspas, bom dia, já estou em voo, vou pousar às 2h20 e vou direto para aí, tudo bem? Fecha aspas. Outros possíveis encontros são identificados em mensagens do banqueiro para familiares e auxiliares. O relatório, no entanto, não avança nas apurações dessas reuniões, porque a PF ainda depende de autorização do próprio STF para investigar o ministro. O ministro Alexandre de Moraes não se manifestou. volta aos estúdios.
3: Obrigada, Pedro. Daqui a pouco a gente vai trazer outros detalhes dessa investigação sobre o escândalo do Banco Master. E já a seguir, a Alemanha acusa a Rússia por ataque com drone em aeroporto que tinha como alvo avião com destino à Ucrânia.
1: Em Nova York, mulher esfaqueia e mata executiva de banco na Times Square. A agressora foi morta pela polícia. Daqui a pouco os detalhes aqui no Jornal da Band.
3: Até já.

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3: 8 horas e 16 minutos no horário de Brasília. 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
4: O governo da Alemanha acusa a Rússia pelo ataque com drone contra o aeroporto no leste do país.
5: Foram semanas de investigação, coleta de provas e cruzamento de dados de inteligência. Se o bloco europeu da OTAN já desconfiava da Rússia, agora a tensão escalou muito. O governo alemão apontou o dedo e responsabilizou os russos por uma tentativa de ataque com um drone carregado de explosivos no aeroporto de Leipzig no mês passado. O alvo era um avião cargueiro ucraniano que estava na pista. O drone falhou e acabou não explodindo. A Alemanha diz que o episódio faz parte de uma campanha de ataques híbridos contra a Europa e prometeu retaliação. A Rússia nega qualquer participação no incidente e mantém os bombardeios contra alvos ucranianos. Pelo menos 12 pessoas morreram em Kiev e nos arredores da capital da Ucrânia no sexto dia seguido de ataques. A estratégia do exército de Vladimir Putin é atingir cidades, ferrovias e infraestrutura de energia, num momento em que os ucranianos sofrem com a escassez de sistemas de defesa antiaérea. As principais potências militares da Europa estão se mexendo. 10 países, incluindo Reino Unido, França e Alemanha, decidiram usar justamente a experiência acumulada pela Ucrânia para desenvolver um novo sistema europeu de defesa contra mísseis balísticos. A ideia é diminuir a dependência dos Estados Unidos. Criar um sistema mais barato, produzido em grande escala e com tecnologia de vários países. Enquanto isso, o drama continua para quem está no meio do fogo cruzado. O ano letivo começou nesta terça na Ucrânia. E nesta escola de Kiev, as crianças tiveram aula em bunkers construídos no subsolo do prédio.
6: Uma nova imagem mostra o momento em que o avião da Latam derrapou e saiu da pista no aeroporto de Cascavel. Chovia forte e a visibilidade era baixa. O incidente aconteceu ontem de manhã e as 151 pessoas desembarcaram em segurança. Só hoje de manhã, o avião foi retirado da pista com a ajuda de uma escavadeira. O aeroporto analisa as condições de segurança e ainda não retomou as operações. Vamos ver agora a previsão do tempo. Já começa com uma prévia de setembro, que pode ter chuva acima da média em grande parte do sudeste, centro-oeste e também em áreas do sul do país. Já olhando para o mapa de temperaturas, elas ficam acima, mais altas do que o normal em boa parte do norte, nordeste e também do Centro-Oeste. Amanhã, risco de chuva forte entre Minas Gerais, Rio de Janeiro, Espírito Santo. Deixa eu mudar aqui para a gente acompanhar. Agora sim, o risco de chuva forte nessa área em vermelho aqui do Sudeste, ó, entre Minas e Espírito Santo, além do extremo sul da Bahia também. Goiás, Distrito Federal e Mato Grosso também com chuva amanhã. Vamos ver como é que fica a capital paulista? Olha, dia friozinho, mínima de 12, máxima de 20 e ainda chove fraco pela manhã. O tempo segue instável e com pancadas de chuva no Rio de Janeiro, com 23 de máxima, em Belo Horizonte, também com chuva e 26, e em Brasília, que sofria com a secura, agora a previsão de chuva máxima de 32. Já em Manaus, calorão de 37 graus.
4: Um ataque à faca em Nova York terminou em mortes. Uma das vítimas era uma das vice-presidentes do Bank of America, Erin Piacente, de 32 anos. Um homem de 68 também morreu. A agressora tinha duas facas, uma em cada mão, e ameaçou policiais depois do ataque na Times Square. Eles tentaram contê-la com arma de choque, mas não conseguiram. Ela acabou baleada e morta. Segundo a polícia, ela tinha histórico de problemas psiquiátricos. Uma informação de agora, o Senado aprovou a indicação do senador Rodrigo Pacheco para uma vaga de ministro no Tribunal de Contas da União. Em uma votação secreta, foram 63 votos a favor e 4 contrários. Pacheco foi indicado pelo presidente do Senado, Davi Alcolumbre, e vai ocupar a cadeira de Bruno Dantas, que renunciou ao cargo ontem, depois de 12 anos no tribunal.
6: E agora a gente volta a falar do relatório da Polícia Federal sobre a rede de relações de Daniel Vorcaro. Mensagens mostram que o Procurador-Geral da República comemorou um convite para participar de um evento organizado pelo dono do Banco Master em Londres. Ao vivo de Brasília, o Caian Messina tem os detalhes dessa mensagem, né, Caian?
7: Exatamente, Adriana. Mensagens recuperadas pela Polícia Federal no celular de Daniel Vorcaro indicam que, segundo os investigadores, é uma proximidade entre o banqueiro e o Procurador-Geral da República. O advogado Ciro Soares seria, de acordo com a PF, a ligação entre Vorcaro e Paulo Gonet. Em março de 2025, Ciro envia a Vorcaro uma foto ao lado de Gonet e escreve: liga aqui, ele quer falar com você. Na sequência, foram realizadas 4 chamadas de voz. Mais tarde, em 28, também de março, Ciro encaminha a Vorcaro mensagens que atribui ao Procurador-Geral. Já estou com saudades de você, estou embarcando para Roma. E manda essa mensagem para ele. Depois, afirma que Gonet iria com eles para Londres e encaminha outro comentário atribuído ao PGR. Oba, tomara que tenha charuto e Macallan. Macallan é uma marca escocesa de uísque. Há pouco, você viu aqui no Jornal da Band, o Procurador-Geral da República pediu a nulidade do relatório da PF, em que é citado ao lado do ministro Alexandre de Moraes. Voltamos aos estúdios.
4: Esperado esse posicionamento. A seguir, Estados Unidos assinam amanhã na Venezuela acordo para ficar com 65 bilhões de petróleo das reservas do país.
6: E um acidente impressionante com uma lancha a mais de 300 quilômetros por hora. E o mais incrível, os tripulantes escaparam com vida. Todos os detalhes daqui a pouquinho aqui no Jornal da Band.
4: É já.

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4: 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Uhum. 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
5: Novas imagens da tragédia no Nepal mostram o desespero de uma família que escapou da avalanche, seguida de inundações que devastaram a região. Uma mulher aparece correndo enquanto segura 2 crianças pelas mãos. O número de mortos passa de 1.000 e mais de 4.000 pessoas ainda estão desaparecidas.
6: A Assembleia Nacional da Venezuela aprovou o acordo com os Estados Unidos para a exploração de petróleo. O texto garante aos americanos o acesso a 1/5 das reservas do país, ou 65 bilhões de barris. A operação será coordenada por uma empresa privada comandada por um venezuelano. Ela poderá explorar 17 campos por 100 anos e vai vender aos americanos a preço de custo. O secretário de Energia dos Estados Unidos chega a Caracas amanhã para assinar o acordo.
5: Agora veja essa imagem, uma lancha a mais de 300 km por hora capotou e saiu voando nos Estados Unidos. O acidente impressionante aconteceu durante uma corrida de barco num lago. Durante o percurso, uma massa de ar entrou debaixo da embarcação, fazendo a frente da lancha levantar. O piloto e o copiloto sobreviveram e foram resgatados conscientes. A cápsula de segurança salvou os tripulantes. Obrigada pela sua companhia. Outras notícias logo mais no Jornal da Noite, com a cobertura de toda a repercussão das denúncias envolvendo o Banco Master.
6: O Jornal da Band volta amanhã. Tchau, tchau.
5: Tchau, tchau. Até amanhã.
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9: Eu sou o Sérgio Weib e está começando agora o Minuto do Empreendedor, apresentado pelo Banco BTG Pactual Empresas, que tem entre os seus propósitos ajudar você, empresário e empreendedor, a alcançar o sucesso. Comigo, André Guilmon, CEO da Brasil Agro. André, quais valores e atributos você recomenda aos jovens empresários e empreendedores para que eles alcancem o sucesso?
10: Tem que começar com uma pitada muito grande de resiliência e humildade. Essa abnegação pela resiliência e pela humildade faz você aprender, faz você se desenvolver. Então é por aí que vocês têm que começar, com resiliência, com humildade de saber dizer, eu não sei, quero aprender e quero me desenvolver. É a fórmula do sucesso.
9: Fórmula que permitiu o sucesso do André Guilmon. Presente aqui no Minuto do Empreendedor, apresentado pelo BTG Pactual Empresas.
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0: Estamos começando agora a coluna Giro Business. O tema da semana, o setor de franchising. E na minha companhia, o CEO da ABF, Associação Brasileira de Franquia, e também sócio e CEO do Grupo Trigo, Tom Moreira Leite. Tom, obrigado, prazer tê-lo aqui no Giro Business. O franchising, ele é denominado como empreendedorismo assistido. Eu queria que você comentasse a respeito dessa denominação e as razões que fazem com que o franchising, o empreendedor de franchising, tenha uma taxa de mortalidade tão baixa.
1: Esse termo empreendedorismo assistido, ele explica muito o que é único no sistema de franquias, que é o fato de que você tem, de um lado, um empresário, um empreendedor franqueador, e do outro lado você tem um empresário, um empreendedor franqueado. E é exatamente essa junção de um empresário franqueador que está preocupado com a construção de marca, com o longo prazo, com a inovação e a perenidade da rede, somada ao empresário franqueado que está o tempo inteiro impulsionando esse outro empresário franqueador a melhorar o negócio, a olhar oportunidades que não estão sendo observadas, melhorias operacionais, porque ele tem o pulso do negócio no dia a dia de operações. E essa junção de um empresário que olha o curto prazo e que acaba provocando positivamente esse empresário franqueador, que torna esse ambiente tão exitoso quanto tem sido nos últimos anos.
0: Então, vamos lá. A taxa de mortalidade, de fato, é muito baixa quando você avalia o setor de franquia mediante ao empreendimento tradicional, ao empreendedorismo tradicional. Tom, existe uma tendência no aumento do que tange ao crescimento do setor, por conta disso, um dinheiro mais bem aplicado e bem assistido?
1: Eu não tenho dúvidas. Nós vemos um crescimento, nós falamos um pouquinho do primeiro trimestre, é um crescimento nos últimos 12 meses de 10,8%. Por quê? Porque claramente você tem modelos de negócio que apresentam um retorno sobre investimento muito atrativo. Independente do cenário de juros, a gente tem conseguido ao longo do tempo entregar um retorno sobre investimento mais alto do que outras aplicações.
0: Na minha companhia, Tom Moreira Leite, que é o presidente da ABF, da Associação Brasileira de Franchising.
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0: 8:37 no horário de Brasília. 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
1: Começa agora para todo o Brasil mais uma edição de O É da Coisa. E se a coisa parece confusa, atrapalhada, vem para cá que a gente desconfunde, atrapalha. Milhões de pessoas acompanham o programa pelo Tile, pela Band News TV, LG Channel, TCL Channel, Samsung TV Plus, canal 2043 e lá na caverna do Nudo, onde tudo se ilumina. Boa noite, Valdebene. Boa noite, Isa.
2: Boa noite.
1: Começamos com O Mundo é um Moinho, do oitavo melhor álbum, segundo a Rolling Stones, do Brasil, Cartola, 1976. Pouca gente sabe, mas essa música o Cartola fez para uma enteada dele, que decidiu, chega de vocês, quero cair fora e tal. Ele teve uma conversa, fica aí, isso é muito cedo, preste atenção, querida, né? De cada sonho tu herdarás só o cinismo, quando notares estás à beira do abismo, abismo que cavaste com teus pés. Vale como uma questão pessoal ali, né? Muito dirigida a Valdebene, mas a qualquer, pode ser a qualquer um, né? Sim. A depender das apostas que você faça, presta atenção, querido. De cada amor tu herdarás, quando notares, estás à beira do abismo, né? Abismo que cavaste com teus pés. Você toma cuidado, porque às vezes a pessoa acha assim, vai dar uma cartada, aquela coisa gigantesca, depois não acontece bem daquele jeito. Tá aí. Nada como ouvir Cartola, este gênio absoluto da raça, né? Evidentemente, o programa será em boa parte tomado por dois assuntos: a suspensão, a decisão do Mendonça de suspender o sigilo de uma parte da investigação do Dark Horse. Do Master. Do Dark Horse ele não suspendeu, Valdebene. Esse continua em sigilo.
3: Sim.
1: Esse continua. Só suspendeu uma parte, né? Que pega três pessoas. Aliás, na decisão está lá que é para as três pessoas só, né? Não vamos tratar de tudo isso. E também se descobre que agora a Vorkaro não deu só aqueles 61 milhões, deu mais 8 milhões para o Dark Horse. O Flávio falou, não tenho nada com isso, está tudo explicado. Nós vamos tratar de todos esses assuntos. E sempre é muito encantador. Valdebene, eu tive um amigo na faculdade, que era uma pessoa brilhante, um galhofeiro, né, e não ganhava vida assim, mas ele costumava dizer o seguinte, ele falou, eu defendo melhor as teses sobre os assuntos dos quais eu nada entendo. Uhum. Entende? Porque ele era um retórico brilhante, né? Foi para a área de direito e tal. Um retórico brilhante, ele diz assim, não, quando eu não entendo do assunto, aí é que eu falo realmente com desenvoltura. Eu falo, se eu entendo, sempre vem aquele demônio dizendo, ih, mas será que é isso mesmo? Eu falo, agora quando eu entendo, não, aí eu vou. Vou com fé. Né? Schopenhauer escreveu um livro sobre como ganhar um debate sem ter razão. Né? As estratégias, né, para ganhar um debate sem ter razão. E aí, a quantidade de besteira que eu estou ouvindo, de gente que nem sequer fazer o seguinte, né? Vou lá ler a Constituição, né? E hoje, com inteligência artificial, até é fácil encontrar. Mas a burrice natural e, eventualmente, a ideologia entra na frente. Nós vamos tratar de tudo. Nós vamos tratar de tudo, vai ser tudo bonitinho. Trazer informações que não estão muito claras e que sempre nós vamos perguntar. Me dá onde está o crime aí para que a pessoa possa ser punida. Né? Fica aqui que eu garanto que você vai se divertir. Vai ser daquelas edições que eu vou adorar fazer, que muita gente vai detestar ouvir, que outros vão gostar, claro. É sempre assim. A vida é assim, Valdebene, é o que chamam polarização, né? Uhum. Eu posso fazer um programa à moda Augusto Cury. Uhum. Né? Nada a dizer. O macaco tião da análise política. Não. Né? Mas eu pretendo ficar no território da lei. Tá bom? Mendonça, sem sigilo, só contra Moraes, Andrei e Gonê. Porque é preciso que fique claro que ele suspendeu o sigilo de parte da investigação do Banco Master apenas a parte que diz respeito a Alexandre de Moraes, a André Rodrigues e a Paulo Gonê. Outros, não. Por exemplo, não se ouviu nada hoje sobre o Toffoli, não estou dizendo que deveria, só estou notando. Nada sobre Flávio Bolsonaro, nada sobre Dark Horse. A decisão dele tem alvo. Tem alvo. Tem um desafeto, Alexandre de Moraes. Desafeição feita no curso da investigação do golpe. O Mendonça está entre aqueles que acham que não houve tentativa de golpe. Né? Desafeição por Andrei Rodrigues. Ele está tentando ser delegado da Polícia Federal. Né? E o Gonê, eu nem está claro por quê. Nem está claro por quê. Houve uma divergência ou outra, mas... Né? Mas parece que também ele não gosta muito da Procuradoria-Geral da República. Então, foram selecionados esses três alvos. É preciso ficar claro que é uma seleção. Ah, mas você não vai contar o que tem lá? Claro que eu vou, está tudo aqui, meu filho. Está tudo aqui. Está tudo aqui. Vamos lá, o que temos aí?
0: Elementos reunidos.

0: mensagens encontradas no celular de Vorcaro indicariam que o banqueiro teria recorrido ao ministro Alexandre de Moraes e, em uma delas, pedido atuação junto ao diretor-geral da Polícia Federal, Andrei Rodrigues, e ao procurador-geral da República, Paulo Gonet. O despacho de Mendonça, porém, não identifica Moraes nominalmente como interlocutor. Ao mencionar os diálogos, registra que eles foram mantidos com uma pessoa até então não identificada. E afirma que na avaliação da PF o conteúdo aponta para o acesso antecipado de Vorcaro a investigações criminais e apurações em andamento no Banco Central.
1: Olha aqui, vamos lá, a Andresa Matais noticiou no Metrópolis que isso, porque já tinha saído ontem, que o Mendonça teria mandado um pedido à Procuradoria-Geral da República que ensejaria uma possível avaliação para investigação do próprio Alexandre e do próprio Paulo Gonet. Né? Aí, como vazou, então aí ele falou assim, bom, vou tirar o sigilo da investigação. Lembro que esse sigilo da investigação, no que diz respeito a essas três pessoas, cai logo depois que a gente fica sabendo que recomeçaram as conversas do Mendonça com um dos advogados do Vorcaro para, eventualmente, uma delação premiada. Até a ocasião em que nós mandamos um pedido para o Mendonça. O senhor está discutindo delação com advogados? Porque a Lei 12.850 proíbe que se discuta delação. Né? Aí, com esse vazamento, com essa suspensão do sigilo e com tudo isso que veio a público, né? Aí pode falar, bom, agora não tem jeito, né? Vamos fazer, não sei. Estou aqui, aí realmente está no terreno da especulação. Mas os dois teriam batido boca, quase chegado às vias de fato, né? Porque, afinal de contas, tá claro, né, que o André Mendonça pediu procedimentos de investigação contra o delegado-geral da Polícia Federal, o ministro do Supremo e o Procurador-Geral da República, sem que a Procuradoria tenha se manifestado a respeito. Isso tem nome, chama abuso de autoridade. Então ele decide ser delegado da Polícia Federal, nós sabemos. Ele decide ser investigador do próprio colega. Ele vai tomando decisões que vão, né, o colocam como o grande sacerdote, o único sacerdote do país. Muito bem, vamos lá. Ele pode fazer isso? A resposta é não. Porque senão ele se coloca como juiz, Ministério Público e polícia. Mas calma. Andrei Rodrigues criou em algum momento alguma facilidade para Daniel Vorcaro? Isso que essas conversas sugerem. Houve alguma facilidade? O Andrei Rodrigues, nós vamos voltar a esse ponto ainda, é aquele que foi ao Fachin pedir para tirar o Toffoli da relatoria. O Andrei Rodrigues foi aquele que apresentou um conjunto de elementos dizendo ao Fachin que o Toffoli não poderia continuar relator. O Andrei pode ser acusado de algum modo, de se miscuir nesse assunto? Impedir a investigação do Vorcaro? Ao contrário. O que se tem é rigorosamente o contrário. Alexandre de Moraes? Ah, foi Alexandre que vazou. Alexandre da primeira turma, isso estava na segunda turma. Claramente quem está investigando isso vem aí de uma área...

0: hostil ao Alexandre. Edmar é hostil ao Alexandre. Então também não há evidência disso. E quanto ao Paulo Gonet é aquele que recusou. Paulo Gonet é aquele que recusou a delação do Vorcaro, porque disse que não trazia elementos novos à investigação. Ah, mas falou de ir tomar uísque com o filho, não sei onde. Vamos ver. Isso aconteceu? Isso aconteceu? Não aconteceu. É muito sério o que está aí, porque isto acontece há 50 dias da eleição. Ao arrepio da lei. E aí começa o festival de achismos sobre o que pode acontecer. E nós vamos falar aqui. Eu vou pedir que as pessoas, de preferência, consultem a Constituição. Tá passando a mão na cabeça? Não, não estou passando a mão na cabeça de nada. Não acho que a conversa deveria ter acontecido. Não acho que o contrato com o escritório deveria ter acontecido. Não acho... Agora, eu quero saber. Uma coisa é eu achar que deveria ter acontecido. Outra coisa é apontar o crime. Se o Mendonça fosse apontar o crime, seria qual? Só se for o crime, ele não gosta de mim. Eu mesmo falei, por que que não suspende o sigilo do caso Dark Horse? Suspende. Todo mundo, suspende o sigilo de tudo. Porque agora o que nós temos, assim, vem um relatório da Polícia Federal e a imprensa vai lá pescando coisas. Pescando coisas. Presta atenção aqui. Vamos lá. Quem pode investigar quem e como? Eu quero que você entenda isso. Como é que isso se dá? Um ministro do Supremo pode ser acusado de crime de responsabilidade e aí tem o processo de impeachment. Mas o crime de responsabilidade tem de ser demonstrado. E um processo de impeachment está sujeito também ao controle do Supremo. Não é só assim, vou lá, eu quero empichar. Não é assim que funciona. E sim, artigo 102 da Constituição. Até agora, Vale Bene, eu descobri, Isa, ninguém falou do artigo 102 da Constituição. Eu acho que eu sou o primeiro a falar desse assunto hoje. Artigo 102 da Constituição. Cabe ao STF processar e julgar, sim, inciso 1, a linha B, nas infrações penais comuns, o presidente da República, o vice-presidente, os membros do Congresso Nacional, seus próprios ministros e o procurador-geral da República. O Supremo pode abrir um processo de investigação. Pode abrir. Com base no artigo 45 do Regimento Interno. O mesmo artigo que determinou a investigação do processo das fake news. Quando o Supremo está sendo ameaçado, crimes ocorridos ali na esfera do Supremo. Fora isso, o processo necessariamente depende do Ministério Público. Se o Ministério Público disser não, é não. Se ele, que é o órgão acusador, decidir que não, é não. Eu entendo aqui que não cabe a aplicação do artigo 45, portanto, esse processo de investigação. O que o Mendonça, com a devida vênia, está querendo é causar um clima de conflagração, né? Porque o processo depende necessariamente do Ministério Público, também em relação ao Procurador-Geral da República. Aí, nem abertura da investigação se não tiver concordância do próprio MPF. Vai haver? Não, vamos abrir com base no artigo 45. A Procuradoria-Geral da República, ela própria vai pedir para abrir investigação contra o Moraes. Será que a investigação o que se quer? Ou o que se quer é incendiar o país à beira da urna? Uma pergunta. Por que agora? Esse troço está lá faz tempo. Por que agora? Quem sabe interferir na eleição de senadores com vistas a impeachment de ministro do Supremo? É preciso que fique claro de novo. Ele pinçou esses três nomes para investigar. Ele não tirou o sigilo de toda a investigação do caso Master. Não é de toda a investigação. É a investigação dirigida a essas três pessoas. Não vai falar que o Alexandre leu o contrato? Vou falar agora. Não tem que esconder nada. Não tem que esconder nada. E sugiro a todos aqueles que grandes estudiosos da área que digam qual é o artigo do Código Penal que foi ferido ou que lei foi ferida no caso. Hã? Vamos lá, vai. Três.
1: A versão final do contrato entre o escritório Bárcio de Moraes, liderado pela advogada Viviane Bárcio, mulher do ministro Alexandre de Moraes, e o Banco Master teria sido revisada e modificada no sistema Office 365 utilizado por Moraes. O perfil que alterou o documento, segundo os metadados do contrato, é intitulado Ministro Alexandre de Moraes. Os dados constam de investigação conduzida pela Polícia Federal, foram vazados ao Estadão. Como informa o jornal, os dados do arquivo foram examinados a partir das informações armazenadas no próprio contrato. Na aba Propriedades de documentos atrelados ao Office 365, é o sistema da Microsoft, que é utilizado para abrir, editar arquivos, ficam registrados dados técnicos e descritivos, como autor, título, informações sobre datas e horários em que alterações foram realizadas no documento. Em nota, o escritório Bárcio de Moraes afirma o seguinte: em virtude da abrangência do pedido de contratação de prestação de serviços advocatícios pelo Banco Master ao Bárcio de Moraes, o setor de compliance do escritório, como faz em outros casos semelhantes, solicitou informações ao ministro Alexandre de Moraes na condição de marido da sócia diretora do referido escritório sobre eventual existência de impedimentos legais para a contratação nos termos propostos na minuta contratual, tais como ações no STF sobre sua relatoria ou mesmo participação em julgamentos de interesse do possível cliente. Diante da inexistência de previsão de atuação no STF ou de qualquer impedimento legal, uma vez que o ministro Alexandre de Moraes jamais julgou qualquer causa envolvendo o Banco Master, o contrato foi assinado e os serviços advocatícios devidamente prestados.
0: Crime. Qual? Qual crime? Ah, mas eu acho que a mulher dele, sendo mulher de um ministro do Supremo, jamais deveria ter feito um acordo com o Banco Master. Tá ok. Para derrubar um ministro, é preciso apontar o crime. Aí sai um troço como esse, e as pessoas dizem, oh, meu Deus! É, oh, meu Deus, e... crime. Qual é? Ah, mas como você usa pesos e medidas diferentes quando você fala do Dark Horse? Ah, vale bem, eu sei o que eu falo, não tô tantã. Se é coisa que eu tenho boa sob certo ponto de vista, é a cabeça. Conteudisticamente falando. Eu não disse aqui, vocês se lembram, financiar filme não é crime sobre o Dark Horse? Disse ou não disse?
2: Sim.
0: Disse. Eu não disse aqui, pedir financiamento para filme não é crime? Disse ou não disse? Disse. Mas também disse, usar o dinheiro fazer caixa 2 é crime. Usar o dinheiro para fazer, para financiar a coação no curso do processo é crime. Ah, isso é crime. Aqui cadê o crime? Ah, acho que deveria ter pedido dinheiro? Acho que não, né? Acho que deveria ter feito contrato? Acho que não. Agora, cadê o crime? Ah, tá na cara que era ele o advogado. Bom, aí, meus queridos, ah, não, eu...